0: Desto fazendo um excelente Brasileirão. A gente tá vendo Vitória, que inclusive tem uma competição a mais, né? Tem a Copa do Brasil, tem o Brasileiro e a Copa do Nordeste. O Vitória fazendo também um excelente Campeonato Brasileiro. A gente tá vendo o Atlético Paranaense com o Odair Helman, que também tem um elenco que eu acho que é até razoável e tá fazendo também um Campeonato Brasileiro muito bom. Por que eu tô citando todos esses times? Porque o Vasco pode sim ter um elenco limitado, mas desculpa, tem que competir mais. Tem que competir mais. Brenner precisa competir mais, Spinelli precisa mostrar mais. Não é só, luta, garra, briga, é isso também. Mas é a atitude, é melhorar tecnicamente, é não perder um pênalti de novo, um pênalti que você já perdeu no Campeonato Carioca contra o Fluminense. Você tem que ter mais compromisso na hora da cobrança. Você não pode bater como você bateu, no caso do Brenner. Mas o Vasco venceu por 3-0, fez o dever de casa, só que muito tarde. Desdenhou da competição e arrumou mais duas datas da tão odiada Sul-Americana para jogar.
1: Eu até agora, Mia, assim, eu não sei se você consegue me ajudar nisso. Eu até agora estou sem entender qual foi o objetivo do Vasco na Copa Sul-Americana, porque o Vasco começa empatando contra o Barraca Central na Argentina, jogando com o time reserva e jogadores do Sub-20, depois coloca um time misto e perde em casa na segunda rodada para o Audax Italiano. Aí parecia o seguinte: bom, realmente o Vasco não está afim de participar, de seguir na Copa Sul-Americana. E termina a competição com a força máxima no jogo de hoje, tentando ganhar o jogo de qualquer maneira para seguir na competição e fazer esse jogo de playoff. Afinal de contas, o Vasco tá afim ou não tá afim da Copa Sul-Americana, Mia?
0: Ele tá afim agora porque ele perdeu no Brasileiro e porque a água subiu demais, entendeu? E aí ele tá afim agora. Vamos lá, Chico, o jogo de hoje, a escalação titular, ela é um carimbo. Erramos no planejamento. Ela é um carimbo. Qual que era o que eu imagino que era a ideia do Vasco? Olha, vamos preservar aqui até onde a gente puder ir na Sul-Americana. A gente foi. Mas não dá pro time jogar tão mal como jogou nas partidas em que o Renato escalou reservas. O jogo contra o Olímpia é muito ruim. Muito ruim. É um Vasco que abriu mão de jogar. Assim, se alguém me perguntar, olha, qual jogo que você acha que o time esvaziou o jogo? Aquele jogo contra o Olímpia na semana passada. Assim, muito, muito ruim o nível técnico dos jogadores do Vasco. Mas é reserva. E reserva não recebe salário? E reserva não tem compromisso com o clube? E reserva não está contratado e o clube está honrando com todas as questões contratuais que precisa honrar? Gente, reserva também tem que ser cobrado. Reserva também tem que jogar mais. E os reservas do Vasco fizeram muito feio. Eu não tô falando dos garotos, não. Acho até que o Renato, inclusive, ele expôs um garoto, inclusive, na última rodada do Brasileirão, que foi o João Vitor, para escalar de lateral direito num jogo em que seria muito exigido, porque o lado mais forte do Bragantino, todo mundo sabe, há muitos anos, que é o lado do Juninho Capixaba. Então, assim, o Renato, ele assina algumas escolhas, outras são de planejamento do Vasco, mas esse jogo contra o Olímpia fora de casa, esse era o jogo para colocar titulares. Porque aí o Vasco não estaria só, o cálculo é o seguinte: o Vasco não estaria só evitando os dois jogos de playoffs. Ele estaria evitando também esse último jogo contra o Barracas Central. Se vence o Olímpia fora de casa, estaria tranquilo na Sul-Americana. Podia até colocar o mais reserva possível no jogo de hoje. O Vasco errou no planejamento. Errou, mesmo tentando esvaziar a competição, vou usar reservas e tudo mais, errou no planejamento.
1: Muito bem, 9:05 no horário de Brasília. Tá na hora de saber quem é que mandou bem hoje em São Janu.
2: O craque do jogo.
1: Vasco 3-0 Barraca Central. Quem é que arrebentou no jogo, Michele Silva?
0: Olha, vou elogiar aqui os garotos que entraram no Vasco, né? O Bruno Lopes, o Zuccarello, entraram com muita personalidade, o Avelar também. É a personalidade que a gente espera ver do Nuno Moreira, do Brenner. Não são mais garotos, mas eles têm que mostrar essa personalidade. Eles têm que jogar, eles têm que ter tem que ter alguma coisa que faça acender essa chama aí desses jogadores para que eles, enfim, joguem um pouco mais. Tem um contraste muito grande dos garotos que entram com a camisa do Vasco para o Brenner, por exemplo. Mas vou elogiando esses garotos. Partidaça pra mim do Andrés Gomes, também do Rojas e do Adson, pra mim os três melhores do Vasco, mas vou valorizar quem jogou aí os 90 minutos, fez um dos gols, ajudou, participou muito durante o jogo. O Adson fez dois gols, mas vou valorizar a partida que fez o Rojas.
1: Rojas, seu jogador do Vasco da Gama, autor do terceiro gol hoje. Esse gol marcado aos 10 minutos do segundo tempo na vitória do Vasco sobre o Barraca Central por 3-0 na rodada meia dúzia, a última na fase de grupos do Grupo G da Copa Sul-Americana. Rojas, portanto, o craque do jogo. Se ele mandou bem, quem é que mandou mal, hein?
2: O pior em campo.
1: Quem é que foi mal, Michele?
0: Não gostei da partida do Cuiabano, muito, muito discreto. Deixou praticamente o lado esquerdo ali para o Andrés Gomes, ó, faz aí o que você consegue fazer, dribla a marcação, enfrenta 1, 2, 3 e só. Mas para mim, o pior ainda foi o Brenner. Entrou muito mal, participou pouco, trotando.
1: Mais um pênalti perdido, né, cara?
0: E mais um pênalti perdido. E assim, ó, muito mal cobrado. E se fosse mérito do goleiro, eu falaria. Mas muito mal cobrado. Ele falou pro goleiro praticamente onde é que ele ia bater. Bateu de forma lenta, olhando só pra bola. Ele perdeu um pênalti no Campeonato Carioca, gente. A partir do momento que o jogador tá com a bola pra bater um outro pênalti 3 meses depois, o que, que se espera, Chico? Que ele melhore, né?
1: Claro, claro.
0: Pois é.
1: Brenner mandou muito mal, então. Então, excluído pela Michele como o pior em campo. E pra fechar, qual é a avaliação e a nota da arbitragem, Michele?
0: O Esteban Ossoit, do Uruguai, deixou o jogo seguir demais em alguns momentos. Acho que ele foi bem na expulsão, expulsou direto ali, foi um lance que ele conseguiu ver no campo mesmo. Mas tem um cartão pro Barros, em que nem falta aconteceu. Tem um cartão amarelo pro Tietê, que também nem falta aconteceu. E tem um lance do Barros no primeiro tempo, que pra mim foi pênalti e ele não marcou. Então eu vou dar uma nota 3, porque não gostei da arbitragem.
1: Nota 3 para arbitragem, nota baixíssima para arbitragem hoje em São Januário. Michele Silva, comentarista do Futebol Globo CBN. Beijo, Mi, e até a próxima, hein?
0: Valeu, Chico, até a próxima.
1: Muito bem, 9:09 no horário de Brasília. A gente vai fazer um rápido intervalo e na volta, gente, a gente sai de Copa Sul-Americana e começa a falar de Libertadores. É o drama do Fluminense hoje. É o drama do Tricolor na Libertadores da América. Tudo isso daqui a pouco no Futebol Globo. 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

0: 9h13 no horário de Brasília. A partir de agora, gente, a gente sai da Sul-Americana e só pensa na Libertadores da América. Daqui a pouco tem Flusão em campo. Hoje é dia de decisão. Hoje sim é um jogo decisivo. O Fluminense vai decidir hoje se ele continua ou se ele para na Libertadores da América. A bola rola daqui a pouco para Fluminense e Laguaira. E na hora que a bola rolar, Paulinho, ele vai contar tudo. Ele é a grife do nosso timaço. Ao lado dele, ele conta e manda no Futebol Globo CBN.
1: Carlos Eduardo é bonito.
0: E todas as informações da partida com a Thalita Giudice, que chega agora e dá um F5 no noticiário do Flusão, hein, Tatá?
2: Tô sim, Chico. Muito boa noite pra você, pra todo mundo que tá ligado aqui nesse Enquanto a Bola Não Rola. É isso, partida decisiva pra equipe do Fluminense hoje. E o cenário é o seguinte: o Fluminense precisa vencer. E aí tem que torcer pro Bolívar empatar ou perder pro Independiente Rivadavia, que é o líder do Grupo C. Independiente Rivadavia que relacionou time titular pra partida desta noite contra o Bolívar, né? Jogo que não vai acontecer em La Paz, então isso é um ponto importante aí pro Rivadavia, que é o líder do grupo. E mais do que isso, né? Tem um objetivo ali, é interessante, que dá uma motivação, que é conseguir essa liderança geral. Tá brigando ali com o Flamengo, claro, tem que tirar uma diferença ali no saldo de gols. Mas o Independiente Rivadavia que escalou, né, relacionou o time principal. Existia ali uma dúvida se talvez um sub-20, mas não. Time titular para a equipe enfrentar o Bolívar hoje. E aí o Fluminense precisa vencer e torcer para o empate ou derrota da equipe do Bolívar. Se o Fluminense empatar aqui contra o Laguaira, aí não tem jeito. Tem que torcer para o Bolívar perder para o Independiente Rivadavia. Se o Fluminense vencer e o Bolívar também, é tchau Fluminense, não tem chance de classificação, porque aí no critério do confronto direto, que é o primeiro confronto, né, o primeiro critério da Libertadores, o Bolívar leva vantagem, já que marcou 3 gols em cima do Fluminense e o Fluminense marcou apenas 2 gols em cima do Bolívar. Então uma equipe tricolor que para essa partida decisiva de hoje conta aí com o que tem de melhor à sua disposição para o técnico Luiz Ubeldia. E quando a gente fala do melhor, tem um retorno importantíssimo para o funcionamento desse time, que é o Martinelli. O jogador volta às opções após um longo período. Ele ficou um tempão sem atuar, né? A última partida dele foi no final de abril contra o Operário. Jogou apenas 9 minutos e aí sentiu um desconforto desde então. Foi a ausência. De lá pra cá, o Fluminense entrou em campo 9 vezes, conseguiu ali 4 vitórias, 2 empates e 3 derrotas sem o Martinelli, mas é um jogador muito importante pro funcionamento dessa equipe do técnico Luiz Ubeldia, que vai a campo hoje com Fábio, Guga, James, Freitas e Guilherme Arana, Martinelli, Hércules e Lúcio Acosta, Savarino, Canóbio e John Kennedy, equipe que ele tem utilizado aí não só na Libertadores, mas também dentro do Campeonato Brasileiro e Copa do Brasil. Do lado do Laguaira, a equipe só vai cumprir realmente a tabela, porque é a última ali do grupo, é o time mais fraquinho, mas é uma equipe que conseguiu um empate sem gols com o Fluminense no jogo de ida. Então, tem ali essa partida de hoje contra o Fluminense, aliás, tem chances ainda de classificação. Então o Laguaira também tem um objetivo importante hoje aqui no Maracanã, nessa Libertadores da América, na última rodada da fase de grupos. Então um Fluminense que, além disso tudo, valendo vaga nas oitavas, tem dinheiro envolvido e mais do que isso. O jogo de hoje pode definir também a situação do técnico Luiz Ubeldia, né? Se as coisas não fluírem da forma esperada, pode ser que o tricolor tenha aí uma troca de comando, já que vai ter mais de 50 dias por conta da pausa para a Copa do Mundo para conseguir desenvolver um novo trabalho. Então, jogo decisivo, o Fluminense precisa vencer e aí torcer para o Independiente Rivadavia resolver tudo lá na Bolívia, diante do Bolívar. E ela?
0: Legal, Thalita. Já você volta, né, com outras do Flu e também a escalação dos dois times aqui no Futebol Globo CBN. Comentarista no nosso timaço hoje, Carlos Eduardo Éboli, no Maracanã. Éboli, qual é o teu sentimento, a tua expectativa? Fluminense precisando fazer um dever de casa e torcendo contra o Bolívar e a volta do Martinelli. Tá tudo bem, Éboli?
3: Tudo bem, Chico? Contigo sempre, tá bom? Sempre que eu estou com você, eu estou bem. Entendeu, Francisco?
0: Mamãe fala a mesma coisa.
3: Tudo bem, amigo. Um forte abraço para você, para todo mundo que acompanha aqui a nossa transmissão. Você conhece aquela história de um olho no peixe e outro no gato, né?
0: É verdade. Isso é novo, inclusive.
3: É novo, é moderno, né? Um olho no peixe e outro moderno. Gato. Então, esse é um papel do torcedor hoje. Eu acho que esse é um papel do torcedor. Não adianta o time do Fluminense jogar pensando no que está acontecendo entre Rivadavia e Bolívar. Até porque nessa Libertadores, já tá muito difícil pro Fluminense jogar e jogar bem, né? Então, é focar no jogo contra o La Guaira, até porque se o Rivadavia vencer o Bolívar, o time que vencer aqui se classifica. Então, não vai pegar um time morto, não. É um time fraco, mas é um time que ainda tem também, assim como o Fluminense, a condição de se classificar caso vença a partida aqui no Maracanã. É quase que vira um confronto direto, vira um mata-mata, se o Rivadavia vencer o Bolívar em Santa Cruz de la Sierra. Mas eu vou tirar aqui alguns pontos positivos para animar um pouco mais a torcida tricolor. Primeiro deles, a volta do Martinelli. É um baita reforço, né? A engrenagem do Fluminense, ela depende muito do Martinelli. Muito bom esse retorno do jogador. Olhando para o outro jogo lá, Rivadavia e Bolívar, o jogo sem Santa Cruz de la Sierra, tira o Bolívar da sua zona de conforto, que é La Paz, enfraquece o time da casa. E o Rivadavia está mais interessado no jogo, porque foi eliminado de maneira precoce no Campeonato Argentino, e com o empate, ele garante pelo menos a segunda melhor campanha no geral, porque o Rosário Central perdeu, estacionou nos 13 pontos. Então o Rosário Central já não pode mais alcançar, por exemplo, o Flamengo. O Rivadavia pode, mas aí vai ter que golear, teria que golear o Bolívar. Mas o empate do Rivadavia já dá à equipe argentina uma segunda melhor campanha no geral. Então, assim, são coisas que reforçam, né, aquela combinação de resultados. A combinação de resultados que vai ser fundamental, lógico, para a classificação do Fluminense. Mas de nada adianta se o Fluminense não fizer daqui a pouco aqui no Maracanã o dever de casa, e tem condição para isso, né, Chico?
0: Sem dúvida que tem, né? Bom, vamos lá. 9h20 no horário de Brasília, tá na hora de quê, Paulinho? Do jogo decisivo do Flu na Libertadores.

0: você para seguir na competição. E a transmissão do Futebol Globo CBN com ele, a grife do nosso timaço.
1: Hoje tem decisão na Liberta. Vem aí, Fluminense La Guaira da Venezuela. O tricolor vai decidir a vida dele na Copa Libertadores da América, nesse encrencado Grupo C da Libertadores. Três times correndo atrás de uma vaga e o Fluminense hoje tem que ganhar e aguardar o que vai rolar ainda em Bolívar e Rivadavia, que jogarão em Santa Cruz de La Sierra, na Bolívia, também à mesma hora, 9:30, quando rolará a bola no Maracanã. No primeiro jogo, no primeiro confronto entre Fluminense e La Guaira na Venezuela, 0-0 foi o marcador. O Fluminense, que anda bem no Campeonato Brasileiro, é o terceiro colocado, mas faz uma campanha muito estranha na Copa Libertadores da América. E o La Guaira, ele ainda briga, apesar de ser o último colocado no Grupo C, ele ainda briga pela segunda vaga na Copa Libertadores da América para o mata-mata que vem aí na fase de oitavas de final. Então, esse jogo que vem aí entre Fluminense e La Guaira vale vaga nas oitavas, no mata-mata da Libertadores da América. Há poucos jogos já encerrados pela Copa Sul-Americana: Vasco 3, Barracas Central 0 e ainda Botafogo 3, Caracas 1. Ontem, pela Libertadores, Flamengo 3, Cusco 0. Agora o assunto é Fluminense La Guaira, minha gente. E a regra é clara: Flu precisa ganhar e esperar o Bolívar tropeçar. Esse é o jogo de hoje aqui no Maracá. E agora vem aí a Thalita Gildes e a Tatá com os artistas do jogo. Futebol Globo CBN, aqui tem jogo.
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0: Hoje só uma coisa interessa pro Fluminense aqui no Maracanã: a vitória para conseguir a vaga nas oitavas de final da Libertadores da América. E para isso, vem escalado com o Fábio, Paredão, camisa 1 e capitão no gol. Na lateral direita, camisa 23, Guga, segue com Pérez, James e 22 peitos. E na lateral esquerda, camisa 13, Guilherme Arana, meio campo. Ele tá de volta ao tricolor. O camisa 8, Martinelli, 35, Hércules e 32, o baixinho, Lúcio Acosta. O trio de ataque é com 11, Savarino, 17, Canóbio e 9, o artilheiro da temporada, John Kennedy. No banco de reservas, o pressionadíssimo Luiz Ubeldia. Ele prometeu a classificação. Tem à disposição 27, Pitaluga, 2, Samuel Xavier, 21, Igor Cabelo, 29, Milan, 6, René, 5, Bernal, 16, Monato, 28, Riquelme, 7, Soteldo, 90, Kevin Serra, 19, Castilho e 14, Germancano. O Laguaira também tem chance de classificação e vem escalado com 1, o capitão Varela no gol. Na lateral direita, 16, Penha, zaga com 24, Ortiz e 3, Ócio. E na lateral esquerda, fechando o setor defensivo, o camisa 20, Gutierrez. Meio campo com 14, Da Silva, 15, Gonzalez e 27, Correia. O trio de ataque é com 18, Rivas, 7, Messa e 36, Londonho. No banco de reservas, o técnico Héctor Bidolho tem 12, Sanches, 5, Gianoli, 6, Faia, 8, Perdomo, 9, Uribe, 10, Castellano, 11, Vargas, 21, Rodrigues, 22, Subaran, 32, Cáceres, 33, Hernandes e 77, Arce.
1: A arbitragem do jogo.
0: Fluminense Laguaira, sexta rodada da fase de grupos da Libertadores da América. Grupo C, apita José Cabero, árbitro do Chile. Ele é auxiliado por Alejandro Molina e Vladimir Munhoz. No VAR, direto do Equador, Brian Loyaza.
2: E a Copa vem aí, vamos fazer a FanFest no Futebol Globo CBN. Domingo já tem seleção brasileira no Maracanã, tem Brasil e Panamá na despedida da seleção que vai pra Copa. O Fluminense de camisa tricolor, calção branco, e o time do Laguaira com uniforme todo laranja, e é por isso que ele é conhecido na América do Sul toda como Naranja. O time laranja está hoje todo de laranja aqui no Maracanã. Um público, na verdade, não é aquele que a gente esperava. Eu, particularmente, do Daebel, esperava muito mais gente, mas há uma previsão de apenas 30, 35 por aí, num momento decisivo para o Fluminense na Libertadores da América.
3: Ah, eu tô contigo, Edson. Eu penso dessa forma. Ah, o torcedor tá chateado, queria ver um Fluminense jogando melhor, mas eu acho que num momento como esse, num jogo como esse, você deixa de lado a tua insatisfação e vai no grito, e vai no grito. Então eu acho que era um jogo para o Maracanã estar lotado, mas ok. Os que estão aqui vieram para apoiar, para empurrar, já estão fazendo uma belíssima festa, e essa festa vai ser fundamental para empurrar o Fluminense para o ataque. O Fluminense não tem que negociar resultado, tem que se impor já desde o início, tem que sufocar, tem que buscar logo o gol para tranquilizar o ambiente e poder jogar com um pouquinho mais de calma. Apesar da fase ruim, não dá para desprezar o maior talento da equipe do Fluminense. É lógico, o Fluminense é favorito e tem uma certa obrigação hoje de confirmar esse favoritismo.
2: 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E vem aí a 18ª rodada do Campeonato Brasileiro, realmente uma rodada incrementada, é a última rodada antes da Copa do Mundo, depois os clubes serão dispensados para mini férias, para intertemporada, mas teremos uma rodada quente com o Flamengo jogando com o Cruzeiro domingo no Maracanã, no sábado no Maracanã, nós teremos o Fluminense com o Cruzeiro domingo fora em BH, o Flamengo e o Curitiba sábado no Maracanã, o Vasco com o Atlético domingo em São Januário e o Botafogo jogando em Salvador no sábado contra o Bahia. Essa é a programação do sábado do Futebol Globo CBN. E no domingo tem seleção brasileira, tem Brasil e Panamá, a despedida da seleção brasileira que vai para a Copa. Vamos começar a fazer a FanFest do Futebol Globo CBN. 9:29 no Rio, 22 graus, a temperatura na cidade mais linda do mundo. O juiz da partida, José Cabeiro, do Chile, olha os dois relógios, ele tem 41 anos, é um árbitro internacional, não vai para a Copa. O árbitro que vai para a Copa é outro representando o Chile, mas ele agora apita e rolou, a bola começa o jogo. A saída foi dada, a bola já recuada para a defesa do Laguaira, a bola vem na intermediária para o ataque tricolor, tentava lá o Lúcio Acosta, mas a bola saiu pela primeira vez pela linha lateral, lateral cobrado na esquerda pelo Laguaira, pelo Gutierrez. Gutierrez entrega a bola na intermediária, perde pela direita para Canóbio, lá vai o Expresso Canóbio, entrou na grande área, devolveu, botou na área, a defesa cortou, a bola fica presa, fica enrolada, mas o árbitro da partida não deu nada, a bola veio lá pro goleiro, domina pela primeira vez o goleiro Varela bota a bola pela ponta direita, adianta pela intermediária tentando Londônio, ele ainda vira o jogo para Rivas, fora da grande área, arma jogada pela ponta direita, tenta para Penha, Penha retoma a bola, vai fazer o driblinho, devolve a bola de novo pela metade da intermediária, passa da esquerda para Rivas, ele correu, jogador espanhol, é desarmado, a defesa corta, mas o perigo não passa, ele é retomada na intermediária pelo Correia, o Correia bota a bola pela ponta direita, tenta ainda Rivas, dá uma nova paradinha na extrema direita para Penha, é o Laguaira pressionando o Fluminense no campo tricolor, ganha ainda a dividida, o jogador Rivas levantou, botou na área, a defesa corta, a bola sai da área, voltou ainda na defesa tricolor, corta Martinelli, finalmente desafoga e retira a bola da intermediária do Fluminense, bota novamente no campo do Laguaira e ela chega para o goleiro Varela, tudo isso com um minuto e meio, com a bola rolando aqui no Maracanã, a bola nos pés do goleiro Varela pelo time do Laguaira, o time do Laguaira, o time da Venezuela, a bola passada pela lateral direita para Penha, Penha faz a tentativa na intermediária para Rivas, ele é desarmado, a defesa faz o corte, a bola volta novamente na intermediária para a defesa tricolor, o Gêmeos domina, dá para Freitas, Freitas para Martinelli, e tá voltando de novo ao time tricolor, devolve a bola na ponta para Arana, Arana dá uma incrementada na esquerda para Lúcio, ainda Lúcio com ela dominada, prepara, cruza, põe na área e a bola vai direto às mãos do goleiro Varela pelo Laguaira, com 2 minutos deste primeiro tempo. O goleiro ainda com a bola no interior da grande área, vai lá para fazer a reposição, demora um pouquinho, bota a bola no chão e de canhotinha ele coloca pela linha lateral. Mas tanta pose para fazer isso, hein, Tata?
0: O árbitro já tava aquela contagem. 1, 2, 3, aí ele deu um chutão. O Luiz Ubeldia dominou do lado de fora aqui do campo, lateral pro fundo.
2: Lateral cobrado pelo tricolor, a bola para o Martinelli. Martinelli devolve na pequena área para Fábio. O goleiro vira pela direita, devolve a bola, volta pela direita para James, que adianta pela ponta para Guga. O filho do seu Cláudio vai com a bola dominada. Ela sai pela lateral, tocada na esquerda pelo Gutierrez. Ele faz a cobrança, bota a bola para frente, tenta JK. Vai lá, correu, deu uma carambolada, deu uma rolada no chão. A galera tricolor reclamou, mas a bola vai pela linha. fundo, é tiro de meta pro Laguaira cobrar, através do goleiro Varela, que toma a bola, ele tá ali para demorar, ele tá para fazer cera, hein, Thalita?
0: É, toda vez que tem que cobrar o tiro de meta, vai gastando um tempo danado, o árbitro dá aquela dura, mas uma dura distância, 3 minutos de jogo, já tá fazendo cera.
2: 3 e meio do primeiro tempo, a bola passada pelo goleiro Varela, bota na intermediária, passa pela ponta, tenta Rivas, ele correu, a bola vai pela linha lateral novamente para o Fluminense cobrar, lateral cobrado pelo Arana, volta no interior da grande área para Freitas, que devolve a Fábio, Fábio vira o jogo pela defesa para James, ainda James com ela dominada, adianta em profundidade, procurava lá pela ponta Canóbio, ele corre muito, mas assim também é demais, hein, James, ele adiantou muito e a bola foi às mãos do goleiro Varela pelo time venezuelano do Laguaira. Ele ainda com a bola dominada no interior da grande área, faz ali uma serinha, ganha tempo, o goleiro Varela, que é o capitão do Laguaira, vira o jogo pela intermediária, a bola vem para da Silva, levantou, bota na área, tricolor, e o goleiro Fábio tá lá para pegar pelo Fluminense, bota a bola com as mãos na frente da grande área para James da esquerda para frente, ele procura reiniciar a jogada, tricolor, adianta no meio para Martinelli ainda com a bola dominada pela metade da intermediária, tricolor, bota pela ponta direita, adianta na ponta para Canóbio, lá vem o delivery, tricolor, ainda Canóbio com a bola dominada, bota para Guga pela direita, devolve no meio campo para Écoles, para Martinelli, ainda Martinelli com a bola dominada, pela primeira vez o Fluminense vai ao ataque para valer, a bola chega na ponta, o Fluminense ainda com a bola pelo lado esquerdo com Savarino, lá vai o Sava, gol, devolve no meio campo para Martinelli, levanta, põe na área, a bola tocada pelo Lúcio, que procurava lá o John Kennedy, a defesa corta, mas a bola volta ainda pela direita para Hércules, que devolve na ponta para Canóbio, ele fora da grande área, domina, vira o jogo, movimenta, tenta Lúcio pela ponta direita para Canóbio, o Fluminense tentando começar a jogar, a bola volta ainda para Lúcio na ponta direita, para Guga, para Lúcio, hora da grande área, é o tricolor pressionando, vai Canóbio na linha de fundo, devolveu, a defesa corta, vai pela linha de fundo! E o juiz dá pênalti. É isso, Thalita?
0: É isso, o árbitro não teve dúvidas. Na tentativa do Canóbio lá pelo lado direito, ele vai ali de fundo e faz o cruzamento. O jogador do Laguaira vai num carrinho, mas realmente impede a passagem da bola. Eu vi o toque da mão. O árbitro José Cabeiro também. Pênalti pro Flusão.
3: Cruzamento do Canóbio. Estou revendo o lance aqui. Cruzamento do Canóbio, o jogador do Laguaira dá o carrinho e no braço de apoio, a bola bate no braço dele, né? A bola passa por debaixo do corpo e pega no braço de apoio. Agora um outro ângulo aqui para a gente ter uma noção mais exata do que foi. É um braço de apoio, eu já vi marcar pênalti desse jeito, porque ele impede a passagem da bola.
2: Bom, aos 6 minutos, o Fluminense tem então pênalti cometido pelo zagueiro do Laguaira numa jogada do Canóbio, onde ele, inclusive, na jogada natural que vinha se desenrolando, ele tinha uma chance muito boa de até conseguir o gol, hein, Thalita?
0: É, tinha sim, mas ele acabou indo muito à linha de fundo, ficou sem ângulo e aí tentou fazer o cruzamento para os companheiros que fechavam ali na pequena área. E aí o da Silva vai num carrinho, a bola realmente passa por baixo do corpo dele, mas a bola não consegue passar totalmente porque bate no braço dele do outro lado. Então o juiz marcou pênalti, mas uma demora danada pra galera se arrumar ali pra cobrança.
3: É, porque o lance tá sendo revisado, tem essa questão do braço de apoio. O que tá pegando aí pro da Silva é que ele tá com o braço pra trás e quando ele dá o carrinho, ele tira o braço. Ele para ele não adota mais a posição de proteger a posição do braço.
0: Estava grudado no corpo e ele tira.
3: Exatamente, estava grudado no corpo. Quando ele tira, é que ele faz o bloqueio da bola. Cabe a interpretação de pênalti.
2: Bom, o Savarino já pegou a bola, hein, Thalita?
0: É, o Savarino está pronto ali para a cobrança. O árbitro já deu ok ali, já pediu para o goleirão Varela se posicionar. Savarino, tá prontinho pra cobrança, camisa 11 do Flusão.
2: Bom, tá lá ainda Savarino tomando posição, o juiz da partida ainda também não se posiciona para tomar ali o seu lugar na cobrança do pênalti, creio que ele ainda deve estar conversando e vai pro VAR, ele vai pro VAR, Tata.
0: É isso, demorou um tempão, pediu pro goleiro ir pra posição dele, agora fez o sinalzinho e vai fazer a revisão ali do lance, foi chamado pelo Brian Loyaza, árbitro do Equador.
3: Exatamente, eles vão agora para a interpretação do tal braço de apoio. Tá? Eu já vi marcar pênalti e já vi não marcar pênalti. A regra, ela permite uma interpretação. É, não acho nenhum absurdo marcar o pênalti e não acho nenhum absurdo não marcar o pênalti. Agora está com o árbitro. Visivelmente, o VAR entendeu que era um braço de apoio e que o pênalti não deve ser marcado. Ao discordar da marcação de campo, chamou o árbitro para revisar. É o que está fazendo a arbitragem agora.
2: Pois é, o juiz ainda lá na casinha do VAR, está lá de olho na telinha. Vai lá o árbitro José Cabeiro, do Chile. Ele foi chamado pela sala do VAR, através do equatoriano Brian Loyaza. E o juiz, ele confirma o pênalti. Thalita!
0: É isso, foi lá, fez uma revisão rápida. Enquanto isso, John Kennedy aproveitou para receber orientações, revisou e confirmou que ele já tinha marcado. Pênalti cometido pelo da Silva, colocou a mão na bola dentro da área.
3: Momento raro, né? O árbitro teve personalidade e entendeu que a imagem confirmou aquilo que ele viu em campo.
2: Bancou, carimbou e bancou. E tá lá Savarino, Savagol. Ele toma posição para fazer a cobrança no pênalti pelo tricolor. Já são quase 10 do primeiro tempo. É o pênalti que pode abrir o caminho da classificação do tricolor. Capricha, Savarino, que a galera tricolor do mundo todo tá esperando esse gol. Um primeiro golzinho, Savarino. Vai ser autorizado, Savarino, no gol à esquerda, no gol da estação, no gol do metrô. Partiu, Savarino. Paradinha, chutou. Bingo!
4: Fluminense!

0: Savarino, Savagol! É o pai da criança, Savarino! A torcida tricolor mais bonita do Brasil empurrou o time pra frente. O Fluminense teve o pênalti confirmado pelo juiz. O Savarino bateu e empurra a bola no fundo da rede. E bola no fundo da rede tem aquele barulhinho bom. Aquele barulhinho bom, Savarino. Boa, boa, boa, Savarino. Meteu essa em Savarino. Aos 10, o primeiro gol do tricolor, que abre o caminho para a classificação para o mata-mata da Liberta. E ele foi lá e deu recado para o goleiro: tem que respeitar. E agora tá lá,
1: Fluminense
0: 1, Sava
1: Laguaira
0: 0. E bateu bem, muito bem, hein, Tata?
2: Bateu bem demais o Savarino, tomou distância, ficou ali mais centralizado e foi devagar, devagarinho pra bola, deslocou completamente o Varela, que pulou pro lado direito, a bola morreu lá no canto esquerdo, vai você, Edson.
0: Volta, volta novamente o Laguaira, bola na área, bola chutada, vai lá pro gol, bingo!
1: Laguaira!
0: Gol do Laguaira! A saída foi dada, a bola foi passada pelo lado esquerdo, um rolo na defesa do Fluminense e agora a bola vai aos 11 minutos para o fundo da rede. Quando o Fluminense ainda comemorava, foi lá para marcar, da Silva marca o gol do empate do Laguaira no Maracanã. E agora tá lá.
1: Laguaira!
0: Oh!
1: Fluminense!
0: Também o...

0: Fica 1-1.
1: Olha aí, confirmado então o Londônio. Londônio, camisa 36 aos 11. O Fluminense ainda comemorava, foi dada a saída. E Londônio 36 empata o jogo. Chico Aiello, aquele pacotinho. Chico Aiello.
2: Vamos lá, o Savarino fez o primeiro dele, o quinto do Flu na Liberta. O Londônio fez o segundo, o sexto do Laguaira.
1: Pois é, não deu nem pra comemorar, hein, Duda?
3: Eu tava pronto pra falar, início perfeito do Fluminense, do jeito que ele precisava, né? Já de cara faz 1-0 pra acalmar, mas na saída de bola tomar o gol, mas que cochilada também. Tava todo desarrumado o Fluminense lá atrás. O jogador chegou com maior tranquilidade na cara do gol, é que o Fábio fez a primeira defesa. Depois sobrou pro Londônio botar a bola na rede. Não pode cochilar, não pode perder a concentração. Vai ficar comemorando o gol durante quanto tempo?
1: O alto Flu, Savarino toma a bola pela direita, bota na ponta, tenta agora Canóbio, levantou, botou na área, John Kennedy, volta, completa a jogada Arana, ela vai pela linha de fundo. Marque o tempo! Faltando 32 para acabar, para terminar o primeiro tempo no Maracanã. Vale vaga, vale vaga. A regra é clara, tricolor precisa ganhar o jogo e esperar o Bolívar se enrolar, tropeçar. A regra é clara, tricolor. Acima de tudo é foco. Tem que ganhar, Fluminense. E o placar, olha ele aí.
4: Fluminense.
1: O Savarino.
4: Laguaira.
1: Um Londônio.
4: Futebol.
1: Hoje, mais cedo, Vasco 3, Barraca Central 0, Botafogo 3, 1 para o Caracas, jogos da Copa Sul-Americana e ontem pela Liberta, 3 para o Flamengo, 0 para o Cusco, aqui no Maracanã, pela Libertadores da América. Já vamos chegar a 15 minutos daqui a pouco no primeiro tempo. O Fluminense abriu a contagem, em seguida o Laguaira empatou. O Fluminense tem uma falta pela direita, já cobra pelo meio campo, tentava a jogada lá, o Savarino botou na direita, procurava ainda Canóbio, a defesa cortou e a bola volta novamente para o campo tricolor. Ela volta pela defesa, adianta pela direita James pela intermediária, busca a jogada com o Guga vai lá, toca nela, bate ainda no jogador Gutierrez, vai pela linha lateral, outra vez para o Fluminense cobrar pela ponta direita, toma posição para cobrança Guga com força devolve para o seu campo de defesa, entrega para Freitas pela intermediária, ainda Freitas com a bola dominada, adianta pelo meio para Savarino para Martinelli vira o jogo pela defesa, ainda para James, ele cruza a linha que divide o campo, adianta na intermediária, dá para Martinelli, vira o jogo, procura pela direita, procura jogada, vai lá Hércules, a defesa corta de novo e a bola volta novamente na intermediária, tricolor sai, vai para a lateral e o próprio goleiro Fábio cobra o lateral pelo tricolor, ele adianta a bola na intermediária, movimenta agora para James vira o jogo na esquerda para Freitas, ainda com Martinelli para Savarino para Martinelli vira o jogo pela direita para James, o Fluminense vai à luta de novo, vai procurar o gol do desempate o tricolor, a bola volta pela intermediária para James no meio para Canóbio volta a bola pelo meio campo, ainda Canóbio com a bola dominada, faz uma nova tentativa pelo lado esquerdo no campo, chega na ponta para Lúcio vira o jogo para Martinelli lança em profundidade, a bola quicou e o goleiro tá lá para pegar quando o Guga tava lá tentando pressionar o goleiro Varela do Laguaira. Marque o tempo! 16, faltando 29 para acabar, para terminar o primeiro tempo no Maraca. E o placar na decisão tricolor na Libertadores da América. Eu te conto daqui um pouquinho, pois o Lúcio domina, vira a bola no meio-campo para Savarino, volta pela intermediária, devolve a bola para James cruza a linha que divide o campo, adianta pela direita para Martinelli, para John Kennedy, volta a bola na esquerda, outra vez para Savarino, devolve a bola na ponta, tenta, vai Arana novamente para Savarino pela meia-direita, volta a bola para Canóbio, é o Fluminense trocando passes insistentemente no campo do Laguaira, na intermediária do time venezuelano, a bola vem no meio com Hércules, vira pela direita para James incrementa, bota na ponta para Canóbio, lá vai ele o delivery na ponta direita para Guga, cruza, põe na área, a defesa corta de novo com Da Silva, retira da grande área, mas o domínio é tricolor, o tricolor domina a bola.

0: De novo com James, James vira o jogo para Freitas, bota na intermediária, chega para Hércules, para Arana, para Hércules, Hércules outra vez na intermediária para Martinelli, ele vira o jogo pelo lado direito para James, lá vem o zagueirão arriscando também, o ataque bota pela direita para Lúcio, devolve a James, vem a bola para Martinelli, trabalha na esquerda para Hércules, ainda o Fluminense pressionando, devolveu na esquerda, vem a bola para Arana, chuta, bate na defesa, volta para Hércules, dá uma balançada na grande área, procura Guga, devolveu, virou Lúcio, levantou, bota na grande área, a bola quica, vai lá, toca na cabeça do Savarino e vai pra fora. E o placar, olha ele aí. Um Savarino.
1: Laguaira.
0: Um Londonho.
2: Central.
3: Na Bolívia, 18 do primeiro tempo, 0 Bolívar, 0 Rivadavia.
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0: E com esse resultado do 0-0 lá, Bolívar 0, Rivadavia 0, a coisa não sai do lugar, Duda.
4: É, ninguém anda, né? Não anda do jeito que o Fluminense precisa, né? O Fluminense está pressionando, o Fluminense tem mais a bola, está plantando todos os jogadores no campo do adversário, o Laguara deixa apenas o Londonho lá na frente, sem a bola, recua os outros dois atacantes, forma uma linha de 5 e tenta congestionar o meio de campo. O Fluminense tem a bola, mas está confundindo muito a aceleração com pressa e acaba não tendo a perfeição na hora de tocar passe.
0: Volta o Laguaira, bola vai na área, tricolor, tentava Lamesa, a bola chega limpa para o goleiro Fábio no interior da grande área, o goleiro tricolor de 45 anos, o inoxidável Fábio, adianta a bola na defesa pela direita para frente, Freitas devolve para James, James bota no meio campo, entrega para Martinelli, distribui o jogo na esquerda para Arana, Arana tenta a jogada pelo lado esquerdo para Savarino, ainda pela defesa tricolor, devolve a bola para Martinelli, vira pela direita para James, ainda pela defesa, devolve a bola no meio campo para Hércules, dá para Martinelli, dividiu, perde, a defesa corta de novo, a bola volta para Correia, Correia vira o jogo na esquerda para Gutierrez, domina de novo na intermediária, dá para Gonzalez, Gonzalez passa errado, o Fluminense retoma com Savarino, bota para correr, Lúcio, prepara, tenta, perto da área, divide, perde, volta a bola na defesa, do Laguaira, volta novamente no meio campo tricolor para frente, dá um passe legal para Arana, agora para Lúcio, o baixinho dominou, mas na hora do drible perde o espaço, perde a bola, mas o Bandeirinha já estava marcando impedimento, Tata.
5: Isso, na hora que ele recebeu a bola ali pelo lado esquerdo, já não estava valendo mais nada no ataque tricolor.
0: Marque o tempo. Faltando 25 para acabar, para terminar o primeiro tempo no Maraca. E o placar, olha ele aí.
1: Fluminense.
0: Um Savarino.
1: Laguaira.
0: Um Londonho.
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0: Daqui a pouco vem aí, no intervalo, a resenha do Chico, Chico Aiello, a Tatá e o Duda Éboli aqui, resenhando no intervalo do jogo. Um pro Fluminense, um pro Laguaira. Jogo importante, jogo decisivo pro tricolor, porque a regra é clara, o Fluminense precisa ganhar e esperar o Bolívar tropeçar. Por enquanto, zero Bolívar, zero Rivadavia, um pro Fluminense, um também pro Laguaira, e o posicionamento continua. O Rivadavia está à frente, em primeiro já classificado, o Bolívar tem a segunda vaga com 6 pontos, o Fluminense tem aí a terceira posição com 3 pontos e o Laguaira tem 4 pontos, então temos aí uma vaga para 3 times ainda correndo atrás, o Flu, o Bolívar e o Laguaira. A bola na defesa do Laguaira pela direita, retoma na intermediária da Silva, ele volta a bola, devolve, dá para Ortiz, ele devolve ao goleiro Varela no interior da grande área, Varela devolve na esquerda para Ozinho, Ozinho devolve a bola de novo para Varela, no interior da grande área, sai da área, vai fazer a tentativa de novo, de passagem de bola pela direita, entrega para Ortiz, ainda Ortiz com a bola dominada, o jogador argentino Ortiz devolve para o goleiro Varela, ele de canhotinha bota a bola para frente, procurando lá o Londonho, ele desarmado, chega no lado esquerdo para Mesa, Mesa domina, passa a bola pelo lado esquerdo, volta na intermediária, dá para Correia, Correia tenta de novo para Mesa, ele é desarmado pelo Martinelli, a bola volta na defesa para James, James devolve na direita para Hércules, procura jogada pela intermediária, ele buscava Lacanóbio, desarmado pelo Gutierrez, passa a bola para Mesa pelo lado esquerdo, vai levantar da grande área, dá um drible, entrou na área, prepara, cruza, Fábio brilhou! Hora de brilhar o goleirão, Thalita!
5: O Fluminense deu muito espaço para a equipe do Laguaira trocar passes lá pelo lado esquerdo. Um cruzamento rasteiro e, de novo, o Londonho, completamente livre, quase na marca do pênalti, finalizou de primeira, sorte que ele não pegou com força, mas com efeito, Fábio mandou pela linha de fundo, é escanteio para o Laguaira lá pela esquerda.
0: 23, o Laguaira tem novo escanteio para cobrança pelo lado esquerdo, a bola vai lá para a grande área, a bola vai lá para o Bolinho, numa posição Correia, vai botar a bola na grande área, vai botá-la no Bolinho, é um bom momento, levantou, salta, corta pela direita, pelo tricolor o Guga, Guga de cabeça, retira a bola da grande área, volta pelo lado esquerdo para o jogador Correia, Correia devolve pela defesa para Penha e devolve de longe para o seu goleiro Varela. 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Um minuto após fazer o gol, aos 10, aos 11, sofreu empate. E agora, aos 24, o juiz para o jogo, para reidratação, momento técnico, parada técnica. É hora de arrumar essa casa, Duda.
4: É, não tá legal não, Edson. Não tá legal não. O Fluminense teve aquele início, muita pressão. Resultado disso foi o pênalti, a cobrança do Savarino, 1-0. O início perfeito para o Fluminense. Mas na saída de bola, o Laguaira já empata o jogo, num vacilo. O Londônio pegou a bola completamente livre na entrada da área, deu um chapéu desconcertante no Gêmeos, chutou para o gol, o Freitas bloqueou, ela voltou para o Londônio e com toda a calma do mundo ele empatou o jogo. A partir do empate, né, que foi esse choque, essa ducha de água fria, fazer o gol logo depois tomar o empate, o Fluminense se perdeu no jogo. Se perdeu no jogo, um time nervoso. Está confundindo a aceleração com pressa, está querendo trocar passo de qualquer maneira, tem mais a bola, porque essa também é a proposta do Laguaira, está deixando a bola com o Fluminense, recua seus jogadores, até mesmo os de ataque, deixa apenas o Londonho lá na frente, congestiona o meio de campo e faz um jogo muito consciente, de boa marcação, sai apenas na boa e começa a jogar em cima do nervosismo do Fluminense. O Fluminense, depois do gol, não fez mais absolutamente nada no ataque. A chance mais perigosa para fazer um segundo gol, foi do Laguaira. E o Fábio fez a defesa.
0: Marque o tempo! 25, faltando 20 para acabar, para terminar o primeiro tempo no Maracanã. E o placar, olha ele aí.
1: Fluminense.
0: O Savarino.
1: Laguaira.
0: Um Londonho.
2: Central.
3: A Bolívia segue 25 do primeiro tempo. 0 Bolívar, 0 Rivadavia.
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0: 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Domingo tem seleção brasileira no Maracanã. 6:30 no Maraca tem amistoso de despedida da seleção Brasil e Panamá. No Futebol Globo CBN, o Flu acelera e vai à luta. A bola chega, Hércules levanta, tentava a jogada no peito do Savarino, mas já pelo lado de fora da linha lateral. É lateral pela direita para Penha cobrar pelo time do Laguaira. Ele devolve a bola pela defesa para Ortiz, adianta pela intermediária para Gonçalves. Gonçalves tenta a jogada pela meia direita, volta pela intermediária, adianta pelo meio campo, dividiu lá o jogador do Laguaira, entra primeiro. Primeiro corta Arana, bota a bola outra vez pela linha lateral, é lateral outra vez, vai ser cobrado na intermediária pelo time tricolor, não pelo time do Laguaira. Lateral cobrado pelo time venezuelano, a bola vem pro goleiro Varela, que vira pelo lado esquerdo para Ozinho. Ozinho com ela dominada, volta pelo meio campo, tenta a jogada, bota a bola na frente, movimenta agora para Da Silva. Da Silva distribui a bola na ponta para Gutierrez, ele cruza a linha, aquele vídeo campo, tenta a jogada, é desarmado pelo Canóbio, o Expresso Canóbio, o delivery mais rápido do Brasil. Ele retoma, devolve a bola para Guga, para Savarino, agora no meio campo, vira para Lúcio, Lúcio devolve a bola para Martinelli, outra vez para Lúcio, bota a bola pela ponta direita. É o Fluminense se posicionando perto da grande área, é o tricolor que está chegando, tenta Lúcio, vira a bola para Martinelli na ponta direita, para Canóbio, Canóbio para Guga, Guga de novo na direita, para Martinelli, na área, uma bomba, Hércules, bingo. Oh!

0: Hércules, o grande, o poderoso Hércules, é o pai da criança, desempata o jogo, um ataque letal, fatal, mortal do tricolor, e tava lá Hércules, o poderoso da camisa 35, aos 27 para desempatar o jogo e botar a bola no fundo da rede. E bola no fundo da rede, tem aquele barulhinho bom, aquele barulhinho bom, Hércules! Boa, boa, boa, Hércules! Meteu essa em Hércules! E ele foi lá e deu recado pro goleiro, tem que respeitar! E agora tá lá!
1: Fluminense
0: 2!
1: Lagoaíra
0: 1! Desempatou, mas agora tem que se cuidar, hein, Tata?
2: É, tem que seguir na frente, sem desatenção. Boa troca de passes do Fluminense lá pelo lado direito, envolvendo Martinelli, Lúcio Acosta e Guga. Mas o passe perfeito foi dele. Ele de volta, Martinelli, um passe rasteiro no espaço perfeito que o Laguaira abriu para encaixar esse passe. Boa movimentação do Hércules, atacando a grande área, nas costas do camisa 14 da Silva. Ele consegue o domínio pelo lado direito, enche o pé, estufa a rede do Varela. Hércules fazendo seu quarto gol na temporada de 2026, recoloca o Flu na frente, 2-1.
0: E vai pra Agendinha, Chico Aiello.
3: É o primeiro dele na Liberta e 6 gols tem o Flu.
0: Pois é, e esse gol do desempate do tricolor já faz diferença na classificação do grupo C da Libertadores da América. O Fluminense nesse momento chega agora a 8 pontos, superando o Bolívar. O Bolívar, a bola volta na intermediária pela defesa tricolor com Freite, ele vira o jogo para Arana, Arana na ponta para Savarino. O Fluminense vai com disposição de novo, o Fluminense já voltou a controlar o jogo, o Fluminense tem a posse na bola com Savarino, levando, vira na esquerda para Lúcio. Lúcio dá uma paradinha, tenta a jogada lá. O gigantinho tricolor é desarmado. Martinelli retoma, mas a falta cometida pelo Lúcio na intermediária, ainda na defesa do time do Laguaira. E agora qual é o caminho para segurar esse resultado e até produzir mais, hein, Duda?
4: É consciência. Eu acho que essa é a palavra-chave. E a gente viu isso nessa troca de passes. Uma troca de passe com consciência, mexendo com a marcação, criando os espaços. Grande passe do Martinelli, espetacular a conclusão do Hércules. Para mim, Edson, golaço!
0: Marque o tempo! 31, faltando 14 para acabar, para terminar o primeiro tempo no Maracanã. O Fluminense dá um passo à frente, a classificação. O Fluminense nesse momento tem 8 pontos, minha gente. O Fluminense tem 8 pontos, vai superando o Bolívar. A bola vem ainda na intermediária, vai recuperada pelo lado esquerdo para o time do Laguaira. Já são 31 agora. E o placar, olha ele aí:
1: Fluminense
0: 2,
1: Laguaira
0: 1. 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O Fluminense se defende, a bola chega na defesa com o Gêmeos domina, dá no meio, bota pela direita agora para Guga, que adianta na intermediária, ele devolve a bola pela direita para o ataque tricolor, retoma ainda Hércules, o autor do segundo gol, o autor do desempate tricolor, bota a bola pela direita para Canobio, devolve na intermediária para Martinelli, é o maestro tricolor, devolve a bola, bota na frente para o gigantinho Lúcio, tenta de calcanhar para John Kennedy, é desarmado, mas o Fluminense não cede na pressão, o Fluminense segue pressionando, o Fluminense na direita, Lúcio, Guga, na ponta direita agora para Canobio, novamente no meio para Lúcio, mais atrás a Martinelli pela direita para Lúcio Acosta de novo, a Martinelli, lá vai o maestro tricolor, maestro Martinelli com a bola dominada, volta na intermediária, dá para Freitas na defesa, para o James, para o Martinelli, outra vez para o Freitas, é o Fluminense. Fluminense no campo do Laguaira, pressiona outra vez pelo lado esquerdo, Arana, Martinelli lança em profundidade, a defesa corta com o Zio, ele retira da grande área, mas ela chega na esquerda para Gutierrez, é desarmado, há uma falta cometida pelo Canóbio, o juiz para, marca, dá na intermediária do time da Venezuela. 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Duda, a essa altura o Fluminense está demonstrando consistência, Duda.
4: Tá com um pouco mais de consistência, o gol fez bem ao Fluminense, tem a posse de bola, se defende com a posse de bola, mas está faltando um pouquinho mais do Lúcio Acosta, Edson. O Lúcio está muito preso ainda à marcação, precisa encostar um pouquinho mais do Martinelli, dá a opção do passo para ficar no um contra um, que é a grande arma do Lúcio.
0: Volta novamente o tricolor com o Martinelli, o maestro vira o jogo na defesa, volta para Lúcio para Martinelli, na direita para o Guga devolve a bola na intermediária, passa novamente para Lúcio, devolve no meio para Martinelli, agora para John Kennedy, tá faltando você, Mr. Presidente. Ele vai pro chão, o juiz manda levantar, toca Savarino e ela vai outra vez pela linha lateral para o Laguaira cobrar. 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Toma posição para fazer a cobrança, Guga pela ponta direita. Ele já no campo de ataque vai levantar a bola pela ponta. Já chegamos a 34 minutos e meio do primeiro tempo. Fluminense ganhando pelo placar de 2-1. Está acontecendo no Maracanã o que o Fluminense precisa. O Fluminense está ganhando. O time do Bolívar está empatando por 0-0 com o Rivadavia em Santa Cruz de la Serra. E o cenário é bom comparando com o que acontece no Maraca e em Santa Cruz de la Serra. A bola outra vez pela ponta direita para o ataque tricolor. Lá vai Lúcio, tenta a jogada individual, devolve para James, perto da grande área, para Canóbio. Canóbio outra vez da ponta para Guga, vai dar balãozada na grande área, devolve a arma, jogada para Canóbio, para Lúcio, pela ponta direita. Lá vai Guga, ele procura ganhar, é desarmado, a defesa cortou com Gutierrez, faz a proteção e a bola vai pela linha de fundo. É tiro de meta para o Laguaira cobrar. Marque o tempo! 35, faltando 10 para acabar, para terminar o primeiro tempo no Maracanã. Decisão do tricolor. Fluminense, a regra é clara, tricolor. Precisa ganhar e esperar o Bolívar tropeçar. E é o que está acontecendo neste momento, neste cenário, na decisão desse intrincado grupo C da Libertadores da América. E o placar, olha ele aí:
1: Fluminense
0: 2,
1: Laguaira
0: 1.
3: Central. São nesse exato momento na Bolívia, 35 do primeiro tempo, 0 Bolívar, 0 Rivadavia.
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0: 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São 36, faltando 9 para acabar, para terminar. E o John Kennedy, pouco acionado, hein, Duda?
4: Ele não teve nenhuma finalização até agora no jogo. É um jogo com poucas finalizações, com um controle maior agora do Fluminense com a posse de bola, mas lá vai o Laguaira.
0: Volta o Laguaira pela direita com Rivas, domina, tenta o drible, vai na linha de fundo, a bola escapou dele, saiu e é tiro de meta outra vez para o tricolor cobrar. 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No Brasil, são parceiras do Instituto Ayrton Senna. 37, o goleiro Fábio vai lá. O Fábio agora desconta também na serinha, hein, Tatá?
2: É, o Varela fez isso 3 minutos do primeiro tempo. O Fábio agora tá descontando porque o Fluminense tá na frente.
0: Pois é, são 37, 2-1, vai ganhando o tricolor. Savarino e Hércules, os dois gols do Fluminense, descontando Londonho pro time, o time venezuelano. E o Flu vale a luta pela ponta direita com o Canóbio. Lá vai o delivery, Canóbio, o delivery mais rápido do Brasil. Ele é desarmado, perde a bola, a defesa faz o corte, Canóbio insiste, não retoma a bola. bola, ela volta ainda na intermediária para Correia. Correia vai pelo grande círculo, bota pela direita para Ortiz. Ortiz adianta, dá para Ribas, fora da grande área, vai fazer a tentativa pela ponta direita para Penha. Penha devolve a bola para Ribas, já na intermediária do tricolor. Ele vira o jogo de novo no meio-campo, devolve na intermediária para Gonçalves. Gonçalves na esquerda para Ocio. Ocio com ela dominada, prende a bola, devolve, dá no meio, passa outra vez para Gonçalves na intermediária. Vira o jogo na esquerda para Ocio. O zagueiro volta a bola para Ortiz. Ortiz em profundidade para Londonho, tenta a jogada pela direita. Ribas domina de novo. O time do Laguaira parte para cima, vai para cima do tricolor pela direita. Retoma Penha. Penha outra vez na intermediária para Gonçalves. Domina a bola, volta pela direita. Puxa a jogada pela intermediária. Passa novamente pelo meio-campo Gonçalves. Gonçalves mais atrás na defesa para Ortiz. Ortiz vira a bola na esquerda para Correia. Correia bota a bola na ponta para Gutierrez. Lá vem o lateral fazendo a tentativa do cruzamento. Vai na linha de fundo, devolve a bola para Mesa, dá uma paradinha. Ainda Mesa com a bola dominada. Mais atrás para Correia. Correia mais atrás para Ocio. O zagueiro, quarto zagueiro da camisa 3, domina e devolve ao goleiro Varela na chegada na grande área. 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Tem coisas que só acontecem na Série B. 39, faltando 6 para acabar, para terminar o primeiro tempo no Maracanã. É o intrincado grupo C da Libertadores da América. Uma vaga entra para 3 clubes em movimento, correndo atrás de uma vaga para o mata-mata, para as oitavas de final da Libertadores da América. Fluminense, Bolívar e Laguaira. Tá todo mundo na dança, tá todo mundo na corrida pela vaga. A bola é da meia-direita, recuperada pelo Penha. Penha devolve pelo meio campo, volta a bola para Ortiz, é o Laguaira outra vez com a posse na bola pela extrema direita. Ela é recuperada na intermediária pelo Correia. Correia vira o jogo na esquerda para Ocio, ainda com ela dominada, cruza, não consegue cruzar a linha que divide o campo. Ele vira lateralmente pela direita para Ortiz, em profundidade na ponta para Ribas, corre com ela dominada, marcado pelo Arana. Arana leva ali um baile na primeira, desarmado, retoma e devolve para o Savarino. Savarino puxa o contra-golpe tricolor, passa a bola para Hércules. Hércules volta a bola na intermediária para Sava. Ele chuta forte, a bola vai pela linha lateral para o Laguaira cobrar.
4: O Fluminense tem uma desregulada nessa saída de bola, hein? Com seus zagueiros laterais, muito trabalho do chutão, errando passe de virada de bola, porque o Laguaira fez uma simples movimentação diferente. Avançou a sua linha com 3 atacantes, marcação um pouquinho mais alta. Só isso já está complicando a saída de bola do Fluminense.
0: Marque o tempo! 40 e 30, faltando 4 e meio para acabar, para terminar o primeiro tempo no Maraca. E o placar, olha ele aí!
1: Fluminense
0: 2,
1: Laguaira
0: 1. Daqui a pouco tem mais, daqui a pouco vem aí a resenha do Chico no intervalo, resenhando no intervalo de Fluminense 2-1 para o Laguaira, ao lado do Duda e da Tatá. O Laguaira ataca, a bola vem com o Gutierrez, levanta, põe na área, entra Martinelli como salvador e retoma, bota a bola para frente, arma a jogada para John Kennedy, desarmado pelo zagueiro Ocio. Ocio com ela dominada pela intermediária, volta a bola pelo meio campo, trabalha, dá para Da Silva. Da Silva na intermediária, vira o jogo na esquerda para Correia. Correia bota a bola na ponta para Gutierrez. Gutierrez novamente para Correia, com ela dominada. Mais atrás no meio campo, tenta Da Silva. Vira o jogo no meio campo, dá ainda para Rivas. Ele cruza a linha que divide o campo, chuta, bate a bola no Martinelli. Sai de novo pela linha lateral para o Laguaira cobrar. 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Tem coisas que só acontecem na Série B. Quase 42, um erro de saída de bola do Freitas, arma nova jogada do Laguaira pelo lado esquerdo com Gutierrez. Ele domina já pelo campo tricolor, devolve a bola no meio campo, busca a jogada com Londonho. Londonho vira o jogo na esquerda, passa na ponta para Gutierrez, outra vez na intermediária para Gonçalves. Gonçalves tenta a jogada pelo meio, entrega para Da Silva. Da Silva passa errado, vai lá o Flu, retoma novamente o jogador jogador, Canóbio. Canóbio devolve a bola, vai para a área. Freitas erra, uma sucessão de erros. Finalmente chega lá com moral. Martinelli para dominar e acabar com a festa do Laguaira. A bola chega na ponta, dá na esquerda, adianta Arana. Martinelli vai pro Savarino, vai pro chão, mas o juiz manda rodar, manda seguir o jogo. Ela volta na intermediária pro para o Laguaira na esquerda com Gutierrez. Gutierrez domina pela intermediária pelo time colombiano, pelo time venezuelano. Volta a bola pela defesa, vem demais, atrasada agora pro goleiro Varela. Bota pela intermediária, passa novamente na defesa para Penha. Penha movimenta no meio para Correia. Correia na intermediária trabalha a bola agora para Gonçalves, passa pela ponta direita para Penha, vai tentar o cruzamento na grande área, vira o jogo, prende a bola ainda pela direita, volta a bola pela intermediária, Penha vira mais atrás, Arribas trabalha na esquerda para Gonçalves, ainda Gonçalves tenta a jogada, vai lá Londonho, caiu, e a falta cometida pelo zagueiro Gêmeos e ferrou, Tata.
2: Acho que não, acho que ele não deu cartão amarelo pro James, não. Ele marcou a falta, o James realmente vai só no corpo do jogador do Laguaira, após uma longa troca de passos da equipe. Falta perigosa, atenção pro Fábio, pra defesa do Flu.
4: O Fluminense perdeu o controle de novo do jogo. Tá perdendo a bola, o Laguaira tem a bola, gira essa bola com muita facilidade. O Freite já tá dando as suas pichotadas, alguém precisa marcar o Freite.
0: Ah, é?
4: Desloca alguém pra marcar o Freite, pelo amor de Deus!
0: Cuidado com as freitadas, isso é um perigo, minha gente. Bom, já são 44 e a falta realmente perigosa, hein, Thalita?
2: É demais, três jogadores do Laguaira ali prontos para cobrança. O goleiro Fábio vai armando ali a barreira do Fluminense. Quatro, cinco jogadores ali na barreira do Tricolor, mais três atletas ali posicionados para cobrança.
0: A bola colocada na parte esquerda da intermediária, a 5 metros ou 6 metros aqui no olho. Aqui no olhômetro, 6 ou 7 metros, alguma coisa por aí, colocada a bola perto da linha, 6 ou 7 metros, a barreira no interior da grande área, entre a linha da grande área e a marca do pênalti, protegendo o goleiro Fábio, e a falta será cobrada. Vai lá o Rivas para fazer a cobrança, tá lá também Gonçalves, vai partir para a bola, é um perigo, hein? Tá lá o goleiro Fábio, muito atento, partiu para a bola, chutou, explodiu na barreira, a bola chutou. Chutada pelo Gonçalves, ela volta na esquerda para Canóbio. Canóbio domina pelo tricolor, tenta a jogada individual, é desarmado, vai pro chão e o juiz para, marca, dá uma nova falta. Quando vamos então até 49, já são 45, mais 4 de complemento no primeiro tempo. 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
0: 2-1, vai ganhando o Fluminense. Savarino e Hércules, os dois gols tricolor, descontando Londonho pro time do Laguaira. Nesse momento a vaga é do tricolor ganhando e chegando agora a 8 pontos o Fluminense. O Bolívar está empatando com o Rivadavia e o Bolívar tem 6, o Fluminense tem 8 e o cenário é bom pro Fluminense, mas daqui a pouco vem aí o intervalo, o professor vai mexer, não vai mexer, vai ajustar, o Duda vem aí com tudo explicadinho daqui a pouco na resenha do Chico Aiello no intervalo do Futebol Globo CBN. Já chegamos a 46, agora vamos até 49. O Fluminense tem a posse da bola pela direita, passa na intermediária, Savarino bota a bola para Guga, devolve para James, James outra vez na intermediária tricolor, a bola passada para Martinelli, cruza a linha, volta para Canóbio, dá para Savarino, volta pela defesa e a bola chega finalmente ao goleiro Fábio na chegada na grande área. Ele na meia lua de pé direito, devolve a bola para Arana, Arana mais atrás à frente, vira o jogo de novo para James pela intermediária, é o Fluminense outra vez tentando esboçar um ataque pela direita, vai Freitas, devolve a bola para o James, James para Freitas, Freitas outra vez na intermediária, tricolor, domina a bola, fica sem opção de jogada, dá uma balançada lá pela ponta direita para o Guga, devolve, dá para Canóbio, pela direita para Hércules, novamente a Canóbio, retoma a bola, dá para Guga, tenta a jogada individual, é desarmado. A defesa corta e a bola volta para Ossio. Ele corta e detona a bola de novo na intermediária. O Fluminense retoma com Hércules, devolve pelo meio-campo para Savarino. Numa jogada individual, já na meia-lua, virou para o Kennedy. Rede desarmado. A defesa corta de novo e volta para o campo tricolor. Freitas corta de cabeça, bota a bola para frente, retoma, salva mais uma vez a bola, dá na intermediária, mas o juiz está parando para marcar uma falta cometida lá atrás, na semana passada. 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
0: Quase 48, vamos até 49, 2-1, vai ganhando o Fluminense, o cenário é bom, o Fluminense ganha e o Bolívar empata lá em Santa Cruz de la Sierra, na Bolívia. A bola vem outra vez na intermediária pro Laguaira, ela chega na esquerda com Gutierrez fora da área, chuta, a defesa corta com James pelo tricolor, adianta a bola para Savarino, Savarino bota na intermediária, faz a tentativa com Kennedy, a bola bateu no calcanhar dele, Tata.
2: A bola chega também, John Kennedy não conseguiu o domínio depois do belo passe do Savarino.
0: Olha a bola na grande área, tricolor, tenta mesa, não pega, vai lá, cai no chão, Freitas está caído ainda, a bola finalmente saiu, vai pela linha de fundo e é tiro de meta para o tricolor cobrar. Já entramos no último minuto no primeiro tempo, são 48 e meio, e agora fica lá caído Freitas, o juiz vai lá para dar uma olhada, o cabelo do Chile, e o Freitas continua lá, hein, Thalita?
2: Reclamou de que teria sido tocado ali nas costas pelo jogador do Laguaira na disputa pelo alto. O juiz só foi ali conferir, é só tiro de meta para o Fábio cobrar.
0: 49, esgotado o tempo, vai acabar, vai terminar o primeiro tempo no Maracanã, nesse intrincado grupo C da Libertadores da América. Três times disputando a vaga, Fluminense, Bolívar e Laguaira. Nesse momento a vaga é do Fluminense, ganhando por 2-1 e o Bolívar empatando por 0-0 com o Rivadavia em Santa Cruz de la Sierra. O árbitro chileno Cabero apita e termina o primeiro tempo no Maraca. 2, Savarino e Hércules. 1, Londoño. E agora vem aí
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3: Na Globo, na CBN, 10h19 no horário de Brasília, tá dando flusão, hein? Deu flusão no primeiro tempo. 2 pro Fluminense, o primeiro gol do Savarino de pênalti e depois o Hércules. 1 para a equipe do Laguaira. O jogo do Bolívar com o Rivadavia em Santa Cruz de la Sierra e tá no finalzinho do primeiro tempo. Não terminou ainda o primeiro tempo. Essa combinação de resultados, o jogo tá empate, tá? 0-0. Essa combinação de empates, de resultados, a vitória do Flu e o empate do Bolívar, o Fluminense está se classificando em segundo lugar. Rivadavia em primeiro com 14, Fluminense segundo colocado com 8 pontos. Então essa combinação de resultados, empate do Bolívar e vitória do Fluminense, não terminou ainda o primeiro tempo, tá? A bola está rolando no primeiro tempo lá na Bolívia. 0 Bolívar, 0 também para o Rivadavia. Já já tem Carlos Eduardo Éboli e você vem com a gente no Futebol Globo CBN.
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3: Aiello. É Globo, na CBN, 10h21 no horário de Brasília. Carlos Eduardo Éboli, comentarista do Futebol Globo CBN. Qual é o seu destaque? O resumo desse primeiro tempo, que já já você conta tudinho, Éboli.
4: Um primeiro tempo de altos e baixos do Fluminense, né? Acho que pro segundo tempo precisa encontrar um equilíbrio. O desequilíbrio no primeiro tempo rendeu sustos ao tricolor. Mas o que vale é estar na frente no marcador.
3: Muito bem, o jogo ainda não terminou na Bolívia, o primeiro tempo, né? Não terminou, a gente vai até 53, 8 minutos de acréscimo e até agora a gente está com 51 minutos. Faltam 2 minutos, 0 Bolívar, 0 também Rivadavia. E você está ligado com a gente no Futebol Globo CBN.
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3: Na Globo e na CBN, atenção galera tricolor, hein? Tem gol do Rivadavia. Tem gol do Rivadavia, lá em Santa Cruz de la Serra, sim, Thalita.
2: E aqui no Maracanã, a torcida comemorou com um gol do Fluminense. A galera, inclusive, canta nas arquibancadas aqui do Maracanã com muita felicidade, gol do Independente Rivadavia.
4: Acho que comemorou mais até.
2: É. Acho que sim.
3: Leonel Buca faz o gol do Rivadavia, 52 minutos do primeiro tempo. Eu estava dizendo, né, que o jogo não tinha ainda terminado. O árbitro tinha dado 8 de acréscimo e a gente estava com 50 minutos. Enquanto a gente foi pagar aqui esse merchan, o Rivadavia fez 1-0. Ótimo resultado para o Fluminense. O lance agora está no VAR, tá, gente? Ih, o lance vai ser decidido agora no VAR.
4: Vai analisar o lance, é?
3: Vai analisar o lance.
4: Ih,
3: vai,
4: rapaz.
3: Vai analisar o lance.
4: Que coisa chata isso, hein?
3: Pois é.
4: É um anticlímax.
3: Pois é, demais. O lance ainda está em revisão no árbitro de vídeo. Enquanto isso, vamos tocar essa bola aqui e já eu informo se o gol foi confirmado ou não. Ele conta e manda no nosso timaço.
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4: É. Bem, enquanto a gente não tem essa confirmação do gol do Rivadavia, o mais importante é que, mesmo se o gol não for confirmado, segue o empate lá e o Fluminense está fazendo o que tem que fazer aqui, que é vencer o jogo. Poderia estar conduzindo o jogo com um pouco mais de tranquilidade. Eu falei no destaque, né, Chico? Esse Fluminense
3: gol muito confirmado, irregular. Gol confirmado,
4: é, Bolívar? Gol confirmado. Ótimo, isso, ótimo.
3: Gol confirmado. Rivadavia, 0 para o Bolívar.
4: Isso dá uma tranquilidade ainda maior para o Fluminense buscar o equilíbrio no segundo tempo. Porque o Fluminense, ele entra e sai do jogo com muita facilidade, né? Isso causa uma insegurança, principalmente na arquibancada que está vendo o jogo. Porque quando parece que o time vai crescer, ele perde o controle. Quando parece que ele está já sendo controlado pelo adversário, ele consegue voltar para o jogo, ter uma retomada. O Fluminense começou em cima. E tinha que ser assim, em cima, pressionando, em futebol de imposição, sufocando o adversário, empurrando o Laguaira para trás. Proposta do Laguaira, com o jogo empatado, é uma proposta de muito respeito, né, essa imposição do Fluminense, mas é uma proposta muito consciente. Time que protege bem a sua área, marca bem, congestiona meio de campo, joga com a bola esticada, usa o Londonho como referência lá na frente. Quando essa bola é esticada para o Londonho, o time acompanha, o time avança, o Mesa acompanha, Rivas acompanha, o Miguel Gonzalez, que é o meia mais avançado, se aproxima. Então, é um time que sabe atacar em bloco, né? E causou algumas preocupações ao Fluminense quando avançou esses blocos, quando partiu para tentar algo um pouquinho mais ousado, até oferecendo contra-ataque ao Fluminense. Então, o Fluminense começou em cima, pênalti. Savarino cobrou e fez 9 minutos, 1-0 Fluminense. Ótimo início. Mas na saída de bola, o Laguaira empatou o jogo. Acho que o time estava ali ainda no clima do gol, daquela excitação. E estava completamente desarrumado lá atrás. O Londonho pegou uma bola livre na meia-lua, deu um chapéu no Gêmeo, chutou. O Freitas fez um corte, ela sobrou para o Londonho. Ele empurrou a bola para o gol, 1-1. Então deu aquela esfriada no ambiente do Maracanã. Nesse fez o gol, logo depois tomou, tá tudo zerado. A partir do gol de empate do Laguaira, o Fluminense se perdeu no jogo, saiu do jogo, começou a confundir aceleração com pressa, querer construir jogadas de qualquer maneira. começou a permitir algumas estocadas a mais do Laguaira. Numa delas, quase que inclusive o Laguaira fez o segundo gol, com o Londonho novamente, uma boa jogada feita pela esquerda, o cruzamento, envolveu completamente a marcação do Fluminense, não cobriu os espaços, o Londonho finalizou, o Fábio fez a defesa. Essa defesa do Fábio, esse lance do Londonho com a defesa do Fábio, arrancou as primeiras vaias do Maracanã, que a torcida realmente estava insatisfeita, vendo um time assustado e sem a capacidade de raciocinar o jogo. Mas aí vem o lance do segundo gol, que não foi um lance assim fruto de uma pressão do Fluminense. Foi uma... Depois desse momento que o Fluminense se descontrolou, veio uma troca de passes muito bem feita lá pela direita, puxando a marcação, abriu os espaços, caiu no pé do Martinelli. Houve um espaço ali entre os zagueiros, o Hércules se projetou, o Martinelli deu um passe preciso, o Hércules dominou com a esquerda e bateu forte cruzado com a direita, golaço do Hércules. Golaço, a bola pegou na bochecha da rede, indefensável para o goleiro do Laguaira. 2-1 Fluminense. O gol despertou novamente o time em campo e deu consciência para o time pegar essa bola, trabalhar essa bola e se defender com a bola. Depois do gol, o Fluminense passou a ter mais a bola, empurrando novamente o Laguaira para o seu campo de defesa, trocando passo, conduzindo o jogo, bem verdade, ameaçando pouco. Mas de uma hora para outra o time saiu do jogo novamente. Saiu do jogo. O Laguaira fez um movimento muito simples. Avançou a sua primeira linha de atacantes com 3, forçando a saída de bola do Fluminense. Avançou em bloco também para congestionar a intermediária do Fluminense. E provocou um desespero na saída de bola tricolor. O Fluminense foi errando um passe atrás do outro, rifando bolas. Não conseguia fazer a ligação da zaga com os homens de meio de campo, nem com os homens de frente. O Laguaira pegou a bola para ele e começou a trocar passes. E começou a dominar, a controlar o Fluminense. Mas não saiu o gol. O Laguaira não transformou isso. Realmente nenhuma chance perigosa. Até brinquei aqui, o Freite começou a dar uma pichotada atrás da outra, se livrando da bola. É um jogador que passa muita insegurança, mas o Laguaira não tirou proveito disso. Então é fundamental, cara, o Fluminense usar agora essa consciência, o placar a favor aqui e lá na Bolívia, para ter um jogo mais equilibrado no segundo tempo e garantir logo essa vitória, né, Chico?
9: Sem dúvida. Esse é Carlos Eduardo Éboli, comentarista do Futebol Globo CBN. Já tem o segundo tempo. 2 Fluminense, 1 Laguaira, no Futebol Globo CBN.

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0: Globo e também na CBN, 10 horas e 33 minutos no horário de Brasília. Já tem o segundo tempo do jogo do Flusão. O Fluminense está vencendo a equipe do La Guaira por 2-1. E lá na Bolívia, a vitória do Rivadavia. Rivadavia está vencendo também o Bolívar. Thalita Giudice, como é que a gente está para a volta das equipes aí, hein, Tata?
1: La Guaira já apostos, prontinho, Fluminense voltando aos poucos e vai ter alteração. Vai entrar o Nonato, camisa 16, eu acho, tô tentando ver quem é que saiu aqui, é o Hércules. Camisa 35, Hércules fora, 16 Nonato dentro para esse segundo tempo.
2: Será que muito ele bem. Sentiu alguma coisa, Hércules?
0: Pode ter sentido. Eu achei que fosse sair o Martinelli pelo tempo inativo, né, de repente. Não sei se Martinelli...
2: Não, mas não tira o Martinelli, minutos. Não.
0: Não.
2: Ele mesmo com o tempo inativo, ele tá, é o mais consciente assim, do Fluminense. Não,
0: pois é. Vamos pro segundo tempo, tá de volta a grife do nosso timaço.
3: E aí, beleza? Chico Aiello comandando a resenha do intervalo aqui no Futebol Globo CBN. O juiz apita e rolou a bola, começa o segundo tempo.
4: Fluminense, La
3: Guaira. A saída foi dada pelo Tricolor, que ganha pelo placar de 2-1. Savarino e Hércules, os dois gols do Tricolor, descontando Londonho para o time venezuelano. E o Fluminense mexeu, retirou Hércules, entrou Nonato com a camisa número 16, única alteração no jogo, e é do Tricolor, com a saída do Hércules, o autor do segundo gol, o gol do desafogo do Fluminense no primeiro tempo. A bola já voltou a rolar, fica caído lá o Canóbio, ou é o Guga que tá caído?
1: Guga
3: que tá caído, Tata?
1: É isso, é o Guga que caiu ali pelo lado direito, uma falta pro Flu, quem vai cobrar é o Lúcio.
3: E essa alteração, hein, Duda?
2: Imagino ter sido alguma questão física, né? O Hércules fazendo ali, nos melhores momentos do Fluminense, Hércules e Martinelli, muito responsáveis por fazer essa circulação de bola. Imagino ter sido uma questão física.
3: Um minuto no segundo tempo, 2-1, vai ganhando o Fluminense, o Rivadavia vai ganhando no Bolívar, o Bolívar vai perdendo lá em Santa Cruz de la Sierra, na Bolívia. E isso é bom demais para o Tricolor. Esse é o melhor cenário para o Fluminense, é isso? O Fluminense ganhando e o Bolívar perdendo. E o Fluminense vai à luta pela direita com Guga. Guga bota para correr pela ponta direita, Lúcio. Ele procura entrar na grande área, desarmado, retoma Gutierrez, o juiz não dá nada, retoma a bola aí do jogador venezuelano, vira na esquerda para Mesa, Mesa domina pelo lado esquerdo, perto da bandeirinha, vai lá, trisca na bola, a bola bate no peito dele, vai pela linha lateral para o Flu cobrar, pela direita Guga toma posição para fazer a cobrança, já chegamos a 2 minutos no segundo tempo, o Fluminense ganha pelo placar de 2-1, lateral vai ser cobrado pelo Tricolor, pela direita vai Guga, levanta, põe na área, faz a tentativa, John Kennedy, ninguém pega, corta pela direita, Rivas, pelo La Guaira, bota no campo Tricolor, a bola vem para Freitas, vira o jogo pelo lado esquerdo, passa a bola pela ponta, dá para Arana, Arana novamente para Freitas, ele dá um chutão ali no jogador Rena, no jogador Pena, Penha, a bola volta pelo lado esquerdo, tenta ainda o Arana, Arana devolveu perto da área, a defesa corta, mas a bola volta ainda retomada pelo Freitas, mas antes, houve uma falta na defesa cometida em cima do Savarino. Thalita.
1: É isso, o Lúcio Acosta tentou o passe ali pro camisa 11, ele tenta chegar, mas foi empurrado, é uma falta ali pelo lado esquerdo, próximo ao bico da grande área.
3: 3 do segundo tempo, a falta realmente perigosa pro Tricolor, hein? O Fluminense pode agora marcar o terceiro gol e dar uma embalada nessa partida para pegar a vaga no mata-mata, nas oitavas da Libertadores da América que vem aí. É o Fluminense tomando posição para fazer a cobrança, Savarino. Marino está lá para fazer a cobrança, chega também Guilherme Arana, chega lá também Lúcio Acosta, vamos ver quem vai bater, a falta é perigosa, está lá o baixinho Lúcio, está lá também Savarino, sai o Arana, a falta vai ser cobrada, a barreira na grande área formada por 4 jogadores e um deitadinho lá no chão, toma posição Lúcio, vai partir para a bola, está lá também Savarino, no bico esquerdo na grande área, o juiz já autorizou, partiu para a bola, Sava passou pela bola, agora é o Lúcio, dá uma olhada, partiu, chutou pela linha de fundo, valorizou demais, hein, Tata?
1: Ele tentou buscar ali o ângulo superior direito, mas mandou bem longe ali do gol do Varela.
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3: 4 do segundo tempo, 2-1 vai ganhando o Fluminense, 1-0 vai perdendo o Bolívar lá em Santa Cruz de la Sierra, na Bolívia. É o cenário, o melhor cenário para o Fluminense, minha gente. A regra é clara, o Fluminense tem que ganhar e esperar esse tropeço do Bolívar se confirmar lá em Santa Cruz, na Bolívia. Anda a bola, volta, dominada de novo pelo Laguaira. Ela pela direita domina ainda o jogador Ortiz, adianta, bota na ponta, faz a tentativa procurando o Londonho, ele é desarmado, toca na bola, vai de novo pela linha lateral pro tricolor cobrar. Marque o tempo! 5, faltando 40 para acabar, para terminar o jogo no Maracanã. E o placar no grupo C da Libertadores da América. Olha ele aí!
4: Fluminense
3: 2, Sava e Hércules.
4: Laguaira
3: 1, Londonho.
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2: E a gente tá no...
3: Mas que confusione, hein? A bola vem ainda, John Kennedy entra na grande área, prepara, trabalha, tenta o drible, preparou, entrou na área, chuta, a bola bate na defesa. Diga lá, Chico Aiello.
0: Só confirmando, Edson, bola rolando nesse exato momento pro segundo tempo. 1 Rivadavia, 0 Bolívar.
3: Bom, e o Flu agora tem um escanteio. Savarino está lá para fazer a cobrança pelo lado esquerdo. Já são quase 6 do segundo tempo. 2-1 vai ganhando o Fluminense. 1-0 vai ganhando o time do Rivadavia em cima do Bolívar. O adversário direto do Fluminense pela vaga 2 do grupo C da Libertadores da América. O escanteio vai ser cobrado pelo Savarino. Capricha, Sava. Quem sabe agora vem coisa boa aí. Ele sinaliza lá para a grande área. Escanteio, tem alerta de gol. Lá vai o Savarino, bateu curtinho, dá pro Lúcio, vira a bola pro Savarino, tenta o drible, não consegue. A defesa corta com Rivas, coloca de novo pela linha lateral para o Fluminense cobrar. Já chegamos a 6 minutos do segundo tempo, 2-1 vai ganhando o Fluminense. O Bolívar vai perdendo por 1-0. O resultado dá vaga pro tricolor. O tempo vai passando, o Fluminense vai à luta tentando o terceiro gol. O terceiro gol que é essencial, é vital, é fatal para o tricolor marcar o terceiro gol. Lateral cobrado na esquerda pelo Arana, passa a bola na intermediária, vai lá, luta pela posse da bola, faz a tentativa de novo o Fluminense, a bola vem na intermediária com Martinelli, vira o jogo na esquerda para Lúcio, tenta a jogada pela parte central da intermediária, dá para Savarino, vira a bola para Arana, na esquerda para Lúcio, novamente Savarino, lá vai o Sava, gol com a dominada, passa pela direita procurando o Guga, o Canobbia desarmado no meio do caminho, a bola volta na intermediária, toma ainda pelo lado esquerdo, vai Londonho, domina, volta a bola pela defesa, dá mais atrás na intermediária para Gutierrez, Gutierrez devolve a bola para Correia, arma pela direita para Rivas, domina novamente o Laguaira no campo tricolor, a bola passada pela direita para Penha, ainda Penha com ela dominada, dá uma paradinha, devolve mais uma vez para Rivas, Rivas mais atrás da defesa para Ossio, Ossio cruza a linha que divide o campo, ele entra novamente no campo tricolor, devolve a bola para Gonçalves, para Ossio, na esquerda, tenta Mesa, Mesa domina, fora da grande área, ainda o camisa 7 do Laguaira, devolve a bola pelo meio campo para Gonçalves, na ponta de novo, devolve na esquerda, dá para Correia, faz a tentativa, entra Guga, corta e devolve a bola de novo na intermediária pelo tricolor, mas o Laguaira retoma de novo na ponta, faz a tentativa, Correia, a bola vai e volta, finalmente entra Gêmeos, dá um chutaço para frente, mas o perigo não passa, retoma novamente Rivas pelo Laguaira, bota a bola na ponta para Penha, prepara, vai tentar o cruzamento pela direita, ainda o jogador Penha dominando, o Laguaira na área tricolor, vai lá, retoma Martinelli para salvar. Martinelli salva tudo e coloca a bola pela linha lateral, lateral cobrada, a bola vai lá para a área tricolor, uma bomba na direita do Penha e ela vai pela linha de fundo, é tiro de meta outra vez para o Fluminense cobrar. Nesses

0: Ele dá uma paradinha para Arana, vai dar uma balançada na grande área, chuta, cruza, a bola bate na defesa e o Fluminense ganha um escanteio. Finalmente o Kennedy apareceu, hein, Tata?
1: É, conseguiu aparecer, acionou bem ali o Guilherme Arana pelo lado esquerdo. Ele foi até a linha de fundo, tentou o cruzamento, mas a zaga conseguiu fazer o corte. Pelo lado esquerdo, escanteio para o Flu. Savarino na bola.
0: Savarino, autor do primeiro gol do tricolor, cobrando o pênalti, toma posição para a cobrança, sinaliza de novo. Vem coisa boa aí. A bola vai lá para a grande área, o drone vai subir. Olha aí, galera, tem alerta de gol, hein? Escanteio, tem alerta. Partiu Sava, levanta a bola, testada pelo Kennedy, vai pela linha de fundo. É tiro de meta para o Uruguai. E o tempo! Faltando 35 para acabar, para terminar o jogo no Maracanã, Grupo C, o intrincado Grupo C da Libertadores da América. Uma vaga para três times correndo atrás de uma vaga, e por enquanto a vaga é do tricolor. E o placar, olha ele aí:
2: Fluminense
0: 2, Savarino e Hércules 1, Londonho. O Fluminense ataca, vai ainda, tenta, Lúcio Acosta na área, volta para o Kennedy, na área, desarmado, caiu Lúcio, mas o juiz manda seguir, mas o baixinho continua lá na área, hein, Thalita?
1: José Cabeiro não achou que foi pênalti. O Lúcio Acosta fez uma baita jogada individual, conseguiu ir deixando 1, 2, 3, 4 para trás, invadiu a grande área e na tentativa de dar mais um drible e caiu. O árbitro viu o lance normal, mas o Lúcio segue caindo lá dentro da grande área, claro, para fazer aquela pressão. Por enquanto, nada marcado.
0: Pois é, nada marcado, Duda. É,
3: daqui de cima a impressão que eu tenho é de pênalti, tá? Aliás, a melhor jogada do Lúcio, hein? Com as características, quem está acostumado a ver desse jogador, a velocidade, cola a bola no pé, vai para cima dos marcadores, e no terceiro drible a impressão que eu tenho é que ele é deslocado. Daqui de cima. Ou agora até uma outra imagem aqui para poder rever o lance, pênalti. Ele é barrado, gente. A perna do jogador do Laguaira barra a passagem do Lúcio. Ele faz a falta. Ele tira e desloca a perna de apoio do Lúcio. Grande jogada do Lúcio, para mim é pênalti.
0: Mas o juiz ainda não se decidiu, deve estar ouvindo o VAR, hein, Thalita?
1: É, ele está esperando o Brian Loiazes chamar. Ele, no momento do lance, ele não viu absolutamente nada, mandou o lance seguir, disse que foi normal dentro da grande área. Deve estar aguardando ali a chamada do VAR para poder fazer essa revisão do lance, né? Uma jogada dentro da grande área, o Lúcio realmente é parado. E o Laguaira faz alterações. Sai o camisa 15, Gonzalez, entra o camisa 6, Faia. Sai também o camisa 7, Messa, para a entrada do 22, Subarã. E saiu o 27, Correia, para a entrada do 8, Perdomo.
3: É, ele preenche mais o meio de campo, né? Ele coloca os jogadores todos voltados para o setor de meio de campo, são dois volantes e um meia. Provavelmente com a intenção de tentar ter um pouco mais a bola, de barrar um pouco mais, né, o controle do Fluminense com a bola e ter mais volume nesse setor. A checagem foi feita. O VAR também entendeu que não foi pênalti. Para mim, todo mundo errou. Para mim, pênalti não marcado.
0: 13-13 em cima do Lúcio Baixinho. Caiu o juiz da partida, deixou rolar. E vamos ver agora como é que o Fluminense vai arranjar mais forças. Tem que tentar. E de repente, essa jogada onde o Lúcio ele passou por 3 ou 4 jogadores e foi derrubado com pênalti no interior da grande área, pode dar moral e ele entrar no jogo, hein, Duda?
3: É o lado positivo, concordo contigo. Uma jogada como essa pode acender, né, a habilidade do Lúcio, que é fundamental. A gente falava aqui, o Fluminense está com dificuldade de construir jogadas de ataque, porque 3 jogadores estão abaixo, estão numa noite abaixo: Savarino, Lúcio e John Kennedy. Basta um melhorar que a coisa já fica melhor pro Fluminense também.
0: 13 do segundo tempo, faltando 32 para acabar, para terminar o jogo aqui no Maracanã, nesse intrincado Grupo C da Libertadores da América. Uma vaga com 3 clubes correndo atrás, mas o cenário é bom pro Fluminense. O Flu ganha no Maracanã, o Bolívar perde lá em Santa Cruz de la Sierra. Esse é o melhor cenário, e aí esse cenário dá a vaga ao tricolor pro mata-mata da Libertadores da América. A bola é do Flu, da defesa com Gêmeos. Ele domina e devolve para o goleiro Fábio, o inoxidável goleiro tricolor. Adianta de pé direito para Guga, volta a bola na intermediária, mas ela é recuperada pelo meio campo. Domina ainda a Riva, movimenta pelo lado direito, devolve a bola na intermediária, passa pela ponta, faz a tentativa na esquerda para Perdomo.

0: agora falha, adianta, a bola vai de novo para a lateral, outra vez para o Fluminense cobrar. 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Tem coisas que só acontecem na Série B. Quase 15 do segundo tempo, 2-1, vai ganhando o Fluminense, 1-0, vai ganhando o Rivadavia em cima do Bolívar. O cenário é esse, cenário dá vaga ao tricolor para as oitavas da Libertadores da América. O Fluminense procura ir ao ataque, a tentativa lá atrás, no lado esquerdo, Savarino, Lúcio chega, a bola volta para a defesa, aperta lá o John Kennedy, volta novamente o goleiro, dá um chute nela, Varela bota no campo tricolor, a bola volta rebatida pelo Martinelli.
1: Do Bolívar
0: pela ponta direita para Canóbio, lá vai ele, corre como ninguém, é desarmado na esquerda pelo Gutierrez. Gutierrez bota a bola na ponta, vai de novo pelo lado esquerdo para Surbaran, ainda Surbaran domina, levantou, botou perto na área, a defesa corta novamente com Gêmeos na intermediária do Flu e dá para Martinelli. Martinelli reativa o modo ataque do Fluminense, faz a tentativa na ponta com Savarino, ele tenta o drible, chuta a bola, bate no jogador Penha, vai pela linha lateral para o tricolor cobrar. Marque, fala Chico Aiello.
1: Na Bolívia, empata o Bolívar. Nesse exato momento, 11 minutos do segundo tempo, está 1-1.
0: Marque o tempo. 16, faltando 29 para acabar, para terminar o jogo no Grupo C, no Maracanã, Libertadores. Libertadores é isso, minha gente, é emoção a toda hora, uma atrás da outra. E o placar, olha ele aí. Fluminense 2-1.
2: Central.
1: Só confirmando o gol do Bolívar, Robson Matheus, está 1-1 na Bolívia.
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0: 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No momento, então, o Rivadavia continua agora com 14 pontos. O Fluminense tem 8 pontos. O Bolívar tem 6 pontos. E o La Guaira tem 3. Com esse cenário, a vaga é do tricolor. Mas o tricolor é atacado de novo na esquerda com Surbaran. Domina a bola. Volta pela metade da intermediária. Prende a bola, Surbaran. Ele vai fora da grande área. Devolve pelo meio campo. A bomba de longe. A bola subiu, chutada pelo Faia, é tiro de meta para o tricolor cobrar. 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
0: Agora 17, o Fluminense tem a posse da bola com o goleiro Fábio no interior da pequena área, vai cobrar o tiro de meta, ou vai rolar, rola a bola na área, dá pro Martinelli, Martinelli vira na esquerda, bota a bola na frente, lá vai Martinelli, faz uma lambança, perde a bola, tenta Perdomo, vai para a área, o juiz manda levantar o jogador do La Guaira, mas o Martinelli deu uma vacilada aí, Thalita.
5: Nós queremos complicar sozinho, Martinelli quase perde a bola ali pro jogador, numa pressão que nem foi tanta pressão assim. Mas tentou dar um toquezinho um pouco na frente, quase que perde a posse da bola dentro da grande área.
0: Pois é, por um segundo, quase estraga tudo o Martinelli, que está batendo um bolão. Ele que voltou depois da temporada no departamento médico, recuperado o Martinelli e voltando a jogar um bolão. Tem que ter foco o tempo todo o Martinelli. Já são 18 minutos agora do segundo tempo, a bola chega para Martinelli, ele devolve na esquerda para frente, reinicia a jogada pelo tricolor, vai começar tudo de novo, bota a bola na ponta da esquerda para Lúcio outra vez devolve a Freitas, que passa atrás ao goleiro Fábio pela direita para James reinicia a jogada pelo Fluminense, em linha reta, bota a bola pela direita para Guga solta a bola na ponta, dá para Canóbio, mas o juiz para, marca, dá uma falta em cima do Guga na intermediária, vai ser cobrada pelo lado direito pela defesa tricolor, a cobrança já feita pelo Savarino devolve pela defesa, volta a bola para James, que dá para Martinelli da esquerda para Freitas, bota a bola na ponta para Arana já vai à luta e vai para o campo de ataque, devolve a bola mais uma vez para Freitas, pelo lado esquerdo da defesa, ele novamente para Martinelli, domina a bola pela parte central da intermediária tricolor, adianta a bola no meio para Savarino saindo pelo grande círculo, devolve para Martinelli. Martinelli adianta, dá para Kennedy, volta pela direita, novamente para James, domina o zagueiro tricolor, adianta a bola mais uma vez para John Kennedy pela intermediária, trabalha, ele acelera na direita para Guga, vem a balançada, levantou, virou na direita para Kennedy, na meia lua limpou, devolve a bola, a defesa corta e a bola sai da grande área, desperdiça mais uma boa oportunidade o Fluminense, demorou demais, Thalita!
5: Menor necessidade do John Kennedy ficar dando toques a mais, belo passe que ele recebeu do Guga, era só dominar e encher o pé, aí tentou dar mais um drible e acabou perdendo a posse, falta pro Laguaira.
0: Marque o tempo! Voltando 25 para acabar, para terminar o jogo no Maracanã. E o placar na liberta, olha ele aí.
2: Fluminense
0: 2, Savarino e Hércules.
2: Laguaira
0: 1, Londônio. E a Copa vem aí, vamos fazer a FanFest no Futebol Globo CBN. 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Já chegamos a 21 minutos do segundo tempo, faltando 24 para acabar, para terminar. 24 minutos nessa situação é uma eternidade. O Fluminense tem que fazer o terceiro gol e vale a luta o tricolor com John Kennedy. Bota na ponta direita para Guga, domina a bola, deixa pela direita para Lúcio Acosta, devolve na intermediária, passa a bola para Nonato, para Lúcio, na grande área, pela direita para Canóbio, vai cruzar na grande área, é uma boa jogada, devolveu, virou para Kennedy na meia lua, tem a posse na bola, bota na direita para Guga, dá uma paradinha, vira na direita, o saco Canóbio, outra vez no meio campo, mais atrás é Nonato, para a ponta direita, tenta Lúcio, entrou na área, caiu, a bola voltou, Canóbio, bim!

0: torcedor tricolor fica louco da cabeça com Canóbio, o maior delivery do futebol brasileiro. Boa, boa, boa, Canóbio! Meteu essa em Canóbio. Uma jogada como ele gosta, em alta velocidade. O espaço, Canóbio foi lá e bota a bola no fundo da rede. E bola no fundo da rede, tem aquele barulhinho bom. Aquele barulhinho bom, galera tricolor. A torcida tricolor mais bonita do Brasil comemora o gol do desafogo. O gol que vai abrindo o caminho para a vaga nas oitavas, no mata-mata da Libertadores da América. Canóbio meteu essa, hein, Canóbio? E ele foi lá e deu recado pro goleiro: tem que respeitar. E agora tá lá
1: Fluminense
0: 3-1. Olha o Expresso Canóbio aí, Tata,
2: chegando ao seu sexto gol na temporada de 2026. Não há tempo pra reclamação. Jogadores do Fluminense quiseram reclamar de um pênalti que não aconteceu em cima do Lúcio Acosta. E aí, o Ozzy deu um presente pro Canóbio, que não ficou ali, ó, perdendo tempo, reclamando. Ficou atento na jogada. Camisa 3 do Laguaira tentou adiantar a bola e adiantou demais pra tentar sair. E o Canóbio, bem posicionado, extremamente atento, consegue, com dois toques na bola, jogar a bola entre as pernas do Ozzy e no segundo toque, uma finalização perfeita para a bola morrer no fundo das redes e fazer aqui dentro do Maracanã o terceiro gol do Fusão. O Laguaira só tem um e canta.
3: Gol do Rivadavia.
0: Fala, Chico Aiello.
3: É o segundo do Rivadavia na Bolívia, gente. Segundo do Rivadavia. Rivadavia 2, 1 pro Bolívar. 20 minutos do segundo tempo, Edson.
0: Tata, algo mais a declarar, Tata?
2: Que a galera tá comemorando o gol do Canóbio do Rivadavia aqui no Maraca.
0: Olha, isso é bom, isso é bom, isso é bom demais, Duda.
4: É um momento de êxtase total aqui no Maracanã. É o pacote de comemorações, né? Mas eu queria destacar a velocidade de raciocínio do Canóbio, muito esperto no lance. Não houve o pênalti em cima do Lúcio, mas ele deu uma caneta lindíssima no Ozzy e completou muito bem também, mas deu uma curva na bola e botando a bola na rede no momento que o jogo estava amarrado, difícil. O Fluminense não estava raciocinando direito, estava errando muitas situações ali na frente da área. O John Kennedy até melhorou no jogo, mas está com dificuldade para fazer o acabamento
3: anulado,
4: da jogada. O gol foi anulado, o gol do Rivadavia. Mas o que importa aqui é o 3-1 do Fluminense. O Fluminense caminha com mais segurança agora para confirmar essa vitória com o gol do Canóbio.
0: Manda lá, Chico Aiello.
3: Gol do Rivadavia foi anulado. Segue um Bolívar, um Rivadavia.
0: Marque o tempo! 25, faltando 20 para acabar, para terminar o jogo no Maracanã, no intricado grupo C da Libertadores da América, na fase de grupos. E o placar, olha ele aí:
1: Fluminense
0: 3, Sava, Hércules e Canóbio.
1: Laguaira
0: 1. 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E quem sabe vem mais aí pra galera tricolor respirar aliviada e fazer aquele ufa, ufa Fluminense. Já são 26 agora, faltando 19 pra acabar, pra terminar o jogo. O Fluminense tem a posse na bola na intermediária, chega na esquerda, Lúcio Acosta faz uma alavanca, bota a bola na área, tenta na esquerda, vai lá, Arana, batalha, perde, retoma ainda pelo lado esquerdo Savarino, mas há uma falta cometida no Penha, marca o juiz da intermediária. 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
0: Com 3-1 no marcador, muda a postura ou vamos lá buscar mais um, Duda?
4: Eu acho que é importante, né, ter uma preocupação nesse combate no meio de campo. O Laguaira, com a mexida que fez o treinador, ele ocupou mais o setor e o jogo ficou amarrado justamente porque o Fluminense passou a perder os combates no meio de campo. Aí vem a jogada do terceiro gol, mas isso não alivia o problema. Tá aí, o Fluminense está dando mais espaço para o adversário, que se sente mais à vontade tendo mais jogadores no setor. pode ser algo, sim, a ser observado pelo Zubeldia.
0: Volta o Fulu, Arana domina a bola na intermediária, chega Kennedy, Kennedy devolve a bola para Canobi, ele faz ali uma confusione entre três jogadores do Laguaira, tentando dribles curtinhos, mas afinal foi desarmado pelo Da Silva. Da Silva vira o jogo na esquerda para Perdomo, Perdomo bota a bola na ponta, adianta pela intermediária, retoma, dá para Londonho, Londonho outra vez no meio campo para Faia, domina o camisa número 8 do Laguaira, volta a bola na esquerda, outra vez para Perdomo, vai com a bola dominada, mais atrás a Silva, Silva domina pelo grande círculo, volta a bola para sua defesa, dá para Ortiz, e adianta pela lateral direita para Penha, Penha devolve a bola para Ortiz, aperta lá Kennedy, e o Ortiz bota a bola de novo pela linha lateral para o tricolor cobrar, 3-1 vai ganhando o Fluminense, 1-1 vai empatando o Bolívar lá diante do Rivadavia em Santa Cruz de la Sierra, 1-1 lá, 3-1 aqui, o Fluminense vai ganhando, minha gente. A bola vem de novo na intermediária, a bola recuperada pelo lado esquerdo, o tricolor nesse momento tem 8 pontos, o Bolívar tem 6 pontos e o tricolor tem 8 pontos, este é o cenário, o Rivadavia tem 14, já está classificado, mas ainda briga para chegar aos 16, esse é o mérito do Rivadavia, para tentar o primeiro lugar na classificação da fase de grupos entre os 6 mais bem classificados, entre os times mais bem classificados, como aconteceu ontem com o Flamengo, que chegou também aos 16 aqui no Maracanã. O Fluminense tentava a jogada com o Canóbio e o Bandeirinha agora marca o impedimento que o Canóbio não gostou. Hein, Thalita?
2: O Bandeirinha foi ali mais pra cima do Canóbio porque foi marcado impedimento e ele começou a driblar ali em cima do camisa 20 Gutierrez. E aí, pra não ter nenhum tipo de estresse, ele foi ali controlar o jogo, né? Vai entrar o camisa de número 9, o Uribe, na vaga do camisa 18, Rivas.
4: É, vai trocar um atacante por outro, na verdade, mas um jogador, o Uribe é um jogador mais pesadão, né? Deve centralizar mais, inclusive, o Uribe. É a última cartada, praticamente, dele para tentar alguma coisa diferente no jogo, mas a vantagem é muito boa do Fluminense, mas esse Zubeldía tem que pensar nesse setor de meio de campo, até para ver o cansaço do Martinelli. Não para tirá-lo, mas para botar alguém mais próximo a ele para ocupar melhor o setor.
0: Saindo Rivas, entrando Uribe com a camisa 9 pelo time do Laguaira, aos 29 desse primeiro tempo, 3-1 vai ganhando o Fluminense, 1-1 vai empatando o Bolívar lá em Santa Cruz de la Sierra, no outro jogo, jogo casado, jogo que interessa ao tricolor, a bola outra vez vai ser levantada na esquerda pela defesa tricolor, toma posição para fazer a cobrança na esquerda, movimenta a bola, adianta Arana na cobrança do lateral, devolve a bola perto da área, ela chega limpa para o goleiro Varela dominar pelo Uruguaira. Marque o tempo! Meia hora, faltando 15 para acabar, para terminar o jogo no Maracanã. E o placar, olha ele aí!
1: Fluminense
0: 3,
1: Uruguaira
0: 1. Volta Savarino perto da área, vai driblando na meia-lua, tentou, ele perde a bola, defesa corta com Da Silva, adianta na intermediária tricolor, o Fluminense retoma mais uma vez com Martinelli, Martinelli na defesa, devolve a James, James passa a bola mais atrás ao goleiro Fábio no interior da pequena área, ele de pé vira a bola na esquerda, dá para Freitas, Freitas bota a bola na ponta pro Arana, que bola é essa, em Freitas, ela vai pela linha lateral, já cobrado lateral pelo time do Laguaira, a bola vem de novo no meio campo, retoma pela intermediária, vai ainda o jogador Subaran, domina, bota perto da área, bola chutada e o Fábio tá lá pra brilhar, Tata.
2: É uma jogada meio estranha ali, né, do Laguaira, não parecia que ia dar em nada, mas o Fábio tava atento no lance, bem posicionado, fez a defesa sem nenhum tipo de susto.
0: 31, faltando 14 pra acabar, pra terminar o jogo, 3-1 vai ganhando o Fluminense, Savarino, Hércules e Canóbio, os três gols do tricolor, descontando Londonho, nesse momento a vaga é do Fluminense e que siga assim, tricolor, precisa de mais um pra galera respirar e fazer saldo de gols, e fazer também saldo de gols pro tricolor, a bola vem do lado direito, vai lá, Guga corta de pé direito, coloca a bola outra vez pela linha lateral, vai ser cobrada na intermediária pelo time do Laguaira, toma posição pelo lado esquerdo para fazer a cobrança, o camisa 22, o jogador Subaran, o Baran deixa a bola, deixa mais atrás, toma posição para fazer a cobrança lá,
2: Bernal.
0: É ele? Ah, Bernal vem aí?
2: Isso. Camisa 5, Bernal, vai ser a próxima mexida do Zubeldi.
4: A preocupação com o meio de campo. Acho que o serviço está pronto, está feito. 3-1. O que o Fluminense tem que fazer, na minha opinião, é dar uma acalmada no jogo. É controlar o jogo agora, não adianta. O que interessa é estar lá na Bolívia. Tomar um gol aqui pode causar um ambiente de insegurança e nervosismo. Então é pisar na bola, congestionar mais o meio de campo e ganhar esses confrontos no meio de campo. Concordo com a entrada do Bernal.
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2: Com aplausos, sai o 8 Martinelli e entra o 5 Bernal.
4: Aí pesou o cansaço do Martinelli. O ideal seria sustentar o Martinelli com o Bernal, na minha opinião. Mas aí ele pesa, logicamente, o cansaço do Martinelli, que está voltando hoje. E voltando bem, deu um passe espetacular para o gol do Hércules. Agora, senhor Savarino, senhor Lúcio, Canobi, vamos dar uma chegadinha aqui no meio, dá uma ajudinha aqui no meio. Né? O Canobi está lá, o Lúcio lá na frente esperando a bola chegar. Não, o momento é se doar um pouco, de maneira diferente, mas pensar mais taticamente no jogo.
0: 32, faltando 13 para acabar, para terminar o jogo. 13 minutos, uma eternidade. Sai Martinelli, aplaudido para a entrada do Bernal, para segurar ali o meio campo tricolor e segurar esse resultado por 3-1. Gols do Savarino de pênalti, Hércules, um golaço, e o Canobbio, os três gols do Fluminense, descontando Londonho pro time do Laguaira, o time da Venezuela. A bola vem de novo pro goleiro Varela, bota pela defesa para Ortiz, Ortiz devolve para Varela, Varela bota a bola de novo na intermediária pela esquerda para Ocio, Ocio domina, bota a bola na ponta de entrada, na esquerda para Gutierrez, ele tenta cruzar a linha que ele vem do campo, dá para Zurbarán, Zurbarán levanta perto da área, corta James de cabeça pelo tricolor, vem a bola para Savarino, Savarino agora para Canobbio, o Expresso Canobbio tenta ligar o motor, bota a bola pela ponta direita, volta na intermediária para Lúcio, dá uma paradinha, volta, dá mais atrás a Guga, Guga pela direita, trabalha a bola de novo no meio campo para Nonato, dominou, vai pro chão, sofre uma pressão, sofre a falta do Uribe e ela vai pela linha lateral pro Fluminense cobrar aos 34 e o Zubeldi vai lá para socorrer o jogador, hein, Thalita?
2: Foi auxiliar, o Zubeldi ficou olhando ali a distância, o Zubeldi foi comemorar com o Canobbio, na hora que o Canobbio foi comemorar lá perto do setor sul, ele saiu correndo da área técnica, foi comemorar com a camisa 17, até porque ele prometeu que o Fluminense ia passar para as oitavas.
0: É verdade, o Zubeldi tem que cuidar da vida dele, porque cada jogo para ele é uma decisão, hein, Duda?
4: O resultado aqui, se fosse um resultado negativo, não vai ser, acho que o Fluminense vai segurar essa vitória. Ele determinaria, na minha opinião, uma mudança aí nos rumos do Zubeldi no Fluminense.
0: É verdade, qualquer problema muda a curadoria, né, Duda?
4: É o famoso... A batata tá assando.
0: É verdade, usando a palavra da moda, curadoria ali na área técnica. A bola volta na direita pro ataque tricolor, Canobbio, Guga na área, pode ser o quarto gol, levantou, a defesa corta com o Cio, retira da grande área, bota na ponta para Gutierrez, ele é desarmado na direita, Guga levanta, põe na área, a bola bate lá no peito do jogador venezuelano. O Fluminense procura a retomada na bola, mas ela volta na intermediária para a Faia, domina, vira o jogo no esquerdo. Dá para Zurbarán, Zurbarán devolve na esquerda para Gutierrez, perde a bola de novo, o Fluminense retoma, vai lá, retoma novamente Gutierrez pelo time do Laguaira, bota a bola pela ponta direita para Penha, ele corre, ninguém marca, apenas olhando lá o Arana, apenas cercando, ainda Penha com a bola dominada, bota na ponta direita, chega, vai, falha, não pega, a defesa corta e a bola vai de novo pela linha lateral para o Laguaira cobrar. Ou é pro tricolor, marca o juiz, é lateral para o Arana cobrar. Marque o tempo! 35, faltando 10 para acabar, para terminar o jogo no Maracanã. E o placar, olha ele aí!
1: Fluminense
0: 3,
1: Laguaira
0: 1.
6: Central.
3: Na Bolívia, são 30 do segundo tempo, faltam 15. Um Bolívar, um Rivadavia.
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0: 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Então temos aqui 35, lá 30. É isso, Chico Aiello?
3: Isso, diferença de 5 minutos.
0: É, vai ter sofrimento, Chico Aiello. Vai fazer essa galera sofrer, minha gente. O Fluminense tem que fazer mais um. O Fluminense agora tem que ficar também aí de olho no saldo de gol e também na vitória tricolor. Lateral cobrado pela direita pelo Guga, bota a bola na intermediária para Savarino. Savarino vai pela parte central da intermediária do Fluminense, vira o jogo na esquerda para Arana. Arana devolve a bola no meio campo, dá mais atrás a Lúcio. Lúcio pela intermediária, dá para o Freitas. Freitas no meio campo, entrega a bola de novo na intermediária, passa para o Nonato. Nonato dá para o Freitas, volta a bola na esquerda para Lúcio, para Arana. Arana na intermediária para Savarino. Ele tenta jogar de individual, consegue se livrar da marcação do Penha, devolve a bola para Nonato na intermediária, mais uma vez no meio campo para Lúcio, bota pela direita, puxa a jogada na ponta com Guga, com Canóbio, mais atrás a Guga. Guga retoma na intermediária, volta a bola no meio campo, tenta novamente Nonato, ele vai lá, retém a bola, pisa na bola, volta na direita, dá pro Canóbio, outra vez na ponta direita, lá vem o Uruguai, prepara, dá uma balançada na grande área, a defesa corta pelo Laguaira com o Cio, ele retira da área do complemento, a bola sai pela linha lateral pro tricolor cobrar. 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
2: É, mas já levantou e sai o 11, Savarino para a entrada do 90, Kevin Serna, e no Laguaira vai entrar já o Hernandes, camisa 33.
4: É, tecnicamente já vi partidas melhores do Savarino, cobrou muito bem o pênalti, mas no decorrer do jogo ele errou algumas coisas que ele não está acostumado a errar. O Lúcio também está fazendo uma partida abaixo. Dois jogadores se doam muito, correm pra caramba, mas já vi jogos melhores do Savarino e tá na hora de usar o banco mesmo. Ele tira o banco só jogadores que abrem o jogo, que abrem o campo, né? Mas aí pesa a questão física, então tá cansado também, tem que começar a rodar.
0: Bom, e o Laguaira também mexeu, o Fluminense vai na ponta direita, Lúcio domina, põe na área, Canóbio devolveu, a defesa corta quando estava lá com a boquinha aberta, o John Kennedy, e o Flu volta agora, domina a bola pela direita, Lúcio levanta, mas não estava valendo nada, hein, Thalita?
2: Isso, foi marcado falta ali no ataque tricolor, e no Laguaira saiu 16, Penha para a entrada do 33, Hernandes.
4: Vai tentando as últimas cartadas aí o técnico do Laguaira, mas o fato é que o Laguaira não está mais ameaçando o Fluminense, né? O Laguaira estancou ali o arsenal dele de criatividade e está com muita dificuldade para chegar na área do Fluminense.
0: Bom, já são 39, faltando 6 para acabar, para terminar o jogo. A bola vem com Subarana, grande área, vai bater, preparou, entrou na área, perdeu, recuperou, ainda atacado por 2 do Fluminense. A bola recuperada pela direita pelo Guga. Guga que está tomando conta dessa posição na lateral direita do tricolor. Ele volta na intermediária, passa a bola pelo lado esquerdo, devolve agora John Kennedy, de calcanhar na ponta para a Serna. Lá vem o Kevin com ela dominada, tenta o drible na linha de fundo, faz uma levada, é marcado pela direita, pela defesa do Laguaira. A bola volta ainda pelo lado esquerdo, domina, dá para o Arana, volta para o Serna, tenta no meio, o Fluminense recupera, ela volta no meio campo, Bernal adianta, no meio para o Nonato, na ponta para o Guga, tenta na direita, agora para Lúcio, devolve de calcanhar, a bola voltou para o Lúcio na área, para o Kennedy, vai chutar, volta Lúcio, a bola fica presa, tenta Canóbio, caiu, vai para o chão, mas o juiz não dá nada, vem a bola de novo na intermediária, retoma Uribe, mas coloca de novo pela linha lateral Londonho. Marque o tempo! 40, faltando 5 para acabar, para terminar o jogo. E o placar no Maraca, olha ele aí! 3, Savarino, Hércules e Canóbio. 1, Londonho. 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Daqui a pouco vem aí o Chico Aiello comandando a central da bola e a resenha final do Chico com o Duda e a Tatá. O Fluminense ataca, a bola vem com o Lúcio, fora da grande área, vira o jogo na esquerda, para Arana, vai dar uma balançada, levanta a bola, bate no lateral direito, que entrou há pouco pelo time do Laguaira, e a bola vai outra vez pela linha lateral para o Fluminense cobrar. 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
0: 41, faltando 4 para acabar, para terminar o jogo, 3-1, vai ganhando o Fluminense, a vaga é do Fluminense. No outro jogo, 1-1, Bolívar 1, Rivadavia 1, e o Fluminense vai ganhando a vaga com esse resultado. A bola vem de novo pela defesa do Tricolor, retoma na esquerda, frente, adianta na intermediária, volta a bola pela defesa para Bernal. Bernal devolve pelo meio campo, vira o jogo de novo, Bernal. Bernal pela intermediária, domina, adianta, dá pro Nonato, procura Bernal, volta pela direita para Gêmeos, aponta agora para Canóbio, Canóbio devolve, dá pro Guga, que entregou de presente o ataque do Laguaira. A bola vem na ponta, tenta lá, levanta agora Londonho, que ganhou lateral, passa a bola no meio campo para Zurbarán. Zurbarán vira o jogo pela direita, puxa a jogada pela intermediária, caiu o jogador do Laguaira na intermediária e vem falta perigosa aí, hein, Thalita?
2: É, foi o Serna que chegou ali mais forte na marcação, realmente só foi no corpo ali do jogador. Falta pro Laguaira lá pelo lado direito.
0: Falta pro Laguaira cobrar pela direita, a bola vai lá pro Bolinho. Já são 42,5, faltando 2,5 para acabar, para terminar o jogo. O Fluminense ganha por 3-1. Savarino de pênalti, Hércules e Canóbio, os três gols do Tricolor. Uma nova falta pela intermediária vai ser cobrada contra o Fluminense. 3-1, vai ganhando o Fluminense. O Bolívar vai empatando com Rivadavia por 1-1 em Santa Cruz de la Sierra. O cenário é o melhor possível para o Fluminense nesse momento, se bem que um golzinho lá do Rivadavia não caía mal, hein? Uma nova falta, a bola vai de longe, a bola bate na barreira tricolor. A cobrança foi feita pelo lado esquerdo, pelo Uribe. A defesa do Fluminense procura a retomada, mas ela volta pela ponta direita. Tenta Hernandes, adianta, faz a bola chegar na direita. O Fluminense vai lá, retoma com Serna, ele que ajuda ali a lateral esquerda. Mesmo assim, a bola vem da intermediária para Faia. Faia domina, bota a bola para frente. Canóbio vai lá e retoma pelo tricolor. Adianta a bola para Lúcio. Toca nela e ela vai pela linha lateral novamente pro Laguaira cobrar. 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
0: 43,5, faltando oficialmente 1,5 minuto para acabar, para terminar. Depois vamos entrar então aí nos acréscimos de Fluminense 3, Laguaira 1, com o Fluminense botando a mão na vaga para as oitavas da Libertadores da América. O mata-mata que vem aí. Agora já são 44, já são 44. O Laguaira tem a posse da bola com Perdomo. Perdomo volta pela intermediária, dá a bola de novo pelo meio-campo, busca a jogada pela intermediária, volta pela direita, ela é recuperada pelo Ortiz. Ortiz devolve a bola de novo agora para Perdomo. Perdomo domina pela parte central da intermediária, devolve a bola pelo meio-campo, vira para Faia, Faia bota a bola na esquerda, salta Guga de cabeça, corta pelo tricolor, adianta pela direita para Canóbio, perde a bola de novo, ela volta na intermediária, retoma Faia, Faia vira o jogo pela meia direita, busca a jogada pela ponta, faz uma nova tentativa com Hernandes, mais atrás a Faia, domina a bola, volta pelo lado esquerdo, vai lá Guga de cabeça, salva pelo tricolor e dá para o Canóbio. Canóbio pela intermediária, volta a bola no meio campo, dá novamente a Nonato. O Fluminense perigosamente fica tocando a bola na sua intermediária, finalmente desafoga Bernal, ele bota na esquerda para Arana. Já são 45, esgotado o tempo, entramos agora nos acréscimos aqui no Maracanã. O tricolor tem a posse na bola de novo na esquerda, busca a jogada Bernal, ainda Bernal com a bola dominada, mais atrás, mais cinquinho, Tata.
2: É isso, até 50, daqui a pouquinho
0: Soteldo de Cano vem aí. Mas quem vai agora na direita vai Canóbio, tava na banheira, tava impedido o Marcos Juiz. Agora é hora de fazer o quê, Duda?
4: É isso aí, alterações, dá uma quebrada, Eu acho que ele acerta nas alterações, vai tirar o Lute, vai tirar o John Kennedy, coloca pernas mais frescas, né? Alguns técnicos gostam de falar isso. Jogadores mais inteiros fisicamente, mas dá uma quebrada no tempo. Os jogadores que podem puxar contra-ataque, a vitória está garantida. Acho que a atenção agora do torcedor é muito mais para o que está acontecendo na Bolívia. O serviço aqui está, na minha opinião, está concluído.
0: Pois é, o que é que está acontecendo na Bolívia, Chico Aiello?
3: 40 minutos do segundo tempo. A pressão é do Bolívar, joga em casa em Santa Cruz de la Sierra, mas tudo igual. 1-1, resultado que elimina o time boliviano da competição.
0: 46-46 aqui no Maracanã, mais 4 para acabar, para terminar o jogo. Saindo então John Kennedy, entrando Cano e saindo também Lúcio Acosta, entrando Soteldo. Trocou baixinho por baixinho no time tricolor agora, Zubeldía. O Fluminense tem a posse na bola com o Guga, mata a bola no peito com categoria, mas perde a bola. Volta ainda Subaran, chuta, ela vai longe, mas assustou um pouquinho o goleiro Fábio pelo tricolor. O Fluminense agora já chega aos 46,5. Temos aí ainda mais 3,5 minutos para acabar, para terminar o jogo. Há uma diferença de 5 minutos entre o jogo Bolívar 1, Rivadavia 1 em Santa Cruz de la Sierra. O jogo que é casado com essa partida aqui do Maracanã, onde o Fluminense vai ficar de olho daqui a pouco também. E o Chico Aiello vai contar tudo pra gente. Vai ficar de olho pra gente, nessa tensão que vem aí, todo mundo querendo fazer aquele ufa no final para respirar legal aqui no Maracanã, no Rio, em todo mundo onde há o torcedor tricolor. Uma nova falta na intermediária contra o Fluminense, 3-1 é o resultado daqui, 1-1 é o resultado de lá. Uma nova falta na intermediária vai ser cobrada pelo lado esquerdo e pelo Faia. Ele toma posição pelo time do La Guaira, pelo lado esquerdo vai levantar a bola na grande área. É um momento de perigo para o tricolor, que ganha por 3-1. Partiu para a bola, Faia levantou, botou na área, a defesa corta, a bola voltou, completa na direita, o Hernandes, ela vai pela linha de fundo. É tiro de meta novamente para o Fluminense cobrar. 48, faltam 2 para acabar, para terminar o jogo, e depois vamos ficar de olho no sofrimento lá de Santa Cruz de la Sierra, com uma diferença de 5 minutos para acabar, para terminar o jogo em relação a essa partida aqui no Maracanã. O Chico Aiello vai ficar de olho pra gente, vai contar tudo explicadinho daqui a pouco. O Chico Aiello na resenha do Chico que vem aí. E o Fluminense ataca com Soteldo pelo lado esquerdo, lá vai o pequenininho, ele tenta mais um drible, envolvido por 3, vai pro chão, o juiz manda o baixinho levantar, ela volta de novo na intermediária para da Silva, domina, volta pela defesa, entrega para Ortiz. Já são 48,5, faltando 1,5 para acabar, para terminar o jogo. 5 minutos de diferença em relação ao jogo. 1 para o Bolívar, 1 para o Rivadavia. E o Chico Aiello vai contar tudo explicadinho para a gente daqui a pouco na resenha do Chico com o Duda e a Tatá. E vamos aguardar a reação da galera no Maracanã, acompanhando esses 5 minutos fatais, letais, mortal para a galera tricolor. Esse finalzinho que vem aí, a bola vem de novo na intermediária, retoma o Fluminense, a bola vem para o Arana, Arana devolve, bota na esquerda, para Serna, para Arana, Arana outra vez na esquerda para Soteldo, vai fazer a balãozada na grande área, prende a bola, já são 49, bota a bola na área para Serna, dá uma paradinha, devolveu na área, Canobi chutou, bingo! Mas não valeu, Tatá.
2: Não valeu, seria um gol bonito ali do Fluminense, uma boa jogada pelo lado esquerdo, mas foi marcado impedimento.
0: Marcado impedimento, um gol realmente bonito aos 40 e 30, 3-1, continua o marcador. Vai acabar, vai terminar o jogo. Vamos ficar de olho nos 5 minutinhos finais. Há uma diferença de 5 minutos em relação ao encerramento do jogo. 1 para o Bolívar, 1 para o Rivadavia. Jogo realmente vital para o Fluminense. 5 minutinhos, onde o Chico Aiello vai acompanhar tudo. O juiz apita e termina o jogo no Maraca. Fluminense 3, Savarino de pênalti, Hércules e Canóbio.
1: La Guaira
0: 1, Londonho. Vamos ficar de olho no outro jogo. Jogo casado. Bolívar 1, Rivadavia 1. Jogadores do Fluminense continuam no gramado. A galera, inclusive, não se afasta aqui no Maracanã, Thalita.
2: Não. Os jogadores continuam ali no gramado. Torcedores também, né? Ficam ali esperando bastante, porque realmente ainda depende desse duelo entre Bolívar e Independente Rivadavia para sacramentar a classificação do Fluminense.
0: Pois é. O Chico Aiello vai contar tudo explicadinho, minuto a minuto, segundo a segundo. E agora, vem aí!
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3: Clube da CBN, 11h25 no horário de Brasília. Tô de olho aqui no jogo que interessa demais ao Fluminense. Justamente para saber se o Fluminense segue ou não na Libertadores da América. Ou vai ser o terceiro colocado e disputar o play-off. O play-off com alguém da Sul-Americana para saber se o Fluminense vai jogar a Copa Sul-Americana. Nesse exato momento, a gente tem 46 minutos do segundo tempo. Não subiu ainda a placa de acréscimo. 46 minutos do segundo tempo. Um para o time do Bolívar, um também para a equipe do Rivadavia. Como é que está o clima aí no Maracanã, hein, Thalita Giudici?
2: Os torcedores seguem aqui, Chico, na arquibancada, esperando justamente o término dessa partida, né? Os jogadores do Fluminense também seguem aqui no gramado.
3: Gol do Rivadavia! Gol do Rivadavia! Gol do Rivadavia! 47 minutos do segundo tempo. É o segundo gol do Rivadavia. Olha a galera no Maraca, ó. Olha o clima da galera do Fluminense no Maraca, ó. Gol do Rivadavia. 47 minutos do segundo tempo. O Rivadavia faz o segundo gol. A gente vai até 51, hein? 51. 6 minutos de acréscimo. O Rivadavia faz o segundo gol dentro de Santa Cruz de la Sierra. 2 para a equipe do Rivadavia. 1 para a equipe do Bolívar.
2: Chico.
3: Sim, Thalita.
2: E os jogadores que seguem aqui no gramado, né? John Kennedy, Guga, Martinelli comemorando bastante, Soteldo também. O Martinelli, o Guga, inclusive, comemorando bastante, emocionado, né? Se dirigindo para a parte do setor sul, onde fica a torcida organizada do Fluminense. Comissão técnica também, né? O preparador de goleiros do Fluminense, balançando aqui os coletes. Galera comemora bastante aqui esse gol do Rivadavia, além da torcida, que segue aqui nas arquibancadas do Maracanã. Ninguém foi embora, comemorando, cantando bastante aqui nas arquibancadas, comemorando esse gol do Rivadavia, que vai classificando também o Fluminense para as oitavas da Libertadores.
3: Isso, Thalita. O gol do Rivadavia foi do Sebastian Vidia, que fez o segundo gol do Rivadavia nesse exato momento. São 48 minutos do segundo tempo. Faltam 3 minutos para o final da partida. E o Rivadavia está vencendo o Bolívar. Rivadavia está sendo o segundo time de melhor campanha, gente. O segundo time de melhor campanha na Libertadores da América, na fase de grupos. Só perde para o Flamengo. Fez também 16 pontos, mas perde para o Flamengo no saldo de gols. Faltam dois minutos para terminar. E o Rivadavia está vencendo o Bolívar por 2-1. Fluminense acabou de vencer o La Guaira por 3-1. E a situação no momento é a seguinte: Rivadavia, primeiro colocado no grupo. Fluminense, segundo colocado Fluminense. Os dois times nesse exato momento se classificando para as oitavas de final da Libertadores da América. E o Bolívar sendo o terceiro colocado. O Bolívar vai jogar o playoff para saber se vai jogar ali também a Sul-Americana. O Canóbio está falando em entrevista à TV Globo. A gente ouve o jogador do Fluminense.
8: Tem que concentrar no jogo, fazer o trabalho nosso, ganhar. Um jogo difícil, a gente começou bem de novo. Cometimos um erro, a gente pagou muito caro e depois correr atrás. Agora, disfrutar com a gente, que era o que o grupo queria, levantar a torcida, como ele vinha apoiar o jogo passado. E agora, de novo, a gente sentiu e foi reflexado dentro do campo. Assim que, disfrutar um pouquinho.
3: Obrigado, Cano. Falta um minuto e meio, hein, gente? Falta um minuto e meio lá em Santa Cruz da Serra. O Rivadavia está vencendo o Bolívar por 2-1. Resultado que coloca o Fluminense. É o terceiro do Rivadavia. Olha aí, ó. Terceiro gol do Rivadavia. Agora acabou, gente. Agora aí, ó. Olha a galera do Flu. A galera do Flu agora pode comemorar. É o terceiro do Rivadavia. Rivadavia 3, 1 para o time do Bolívar. Agora dá para dizer que o Fluminense está classificadaço para as oitavas de final da Libertadores da América. O terceiro gol do Rivadavia em Santa Cruz da Serra. Rivadavia 3, 1 para a equipe do Bolívar. Falta um minuto para terminar o jogo. E o clima aí no Maraca, hein, Thalita?
2: Um clima de muita comemoração, né? O Guga é o cara que está orquestrando toda essa comemoração aqui. Ele pula muito, ele puxa muito os torcedores para comemorarem, para cantarem aqui no Maracanã. E os jogadores seguem, né? John Kennedy, Soteldo, tem o James, tem o René, todo mundo no gramado ali comemorando bastante, fazendo aquela rodinha, fazendo muita festa, pulando bastante. Eu não tô vendo o Luiz Ubeldia. Assim que acabou a partida, o Ubeldia
3: Tá abraçado o Martinelli na área de entrevista.
2: Ele tinha se dirigido pro vestiário e retornou agora também para poder comemorar com os jogadores aqui no Maracanã. Essa classificação às oitavas da Libertadores da América, uma classificação difícil. Hoje foi apenas a segunda vitória do Fluminense dentro da fase de grupos da Libertadores, mas a equipe tricolor consegue o objetivo, que é a classificação, Chico.
3: Boa, mais um minuto de acréscimo, a gente vai até 52 minutos, tem um VAR no lance no jogo, tá? Tem um VAR no jogo, o jogo tá parado nesse exato momento, tem um lance sendo analisado, o Rivadavia tá vencendo o Bolívar por 3-1, não sei nem se é no terceiro gol ainda do Rivadavia, mas o jogo tá parado nesse exato momento, tem um VAR analisando o lance, o Rivadavia vence o Bolívar por 3-1, e esse resultado coloca o Fluminense nas oitavas de final da Libertadores da América. E terminou, hein? Final de jogo. A galera grita, a galera comemora aí no Maracanã, ó. Final de jogo lá em Santa Cruz da Serra. Vitória do Rivadavia. Rivadavia 3, 1 para a equipe do Bolívar. 11:31 no horário de Brasília. Vamos separar rapidinho aqui, ó. 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
3: Na Globo e também na CBN, o Fluminense está classificado para as oitavas de final da Libertadores da América. Venceu a equipe do Laguaira por 3-1. Os gols do Savarino, do Hércules e também do Canóbio. Vitória do Rivadavia em cima do Bolívar por 3-1. E essa combinação de resultados colocou o Flu na Libertadores da América. É hora de opinião nessa central da bola. O que foi a conquista do tricolor? Na voz dele, ele conta e manda no nosso timaço.
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4: É, Chico, aconteceu a combinação perfeita, né? 3-1 aqui, 3-1 lá. Fluminense classificado aí para a próxima fase da Libertadores. Agora é hora de tirar as lições, né? Por que tanto sufoco? Por que sofreu tanto, né? Para conseguir essa vaga na última rodada da fase de grupos. O jogo aqui no Maraca não foi um jogo simples. Fluminense teve no primeiro tempo altos e baixos. Entrou e saiu da partida. E acabou custando caro porque tomou sustos, tomou gol. Quando o jogo parecia ter um início assim muito a favor do Fluminense, a coisa vira, porque o Fluminense faz 1-0 com 9 minutos, toma o gol de empate com 11 na saída de bola, se perde no jogo, perde o controle. Um Laguaira que tem suas limitações técnicas, mas um time muito aplicado e muito correto na questão, na proposta tática, explorou muito o nervosismo do Fluminense, essa coisa de ficar jogando aqui, mas pensando no outro jogo. Isso mexe com os nervos dos jogadores, com a atmosfera da arquibancada, né? E o jogo na Bolívia também foi um jogo que só se definiu no final, assim como a gente viu aqui no Maracanã. Mas eu acho que houve uma irregularidade do Fluminense que não permitiu o controle, né, das ações. Mesmo assim, o Fluminense conseguiu fazer o segundo gol e terminou o primeiro tempo com 2-1. Segundo gol, belíssimo, belíssimo. Uma construção de jogada. Um raro momento de jogo mais consciente do Fluminense, pegando a bola, trocando passo, puxando a marcação, movimentando, né, as linhas de marcação do Laguaira. O Laguaira, em momento algum, abandonou, se desprotegeu à frente da sua área, se preocupou com a ocupação de espaço. Mas essa troca de passe no segundo gol do Fluminense foi muito bonita. Lá pela direita, movimentando os setores de marcação do Laguaira, e que terminou com um passe em diagonal, quebrando as linhas de marcação. Um passe lindo do Martinelli, uma conclusão belíssima também do Hércules, colocando o Fluminense na frente 2-1. Fluminense, no segundo tempo, ele não teve o conforto com a bola no pé, mas também não passou grandes apertos. A verdade é que no segundo tempo foi um jogo de poucas emoções, mais concentrado no meio de campo, até por uma mudança de proposta do Laguaira, do seu treinador, que abriu mão de um dos atacantes. Ele começou o jogo com três atacantes. Três atacantes que com a bola espetavam lá na frente, forçavam inclusive a primeira linha de defesa do Fluminense. Mas sem a bola, dois recuavam e preenchiam o meio de campo. Quando ele queria um ataque em bloco, ele avançava com o time inteiro para pressionar a saída de bola do Fluminense. Em alguns momentos isso funcionou. Mas no segundo tempo, ele tirou um atacante e colocou mais um volante. E passou a congestionar mais o setor de meio de campo. Nesse combate de meio de campo, o Laguaira venceu a maioria dos combates. Não transformou isso em chances perigosas, mas deu uma travada no Fluminense. O Fluminense não teve, assim, uma boa noite técnica de alguns jogadores importantes, John Kennedy, Lúcio, Savarino. Acho até que o John Kennedy, o Lúcio cresceu um pouquinho mais no segundo tempo, quando ele conseguiu inclusive fazer uma jogada individual onde ele sofreu pênalti, na minha opinião, e a arbitragem não deu. Ele sofreu pênalti e a arbitragem não deu, foi o erro para mim mais claro da arbitragem no jogo. Mas o tempo todo eu senti falta daquele Lúcio, né? Que se movimenta, mas se movimenta sempre facilitando a vida de quem tem a bola, né? Ocupando ali o espaço vazio para buscar um contra um, o drible, atacando a área. O Lúcio não conseguiu, né, sair muito bem dessa marcação. Eu acho que o mesmo se aplica ao Savarino e ao John Kennedy. O John Kennedy até vários momentos voltou no meio de campo para iniciar a jogada, fez bem o giro, conseguiu fazer o Fluminense se aproximar mais da área do Laguaira, mas não foi feliz no acabamento das jogadas. Não teve nenhuma grande finalização de John Kennedy no jogo. Não faltou luta, mas eu acho que na parte técnica ficou abaixo. E o terceiro gol é o gol do alívio. Nesse jogo amarrado, de poucas situações, teve o lance do Canobbio, né? Numa outra jogada individual do Lúcio, onde ele não sofre o pênalti, ele cava o pênalti e a bola sobra para o Canobbio. E ele deu um toque, fez uma caneta ali no Ócio, cara, para desconcertar o defensor do Laguaira. O Ócio deu uma adiantadinha na bola, o Canobbio, em vez de chegar com o pé firme para dividir, ele deu um toque de leve, um tapa por entre as pernas do defensor e completou com um chute lindo em curva, tirando do goleiro e sacramentando essa vitória do Fluminense. Porque com 3-1, ali não teve mais reação do Laguaira. O 3-1 aconteceu aos 21 minutos. O Fluminense, mesmo não criando muito, voltou a ter assim, um controle do jogo. O técnico do Laguaira fez até alterações para tentar dar um pouquinho mais de força ofensiva, mas não houve, não surtiu efeito. O jogo ficou estacionado até o final e o Maracanã muito mais de olho no que estava acontecendo na Bolívia. Aí vem os dois gols do Rivadavia, deram a tranquilidade final e garantiram essa classificação. Suada, sofrida, repito, o jogo de hoje também não foi simples, mas o resultado foi satisfatório. Era o que o Fluminense precisava, fazer o dever de casa. O dever está concluído, serviço cumprido, mas agora é pensar em corrigir os erros durante essa longa parada aí na Copa do Mundo e desempenhar melhor no mata-mata da Libertadores.
9: Era justamente isso que eu ia te perguntar, Éboli, porque assim, não era para ter chegado nessa última rodada com esse drama todo. O grupo não era tão difícil assim, Éboli.
4: Não, eu acho que a gente tem que respeitar o Rivadavia, faz aí a segunda melhor campanha no geral. Mas a gente viu, né, os jogos do Rivadavia.
9: Só perde pro Flamengo no saldo de gols, né, 16
4: exatamente.
9: Pontos.
4: Exatamente. Mas é um time que, assim...
9: Só falta pegar o Flamengo agora, né? Ou seja, o time vai lá, pô, segundo, beleza, então. Aí sorteio, cai o Flamengo como adversário.
4: É, não, nesse caso acho que não pode ter o cruzamento.
9: Não pode, é verdade, os dois são primeiros, verdade, não pode.
4: Só, agora é só primeiro com segundo, né?
9: Tem toda a razão, tem toda a razão.
4: E, mas assim, sinceramente, não é um adversário que mete medo. É, na minha opinião, não mete medo. O Rivadavia, ele tem um conjunto, inclusive no jogo da Argentina, faltou um pouquinho mais de ousadia. O Fluminense, quando resolveu jogar, e só resolveu jogar, só acordou para o jogo, no final da partida, quase que virou o jogo em cima do Rivadavia. Então, eu acho que é um time que vai muito na aplicação tática, no jogo coletivo, mas não tem aquele brilho técnico. Sinceramente, não me encanta. Mas respeito, é um time que foi muito eficiente. A eficiência do Rivadavia, essa é indiscutível.
9: Bom, e outra coisa também no jogo de hoje, né? Vamos lá, só para fazer uma coincidência. O Fluminense se classifica com 8 pontos. Com 8 pontos. Não é o único, não, tá? Eu tô olhando aqui a tabela da Libertadores da América. Por exemplo, o Tolima no grupo B. Deixa eu passar rapidinho aqui, né? Quem é que já tá nas oitavas? No grupo A, Flamengo em primeiro, 16 pontos. Estudiantes em segundo com 9. No grupo B, o Coquimbo Unido com 10 pontos na liderança. O Tolima com 8 pontos. No grupo C, Rivadavia com 16. Fluminense com 8. Metade dos pontos, ó. Metade dos pontos. O grupo D vai ser definido amanhã, o grupo do Cruzeiro. O grupo E, grupo do Corinthians. Corinthians em primeiro, o Corinthians perdeu o jogo hoje. Perdeu em casa. Corinthians em primeiro com 11. E o time do Platense em segundo com 10 pontos. O grupo F, grupo do Palmeiras, será definido amanhã. E o grupo G, a gente tem LDU em primeiro com 12. Mirassol em segundo também com 12. Ou seja, o Lanús com 9 pontos ficou de fora. Mais pontos que o Fluminense e o Tolima. E no grupo H, o Independiente Del Valle com 13 em primeiro. Rosário Central também com 13 em segundo. Então assim, faltam ainda definir dois grupos. O grupo do Cruzeiro e também o grupo do Palmeiras. Mas a analogia que eu queria fazer, 8 número de pontos no Fluminense e 8 a camisa do Martinelli. Que volta do Martinelli hoje, hein, Ébole?
4: É, né? E para vencer a falta de ritmo não é simples. Num jogo decisivo, num jogo que exige muita concentração, responsabilidade. Mas ele é um cara que tem uma leitura de jogo, né? Ele faz o Fluminense jogar com e sem a bola. Ajuda muito na saída de bola. Sofreu hoje, logicamente, fisicamente. Quando o Laguaira preencheu mais o meio de campo, ficou mais difícil para ele. O combate no meio ficou mais complicado. Até mesmo quando o Laguaira subiu um pouquinho a marcação, fazia uma pressão. Isso também dificultava a vida do Martinelli. Acho que faltou até. Ele estava bem com o Hércules, né? O Hércules saiu, não sei se por uma questão física, entrou o Nonato, mas acho que faltou ali. E você olhando para o banco do Fluminense, realmente não tinha muito. O Zubeldia não tinha muitas situações ali no banco para preencher o meio de campo com mais qualidade. Mas o Martinelli, uma volta muito boa, muito boa. O passe que ele deu para o gol do Hércules, sensacional. E enquanto ele teve pernas, ele foi muito importante nessa busca pelo equilíbrio da equipe. Ele é um jogadoraço.
9: 11h42. Está na hora de saber quem é que mandou bem no jogo.
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9: Quem é que arrebentou hoje aí no Maraca, Ébole?
4: Então, eu já fiz a menção honrosa ao Martinelli, né? Mas eu vou colocar um cara acima dele, o Canóbio. O Canóbio fez a jogada do pênalti, fez o terceiro gol. Sem a bola, foi fundamental a recomposição dele. A recomposição do Savarino e do Lúcio, elas não são recomposições tão eficientes assim no combate. O Canobi não, o Canobi é incansável, né? Então,

0: Jevoli?
1: Olha, na principal característica dele, que é o acabamento das jogadas, hoje ele não esteve bem. É, errou algumas tomadas de decisão. Isso não tem nada a ver com falta de disposição, não. Um cara que se doa, tá correndo pra caramba, recua, ajuda também na marcação. Mas as coisas não funcionaram lá na frente, como a gente vem acompanhando. JK, presidente, hoje não foi bem, não.
0: Verdade. É, John Kennedy, hoje deu tudo errado pra ele, rapaz. A bola batia no tornozelo dele, no calcanhar dele. Tô olhando aqui a tabela da Libertadores, Ébola. Impressionante, hein? Todos os brasileiros até agora dentro das oitavas. O Flamengo no grupo A, no grupo B não tem brasileiro. Fluminense no grupo C. No grupo D, o Cruzeiro talvez aí mais ameaçado, né? Porque o Cruzeiro tem 8 pontos e o Boca Juniors tem 7. A decisão na vaga acontece amanhã. No grupo E, Corinthians dentro, em primeiro. No grupo F, decisão amanhã também. Palmeiras, 8 pontos. O Cerro lidera com 10. O Sport Cristal tem 6. Palmeiras joga em casa amanhã com o Júnior Barranquilla, né? Que já está eliminado da Libertadores. Só tem 4 pontos. No grupo G, o Mirassol está dentro. Segundo colocado com 12 pontos. Até agora, todos os brasileiros presentes nas oitavas de final. Tô achando que não vai fugir de novo, pelo menos semifinal e final de brasileiro, é, Boleiro?
1: Eu acho que todos passarão, porque eu acho que Cruzeiro e Palmeiras vão confirmar. Cruzeiro e Palmeiras, para mim, vão confirmar suas classificações. O Cruzeiro, com esse jogo contra o Barcelona, joga em casa, o Cruzeiro está numa linha de crescimento, de rendimento, e o Palmeiras acho que não vai deixar escapar a classificação em casa também, não, contra o Júnior Barranquilla. Então, acho que teremos todos os brasileiros. Artilharia aí, total, né?
0: Imagina, deixa eu ver quantos são aqui rapidinho. A gente tem Mirassol 1, Palmeiras 2, Corinthians 3, Cruzeiro 4, Fluminense 5, Flamengo 6. Ou seja, de 16, né? A gente vai ter aí 6 brasileiros presentes nas oitavas de final.
1: E pode ter um Fla-Flu, né? Já pode ter um Fla-Flu.
0: Pode ter um Fla-Flu.
1: É sorteio, é primeiro contra segundo.
0: Pode ter um Fla-Flu, pode ter um Flamengo e Mirassol.
1: É.
0: Pode ter um Flamengo e Mirassol.
1: Tá todo mundo de olho nesse grupo aqui, né? De Tolima, de Coquimbo Unido.
0: É, e Tolima. É verdade.
1: Todo mundo de olho nesse grupo.
0: Olha a pontuação desse grupo, gente. 10 pontos. O Coquimbo Unido foi líder com 10 pontos.
1: É. Típico equilíbrio nivelado por baixo.
0: É verdade. E para fechar contigo, como é que foi a arbitragem hoje aí, Ébola?
1: É, para mim não marcou um pênalti em cima do Lúcio, né? É, achei que a arbitragem errou nesse sentido. E assim, as decisões aí, a gente bota a arbitragem hoje, também a participação do VAR. Tudo muito demorado. Foram quase 5 minutos para tomar a decisão sobre o pênalti. Depois desse pênalti que não foi marcado em cima do Lúcio, 3 minutos também de análise, tudo muito demorado. Isso é irritante. Nota 5 para a arbitragem.
0: Tá bom. Carlos Eduardo Éboli, um abraço e até a próxima, Éboli.
1: Valeu, Chico. Não, amanhã não tem mais jogo, né?
0: Não, amanhã não
1: é sábado, é domingo.
0: Isso.
1: É...
0: Tá agora bom, volta o Campeonato Brasileiro e domingo tem Seleção Brasileira.
1: Valeu, Chico. Valeu. Sempre um prazer contar e mandar ao seu lado, amigo.
0: Sempre, sempre. Estamos juntos. Olha aqui, ó. Deixa eu mandar 2 abraços. Na verdade, um abraço e um grande beijo, né? No encerramento desse Futebol Globo CBN. Mandar um abraço aqui pro doutor Alexandre Raia, rapaz. A fera brabíssima no Copstar, no Copa Dor. Tricolor, tá ligado aqui no Futebol Globo CBN. Doutor Raia, um abraço e obrigado pela audiência. E um beijo muito, mas muito carinhoso pra minha mamãe, a dona Antoninha Aiello, botafoguense, aniversariante desse 27 de maio. Mamãe, beijão pra senhora, né? A gente vai estar junto no fim de semana pra comemorar mais um aniversário. A senhora que tá muito bem, cheia de saúde, né? Graças a Deus. Estamos fechando o Futebol Globo CBN. Vem aí os gols do Flu com Edson Mauro e os gols do Vasco com Hugo Lago. Fim de semana tem brasileiro e seleção brasileira e a gente vai contar tudo. Na mesa de efeitos, a experiência de Paulo Alberto Xavier. Um abraço, galera!

0: Autorizado Savarino, no gol à esquerda, no gol da estação, no gol do metrô, partiu Savarino, paradinha, chutou, bingo!
1: Fluminense!

0: você, Savarino, Savagol! É o pai da criança, Savarino! A torcida tricolor mais bonita do Brasil empurrou o time pra frente. O Fluminense teve o pênalti confirmado pelo juiz. O Savarino bateu e empurra a bola no fundo da rede. E bola no fundo da rede tem aquele barulhinho bom. Aquele barulhinho bom, Savarino. Boa, boa, boa, Savarino. Meteu essa em Savarino. Aos 10, o primeiro gol do tricolor, que abre o caminho para a classificação para o mata-mata da Liberta. E ele foi lá e deu recado para o goleiro: tem que respeitar. E agora tá lá
1: Fluminense
0: 1, Sava
1: Laguaira
0: 0.

O time do Vasco na cobrança do escanteio, a bola sobrou, Thiago Mendes chutou cruzado, chegou atirando a zaga, voltou na desviada de cabeça, Adson bateu de primeira e emplacou! Depois da cobrança do escanteio, a bola acabou se oferecendo pelo lado direito, a batida cruzada do Thiago Mendes, a zaga desviou e ela sobrou na meia lua, pro Adson chutar de canhota, canto esquerdo do goleiro Minho, abrindo o placar o Vascão da Gama aos 32 minutos do primeiro tempo, 32 primeira etapa, Adson, 28 na camisa, faz o primeiro do gigante, 1-0.

Toma, devolve a bola para Guga, para Savarino. Agora no meio campo, vira para Lúcio. Lúcio devolve a bola para Martinelli. Outra vez para Lúcio. Bota a bola pela ponta direita. É o Fluminense se posicionando perto da grande área. É o tricolor que está chegando. Tenta Lúcio. Vira a bola para Martinelli. Na ponta direita para Canóbio. Canóbio para Guga. Guga de novo na direita para Martinelli. Na área, uma pomba! Hércules! Bingo!

0: Hércules, o grande, o poderoso Hércules, é o pai da criança, desempata o jogo, um ataque letal, fatal, mortal do tricolor, e tava lá Hércules, o poderoso, na camisa 35, aos 27, para desempatar o jogo e botar a bola no fundo da rede. E bola no fundo da rede, tem aquele barulhinho bom, Hércules! Boa, boa, boa, Hércules! Meteu essa em Hércules! E ele foi lá e deu recado pro goleiro, tem que respeitar! E agora tá lá! 2!
1: Lagoa!
0: 1!

0: No lado direito com o Tchê, ele acreditou, ganhou na segunda dividida, descolou o cruzamento. O goleiro Minho de soco acabou mandando a bola nos pés do Adson, que da entrada da grande área mandou um chute de canhota, canto baixo esquerdo, aumentando a vantagem do Vasco no jogo. Eu confirmo, 46 do primeiro tempo, 46 primeira etapa, Adson, 28 na camisa, é o segundo dele, segundo do Vascão.
1: Vasco
0: 2-0.

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Quinta-feira, 28 de maio de 2026. A Câmara dos Deputados aprovou a PEC que põe fim à escala 6x1. O placar ficou em 472 votos a favor e 22 contra no primeiro turno. Na segunda votação, foram 461 a favor e 19 contra. A proposta também reduz a jornada de trabalho de 44 horas para 42 horas por semana em até 2 meses e depois, em até 1 ano, a carga horária semanal cai para 40 horas. A proposta segue para análise dos senadores. O ex-governador de Goiás, Ronaldo Caiado, disse que se encontrará novamente com o ex-governador de Minas Gerais, Romeu Zema. Eles discutem

0: No horário de Brasília, 12:02.
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1: 3 minutos desta quinta-feira. Muito bom dia. Obrigado a você que nos acompanha aqui na CBN em todo o Brasil, em diversas partes do mundo. Começa aqui o CBN Madrugada. A produção do Luiz Del Boni, trabalhos técnicos comigo aqui, Ricardo Garcia. E nós vamos juntos, hein, até às 5 horas da manhã, com muita informação, muita prestação de serviço, contando, é claro, sempre com a participação da ouvinte, do ouvinte CBN. Daqui a pouquinho, a partir da 12h30, quando estivermos com toda a rede reunida, vamos fazer aquela abertura com a participação da reportagem CBN, num dia importantíssimo, com uma mudança na nossa Constituição, como o Matheus de Souza acabou de destacar aqui no Repórter CBN. A Câmara aprovou a proposta de emenda à Constituição que reduz a jornada de trabalho de 44 para 40 horas por semana. Então, o que vai acontecer é que, a partir da promulgação, em 2 meses, 60 dias, vai cair de 44 para 42 horas. Depois, os empresários, as empresas vão ter mais 1 ano, ou seja, 12 meses, para reduzir a carga de 42 para 40, ou seja, em 14 meses, a carga horária deverá estar já em 40 horas semanais. Uma proposta que foi aprovada em primeiro turno na Câmara, com 472 votos favoráveis, e em segundo por 461. Portanto, praticamente aí toda a Câmara dos Deputados, foram poucos votos contrários, já que temos 513 deputados na Câmara em Brasília. A gente, é claro, vai falar muito sobre esse assunto ao longo aqui do CBN Madrugada. Nós conversamos há pouco com o economista Nelson Marconi, que é coordenador do curso de graduação em administração pública da FGV. Ele destacava algo que a gente tem ouvido muito dos especialistas, que é aquela ideia de que esse período de transição é muito curto, né? Então, 60 dias apenas para que as empresas possam se adequar. A maioria dos analistas tem achado um período bastante curto. Mas é uma mudança importantíssima que, é claro, afeta a vida de todas as trabalhadoras e trabalhadores do Brasil. O professor Nelson Marconi vê um aspecto positivo, que é, segundo ele, uma maior facilidade que as empresas vão ter para a contratação, né? As pessoas vão estar mais disponíveis, mais com mais disposição para o trabalho, a partir do momento em que sabem que vão ter 2 dias de folga e 5 dias de trabalho. Isso pode, inclusive, a gente espera que aconteça isso, reduza a informalidade, né? Porque, infelizmente, hoje, ainda a gente tem no Brasil uma situação que é muito ruim, de uma carga, um aumento enorme da informalidade nos últimos anos. A gente tem uma população economicamente ativa de mais de 100 milhões de pessoas e apenas 40 milhões ali sob o guarda-chuva, sob a proteção da CLT, o que é muito ruim. É ruim para todo mundo. É ruim para quem está trabalhando na informalidade, é ruim para o Tesouro Nacional, o Tesouro dos Estados, dos municípios, porque arrecadam menos. E é ruim para o próprio empregador, que está lá passível de tomar uma ação na justiça trabalhista, se estiver com algum trabalhador ali em condição irregular. Então, obviamente que vamos ter que acompanhar e esperar os resultados, as consequências dessa mudança, que serão bastante diversas se a gente levar em consideração a diversidade de setores, de empresas que temos hoje no Brasil. Obviamente que essa mudança vai impactar de uma forma aquela grande indústria que tem 2 mil, 4 mil, 10 mil empresários, em relação a um pequeno comércio, por exemplo, tem lá 5, 6, 10 funcionários, sendo que 8 são vendedores e tal. Então, obviamente que o impacto será diferente. Mas daqui a pouquinho, então, a gente vai levar ao ar essa conversa com o professor Nelson Marconi, falando sobre a aprovação, para você que acordou agora, do fim da escala 6x1, da redução, portanto, da jornada de trabalho de 44 para 40 horas semanais nos próximos 14 meses. A gente vai falar, é claro, também de eleições. É uma movimentação interessante nesta quarta-feira. A possibilidade de uma dobradinha Caiado-Zema. Olha só, hein? Os ex-governadores de Minas e Goiás se reuniram nesta quarta-feira e podem anunciar em breve esta nova chapa, né? Na tentativa de fazer com que cresça a possibilidade de uma terceira via diante da polarização e dos fatos, né, das pesquisas que mostram uma vantagem muito grande dos dois candidatos neste momento que estão à frente, o presidente Lula e o Flávio Bolsonaro. A gente vai falar, é claro, também do senador que continua lá em Washington, né, se encontrando lá com autoridades americanas. Vamos falar também do caso BRB, né, uma situação bastante preocupante do Banco de Brasília. E há um levantamento aí que mostra que uma eventual liquidação do BRB poderia causar um rombo de 17 bilhões de reais para o Fundo Garantidor de Créditos. Então, obviamente que há uma preocupação, inclusive do governo, em relação a uma solução para o Banco de Brasília que não passe pela necessidade de liquidação. A gente vai falar também sobre um fato lamentável, mais uma vez no Rio de Janeiro, foi a morte de dois trabalhadores que foram assassinados por policiais militares.

0: Pois é, a gente vai então destacar mais uma vez, lamentável o que aconteceu no Rio de Janeiro. É, obviamente que as investigações serão realizadas, mas tudo indica, pelo relato das testemunhas, que esses dois trabalhadores, dois operários, dois pedreiros, estavam numa moto levando uma ferramenta. E tudo indica, segundo as testemunhas, que os policiais simplesmente acharam que aquela ferramenta pudesse ser uma arma, um fuzil talvez, não sei, e simplesmente assassinaram esses dois trabalhadores. Aconteceu de novo lá no Rio de Janeiro. A ouvinte aqui do CBN Madrugada, você ouvinte deve lembrar, Ricardo Garcia deve lembrar também, um morador de uma favela lá do Rio de Janeiro que foi assassinado também. Por quê? Porque ele apareceu na frente da casa dele com uma furadeira na mão. Ele estava segurando uma furadeira. Eu acho que o policial é totalmente despreparado, né? Achou que aquilo lá era uma metralhadora Beretta, por exemplo, né? E simplesmente fuzilou, né, o morador na ocasião. Isso faz tempo. Isso aconteceu aí faz 6, 7, talvez até mais tempo. E agora, nesta quarta-feira, de novo, né, um erro imperdoável desses policiais que já foram afastados das ruas, mas que provocaram a morte de dois trabalhadores que estavam em cima de uma moto, foram perseguidos ali pela viatura e, segundo testemunhas, os policiais não pararam, não fizeram vistoria, não, mandaram bala e mataram esses dois pedreiros no Rio de Janeiro. Bom, a gente está, daqui a pouco a gente vai trazer mais detalhes aí, a Larissa Lopes, que está em Brasília, acompanhou ao longo de toda a noite aí a votação do final da PEC 6x1, vai trazer para a gente aqui ao vivo os detalhes dessa votação histórica, né? Qualquer mudança na Constituição, ainda mais uma mudança como essa que altera de forma muito significativa a vida de todas as brasileiras, brasileiros, trabalhadores. Então é um fato extremamente importante e a gente vai destacar daqui a pouquinho com a Larissa Lopes, direto de Brasília. Você, ouvinte CBN, como sempre, pode participar conosco aqui do CBN Madrugada via YouTube. Já tem uma galera aqui que está acompanhando no YouTube, acompanhando a nossa transmissão, trocando ideias aqui no nosso chat democrático. Marcos Almeida, Marco Mauro da Costa Lima, manda aqui sua mensagem também. Francisco Romão, de Parnamirim, no Rio Grande do Norte, também conosco aqui no CBN Madrugada. 13 minutos, então, desta quinta-feira, nós vamos ao vivo a Brasília. Larissa Lopes tem as últimas informações. Larissa, que acompanhou ao longo de toda a noite essa votação histórica que muda a nossa Constituição. Bom dia, Larissa.
1: Olá, bom dia para você e para quem nos acompanha. Inclusive, acabou agora há pouco, né, essa votação a apreciação desse texto. Galvão começou ali por volta das 10h30 da manhã, 11 horas, então se estendeu bem aí, mas a gente tem um saldo que a Câmara aprovou a proposta de emenda à Constituição, que põe fim à escala 6x1. O placar ficou em 472-22 no primeiro turno. Logo, já teve a votação também de segundo turno e o placar ficou em 461-19. Agora essa PEC vai seguir para o Senado. A votação em plenário estava prevista inicialmente para esta quinta, mas para evitar manobras em relação ao texto de Léo Prates, que era a intenção da oposição, o presidente Hugo Mota colocou o item na pauta logo nesta quarta, para aprovação logo após que passou ali na comissão especial. O debate, tanto na comissão quanto no plenário, foi marcado por muito bate-boca, também protestos. O líder do PL, Sóstenes Cavalcante, aqui na Câmara, ele que já assinou uma emenda prevendo jornada de até 52 horas semanais de transição ali pelo período de 10 anos, ele apresentou destaques, Galvão, propondo justamente o contrário. um destaque na comissão querendo a implementação imediata da PEC, sem transição nenhuma. Outro é destaque no plenário estabelecendo a jornada 4x3, porque a gente lembra que o texto está com a jornada 5x2, né? E quando o Sóstenes falou sobre isso, foi vaiado por manifestantes, representantes de movimentos sociais que estavam ali pela comissão e também criticado por parlamentares da base. E ao ser confrontado, o líder do PL afirmou ter sido induzido ao erro ao assinar a emenda sobre o aumento da jornada e também do período de transição. E a deputada Érica Hilton do PSOL rebateu Sóstenes e os demais parlamentares que endossaram o discurso do líder e falou em desonestidade intelectual e teatro biruta de aeroporto. Ela caracterizou assim. Essa votação foi acompanhada de perto também pelos ministros do governo Lula, da Secretaria de Relações Institucionais, José Guimarães, e também o ministro do Trabalho, Luiz Marinho. Marinho, inclusive, afirmou que com a aprovação na Câmara, agora o presidente Lula deve tratar com Davi Alcolumbre a votação no Senado. E a gente lembra, né, que os dois não estão no melhor momento ali da relação, né, Lula e Alcolumbre, mas, segundo Marinho, vai ter essa conversa entre os dois. E a gente lembra que, pelo texto aprovado, então, da CPEC, a jornada será reduzida de 44 para 42 horas semanais em 60 dias após a promulgação da PEC, né, ou seja, depois que passar ali pelo Senado também, com 2 dias de folga, e após 1 ano serão reduzidas mais 2 horas, fixando, portanto, a jornada de 40 horas semanais, 2 dias de descanso e sem redução salarial. Galvão.
0: Muito bem, Larissa Lopes. Obrigado, Larissa, pelas informações ao vivo aqui no CBN Madrugada. Portanto, aprovada a PEC que acaba com a escala 6x1. Você, trabalhadora, trabalhador, no máximo em 60 dias, terá 2 dias de folga por semana, uma redução também na jornada, né, de trabalho, sem diminuição de salário. A gente vai, é claro, trazer mais detalhes, a conversa que tivemos há pouco com o professor Nelson Marconi, daqui a pouquinho, quando estivermos com todos reunidos, não é, Ricardo Garcia? Não vamos privar o nosso ouvinte de São Paulo dessas informações. Então, daqui a pouquinho, depois da meia-noite e meia, depois do repórter CBN, da meia-noite e meia, a gente faz aquela abertura na voz dos repórteres, das repórteres aqui da CBN, com os principais destaques do dia. E aí, a gente vai trazer então esses destaques a partir da meia-noite e meia. Porque agora a gente vai abrir espaço para aquela conversa sempre interessante, né? Do Michel Alcoforado com a Tatiana Vasconcelos e com o Fernando Andrade.
2: Já completou seu álbum?
3: É?
2: Já completou?
3: Você tem filho, né? Tá gastando dinheiro.
2: Comprei dois, maior arrependimento
3: da minha
2: vida.
3: Mentira!
2: Porque os dois brigam demais. Aí você fala, olha, pra não dar briga, eu vou comprar dois. Daí no final me arrependi.
3: Você fez as contas?
2: Não, nem vou fazer, tá maluco.
3: Então vou fazer pra você, tá?
2: Não precisa. Eu já sei.
3: Você sabe que no outro dia fiz um comentário lá no meu Instagram, brincando com essa coisa de quem era rico, rico de estimação. E aí, o consenso foi uma moça que tinha 3 filhos e tinha comprado 3 álbuns. E essa aí é rica, né? Porque o álbum custa em torno de R$25, não é? R$24,90?
2: Pelo que eu vi dizer. Capa dura que é mais carinha, tá?
3: A capa dura edição especial, só dá pra comprar no site. Mas o que eu... E aí custa uma fortuna isso. Mas cada pacote de figurinha tem 7 e custa R$7?
2: Uhum.
3: Então, tem 980 quadrados dentro do álbum. Se tudo der certo, todos os pacotes vierem perfeitos, você gasta R$1.000 de largada. Você já gastou 2.000, né?
2: Não,
3: que segundo as estimativas...
2: Estou incentivando o bafo e a troca. A compra não incentivo muito, não.
3: Segundo as estimativas, em média as pessoas estão gastando de R$3.000 a R$6.000 para completar um álbum, tá? Mesmo com todas as brincadeiras.
2: Olha,
3: mas eu sou entusiasta, acho que você fez bem.
2: Então, e pensa, na escola tá uma bagunça, um frenesi, porque a molecada largou o celular e pegou a figurinha. Mas melhor do que um celular, não...
3: Exatamente. Tati, gostava de álbum, desse negócio?
4: Gostava. Assim, não era uma hiper entusiasta, não morria pra completar o álbum nem nada. Eu gostava de trocar figurinha e de bater figurinha.
3: Fernando, e eu acho que aí isso revela que, apesar da passagem do tempo, as gerações têm se comportado nesse assunto mais ou menos do mesmo modo, né? Não à toa as escolas de São Paulo, do Rio de Janeiro e de outras grandes cidades no Brasil estão tendo que criar um código de conduta para as crianças poderem, pelo menos, inventarem ali um jeito menos prejudicial para o processo de aprendizado para lidar com esse tema do álbum. Por quê? Porque o pessoal quer falar de figurinha no recreio, na sala de aula, na entrada, na saída, e negociar essas figurinhas em tudo quanto é lugar, em todas as oportunidades dentro do ambiente escolar. Eu teria a dizer para a escola, para os educadores, que o tema da figurinha pode ser uma boa oportunidade para a gente não só desenvolver habilidades cognitivas desses jovens, mas também abrir oportunidade para trazer o conhecimento tradicional, formal da escola para pensar isso. Porque as figurinhas são interessantes, porque, em primeiro lugar, né, a gente está falando aqui de uma discussão sobre o valor. Para além da ideia de coleção, você está falando sobre uma discussão sobre o valor. É caríssimo ter um álbum, é caríssimo completar um álbum, mas quando você compra ali aquele álbum, né? E aí você precisa comprar os pacotinhos, dentro de cada pacotinho vem lá um monte de quadrado colável no álbum, só que a gente automaticamente vai criando hierarquia de valor para aquelas figurinhas que teriam, teoricamente, o mesmo valor, né? O mesmo preço, porque cada uma delas custaria R$1. Só que não, né? Se ela for brilhosa, você sabe bem que ela vale 2, né? Quem aqui já foi criança lembra. Se for uma figurinha difícil de conquistar, sei lá, de um personagem difícil, a negociação também cobra uma perspectiva de valor diferente. A criança não topa trocar um por um, ela vai ali, não, sei lá, né? Eu sou do tempo do Zidane, eu ia dizer, Zidane...
2: Vale mais?
3: Vale mais. É. Mas sei lá, né? Você tinha ali essas figuras que valem mais... E por outro lado, é super interessante também, porque, sobretudo os jogadores faltantes dentro dessa seleção, a gente pode abrir uma discussão com as crianças pensando por que o fulano que está escalado para a seleção brasileira não consta no álbum. E por que ele está dentro e está fora. Ou seja, é uma baita oportunidade dos pais e da escola discutirem essa dupla dimensão de valor ou de precificação que vão balizar boa parte da relação dessas crianças ao longo da vida, na medida que forem amadurecendo. Que assim é a vida, né? Na hora que você quer comprar muito, sei lá, um carro, e você pensa no carro em si, para que serve um carro? Ele só serve para te levar de um ponto a outro. Você pode comprar o mais barato. Mas a partir do valor que você dá para uma determinada coisa, para o teto solar, para o ar-condicionado, para direção hidráulica, sei lá o quê, você vai dando uma perspectiva simbólica para aquele negócio diferente. Então, figurinha ajuda a gente a entender que as coisas valem o que elas valem, mas elas podem valer mais a partir da escassez, a partir de características que são valorizadas pelo grupo, a partir de uma série de outros fatores. Mas há um aspecto interessante também, assim, dentro desse movimento, que é a importância do colecionar. Vários teóricos nas ciências sociais já pensaram sobre esse negócio, e um dos elementos interessantes que o colecionar traz para a gente é que ele ajuda a gente a organizar o mundo. Pelo menos no período da Copa, e se você gosta muito de álbum de figurinha, boa parte dos seus problemas vão estar organizados nas figurinhas que faltam no álbum do que nas outras faltas que acometem a tua vida. Né? Quando a gente coleciona qualquer coisa, a gente inventa um mundo nosso e a gente abre possibilidades também de inventar faltas que não são as faltas comuns, né, para os outros. Então isso traz uma construção mais perene, estruturada, daquilo que é o teu mundo. E ao mesmo tempo vai te criando âncoras ou formas de se conectar com temas que te interessam, super importante, sobretudo para a saúde mental. Né? Então gente que coleciona coisas, apesar do caos que está aí fora, tem a chance de ter uma percepção de que as coisas estão mais ou menos organizadas, porque seu mundo está mais ou menos organizado. Não à toa, não importa o campo que te agrade, pode ser figurinha ou não, colecionar é um hábito que persiste, permanece ao longo do tempo. Né? A gente gosta de colecionar coisas. Vocês colecionam coisas?
4: Eu já colecionei quando eu era mais jovem. Tô pensando o que eu coleciono hoje. Acho que não. Nem minhas credenciais eu coleciono.
2: Coleciono inimigos? Brincadeira.
4: Eu coleciono amigos.
3: eu tenho esse defeito seríssimo que é coleciono livro, né? E livros que eu não vou ler, né?
2: É, você já falou. É.
3: Vocês também, né? Então, tipo assim, prateleira, né?
4: Tá. E o Fernando, discos.
2: Ah, disco de vinil. Discos. Tô esperando o seu presente.
3: Cheio de coleção.
4: É,
3: aí,
4: não,
3: né?
4: Eu só livros, eu acho que é a única coisa que tem muitos na minha casa, é isso aí.
2: Ah, tem os discos, gente, como é que eu pude esquecer? Você sabe que, ó, ainda voltando pros álbuns, meu filho tem 15 e já tem 3 álbuns. Tudo que é nos pedaços, mas já tem 3, tá no terceiro
3: e
2: agora.
3: E ele guarda?
2: Guardou todos. É,
3: que legal.
2: Guardou até as figurinhas da Copa anterior. Achei legal. E no ambiente escolar tem uma coisa também que as professoras e professores também entram na onda. E é muito legal, porque tem sempre acordos. Ok, depois da aula, a gente troca. Depois de tal atividade, a gente troca. E aparentemente tem funcionado, assim, sabe? Eu tô curtindo o ambiente.
3: E eu acho legal a beça também, a gente imaginar como é que uma coisa, né, que é essa coisa colecionável, ela é capaz de inventar um novo tipo de sociabilidade, ou seja, uma nova razão para encontrar. É, porque quando a gente inventa que tem um determinado momento do ano que as figurinhas interessam, os álbuns também, as crianças que estavam presas na tela, né, olhando só para si, olhando só para as interações digitais, começam a achar que esse outro que está do lado, que tem algo que interessa a elas, também é passível de contato, é interessante. E isso é um teste importante, ou é um modelo interessante de aprendizado para o desenvolvimento de habilidades sociais que são fundamentais na vida de uma forma geral. Então, eu vim aqui para dizer, assim, apesar do preço, não faça a conta econômica que você está tendo que bancar aí para o seu filho se divertir, faça a conta simbólica da quantidade de coisas que ele pode aprender trocando figurinhas. Se figurinha tá caro demais pro seu bolso, brinca de outra coisa aí, né, de colecionar. Mas acho que colecionar pode ser uma baita ferramenta de socialização de crianças e de entendimento de como é que elas podem desenvolver não só habilidades cognitivas, mas habilidades sociais.
2: Nosso ouvinte Samuel coleciona moedas antigas, tem moedas até da Grécia Antiga, que eram do avô. Então. E tenho quase todas as moedas do mundo atual. Tá rico.
4: Que legal.
2: Tá rico.
4: Tá rico.
3: Tá rico.
4: Isso é coisa de rico, chique, hein, Michel?
2: É coisa de rico?
3: Então, mas essa aqui é a graça, assim, porque no final das contas o colecionador vive esse drama, né? Porque ele gasta muito dinheiro pra conquistar coisas que ele acha que tem muito valor. Mas se ele quiser vender, ele nem sabe se aquelas coisas têm um valor para os outros do mesmo modo que é o valor que teve para ele quando pagou. Então esse fulano aí que é rico, sei lá, coleciona obra de arte, vive esse drama, né? Ele chega agora tá tendo ARPA em São Paulo, né? Que é uma dessas feiras de arte no Pacaembu, se eu não me engano. Você chega lá, gosta de um quadro. Aí o fulano diz, esse quadro custa 100 mil reais. É, tela, né, tinta lá, o trabalho do artista, sei lá o quê. Se te tocou e você tem o dinheiro, você acha que vale a pena aquele negócio. Mas se você leva pra tua casa e fala, vale pra eu vender, eu vou ganhar os mesmos 100 mil reais que eu paguei? Vale, porque valeu pra você, né? Mas talvez não vale pros outros. Então todo colecionador vive um pouco desse drama, né? Que é essa dimensão entre o valor do custo econômico, mas o valor simbólico para você. E esse drama acompanha a vida da gente até o fim, né? Acompanha na hora que você tá, criando filho, né? Filho é um baita investimento econômico que o valor simbólico é infinitamente maior. E essa conta a gente faz. Vale quando você está pensando na sua carreira, está pensando em viajar, está pensando em sair para jantar, está pensando para um bocado de coisa. Então, use essa experiência do colecionar como uma forma de treinar essas duas dimensões do valor.
4: Muito bom.
0: Muito bem, aí o Michel Alcoforado conversando com a Tatiana Vasconcelos e com o Fernando Andrade. Daqui a pouquinho, a partir da 12:30, a gente vai fazer aquela abertura com a participação da reportagem. Para você que está acordando agora, né, Ricardo Garcia, tem notícia importantíssima, votação no Congresso Nacional agora à noite, quase invadiu a madrugada, né, no final da noite, a Câmara dos Deputados aprovou o fim da escala 6x1, hein? Redução da jornada de trabalho de 44 para 40 horas semanais. E isso vai acontecer de forma gradual. Em 60 dias, 2 meses, vai baixar para 42. Depois as empresas vão ter mais 12 meses, um ano, portanto, para baixar a carga horária, a jornada de trabalho de 42 para 40 horas semanais. Então, em 14 meses, a jornada de trabalho terá baixado de 44 para 40 horas. Daqui a pouquinho a gente vai trazer todos os detalhes sobre esse assunto. O Matheus de Souza já está aqui para o repórter CBN. Daqui a pouquinho a gente está esperando acabar a Voz do Brasil, né, Ricardo Garcia, ouvintes aqui do CBN Madrugada, para que a gente possa juntar toda a rede, toda a galera Brasil e mundo afora que estará conosco aqui no CBN Madrugada. Mas já tem muita gente aqui, por exemplo, no YouTube, trocando ideias, acompanhando as nossas imagens. O Clóvis Mota, de São Pedro da Aldeia. Edivaldo Correia, também sempre por aqui, direto de Paracuru, no Ceará. Marco Torres também nos manda o seu bom dia. A mensagem que chega também via e-mail, você pode sempre interagir pelo e-mail, é só entrar no site cbn.com.br, você clica lá no Fale com Âncora, pelo WhatsApp também, 11 999 11 9981, repetindo, 11 999 11 9981, você pode repercutir aqui pelo WhatsApp. E a gente agradece a participação do pessoal aqui no WhatsApp. Marcílio de Macaíba, Rio Grande do Norte. Também o Carneiro, taxista de Ribeirão Pires, nos manda o seu bom dia. Muito obrigado também ao Armando Rufino, de Louisiana, no Paraná. Alegre com a vitória do meu Fortaleza diante do Sport Recife. É o Melo, de Ipueiras, no Ceará. Você pode sempre interagir também via Instagram, no @phcgalvão, repetindo, @phcgalvão. Daqui a pouquinho a gente registra as participações.
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0: Quinta-feira, 28 de maio de 2026. O ex-governador de Goiás, Ronaldo Caiado, disse que se encontrará novamente com o ex-governador de Minas Gerais, Romeu Zema. Eles discutem uma possível aliança para a disputa presidencial. Ao portal G1, Caiado afirmou que a reunião acontecerá em 10 dias. Aliados de Zema admitem que há negociações para o encontro, mas não confirmam a data da reunião. A exoneração do ex-secretário de Educação de Minas Gerais foi motivada por uma investigação da Controladoria Geral do Estado. A apuração foi feita sobre um contrato de quase 350 milhões de reais. O documento previa a aquisição de materiais didáticos para escolas. A Controladora Geral Mineira afirmou que as investigações começaram após um servidor público denunciar irregularidades na compra. Os Estados Unidos fizeram novos ataques contra o Irã nesta quarta-feira. As informações são da agência de notícias Reuters. Os bombardeios aconteceram em uma instalação militar que autoridades americanas classificavam como ameaça a tropas do país e ao tráfego no Estreito de Hormuz. Também nesta quarta, o governo iraniano disse considerar improvável uma retomada da guerra contra os Estados Unidos. A Guarda Revolucionária afirmou que a fraqueza dos adversários reduz a chance de novos confrontos. No horário de Brasília, 00:33.
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0: 34 minutos desta quinta-feira. Muito bom dia a você que está conosco aqui na CBN, em todo o Brasil, em diversas partes do mundo. Aquele bom dia especial para você de São Paulo que está chegando agora, que estava acompanhando a Voz do Brasil. Estávamos esperando você para os principais destaques do dia. E começamos com votação histórica na Câmara dos Deputados. Quem traz as informações é a Larissa Lopes.
1: Com mais de 400 votos, a Câmara dos Deputados aprovou a PEC que põe fim à escala 6x1. O texto reúne o apoio tanto da base governista quanto da oposição. O PL, que chegou a assinar emendas prevendo aumento da jornada para até 52 horas semanais e uma transição de até 10 anos, mudou de postura de última hora e passou a defender a jornada 4x3 com aplicação imediata da medida. A mudança gerou bate-boca entre parlamentares e também protestos no plenário. Agora, a PEC segue para a análise no Senado.
0: O Centrão ensaia a chapa Zema Caiado, informa Bruna Barbosa.
2: Em meio ao desgaste da pré-campanha de Flávio Bolsonaro, os ex-governadores Ronaldo Caiado e Romeu Zema passaram a discutir uma possível aliança para 2026. Em entrevista a uma rádio regional da Grande São Paulo, Caiado confirmou que as conversas com o mineiro estão em andamento. Interlocutores de Zema, porém, afirmam que o ex-governador pretende levar a candidatura até o fim e decidir eventuais alianças apenas no prazo final de registro das chapas.
0: Flávio Bolsonaro segue em Washington. Igor Cardim.
3: O senador Flávio Bolsonaro se reuniu com integrantes do governo Trump em Washington para fortalecer sua articulação política nos Estados Unidos. Aliados do PL veem a agenda como uma estratégia para impulsionar sua pré-candidatura ao Planalto, enquanto petistas falam em oportunismo. Nova reportagem do Intercept Brasil revelou que Eduardo Bolsonaro vive em uma mansão no Texas avaliada em cerca de 6 milhões e que a Polícia Federal apura suspeitas sobre a origem dos recursos usados para manter o ex-deputado nos Estados Unidos. Eduardo, no entanto, disse que paga o aluguel com dinheiro próprio.
0: Os esforços para salvar o BRB. Assunto para Ana Carolina Tomé.
4: Uma eventual liquidação do Banco de Brasília causaria um rombo de 17 bilhões de reais ao Fundo Garantidor de Crédito, segundo a estimativa do Ministério da Fazenda. Por causa desse risco, o governo federal vem negociando uma solução junto ao BRB e ao governo do Distrito Federal. Uma das propostas que prevê um empréstimo de 5 bilhões de reais com garantia oferecida por um sindicato de bancos. Nesta quinta-feira, será realizada uma nova audiência de conciliação no STF para o fechamento do acordo.
0: Ainda o escândalo do Master com Pedro Bonenberger.
5: A Procuradoria-Geral da República afirma que o lobista Ricardo Siqueira Rodrigues recebeu cerca de 22 milhões de reais em comissão para articular aportes do Rio Previdência no Banco Master. A investigação da Polícia Federal aponta a proximidade entre o banqueiro Daniel Vorcaro e o ex-governador do Rio, Cláudio Castro, e levou à apreensão de celulares dele nesta terça-feira. Nos bastidores do PL, cresce a pressão para que Castro desista da pré-candidatura ao Senado.
0: Trabalhadores mortos pela polícia do Rio de Janeiro. Júlia Viana.
6: Os policiais militares acusados de matar dois pedreiros na manhã desta quarta-feira em São Gonçalo, na região metropolitana do Rio, foram afastados dos serviços na rua pela PM. Os agentes teriam confundido as ferramentas de obra que as vítimas carregavam com fuzis. Em resposta, moradores da região fecharam a BR-101 por mais de uma hora. O caso está sob investigação da Polícia Civil.
0: Suspeita de erro médico em São Paulo, com Pedro Pupulim.
7: A polícia suspeita que a causa da morte de Roseli Fernandes Vieira após a realização de procedimentos estéticos nos glúteos e coxas em São Paulo é embolia pulmonar ou embolia gordurosa. Os preenchimentos foram feitos com o uso da substância PMMA, que é liberada pela Anvisa somente para corrigir defeitos causados por doenças. A dose aplicada na vítima foi o dobro do recomendado, mesmo em casos de correção de defeitos.
0: Morte em procedimento estético também em Minas Gerais, destaca Desirê Miranda.
8: Uma mulher de 27 anos morreu durante um procedimento estético feito em um hospital da região Centro-Sul de Belo Horizonte. A paciente passava por uma lipoaspiração e teve uma parada cardiorrespiratória. Segundo a Polícia Civil, a perícia esteve na clínica para realizar os trabalhos iniciais e o corpo da paciente passou por exames no Instituto Médico Legal. A jovem foi enterrada nesta quarta-feira.
0: Meia-noite e 40, o cantor Ed Motta faz um meia-culpa do Rio de Janeiro, informa Júlia Viana.
6: Depois de forte repercussão negativa, o cantor Ed Motta pediu desculpas ao Nordeste por usar o termo Paraíba de forma pejorativa contra o funcionário de um restaurante na Zona Sul do Rio. Alvo de um inquérito por injúria por preconceito, o artista publicou um vídeo cantando uma obra do músico paraibano Cassiano.
0: Tentativa de homicídio, de feminicídio, em Minas Gerais, informa Débora Costa.
9: O homem que jogou a ex-mulher de um penhasco no Parque Estadual da Serra do Rola Moça, na Grande BH, vai continuar preso por tempo indeterminado. Em audiência de custódia realizada nesta quarta-feira, a Justiça de Minas Gerais determinou a manutenção da prisão preventiva durante as investigações do caso. A princípio, ele vai responder por tentativa de feminicídio e estupro. A vítima, de 41 anos, sobreviveu e foi resgatada sem ferimentos graves.
0: Caso Henri Borel. Vamos ao Rio de Janeiro com Diogo Bugalho.
10: O terceiro dia de julgamento do caso Henri Borel ficou marcado pelo depoimento de um psiquiatra que apontou traços de sadismo e psicopatia no ex-vereador Jairinho. A declaração causou bate-boca no plenário, já que o médico nunca examinou os réus pessoalmente. Também nessa quarta-feira, a defesa de Jairinho obteve uma vitória na justiça para garantir que ele seja o último a depor no júri.
0: Violência urbana em São Paulo, a manchete é de Guilherme Marconi.
11: Moradores de Pinheiros relatam medo e mudanças na rotina diante da sequência de assaltos no bairro da Zona Oeste. Na madrugada desta quarta-feira, um homem foi baleado 3 vezes depois de reagir a uma abordagem feita por um grupo de criminosos. Após a repercussão negativa, a PM iniciou uma operação ostensiva com rondas na região.
0: Quando o síndico não entra no clima da Copa do Mundo, hein, Marina Dantas?
12: A decoração para a Copa do Mundo num condomínio do Distrito Federal gerou polêmica. Moradores se reuniram para enfeitar a rua com pintura no asfalto e acabaram multados pelo síndico. Agora, os moradores pretendem recorrer à justiça para tentar cancelar a penalidade.
0: Escritora Adélia Prado apresenta melhora. De Minas Gerais, Bruna Bentes.
13: A escritora Adélia Prado, de 90 anos, teve alta médica após quase 15 dias internada em um hospital de Divinópolis, na região centro-oeste de Minas Gerais. Segundo um boletim divulgado pela instituição nesta quarta-feira, a escritora tratava um quadro infeccioso. Esta foi a segunda hospitalização da poeta neste ano. Em janeiro, ela precisou ser hospitalizada após sofrer uma queda em casa e também passou por um tratamento renal.
0: Meia-noite 43, destaque da capital paulista, chega agora com Clauson Dutra.
14: O projeto da Times Square paulistana foi suspenso por uma decisão liminar da Justiça, que barrou a instalação de 4 telões digitais no centro da cidade. Na decisão, a juíza alertou para o impacto da proposta e o potencial dano a toda a população. A prefeitura informou que ainda não foi notificada.
0: Ainda em São Paulo, Guilherme Marconi.
11: A parada LGBT de São Paulo completa 30 anos com queda de patrocínio e menos trios elétricos. O evento deve movimentar R$ 466 milhões de reais na economia da capital paulista, com redução de 15% em relação ao ano passado. Os organizadores relatam uma queda no número de patrocinadores, com um ambiente contaminado pelo debate político às vésperas da edição histórica na Avenida Paulista.
0: Desastre de Brumadinho em julgamento na Alemanha. Quem informa é Débora Costa.
9: O processo de atingidos de Brumadinho contra a consultoria Tufsud entrou em uma nova fase.

0: camisas vindas da China para abastecer o mercado informal era de seleções que vão disputar a Copa do Mundo. O Fórum Nacional contra a Pirataria e a Ilegalidade estima que as perdas do comércio brasileiro com o mercado ilegal de materiais esportivos ficou em 23 bilhões de reais em 2025.
1: Faltam 15 minutos agora para uma da madrugada, o destaque do esporte aqui no CBN Madrugada com o Leonardo Dai.
2: O Fluminense, que algumas semanas atrás estava praticamente eliminado da Libertadores, agora está classificado para as oitavas de final. O tricolor carioca bateu o Deportivo La Guaira da Venezuela por 3-1 no Maracanã e contou com a derrota do Bolívar por 3-1 para o Independiente Rivadavia da Argentina para garantir a segunda posição na sua chave. Com isso, já são 4 equipes brasileiras confirmadas nas oitavas de final. Além do Fluminense, estão garantidos o Flamengo, o Mirassol e o Corinthians, que já tinha o primeiro lugar do seu grupo assegurado, jogou nesta quarta-feira e perdeu por 2-0 para o Platense da Argentina, que com a vitória também garantiu classificação para as oitavas de final. Os outros 2 brasileiros que disputam essa fase de grupos podem se classificar nesta quinta-feira e elevar o número de representantes do Brasil no mata-mata da competição que acontecerá depois da Copa do Mundo para 6. O Palmeiras joga às 19 horas nesta quinta-feira no Allianz Parque contra o Júnior Barranquilla da Colômbia. O Cruzeiro joga em Belo Horizonte às 9:30 contra a equipe do Barcelona do Equador. Tanto no caso do Palmeiras como no caso do Cruzeiro, os adversários já estão eliminados da Libertadores. O Palmeiras joga por um empate e ainda pode se classificar com uma derrota caso o Sporting Cristal não vença o Cerro Porteño no Paraguai no mesmo horário. A vitória do Sporting Cristal, porém, é a única saída para o Palmeiras se classificar em primeiro lugar. Isso ainda caso vença o Júnior Barranquilla. Já o Cruzeiro, vencendo o Barcelona do Equador, se classifica em primeiro lugar caso o Boca Juniors vença a Universidade Católica no mesmo horário na Argentina, ou em segundo se a Universidade Católica não perder. Se empatar ou perder o seu jogo, o Cruzeiro se classifica no máximo em segundo lugar. E ainda assim, somente se o Boca Juniors não vencer a Universidade Católica. A quarta-feira também foi positiva para os times brasileiros na Sul-Americana. O Atlético Mineiro venceu a Academia Puerto Cabello da Venezuela por 1-0 em Belo Horizonte e se juntou a outros 2 times brasileiros que passaram em primeiro lugar nas suas chaves e, portanto, estão nas oitavas de final. O São Paulo e o Botafogo, que já tinha essa condição garantida, mas assegurou também a melhor campanha geral da fase de grupos da Sul-Americana ao vencer o Caracas da Venezuela fora de casa por 3-1. Já o Vasco bateu o Barracas Central da Argentina por 3-0 em São Januário, salvou o segundo lugar da chave e vai disputar os playoffs para chegar às oitavas de final contra um dos terceiros colocados da Libertadores. Na mesma condição estarão o Santos, o Grêmio e também o Red Bull Bragantino, que conseguiu este segundo lugar ao vencer o Carabobo da Venezuela em Bragança Paulista pelo placar de 2-0.
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1: Meia-noite 48, vamos saber com a Jade Ramos.
4: Na manhã desta quinta-feira, o destaque é para o frio intenso na região sul do país e com chance de geadas isoladas em áreas da Serra Gaúcha e no interior catarinense nas primeiras horas do dia. Já no sudeste, a circulação marítima mantém o dia mais nublado e com chance de chuvas mais fracas e isoladas no litoral de São Paulo e no Rio de Janeiro, além do litoral norte do Espírito Santo. Enquanto no centro-oeste, amanhã terá o tempo firme com predomínio de sol na maior parte da região, e as mínimas alcançam os 17 graus em Brasília e 22 graus em Cuiabá. Já no Nordeste, a umidade do oceano também favorece chuvas no litoral do Rio Grande do Norte, em Pernambuco e Salvador. E também chove no norte do Maranhão, no Piauí e no Ceará. E no norte do país, a zona de convergência intertropical segue provocando pancadas de chuva frequentes entre Roraima, Amapá, Amazonas,

0: e no norte do Pará. Jade Ramos, da Climatempo, para a CBN.
1: Faltam 10 minutos agora para uma. Mais uma vez, muito obrigado pela companhia aqui no CBN Madrugada, com Ricardo Garcia na mesa de som. Vamos juntos até às 5. Obrigado aqui ao nosso ouvinte. Ele não se identifica, né? DDD 38. Não, está identificado aqui. É o Zé Maria Guedes, de Januária, norte de Minas. Obrigado, Zé Maria, pela mensagem aqui. Ele lembrou que no início do programa eu falei aqui da aprovação da PEC e tal, e não lembrei um aspecto importantíssimo, que falta a votação no Senado ainda. Tudo indica que vai ser aprovado no Senado, né? Apesar dos entraves aí que o presidente do Senado vem colocando em relação às questões do governo, né? O Alcolumbre. A verdade é que esse assunto ele tem uma aceitação tanto da direita, da esquerda, do centro. É uma proposta bastante popular, que tem o apoio da eleitora, do eleitor. Então, obviamente que o Alcolumbre não vai colocar nenhum entrave dessa vez para a votação. Tudo indica que teremos aí a aprovação também no Senado. Daqui a pouco a Larissa Lopes vai voltar com todos os detalhes desta aprovação importantíssima, que muda, né, toda a estrutura de trabalho, com a obrigatoriedade de 2 dias de descanso. E daqui a pouquinho a gente vai ouvir também a palavra do professor Nelson Marconi, da Fundação Getúlio Vargas. Traz uma visão positiva em relação a essa alteração, né? Concorda, né, com a maioria dos analistas. A gente tem ouvido bastante gente aí também, é claro, as análises que são feitas nos jornais, em outras emissoras também, todo mundo destacando esse aspecto aí essa transição, né, talvez, né, muito curta, apenas 2 meses para que caia 2 horas, de 44 para 42, depois 1 ano para 42 a 40, né, talvez esse intervalo devesse ser maior, né. O professor Marconi destaca isso também, mas ele destaca um aspecto importante, interessante, dando spoiler aqui, né, Ricardo Garcia, da nossa entrevista, que é um aspecto muito interessante, que é a possibilidade de aumento da formalidade. O trabalhador, segundo o professor Marconi, a trabalhadora, estará mais propenso a buscar essa formalidade, né? Buscar trabalhar numa empresa com a carteira assinada a partir do momento em que sabe que vai ter ali 2 dias de descanso ao longo da semana e não apenas 1. Então, tomara que isso aconteça, né? A gente falou há pouco aqui de como a informalidade é um entrave para a nossa economia. Então, tomara que realmente isso aconteça. E ao contrário do que muita gente tem dito aí, né? Os representantes do setor da indústria, comércio, eles têm uma certa razão também. A gente tem falado muito sobre esses aspectos, porque é uma mudança importante. Agora, fazer uma tempestade, como se fosse uma tragédia, que a economia vai ter uma redução muito significativa na atividade econômica. Então, pintar um monstro aí para tentar fazer com que não houvesse aprovação, mas não deu certo. Vamos esperar que realmente as coisas corram bem e que isso traga, além do benefício para a trabalhadora, para o trabalhador, que é notório, que traga também para os empresários, né? Que num primeiro momento vão sentir ali, alguns mais, outros menos, mas que no final das contas isso possa ser bom para toda a economia. Daqui a pouquinho a gente vai ter o destaque da Larissa, né? Tô falando demais aqui. Agradecer a participação dos nossos ouvintes pelo WhatsApp 11 999 11 9981. Paulino Gomes está na Serra da Cantareira, na zona norte de São Paulo, aqui via YouTube. Tá gente participando. Ronaldo André Espíndola está de olho, está dizendo aqui o Ronaldo. Eric Brum também por aqui. Obrigado ao nosso ouvinte também, o Clóvis Mota Oliveira, sempre do Rio de Janeiro, via Instagram. Você pode interagir conosco também pelo Instagram, na rede social. Estamos aqui no @phcgalvão, repetindo, @phcgalvão Galvão. Quem está chegando por aqui é a Vilma Silva Alves, muito obrigado. Também Tereza Cristina. E as mensagens que chegam aqui do Flávio Cavalcante, está desejando um bom dia para todo mundo. E muito obrigado também ao nosso ouvinte João Dias Pereira. Manda sua mensagem direto de Itajaí, está lá em Santa Catarina. João Dias, obrigado pela mensagem via Instagram no @phcgalvão. Faltam 5 minutos então para 1 da madrugada, dá tempo de a gente acionar mais uma vez a Larissa Lopes com os detalhes desta aprovação na Câmara do fim da escala 6x1.
2: A Câmara dos Deputados aprovou a proposta de emenda à Constituição que põe fim à escala 6x1. O placar ficou em 472-22 no primeiro turno e 461-19 no segundo. Agora a PEC seguirá para o Senado. A votação em plenário na Câmara estava prevista inicialmente para esta quinta, mas para evitar manobras em relação ao texto de Léo Prates, o presidente Hugo Mota colocou o item na pauta logo após a aprovação na comissão especial. O debate foi marcado por protestos e também bate-boca entre os parlamentares. O líder do PL, Sóstenes Cavalcante, que já assinou uma emenda prevendo jornada de até 52 horas semanais e transição pelo período de 10 anos, apresentou destaques propondo justamente o contrário. Um deles, na comissão, querendo a implementação imediata da PEC sem transição. Outro, no plenário, estabelecendo jornada 4x3. Quando Sóstenes falou sobre isso, foi vaiado e criticado por parlamentares da base.
3: Vocês terão a oportunidade de provarem que vocês são a favor do trabalhador aqui, no destaque, e no plenário. Porque o Brasil vai saber quem de verdade é a favor do lado do trabalhador. Sabe o que eu posso dizer? É que o PL vai mostrar a sua cara. E diferente do que andaram falando, nós estaremos sim ao lado da 4x3, porque isso é justo para o trabalhor. Muito obrigado.
4: Malandro é malandro, mané é mané.
5: Presidente.
6: Pessoal, peraí, pessoal.
2: Ao ser confrontado, o líder afirmou ter sido induzido ao erro ao assinar a emenda sobre aumento da jornada e do período de transição. A deputada Érica Hilton, do PSOL, rebateu Sóstenes e os demais parlamentares que endossaram o discurso do líder.
7: É muito impressionante a cara de pau, a desonestidade intelectual e o teatro de biruta de aeroporto que a extrema-direita está protagonizando dentro deste plenário. O líder, o presidente do partido deles, foi à imprensa dizer que dariam o sangue para não aprovar o fim da escala 6x1. Se hoje nós estamos votando 5x2, é porque eles obstruíram e impediram a votação do 4x3. Aí levaram uma lambada da classe trabalhadora, levaram uma lambada das forças sindicais, levaram uma lambada da sociedade e agora estão fazendo esse teatro, esse papelão, essa farsa.
2: A votação foi acompanhada de perto pelos ministros da Secretaria de Relações Institucionais, José Guimarães, e do Trabalho, Luiz Marinho. Marinho afirmou que, com a aprovação na Câmara, o presidente Lula deve tratar com Davi Alcolumbre sobre a votação no Senado.
8: Tenho certeza, senadores e senadoras, são maduros, são maduras, são inteligentes.
2: Pelo texto aprovado, a jornada será reduzida de 44 para 42 horas semanais em 60 dias após a promulgação da PEC, com 2 dias de folga. E após um ano, serão reduzidas mais 2 horas. Fixando a jornada em 40 horas semanais, sem redução de salário. Com a colaboração de Samantha Klein, de Brasília, Larissa Lopes.
1: Bom, daqui a pouco então a gente vai ter, daqui a pouquinho, depois do repórter CBN com o Matheus de Souza, a nossa conversa com o professor Nelson Marconi. São muitas mudanças e importantes que vão acontecer na vida da trabalhadora, do trabalhador. A gente espera que aconteça aqui no Brasil, que ocorreu em outros países, ou seja, uma possibilidade de flexibilidade entre trabalhadores e empresários em diferentes setores, porque, como destacamos aqui no início, A situação afeta completamente, de forma completamente diferente uma grande empresa que tem lá 5, 6 mil empregados e a vendinha da esquina que tem meia dúzia. Então, isso tudo tem que ser levado em consideração e a gente espera principalmente bom senso. Bom senso, principalmente do empreendedor, dos empresários, dos representantes dos setores, para que dos trabalhadores também, por que não? Né? Dos trabalhadores, porque em todos os países em que essas mudanças foram implementadas, na maioria deles houve acordos fechados com os trabalhadores para que houvesse um aumento de produtividade junto com essa redução da carga de trabalho, da jornada de trabalho. E dá para fazer, dá para fazer. A gente sabe que dá. Né? E a gente espera que o trabalhador, a trabalhadora esteja também com esse pensamento, né? Lembrando que a empresa que a gente trabalha, né, Ricardo Garcia, se a empresa não for para frente, quem é que vai se dar mal? Todo mundo, né? Então é importante que haja uma colaboração neste momento de todas as partes para que essa alteração, que sem dúvida nenhuma é benéfica para os trabalhadores, seja benéfica também para o empresariado, para que a gente possa ter um aspecto positivo na nossa atividade econômica, que é tudo que a gente precisa, né? Para a gente tentar sair desse marasmo que a gente está nos últimos anos. Aí. Aliás, historicamente, né? O Brasil andando de lado, a gente não consegue ter aquele voo de gavião mesmo, né, Ricardo Garcia? Só voo de galinha, né? Sobe, cresce um pouquinho, 2, 3 anos, depois cai de novo, sobe, desce. E a gente permanece nesta situação assim, de esperar sempre, né, que o Brasil possa realmente sair dessa situação de país em desenvolvimento. Né? A gente lembra ali na época em 2008, 2009, quando a Economist colocou o Brasil lá, o Cristo Redentor, como se fosse um foguete subindo. A gente estava que era mil maravilhas, esperando e acreditando que agora vai. Né? Mas infelizmente muitos erros aí ao longo do caminho. O Brasil estava naquele momento aproveitando uma onda muito boa da economia. Depois veio uma situação bastante complicada e a gente infelizmente continua tentando sair desta situação em que há uma desigualdade enorme, né? Os mais ricos ficando cada vez mais ricos, os pobres um pouco menos pobres, mas a distância é cada vez maior, cada vez maior. E não deveria ser. Vem aí o Matheus de Souza.
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0: Quinta-feira, 28 de maio de 2026. A PF está fazendo novas investigações sobre o escândalo do BRB. Desta vez, são apuradas irregularidades em relação ao crédito consignado. O principal investigado é o Credicesta, cartão de benefício oferecido a servidores públicos, aposentados e pensionistas de Brasília. A operação, iniciada na Bahia, é apontada por investigadores como elo de aproximação entre Daniel Vorcaro e o sócio Augusto Lima. Uma mega operação policial contra extorsão e lavagem de dinheiro cumpriu 131 mandados de busca e apreensão em Minas Gerais, São Paulo, Rio de Janeiro e Paraná. Ao menos 14 pessoas foram presas. Segundo as investigações, uma organização criminosa formada por colombianos, venezuelanos e brasileiros praticou agiotagem e outros delitos contra mais de 320 vítimas. O grupo distribuía panfletos, anunciava empréstimos nas redes sociais para atrair os interessados. Após emprestar o dinheiro, o grupo cobrava juros diários de até 20% e agia com violência na hora de cobrar as dívidas. No horário de Brasília, 1:04.
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2: 1:05, a gente vai levar ao ar agora então a conversa que tivemos há pouco com o professor Nelson Marconi. Como sempre na Ricardo Garcia, a gente grava a nossa entrevista no final da noite e no momento em que a gente conversava com o professor Nelson Marconi, ainda não havia a aprovação, que acabou realmente acontecendo na Câmara dos Deputados, o fim da jornada 6x1 e agora a expectativa para a votação no Senado e depois a sanção do presidente Lula.

0: Muito bem, aqui no CBN Madrugada, espaço para a gente falar um pouco mais sobre a redução da jornada de trabalho, possível fim aí da jornada 6x1. E o nosso contato é o professor Nelson Marconi, que é mestre e doutor em economia pela Fundação Getúlio Vargas, coordenador do curso de graduação em administração pública da FGV e AESP. Professor Nelson Marconi, muito bom dia, é sempre um prazer tê-lo conosco aqui na CBN.
1: Bom dia, Galvão. Prazer é meu poder conversar com você e os ouvintes.
0: Bom, temos vários aspectos aqui a abordar, uma polêmica muito grande em relação a essa questão, mas para a gente começar de forma geral, como que você avalia essa redução da jornada de trabalho, da forma como foi proposta no Congresso, ou seja, uma queda de 44 para 42 horas em 60 dias, 2 meses, e depois mais 12 meses, um ano para reduzir para 40 horas semanais, professor?
1: Olha, eu acho que o projeto é bem-vindo, né? Ele vai poder realmente melhorar o bem-estar das pessoas, né? Tá certo? Eu acho que é bem-vindo essa redução da jornada, né? Eu acho que vai inclusive tornar pessoas mais estimuladas para o trabalho. Mas eu acho que realmente a transição é uma regra importante, ela deve existir no projeto, então eu concordo com isso, acho que o projeto melhorou no Congresso, na verdade, tá? Porque tem alguns setores que conseguem absorver isso mais rapidamente e outros menos. Então, o período de transição aí eu acho importante. Eu, para ser sincero, eu acho essa transição até curta, né? Eu acho 60 dias pouco, né? Mas acho que tem também aí um caráter que o governo queria, ou pelo menos anunciou, né, que queria que não tivesse nenhuma transição, e eles negociaram esse prazo, provavelmente para ter algum impacto eleitoral, né? Mas, enfim, é o que resulta, né, da negociação política. A negociação política sempre é as pessoas acabam abrindo mão um pouco de suas posições em função de outras e tal. E se sair do Congresso aprovado dessa forma, eu acho bastante razoável.
0: Sim. Bom, é um projeto bastante polêmico, né, professor? A gente tem acompanhado ao longo das últimas semanas todas as discussões e, é claro, perguntar para a trabalhadora, para o trabalhador, eles estão, é claro, felizes aí com essa possibilidade de redução, sindicatos apoiando também com toda a força. Agora, o setor produtivo coloca muitos obstáculos. E aí a pergunta é: em que medida o setor produtivo tem razão? Quais são as possíveis consequências dessa redução? Porque falam, né, em possíveis demissões, em inflação por conta do aumento do preço dos produtos e serviços. O que dá para prever em relação a essas consequências, hein, professor?
1: Olha, dá para prever que as empresas, primeiro, no mínimo, elas vão ter que reorganizar a sua jornada de trabalho, sua escala de trabalho, né? Isso demora um tempo, né? Certo? No início, elas podem acabar tendo que pagar pelo menos algumas, né, horas extras, né, adicionais, em função dessa redução. Então, por isso que esse período de transição é importante, né, você não fazer uma redução muito grande de horas de uma hora para outra. Então, você pode aí ter impacto em alguns setores, sim, de horas extras. Se isso vai ser repassado para preço ou não, vai depender muito, na verdade, das condições de mercado, né? Quer dizer, se o mercado, condições de mercado, quer dizer, se os mercados têm condição de absorver esses aumentos de preço, se realmente os consumidores vão topar esse aumento. Alguns estudos dos órgãos do IPEA, de outros órgãos de pesquisa, não mostram que a elevação do ponto de vista de custo vai ser tão significativa. Eu acho que vai variar muito de setor para setor, né? Mas ainda é uma incógnita para todo mundo. De toda forma, esse é um impacto imediato, eu acho que, né, primeiro, essa necessidade de reescalonar a carga de trabalho, a jornada, a escala, né? Provavelmente, no começo, as empresas vão ter um impacto aí sobre horas extras, mas eu acho que elas têm um tempo, sim, para se adaptar, né? Elas vão precisar, talvez, começar a trabalhar em alguns dias, começar a jornada de trabalho mais cedo, né? Mudar um pouco, porque também tem uma flexibilidade, acabar em outro horário, né, mais tarde, mas existe uma flexibilidade aí que não são 2 dias de semana de folga seguidos, né, certo? Quer dizer, um tem que ser domingo, o outro pode ser negociado, Então, tudo isso vai levar as empresas a terem que negociar, né? Isso é fato. É, e eu acho que elas vão conseguir contratar melhor, porque as empresas vão ter uma disposição, as pessoas, desculpem, né, vão ter uma disposição melhor para trabalharem para as empresas. Hoje, um fator que está levando muitas pessoas a trabalharem por conta própria, um deles, né, é esse, não é só esse, né, mas um deles é esse, e acho que as pessoas vão ter ânimo e disposição para voltar a trabalharem nas empresas. Então, tem um outro lado aí, né? Mas você vai ter um impacto imediato realmente em termos de horas extras, provavelmente.
0: Certo. Em relação a impactos possivelmente positivos, além desse que você destaca aí, a maior disposição das pessoas para o trabalho formal, a gente tem ouvido também a possibilidade de melhoria, de incremento em setores como turismo, educação, lazer. Você acredita nessa possibilidade, professor?
1: Ah, sim. Quer dizer, se as pessoas vão ter um dia mais de folga no trabalho, isso pode realmente ajudar as pessoas a fazer, criar um tempo extra, né, para fazer um curso, para passear, né, para ter alguma atividade de lazer. Isso pode também ajudar, sim, esses setores. Por um lado, eles vão ter um problema grande, né, no início, porque eles são grandes contratantes, né, de mão de obra, né, pessoal. Mas, por outro lado, eles podem ver a demanda realmente crescer aí pelo negócio deles, né? Daquilo que, em relação à produtividade, né, por exemplo, se a gente entrar nesse assunto, quer dizer, a produtividade ela é muito mais fruto de avanço tecnológico do que de esforço pessoal, né? Quer dizer, existe um limite, né, para a gente dizer que a produtividade incrementa do ponto de vista pessoal, né? E é pela própria capacidade física, né, das pessoas. Mas, de toda forma, as pessoas estando mais dispostas a trabalhar, mais dedicadas, isso também pode melhorar a produtividade, né? Então, aquilo de início deve ter um impacto do ponto de vista de custos, mas a médio prazo isso pode gerar impactos positivos, esse que nós estamos falando, deve gerar, eu imagino. Mas por isso que, dado esse impacto inicial, é importante que haja uma regra de transição aí.
0: A gente está conversando aqui no CBN Madrugada com o professor Nelson Marconi, mestre e doutor em economia pela Fundação Getúlio Vargas. Essa questão da produtividade, professor, acho interessante a gente falar um pouco mais sobre esse aspecto, porque muitos têm ouvido que o Brasil está fazendo a coisa da forma inversa, que nos outros países a redução da jornada de trabalho só aconteceu depois da melhoria da produtividade. E apontam aí problemas na nossa formação profissional, por conta da má qualificação. Você acredita que essa mudança pode impulsionar essa melhor qualificação do trabalhador para que ele possa cumprir as mesmas tarefas em menos tempo? O que pode dizer sobre isso, professor?
1: Olha, eu acho que sim, pode, como falei, pode ser em função da dedicação, mas vamos falar melhor sobre essa questão da produtividade, isso que você falou. Vamos qualificar um pouco, né? A gente costuma dizer muito que a produtividade depende de quanto o trabalhador consegue fazer e tal, e é verdade em parte, né? Mas o que realmente muda a produtividade é você, a empresa, é o setor agregar tecnologia no processo produtivo, né? A gente pode pensar num caso, por exemplo, de um garçom, por exemplo, que seja, né, que ele tem uma limitação, mesmo que ele seja muito qualificado, que ele seja bem capacitado, ele tem um limite físico para a atividade dele, né? Mas quando ele trabalha junto com um aplicativo, por exemplo, né, que registra os pedidos, isso pode aumentar muito a produtividade dele, né? Uma pessoa que trabalha na área de logística, ela pode ser muito capacitada, mas se ele, junto com isso, tem equipamentos que ajudam ela todo esse processamento, né, de logística, de entrega, de distribuição, isso também muda muito a produtividade dela, né? Então, esse é um fato. Primeiro, a produtividade ela muda muito mais em função da tecnologia. Lógico que a pessoa tem que estar capacitada, mas a tecnologia é muito importante. Segundo, que do ponto de vista monetário, a produtividade ela é mensurada, como a gente costuma dizer em economia, como valor adicionado para o trabalhador, né? Os setores não geram valor adicionado igual, né? Quer dizer, se eu produzo um computador, ele vai gerar um valor adicionado do que se eu produzir uma garrafa d'água, sem desmerecer a garrafa de água, né? Porque o tipo do trabalho que está inserido na produção desse bem é mais qualificado, né? Então, é a produtividade, a gente fala a produtividade brasileira é mais baixa, mas é porque a gente gera bens aqui de menos sofisticados, do que a gente chama de menor valor adicionado. Se a economia gerasse bem maior valor adicionado, a gente teria uma produtividade maior em termos de valor. Então, essa discussão da produtividade não é só uma questão de esforço físico. O esforço físico ajuda, a qualificação, logicamente, ajuda, certo? E eu acho que a redução da jornada ajuda. A gente não tá, eu não entendo que a gente está colocando o carro na frente dos bois, né? As outras economias que têm uma produtividade mais alta é porque elas produzem, na verdade, bens mais sofisticados e usam mais tecnologia no processo produtivo.
0: Certo. Para a gente fechar nosso papo, professor Nelson Marconi, em que medida essa negociação que vai ser necessária aí dos trabalhadores com a empresa, por setores, ela difere quando a gente pensa numa indústria, por exemplo, com 5, 6, 10 mil empregados e, por outro lado, um pequeno comércio com meia dúzia de vendedores, professor?
1: Justamente, esse é o grande ponto, né? Dessa decisão, dessa medida, que acaba afetando mais o pequeno empresário. Né? Isso realmente, primeiro, porque uma empresa maior, que tem mais trabalhadores, ela tem uma capacidade maior de se ajustar em termos de carga de trabalho, distribuição, né, da jornada de trabalho necessária. A empresa menor, não. A empresa menor, ela tem menos jogo de cintura, né? Ela tem menos funcionários, ela tem menos possibilidade de se ajustar rapidamente a essa jornada. Né? Por isso que é fundamental a regra de transição. E ela vai sofrer mais no começo, com certeza. Né? E eu, no começo, disse para você que achava que 60 dias para uma transição é pouco. Eu acho pouco, realmente. E elas vão acabar tendo mais dificuldade. Elas vão ter que trabalhar em termos de horas extras, outra vez no começo de redução do próprio horário de funcionamento. Né? Até se adaptarem a isso. Né? A gente espera que não, mas pode acontecer um pouco de informalidade nesse processo também, até elas se adaptarem. Né? Certo? Mas os próprios trabalhadores eles vão acabar demandando, né, uma jornada de trabalho melhor. Essa questão, acho que mais do que a jornada, até o fato do seu trabalho, que é 5 dias alternado com 2 de folga, que não sejam consecutivos, essa é uma demanda muito forte dos trabalhadores. Tá certo? Então, na prática, o que a gente pode ver é que a redução, digamos, dos dias trabalhados vai funcionar de forma mais imediata do que a redução da jornada. E, na prática, essa transição da jornada pode acabar levando um pouco mais de tempo, 60 dias, um período um pouco maior de 60 dias, principalmente nas empresas pequenas, como você citou.
0: Muito bem, economista Nelson Marconi, professor da Fundação Getúlio Vargas, coordenador do curso de graduação em administração pública. Professor, muito obrigado mais uma vez pela gentileza aqui com a CBN, um bom dia e até uma próxima oportunidade.
1: Eu que agradeço, bom dia para todos vocês também.
0: Da economia para a política, 1h19, nós vamos acionar Bruna Barbosa, informações sobre uma reunião importante que aconteceu nesta quarta-feira, possibilidade de uma dobradinha Zema-Caiado.
2: Os pré-candidatos à presidência Romeu Zema, do Novo, e Ronaldo Caiado, do PSD, discutiram em São Paulo a possibilidade de uma aliança para as eleições de 2026 em meio ao desgaste da pré-campanha de Flávio Bolsonaro, do PL, após a crise envolvendo a relação com o banqueiro Daniel Vorcaro. Segundo interlocutores, a conversa entre os dois foi motivada pela avaliação de que a desaceleração da candidatura de Flávio pode pulverizar os votos da direita e favorecer a reeleição do presidente Lula do PT. Em entrevista à Rádio Nova Difusora, Caiado confirmou que existe diálogo sobre uma eventual composição entre os dois nomes.
3: Mas com a última pesquisa que nós conversamos, existe esse sentimento. E ele é uma pessoa aberta. Então nós estamos realmente avaliando. Neste momento, as duas candidaturas estão numa posição, vamos reconhecer, ele tem com humildade reconhecer, é acima de nós. No momento em que nós unirmos forças, elas poderão chegar forte só no segundo turno ou poderão ainda chegar competitiva ainda no primeiro turno.
2: Como a CBN mostrou, desde a semana passada, Romeu Zema tem aproveitado o enfraquecimento da campanha de Flávio Bolsonaro para ampliar a aproximação com empresários paulistas. O ex-governador de Minas Gerais intensificou reuniões com setores estratégicos da economia e tem se apresentado como alternativa da direita para a disputa presidencial. Internamente, Zema tem afirmado que qualquer definição sobre alianças ficará para agosto, prazo final para o registro das chapas na Justiça Eleitoral. A CBN e fontes ligadas à campanha do Mineiro afirmam que ele pretende manter a candidatura até o fim. Em uma publicação feita nas redes sociais nesta quarta-feira, Zema não confirmou nem negou a possibilidade de aliança, mas voltou a afirmar que vai trabalhar para tirar o PT de Brasília. Não é de hoje que os nomes de Zema e Caiado aparecem em especulações sobre composição para a vice-presidência, embora ambos tenham descartado publicamente essa possibilidade em outras ocasiões. Antes da crise envolvendo o Master, a hipótese considerada mais forte nos bastidores era uma possível aliança entre Zema e Flávio Bolsonaro. Hoje, porém, interlocutores do ex-governador mineiro tratam esse cenário como fora de cogitação. No início dessa semana, em agenda em São Paulo, Ronaldo Caiado admitiu que ainda enfrenta baixa atração nas pesquisas por causa do desconhecimento do eleitorado em relação ao seu nome, mas avaliou que os debates eleitorais podem alterar o quadro. Na última pesquisa Datafolha, divulgada em 22 de maio, Caiado aparece com 4% das intenções de voto. Zema tem 3%, e dentro da margem de erro, os dois aparecem tecnicamente empatados, assim como Renan Santos, do Missão, que também soma 3%. De São Paulo, Bruna Barbosa.
0: Um movimento interessante que a gente vai acompanhar, claro, ao longo dos próximos dias. Temos que lembrar, né, Ricardo Garcia, ouvintes aqui do CBN Madrugada, que o Ronaldo Caiado é do PSD e o presidente do PSD é Gilberto Kassab, né, que pode, a gente pode chamar o Gilberto Kassab de tudo, mas tem que admitir a destreza, a inteligência política do Kassab, né? Isso ninguém pode negar. Em Brasília, todo mundo sabe disso, né? Falam que ele é tipo coruja, assim, enxerga à noite, consegue vislumbrar tendências, cenários antes dos outros. E não é muito difícil entender, neste momento, qual que é a cabeça do Kassab e a ideia deste centrão tentando aí de alguma forma se colocar como uma terceira via diante dessa polarização, dessa radicalização que a gente tem neste momento no país. O Kassab sabe que a missão dele não é vencer o presidente Lula no primeiro turno, né? O objetivo é vencer o Flávio Bolsonaro no segundo turno, com aquela ideia de no primeiro turno. E ele mandar o seu candidato para o segundo turno com aquela ideia, né, que é bastante plausível, de que no segundo turno haverá uma confluência maior de votos de centro-direita. Esses candidatos como o Renan Santos, o próprio Zema, que talvez esteja inclusive na chapa, a tendência é que esses votos sigam mais para aquele candidato que estiver disputando com Lula do que para o presidente da República. Então é com isso que o Kassab está contando. O objetivo é vencer o Flávio Bolsonaro e não Lula no primeiro turno. E olhando para frente, não há dúvida nenhuma que a candidatura de Flávio Bolsonaro, que já recebeu um baque aí na última semana, vai continuar sendo combatida, porque tem muita coisa para explicar que não está explicada ainda, né? Em relação ao filme, a questão do dinheiro, uma fortuna que foi investida supostamente no filme, eles vão ter que provar isso, porque há muitas dúvidas em relação a isso. 13 milhões de dólares, 65 milhões de reais, então é algo que chama demais a atenção. A ligação dele com o irmãozão Vorcaro, né? Tamo junto, né? Essa ideia de falar que a ligação era apenas ali para negócio, para receber o dinheiro do filme, ela não se sustenta pelas próprias palavras do Flávio Bolsonaro. E é lógico que ele vai ser combatido também nos debates em relação à rachadinha que ele tinha lá no gabinete dele na Assembleia Legislativa do Rio de Janeiro, que está mais do que comprovada. Fabrício Queiroz já admitiu. Ele fala que o Flávio não sabia de nada, mas quem é que vai acreditar nessa história da carochinha, né? Diante de todos os saques que eram feitos na boca do caixa, lá na agência, no posto bancário da Assembleia, 2 mil, 2 mil, 2 mil, 3 mil, 3 mil, Quer dizer, um processo que acabou sendo anulado por culpa da nossa justiça, a gente sempre tem que destacar isso, né? A nossa justiça, mais uma vez, não teve condições de levar adiante um processo, porque o fórum tinha que ser ali e não aqui, porque tinha fórum privilegiado, né? Mas ele vai ser questionado em relação a isso durante os debates e ao longo das campanhas. Então, essa tentativa do Kassab é de viabilizar uma terceira candidatura que seja competitiva nesse primeiro turno para bater o Flávio Bolsonaro e depois, no segundo turno, tentar vencer o presidente Lula. Porque seguimos, mais uma vez, em mais uma eleição, com aquilo que os estudiosos da Universidade de São Paulo e da Universidade de São Carlos, cientistas políticos, chamaram de engajamento pelo ódio. É o que está acontecendo, infelizmente, demais na nossa política. Uma parcela muito significativa do eleitorado está votando num determinado candidato, não porque acredita naquele candidato, nas propostas daquele candidato, mas porque não quer o outro. Não quer que o outro seja eleito. Isso está comprovado em números, em pesquisas da Quest, por exemplo, que mostra que na eleição passada, cerca de 50%, metade dos eleitores, tanto do Lula quanto de Jair Bolsonaro, admitiram que votaram naquele candidato, não porque realmente aprovavam aquele candidato, mas principalmente porque não queriam o outro. Esse é o engajamento pelo ódio. É a política com P minúsculo, né? Infelizmente, é o que está acontecendo na nossa política, né? O eleitor não conseguindo, né, se engajar com um eleitor. Isso é culpa, obviamente, dos nossos políticos, dos nossos partidos, né, que uma hora estão de um lado, outra hora estão do outro, o centrão, que a gente sempre fala aqui, né, Ricardo Garcia, está no centro por quê? Porque é mais fácil, né, para ir para a direita ou para a esquerda, de acordo, né, com as conveniências do momento, né? Não há nenhum tipo de coerência. O eleitor, ele olha para um partido, né? São raras as exceções, né? Ainda na esquerda é mais fácil você identificar ali uma linha que tenha um pouco mais de coerência nas defesas de determinados partidos. Mas, na maioria dos casos, é muito difícil identificar o que aquele partido representa, quais são as pautas que aquele partido defende, porque as coisas mudam de uma hora para outra e o eleitor fica perdido, né? Fica perdido. Não à toa a necessidade aí desse financiamento público bilionário para os partidos, porque não há uma adesão do eleitorado ao partido que possa fazer com que aquele partido ande com as próprias pernas, porque, queira ou não, são entidades privadas, partidos políticos. E são importantíssimos para representar uma parcela da sociedade, mas não é isso que está acontecendo, né? O próprio ex-presidente Fernando Henrique Cardoso lembrava, né, que é como se fosse um conjunto de letras ali, porque não significa muita coisa. É difícil você identificar, né, qual que é o espectro realmente de muitos partidos hoje no Brasil. E aí, diante desse cenário, o eleitor fica muito perdido também, né? Não sabe para que lado vai. É triste isso. 1:30, vem aí o Matheus de Souza.
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0: Quinta-feira, 28 de maio de 2026. Um advogado foi denunciado por fraude processual após usar inteligência artificial em um vídeo no julgamento da chacina do Curió, no Ceará. No caso, 11 pessoas foram assassinadas na periferia de Fortaleza. 8 policiais militares foram condenados por participar de crimes naquela noite, entre eles um cliente do advogado denunciado. Ele usou o Gemini e a do Google com o objetivo de tentar provar que um carro que aparecia nos vídeos não pertencia ao cliente em questão. A seleção brasileira realizou nesta quarta-feira o primeiro treino com os convocados da Copa do Mundo. A atividade aconteceu a portões fechados na Granja Comari. Neymar não participou. O santista se recupera de edema na panturrilha direita e foi encaminhado a uma clínica particular para realizar exames de imagem. Outro jogador que não foi a campo foi Danilo, do Flamengo. Ele jogou por 90 minutos contra o Cusco na terça pela Libertadores. Não estão presentes Gabriel Magalhães, Marquinhos e Gabriel Martinelli. Eles estão envolvidos na final da Liga dos Campeões entre Arsenal e Paris Saint-Germain no sábado. A Organização Mundial da Saúde pediu nesta quarta-feira um cessar-fogo no leste da República Democrática do Congo para tentar conter o avanço do surto de ebola. O país enfrenta grupos armados na região. Mais de 200 mortes suspeitas já foram registradas em 3 províncias do leste do país. Uma variante do vírus, para a qual ainda não há vacina nem tratamento aprovado, foi declarada emergência internacional pela OMS no início deste mês. No horário de Brasília, 1h32.
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1: Uma hora 33 minutos aqui no CBN Madrugada, é hora de falarmos de finanças pessoais.
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0: A Heloísa pergunta qual a melhor forma de evitar cair em golpes financeiros e perder todos os recursos investidos. Heloísa, o principal cuidado é ter a preocupação de trabalhar apenas com instituições financeiras conhecidas. Se receber uma proposta de uma empresa que você nunca ouviu falar, o melhor é nem considerar. Isso porque, se a instituição for conhecida, ela participa do mercado financeiro formal e o investidor tem uma série de garantias. Os produtos oferecidos são fiscalizados e o investidor tem algumas proteções adicionais, como o ressarcimento pelo Fundo Garantidor de Créditos, por exemplo. Geralmente, os golpes financeiros acontecem porque alguém que você conhece oferece uma aplicação com rentabilidade acima da média das grandes instituições, ou um conhecido indica um investimento melhor do que o que você tem. Muitas vezes, essas pessoas também não têm ideia que o negócio não é sério. Mas você não precisa pagar para ver. É melhor dizer não e continuar com o seu investimento seguro do que partir para uma aplicação desconhecida. Especialmente porque sempre uma maior rentabilidade está atrelada a um risco maior. Portanto, se alguém oferecer uma aplicação muito boa e sem risco, pode descartar. Até a próxima e continue mandando as suas perguntas para cbndinheiro@cbn.com.br.
1: Muito bem, 1h35, a gente vai acompanhar agora um trecho do Viva Voz com a Vera Magalhães, Carol Moran, Débora Freitas, lembrando que elas conversavam ali, né, no início da noite desta quarta-feira, portanto não havia ainda a votação do final da escala 6-1, mas é importante a gente acompanhar a análise da Vera Magalhães, você que está aqui no CBN Madrugada desde o início, né, Ricardo Garcia, que não acordou agora, mas para quem acordou agora, a gente informa que no final da noite desta quarta-feira foi aprovada, né, na Câmara, a proposta de emenda constitucional que acaba com a escala 6-1, reduz a jornada de trabalho de 44 para 40 horas de forma gradual, né, primeiros 2 meses de 44 para 42 horas, depois as empresas vão ter mais um ano, 12 meses, para reduzir de 42 horas para 40. Então, isso foi aprovado, vai agora para o Senado e depois para a sanção presidencial. Portanto, a gente vai acompanhar agora a participação da Vera, lembrando mais uma vez, ainda antes da votação.
2: Bem, meninas, hoje foi aprovado em uma comissão da Câmara o texto base da PEC do fim da escala 6-1. A Larissa Lopes tem mais informações ao vivo. E Larissa?
3: Oi, Débora. Boa noite para vocês. Olha, a expectativa agora aqui no plenário, a sessão já está aberta e os parlamentares devem votar logo mais a PEC que põe fim à escala 6-1 já em 2 turnos hoje aqui nessa sessão da Câmara para que o texto já possa ir para o Senado. Lembrando que foi aprovado nesta tarde ainda a PEC, o relatório, né, da PEC na comissão especial que trata do tema. Foi uma votação bem expressiva, o placar ficou em 34-4, esses votos contrários apenas de 3 parlamentares do PL e 1 do Partido Novo. Primeiro foi uma votação simbólica, o presidente da comissão, Alencar Santana, ele falou para que quem fosse favorável que levantasse, que ficasse em pé, mas depois teve um requerimento para que fosse uma votação nominal e então assim foi. A sessão durou ali aproximadamente 6 horas, começou ainda pela manhã e terminou agora há pouco e assim que acabou já veio para o plenário, enquanto antes mesmo ali da discussão, de terminar a discussão, Hugo Mota já inseriu esse item na pauta para votação em 2 turnos. Teve um tumulto ali que foi causado pelo líder do PL aqui na Câmara, Sóstenes Cavalcante, que inclusive chegou a ser vaiado e bateu boca com alguns parlamentares porque ele mudou de posicionamento. Até falei há pouco que antes, né, ele já assinou emendas, uma que previa que a jornada poderia chegar a 52 horas semanais e outra de uma transição de até 10 anos. Mas ele hoje falou que era favorável, que deveria as pessoas deveriam ver quem está do lado do trabalhador, e foi nesse momento que teve um bate-boca e vaias ali, né, já que ele assinou essas propostas e hoje já apresentou um destaque ali na comissão para que entrasse em vigor já imediatamente após a promulgação dessa PEC, e disse que apresentaria um destaque de preferência aqui no plenário para que a jornada fosse de 4x3, o que, né, já está descartado, já que o consenso é para que seja ali a jornada 5x2. E só para fechar, Débora, né, técnicos aqui do Congresso, eles até avaliam que o PL não pode apresentar esse destaque de preferência, porque a PEC de Erika Hilton já está pensada nessa que foi aprovada, que é do deputado Reginaldo Lopes, porque o destaque de preferência seria justamente recuperar aquele texto lá atrás, né, de Erika Hilton, que previa a escala 4x3, mas ela foi apensada, e essa seria a manobra aqui no plenário da oposição, mas pode ser ali que não seja possível, e a gente vê como fica essa votação. As apostas aqui estão entre 380 a 450 votos favoráveis dos parlamentares, lembrando que o mínimo é de 308 votos favoráveis para que essa PEC seja aprovada. Débora.
2: Obrigada, Larissa, pelas informações. Então, o fim da escala 6x1 deve ser votado ainda hoje, né? No plenário da Câmara, o governo contando com uma ampla aprovação. O que está por trás dessa manobra, essa tentativa de manobra da oposição, hein, Vera? Tentando trazer a discussão da escala 4x3.
4: Bagunça, né, Débora? Não é convicção, não é nenhum tipo de apreço especial aos trabalhadores, não é uma história ali condizente com o que o deputado Sóstenes Cavalcante e a bancada do PL defenderam ao longo de toda a discussão. É tratar um assunto seríssimo, importantíssimo, com uma absoluta falta de seriedade, fazendo molecagem. Uma hora você apresenta uma coisa para tumultuar de um lado, né, aumentando a jornada de trabalho, e aí depois você tumultua do outro, falando, ah, então já que é assim, vamos fazer 4x3. Não dá para tratar discussões importantes e complexas com esse tipo de histrionismo. Isso depõe contra a atuação do líder do PL, e acaba isolando a bancada nessa discussão. Se dependesse de convicção, tá óbvio que a direita seria contra a redução da jornada e a redução da escala. E eu acho que tem maneiras bastante dignas de você dizer que você é contra por razões econômicas, explicitá-las, existem argumentos para isso. Agora, ficar fazendo chicana numa votação que é super importante, isso é de outra natureza. Isso é outra coisa e isso não condiz com trabalho parlamentar sério. A deputada Erika Hilton propôs 4x3 lá atrás e ficou evidente ao longo da discussão que isso não era viável, que isso não era sustentável. Então, essa discussão já estava afastada. Ela propôs por uma questão ideológica. O PSOL, de fato, propugna uma jornada dessa que, na realidade brasileira, não é aplicável, não é factível. Isso ficou demonstrado ao longo da discussão. Portanto, já se tinha superado esse ponto, que no início foi proposto com honestidade intelectual, embora com uma carga ali ideológica que não condiz com a realidade econômica do país. Agora, você voltar nisso por uma questão apenas de tumultuar algo que você tentou impedir lá atrás, aí me parece um pouco demais. Então, eu acho que essa manobra não vai dar em nada. Ficou pior para o deputado, ficou pior para a bancada do PL. E agora é uma questão de implementar com rigor e com seriedade, com colaboração de todas as partes envolvidas, uma mudança que é bastante significativa nas relações de trabalho, na organização da jornada de trabalho do país, fazer o que precisa ser feito para evitar que isso gere desemprego num primeiro momento, que isso gere repasse de custos para os preços. Então, requer uma vigilância de toda a sociedade, de todos os setores, dos governos, dos parlamentares, na forma como vão redigir essa proposta, que vai virar uma emenda à Constituição. Portanto, estou colocando dentro da Constituição um mecanismo completamente novo, que muda a jornada, muda a escala de trabalho. com as exceções ali que precisa haver para algumas áreas da atividade, com as transições que são necessárias para dar sustentabilidade à medida. Então, requer seriedade e parcimônia e ali seriedade e responsabilidade em todas as etapas daqui por diante. A votação em plenário, votação no Senado e a implementação da medida.
5: E no Senado também, apesar daquela reunião ontem dos empresários, né, com Davi Alcolumbre, a tendência é de passar também, Vera?
4: Também, lembra? Eu falei isso aqui anteontem. Não, ele não ia segurar uma coisa que ganhou tração na Câmara, que ganhou tração em todas as bancadas, que ficou popular também nos partidos do Centrão, e ele é do União Brasil, que é um expoente dos mais relevantes aí do Centrão. Não teria sentido achar que o Davi Alcolumbre seria o obstáculo para essa votação. Então, vai passar no Senado também. Eu tinha falado até na possibilidade de estenderem a votação até o segundo semestre. Eu acho que do jeito que está, com a coisa muito disseminada em todas as bancadas, capaz de ser esse semestre ainda, ser até meados de junho, até antes do Arraial, antes da festa junina, capaz dessa proposta ter sido aprovada em final ali, incluindo o Senado.
5: Bom, vamos para o nosso próximo assunto, porque o presidente Lula falou hoje mais uma vez sobre fim da escala 6x1. Ele tinha feito uma fala.

0: As declarações desta quarta-feira ocorreram durante uma cerimônia de anúncio de investimentos da Petrobras no estado do Amazonas.
1: Acabou o tempo em que mulher só era para trabalhar de secretária. Eu, quando vejo uma mulher trabalhando num estaleiro como esse, sendo soldadora, montadora, eu acho uma coisa extraordinária, porque significa o avanço das mulheres no mundo do trabalho. Eu espero que um dia as mulheres digam para os homens: nós já aprendemos a entrar no mundo do trabalho. Agora, por favor, parceiro, entre na cozinha para ajudar a gente a fazer os afazeres de casa. Sabe?
0: Carol, em 2022, conforme o IBGE, as mulheres dedicaram mais de 9 horas por semana a mais do que os homens aos afazeres domésticos ou ao cuidado de pessoas. A desigualdade na divisão de tarefas domésticas é alvo de críticas, sobretudo de mulheres e de movimentos feministas. Ainda no mesmo evento, Lula voltou a citar o presidente dos Estados Unidos, Donald Trump, ao comentar sobre a exploração de petróleo no Golfo do México. O petista afirmou que a Petrobras é uma empresa muito respeitada no mundo e que espera que Trump não interfira em futuras parcerias da Petrobras com a Pemex, companhia estatal de petróleo mexicana. Carol.
2: Obrigada, Luiz. É, deu uma ajustada porque a fala inicial tinha sido infeliz, né? Deu para entender a intenção do que o presidente quis dizer, porque é fato que as mulheres têm uma carga muito maior de trabalho doméstico, né? Mas acabou ficando uma fala meio mal colocada ali.
3: Eu não sei avaliar a intenção, sei avaliar resultado. E eu acho que o resultado da primeira e também nessa segunda fala mostram o presidente absolutamente desconectado da realidade do que se busca em termos de igualdade entre homens e mulheres no trabalho. Ninguém quer que o homem ajude, que foi o verbo que ele usou hoje, já na tentativa de corrigir, ele falou tá na hora do homem ajudar a fazer os afazeres domésticos. Então, a fala de ontem mostra o que está introjetado no Lula. O Lula tem um pensamento antiquíssimo em relação a gênero. Sempre teve, continua tendo. Esse mandato que ele tentou dar mais vagas e mais oportunidades para mulheres no primeiro escalão se mostrou não satisfatório, porque todas as vezes em que ele teve de demitir ministros para abrigar ali aliados, essa carga também caiu sobre o ombro das mulheres. Quando ele foi instado a praticar uma política de maior equidade na indicação para o Supremo Tribunal Federal, ele ignorou a questão de gênero, deixou para lá, nunca se sensibilizou com os clamores da sociedade a esse respeito e vira e mexe, ele dá uma declaração caricata. Na verdade, essas declarações são caricatas. Ah, quando foi o tempo em que a mulher era só secretária, que tempo ele está falando? Esse tempo é lá atrás, entendeu? As mulheres hoje em dia são muito mais que secretárias ou soldadoras. Ah, está na hora do homem entrar na cozinha. Na verdade, essa hora já passou. As mulheres querem direitos mais sofisticados e mais e bem mais amplos do que essas migalhas que o presidente está oferecendo nesses discursos. São muito ruins, o de ontem era sofrível e lamentável, e o de hoje, para consertar, meu ver, não consertou nada, porque mostra que essa misoginia, esse machismo estrutural estão ali profundamente arraigados na alma do presidente. É uma espécie de camada de pré-sal do modo como o Lula enxerga as coisas, como ele pensa, e que já gerou ali pérolas no passado, né? A coisa do grilo duro e outras tantas abominações que ele fala, vira e mexe, em relação a gênero. Então, na verdade, se ele quiser atualizar esse discurso, ele vai precisar de muitas horas de estudo e de compreensão do quanto ele está lá atrás reproduzindo clichês, achando que está dando uma de descolado e de desconstruído em termos de questão de igualdade de gênero.
4: E vejam só, o eleitorado feminino foi extremamente importante para a vitória de 2022, né? E nas últimas pesquisas de intenção de voto, o eleitorado feminino, a maioria está com o presidente Lula, mas vem caindo também. Quer dizer, se esse foco não for ajustado,

0: isso pode ser um problema mais adiante, né?
1: É, o que ele se beneficia nesse caso é na polarização, porque a gente sabe que o bolsonarismo tem ali uma rejeição maior do eleitorado feminino. Então, as mulheres que estão claramente decepcionadas com o que foi alcançado no governo Lula frente ao que ele prometeu, né, ainda que tenha sido aprovada uma série de projetos importantes, a questão da igualdade salarial, etc., mas não tem muita opção para esse eleitorado que preza a questão de gênero como política pública, porque isso nunca foi da natureza do bolsonarismo, nunca foi oferecido dessa maneira e não seria agora. Então o Lula ainda se beneficia dessa polarização nesse caso, mas existiu um recuo muito grande de intenção de voto dele entre as mulheres. Isso sofreu uma melhora agora, nessas últimas pesquisas, já diante da crise do filme Dark Horse. E agora vamos ver como ele chega na eleição perante esse eleitorado para o qual ele prometeu muito, entregou muito menos.
0: Tem mais um assunto aqui sobre um pedido da defesa do ex-presidente Jair Bolsonaro, que pediu uma revisão da condenação. O Igor Cardim tem informações ao vivo. Igor, boa noite.
2: Oi, Débora. Muito boa noite para você e também para os nossos ouvintes. O ministro Nunes Marques, do STF, deu prazo de 20 dias para que a Procuradoria-Geral da República se manifeste sobre o pedido de revisão criminal apresentado pela defesa do ex-presidente Jair Bolsonaro contra a condenação de 27 anos e 3 meses de prisão pela tentativa de golpe de Estado. O despacho foi assinado nesta quarta e amplia o prazo normal de 10 dias sob a justificativa de complexidade do caso. No entendimento do ministro Nunes Marques, esse entendimento diz que após a manifestação da PGR, o processo seguirá para análise do relator e do revisor, que deve ser o ministro André Mendonça, antes do julgamento. A defesa de Bolsonaro pede a anulação de toda a ação penal, alegando que o julgamento deveria ter ocorrido no plenário do STF e não na primeira turma da corte. Os advogados também solicitam a anulação da delação premiada do tenente-coronel Mauro Cid, o ex-ajudante de ordens de Bolsonaro, apontando suposto cerceamento de defesa e pedindo a absolvição do ex-presidente ou, de forma alternativa, a exclusão de parte das condenações, como a do crime de organização criminosa armada. Lembrando que Bolsonaro cumpre prisão domiciliar por decisão do ministro Alexandre de Moraes, concedida por razões humanitárias relacionadas ali ao estado de saúde do ex-presidente, e que agora já entra no seu terceiro mês, lembrando que ele deu ali 90 dias, o prazo que deve seguir até o dia 24 de junho. Débora.
0: Obrigada, Igor, pelas informações. Pedidos que já foram feitos antes, né, Vera, durante o curso do julgamento e do processo.
1: Exato, já foram oferecidos recursos em todas as etapas, muitos deles nem eram recursos reconhecidos ali pelo regimento do Supremo, e agora isso caiu com o ministro Nunes Marques por uma regra de alternância de turmas que existe prevista lá no requerimento do Supremo. Então, como ele foi julgado pela primeira turma, agora tem uma determinação de que o pedido de revisão criminal, que é esse pedido que a defesa entrou, não pode ser relatado por nenhum ministro da turma que o julgou, portanto, caiu na segunda turma. Isso excluiu uma série de ministros que já tinha sido contrária a qualquer expediente desse, e aí foi sorteado para o ministro Nunes Marques. O ministro Fux, que mudou de turma, não podia ser sorteado porque ele participou daquele julgamento, então ele foi excluído do sorteio, e aí com isso poderia cair para Gilmar Mendes, Dias Toffoli, André Mendonça ou Nunes Marques, e caiu com Nunes Marques. Ele ampliou o prazo agora para essa manifestação, atendendo a um pedido da defesa do ex-presidente Jair Bolsonaro. Vamos ver o que a PGR vai falar a respeito do caso. Mas as chances, nesse contexto atual, são muito remotas. Bolsonaro pode se beneficiar de alguns expedientes, da revisão da dosimetria das penas, que já foi aprovada no Congresso, mas que certamente vai ser discutida pelo próprio Supremo Tribunal Federal e mais tarde, a depender do curso da eleição, pode se beneficiar de anistia ou indulto aprovados no próximo mandato. Por hora, revisão criminal parece menos provável. No futuro, uma outra revisão pode acontecer? Já aconteceu, né? O caso todo da Lava Jato sofreu uma grande e ampla revisão dentro do Supremo Tribunal Federal, que não é exatamente o Instituto da Revisão Criminal, mas acabou sendo, porque foi tudo revisto. Muitas das regras que foram aceitas no passado foram revistas pelo mesmo colegiado com uma nova configuração. Então, isso também pode acontecer. Isso decorre quase sempre de uma mudança de vento política. Então, eu acho que tudo isso, qualquer mudança mais significativa que resulte até eventualmente na anistia ou no indulto para Bolsonaro, só terão lugar, só terão mais chance de prosperar depois da eleição, caso a oposição vença e faça uma maioria muito significativa no Congresso.

Faltam 4 minutos agora para as duas. A gente acompanhou aí o Viva Voz, Vera Magalhães, Carol Moran, Débora Freitas. E como dissemos antes de chamar essa gravação, lembrando que o Viva Voz, ele vai ao ar ali entre 6 da tarde e 7 da noite, portanto não havia ainda a votação em plenário do fim da escala 6x1. E a gente lembra, para você que está aqui desde o início no CB de madrugada, que acompanhou final da noite aqui na CBN, que o Congresso, a Câmara dos Deputados, aprovou a PEC reduzindo a jornada de trabalho de 44 para 40 horas. Vai ser uma redução progressiva ao longo do próximo ano, são 14 meses, e agora vai para o Senado. Deve ser votado ainda esta semana, talvez ainda hoje, e depois para a sanção presidencial, esta redução da jornada de trabalho. Faltam 3 minutos para as duas, nós vamos ao Rio de Janeiro com Júlia Viana, mais uma vez, hein? Mais um erro gravíssimo da Polícia Militar do Rio de Janeiro, e tudo indica que 2 trabalhadores foram assassinados por engano, confundido com bandidos, estavam lá carregando ferramentas de uma obra, e de acordo com testemunhas, policiais podem ter confundido com armas. O fato é que não houve blitz, nada disso, não houve conversa, foi só tiro mesmo, para matar. A Júlia Viana tem para a gente os detalhes.

0: A Delegacia de Homicídios de Niterói, São Gonçalo, investiga a morte de dois pedreiros baleados por policiais militares em São Gonçalo, na região metropolitana do Rio, na manhã dessa quarta-feira. Os agentes teriam confundido as ferramentas de obra que as vítimas carregavam com fuzis. De acordo com a PM, os agentes foram afastados dos serviços nas ruas. A corporação abriu também uma apuração para checar a circunstância na qual os policiais militares atingiram os dois homens. Moradores relatam que Marcelo da Cruz Silva, de 41 anos, e Edvan Felipe de Assis, de 46, estavam apenas a caminho do trabalho em uma moto. Um dos homens era dono de um bar na região e teria ido ajudar o amigo como servente de pedreiro para complementar a renda. A TV Globo, uma testemunha que teve a voz alterada para não ser identificada, disse que os policiais não deram ordem de parada aos homens antes de disparar.
1: Eles passaram por mim, me cumprimentaram, me deram um bom dia. Só que ele estava com uma ferramenta no colo e eu até pensei comigo, pô, pode ser confundido com alguma arma. Porém, ele seguiu. Isso que ele seguiu, por volta de uns 30 segundos depois, eu escutei já um monte de tiro, a rajada. E não teve voz de prisão, não teve pedido para parar. Eles simplesmente chegaram próximo aos policiais que estavam escondidos e os policiais atiraram dessa forma aí que a gente viu.
0: O episódio provocou fortes protestos na região. Moradores fecharam a BR-101 na altura do quilômetro 306, sentido Rio, e incendiaram pneus. A pista ficou totalmente interditada por mais de uma hora e a PM usou balas de borracha para dispersar a manifestação. Por causa do conflito, unidades de saúde e escolas do bairro tiveram o funcionamento afetado. 8 linhas de ônibus foram impactadas e 4 coletivos acabaram usados como barricadas. De acordo com informações do comando do batalhão de São Gonçalo, os policiais atuavam em apoio a uma operadora de telefonia no momento da ocorrência. Em nota, a Polícia Civil disse que as armas dos agentes foram apreendidas e que as imagens das câmeras corporais já foram requisitadas para perícia. Com a colaboração de Ana Paula Jalme, do Rio de Janeiro, Júlia Viana.
2: É muito despreparo, né? Inaceitável, inaceitável. Mais uma vez, trabalhadores, né, estão apenas indo, né, para a sua jornada, diária de trabalho. Um despreparo total desses policiais. A gente sabe que, a atividade policial, ela envolve uma carga emocional e a necessidade de preparo muito grande, a tensão é muito grande, ninguém aqui está negando isso. Agora, não era uma situação de confronto, nada disso, nada disso. Eram apenas dois trabalhadores seguindo numa moto para o seu trabalho. Foram assassinados por policiais pessimamente preparados e pessimamente condicionados para uma atividade tão importante como essa, que é prestar segurança à população. Isso não pode acontecer.
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0: Quinta-feira, 28 de maio de 2026. A Câmara dos Deputados aprovou a PEC que põe fim à escala 6-1. O placar ficou em 472 votos a favor e 22 contra no primeiro turno. Na segunda votação, foram 461 a favor e 19 contra. A proposta também reduz a jornada de trabalho de 44 horas para 42 por semana em até 2 meses. Depois, em até 1 ano, a carga horária semanal cai para 40 horas. A proposta segue para análise dos senadores. A cobertura onde o ex-governador do Rio, Cláudio Castro, mora pertence a uma empresa controlada por um ex-secretário do Estado. A residência foi alvo de mandado de busca e apreensão nesta semana. Segundo dados da Receita Federal, a companhia comprou a cobertura 2 meses após ter sido fundada. A ação investiga possíveis irregularidades relacionadas ao Banco Master. Os Estados Unidos fizeram novos ataques contra o Irã nesta quarta-feira. As informações são da agência de notícias Reuters. Os bombardeios aconteceram em uma instalação militar que autoridades americanas classificavam como ameaça a tropas do país e ao tráfego no Estreito de Hormuz. Também nesta quarta, o governo iraniano disse considerar improvável uma retomada da guerra contra os Estados Unidos. A Guarda Revolucionária afirmou que a fraqueza dos adversários reduz a chance de novos confrontos. No horário de Brasília, 2:04.
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0: 2:05. Bom dia a você que nos acompanha aqui no CBN Madrugada com Ricardo Garcia na mesa de som. Vamos juntos até às 5. E agora, a Jade Ramos conta pra gente como estará o tempo em todo o país.
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2: Na manhã desta quinta-feira, o destaque é para o frio intenso na região sul do país. E com chance de geadas isoladas em áreas da Serra Gaúcha e no interior catarinense nas primeiras horas do dia. Já no sudeste, a circulação marítima mantém o dia mais nublado e com chance de chuvas mais fracas e isoladas no litoral de São Paulo e no Rio de Janeiro, além do litoral norte do Espírito Santo. Enquanto no centro-oeste, amanhã terá o tempo firme com predomínio de sol na maior parte da região. E as mínimas alcançam os 17 graus em Brasília e 22 graus em Cuiabá. Já no Nordeste, a umidade do oceano também favorece chuvas no litoral do Rio Grande do Norte, em Pernambuco e Salvador. E também chove no norte do Maranhão, no Piauí e no Ceará. E no norte do país, a zona de convergência intertropical segue provocando pancadas de chuva frequentes entre Roraima, Amapá, Amazonas e no norte do Pará. Jade Ramos, da Clima Tempo, para a CBN.
0: Duas e seis, agora o esporte com Gabriel Dudziak. Hoje estamos com o Leonardo Dai.
3: O Fluminense, que algumas semanas atrás estava praticamente eliminado da Libertadores, agora está classificado para as oitavas de final. O tricolor carioca bateu o Deportivo La Guaira da Venezuela por 3-1 no Maracanã e contou com a derrota do Bolívar por 3-1 para o Independiente Rivadavia da Argentina para garantir a segunda posição na sua chave. Com isso, já são 4 equipes brasileiras confirmadas nas oitavas de final. Além do Fluminense, estão garantidos o Flamengo, o Mirassol e o Corinthians, que já tinha o primeiro lugar do seu grupo assegurado, jogou nesta quarta-feira e perdeu por 2-0 para o Platense da Argentina, que com a vitória também garantiu classificação para as oitavas de final. Os outros dois brasileiros que disputam essa fase de grupos podem se classificar nesta quinta-feira e elevar o número de representantes do Brasil no mata-mata da competição que acontecerá depois da Copa do Mundo para 6. O Palmeiras joga às 19 horas nesta quinta-feira no Allianz Parque contra o Júnior Barranquilla da Colômbia. O Cruzeiro joga em Belo Horizonte às 9:30 contra a equipe do Barcelona do Equador. Tanto no caso do Palmeiras como no caso do Cruzeiro, os adversários já estão eliminados da Libertadores. O Palmeiras joga por um empate e ainda pode se classificar com uma derrota caso o Sporting Cristal não vença o Cerro Porteño no Paraguai no mesmo horário. A vitória do Sporting Cristal, porém, é a única saída para o Palmeiras se classificar em primeiro lugar. Isso ainda caso vença o Júnior Barranquilla. Já o Cruzeiro, vencendo o Barcelona do Equador, se classifica em primeiro lugar caso o Boca Juniors vença a Universidade Católica no mesmo horário na Argentina, ou em segundo se a Universidade Católica não perder. Se empatar ou perder o seu jogo, o Cruzeiro se classifica no máximo em segundo lugar. E ainda assim, somente se o Boca Juniors não vencer a Universidade Católica. A quarta-feira também foi positiva para os times brasileiros na Sul-Americana. O Atlético Mineiro venceu a Academia Puerto Cabello da Venezuela por 1-0 em Belo Horizonte e se juntou a outros dois times brasileiros que passaram em primeiro lugar nas suas chaves e, portanto, estão nas oitavas de final. O São Paulo e o Botafogo, que já tinha essa condição garantida, mas assegurou também a melhor campanha geral da fase de grupos da Sul-Americana ao vencer o Caracas da Venezuela fora de casa por 3-1. Já o Vasco bateu o Barracas Central da Argentina por 3-0 em São Januário. Salvou o segundo lugar da chave e vai disputar os playoffs para chegar às oitavas de final contra um dos terceiros colocados da Libertadores. Na mesma condição estarão o Santos, o Grêmio e também o Red Bull Bragantino, que conseguiu este segundo lugar ao vencer o Carabobo da Venezuela em Bragança Paulista pelo placar de 2-0.
0: 2:10, muito obrigado a você que nos faz companhia aqui no CBN Madrugada, Navarro Pires, em Goiânia. Obrigado, Navarro, pelas suas palavras, pela companhia. Também o Eliseu Cirino, direto de Campinas. Boa madrugada para a melhor rádio notícias do horário aqui em Belém do Pará, na escuta diuturnamente, é o Beto Magia. Beto Magia é músico, viu, Ricardo Garcia? Está nos acompanhando, muito obrigado. Pedrão de Ribeirão Preto, pessoal que está no WhatsApp, no 11-999-11-9981. João Soares de Teresina, no Piauí, participando também pelo WhatsApp, no YouTube. Pessoal que troca ideias no chat, acompanha as imagens, o Edilson Damião, Silvestre Celso, também manda aqui a sua mensagem, Antônio da Cruz Santos. E obrigado a você que nos acompanha também pelo e-mail, é só entrar no site cbn.com.br ou então via Instagram, estamos aqui na rede social também no Instagram, no @phcgalvão, repetindo, @phcgalvão, você pode interagir aqui pelo Insta, como faz a Sônia Regina, nos manda aqui a mensagem, Roberto Leão, Dr. Estevão Zizi, também sempre por aqui do Espírito Santo, via Instagram, no @phcgalvão, muito obrigado. A gente vai falar agora de dois casos, hein? Dois casos de suspeita de erro médico, mulheres que foram fazer procedimentos estéticos e acabaram morrendo em Minas Gerais e também em São Paulo. O Pedro Pupulin traz para a gente as informações.
4: A Polícia Civil suspeita que a morte da mulher de 48 anos após a realização de procedimentos estéticos nos glúteos e coxas em São Paulo tenha sido causada por embolia pulmonar ou embolia gordurosa. Roseli Fernandes Vieira morreu nesta terça-feira após uma parada cardiorrespiratória. Os procedimentos foram realizados com a médica Tabita Nunes, de 36 anos, na última segunda-feira. Entre segunda e terça, Roseli sentiu fortes dores e mal-estar e tomou medicamentos prescritos pela profissional. A médica, então, recomendou que Roseli voltasse à clínica na manhã de terça, mas Roseli passou mal a caminho do local e morreu na recepção do prédio onde fica a clínica. Os preenchimentos foram feitos com uso da substância PMMA, que é liberada pela Anvisa somente para fins reparadores em decorrência de doenças. Nestes casos, na região dos glúteos, que é o caso de Roseli, a dose permitida é de 60 ml por nádega. Segundo os investigadores, no entanto, a dose aplicada na vítima foi de 120 ml por nádega, ou seja, o dobro do permitido. O cirurgião plástico e membro da Sociedade Brasileira de Cirurgia Plástica, Juliano Pereira, disse à TV Globo que o uso do PMMA é recomendado em nenhuma circunstância.
5: Porque ele pode ter complicações tanto locais no paciente, como infecções, necroses importantes. Além disso, há um alto risco de trombose e muitas vezes que daí pode causar um prejuízo enorme na saúde do paciente, causando até a morte desse paciente.
4: A médica Tabita já prestou depoimento à polícia e disse que já fez outros procedimentos da mesma magnitude, sem efeitos adversos nos pacientes. De acordo com os investigadores, Tabita é médica, mas ainda não comprovou à polícia ter especialização na área de dermatologia, que é como ela se apresenta nas redes sociais, onde acumula mais de 100 mil seguidores. Segundo a polícia, os resultados dos laudos oficiais com a comprovação da causa da morte devem demorar a sair. Em nota, a Sociedade Brasileira de Dermatologia defendeu o endurecimento do controle da Anvisa sobre a substância, diante de riscos graves e permanentes associados ao uso. A defesa da médica Tabita Nunes disse que a investigação está em estágio inicial e que não há laudo que comprove relação entre a morte e o procedimento estético. De São Paulo, Pedro Pupulim.
0: São Paulo para Minas Gerais. Mais um caso suspeito de erro médico. A Desirê Miranda tem os detalhes.
6: A Polícia Civil de Minas investiga a morte de uma mulher de 27 anos durante uma cirurgia plástica em Belo Horizonte nessa terça-feira. Bárbara Laura Souza Félix sofreu uma parada cardiorrespiratória e morreu ainda no local. De acordo com o boletim de ocorrência da Polícia Militar, a jovem deu entrada em uma clínica da Avenida Olegário Maciel, no bairro de Lourdes, na região centro-sul da capital, às 6:30 da manhã para fazer uma lipoaspiração abdominal e enxerto de glúteos, que é um procedimento que aproveita a própria gordura para aumentar o tamanho das nádegas. Os médicos responsáveis pela clínica afirmaram aos policiais que a jovem passou por exames pré-operatórios que demonstraram um estado de saúde compatível com a realização dos procedimentos. Ela foi levada para a sala de cirurgia por volta das 7:40, consciente e orientada, e recebeu duas anestesias, uma peridural e uma geral. Durante a operação, foram retirados 3,2 litros de gordura do abdômen e enxertados 1.080 mililitros nos glúteos. Ainda conforme a PM, por volta das 11 horas da manhã, a amiga que acompanhava a Bárbara estranhou a demora no procedimento e pediu explicações à equipe médica. Somente por volta do meio-dia, o cirurgião responsável pelo procedimento procurou a acompanhante da paciente e explicou que ela havia sofrido uma parada cardiorrespiratória próximo ao final da operação e que os profissionais estavam tentando reanimá-la. As manobras cardíacas teriam durado 1 hora e 12 minutos e, mesmo assim, não foram suficientes. Os familiares de Bárbara acionaram a Polícia Militar. Os médicos informaram aos policiais que uma tia da vítima recebeu os exames e demais documentações da cirurgia. A perícia da Polícia Civil esteve na clínica para realizar os trabalhos iniciais que vão subsidiar as investigações. O corpo de Bárbara foi encaminhado ao Instituto Médico Legal, onde passou por exames. Ela foi enterrada nesta quarta-feira em BH. De Belo Horizonte, Desirê Miranda.
0: Duas horas e 17 minutos. Nós vamos agora abrir espaço para o Álvaro Machado Dias, conversando com Fernando Andrade e com a Tatiana Vasconcelos.
7: O Álvaro hoje vai trazer para a gente A gente vai falar sobre sons que marcaram época. A gente pode dizer também... Já tô até... Tô aqui especulando dentro da minha cabeça para onde que vamos com isso. Eu sei que esse é o quadro do Michel Coforado, para onde vamos. Mas memória musical, memória auditiva ou coisas assim, Álvaro?
8: Os hit parades?
9: Pois é. Não, eu queria falar dos sonzinhos, aqueles que, enfim, acabam tendo uma entrada despretensiosa na nossa vida, mas marcam e caracterizam como a gente compreende uma época, um momento, tanto do ponto de vista autobiográfico, quanto do ponto de vista do país, das pessoas ao redor, de tudo que, enfim, envolve a nossa vida.
7: Bom,
9: tipo o somzinho do Pix caindo hoje em dia. Quem é que não tem uma associação com esse som? Todo mundo?
8: Entende?
7: Eu tô pensando aqui quando a gente ligava a internet depois da meia-noite para cobrar um pulso só. E aí tinha aquele barulhinho, o barulho que parecia... Isso, era exatamente assim. Era exatamente assim. É, Álvaro, por que é que alguns... barulhos, alguns sons grudam no imaginário de uma geração inteira, no imaginário de muitas pessoas. É, porque se a gente for pensar, a maioria dos sons que a gente ouve, quem mora em grandes cidades ouve sons o tempo todo, cada vez mais e mais intensamente, passa batido, né, por nós. O que é que faz um pedaço de jingle... ou a ligação da internet que cobra um pulso só depois da meia-noite e ficar na nossa cabeça?
9: Boa. Eu acho que primeiro a gente tem que entender por que sons viram chiclete, né? Viram essa coisa grudenta, viram identidade. E, por exemplo, isso acontece de maneira muito mais intensa do que em relação a imagens ou mesmo vídeos. Por quê? O que tem no som, né? Que é um tema que a gente começou a esboçar naquele episódio de aniversário da CBN com o Boscoli. É o seguinte, o som atravessa a memória emocional por uma via muito mais direta que a imagem ou o texto. Quando você escuta, por exemplo, 2 segundos de algo familiar, uma área chamada amígdala, que está afundada no cérebro, ela dispara antes do córtex pré-frontal, que é a área que vai ser usada para o processamento racional, para a decodificação daquilo, entender do que se trata. Quer dizer, o som passa por baixo do filtro racional, por assim dizer. Tem um pesquisador interessante canadense chamado Murray Schafer, que ele cunhou o conceito de paisagem sonora. Tá? Tem um livro famoso chamado Mundo Afinado. E o que ele defendia... é que toda cultura tem assinaturas sonoras que funcionam como uma espécie de infraestrutura simbólica, né, daquela época e daquele lugar. Ou seja, em todo momento que a gente vive, tem essas respostas emocionais sendo geradas no nosso cérebro e muitas vezes elas acendem o cérebro de tanta gente ao mesmo tempo. E aí, afinal de contas, por que isso acontece, né? Porque quando a gente está no domínio do som especificamente, alguns viram marcas de uma geração e outros simplesmente desaparecem, mesmo que tenham sido repetidos na mesma quantidade. Para um som virar um elemento de identidade coletiva, virar essa marca registrada, ele precisa atender a 3 condições. A primeira é que ele precisa ser associado a momentos de alta carga emocional. Então, por exemplo, futebol, notícia urgente, encontros de família. Por exemplo, as casas pernambucanas, né, que tem esse famoso jingle dos anos 60, marcava um momento que as crianças iam dormir. Minha mãe sempre falou disso, e muitas outras pessoas. Então, tem uma associação forte ali, tá? Depois, esse som precisa ser repetido com fidelidade. Então, por exemplo, um som que tem muitas variações, ele tende a desaparecer, jingles que mudam e assim por diante. Aquele que se repete, não. Ele fica consolidado nessa memória. E o último fator é a duração. Olha que interessante. Isso explica porque a gente lembra de jingles, mas dificilmente de uma sinfonia. Porque o cérebro, do ponto de vista emocional, vai conseguir arquivar e vai ter essa disposição para aquilo que cabe numa cápsula sonora. E é justamente a vinheta, o bip e assim por diante. Uma coisa só para fechar. É um som familiar... ele ativa áreas do cérebro ligadas à representação de si mesmo, tá? O self autobiográfico. Quer dizer, esses sons que a gente acha que estão definindo simplesmente momentos da nossa vida, ou mesmo dispositivos, coisas que não têm nada de pessoal, no fundo eles acabam definindo quem a gente é, porque eles marcam a nossa passagem pelo tempo. A gente pode chamar isso de nosso envelhecimento. Então tem essa característica também. Sons que marcaram a sua vida, porque naquele momento você estava vivendo algo relevante, vão ter esse sinal pessoal. Mas, no final das contas, na memória coletiva, o que importa mesmo é estar ligado a momentos afetivos para todo mundo, ser muito repetido com fidelidade e ser curtinho.
10: Bom, aqui trabalhamos com áudio, então vamos ouvir primeiro o jingle Quem Bate é o Frio.
11: Quem bate?
12: É o Frio.

0: pernambucanas, onde todos compram. Faz parte da memória e da família.
1: Cumpriu a função?
2: Com toda certeza, tá? Assim, a minha opinião é que esse é um dos jingles mais importantes do Brasil e ele tinha um papel de engenharia simbólica, né? Quer dizer, ele era um jingle para marcar a lógica da família, que tinha televisão, que se colocava junta dentro dessa lógica de consumo, que era uma coisa que estava surgindo. O Renato Ortiz, né, tem um livro importante chamado Cultura Brasileira e Identidade Nacional, e ele mostrou que a indústria cultural ela vai tendo esse papel agregador a partir da década de 60, e as pessoas vão sentindo que fazem parte de alguma coisa que é moderna, que é para frente, por causa disso. É o mesmo caso, por exemplo, dos jingles ou hinos ufanistas, né? A gente tem, por exemplo, Pra Frente Brasil, né, da Copa de 70. Se tiver aí, até vale a pena escutar, porque ele traz isso.

0: E ainda uma marchinha de carnaval que é para animar, Álvaro.
1: É, eu acho essa marchinha, esse hino, dos mais maravilhosos da história do Brasil, tá? Eu adoro, acho que assim, para futebol, para momento de Copa, assim, não tem igual. Enfim, marcante, e acho que a gente devia explorar mais, escutar mais. Dito isso, é muito interessante pensar a origem, né, e os sentidos que esse hino, esse jingle teve na época. Que é o seguinte, o regime militar naquele momento, ele precisava de coesão. Para frente, Brasil, vamos todos juntos. Só que é coesão sem democracia. É coesão no auge do AI-5, né? Ou seja, repressão forte, tortura, mortes, tudo aquilo que já foi plenamente documentado. E a música funcionava como esse aterramento afetivo, tá? Esse gerador de uma euforia para sustentar uma coesão para além de qualquer lógica racional do ponto de vista da política, qualquer lógica humanitária. Ou seja, a gente vê como essas cápsulas sonoras têm um poder de transformação no nosso entendimento de mundo, porque não importa a sua consciência sobre o que estava acontecendo no Brasil naquele momento, estava todo mundo junto naquela hora com toda certeza. Tem um sujeito muito interessante, um historiador chamado Marcos Napolitano, tá? E ele falou sobre música popular brasileira no regime militar. E o que ele mostrou é justamente que esses jingles nunca foram inocentes. Muito pelo contrário, eles têm esse papel, essa intenção de direcionar o olhar, o que a gente pode chamar de manipular o olhar. Mas não importa, eles não deixam de ser bonitos por isso.
0: Bom, por falar em democracia, a gente tem mais um aqui que tem muito a ver com isso.

0: Essa é Fafá de Belém, 1984, direta já.
1: Quem é esse? Teotônio Vilela.
2: Esta música é a melodia do...
3: É Ulisses.
2: Sinto-me dentro dela.
3: Foi quando o Brasil pôde voltar a cantar na rua, né, Álvaro?
4: Exatamente. É um som que reflete, né, uma crença popular no renascimento da democracia, numa nova era. E é interessante pensar, né, que o resultado político, num certo sentido, foi um pouco paradoxal, né? Porque, enfim, Tancredo morreu, entrou Sarney, a gente teve a Nova República, enfim. O Brasil não cantou o próximo hino de maneira consonante, alinhada a esse momento. Mas foi lindo. E eu acho que marcou, sim, a história nacional e trouxe muito orgulho para as pessoas, o que é muito bom, né? No Brasil, a gente tem bastante música que é de protesto, que é de tristeza, que é de solidão, mas... Essas públicas, coletivas, que marcam o orgulho da gente estar fazendo uma transição para um momento melhor, são raras e são maravilhosas.

0: Aí acho que foi quando o gigante acordou. Onda da... Que ano é isso, Ju?
1: 13.
0: 2013 foi quando o gigante acordou mesmo.
1: Tu não vai ter Copa?
2: Isso.
0: Não, Copa foi depois.
2: Não. É, esse 2013, se eu não me engano, são aqueles protestos do Vem Pra Rua, tá? Eu acho que, se eu não me engano...
0: Isso, é isso mesmo. E o mote era o gigante acordou.
2: Exatamente, o gigante acordou. Olha que interessante, né? Esses sons, né? Quando a gente compara Diretas Já, né? E esse O Gigante Acordou, a gente vê um contraste, né? Você vê o canto de 84 era organizado, tinha letra, né, de música, artistas no palco, toda uma vertical de sons, né? O canto de junho de 2013 é literalmente um vem pra rua, ou seja, bem menos organizado do ponto de vista de paisagem sonora, né? É muito som de corneta, né? Palavras de ordem e assim por diante. E que marca essa mudança? Na minha opinião, ela tem muito a ver com o fato de que os protestos de 2013 foram organizados, são os primeiros protestos organizados a partir da internet, a partir das redes sociais. Ou seja, há essa caoticidade, essa coisa, né, da indignação que se organiza horizontalmente, de paisagens sonoras que vão pipocando aqui e ali, sem que você tenha uma manifestação artística diretamente associada. E eu acho que a tendência depois disso foi essa, né? A gente vê a multiplicação dos sons em contraste com o passado, que a gente tinha hinos muito mais claros para os protestos e outros movimentos sociais.
1: Barulho gostoso, vamos lá. Calma, que no dinheiro não tá fácil.
0: Opa! O que é isso? Pingou o dinheiro aí na minha conta?
2: Pingou na minha, na amiga, não na sua.
0: Eita, mas não fui eu que mandei, não. Eu tô só esperando receber.
2: Hã? Então é golpe.
1: Tem mais um.
0: Então é golpe. Olha lá.
2: Ai, que medo essa hora que dá errado. Quem viveu o modem dos anos 90?
0: Conectou.
1: Rapidinho, Álvaro, conectou. Sobre esses dois barulhinhos aí, só pra gente terminar.
2: Tá bom, o que muda aqui é massivo, tá? A grande característica dos nossos dias é o silenciamento dos sons da tecnologia. A tecnologia converge à invisibilidade, tá? Isso é uma coisa que eu até já escrevi a respeito. Por quê? Porque conforme ela começa a se tornar mais presente, mais ubíqua na nossa vida, a gente começa a ficar incomodados com a sua aparição muito relevante, muito forte. Então, por exemplo, o celular vai concentrando uma série de dispositivos que nos anos 80 e 90 estavam espalhados por aí. O GPS, o telefone, ou qualquer outra coisa que você pudesse acessar por aí. E assim vai, a lente de aumento, a fotografia e assim vai. Então, a gente vai trazendo tudo para coisas que são cada vez menos espaçosas, menos visíveis. Sonoramente acontece o mesmo. O pixel não é completamente silencioso porque a necessidade desse sinal é vital para a pessoa compreender que a operação aconteceu. De resto, deveria ser. Então, há uma mudança na paisagem sonora e ela é forte e ela vai em sentido ao silêncio. Esse é o papel da tecnologia na nossa vida quando a gente olha do ponto de vista das paisagens musicais. É isso.
0: Muito bom.
3: Álvaro Machado Dias, conversando com Tatiana Vasconcelos e Fernando Andrade.
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0: Quinta-feira, 28 de maio de 2026. O governador em exercício do Rio de Janeiro, Ricardo Couto, disse que vai buscar um ressarcimento bilionário do Banco Master. Em entrevista à Globo News, ele detalhou que as reparações serão pelos prejuízos causados ao Rio Previdência pelos investimentos investigados no escândalo do Banco Master. O objetivo, segundo ele, é que o Estado possa se recapitalizar. Uma empresa de pagamentos do Distrito Federal teve os servidores invadidos por hackers. Criminosos exigiram R$400 mil para não divulgar os dados de 8 mil clientes. A Polícia Civil fez uma operação em São Paulo e Rio de Janeiro contra suspeitos de participação no ataque. Os três investigados podem responder por crimes de extorsão, associação criminosa e invasão de dispositivo informático. Somadas, as penas podem chegar a 17 anos de prisão. O ex-governador de Goiás, Ronaldo Caiado, disse que vai se encontrar novamente com o ex-governador de Minas Gerais, Romeu Zema. Eles discutem uma possível aliança para a disputa presidencial. Ao portal G1, Caiado afirmou que a reunião acontecerá em 10 dias. Aliados de Zema admitem que há negociações para o encontro, mas não confirmam a data da reunião. No horário de Brasília, 2 horas e 34 minutos.
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0: Duas horas e 35 minutos, espaço aberto agora, como sempre, para o Leandro Gouveia com o Panorama CBN. Mas antes, vamos acionar o Guilherme Marconi. Tem informações aí sobre a expectativa para a parada LGBTQIA+ de São Paulo, que será numa versão reduzida em relação às anteriores.
2: A Parada do Orgulho LGBT+ de São Paulo completa 30 anos em 2026, mas a edição histórica pode ser marcada por redução de patrocínios, queda na arrecadação e menos trios elétricos na Avenida Paulista. Segundo a estimativa da Associação Comercial de São Paulo, a parada deve movimentar cerca de R$466 milhões na economia da capital neste ano. O valor representa uma queda de 15% em relação a 2025, quando o evento injetou mais de R$548 milhões na cidade. A estimativa leva em conta gastos em bares, restaurantes, hotéis, transporte, turismo, comércio informal e a venda de adereços, que são setores tradicionalmente impulsionados pelo público da parada. A Associação da Parada do Orgulho LGBT de São Paulo, ONG responsável pela organização do evento, afirma que houve uma redução de 60% na receita com patrocinadores entre 2025 e 2026. O impacto já aparece na estrutura da festa. Neste ano, serão 14 trios elétricos na Avenida Paulista. No ano passado, foram 17. Segundo o presidente da entidade, Nelson Matias Pereira, a diminuição de apoio financeiro ocorre em meio ao discurso conservador, inclusive no setor privado.
3: E pouco é investido nesse evento, em detrimento a outros eventos, como Fórmula 1, como Carnaval. Então, como ele não vem, eu tenho que ir para o privado. E o privado, nos últimos, ele só chegou tardiamente, em 2018, as grandes marcas, e dos últimos 2 anos para cá, ela vem caindo e caiu em várias circunstâncias aí, talvez pelo pronunciamento do próprio presidente americano. Então já havia uma tendência. E isso para nós é muito triste, porque assim, a parada ela entrega muito mais do que ela recebe, né?
2: Mesmo com as dificuldades financeiras, artistas confirmados abriram mão do cachê para participar da edição deste ano. Entre os nomes anunciados estão Glória Groove, Melody, Pepita, Diego Martins e Cat da Voz e As Abusadas. Além da parada, a ONG organiza também a Feira Cultural da Diversidade e Empreendedorismo e a Corrida do Orgulho. Ainda assim, o financiamento depende majoritariamente da iniciativa privada. Apesar de não ser um evento oficial da Prefeitura de São Paulo, a gestão municipal costuma apoiar institucionalmente a celebração. Em 2025, a Prefeitura destinou mais de 6 milhões de reais para a realização da parada. A Parada do Orgulho LGBT+, de São Paulo, será realizada no dia 7 de junho, a partir das 10 da manhã, na Avenida Paulista. De São Paulo, Guilherme Marconi.
4: Em destaque no Panorama CBN, Comissão Especial da Câmara aprova projeto que acaba com a escala 6x1. Policiais encontram quase R$300 mil em dinheiro vivo em operação contra a escândalo do INSS. Donald Trump fez elogio a Lula no encontro com Flávio Bolsonaro. Romeu Zema e Ronaldo Caiado consideram candidatura única à presidência. João Fonseca consegue virada histórica em Roland Garros. Eu sou Leandro Gouveia e essa é a segunda edição do podcast Panorama CBN de quarta-feira, 27 de maio de 2026. Em menos de meia hora eu te conto as principais notícias do dia. A comissão especial que discutia a redução da jornada de trabalho na Câmara dos Deputados aprovou por 34 votos a 4, o parecer do relator, o deputado Léo Prates, do Republicanos da Bahia. Os que votaram contra são 3 deputados do PL e 1 do Novo. O texto reduz a jornada máxima de 44 para 40 horas semanais e acaba com a chamada escala 6x1, garantindo pelo menos 2 folgas por semana, preferencialmente aos domingos. No momento em que eu gravo o podcast, a proposta é discutida no plenário da Câmara. Então você vai ter atualizações em cbn.globo.com e na próxima edição do Panorama. O deputado Maurício Marcon, do PL do Rio Grande do Sul, tinha pedido vista, o que adiou a votação na última segunda-feira. Mas para acelerar a votação, o presidente da Câmara, Hugo Mota, convocou uma sessão extra na manhã dessa quarta, que durou só 8 minutos, e aí não votou nenhum projeto, só para liberar a pauta. Aliás, ele pautou o projeto no plenário antes mesmo da aprovação na comissão. O texto aprovado é um meio-termo de 2 propostas, uma do deputado Reginaldo Lopes, do PT de Minas Gerais, e outra da deputada Érica Hilton, do PSOL de São Paulo. As 2 previam uma jornada menor, de 36 horas, mas aí o acordo fechou em 40 horas para acalmar o setor empresarial, que mesmo assim está insatisfeito. A transição vai funcionar em 2 etapas. A jornada cai 2 horas em até 2 meses depois da promulgação da lei, e as outras 2 horas caem em até 12 meses depois disso. Já o fim da escala 6x1 começa a valer 60 dias depois da promulgação. Ficou definido que depois desses 60 dias, todos os acordos coletivos antigos perdem a validade, o que vai obrigar empresas e sindicatos a negociar. Uma última regra importante: ficam de fora do controle de ponto e da nova jornada os trabalhadores com diploma de ensino superior que ganham acima de 2,5 vezes o teto do INSS. Isso dá cerca de R$ 21.100 hoje. A justificativa do relator é dar liberdade para profissionais de alta renda e evitar a pejotização. A comentarista de política da CBN, Maria Cristina Fernandes, apontou para o nó que o projeto causou na bancada bolsonarista.
5: Nicolas Ferreira, do PL, está contra o projeto, deputado com muita presença nas redes sociais. A Júlia Zanatta também, porque vem de um estado de Santa Catarina que é de pequenos produtores, que dizem que o custo vai aumentar muito, o desemprego lá é praticamente zero, é 2%, e eles não vão ter a quem contratar mais. A coisa está tão em parafuso que o Sóstenes Cavalcante, deputado importante do PL do Rio de Janeiro, apresentou a proposta de uma jornada de 4x3. Por que isso? Para não ficar contra, não ficar mal com o eleitor e dizer que o PT votou contra. O coordenador da campanha do senador Flávio Bolsonaro, a presidência, o senador Rogério Marinho, ele foi o relator da reforma trabalhista lá em 2017. E esse projeto, que acaba com a jornada 6x1, vai no sentido inverso do que apontava aquela reforma. Vai ser interessante saber como isso será empacotado na campanha do Flávio Bolsonaro à presidência. Há, de fato, uma parte da base deles, que é o pequeno comércio, o dono de farmácia, o dono de padaria, que será afetado. mas a base de trabalhadores será beneficiada.
4: E nessa quarta-feira, a Polícia Federal e a Controladoria Geral da União deflagraram mais uma fase da Operação Sem Desconto, que mira o esquema de descontos indevidos no pagamento de aposentadorias e pensões do INSS. O alvo dessa vez são pessoas ligadas à administração das entidades que faziam esses descontos. Os agentes saíram às ruas para cumprir 31 mandados de busca e apreensão e 8 medidas cautelares de monitoramento eletrônico em Pernambuco, São Paulo, Paraíba e no Distrito Federal. As ordens partiram do ministro André Mendonça, do STF, que é o relator. Durante as buscas, os policiais encontraram R$ 287 mil em dinheiro vivo que estavam em sacos de lixo na casa de um servidor do INSS em Pernambuco. As sacolas estavam dentro de uma mala. Os investigadores descobriram indícios de que os suspeitos tentavam se desfazer do patrimônio para fugir da justiça. O objetivo dos mandados é congelar esses bens para garantir a reparação das vítimas. O presidente da Amar Brasil Clube de Benefícios, que é uma dessas entidades, recebeu auxílio emergencial durante a pandemia da Covid-19 e em dezembro agora, ele e o ex-presidente da instituição, Felipe Macedo Gomes, compareceram à CPI do INSS no Senado, mas ficaram em silêncio graças a um habeas corpus. A Amar Brasil arrecadou mais de R$ 324 milhões de reais em descontos até o fim do ano passado, e o impressionante é que 99,3% desses descontos foram marcados como não reconhecidos pelos aposentados no aplicativo Meu INSS. A investigação começou em abril do ano passado, quando a PF e a CGU revelaram que sindicatos e associações usavam acordos de cooperação técnica com o INSS para aplicar os golpes. Essas entidades prometiam serviços, como planos de saúde e assistência jurídica, mas não tinham estrutura real para isso. O desvio total estimado é de cerca de R$ 6,3 bilhões. Na época, a cúpula do INSS até acabou afastada por suspeita de envolvimento no esquema. Agora falar do encontro entre o senador Flávio Bolsonaro, do PL, com o presidente Donald Trump na Casa Branca. Logo depois que eu gravei o último episódio do Panorama, Flávio Bolsonaro deu uma entrevista, disse que defendeu a classificação pelos Estados Unidos do PCC e do Comando Vermelho como organizações terroristas. O governo brasileiro é contra, por entender que isso coloca em risco a soberania nacional, tendo em vista as operações dos Estados Unidos em outros países.

0: separar quem é Flávio de quem é Lula. Só isso. Esse é nesse contexto.
1: Ele elogiou
2: que ele
0: mostrando, mostrando que eu sou completamente diferente dele. Só isso. Vamos falar depois.
3: Mas houve um elogio, não, senador? Não.
4: Diferente do que diz Flávio, Paulo Figueiredo, que esteve na Casa Branca, aliado dos Bolsonaro, confirmou que Trump elogiou o dinamismo do presidente Lula. De acordo com informações da repórter Luísa Marzullo, do jornal O Globo, um imprevisto marcou os bastidores desse encontro. A camisa da seleção brasileira que Flávio levou para presentear Trump acabou retida pela segurança da Casa Branca para inspeção e seria entregue depois. E aí, ao final da agenda, Trump entregou a Flávio uma Challenge Coin, que é uma moeda simbólica distribuída pelo presidente para aliados e convidados próximos. O estrategista republicano Jason Miller também apareceu rapidamente para cumprimentar o senador. Esse gesto todo é visto pelos aliados do PL como um trunfo político importante, porque Flávio tenta se fortalecer depois de semanas de desgaste provocados pela crise com Daniel Vorkari e o Banco Master, além de buscar se consolidar diante de outros nomes da direita para a corrida presidencial, como Michele Bolsonaro, Romeu Zema e Ronaldo Caiado. E como é que anda a temperatura eleitoral duas semanas depois da revelação da relação entre Flávio Bolsonaro e Daniel Vorkaro, do Master? O comentarista de política da CBN, Lauro Jardim, apurou que o empresariado até se afastou no primeiro momento, mas tende a demonstrar apoio ao senador do PL.
5: Esse pessoal pareceu que ia recuar nesse apoio, alguns eventos que ocorreram na semana passada em São Paulo chegaram a ter baixas, gente desmarcando, porque vários empresários e gente do setor financeiro naquele momento estava preferindo manter alguma distância do Flávio Bolsonaro. Mas o que eu venho apurando desde segunda-feira é que boa parte dessa turma basicamente voltou para a posição que estava. Uns mais envergonhados, outros menos envergonhados, mas mantendo apoio. Parte desses grandes empresários repetem que, se pudessem escolher, até preferiam apoiar outro direitista. E, nesse caso, o Caiado é sempre o mais citado. Mas raros são os que acreditam que o Caiado tem a chance real de despontar como alternativa.
4: E diante das intenções de voto para Flávio Bolsonaro nas últimas pesquisas, Ronaldo Caiado, do PSD, e Romeu Zema, do Novo, já começaram a sinalizar publicamente a possibilidade de uma aliança. Em entrevista à Rádio Nova Difusora de São Paulo, nessa quarta, Caiado disse que Zema é uma pessoa aberta e que os dois estão avaliando unir forças. A apresentadora e comentarista de política da CBN, Vera Magalhães, contou que os dois se encontraram para uma conversa na noite de terça-feira sobre a possibilidade de um sair como candidato e o outro como vice.
6: Na configuração atual, no momento, o meu Zema não abriria a mão de ser a cabeça de chapa e Caiado até aceitaria ser vice. Isso apesar do Caiado ser de um partido maior, né? O PSD é um partido maior que o Novo e também tem mais tempo de TV, etc. E nas pesquisas não há nada que diferencie os dois, que faça Zema ter uma prerrogativa de ser o cabeça de chapa, mas as conversas teriam ido nesse caminho.
4: No noticiário internacional, o preço do petróleo caiu depois que a imprensa do Irã divulgou um suposto rascunho de acordo com os Estados Unidos para encerrar a guerra no Oriente Médio. Essa minuta prevê a liberação do trânsito de navios pelo Estreito de Hormuz dentro de 30 dias e a retirada das forças navais americanas da região. Essa informação foi divulgada pela emissora estatal iraniana Irib News. E em resposta rápida pelas redes sociais, a Casa Branca desmentiu o documento, diz que a notícia é uma completa invenção da mídia controlada por Teerã. O presidente dos Estados Unidos, Donald Trump, participou de uma reunião de gabinete nessa quarta-feira, voltou a dizer que o Irã quer fechar um acordo, mas declarou que o governo americano continua insatisfeito com os termos atuais. Mais cedo, em entrevista à emissora PBS News, Trump avisou que não vai aliviar as sanções econômicas em troca da entrega de urânio altamente enriquecido. As forças navais da Guarda Revolucionária Islâmica informaram na mídia estatal que 25 navios comerciais cruzaram o Estreito de Hormuz nas últimas 24 horas. O comando militar avisou que a passagem de embarcações de países hostis continua proibida. Também no Irã, a internet foi restabelecida depois de um apagão de 88 dias por ordem do presidente Massoud Pezeshkian. E em outra frente de tensão no Oriente Médio, os confrontos aumentaram entre Israel e o Líbano,

0: O exército israelense publicou um alerta de saída imediata para moradores de vilas no sul do país, indicando novos bombardeios contra posições do grupo Hezbollah. No dia anterior, o Ministério da Saúde do Líbano indicou que 31 pessoas morreram, incluindo 4 menores de idade. Esses ataques travam o avanço diplomático porque o governo iraniano exige a inclusão do Líbano no cessar-fogo definitivo. E no momento em que eu gravo o podcast, o contrato de agosto do barril de petróleo do tipo Brent cai quase 4%, negociado a 93 dólares. E foi divulgada nessa quarta-feira a inflação até o dia 15 de maio aqui no Brasil, o IPCA 15, que desacelerou em relação a abril, mas veio acima das expectativas. No acumulado de 12 meses, o índice chegou a 4,64%. O maior impacto veio de alimentação e bebidas, que subiu 1,38%. A comentarista de economia da CBN, Miriam Leitão, apontou que combustíveis caíram por ações do governo, mas que o cenário não é tranquilizador.
1: Etanol teve uma queda de 2,73, óleo diesel 2,04 e gasolina 1,32 de queda. Mas isso é sustentável num momento que o petróleo sobe muito? Não, não é. Então, isso está sendo feito para tentar atenuar os efeitos da guerra. Mas a guerra continua, ela ainda não chegou ao final. Quando ela chegar ao final, a gente vai ter pelo menos um horizonte de alívio. Não vai ser imediato, mas tem um horizonte de alívio. Mas nós temos pela frente o El Niño. Estou vendo gente muito preocupada porque ele viria muito forte. E se ele vem muito forte, ele bate em alimentos. Alimentos já está com a produção de alimentos já está com custos maiores. Então não tem um ponto de tranquilização na inflação, não.
0: E aí, com os sinais da inflação, a queda do petróleo e o impasse no Oriente Médio, o principal índice da Bolsa de Valores de São Paulo caiu 0,48% aos 175.744 pontos. O dólar comercial subiu 0,66%, cotado a R$ 5,06, e o euro vale R$ 5,88, com alta de 0,63%. Estão abertas as inscrições para quem quiser trabalhar na fiscalização da aplicação do Enem e de outras provas federais. A remuneração é de R$ 510 por dia de trabalho. Podem participar servidores públicos federais e professores das redes estaduais ou municipais que sejam concursados e estejam dando aula. É preciso ter o ensino médio completo e não ter parentes inscritos nos exames. As inscrições vão até o dia 28 de junho e devem ser feitas apenas pelo site certificadores.inep.gov.br. No Rio de Janeiro, a Polícia Militar matou a tiros dois pedreiros na manhã dessa quarta-feira em São Gonçalo, na região metropolitana do Rio. Marcelo da Cruz Silva, de 41 anos, e Edivan Felipe de Assis, de 46, estavam em uma moto e levavam ferramentas e marmitas. De acordo com a TV Globo, os policiais teriam confundido as ferramentas com uma arma. Parece que você já ouviu essa notícia outras vezes, mas não, aconteceu de novo. Os policiais dizem que davam apoio para uma empresa de telefonia tirar duas torres da região. A Polícia Civil apreendeu as armas dos policiais e pediu as imagens das câmeras corporais. O crime provocou protestos que fecharam as rodovias BR-101 e RJ-104. Pneus foram queimados e a polícia usou balas de borracha contra os manifestantes. Três ônibus foram usados como barricadas e a circulação de outras 9 linhas municipais foi suspensa por ordem da PM. De volta ao noticiário internacional, o ex-assistente pessoal do ator Matthew Perry, o Chandler, da série Friends, foi condenado a 3 anos e 9 meses de prisão. Kenneth Iwamasa se declarou culpado por distribuir de forma ilegal a droga cetamina, que causou a morte do ator em 2023. Iwamasa aplicou a substância no ator várias vezes sem ter treinamento médico. Com essa decisão, a Justiça dos Estados Unidos encerra o processo contra os 5 acusados pelo esquema. Entre os outros condenados está a traficante Jasmine Senga, conhecida como Rainha da Cetamina, que pegou 15 anos de prisão. E o Ebola na África. Uganda fechou a fronteira com a República Democrática do Congo. A decisão tem efeito imediato e vai durar 4 semanas. A medida isola o país do vizinho, que enfrenta o surto com mais de 900 casos e 220 mortes suspeitas. Só equipes humanitárias, profissionais de saúde e caminhões de carga vão poder passar. Uganda já tem 7 casos confirmados e uma morte. Na semana passada, o governo do país já tinha suspendido o transporte público entre os dois países. No Laos, país do Sudeste Asiático, 5 das 7 pessoas presas há uma semana numa caverna inundada foram encontradas com vida nessa quarta-feira. O grupo entrou no local para procurar ouro e foi surpreendido por fortes chuvas. Os sobreviventes estavam em uma pedra a mais de 100 metros da entrada, em uma área profunda e de difícil acesso. As equipes de socorro ainda procuram por 2 pessoas. A operação conta com mergulhadores da Tailândia, que participaram daquele resgate dos meninos da caverna em 2018. Ainda não há confirmação sobre quando os 5 homens localizados vão conseguir sair da caverna. E a onda de calor na Europa, que está quebrando recordes históricos para o mês de maio em países como França e Reino Unido. O chefe climático da ONU, Simon Steele, classificou o cenário como um lembrete brutal dos impactos da crise climática e disse que o principal culpado é a queima de carvão, petróleo e gás. A situação também é crítica na Ásia. A plataforma AQI, que monitora a qualidade do ar, registrou que as 45 cidades mais quentes do mundo nessa quarta-feira ficam na Índia, todas com temperaturas acima de 43 graus. E os jogadores convocados pelo técnico Carlo Ancelotti já estão na Granja Comaria, em Teresópolis, para preparação para a Copa do Mundo. O atacante Neymar foi o último a desembarcar, chegou de helicóptero próprio. Isso porque a CBF montou uma logística aérea para o elenco, disponibilizando outros helicópteros para transportar os atletas do Rio de Janeiro até Teresópolis. O primeiro a se apresentar foi o volante Casimiro, que chegou ainda na noite de terça-feira. Dos 26 convocados, 23 já estão concentrados. As únicas ausências são os atacantes Gabriel Martinelli e Gabriel Magalhães, do Arsenal, e o zagueiro Marquinhos, do Paris Saint-Germain, que vão disputar a final da Liga dos Campeões da Europa no próximo sábado na Hungria e vão se juntar ao grupo direto nos Estados Unidos na semana que vem. Para ajudar nos treinos dessa semana, 3 jovens de clubes cariocas foram chamados: o goleiro Léo Nanete, do Flamengo, o meia Felipe Souza, do Botafogo, e o zagueiro Bruno Ribeiro, do Vasco. Nanete, inclusive, vai viajar com a delegação para o Mundial. Depois das avaliações físicas e do primeiro treino fechado já nessa quarta-feira, a seleção brasileira vai fazer mais 3 atividades em campo até sábado. Aí no domingo, o Brasil enfrenta o Panamá em um amistoso no Maracanã, às 18h30 da tarde. A estreia na Copa do Mundo vai ser no dia 13 de junho contra o Marrocos. E no tênis, João Fonseca conseguiu uma vitória histórica nessa quarta-feira em Roland Garros, na França. O atual número 30 do mundo derrotou o croata Dino Prismic por 3-2 de virada. Estava perdendo de 2-0. O jogo durou 3 horas e 27 minutos. Com o resultado, João Fonseca avançou para a terceira rodada do torneio e vai enfrentar o sérvio Novak Djokovic, número 4 do ranking e maior vencedor de Grand Slams da história. Djokovic também jogou nessa quarta e eliminou o francês Valentin Royer por 3-1. Ao entrar em quadra, o sérvio bateu um recorde histórico ao completar 120 partidas em Roland Garros, superando o suíço Roger Federer. O confronto inédito entre João Fonseca e Novak Djokovic deve acontecer nesta sexta-feira. E antes da última notícia, convido você a mandar mensagem para o Panorama. Meu e-mail é leandro.gouveia@cbn.com.br. No Instagram é só procurar por Lê Reis Gouveia. Não esquece de escrever seu nome e de onde você está ouvindo. Chegou e-mail, viu? O Estevão Zizi, de Vitória, Espírito Santo, mandou parabéns, que o Panorama CBN continue cada vez melhor. Obrigado, Estevão, pela sua mensagem. 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

Esse aí é o rapper canadense Drake, que superou uma marca histórica de Michael Jackson. Ele se tornou o artista solo masculino com mais músicas no topo da parada americana. Com essa faixa aí, Janis STFU, do novo álbum Iceman, o cantor atingiu pela 14ª vez o primeiro lugar da Billboard Hot 100. Drake celebrou o feito nas redes sociais com uma imagem de Michael Jackson congelado. O lançamento simultâneo de 3 álbuns no dia 15 de maio também garantiu ao rapper as 3 primeiras posições da lista de discos mais ouvidos nos Estados Unidos. No ranking geral, que inclui grupos, os Beatles seguem na liderança isolada, com 20 canções que chegaram ao topo do ranking. Assim vamos terminando essa edição do Panorama. A produção e o roteiro foram feitos por mim, Leandro Gouveia, e a edição e a sonorização por Adriano Bernardino. A próxima edição do Panorama chega às plataformas por volta das 7 da manhã com Bianca Santos. E eu volto na sequência. Até lá!

0: Quinta-feira, 28 de maio de 2026. A Câmara dos Deputados aprovou a PEC que propõe o fim da escala 6x1. O placar ficou em 472 votos a favor e 22 contra no primeiro turno. Na segunda votação, foram 461 a favor e 19 contra. A proposta também reduz a jornada de trabalho de 44 horas para 42 horas por semana em até 2 meses. Depois, em até 1 ano, a carga horária semanal cai para 40 horas. A proposta segue para análise dos senadores. O ex-governador de Goiás, Ronaldo Caiado, disse que se encontrará novamente com o ex-governador de Minas Gerais, Romeu Zema. Eles discutem uma possível aliança para a disputa presidencial. Ao portal G1, Caiado afirmou que a reunião acontecerá em 10 dias. Aliados de Zema admitem que há negociações por encontro, mas não confirmam a data da reunião. A exoneração do ex-secretário de Educação de Minas Gerais foi motivada por uma investigação da Controladoria Geral do Estado. A apuração foi feita sobre um contrato de quase 350 milhões de reais. O documento previa a aquisição de materiais didáticos para escolas. A Controladora Geral Mineira afirmou que as investigações começaram após um servidor público denunciar irregularidades na compra. O Ministério Público do Trabalho entrou com uma ação civil pública contra a Anvisa e o governo federal pedindo o banimento do glifosato, o agrotóxico mais usado no mundo. O documento afirma que o agrotóxico oferece risco grave à saúde dos trabalhadores. O produto é usado principalmente nos plantios de soja transgênica. A ação cita estudos acadêmicos que relacionam o uso do glifosato ao desenvolvimento de 28 tipos de doenças, incluindo câncer, Alzheimer, infertilidade e depressão. No horário de Brasília, 3 e 4.
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2: E aqui no CBN Madrugada, espaço para Tânia Morales e convidado...

0: vamos falar sobre a dona dessa voz. Esse vozeirão.
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0: A cantora Nora Ney. Uma das vozes mais emblemáticas da música brasileira nas décadas de 50 e 60. O samba canção. Essa pegada dramática, melancólica. Olha lá.
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0: Nós estamos aqui com o Rafael Fernandes Lopes Farias. Ele é professor, músico, pesquisador. Ele é organizador do livro Dossiê Nora Ney, Uma Voz Poética e Política, 100 anos. É o livro editado pela Garota FM Books. Rafael, bem-vindo. Boa noite.
2: Oi, Tânia. Boa noite. Boa noite aos ouvintes da Rádio CBN.
0: Nossa, que maravilha, né? Falar de uma artista com esse potencial todo de voz e tal, e que no final das contas é pouco conhecida dos brasileiros, né? A Nora Ney, né?
2: Ela pois não... é, Tânia.
0: A ideia é justamente fazer esse resgate. E então, antes de falarmos do livro, Rafael, dá uma situada na importância da Nora Ney pra gente.
2: Claro, primeiramente quero agradecer ao convite seu e da CBN para estar aqui, podendo falar um pouco da Nora Ney e né, transcender um pouco as páginas do livro, que eu fico muito feliz, por sinal, de vê-lo aí nas suas mãos. Então, a Nora Ney, ela, embora hoje ela não seja tão conhecida do grande público, ela já foi campeã de vendas. Ela foi ganhou o primeiro disco de ouro da indústria fonográfica no Brasil, né, batendo aí as 300 mil vendas, 300 mil cópias, com justamente a gravação do Ninguém Me Ama, em 1952. Então, é o grande hit mesmo da Nora Ney, embora ela tenha outras histórias e gravado uma série de outras músicas muito interessantes.
0: Sim, vamos falar sobre tudo isso. Bom, então, o livro, Rafael, o Dossiê Nora Ney, ele é escrito a várias mãos, né? Você organiza o texto de vários autores. Como é que funciona essa organização? É, são pessoas que pesquisam a música?
2: Sim, basicamente, a organização, né, de textos, ela é muito utilizada no meio acadêmico, quando a gente compila textos que são escritos, pensados exclusivamente para aquele assunto, né, para aquele tema. E no caso da Nora Ney, isso foi uma necessidade, porque eu encontrei um problema bastante grave em relação à memória dela, que é a ausência de fontes, né? A família dela, ela tem alguns parentes vivos, inclusive uma filha viva, mas que não tem muito material a respeito dela. Inclusive, a gente se viu na situação, eu me vi na situação de estar falando com parentes dela, em que eu fui pedir informações e pedir material, e as pessoas tinham entrado em contato comigo para pedir também. Então a gente fica, mas é agora, né? O que a gente faz? Então a gente dependia de fontes, de material de imprensa, principalmente históricas, né?
0: Nossa.
2: E aí, por isso, eu achei melhor, vamos dividir isso, convidar pesquisadores que falem não só de música, mas que pesquisem grandes áreas do conhecimento que se relacionam com música. Então, música e política, música e história, música e comunicação, e por aí vai.
0: Sim, porque a Nora Ney, ela tinha, daqui a pouco a gente chega nisso, uma atuação política. Ela era uma mulher, aliás, né, que enfrentou o machismo. A gente vai falar sobre essas esferas todas da Nora Ney. Mas, ô Rafael, por que ela é difícil encontrar dados, fontes, para, né, falar sobre a vida e a história da Nora Ney?
2: Então, primeiramente porque não há um acervo organizado a respeito dela, né? Ela foi uma cantora que sofreu um apagamento devido à atuação política dela, sobretudo. Há outros fatores, né, que a geração dela toda sofreu, né, esse apagamento, um envelhecimento precoce, uma obsolescência precoce, né?
0: Do samba canção, né? Que depois veio a bossa
2: Isso.
0: nova e
2: E a bossa nova é uma das razões, mas não é a única,
0: É.
2: né? A televisão, como o surgimento da televisão, né, que coloca, obriga o rádio a se reinventar, né? Aí a atuação política dela, uma mulher filiada ao Partido Comunista, que era funcionária da Rádio Nacional, foi demitida em 64 com o AI-1. Assim que o governo militar assume, já promulga, uma das primeiras decisões é a demissão de uma série de funcionários dos veículos de comunicação federais, e a Rádio Nacional estava ali. E ela sai naquela primeira lista ali, inclusive um dos únicos nomes de mulher era o da Nora Ney. E ela perdeu o emprego, né? Então ela sofre realmente um golpe profissional. Juntamente com a democracia, o golpe é também artístico, estético, é cultural, né? Não é só
0: Sim.
2: político. E aí a gente fica, e agora, né? As notícias que saíam dela começam a ficar muito escassas, porque não era politicamente conveniente que se falasse de pessoas ligadas a movimentos contrários, opostos ao governo vigente e a questão estética que você bem colocou.
0: Sim. Nossa, então aí ela acaba que ela fica fora dos holofotes e vocês, pesquisadores, acabaram encontrando dificuldade de fazer esse resgate. Mas o resgate foi feito, né? Porque aí você contou com uma equipe, com um grupo grande aí de pesquisadores, cada um foi por um caminho. Porque a Nora Ney, pelo que a gente aprende com o seu livro, com o livro de vocês, né, que sai pela Garota FM Books, ela é uma mulher que, para além da questão da artística, né? Como você estava dizendo, ela tinha um posicionamento político e como
2: Sim.
0: mulher também, né? Ela passou, sofreu violência doméstica, enfrentou tudo isso, né? Com
2: Sim,
0: coragem.
2: ela, né, que além da parte política, a gente localizou um evento muito marcante de violência doméstica na vida dela, que foi quando, justamente naquele mesmo ano de 52, quando Ninguém Me Ama estoura aí, né, ganha o Brasil, o marido dela de então tenta matá-la, né, e ele faz com que se, de uma maneira com que parecesse que ela tinha tentado contra a própria vida, com que ela tomasse uma dose altíssima de remédios para dormir, e aquilo, evidentemente, que ela ficou desacordada e tal, e aí ele, no meio do episódio, se arrepende, chama a ambulância, ela é socorrida, mas ela denuncia ele assim que ela acorda, né? Aí é instalado um inquérito, ao longo do inquérito ele assume, mas ele tenta atribuir a culpa disso a ela, dizendo que ela tinha abandonado a família para cantar, para trabalhar fora, não era uma boa mãe, eles já tinham dois filhos naquela altura. E ela, né, rebate tudo isso dizendo que, na verdade, ela estava só sustentando a casa com o trabalho dela de cantora, porque ele, além de ser um homem extremamente violento, não dava conta de sustentar a família.
0: Olha só. E aí ela se desquita dele.
2: Ela consegue o desquite. Ao longo de um processo de 2 anos, em 54, sai o desquite e ela não só se desquita, como ela consegue a guarda dos dois filhos deles. E esse cara acaba caindo no esquecimento, né? E ela fica sabendo dele 20 anos mais tarde, que ele mesmo, né, se auto-extermina.
0: Ele cometeu suicídio.
2: Sim.
0: E aí, bom. Você vê, e nós estamos falando de uma mulher que se desquita e tal, na década de 50, né?
2: Sim.
0: O que era
2: Bem
0: uma
2: raro.
0: ousadia, né?
2: Uma ousadia tremenda. E além de ter se desquitado, pouco tempo depois ela assume publicamente um romance com também cantora Jorge Goulart. Então, quer dizer, gerou uma série de fofocas, de matérias na época, desde da primeira matéria em que ela sai, em que noticiam a tentativa, né, de assassinato, a quase morte dela, aí uma série de outras matérias que, né, que a imprensa vai acompanhando o caso, até espaço que deram para que o então marido dela se, né, se redefendesse, rebatesse as acusações, inclusive alegando que ela tinha um caso extraconjugal e tudo mais, até depois, claro, o desfecho disso com o desquite, ela ficando com os filhos e assumindo um relacionamento com o cantor Jorge Goulart. No começo, de uma maneira discreta, mas no final da década de 50, já de uma maneira mais aberta, eles foram bastante cuidadosos, porque o Jorge também tinha uma filha, e isso, ele, o que o Jorge diz, né, é que ele também tinha que ter o cuidado pela mesma razão da Nora. Embora ele fosse homem, ele tinha uma filha e tinha medo que essa filha sofresse também os mesmos preconceitos, as mesmas retaliações da sociedade que a Nora estava publicamente sofrendo naquele momento.
0: Quer dizer que a cobertura da imprensa foi machista nesse episódio da Nora Ney.
2: Sim e não, né? Aí depende do veículo, depende. É aquilo, né? Sempre depende de qual veículo, quem está escrevendo, tem sempre esse olhar, né? Mas eu acho que o rádio estar, né, num veículo de comunicação e ser um artista famoso, que ela já era, ajuda a você amortizar algumas questões, né? Ela tinha mais visibilidade que ele, que o ex-marido. Então, eu acho que a gente percebe, acho não, a gente percebe que com o passar dessa cobertura, a situação realmente fica esclarecida e ela realmente se consolida como uma vítima, né? Então, claro, é dado um espaço a ele, em algum momento, ao ex-marido, né? Ao algoz dela, mas ela consegue, né, se colocar realmente, se apresentar como a vítima real da situação, e muito porque ela tinha os holofotes do rádio, que foi usado contra ela no começo, porque o próprio ex-marido dizia que ela queria aquele escândalo mesmo para vender disco, mudar de nome, né? O nome dela era Iracema. Então, ele dizia que ele não conhecia Nora Ney. Ele conhecia Iracema, não Nora Ney, né?
0: Ele não gostava que ela cantasse, fosse famosa, embora ela que
2: Não.
0: colocasse dinheiro dentro de casa, né? Olha as
2: Exatamente.
0: contradições, né?
2: Exatamente isso.
0: Exatamente. Nora Ney. Bom, nós estamos falando de uma artista consagrada na era do rádio, né? Porque você falou de mudanças, não só a bossa nova, mas, por exemplo, a vinda da televisão e depois a militância política, tudo isso foi contribuindo para que ela fosse esquecida, né? Infelizmente. Mas era um momento em que o rádio era o grande veículo. A gente está falando que 50, 60, né?
2: Exatamente. O rádio é o primeiro veículo mesmo que a gente pode chamar de veículo de massas, né? Para usar um termo aí que é bem conhecido. Porque o rádio não dependia do letramento, né? Até, a gente sabe que até metade do século passado, o Brasil tinha uma maioria da população analfabeta, né? E o rádio não dependia de que as pessoas soubessem ler, né? Os jornais, embora também tivessem muita popularidade, muitos jornais alcançaram popularidade, dependiam disso, de um círculo, né, de letramento. O rádio não. Então era um veículo que podia atingir todo mundo de uma maneira muito democrática, né? Bastava você ter o aparelho ou era muito comum fazer aquelas exibições públicas, né? O rádio vizinho, alguém ligava ali e a vizinhança se juntava. A TV passou por isso também, né? Que ela também segue nesse mesmo caminho de um grande veículo de democratização.
0: Bom, e aí Nora Ney é marcadamente do samba canção, mas
2: Sim.
0: transitou, surpreendeu também no rock, por exemplo, né?
2: Ela foi a primeira mulher não, né? A primeira pessoa a gravar um rock no Brasil. Que ela gravou o Rock Around the Clock, que veio junto com o filme Sementes de Violência, né? Em inglês, Blackboard Jungle, aí traduziram como Sementes de Violência, em 55. Então, ela. E por que ela, né? Ela sabia falar inglês. E na época era raro cantores no cast ali das gravadoras, da rádio, que tivessem uma pronúncia tão boa. E ela, como ela sempre ouvia, ela adorava música estadunidense, né? Então ela adorava Frank Sinatra, George Gershwin, ela adorava. Tanto que o Nat King Cole gravou Ninguém Me Ama em 59. Ele gravou uma versão em
0: Uma versão em inglês,
2: português
0: em português?
2: Em português, e no Game
0: Meu
2: Jam,
0: Deus.
2: ele, Nat King Cole, gravou, ele esteve no Brasil, em outros países, né, da América do Sul, e ele gravou várias canções em espanhol, principalmente, mas Ninguém Me Ama tava lá, né, e pra gente ter uma ideia do tamanho do sucesso que essa canção fez, então tava nessa compilação de sucessos latino-americanos. Então, a Nora Ney adorava a música americana, e ela dominava muito bem o inglês, e foi escolhida para gravar o Rock Around the Clock, o primeiro rock é gravado por ela.
0: Olha só, a gente tem aqui, ó, a Nora Ney cantando Rock Around the Clock.

0: de ninguém, né? É outra história.
1: Cadê aquele peso?
0: Cadê, né?
1: Cadê? Era um profissionalismo que os cantores tinham naquela época, né? Eu costumo dizer assim, você só tinha duas opções, ou você sabia cantar ou você não sabia. Né? Não tinha meio termo.
0: Exato.
1: Né? Então ela tinha que saber usar a sua voz. E aí você vê que mesmo ela não sendo uma cantora desse gênero, o rock era uma novidade, né? Ela conseguiu mudar o registro, a impostação da voz, porque era uma profissional muito competente, senão não faria.
0: Exatamente. Olha lá, Nora Ney. Muito bom! Ó, o livro, Dossiê Nora Ney, uma voz poética e política, 100 anos. 100 anos porque é centenário...
1: Ela fez 100 anos em 2022.
0: Ah, sim.
1: Só que aí que eu queria ter... Esse livro já estava em preparação. Encontrei uma série de dificuldades para fazê-lo, porque 2022 a gente ainda estava ali num finalzinho de pandemia, então tinha uma série de entraves. E eu consegui fazer esse livro graças ao financiamento do PROAC Editais São Paulo, né? Então, via Secretaria de Cultura de São Paulo, Ministério da Cultura. Então, acho que vale a pena a gente salientar a importância de políticas públicas culturais para que ações como essa possam sempre estar sendo feitas,
0: sim,
1: né? Que não é só no campo da arte, no sentido dos shows, nas apresentações. Não, a gente precisa de pesquisa também em artes,
0: sim,
1: né?
0: Claro.
1: E então, a gente precisa salientar que algumas iniciativas só são viáveis mediante realmente um fomento do Estado. E eu fui contemplado com isso e agradeço bastante a essas instituições.
0: Bom, gente, precisa a pesquisa, a cultura, de uma forma geral, o conhecimento, né? Precisa de fomento, porque, né? O pesquisador, o artista, ou nesse caso aqui o pesquisador, precisam se sustentar, é um trabalho de fôlego. Muito bom, Rafael, muito obrigada, viu? Parabéns aí pelo livro.
1: Posso anunciar os eventos também?
0: Pode, pode. Eu tenho um minutinho, rapidinho. Vai dar tempo. Fala.
1: Sim. Eu quero anunciar aqui, nós vamos fazer um lançamento na Feira do Livro, que é organizada pela Associação 451, que acontece na Praça Charles Miller,
0: em São Paulo.
1: No dia 4 de junho, em São Paulo, exatamente.
0: 4 de junho.
1: Na Livraria Patuscada, das 15 às 17 horas. Então, 4 de junho, quinta-feira. E na Livraria Travessa de Ipanema, no dia 8 de junho, que é uma segunda-feira, do Rio de Janeiro, às 19 horas.
0: Muito bom. Dado o recado, Rafael. Obrigada. Beijo.
1: Tânia, muito obrigado. Obrigado, CBN. Até a próxima.
0: Até. O Rafael Fernandes Lopes Farias lançando aí o dossiê Nora Ney.
2: E agora a gente abre espaço aqui no CBN Madrugada para o Bruno Caraza, do Jornal Globo, conversando com a Débora Freitas, Carol Moran e Vera Magalhães.
3: Ô Bruno, a gente viu nessa semana, né, uma longa e intensa movimentação para tentar salvar o BRB, né? Esse é um dos desdobramentos do caso Master, um dos principais. O Ministério da Fazenda até aqui se nega a dar um aval para um empréstimo para salvar o BRB, mas admite que a liquidação do banco poderia ter consequências graves aí, inclusive quebrar o fundo garantidor de crédito. O que que vai acontecer? Como vai se sair desse impasse?
4: Pois é, Vera, a conta dessas tenebrosas transações entre o BRB, né, que é o Banco Estatal do Distrito Federal, na época governado pelo Ibanez Rocha, né, do MDB, e o Banco Master, essa conta está chegando. Só fazendo uma recapitulação nessa história, o BRB tentou comprar o Master, o anúncio foi março do ano passado, aí o Banco Central foi analisar a operação, descobriu uma série de transações super suspeitas, inclusive que o BRB teria comprado um volume imenso, bilionário, aí algumas dezenas de bilhões de reais de carteira podre do Master, né, com ativos que não tinham lastro, ativos super avaliados, E a partir disso, o BRB começou a ter um problema de liquidez e está buscando soluções. Ele tentou contar com o apoio do Ministério da Fazenda para a União dar aí um aval para o empréstimo que seria necessário para equalizar aí as contas. O ministro da Fazenda, o Dário Durigana, não é bobo, né? Viu que esse abacaxi poderia ser passado para a União, para os contribuintes federais. E o que está sendo negociado agora é que os bancos, tanto os públicos quanto os privados, vão dar uma espécie de fiança para o BRB no empréstimo, algo em torno de 5 bilhões de reais, para tentar equacionar, pelo menos no curto prazo, a situação do banco, que ainda é muito difícil e que pode comprometer aí o Fundo Garantidor de Crédito, como você mencionou muito bem agora.
5: Inclusive, tem uma pressão política, né, Bruno, para que o FGC cubra os prejuízos que os fundos de previdência de estados e municípios tal, tiveram com o Banco Master. É uma boa ideia isso?
4: Pois é, Débora, essa proposta surgiu nessa semana, uma proposta do senador Renan Calheiros. Os fundos de previdência de alguns estados fizeram operações com o Banco Master e também de algumas capitais e cidades do Brasil. Essas operações não são cobertas pelo Fundo Garantidor de Crédito e aí a classe política está tentando empurrar essa conta para o Fundo Garantidor de Crédito, que seria uma péssima situação. O Fundo Garantidor não foi criado para isso, né? Ele foi criado para resguardar as poupanças das pessoas que foram prejudicadas em operações, e isso seria um péssimo sinal, seria uma espécie de chancela para a má gestão desses fundos de previdência, que é bom que se diga estatais e com grandes conexões com políticos poderosos de Brasília. Então é uma operação para salvar a pele desses gestores que fizeram operações erradas, que devem ser penalizados por isso, e não socializar o prejuízo por meio do Fundo Garantidor de Crédito, que, eu repito, não foi criado com esse objetivo.
5: Ô Bruno, a gente já está em cima da hora aqui, mas queria te ouvir sobre o que o Brasil tem que aprender com essa crise toda para que isso não se repita no futuro, né?
4: Zé Carol, tem vários pontos, né? Você redefinir a fiscalização do Banco Central e da CVN, o próprio desenho do Fundo Garantidor precisa ser repensado para evitar comportamentos oportunistas como esse do Banco Master. Mas principalmente a gente vê precisa limitar a ação da classe política com instituições financeiras. Nesse caso do Banco Master, o que a gente está vendo é BRB, o Banco Estatal do Distrito Federal, o governador Ibanez Rocha, fundos de previdência como Rio Previdência, com Cláudio Castro, o fundo do Amapá ligado ao Dalvin Alcolumbre. Na verdade, a gente então precisa repensar o Credicesta, né, que é a origem lá do Márcio, lá atrás, ligado ao PT da Bahia. Então, a gente precisa redefinir essa relação entre classe política e instituições financeiras estatais de diversas naturezas.
2: Aí, o Bruno Carasa conversando com a Vera Magalhães, Carol Moran, Débora Freitas. São 3 horas e 30 minutos. Vem aí, Matheus de Souza.
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0: quinta-feira, 28 de maio de 2026. O presidente Lula comemorou a aprovação da proposta do fim da escala 6x1 pela Câmara dos Deputados. Nas redes sociais, o petista disse que a decisão é uma conquista histórica e civilizatória e que continuará trabalhando pela aprovação no Senado. Ele agradeceu ao presidente Hugo Mota e aos parlamentares que formaram maioria para passar o texto. Uma pesquisa Datafolha apontou que 71% dos brasileiros acreditam não correr risco de demissão ou de ficar sem emprego. 9% vê alguma chance de que isso aconteça, enquanto para 19% o risco é grande. Esses são os melhores números desde 2013. O levantamento foi feito nos últimos dias 12 e 13. Foram 1.312 entrevistados com 16 anos ou mais em todo o Brasil. A margem de erro é de 3 pontos percentuais para mais ou para menos. Os Estados Unidos fizeram novos ataques contra o Irã nesta quarta-feira. As informações são da agência de notícias Reuters. Os bombardeios aconteceram em uma instalação militar que autoridades americanas classificavam como uma ameaça a tropas do país e ao tráfego no Estreito de Hormuz. Também nesta quarta, o governo iraniano disse considerar improvável uma retomada da guerra contra os Estados Unidos. A Guarda Revolucionária afirmou que a fraqueza dos adversários reduz a chance de novos confrontos. No horário de Brasília, 3h32.
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2: Três horas e 33 minutos. Bom dia a você que nos faz companhia aqui no CBN Madrugada. Com Ricardo Garcia na mesa de som, vamos até às 5. E agora é o horário do Dr. Luiz Fernando Correia.
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3: Dr. Luiz Fernando, trouxemos uma reportagem sobre mais um caso de uma vítima, uma mulher que foi fazer um procedimento estético, foi injetado PMMA e ela infelizmente morreu. Você podia começar explicando para nós o que, que é esse produto?
4: Milton, esse produto é um produto plástico. Se a gente for entender, são microesferas, elas têm umas bolinhas muito pequenas com um tamanho de 30, 50 micrômetros, um milésimo de um milímetro, vamos dizer muito assim, né, talvez, mesmo. Muito pequeno, que estão suspensas numa coisa gelatinosa. E isso é utilizado em algumas aplicações, né? Existem usos legítimos, com registro regulatório, inclusive aprovado pela Anvisa, como o cimento ortopédico para artroplastia de quadril, de joelho, para fixar a prótese no osso. Lentes intraoculares rígidas são feitas de PMMA para cirurgia de catarata. Próteses odontológicas e resinas podem ter esse componente na sua composição para fazer, para que o dentista possa fazer a moldagem e aquele reparo cuidadoso que eles fazem. Construção de implantes e reconstruções de defeitos ósseos, por exemplo, um pedaço do crânio, da calota craniana, pode ser substituído por um pedaço de plástico moldado a partir dessa substância. Lentes de contato rígidas, quem usou isso lá no passado longínquo, eu utilizei esse troço, você parecia que tinha um caco de vidro no olho quase, mas não, eram feitas dessas mesmas substâncias, né? Enfim, Existe uma indicação aprovada pela Anvisa para uso injetável, mas é classificado como um produto injetável de risco máximo e tem indicações muito restritas. Pode ser usado para tratamento reparador em caso de correção de volume facial e corporal. Para tratar alterações de volume, você pode preencher um preenchimento, mas no sentido de reposição, de reconstruir alguma coisa. Em janeiro de 25, no ano passado, o Conselho Federal de Medicina levantou um documento muito, muito extenso e solicitou o banimento até da Anvisa da utilização do PMMA, né? Por conta de dados de complicações graves, que volta e meia a gente vê acontecer, infelizmente, né? Pessoas falecem, isso continua acontecendo. E em 10 de julho do ano passado, 25, a Anvisa fez uma revisão abrangente e manteve a autorização para esses usos que eu falei, né? Correção de defeitos de pele, e manteve a proibição para o uso estético. É proibido pela Anvisa a utilização do PMA para fins estéticos. Por quê, Milton? É um plástico não absorvível. Aquele produto vai ficar para sempre ali dentro. Então, isso além de levar a uma situação que você pode, na aplicação, você já ter problemas graves, né? Você vai gerar reação inflamatória, porque é um corpo estranho dentro do corpo, necrose do tecido, pode se formar, o corpo vai reagir, pode fazer em volta daquilo um granuloma. Você pode, infelizmente, quem faz a aplicação de maneira indevida pode, por exemplo, injetar isso na corrente sanguínea e causar embolia. Você imagina microbolinhas de plástico circulando pelo sangue da pessoa, vai entupir em algum lugar, né? E vai causar algum problema grave. Infecções na hora da aplicação, a migração desse produto, mesmo local, coloca-se no local, mas ele vai escorrer para outro, né? Então, não é para isso, né? Esse é que é o grande problema. Milton, existe o seguinte, eu vou falar aqui até pessoalmente, eu trabalhei em uma clínica de cirurgia plástica com o clínico, fazendo avaliação pré e pós-operatória durante muito tempo. É perfeitamente justo que as pessoas queiram melhorar alguma coisa nos seus corpos. Isso faz parte do ser humano. E eu passei a entender isso convivendo com os pacientes, e aprendi isso. Agora é o seguinte, para fazer isso, gente, tem que ser com quem pode fazer e quem sabe fazer. O risco acontece porque a gente tem uma série de cursinhos de final de semana, acredite se quiser, que, entre aspas, bota aspa nisso para todos os lados, e ensinam esse tipo de aplicação para qualquer profissional. E essas pessoas saem por aí vendendo isso. Você vai querer fazer uma cirurgia plástica? Vai procurar um cirurgião plástico. Existe a Sociedade Brasileira de Cirurgia Plástica, SBCP. Ali você tem a lista dos cirurgiões plásticos habilitados a fazer cirurgia plástica no país. Consulte o Conselho Federal de Medicina, o site do Conselho Federal de Medicina tem o que se chama RQE, Registro de Qualificação de Especialidade. Se o colega médico fez residência, ou fez pós-graduação e fez prova de título, a gente já comentou isso aqui alguma vez, ele vai ter direito a colocar ali o título dele e ter o seu registro de qualificação de especialista aceito. Não corram riscos, não aceitem isso. Não tem essa coisa de fez um cursinho de medicina estética, pós-graduação em medicina estética, isso não existe, gente. Não dá. Infelizmente, o que a gente está vendo, Milton, é essa banalização do título, né? As pessoas acreditam. Outro dia até um colega nosso estava reclamando num desses inúmeros grupos de WhatsApp, todos nós temos, né? Parece que o público prefere entender. O sujeito faz, um colega médico vai para a faculdade, faz 6 anos de medicina, faz 2 anos de cirurgia geral, de residência médica, faz mais 3 de cirurgia plástica, mas quem entende disso é o cara do Instagram.
3: Tá bom.
4: É difícil, cara. Tá complicado, viu?
3: Obrigado. Tá muito por difícil. Mais esse alerta.
4: Tá muito difícil, Fernando. Viu?
3: Obrigado pelo alerta.

0: 3:40, aí doutor Luiz Fernando Correia conversando com o Milton Jung, com a Cássia Godoy. Aproveitar que a gente está na área da saúde com uma boa notícia, né, Ricardo Garcia? Melhora no estado de saúde da escritora Adélia Prado. Nós vamos a Minas com a Bruna Bentes.
1: A escritora Adélia Prado, de 90 anos, recebeu alta do hospital após ficar 2 semanas internada para tratar uma infecção sistêmica. A unidade de saúde onde ela estava, o Hospital São Judas Tadeu, em Divinópolis, no centro-oeste de Minas, informou que a infecção foi tratada e que a poeta está em excelente condição clínica. O médico responsável, Christian Alessandro Neri Freitas, assinou a nota do hospital, que disse também que a alta foi decidida após uma reunião multidisciplinar feita nesta quarta-feira, envolvendo equipes médica, de enfermagem, fisioterapia e de nutrição. A internação foi noticiada no dia 15 de maio, quando ela foi diagnosticada com um quadro de infecção sistêmica. E esta foi a segunda hospitalização da escritora neste ano. No dia 19 de janeiro, ela precisou ser hospitalizada após sofrer uma queda em casa. Ela teve fraturas no fêmur, no cotovelo e no joelho e precisou passar por cirurgias. Além dos ferimentos por causa do acidente doméstico, ela também precisou passar por um tratamento renal. Adélia Prado é um dos maiores nomes da literatura brasileira contemporânea, conhecida pelas poesias que tratam de assuntos triviais do dia a dia e também sobre grandes temas, como fé e amor. O livro mais recente da autora, O Jardim das Oliveiras, foi lançado em 2025 e marcou a retomada dela ao rol de publicações, depois de 12 anos de ausência. A obra reúne 25 poemas inéditos que, segundo Adélia, celebram a aridez da existência e a possibilidade de transcendência. Adélia Prado já ganhou vários prêmios, como o Prêmio Machado de Assis, concedido pela Academia Brasileira de Letras pelo conjunto da obra, e o Prêmio Camões, o mais importante da língua portuguesa. De Belo Horizonte, Bruna Bentes.
0: Três horas e 43 minutos, a gente vai a Brasília com Igor Cardim. Tem as informações sobre mais um encontro lá em Washington do candidato Flávio Bolsonaro com integrantes do governo Trump.
2: O pré-candidato à presidência, Flávio Bolsonaro, intensificou nesta quarta-feira a ofensiva política nos Estados Unidos ao se reunir com o vice-presidente J.D. Vance e o secretário de Estado dos Estados Unidos, Marco Rubio. Além disso, esteve com integrantes do Departamento de Estado americano, como o vice-secretário Christopher Landau. No encontro, Vance perguntou sobre a segurança e a liberdade de imprensa no Brasil. Flávio reforçou ainda o apoio à proposta que prevê classificar o PCC e o Comando Vermelho como organizações terroristas estrangeiras. As reuniões ocorreram um dia após Flávio se encontrar com Trump na Casa Branca. De acordo com relato do próprio senador a aliados, o presidente americano comentou que havia recebido recentemente o presidente Lula e o descreveu como dinâmico. No entanto, a jornalistas, Flávio minimizou a menção ao petista.
3: Na verdade, de separar quem é Flávio de quem é Lula, só isso, esse é nesse contexto.
4: Ele elogiou,
3: que
4: ele
3: mostrando, mostrando que eu sou completamente diferente dele, só isso. Vamos falar depois.
5: Mas houve um elogio, não, senador? Não.
2: A agenda nos Estados Unidos é tratada por aliados do PL como estratégia para aproximar a imagem de Flávio ao republicano e fortalecer sua pré-campanha ao Planalto, enquanto petistas acreditam se tratar de uma cortina de fumaça para encobrir a polêmica em torno das ligações de Flávio com Daniel Vorcaro. Também nesta quarta, uma reportagem do Intercept Brasil revelou que o ex-deputado Eduardo Bolsonaro vive em uma mansão no Texas, avaliada em cerca de R$6 milhões. O imóvel, que possui 4 quartos, piscina e acesso a clube privativo, chegou a ser anunciado para aluguel por cerca de R$30 mil. A publicação levanta questionamentos sobre a fonte de renda de Eduardo nos Estados Unidos. Já já que ele mesmo já afirmou enfrentar dificuldades financeiras. Questionado sobre o aluguel, o ex-deputado disse que o valor não é pago com dinheiro público.
3: Desde março não recebo dinheiro público, né? Sou uma pessoa igualzinha a vocês. Dinheiro privado, tudo meu.
4: Os
3: não querem saber.
4: Que falar,
3: não querem saber. O valor pode ser o valor que quiser.
6: O dinheiro é seu, é do pagador de imposto.
3: A sua mulher não aparece no vídeo lá.
2: A reportagem do Intercept também diz que a Polícia Federal apura suspeitas de que

0: tivemos, saiu hoje o IPCA 15 de maio, veio com 0,62% de inflação, é menor do que abril, mas maior do que o esperado. E os analistas que eu tenho acompanhado aqui falam que tem um viés de alta na inflação, Miriam.
1: Pois é, Sardenberg, a ter sido menor do que em abril, né, que foi 0,89, não deixa a gente tranquilo, porque, de qualquer maneira, a inflação esse ano está muito pressionada por várias coisas, né? Então, deu 0,62 em maio, nessa prévia, mas o acumulado de 12 meses ficou em 4,64%, e isso significa que estourou o teto da meta de 4,5%, né? Nesses 12 meses. Então, é uma preocupação. E quando você vai também ver os componentes da inflação, que subiu mais, alimentação e bebida é de novo destaque. Deu 1,38. Você pode dizer, tá bom, mas em abril tinha dado 1,46. Ou seja, teve uma pequena desaceleração. Mas isso não tranquiliza. Até porque você vai fazer alimentação onde? E aí se vê que fazer um lanche fora de casa ou alimentar-se fora de casa no restaurante teve uma alta menor do que a alimentação no domicílio. Uhum. A alimentação no domicílio subiu 1,77%. Alimentação fora do domicílio, 0,51%. Lanche, 0,37%. Então, comer fora tá subindo menos a inflação do que comer em casa. E dentro disso aí, tem desde produtos que tiveram uma pequena redução, como café, maçã e tal, até produtos que tiveram alta forte, como batata, que teve um aumento de 26%, tomate, quase 13%, leite de longa vida também, carnes. Enfim, e tem também outros pontos, né? Outros pontos de destaque, de preocupação. Combustível é sempre uma preocupação. Aqui, o que entre os produtos, entre os itens, né, que mais subiram, teve alimentação e bebida, depois habitação, né, por causa da energia elétrica, e depois saúde e cuidados pessoais. E os combustíveis desaceleraram. Mas a gente está vendo que os combustíveis estão subindo no mundo inteiro, e esse programa de fazer subsídio, subvenção, retirar impostos, isso segura por um tempo, mas segura por muito tempo não. Então, o grupo de transporte, por exemplo, reduziu a inflação, né? E deu menos 0,33. Os combustíveis que subiram 6,06 em abril, teve uma queda de 1,47%. Mas quanto disso é sustentável? Etanol teve uma queda de 2,73, óleo diesel 2,04 e gasolina 1,32. De queda, né? Mas isso é sustentável no momento que o petróleo sobe muito? Não, não é. Então, isso está sendo feito para tentar atenuar os efeitos da guerra. Mas a guerra continua, ela ainda não chegou ao final. Quando ela chegar ao final, a gente vai ter pelo menos um horizonte de alívio. Não vai ser imediato, mas tem um horizonte de alívio. Uhum. Quando a guerra terminar, se essas negociações derem certo. Mas nós temos pela frente o El Niño, né? Está todo mundo muito apavorado com o El Niño esse ano. Estou vendo gente muito preocupada, porque ele viria muito forte. E se ele vem muito forte, ele bate em alimentos. Alimentos já está com a produção de alimentos já está com custos maiores. Então, não tem um ponto de tranquilização na inflação, não. É ficar olhando o índice dia a dia para acompanhar a trajetória da inflação esse ano.
2: Aí, Miriam Leitão com o Sardenberg, a Cássia Godoy, são 3h50. A gente vai a Minas Gerais, caso bárbaro, uma barbaridade, ainda mais pela frieza que esse sujeito aqui conta, como que ele levou a ex-mulher para um penhasco e a empurrou. A estuprou, violentou sexualmente e a empurrou em direção à morte. Mas ela não morreu, ela sobreviveu. A Débora Costa nos conta essa história.
3: A Justiça de Minas Gerais determinou a manutenção da prisão preventiva do homem que jogou a ex-mulher de um penhasco no Parque Estadual da Serra do Rola Moça, na região metropolitana de Belo Horizonte. Silvanildo Amâncio de Araújo, de 52 anos, vai ficar preso por tempo indeterminado durante as investigações do caso conduzidas pela Polícia Civil de Minas, que apura os crimes de tentativa de feminicídio e estupro.

0: estupro cometidos pelo autor. A vítima, Ana Cláudia de Souza, de 41 anos, sobreviveu ao crime. Na decisão, a juíza Renata Borges afirma que a gravidade concreta da conduta, praticada em contexto de inconformismo com o término do relacionamento, revela risco real de reiteração da violência e demonstra que a prisão preventiva de Silvanildo se mostra necessária para preservar a vítima. A magistrada também concedeu a medida protetiva à ex-mulher do autor. Durante a audiência de custódia nessa quarta-feira, o investigado confirmou a versão apresentada por ele anteriormente aos policiais militares durante a prisão realizada em Várzea da Palma, no norte de Minas, quando tentava fugir para a Bahia. Silvanildo confessou em um vídeo gravado que sequestrou a ex-mulher quando ela chegava para trabalhar e ainda detalhou o crime.
1: Joguei no penhasco lá.
2: Pronto. Você empurrou ela do penhasco?
1: Ela tá aí andando, fui em casa, tomei banho. Não, eu tava com canivete, eu falei assim, tá. bora, só isso.
2: Você viu onde ela caiu?
1: Vi onde ela caiu.
2: Ela ainda tava viva ou...
1: Tava viva, eu vi ela andando lá embaixo lá, eu desci lá embaixo lá pra pegar, pra buscar ela aí, eu não consegui achar não, porque o lugar que ela tá era muito longe, aí eu voltei pra trás.
0: O crime foi registrado na última segunda-feira. Antes de ser lançada, Ana Cláudia também foi vítima de abuso sexual, segundo a Polícia Civil. Ela passou 24 horas no penhasco agarrada a um arbusto, até ser localizada e resgatada pela Polícia Militar e Bombeiros. Apesar da queda, a vítima não teve ferimentos graves. A filha dela, Taine de Souza, afirmou que a mãe nasceu de novo e que a família está muito abalada com o crime.
3: É uma nova vida, né? Minha mãe nasceu de novo, estou muito feliz. Eu ainda, pela situação que aconteceu, estou um pouco assustada, né? Que não foi fácil pra gente, mas a minha mãe está com vida, que foi isso que eu pedi pra Deus, para trazer ela com vida, e eu só sei agradecer.
0: Ana Cláudia se separou de Silvanildo há 3 meses, depois de 10 anos de um relacionamento marcado por desentendimentos. Desde então, segundo a família, ele vinha perseguindo a vítima. De Belo Horizonte, Débora Costa.
4: Foi ontem, né, Ricardo Garcia, que eu comentei aquele caso do um argentino que mandou mensagens ali para um amigo, racistas em relação a um garotinho, e eu disse que era um exemplo da escória humana. E aí hoje temos mais um exemplo. Cidadão que tem coragem de fazer isso e contar para a polícia numa naturalidade é realmente chocante. É chocante até onde chega a maldade humana. Cadeia pesada para esse sujeito aí. Não tem a mínima condição de conviver em sociedade esse tipo. Nós vamos ao Rio de Janeiro agora com Pedro Bonenberger. Tem mais informações sobre o escândalo do Banco Master, as relações do banco com o BRB. Né? E tinham nessas relações um nome, o Ricardo Siqueira Rodrigues.
5: O lobista Ricardo Siqueira Rodrigues recebeu cerca de R$22 milhões em comissão para articular os aportes do Rio Previdência no Banco Master. Ele é apontado como o elo entre o banqueiro Daniel Vorcaro e o ex-governador do Rio, Cláudio Castro. Segundo a Procuradoria-Geral da República, Ricardo recebeu 0,6% sobre os quase R$3 bilhões e R$700 milhões captados junto ao Fundo de Previdência dos Servidores Estaduais, o equivalente a aproximadamente R$22 milhões. As informações constam na decisão do ministro do Supremo, André Mendonça, que autorizou a 8ª fase da Operação Compliance Zero, deflagrada nesta terça-feira pela Polícia Federal. De acordo com as investigações, além de lobista, Ricardo Siqueira Rodrigues atuava como articulador e captador de negócios, com papel ativo na identificação de oportunidades e na aproximação entre Vorcaro e autoridades públicas. Ele foi alvo da Operação Lava Jato em 2018 e, posteriormente, colaborou com a Força-Tarefa em delações sobre práticas de extorsão envolvendo auditores da Receita Federal. Nesta terça-feira, a Polícia Federal apreendeu 2 celulares de Cláudio Castro e cumpriu mandados de busca contra outras 5 pessoas e 2 empresas. A investigação aponta uma elevada coincidência temporal entre os encontros do ex-governador com Daniel Vorcaro e a liberação de aportes bilionários do Rio Previdência no Banco Master. Na decisão, André Mendonça afirma que, segundo a PF, há um vínculo pessoal estreito entre Castro e Vorcaro, relação que teria ultrapassado o contato institucional. A CBN não conseguiu contato com a defesa de Ricardo Siqueira. Em nota, Cláudio Castro negou qualquer relação pessoal indevida com Daniel Vorcaro e afirmou que nunca conheceu Ricardo Siqueira. Essa foi a segunda operação da Polícia Federal contra Castro neste mês. O ex-governador é pré-candidato do PL ao Senado, mas cresce nos bastidores a pressão para que desista da disputa. Já pesavam contra ele a inelegibilidade determinada pelo Tribunal Superior Eleitoral e as investigações relacionadas ao caso Refítio. Para integrantes do partido, as novas apurações reduzem ainda mais as chances da candidatura. Outros nomes já são cogitados para a vaga. Nos bastidores do PL, também há preocupação com possíveis impactos do escândalo envolvendo o Banco Master sobre uma eventual candidatura presidencial de Flávio Bolsonaro. Integrantes da legenda não descartam a possibilidade de que Flávio dispute o Senado, enquanto Michele Bolsonaro entraria na corrida pelo Palácio do Planalto. Com colaboração de Leandro Rezende, do Rio de Janeiro, Pedro Bonenberg.
4: E a gente continua no Rio agora com o Diogo Bugalho. Tem as informações sobre o julgamento do vereador ou ex-vereador Jairinho, acusado de ter matado de forma covarde o garotinho Henri Borel.
6: O terceiro dia de julgamento do caso Henri Borel ficou marcado pela forte polêmica em torno do depoimento do psiquiatra Rafael Bernardon Ribeiro. O médico traçou um perfil psicológico dos réus e afirmou que o ex-vereador Jairinho apresenta traços de sadismo e psicopatia. O especialista também considerou que Monique Medeiros sabia das agressões e não protegeu o filho. A participação do psiquiatra foi duramente questionada pelos advogados dos réus, já que ele foi contratado por Leniel Borel, pai de Henri. Além disso, os pareceres foram elaborados com base apenas nos autos do processo e em relatos de terceiros, sem que o profissional tivesse conversado pessoalmente com os acusados. Bernardon, no entanto, disse que a prática é comum na psiquiatria forense. O advogado de Jairinho, Rodrigo Falks, citou uma decisão anterior da juíza Elizabeth Machado Louro para argumentar que as falas do psiquiatra não deveriam ter validade.
7: É um absurdo, na verdade é irrelevante, como posso dizer. Mas, como no júri nós temos pessoas do povo, pessoas leigas que são os jurados, então... isso pode impactar de alguma forma, né? Por mais que a própria juíza, no início, tenha dito que para ela aquilo não tem validade.
6: Enquanto o embate acontecia no plenário, a defesa de Jairinho obteve uma importante vitória estratégica na justiça. O desembargador Sidney Rosa da Silva concedeu uma liminar em segunda instância para garantir que o ex-vereador seja o último a ser interrogado. Pela ordem prevista originalmente, ele falaria antes de Monique Medeiros, mas o magistrado autorizou a inversão para que ele possa se defender de eventuais acusações feitas pela ex-mulher. A sessão dessa quarta-feira começou apenas por volta do meio-dia, após os trabalhos de terça avançarem pela madrugada. Diante da lentidão, a juíza Elizabeth Machado Louro voltou a se irritar com a demora e interrompeu perguntas de acusação e defesa, afirmando que os advogados estão submetendo todos a um verdadeiro tormento. Rafael Bernardon foi a terceira das 27 testemunhas previstas para o julgamento, que deve se estender por toda a semana. Com a colaboração de Gabriel Freitas, do Rio de Janeiro, Diogo Bugalho.
4: 3:59, dá tempo aqui de agradecer mais um pouco a audiência, a CBN. Muito obrigado pelas mensagens que chegam via e-mail. Pessoal que entra no site cbn.com.br, clica lá no Fale com Âncora. O Alexandre Costa, da Moca, na Zona Leste de São Paulo. Estevão Zizi, sempre por aqui, do Espírito Santo, pelo WhatsApp 11-999-11-9981. Gilsomar Machado, de Jaú, no interior de São Paulo. Haroldo, de Lorena, também no interior paulista, muito obrigado. Cícero Eduardo, de Pilar, Alagoas, ligado no CBN Madrugada. O bom dia que chega também do Admário Oliveira, de Uruaçu, em Goiás, o Gerson de Ivatuba, no norte do Paraná. E via Instagram, agradeço demais também a companhia, o carinho aqui pelo Instagram, na rede social. Você nos encontra como @phcgalvão, repetindo, @phcgalvão. Quem está por aqui é José Edilson Dias da Silva, muito obrigado pela mensagem. Também chegando João Dias Pereira, Ele manda aqui o bom dia também para o Ricardo Garcia. Ele está passando por Rio do Sul, Santa Catarina, 14 graus. E está ligado no nosso programa. Está dizendo que o Antônio Aguiar está lá em Paulínia, no interior de São Paulo, também ligado na programação da CBN. Agradeço demais. Vem aí, Matheus de Souza.
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0: Quinta-feira, 28 de maio de 2026. A Polícia Federal está fazendo novas investigações sobre o caso do BRB. Desta vez, são apuradas irregularidades em relação ao crédito consignado. O principal investigado é o Credicesta, cartão de benefício oferecido a servidores públicos, aposentados e pensionistas. A operação, iniciada na Bahia, é apontada por investigadores como elo de aproximação entre Daniel Vorcário e o sócio Augusto Lima. Uma operação policial contra extorsão e lavagem de dinheiro cumpriu 131 mandados de busca e apreensão em Minas Gerais, São Paulo, Rio de Janeiro e Paraná. Ao menos 14 pessoas foram presas. Segundo as investigações, uma organização criminosa formada por colombianos, venezuelanos e brasileiros praticou agiotagem e outros delitos contra mais de 320 vítimas. O grupo distribuía panfletos e anunciava empréstimos nas redes sociais para atrair os interessados. Após emprestar dinheiro, o grupo cobrava juros diários de até 20% e agia com violência na hora de cobrar as dívidas. O senador e pré-candidato à presidência, Flávio Bolsonaro, se encontrou nesta quarta-feira com o vice-presidente dos Estados Unidos, J.D. Vance, e com o secretário de Estado norte-americano, Marco Rubio. O senador disse que discutiu a possibilidade dos Estados Unidos designarem o PCC e o Comando Vermelho como organizações terroristas. Flávio Bolsonaro tenta desviar o foco da agenda negativa que atingiu a campanha nas últimas semanas após a divulgação de conversas do pré-candidato pedindo dinheiro para o dono do Master, Daniel Vorcário. Horário de Brasília, 4:04.
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2: 4:05. Bom dia, você que nos faz companhia aqui no CBN Madrugada. Vamos juntos com Ricardo Garcia na mesa de som até às 5 da manhã. E agora a gente abre espaço para a Jade Ramos. Nos conta como estará o tempo em todo o Brasil.
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3: Na manhã desta quinta-feira, o destaque é para o frio intenso na região sul do país. E com chance de geadas isoladas em áreas da Serra Gaúcha e no interior catarinense nas primeiras horas do dia. Já no sudeste, a circulação marítima mantém o dia mais nublado e com chance de chuvas mais fracas e isoladas no litoral de São Paulo e no Rio de Janeiro, além do litoral norte do Espírito Santo. Enquanto no centro-oeste, amanhã terá o tempo firme com predomínio de sol na maior parte da região. E as mínimas alcançam os 17 graus em Brasília e 22 graus em Cuiabá. Já no Nordeste, a umidade do oceano também favorece chuvas no litoral do Rio Grande do Norte, em Pernambuco e Salvador. E também chove no norte do Maranhão, no Piauí e no Ceará. E no norte do país, a zona de convergência intertropical segue provocando pancadas de chuva frequentes entre Roraima, Amapá, Amazonas e no norte do Pará. Jade Ramos, da Clima Tempo, para a

0: Está encerrada a votação. Sim, 461, não 19. Está aprovada em segundo turno a proposta de emenda à Constituição. Aprovada.
1: Aprovada.
0: A matéria vai ao Senado Federal.
2: Presidente Lula comemorou a aprovação da PEC que decreta o fim da escala 6x1 e reduz a jornada de trabalho para 40 horas semanais. O texto foi aprovado em dois turnos na Câmara com apoio esmagador. Na primeira etapa foram 472 votos a favor e apenas 22 contra. Na segunda, o placar foi de 461 a 19. Nas redes sociais, Lula disse que o resultado é uma conquista civilizatória e reforçou que agora o governo vai trabalhar pela aprovação no Senado. A aprovação da PEC foi celebrada pelas bancadas governistas e pelo comando da casa como a maior conquista da classe trabalhadora desde a promulgação da Constituição de 88. O presidente da Câmara antecipou a sessão para blindar o texto e evitar o esvaziamento no plenário. Hugo Mota destacou que a redução da jornada é promoção da saúde e disse que a reforma não vai prejudicar a economia, como alega o setor produtivo.
3: Hoje, esta casa afirma que proteger o tempo humano é também proteger a economia, a saúde, a família e a dignidade das pessoas. A história nos mostra que os avanços civilizatórios sempre enfrentaram resistências. Foi assim quando se decidiu criar a carteira de trabalho. Foi assim quando o país adotou o fim da escravidão. Os contrários diziam que o país não suportaria, mas o Brasil optou pelo avanço, fruto de nossas decisões políticas. E contamos muito, e aqui quero registrar, com o apoio do presidente Lula nessa jornada.
2: O texto aprovado estabelece um cronograma de transição gradual de até 14 meses para que o setor produtivo se adapte à nova realidade. Pelas regras, a escala 5x2 entra em vigor 60 dias após a promulgação da PEC. Nesse mesmo prazo, a jornada cai de 44 para 42 horas semanais. As 2 horas restantes serão cortadas de forma definitiva ao longo dos 12 meses seguintes. A ampla maioria no placar se refletiu também nas falas no plenário. Dezenas de parlamentares discursaram em defesa do fim da escala 6x1.
4: Hoje é o fim da jornada 6x1.
5: Nós vamos dar um passo importante para que o trabalhador tenha mais tempo para sua família, para sua saúde, para sua vida, para que tenha vida além do trabalho.
6: Chegou a hora! A hora do povo brasileiro. Pela primeira vez, o parlamento brasileiro faz uma reforma verdadeiramente que influencia na vida do povo.
7: A escala 6x1 é desumana, a escala 6x1 rouba a esperança, rouba a dignidade e é ainda mais perversa às mulheres, às mães, à comunidade jovem que se vê completamente massacrada em uma escala de trabalho que não permite que a pessoa tenha vida. As pessoas precisam trabalhar para viver e não viver para trabalhar.
2: Para tentar constranger o governo, o líder do PL, Sóstenes Cavalcante, que sempre foi contra o fim da escala 6x1, defendeu em plenário a escala 4x3. A estratégia do bolsonarista foi vaiada pelas galerias e considerada desonesta pela bancada governista. Apesar da manobra, a oposição acabou votando em massa a favor da PEC. Mas alguns deputados, como Sérgio Turra, do Progressistas, e Adriana Ventura, do Novo, criticaram a medida.
8: Essa lei não vai fazer a produtividade aumentar. Resultado vai ser inflação, informalidade, rotatividade.
9: Nós precisamos garantir o emprego formal. Isso é segurança. Isso é responsabilidade. Nesse momento, não a PEC do fim da escala 6x1.
2: Para quebrar a resistência do setor empresarial e garantir o voto do Centrão, o presidente da Câmara fechou um compromisso paralelo de aprovar medidas de alívio econômico. O acordo prevê o reajuste das tabelas do Simples Nacional e do microempreendedor individual em um projeto de lei complementar. Profissionais que têm diploma de nível superior e recebem remuneração mensal igual ou superior a R$ 21 mil reais não serão atingidos pelas novas regras de limite de jornada. Segundo os parlamentares, a trava serve para dar liberdade de negociação aos cargos de alta renda e combater a pejotização. Na avaliação de economistas, o sucesso do novo modelo a longo prazo dependerá de um ganho real de produtividade nas empresas. A PEC agora vai ao Senado, onde o presidente Lula deve negociar pessoalmente a promulgação ainda este ano com Davi Alcolumbre. Para ser aprovado, o texto precisa de, no mínimo, 49 votos em dois turnos. 4:13. O pré-candidato do PL à presidência, Flávio Bolsonaro, retorna hoje ao Brasil, depois de uma maratona de compromissos nos Estados Unidos para tentar estancar a crise do caso Vorkaro. Ontem, o senador se reuniu em Washington com o vice-presidente J.D. Vance e com o secretário de Estado, Marco Rubio. Segundo Flávio Bolsonaro, Vance questionou a liberdade de expressão e a segurança de imprensa no Brasil. Marco Rubio teria dado sinal verde ao pedido de Flávio para que os Estados Unidos classifiquem o PCC e o Comando Vermelho como organizações terroristas estrangeiras. As reuniões ocorreram um dia após o encontro do pré-candidato com o presidente Donald Trump na Casa Branca. Os bastidores da reunião no Salão Oval revelaram um momento de desconforto para a comitiva do PL. O presidente americano fez elogios públicos ao presidente Lula, repetindo que o atual mandatário brasileiro é uma liderança dinâmica. Aliados que estavam no Salão Oval confirmaram o teor da conversa, mas informaram que preferem manter outros comentários em reserva. Diante dos jornalistas, Flávio tentou minimizar a menção elogiosa de Trump ao seu principal adversário político no Brasil.
1: Na verdade, de separar quem é Flávio de quem é Lula, só isso, esse nesse contexto.
10: Ele elogiou, que ele
1: elogiou? Mostrando que eu sou completamente diferente dele, só isso. Vamos falar depois.
11: Mas houve um elogio, não, senador? Não.
2: Enquanto Flávio tenta virar a página, novas mensagens de WhatsApp divulgadas pelo portal Intercept Brasil revelam que o ex-deputado Eduardo Bolsonaro operava diretamente os detalhes para o envio de dinheiro aos Estados Unidos. Os diálogos mostram um parlamentar tratando sobre financiamento do filme Dark Horse com o banqueiro preso, Daniel Vorkaro. A engenharia financeira contava com a intermediação de Tiago Miranda, sócio do portal Léo Dias. Nas mensagens, Eduardo dá ordens expressas para acelerar as remessas antes que os mecanismos de controle travassem as contas. O ex-deputado demonstrava extrema preocupação com a burocracia e com a fiscalização do Banco Central sobre o envio de grandes quantias de dinheiro ao exterior. Em mensagem textual enviada a Tiago Miranda, o ex-deputado orientou, abre aspas, "O ideal seria haver os recursos já nos Estados Unidos, que dos Estados Unidos para os Estados Unidos é tranquilo. Se a empresa brasileira a enviar não tiver aquele grande orçamento, vai ser necessário fazer as remessas aos poucos, e isso tardaria cerca de 6 meses. Fecha aspas. Receoso com o monitoramento, Eduardo insistiu, abre aspas, "Meu receio é que você seja solícito, bom coração, mas tenha essa dificuldade. Solução, 2 pontos. Enviar o máximo possível ainda neste sistema atual, com o remetente atual e etc. Será que conseguimos?" Pergunta. A Polícia Federal mapeou que os 61 milhões de reais negociados entre a família Bolsonaro e o Banco Master foram parar em um fundo imobiliário sediado no Texas. Os investigadores apontam que os recursos foram transferidos pela Entre Investimentos, empresa parceira do banqueiro Daniel Vorkaro, para o Heaven Gate Development Fund. O fundo americano é controlado pelo corretor Altieri Santana e pelo advogado Paulo Calisto, ambos homens de extrema confiança e ligados diretamente a Eduardo Bolsonaro. Ontem, O ex-deputado se envolveu em um forte bate-boca com a imprensa brasileira em Washington ao ser confrontado com os detalhes da investigação. Eduardo tentou desqualificar a reportagem que localizou a mansão de luxo em que ele mora no Texas, cujo aluguel é estimado em R$30 mil por mês.
10: Desde março não recebo dinheiro público, né? Sou uma pessoa igualzinha a vocês. Dinheiro privado, tudo meu. Não querem saber. Não querem saber. O valor pode ser o valor que quiser. O dinheiro é seu.
12: A sua mulher não aparece.
10: O dinheiro é meu.
2: A Polícia Federal tenta descobrir se os milhões de reais entregues por Daniel Vorcaro para financiar o filme Dark Horse foram desviados para o Texas com o objetivo oculto de bancar o exílio e o padrão de vida de Eduardo Bolsonaro nos Estados Unidos. Como o Supremo Tribunal Federal bloqueou as contas da família no Brasil, a Polícia Federal suspeita que o fundo imobiliário foi usado como uma lavanderia para burlar a justiça. Dois times brasileiros entram em campo hoje pela última rodada da fase de grupos da Libertadores. O Palmeiras recebe o Júnior Barranquilla da Colômbia e o Cruzeiro joga contra o Barcelona de Guayaquil. Ontem, Fluminense venceu o Deportivo La Guaira da Venezuela por 3-1 e se classificou para as oitavas de final. O Corinthians perdeu por 2-0 para o Platense da Argentina, mas já tinha garantido a vaga. Na Sul-Americana, o Atlético Mineiro venceu o Puerto Cabello da Venezuela por 1-0 e avançou às oitavas de final. O Botafogo ganhou do Caracas fora de casa por 3-1 e assegurou a melhor campanha geral na competição. O Vasco bateu o Barracas da Argentina por 3-0 em São Januário e vai disputar os playoffs para chegar às oitavas. Na mesma condição está o Bragantino, que venceu o Carabobo da Venezuela por 2-0.
13: Brasil!
2: O técnico Carlo Ancelotti comanda hoje à tarde o segundo treino da seleção brasileira na Granja Comari, em Teresópolis. Pela manhã, o elenco continua passando por uma extensa bateria de exames clínicos e testes físicos. Ontem, como já era previsto, o atacante Neymar não participou do treino. Santista se recupera de um edema na panturrilha, foi encaminhado a uma clínica particular para exames de imagem. A seleção viaja no sábado para o Rio de Janeiro, véspera do amistoso contra o Panamá no Maracanã. Quatro horas e 20 minutos, espaço aberto agora para Carlos Alberto Sardenberg e Merval Pereira.
14: Bom, o Flávio Bolsonaro finalmente se encontrou com o presidente Trump, tirou a foto e disse depois da entrevista que foi um encontro de 1 hora e 40 minutos em que se discutiu segurança econômica e segurança policial, digamos assim. Você acha que isso adiantou alguma coisa para a campanha dele?
15: Olha, acho que sim. Acho que dá uma reforçada da imagem dele. Tanto que os petistas estão malucos, inventando que é foto de inteligência artificial e esse tipo de coisa, que é ridículo. Porque imagina se alguém vai fazer uma foto com o Trump de inteligência artificial, dizer que esteve com ele e não esteve. Isso é uma maluquice. Mas é claro que reafirmou, não é todo mundo que tem acesso ao presidente da República dos Estados Unidos. E, então, é claro que deu uma melhorada na imagem dele e uma equilibrada diante da boa receptividade que o presidente Lula está tendo com o Trump, né? Então, eu acho que foi uma boa jogada política, também não é nada de fundamental, mas eu acho que mantém o Flávio na disputa, mantém o Flávio no foco, né, da campanha eleitoral.
14: Todo o esforço dele é para superar o caso Vorcaro, né?
15: Esse é um problema sério dele, né? Esse é um problema que, se não acontecer nada de novo, pode ser que seja superado. Uma parte grande dos apoiadores dele se manteve fiel e tal, e muitos que ficaram decepcionados com ele, com esse contato com o Vorkaro, podem até voltar. Agora, se acontecerem novos fatos e que mostrem que essa coisa do filme era só uma desculpa para pegar dinheiro do Vorkaro, então aí a coisa fica muito complicada, né? Mas, por enquanto, eu acho que ele superou, ou pelo menos neutralizou os efeitos negativos que surgiram inevitavelmente daquela conversa, né? Aquilo foi muito ruim para ele, porque a voz dele, né? Disseram, ele foi falar, não falou nada, é a voz dele, né? A conversa dele. Então é muito complicado, realmente muito difícil. E é meio inexplicável, né? A história dele ter ido pessoalmente depois que o Vorkaro saiu da cadeia, essas versões contraditórias, o Valdemar Costa Neto fez uma declaração irresponsável, se ele não tinha nenhuma informação, dizendo que ele foi lá para cobrar
14: pegar mais dinheiro, né?
15: Pegar mais dinheiro. Se ele não tinha nenhuma informação, foi irresponsável, falou coisas que... Se ele tinha essa informação, aí piora a situação.
14: Pior ainda.
15: Mas isso a gente vai ver durante a campanha, isso vai acontecer. Vão surgir novos fatos, vão surgir novas explicações. Vamos ver, né? Como é que os candidatos reagem e resistem ao tiroteio que é uma campanha presidencial, né?
14: Exato. E a PGR, a Procuradoria-Geral da República, diz que retomou negociações para a delação do Vorkaro. Aí pode aparecer muito mais coisa, né?
15: Pois é, essa que é a coisa fundamental, O fato do ministro André Mendonça ter enviado ele de volta para a cela na Polícia Federal é um indício de que ele se dispôs a falar mais, né? E então temos que aguardar, porque tem essa e outras delações, inclusive do pai do Vorkaro, né, que sempre aconteceu assim, quando os parentes começam a ser presos e tal, acabam forçando uma delação mais aprofundada, né, na tentativa de salvar o pai, a mulher, os filhos e tal. Então, vamos ver, né? Aliás, isso é uma coisa interessante de registrar, porque era uma das acusações que se fazia na Lava Jato, né? Que prendiam a família para forçar o acusado a fazer a delação. Estão fazendo a mesma coisa agora. É a mesma situação. Vamos ver.
2: Quatro e 26, aí o Merval Pereira conversando com o Sardenberg. Nós vamos ao Rio de Janeiro. A Júlia Viana tem informações aqui sobre o meia-culpa do Ed Mota.
12: O cantor Ed Mota publicou um vídeo nas redes sociais nesta quarta-feira pedindo desculpas ao povo nordestino por ter chamado o garçom de um restaurante em tom pejorativo de Paraíba. O artista é investigado por injúria por preconceito contra o funcionário do estabelecimento que fica na zona sul do Rio. O caso ocorreu no início do mês, quando câmeras flagraram o compositor arremessando uma cadeira ao chão após um tumulto envolvendo o grupo dele, funcionários e outros clientes. No vídeo, o Ed Mota canta a música Coleção, do compositor paraibano Cassiano, e tenta se retratar.
13: Sei que você gosta de brincar de amores. Meu pedido de desculpas, meu pedido de perdão ao povo do Nordeste brasileiro, principalmente da Paraíba, vem através da música, da arte, do brilhante Genival Cassiano, paraibano. Toda a minha admiração
16: pela Paraíba e pelo Nordeste, por toda a criatividade dessa região.
12: Sobre as ofensas no dia da confusão, Ed Mota disse em depoimento à polícia que a acusação é infundada. O artista alegou que é neto de baiano e bisneto de cearense que possui amplo respeito pelos nordestinos. O músico também afirmou em depoimento que já tinha problemas anteriores com o garçom. Em áudios enviados por Ed Mota ao dono do restaurante ainda em 2025, ele ameaça brigar com o funcionário e repete o termo Paraíba em meio a palavrões. A briga no início de maio teria começado após um desentendimento sobre o valor da taxa de rolha cobrada pelo restaurante ao grupo do artista. Ed Mota também é testemunha em um segundo inquérito sobre o mesmo caso, no qual um amigo dele responde por lesão corporal. O caso segue sob investigação da Polícia Civil do Rio. Do Rio de Janeiro, Júlia Viana.
2: Do Rio para São Paulo, Luiz Del Boni tem informações sobre uma mega apreensão no Porto de Santos e que tem a ver com a Copa do Mundo, hein?
17: Faltam duas semanas para o começo da Copa do Mundo. As ruas estão enfeitadas, churrascos marcados e as bandeiras já foram tiradas do armário para tomar um sol. Mas tem torcedores que ainda não garantiram a camisa atual da seleção brasileira. Na loja oficial da fornecedora de materiais esportivos da seleção, a versão de torcedor da camisa sai por R$ 450,00, enquanto que a de atleta custa bagatela de R$ 750,00. A versão pirata é vendida por diversos preços em diferentes lojas virtuais, mas em todas, a média de valores é menor do que a metade. Com essa diferença, o comércio de produtos ilegais ferveu às vésperas do Mundial. Prova disso é que na semana passada, a Receita Federal apreendeu 22 toneladas de camisas falsificadas no Porto de Santos, no litoral de São Paulo. Cerca de 120 mil camisas vindas da China, sendo a maior parte de seleções que vão disputar a Copa. Expandindo o período de ações da Receita, nos últimos 3 meses foram retidos outros 15 contêineres, somando 75 toneladas de materiais esportivos falsificados. Toda a carga foi apreendida e vai ser encaminhada para a reciclagem. Segundo o Fórum Nacional contra a Pirataria e a Ilegalidade, as perdas do comércio brasileiro com o mercado legal de materiais esportivos ficou em torno de R$ 23 bilhões de reais em 2025. E o mercado da pirataria também chegou às figurinhas da Copa. Em uma estimativa positiva, os torcedores vão gastar pouco mais de R$ 1.000 para ter as mais de 900 figurinhas. O valor do pacotinho é de R$ 7 nas bancas e livrarias. Mas no comércio de rua, os pacotinhos falsificados são vendidos por até R$ 3. Para José Antônio Mantovani, presidente do Sindicato dos Vendedores de Jornais e Revistas de São Paulo, a razão das falsificações está no preço, mesmo com qualidade ruim.
18: Eu acho que a puxada do preço para R$ 7 tornou a falsificação mais atraente. O cara fala, pô, eu quero 10 pacotinhos, lá no Brás é R$ 30. Olha a diferença. Se você pegar aí um pacotinho de figurinha falsificado perto de um pacotinho da Panini, é grosseiramente mal feito. É muito fácil de observar.
17: Tem figurinha de jogador aposentado e até brilhante do Neymar. Nessa versão lúdica, o álbum pode ter o meio-campo dos sonhos da seleção brasileira com Zico, Ronaldinho, Kaká e Rivelino. Na semana passada, a Polícia Civil do Rio de Janeiro apreendeu um carregamento com 200 mil figurinhas falsificadas do álbum da Copa na Baixada Fluminense. A investigação segue em andamento para apurar a rota de circulação das falsificações, identificar o local de produção e esclarecer como o material seria distribuído. De São Paulo, Luiz Del Boni.
2: Quatro horas e 30 minutos, vem aí Matheus de Souza.
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0: Quinta-feira, 28 de maio de 2026. A cobertura onde o ex-governador do Rio de Janeiro, Cláudio Castro, mora, pertence a uma empresa controlada por um ex-secretário do Estado. A residência foi alvo de mandado de busca e apreensão nesta semana. Segundo dados da Receita Federal, a companhia comprou a cobertura 2 meses após ter sido fundada. A ação investiga possíveis irregularidades relacionadas ao Banco Master. A Câmara dos Deputados aprovou a PEC que põe fim à escala 6x1. O placar ficou em 72 votos a favor e 22 contra no primeiro turno, e na segunda votação foram 461 a favor e 19 contra. A proposta também reduz a jornada de trabalho de 44 horas para 42 horas por semana em até 2 meses, e depois, em até 1 ano, a carga horária semanal cai para 40 horas. A proposta segue para análise dos senadores. Pela última rodada da Libertadores, o Corinthians perdeu de 2-0 para o Platense da Argentina em São Paulo, e o Fluminense venceu no Rio contra o Deportivo La Guaira da Venezuela por 3-1. Na Sul-Americana, o Vasco ganhou do Barraca Central da Argentina por 3-0. 3 times brasileiros enfrentaram clubes venezuelanos pela competição. O Atlético Mineiro bateu o Porto Cabelo por 1-0, o Botafogo venceu o Caracas por 3-1 e o Bragantino derrotou o Carabobo por 2-0. Hoje, pela Copa Libertadores da América, o Palmeiras joga em casa contra o Junior Barranquilla da Colômbia, e o Cruzeiro recebe o Barcelona de Guayaquil do Equador no Mineirão. Horário de Brasília, 4h33.
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4:34, a gente vai levar ao ar agora, não é, Ricardo Garcia? Conversa que tivemos um pouquinho antes de começar o programa, como sempre a gente grava a nossa entrevista, e nós conversamos com o professor Nelson Marconi um pouquinho antes da votação lá na Câmara dos Deputados, que definiu o fim da escala 6x1.

0: Muito bem, aqui no CBN Madrugada, espaço para a gente falar um pouco mais sobre a redução da jornada de trabalho, possível fim aí da jornada 6x1. E o nosso contato é o professor Nelson Marconi, que é mestre e doutor em economia pela Fundação Getúlio Vargas, coordenador do curso de graduação em administração pública da FGV e AESP. Professor Nelson Marconi, muito bom dia, é sempre um prazer tê-lo conosco aqui na CBN.
1: Bom dia, Adalfão. Prazer é meu poder conversar com você e os ouvintes.
0: Bom, temos vários aspectos aqui a abordar, uma polêmica muito grande em relação a essa questão, mas é para a gente começar de forma geral, como que você avalia essa redução da jornada de trabalho, da forma como foi proposta no Congresso, ou seja, aí uma queda de 44 para 42 horas em 60 dias, 2 meses, e depois mais 12 meses, um ano para reduzir para 40 horas semanais, professor?
1: Olha, eu acho que o projeto é bem-vindo, né? Ele vai poder realmente melhorar o bem-estar das pessoas, né? Tá certo? Eu acho que é bem-vindo essa redução da jornada, né? Eu acho que vai inclusive tornar pessoas mais estimuladas para o trabalho. Mas eu acho que realmente a transição é uma regra importante, ela deve existir no projeto, então eu concordo com isso, acho que o projeto melhorou no Congresso, na verdade, tá? Porque tem alguns setores que conseguem absorver isso mais rapidamente e outros menos. Então, o período de transição aí eu acho importante. Eu, para ser sincero, eu acho essa transição até curta, né? Eu acho 60 dias pouco, né? Mas acho que tem também aí um caráter que o governo queria, ou pelo menos anunciou, né, que queria que não tivesse nenhuma transição, e eles negociaram esse prazo, provavelmente para ter algum impacto eleitoral, né? Mas, enfim, é o que resulta, né, da negociação política. A negociação política sempre é as pessoas acabam abrindo mão um pouco de suas posições em função de outras, tal. E se sair do Congresso aprovado dessa forma, eu acho bastante razoável.
0: Sim. Bom, é um projeto bastante polêmico, né, professor? A gente tem acompanhado ao longo das últimas semanas todas as discussões e, é claro, perguntar para a trabalhadora, para o trabalhador, eles estão, é claro, felizes aí com essa possibilidade de redução, sindicatos apoiando também com toda a força. Agora, o setor produtivo coloca muitos obstáculos, e aí a pergunta é: em que medida o setor produtivo tem razão? Quais são as possíveis consequências dessa redução? Porque falam, né, em possíveis demissões, em inflação por conta do aumento do preço dos produtos e serviços. O que dá para prever em relação a essas consequências, hein, professor?
1: Olha, dá para prever que as empresas, primeiro, no mínimo, elas vão ter que reorganizar a sua jornada de trabalho, sua escala de trabalho, né? Isso demora um tempo, né? Certo? No início, elas podem acabar tendo que pagar pelo menos algumas, né, horas extras, né, adicionais, em função dessa redução. Então, por isso que esse período de transição é importante, né, você não fazer uma redução muito grande de horas de uma hora para outra. Então, você pode aí ter impacto em alguns setores, sim, de horas extras. Se isso vai ser repassado para preço ou não, vai depender muito, na verdade, das condições de mercado, né? Quer dizer, se o mercado, condições de mercado, quer dizer, se os mercados têm condição de absorver esses aumentos de preço, se realmente os consumidores vão topar esse aumento. Alguns estudos dos órgãos do IPEA, de outros órgãos de pesquisa, não mostram que a elevação do ponto de vista de custo vai ser tão significativa. Eu acho que vai variar muito de setor para setor, né? Mas ainda é uma incógnita para todo mundo. De toda forma, esse é um impacto imediato, eu acho que, né, primeiro, essa necessidade de reescalonar a carga de trabalho, a jornada, a escala, né? Provavelmente no começo as empresas vão ter um impacto sobre horas extras, mas eu acho que elas têm um tempo, sim, para se adaptar, né? Elas vão precisar, talvez, começar a trabalhar em alguns dias, começar a jornada de trabalho mais cedo, né? Mudar um pouco, porque também tem uma flexibilidade, acabar em outro horário, né, mais tarde, mas existe uma flexibilidade aí que não são 2 dias de semana de folga seguidos, né, certo? Quer dizer, um tem que ser domingo, o outro pode ser negociado. Então, tudo isso vai levar as empresas a terem que negociar, né? Isso é fato. É, e eu acho que elas vão conseguir contratar melhor, porque as empresas vão ter uma disposição, as pessoas, desculpe, né, vão ter uma disposição melhor para trabalharem para as empresas. Hoje, um fator que está levando muitas pessoas a trabalharem por conta própria, um deles, né, é esse, não é só esse, né, mas um deles é esse, e acho que as pessoas vão ter ânimo e disposição para voltar a trabalhar nas empresas. Então, tem um outro lado aí, né? Mas você vai ter um impacto imediato realmente em termos de horas extras, provavelmente.
0: Certo. Em relação a impactos possivelmente positivos, além desse que você destaca aí, a maior disposição das pessoas para o trabalho formal, a gente tem ouvido também a possibilidade de melhoria, de incremento em setores como turismo, educação, lazer. Você acredita nessa possibilidade, professor?
1: Ah, sim. Quer dizer, se as pessoas vão ter um dia mais de folga no trabalho, isso pode realmente ajudar as pessoas a fazer, criar um tempo extra, né, para fazer um curso, para passear, né, para ter alguma atividade de lazer. Isso pode também ajudar, sim, esses setores. Por um lado, eles vão ter um problema grande, né, no início, porque eles são grandes contratantes, né, de mão de obra, né, pessoal. Mas, por outro lado, eles podem ver a demanda realmente crescer aí pelo negócio deles, né? Daquilo que, em relação à produtividade, né, por exemplo, se a gente entrasse nesse assunto, quer dizer, a produtividade ela é muito mais fruto de avanço tecnológico do que de esforço pessoal, né? Quer dizer, existe um limite, né, para a gente dizer que a produtividade incrementa do ponto de vista pessoal, né? E é pela própria capacidade física, né, das pessoas. Mas, de toda forma, as pessoas estando mais dispostas a trabalhar, mais dedicadas, isso também pode melhorar a produtividade, né? Então, aquilo de início deve ter um impacto do ponto de vista de custos, mas a médio prazo isso pode gerar impactos positivos, esse que nós estamos falando, deve gerar, eu imagino. Mas por isso que, dado esse impacto inicial, é importante que haja uma regra de transição aí.
0: A gente está conversando aqui no CBN Madrugada com o professor Nelson Marconi, mestre doutor em economia pela Fundação Getúlio Vargas. Essa questão da produtividade, professor, acho interessante a gente falar um pouco mais sobre esse aspecto, porque muitos têm ouvido que o Brasil está fazendo a coisa da forma inversa, que nos outros países a redução da jornada de trabalho só aconteceu depois da melhoria da produtividade. E apontam aí problemas na nossa formação profissional, por conta da má qualificação. Você acredita que essa mudança pode impulsionar essa melhor qualificação do trabalhador para que ele possa cumprir as mesmas tarefas em menos tempo? O que pode dizer sobre isso, professor?
1: Olha, eu acho que não pode, como falei, pode ser em função da dedicação, mas vamos falar melhor sobre essa questão da produtividade, isso que você falou. Vamos qualificar um pouco, né? A gente costuma dizer muito que a produtividade depende de quanto o trabalhador consegue fazer e tal, e é verdade em parte, né? Mas o que realmente muda a produtividade é você, a empresa, o setor, agregar tecnologia no processo produtivo, né? A gente pode pensar num caso, por exemplo, de um garçom, por exemplo, que seja, né, que ele tem uma limitação, mesmo que ele seja muito qualificado, que ele esteja bem capacitado, ele tem um limite físico para a atividade dele, né? Mas quando ele trabalha junto com um aplicativo, por exemplo, né, que registra os pedidos, isso pode aumentar muito a produtividade dele, né? Uma pessoa que trabalha na área de logística, ela pode ser muito capacitada, mas se ele, junto com isso, tem equipamentos que ajudam ela todo esse processamento, né, de logística, de entrega, de distribuição, isso também muda muito a produtividade dela, tá? Então, esse é um fato. Primeiro, a produtividade ela muda muito mais em função da tecnologia. Lógico que a pessoa tem que estar capacitada, mas a tecnologia é muito importante. Segundo, que do ponto de vista monetário, a produtividade ela é mensurada, como a gente costuma dizer em economia, como valor adicionado para o trabalhador, né? Os setores não geram valor adicionado igual, né? Quer dizer, se eu produzo um computador, ele vai gerar um valor adicionado do que se eu produzir uma garrafa d'água, sem merecer a garrafa de água, né? Porque o tipo do trabalho que está inserido na produção desse bem é mais qualificado, né? Então, é a produtividade, a gente fala a produtividade brasileira é mais baixa, mas é porque a gente gera bens aqui de menos sofisticados, do que a gente chama de menor valor adicionado. Se a economia gerasse bem maior valor adicionado, a gente teria uma produtividade maior em termos de valor. Então, essa discussão da produtividade não é só uma questão de esforço físico. O esforço físico ajuda, a qualificação, logicamente, ajuda, certo? E eu acho que a redução da jornada ajuda. A gente não tá, eu não entendo que a gente está colocando o carro na frente dos bois, né? As outras economias que têm uma produtividade mais alta é porque elas produzem, na verdade, bens mais sofisticados e usam mais tecnologia no processo produtivo.
0: Certo. Para a gente fechar nosso papo, professor Nelson Marconi, em que medida essa negociação que vai ser necessária aí dos trabalhadores com a empresa, por setores, ela difere quando a gente pensa numa indústria, por exemplo, com 5, 6, 10 mil empregados e, por outro lado, um pequeno comércio com meia dúzia de vendedores, professor?
1: Justamente, esse é o grande ponto, né? Vamos dizer, dessa decisão, dessa medida, que acaba afetando mais o pequeno empresário. Né? Isso realmente, primeiro, porque uma empresa maior, que tem mais trabalhadores, ela tem uma capacidade maior de se ajustar em

0: nós vamos ter que trabalhar em termos de horas extras, ou através no começo de redução do próprio horário de funcionamento, né? Até se adaptarem a isso. Né? A gente espera que não, mas pode acontecer um pouco de informalidade nesse processo também, até elas se adaptarem, né? Certo? Mas os próprios trabalhadores, eles vão acabar demandando, né, uma jornada de trabalho melhor. Essa questão da, acho que mais do que a jornada, até o fato do seu trabalho, que é 5 dias alternado com 2 de folga, que não sejam consecutivos, essa é uma demanda muito forte dos trabalhadores. Tá certo? Então, na prática, o que a gente pode ver é que a redução, digamos, dos dias trabalhados vai funcionar de forma mais imediata do que a redução da jornada. E, na prática, essa transição da jornada pode acabar levando um pouco mais de tempo, 60 dias, um período um pouco maior de 60 dias, principalmente nas empresas pequenas, como você citou.
1: Muito bem. Economista Nelson Marconi, professor da Fundação Getúlio Vargas, coordenador do curso de graduação em Administração Pública. Professor, muito obrigado mais uma vez pela gentileza aqui com a CBN. Um bom dia e até uma próxima oportunidade.
0: Eu que agradeço. Bom dia para todos vocês também.
1: 4:48, a gente vai abrir espaço para o Clauson Dutra. A prefeitura está querendo criar uma espécie de Times Square paulistana, mas por enquanto não vai rolar não, justiça não está autorizando.
2: A Justiça de São Paulo suspendeu o projeto da Prefeitura conhecido como Times Square Paulistana, que vai instalar painéis de LED em 4 edifícios no eixo das avenidas Ipiranga e São João. A iniciativa foi lançada pela Prefeitura há pouco mais de um mês para revitalizar a região central e atrair turismo. A decisão liminar é da juíza Celina Toyoshima, da 4ª Vara da Fazenda Pública, que atendeu a uma ação popular. A juíza diz na decisão que está considerando a magnitude do projeto, o impacto na região e o potencial dano a toda a população. A advogada Maite Bertaioli, que representa os autores da ação, afirma que o projeto enfraquece a Lei Cidade Limpa.
3: Então, de fato, o que nos levou a entrar com essa ação foi a insatisfação de muitos moradores da cidade de São Paulo com a instituição desse tipo de propaganda, porque no fim das contas esses LEDs trazem propaganda, são anúncios comerciais, e o que isso pode trazer para a cidade de São Paulo, indo contra o que a lei há 20 anos vem trazendo, que é justamente a melhoria da qualidade urbana, a preservação dos espaços públicos. E a Lei Cidade Limpa é uma lei que, inclusive, recebeu reconhecimento internacional.
2: Pela proposta da Prefeitura, vídeos, animações, flashes e mudanças rápidas de cor serão proibidas. A publicidade poderá ocupar, no máximo, 30% do tempo de exibição dos telões. O restante será de mensagens institucionais. A previsão inicial é de que os painéis entrem em operação em setembro, juntamente com o fechamento para os veículos no final de semana. Nesse período, serão montados 4 palcos para apresentações musicais. A decisão da Justiça proíbe o início de qualquer obra para a instalação dos painéis de LED em 4 prédios no eixo das avenidas Ipiranga e São João. A Prefeitura de São Paulo informou que a Procuradoria-Geral do Município ainda não foi notificada da decisão e, assim que for comunicada, estudará as medidas cabíveis. Com colaboração de Luiz Delboni, de São Paulo, Clauson Dutra.
1: 4:51. Vamos dar uma passada aqui nos nossos ouvintes. Ricardo Garcia, agradecer aqui pelo WhatsApp, pessoal que manda mensagem para o 11 999 11 9981. Murilo Martins, de Campinas, está dizendo que acompanhava sempre o nosso programa aqui, o final, tal, e há 2 meses resolveu empreender. E agora está acordando mais tarde, já não tem mais a mesma rotina, mas hoje acordou. A gente agradece a sua companhia, meu caro Murilo Martins, e desejamos muita sorte aí nessa nova fase de empreendedor. Tomara que você possa criar muitos empregos, né? Muitos empregos, mas já está sabendo que agora a escala não é mais 6x1. Então, você que está começando agora no empreendedorismo, né, já vai montar a escala na 5x2. E vamos em frente, boa sorte para você. Muito obrigado também ao Paulinho Abrantes, de João Pessoa, na Paraíba, Sebastião Isídio, de Recife, está já desejando um bom descanso para a gente aqui, viu, Ricardo Garcia? Estamos quase encerrando o programa, o Ricardo vai até às 6 da manhã ainda. E muito obrigado ao Zé Carlos Fascina, de Limeira, no

0: interior de São Paulo. Será que o Zé Carlos Fascina é parente da nossa colega Thaís Fascina, Ricardo Garcia, que hoje está na Globo News, né? Trabalhou conosco e agora está brilhando na Globo News, a Thaís Fascina. Robson de Brasília manda aqui o seu bom dia também. Obrigado ao Manuel Ramos de Maceió. Via YouTube, pessoal que está no YouTube aqui acompanhando as imagens do estúdio, também trocando ideias no nosso chat, o ouvinte Gomes Silva está por aqui, Edmilson Alves Borba, obrigado, meu caro, pela participação. Também obrigado ao João Domingos, manda a sua mensagem, Ivanildo Soares, obrigado também pela companhia. E a gente sempre agradece, é claro, também a companhia, contato via Instagram, aqui no @phcgalvão. Repetindo, @phcgalvão, você pode interagir por aqui, como faz o Frank Ventania em Jaú. Nos informa Murilo Matos, está chegando aqui também, direto de Campinas. E a gente agradece a companhia também do nosso ouvinte, o Cláudio Miro Borges, também chegando via Instagram no @phcgalvão. 4:53. Meu caro Ricardo Garcia, você na sua vida já se deparou com algum estraga-prazeres? Já, né? Já há inúmeros, né? Né? Estraga-prazeres, é aquele sujeito que tem um mantra, é assim, por que ajudar se eu posso atrapalhar? É mais ou menos assim, né? Vamos conhecer um estraga-prazeres? Vamos. Então, quem conta pra gente essa história é a Marina Dantas.
1: Seis moradores do condomínio Alto da Boa Vista, em Sobradinho, foram multados por pintarem uma rua do residencial em comemoração à Copa do Mundo. Com a ajuda de cerca de 40 pessoas, a rua foi pintada de verde e amarelo há 2 semanas. A notificação, enviada aos moradores 1 semana depois da pintura, cita um artigo do Código Civil que afirma que é dever do condômino não alterar a forma e cor da fachada, das partes e esquadrias externas. Como não retiraram a pintura, como determinou o condomínio, os moradores foram multados em R$ 330,00, valor que dobra a cada dia de não pagamento. Daniel Giacchini, um dos moradores multados, criticou a decisão e disse que nenhum impedimento do tipo existe no regimento do condomínio.
2: Nós sempre enfeitamos o condomínio para festas juninas, para o Natal, para o Carnaval. Nós sempre fizemos ações nesse sentido. Inclusive, a própria administração sempre enfeitou o condomínio para o Natal. Eles fazem aqui o Natal Luz. Então, é um costume.
1: O síndico do condomínio, Tony Pimentel, alega que o residencial não é contra manifestações culturais, mas que a pintura da rua exige uma permissão prévia da administração do condomínio.
3: Ocorre que num condomínio nós temos regras e as pessoas, por mais que seja uma manifestação cultural, as pessoas não podem fazer sem autorização. Em momento algum foi consultado a administração sobre a pintura da rua e esse não consultar gerou um mal-estar. Por quê? No momento que eles estavam pintando a rua, eu já tinha moradores me enviando mensagem perguntando o que a administração iria fazer.
1: Agora, os moradores pretendem recorrer ao judiciário para tentar anular a aplicação da penalidade de multa. De Brasília, Marina Dantas.
0: É isso, né? O pessoal quer dar aquela pintada na rua porque é Copa do Mundo. E isso é normal, né? Porque a gente vê em diversas regiões, não só aqui de São Paulo, mas em outras localidades também. Mas nesse condomínio, no Distrito Federal, o síndico não gostou da ideia, né? E aí entrou botando a coisa na justiça, porque normalmente isso, quem idealiza isso, tá, tem lá os adultos envolvidos, mas é a garotada, é a criançada que gosta da folia. Eu, quando garoto, morava numa rua no Planalto Paulista, aqui em São Paulo, viu, Ricardo Garcia? Avenida Odila, tradicional. Avenida Odila, muito tradicional na Copa do Mundo. Não sei se hoje em dia eles fazem ainda. Mas era uma tradição pintar vários, assim, eram uns 2 quarteirões inteiros pintados. Não eram exatamente o quarteirão da minha casa era um pouco mais para cima. Mas descendo ali, né, já tinha ali uns 2 quarteirões com a rua totalmente pintada e a cada Copa com motivos diferentes, porque tinham equipes diferentes. Então é uma brincadeira saudável aí da garotada. Depois pinta de novo, passa ali né, um produto ali, sai, asfalto e pronto, já resolve o problema. Mas não. Vamos encerrar o nosso programa então com essa história e esperar que eles consigam resolver esse pequeno problema no condomínio lá no Distrito Federal. Faltando 3 minutinhos para 5, a gente encerra o CBN Madrugada, que tem a produção do Luiz Del Boni. Karina Almeida deve estar chegando por aí, né? Semana que vem acho que estará de volta, mas por enquanto o Luiz Del Boni e os trabalhos técnicos com Ricardo Garcia.
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0: Vem aí o Matheus de Souza com o repórter CBN. Logo na sequência, Frederico Goulart com o CBN Primeiras Notícias. Desejo a você uma excelente quinta-feira e à meia-noite estaremos de volta para mais uma edição do CBN Madrugada. Tchau!
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0: Quinta-feira, 28 de maio de 2026. A seleção brasileira realizou nesta quarta-feira o primeiro treino com os convocados para a Copa do Mundo. A atividade aconteceu a portões fechados na Granja Comari. Neymar não participou. O santista se recupera de edema na panturrilha direita e foi encaminhado a uma clínica particular para realizar exames de imagem. Outro jogador que não foi a campo foi Danilo do Flamengo. Ele jogou por 90 minutos contra o Cusco na terça-feira pela Copa Libertadores. Não estão presentes Gabriel Magalhães, Marquinhos e Gabriel Martinelli. Eles estão envolvidos na final da Liga dos Campeões entre Arsenal e Paris Saint-Germain no sábado. Um advogado foi denunciado por fraude processual após usar inteligência artificial em um vídeo no julgamento da chacina do Curió, no Ceará. No caso, 11 pessoas foram assassinadas na periferia de Fortaleza. 8 policiais militares foram condenados por participar de crimes naquela noite. Entre eles, o cliente do advogado denunciado. Ele usou o Gemini, a IA do Google, com o objetivo de tentar provar que um carro que aparecia nos vídeos não pertencia ao cliente em questão. A Organização Mundial da Saúde pediu nesta quarta-feira um cessar-fogo no leste da República Democrática do Congo para tentar conter o avanço do surto de ebola. O país enfrenta grupos armados na região. Mais de 200 mortes suspeitas já foram registradas em 3 províncias. Uma variante do vírus, para a qual ainda não há vacina nem tratamento aprovado, foi declarada emergência internacional pela OMS no início deste mês. No horário de Brasília, 5 horas.
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1: Olá, bom dia, 5 horas da manhã. Tá na hora de iniciar os trabalhos aqui do CBN Primeiras Notícias. A edição dessa quinta-feira tá começando. Hoje é dia 28 de maio de 2026. E você é muito bem-vindo, muito bem-vinda. Vamos juntos até às 6 da manhã, atualizar os assuntos do dia. Você acorda aqui com a CBN, você passa o dia inteiro com a CBN, né? A madrugada, sempre bem informado, a gente faz companhia para os nossos ouvintes. Um abraço especial para o nosso Paulo Galvão, que esteve aí nas últimas horas comandando o CBN Madrugada. Nosso Ricardo Garcia também na mesa de som. Não é isso, Ana Luísa Barreto? Tudo bem com você? Bom dia. Bem-vinda você também ao Primeiras Notícias.
2: Muito obrigada, Frederico Goulart. Bom dia para você, bom dia também para os nossos ouvintes. E um bom dia muito especial para nossa equipe lá em São Paulo. Paulo Galvão, Ricardo Garcia e Matheus de Souza.
1: Também, podemos esquecer. Também. Edmilson muito Fernandes.
2: Obrigado. Edmilson, né? Fernandes.
1: É, ó. Aqui é time, ó. Aqui é time.
2: Ouvimos o Paulo Galvão dizendo muito obrigado, não foi isso?
3: Obrigado, beijo. Fred. Obrigado, Ana. Muito obrigado ao Reginaldo Pires também, galera aí do Rio de Janeiro. A gente fica muito contente aí em passar a bola para vocês aqui, esse microfone potente aqui da CBN. Para mim é um prazer. E acompanhar vocês também no meu caminho, né, daqui para casa também é sempre um prazer.
1: Que luxo, hein?
2: Que delícia essa abertura de jornal, hein?
1: Uau, palmas pro nosso Paulo Galvão. Craque! Beijo, Paulo.
2: Beijo.
1: Bom descanso, hein?
3: Tchau,
1: vai
3: gente.
1: Dormir. Tudo de bom pra você. É, rapaz, começamos bem as primeiras notícias.
2: Começamos
1: hoje, né?
2: Muito
1: categoria,
2: bem.
1: Categoria, ó, lá no alto.
2: Nesse
1: lá
2: dia 28 alto. De maio, que tem essa abertura especial do Primeiras Notícias. E também, daqui a pouco, a gente já vai amassar um hambúrguer, porque hoje é dia mundial do hambúrguer, né, Fred?
1: Ah, eu gosto, hein?
2: Eu gosto. Essa eu hora, gosto. Facilmente...
1: Não tem problema nenhum, pode mandar.
2: Tudo.
1: Com bacon, com...
2: Cheddar,
1: com... Ovo, eu sou daquele
2: duas
1: tradicional,
2: carnes
1: eu gosto
2: ou três
1: de ovinho
2: carnes.
1: Dentro do hambúrguer. Três tá bom, tá bom.
2: Também acho.
1: Tá bom,
2: que
1: três
2: é tipo
1: carnes.
2: Mostarda.
1: Também.
2: Maionese, aquele
1: tomatinho pra dar aquela equilibrada, uma alface, né?
2: É,
1: um verdinho.
2: Um refrigerante diet pra dar uma equilibrada.
1: Cebola caramelizada, né? Num pão com gergelim.
2: Num pão com gergelim.
1: O Reginaldo não gosta não, do pão com gergelim. Não? Ah, agora deu vontade, Ana Luísa. Hoje é o dia
2: demais.
1: Do hambúrguer, então?
2: Uhum. Dia mundial. Parabéns pra todos os hambúrgueres do mundo.
1: Olha só, Ana Luísa. Hoje é o dia do hambúrguer, hoje é o dia da abertura especial do Primeiras Notícias e hoje é o dia do pré-sextor também, né?
2: Graças a Deus,
1: amanhã,
2: né, Fred?
1: Já acaba a semana. Né? E é uma semana, um final de semana que todo mundo já tá entrando no ritmo junino. Você já deu o recado, né?
2: Já dei o recado. Segunda-feira, já vou deixar aqui o nosso ouvinte instigado. Eu e o Frederico Goulart vamos... vir trajados de festa junina, dia 1º de junho. Não podemos perder o ritmo. Pode marcar aí na sua agenda. Entra no Globoplay, entra no YouTube para conferir os nossos looks, que eu prometo que você não vai se arrepender.
1: Vamos combinar com o pessoal do CBN Madrugada também, né?
2: Boa!
1: Pra eles participarem aqui, então, a madrugada inteira no look, no dress code junino, né?
2: É isso, queremos
1: aquele xadrezinho,
2: tudo.
1: Né? Já vai tirando do armário, né?
2: Isso.
1: Vai preparando. E os ouvintes acompanhando também vestido nesse look.
2: E semana que vem tem feriado.
1: Né?
2: Não perdeu o ritmo.
1: Corpus Christi, né? Quinta e sexta-feira. Bom, dito tudo isso, vamos agora ao que interessa mesmo?
2: Notícia, né?
1: Notícia, né? Os assuntos do dia. Dessa quinta-feira, 28 de maio. Você que dormiu cedo, acordou agora aí perdido, sem saber o que aconteceu enquanto você estava dormindo. A Câmara dos Deputados aprovou a PEC que acaba com a escala 6x1. É essa discussão aí que avançou nos últimos meses, especialmente nesse ano eleitoral. Muita gente querendo, né, tirar ali um pouquinho da casquinha, né, como autor, padrinho dessa ideia.
2: Pois é.
1: Agora o texto vai pro Senado, né? Vamos acompanhar as discussões lá entre os senadores. Mas a votação foi bem expressiva, o resultado da nossa equipe de Brasília vai contar para você. Acabou aí, já quase de madrugada, a noite dessa quarta-feira. Vamos falar também sobre, ainda investigações sobre o filme... né? O filme do ex-presidente Jair Bolsonaro, o tal do Dark Horse, o financiamento que veio do Banco Master, de Daniel Borcaro. Agora, novas revelações apontando que Eduardo Bolsonaro, que mora, ex-deputado, que mora lá nos Estados Unidos, pediu o máximo de verba para esse financiamento desse filme e para tentar, de alguma maneira, burlar a legislação que poderia impedir a transferência dessa verba do Brasil para os Estados Unidos. Vamos falar sobre eleição presidencial também, porque pode ter uma novidade pintando aí, uma união já no primeiro turno entre candidaturas ali do centro, né? Centro-direita,
2: uma
1: centro.
2: Uma possível terceira via aí, tá tentando?
1: Ronaldo Caiado e Romeu Zema. Essa é a discussão em andamento agora lá em Brasília. Esses assuntos abrem o programa, mas tem muito mais até às 6 da manhã. Vamos nessa.
2: Bora.
1: CBN Primeiras Notícias está no ar.
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1: A Câmara dos Deputados aprovou em 2 turnos a PEC, que acaba com a escala 6x1 e reduz a jornada de trabalho para 40 horas semanais. A proposta recebeu mais de 400 votos favoráveis nas 2 etapas. O presidente Lula comemorou a aprovação. Nas redes sociais, ele disse que o resultado é uma conquista civilizatória e reforçou que agora o governo vai trabalhar pela aprovação também no Senado. Quem acompanhou foi a repórter Larissa Lopes.
4: A Câmara dos Deputados aprovou a proposta de emenda à Constituição que põe fim à escala 6x1. O placar ficou em 472-22 no primeiro turno e 461-19 no segundo. Agora a PEC seguirá para o Senado. A votação em plenário na Câmara estava prevista inicialmente para esta quinta. Mas, para evitar manobras em relação ao texto de Léo Prates, o presidente, Hugo Mota, colocou o item na pauta logo após a aprovação na comissão especial. O debate foi marcado por protestos e também bate-boca entre os parlamentares. O líder do PL, Sóstenes Cavalcante, que já assinou uma emenda prevendo jornada de até 52 horas semanais e transição pelo período de 10 anos, apresentou destaques propondo justamente o contrário. Um deles, na comissão, querendo a implementação imediata da PEC sem transição. Outro, no plenário, estabelecendo jornada 4x3. Quando Sóstenes falou sobre isso, foi vaiado e criticado por parlamentares da base.
5: Vocês terão a oportunidade de provarem que vocês são a favor do trabalhador aqui, no destaque, e no plenário. Porque o Brasil vai saber quem de verdade é a favor do lado do trabalhador. Sabe o que eu posso dizer? É que o PL vai mostrar a sua cara. E diferente do que andaram falando, nós estaremos sim ao lado da 4x3, porque isso é justo para o trabalhor. Muito obrigado.
6: Malandro é malandro, mané é mané.
7: Presidente.
6: Pessoal, peraí, pessoal.
4: Ao ser confrontado, o líder afirmou ter sido induzido ao erro ao assinar a emenda sobre aumento da jornada e do período de transição. A deputada Érica Hilton, do PSOL, rebateu Sóstenes e os demais parlamentares que endossaram o discurso do líder.
8: É muito impressionante a cara de pau, a desonestidade intelectual e o teatro de biruta de aeroporto que a extrema-direita está protagonizando dentro deste plenário. O líder, o presidente do partido deles, foi à imprensa dizer que dariam o sangue para não aprovar o fim da escala 6x1. Se hoje nós estamos votando 5x2, é porque eles obstruíram e impediram a votação do 4x3. Aí levaram uma lambada da classe trabalhadora, levaram uma lambada das forças sindicais, levaram uma lambada da sociedade e agora estão fazendo esse teatro, esse papelão, essa farsa.
4: A votação foi acompanhada de perto pelos ministros da Secretaria de Relações Institucionais, José Guimarães, e do Trabalho, Luiz Marinho. Marinho afirmou que, com a aprovação na Câmara, o presidente Lula deve tratar com Davi Alcolumbre sobre a votação no Senado.
9: Tenho certeza, senadores e senadoras, são maduros, são maduras, são inteligentes.
4: Pelo texto aprovado, a jornada será reduzida de 44 para 42 horas semanais em 60 dias após a promulgação da PEC, com 2 dias de folga. E após 1 ano, serão reduzidas mais 2 horas. Fixando a jornada em 40 horas semanais, sem redução de salário.
1: Novas mensagens de WhatsApp, divulgadas pelo portal The Intercept Brasil, revelam que o ex-deputado Eduardo Bolsonaro operava diretamente os detalhes para o envio de dinheiro aos Estados Unidos para o financiamento do filme sobre o seu pai, Jair Bolsonaro. Os diálogos mostram o parlamentar tratando sobre a movimentação financeira do filme Dark Horse com o banqueiro Daniel Vorcaro. Essa engenharia financeira contava com a intermediação de Tiago Miranda, sócio do portal Léo Dias. Nas mensagens, Eduardo dá ordens expressas para acelerar as remessas antes que o mecanismo de controle travassem as contas. O ex-deputado demonstrava extrema preocupação com a burocracia e com a fiscalização do Banco Central sobre o envio de grandes quantias de dinheiro para o exterior. Em mensagem enviada a Tiago Miranda, o ex-deputado afirmou que o ideal seria que os recursos já estivessem nos Estados Unidos porque transferências feitas dentro do próprio país seriam mais simples. Segundo ele, caso a empresa brasileira responsável pelo envio não tivesse grande capacidade financeira, seria necessário fazer remessas aos poucos, o que poderia levar cerca de 6 meses. Demonstrando preocupação com um possível monitoramento, Eduardo voltou a insistir no envio rápido do dinheiro. Disse temer que Tiago tivesse dificuldades para viabilizar a operação e sugeriu aproveitar o sistema atual e o remetente já utilizado para transferir o máximo possível o quanto antes. A Polícia Federal mapeou que os 61 milhões de reais negociados entre a família Bolsonaro e o Banco Master foi parar em um fundo imobiliário sediado no Texas. Os investigadores apontam que os recursos foram transferidos pela Entre Investimentos, empresa parceira do banqueiro Daniel Vorcaro, para a Havengate Development Fund. O fundo americano é controlado pelo corretor Altieres Santana e pelo advogado Paulo Calisto. Os dois são homens de confiança extrema e ligados diretamente a Eduardo Bolsonaro. Ontem, o ex-deputado se envolveu em um forte bate-boca com a imprensa brasileira em Washington ao ser confrontado com os detalhes dessa investigação. Eduardo tentou desqualificar a reportagem que localizou a mansão de luxo em que ele mora, no Texas, cujo aluguel é estimado em 30 mil reais por mês.
10: Desde março não recebo dinheiro público, né? Sou uma pessoa igualzinha a vocês. Dinheiro privado, tudo meu. Não querem saber. Não querem saber. O valor pode ser o valor que quiser. O dinheiro é seu, é do pagador de impostos. O dinheiro é meu.
1: A Polícia Federal tenta descobrir se os milhões de reais entregues por Daniel Vorcaro para financiar o filme foram desviados para o Texas com o objetivo oculto de bancar o exílio e o padrão de vida de Eduardo nos Estados Unidos. Como o Supremo Tribunal Federal bloqueou as contas da família no Brasil, a Polícia Federal suspeita que o fundo imobiliário foi usado como uma lavanderia para burlar a justiça. Hoje, o pré-candidato do PL à presidência, Flávio Bolsonaro, irmão de Eduardo, retorna ao Brasil depois de uma maratona de compromissos nos Estados Unidos para tentar estancar a crise do Vorcaro. Os bastidores da reunião com Donald Trump no Salão Oval revelaram um momento de desconforto para a comitiva do PL. O presidente americano fez elogios públicos ao presidente Lula, repetindo que o mandatário brasileiro é uma liderança dinâmica. Com o desgaste de Flávio Bolsonaro na pré-campanha às eleições presidenciais, os ex-governadores Ronaldo Caiado e Romeu Zema passaram a discutir uma possível aliança. Caiado confirmou que as conversas com o Mineiro estão em andamento. No entanto, interlocutores de Zema afirmam que ele pretende levar a candidatura ao Palácio do Planalto até o fim. As informações são da repórter Bruna Barbosa.
11: Os pré-candidatos à presidência Romeu Zema, do Novo, e Ronaldo Caiado, do PSD, discutiram em São Paulo a possibilidade de uma aliança para as eleições de 2026 em meio ao desgaste da pré-campanha de Flávio Bolsonaro, do PL, após a crise envolvendo a relação com o banqueiro Daniel Vorcaro. Segundo interlocutores, a conversa entre os dois foi motivada pela avaliação de que a desaceleração da candidatura de Flávio pode pulverizar os votos da direita e favorecer a reeleição do presidente Lula, do PT. Em entrevista à Rádio Nova Difusora, Caiado confirmou que existe diálogo sobre uma eventual composição entre os dois nomes.
12: É, mas com a última pesquisa que nós conversamos, existe esse sentimento. E ele é uma pessoa aberta. Então, nós estamos realmente avaliando. Neste momento, as duas candidaturas estão numa posição, vamos reconhecer, ele tem humildade de reconhecer, é acima de nós. No momento em que nós unirmos forças, elas poderão chegar forte só no segundo turno ou poderão ainda chegar competitiva ainda no primeiro turno.
11: Como a CBN mostrou, desde a semana passada, Romeu Zema tem aproveitado o enfraquecimento da campanha de Flávio Bolsonaro para ampliar a aproximação com empresários paulistas. O ex-governador de Minas Gerais intensificou reuniões com setores estratégicos da economia e tem se apresentado como alternativa da direita para a disputa presidencial. Internamente, Zema tem afirmado que qualquer definição sobre alianças ficará para agosto, prazo final para o registro das chapas na Justiça Eleitoral. A CBN, fontes ligadas à campanha do Mineiro, afirmam que ele pretende manter a candidatura até o fim. Em uma publicação feita nas redes sociais nesta quarta-feira, Zema não confirmou nem negou a possibilidade de aliança, mas voltou a afirmar que vai trabalhar para tirar o PT de Brasília. Não é de hoje que os nomes de Zema e Caiado aparecem em especulações sobre composição para a vice-presidência, embora ambos tenham descartado publicamente essa possibilidade em outras ocasiões. Antes da crise envolvendo o Master, a hipótese considerada mais forte nos bastidores era uma possível aliança entre Zema e Flávio Bolsonaro. Hoje, porém, interlocutores do ex-governador mineiro tratam esse cenário como fora de cogitação. No início dessa semana, em agenda em São Paulo, Ronaldo Caiado admitiu que ainda enfrenta baixa atração nas pesquisas por causa do desconhecimento do eleitorado em relação ao seu nome, mas avaliou que os debates eleitorais podem alterar o quadro. Na última pesquisa Datafolha, divulgada em 22 de maio, Caiado aparece com 4% das intenções de voto. Zema tem 3%, e dentro da margem de erro, os dois aparecem tecnicamente empatados, assim como Renan Santos, do Missão, que também soma 3%.
1: Pelo horário de Brasília, agora são 5h16.
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1: 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Bom, Ana Luísa Barreto, vamos para o Rio de Janeiro agora, porque estamos amanhecendo com vento, tô vendo aqui pelo sistema Alerta Rio, tá ventando forte em alguns pontos da cidade, não é? E as imagens ao vivo agora são de onde?
2: A gente vai para a Zona Oeste do Rio de Janeiro. Estamos em Campo Grande, na Avenida Cesário de Melo, bem pertinho ali do calçadão de Campo Grande, calçadão do bairro. Trânsito bem tranquilo, mas já movimentado. Ali é um ponto, né, de muito trânsito, muito fluxo. Bem no início dessa manhã, o pessoal já indo para o trabalho. Tem van escolar, táxi, carro, todo mundo certamente ouvindo o CBN Primeiras Notícias, Fred.
1: Sem dúvida nenhuma disso. 27 graus é a temperatura hoje no Rio e vai permanecer esse tempo meio instável, céu carregado, parcialmente nublado, com previsão de chuva fraca isolada na parte da tarde de hoje. E hoje vai ser um dia com mais vento, tá?
2: Vamos segurar.
1: Moderado, de moderada a forte intensidade aí nas próximas horas.
2: Vou com cuidado na rua.
1: Gostei aí. Essa região, será que tem hambúrguer?
2: Com certeza tem, no calçadão de Campo Grande. Tem aquelas barraquinhas de hambúrguer, o famoso podrão aqui no Rio de Janeiro.
1: Gostoso, hein?
2: Que é muito bom.
1: 5h18.
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1: Vamos para a agenda do dia. Eu te conto o que está programado para acontecer hoje, nessa quinta-feira, 28 de maio de 2026. O dia começa com repercussão envolvendo o senador Flávio Bolsonaro, pré-candidato do PL à presidência da República, que volta ao Brasil nessa quinta, depois daquela série de reuniões nos Estados Unidos, comentei agora há pouco, em meio aos desdobramentos da crise envolvendo Daniel Vorkaro. Em Washington, Flávio se encontrou ontem com o vice-presidente americano J.D. Vance e com o secretário de Estado Marco Rubio. Segundo o senador, J.D. Vance demonstrou preocupação com temas ligados à liberdade de expressão no Brasil e à segurança da imprensa brasileira. Já Marco Rubio teria sinalizado apoio ao pedido que o PCC e o Comando Vermelho sejam classificados pelos Estados Unidos como organização terrorista estrangeira. As agendas de ontem aconteceram um dia depois de Flávio Bolsonaro ter sido recebido pelo presidente Donald Trump na Casa Branca. Aqui no Brasil, no Supremo Tribunal Federal, uma nova rodada de negociações está marcada para as 10 horas da manhã sobre a tentativa de capitalização do Banco de Brasília, o BRB. A reunião deve fechar os últimos detalhes de um acordo que vem sendo costurado para viabilizar a operação. O tema é acompanhado de perto pelo mercado financeiro, pelo governo do Distrito Federal, o BRB, envolvido diretamente aí na crise do Master, já que foi usado para tentar conter todo o rombo financeiro das movimentações de Daniel Vorkaro. Também no STF, continua no radar o julgamento das ações que questionam as mudanças feitas na lei da ficha limpa. Até agora, o placar está em 2-0 pela inconstitucionalidade das alterações aprovadas pelo Congresso. O caso tem impacto direto sobre regras eleitorais e pode mexer no cenário político para as eleições desse e dos próximos anos. Na economia, o destaque de hoje vai ser a divulgação dos números do desemprego no país. O IBGE publica as 9 horas a taxa de desocupação referente ao trimestre encerrado em abril. Na última divulgação, o índice subiu para 6,1% no trimestre encerrado em março, mas ainda assim manteve o menor patamar da série histórica para esse período do ano. O mercado acompanha os dados para medir, né, o ritmo da atividade econômica e os efeitos sobre a renda e sobre o consumo. Ainda na área econômica, o Tesouro Nacional divulga hoje o resultado das contas do governo federal relativas ao mês de abril. O relatório sai às 10 da manhã. E depois vai ter uma entrevista lá também com representantes do Tesouro. A divulgação acontece um dia depois do IBGE anunciar que o IPCA 15 de maio registrou a maior inflação, né, para o mês de maio em 10 anos. Ontem, a prévia da inflação subiu 0,62% na divulgação do IBGE, pressionado principalmente pela alta dos alimentos e da energia. Os números reforçam a expectativa sobre os próximos passos da política econômica, os impactos no custo de vida da população nesse contexto de alta do petróleo e de guerra no mercado internacional, de guerra internacional. No cenário internacional, sobre a guerra, aumentam as atenções também hoje para a tensão no Oriente Médio. Os Estados Unidos realizaram novos ataques contra instalações militares ligadas ao Irã. Segundo informações divulgadas pela agência Reuters, os bombardeios atingiram um alvo que autoridades americanas classificavam como ameaça às tropas do país e ao tráfego no Estreito de Hormuz, que é aquela rota estratégica para o petróleo, né? Apesar disso, o governo iraniano afirmou considerar improvável uma retomada da guerra com os Estados Unidos. A Guarda Revolucionária disse que a fraqueza dos adversários reduz as chances de novos confrontos. Estamos atentos também a esse assunto no dia de hoje. 5h22.
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1: Jade Ramos está chegando com a previsão do tempo completa para hoje, aqui para você.
14: Na manhã desta quinta-feira, o destaque é para o frio intenso na região sul do país, e com chance de geadas isoladas em áreas da Serra Gaúcha e no interior catarinense nas primeiras horas do dia. Já no sudeste, a circulação marítima mantém o dia mais nublado e com chance de chuvas mais fracas e isoladas no litoral de São Paulo e no Rio de Janeiro, além do litoral norte do Espírito Santo. Enquanto no centro-oeste, amanhã terá o tempo firme com predomínio de sol na maior parte da região, e as mínimas alcançam os 17 graus em Brasília e 22 graus em Cuiabá. Já no nordeste, a umidade do oceano também favorece chuvas no litoral do Rio Grande do Norte, em Pernambuco e Salvador, e também chove no norte do Maranhão, no Piauí e no Ceará. E no norte do país, a zona de convergência intertropical segue provocando pancadas de chuva frequentes entre Roraima, Amapá, Amazonas e no norte do Pará. Jade Ramos, da Climatempo, para a CBN.
1: No futebol, dois times brasileiros entram em campo hoje pela última rodada da fase de grupos da Libertadores. O Palmeiras recebe o Júnior Barranquilla da Colômbia e o Cruzeiro joga contra o Barcelona de Guayaquil. Ontem, na mesma Libertadores, o Fluminense venceu o Deportivo La Guaira da Venezuela por 3-1 e conseguiu se classificar para as oitavas de final. O Corinthians perdeu por 2-0 para o Platense da Argentina, mas já tinha garantido a sua vaga. Sul-Americana, o Atlético Mineiro ontem jogou contra o Puerto Cabello e venceu por 1-0, avançou para as oitavas. Botafogo ganhou do Caracas, fora de casa, 3-1. assegurou a melhor campanha geral na competição. O Vasco bateu o Barracas da Argentina 3-0 em São Januário, vai disputar os playoffs para chegar às oitavas. Na mesma condição está o Bragantino, que venceu o Carabobo da Venezuela por 2-0. Agora as competições do futebol sul-americano param, né, para a Copa do Mundo. E por falar em Copa do Mundo, seleção brasileira está na Granja Comari. Técnico Carlo Ancelotti vai comandar hoje o segundo treino pela manhã. O elenco continua passando por uma extensa bateria de exames clínicos e físicos, além dos primeiros treinamentos do técnico italiano. Ontem, como já era previsto, Neymar não participou, né? Ele se recupera daquele edema na panturrilha, foi inclusive fazer exames numa clínica lá em Teresópolis. A seleção viaja no sábado para o Rio de Janeiro para jogar no domingo, um amistoso contra a equipe do Panamá no estádio do Maracanã.
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1: 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E faltam duas semanas, tá? Contagem regressiva, viu? 15 dias pra começar a Copa do Mundo, Ana Luísa.
2: Pras minhas férias também.
1: Ah, você tirou férias pra assistir a Copa do Mundo, né? Tô
2: e
1: sabendo.
2: E pra curtir festa junina.
1: Muito bem. Vamos às manchetes dos jornais?
2: Vambora.
1: Hoje os jornais estão recheados, né? Muitos assuntos importantes. As capas dessa quinta-feira você confere na nossa transmissão no YouTube, no Globoplay, com imagens começando pelo Globo. A notícia principal do Jornal Globo é o assunto que a Ana Luísa vai compartilhar aqui com os nossos ouvintes. Novas revelações sobre a relação de Daniel Vorcaro também com o ex-governador do Rio de Janeiro, né? Cláudio Castro. A Polícia Federal listou encontros entre os dois e aportes, antes do aporte bilionário, né, do governo do Rio de Janeiro no Rio Previdência, do Rio Previdência no Master, com direito até a degustação de uísque, Ana Luísa.
2: Foram 8 ocasiões, Fred, em que os dois estiveram juntos no Rio, em São Paulo e em Nova York, de maio de 2023 a maio de 2024. Os agentes da PF concluíram, a partir do conteúdo extraído do celular de Vorcaro, que os investigados mantinham laços de amizade. O material mostra que Vorcaro convidou Castro no dia 14 de maio de 2024 para uma degustação exclusiva de uísque em Nova York. Segundo a PF, esse evento, que é restrito a 10 pessoas, custou o equivalente a mais de 5 milhões de reais. No dia seguinte, o Rio Previdência adquiriu 80 milhões em letras financeiras do Master. Na ocasião, Vorcaro escreveu ao então governador do Rio e o convidou para um evento pequeno, degustação de uísque, que seria no The Carnegie Club, bar ali nas imediações do Central Park, em Manhattan. Castro, depois de perguntar que horas e onde, recebeu o endereço do evento e confirmou presença. O primeiro contato mapeado aí entre os dois foi em 12 de maio de 2023, quando o então governador enviou ao banqueiro uma mensagem com o próprio nome, aparentemente ali para confirmar a identidade ou facilitar o reconhecimento do contato, de acordo com a PF. Na sequência, o dono do Master mandou para Castro o endereço de um restaurante, Fred, lá em Nova York, conhecido por preparar bifes folheados a ouro, que custam cerca de R$9 mil cada. A troca de mensagens também aponta que, antes de um novo encontro, em março de 2024, Vorcaro procurou levantar informações com um assessor sobre as aquisições de papéis do Master feitas por órgãos do governo estadual. No dia 4 de março, Vorcaro questionou quanto fundo do Rio tem conosco e recebeu em resposta os valores aportados até então pelo Rio Previdência e também pela SEDAI. Ao todo, os aportes do Rio Previdência no Banco Master totalizaram cerca de R$3 bilhões. E Fred, o Globo também destaca que aquela cobertura de 3,5 milhões ali de Cláudio Castro num condomínio Península na Barra da Tijuca, onde ele mora e onde foi alvo da PF aí duas vezes nos últimos 11 dias, foi comprada pela empresa do ex-secretário Mauro Farias, uma empresa que foi criada 2 meses antes. O imóvel pertence à J3 Real Estate, cujo sócio, Mauro Farias, comandou a pasta de transformação digital e também atuou em empresa que recebeu recursos da campanha de Castro em 2022. Eu não tenho laços de amizade assim que me dão um bife folhado a ouro, Fred.
1: É, toda essa farra, né? Bife de ouro, uísque importado, tudo isso custeado, bancado com dinheiro do servidor aposentado do Rio de Janeiro. Uma farra sem limites. Vamos à Folha de São Paulo?
2: Na tela.
1: Folha de São Paulo traz como um dos destaques da capa da primeira página, você está vendo aí na nossa transmissão com imagens, a mudança no YouTube para ampliar a identificação de vídeos gerados por inteligência artificial, Ana Luísa.
2: E nos casos de conteúdos realistas, Fred, a plataforma vai aplicar de modo automático rótulos identificando que o conteúdo emprega esse tipo de tecnologia. Até então, a regra principal da empresa, que está em vigor desde 2024, era baseada na informação prestada pelo próprio usuário, que nem sempre era feito. Para esse tipo de conteúdo mais realista usando inteligência artificial, o YouTube também afirmou que vai posicionar o aviso de que se trata de material produzido por IA num local de maior destaque do que vinha fazendo até então. Já para conteúdos feitos com IA, mas considerados ali pela empresa como irrealistas, animados ou levemente alterados, esse rótulo vai seguir no campo da descrição do vídeo e, portanto, com menos visibilidade. No caso aqui brasileiro, essas regras dialogam diretamente com normas estabelecidas pelo Tribunal Superior Eleitoral sobre propaganda eleitoral e conteúdo político nas redes. Em 2024, o TSE já tinha previsto que era obrigatória na propaganda eleitoral a rotulagem dos conteúdos e, nesse ano, também foi incluída a responsabilização solidária das redes sociais caso não removam conteúdos considerados de risco, Fred.
1: Bom, aí na capa da Folha de São Paulo, ali embaixo, a foto principal, o primeiro treinamento da seleção na Granja Comari do técnico Ancelotti. Só me corrigindo, 14 dias para a Copa do Mundo, tá? Não são 15, não. É. 14 dias, tá mais perto do que a gente imaginava.
2: Considerando o fuso horário, em alguns lugares são 13 dias, 15 dias, tá tudo certo. 2 semanas.
1: Vamos pra capa do Estadão?
2: Na tela também.
1: O Estadão hoje traz, na primeira página, os dados divulgados pelo Map Biomas que apontam queda no desmatamento no país, mas a área ainda é equivalente à perda de 17 parques ibirapueras por dia de vegetação nativa, ou seja, reduziu, mas ainda é um desmatamento muito significativo.
2: É, caiu 21% no Brasil no ano passado, segundo o relatório anual do desmatamento. Essa devastação foi reduzida em todos os biomas, incluindo os mais desmatados. Diminuiu 17% no Cerrado, bioma com maior área perdida, 23,5% na Amazônia em relação a 2024. Juntos, os dois biomas foram responsáveis por mais de 84% de toda a área desmatada no país no ano passado. A maior redução proporcional na área desmatada ficou por conta do Pantanal, com queda de quase 50% em relação a 2024. O total de vegetação nativa perdida pelo país em 2025, de pouco mais ali de 980 mil hectares, foi o menor registrado pelo monitoramento em 7 anos. Apesar disso, como você disse, Fred, mais da metade do total se concentrou no Cerrado, que é o bioma mais desmatado pelo terceiro ano consecutivo. Na Amazônia, cerca de 5 árvores por segundo foram perdidas. Em nota, o Ministério do Meio Ambiente afirmou que a queda no desmatamento é resultado da implementação dos planos de ação para prevenção e controle do desmatamento e das queimadas, que pela primeira vez existem para todos os biomas brasileiros. A pasta também destacou a intensificação das ações de fiscalização ambiental e as novas normas para acesso a crédito rural no país. Fred.
1: Esses assuntos você confere nos jornais, nas bancas de todo o país, nessa quinta-feira. Valeu, Ana Luísa.
2: Valeu.
1: 5h33, repórter CBN. Primeiras notícias, volta já.
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0: Quinta-feira, 28 de maio de 2026. O presidente Lula comemorou a aprovação da proposta do fim da escala 6x1 pela Câmara dos Deputados. Nas redes sociais, o petista disse que a decisão é uma conquista histórica e civilizatória e que vai continuar trabalhando pela aprovação no Senado. Ele agradeceu ao presidente da Câmara, Hugo Mota, e aos parlamentares que formaram maioria para passar o texto. A Polícia Federal está fazendo novas investigações sobre o escândalo do BRB. Desta vez, são apuradas irregularidades em relação ao crédito consignado. O principal investigado é o Credicesta, cartão de benefício oferecido a servidores públicos, aposentados e pensionistas. A operação, iniciada na Bahia, é apontada por investigadores como elo de aproximação entre Daniel Vorcaro e o sócio Augusto Lima. A seleção brasileira realizou nesta quarta-feira o primeiro treino com os convocados para a Copa do Mundo. A atividade aconteceu a portões fechados na Granja Comari. Neymar não participou. O santista se recupera de edema na panturrilha direita e foi encaminhado a uma clínica particular para realizar exames de imagem. Outro jogador que não foi a campo foi Danilo, do Flamengo, que jogou por 90 minutos contra o Cusco na terça pela Libertadores. Não estão presentes Gabriel Magalhães, Marquinhos e Gabriel Martinelli. Eles estão envolvidos na final da Liga dos Campeões entre Arsenal e Paris Saint-Germain no sábado. Horário de Brasília, 5h35.
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2: De volta agora com o noticiário internacional em destaque aqui no CBN Primeiras Notícias. Em 3 minutinhos, Fernando Andrade faz um resumo do que é mais importante hoje para você.
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3: Olá, seja bem-vindo ao Mundo em 3 Minutos. Enquanto nenhum acordo é efetivamente fechado entre Estados Unidos e Irã, vamos olhar para um outro fronte de guerra que acontece no sul do Líbano, onde não há cessar-fogo nenhum. Agora Israel declarou que uma nova faixa do sul do Líbano é uma zona de combate contra o Hezbollah. Ao todo foram 9 alertas de evacuação nas últimas 24 horas. Basicamente, a mensagem para a população de lá foi: moradores do sul do Líbano, evacuem para o norte do rio Zarani, já que todas as áreas ao sul do rio são consideradas zona de combate. Essa é a maior ordem de evacuação desde a trégua, que foi anunciada, mas nunca funcionou, foi anunciada em 17 de abril. E a gente sempre fala aqui do rio Litani, que os moradores ao sul do rio Litani foram expulsos de suas casas, mas o Zarani, ele corre de leste a oeste, cerca de 40 quilômetros ao norte da fronteira entre Israel e Líbano. E o território libanês ao sul dele cobre cerca de 2 mil quilômetros quadrados. Então, se juntar tudo, a gente está falando de 14% do território libanês. Vimos nas últimas horas milhares de pessoas fugindo para o norte em direção à cidade portuária de Sidon, que já abriga outros milhares de deslocados da região do Litani. No total, já são mais de 1 milhão e 200 mil libaneses deslocados. Mais de 3.200 foram mortos. Israel culpa o Hezbollah de violar o cessar-fogo. Agora a gente vai falar sobre o fim do mais longo apagão de internet da história do Irã. Imagina, uma população de cerca de 90 milhões de pessoas ficou 88 dias sem acesso à rede. A informação agora é de que 41% do tráfego de internet do país foi restabelecido. Eles até tinham acesso a uma internet doméstica bem limitada, com aplicativos supervisionados pelo regime. Teve uma reportagem do New York Times que ouviu várias pessoas, todos pedem para não serem identificadas, e dizem que não foi apenas um desastre econômico, mas também uma forma de tortura psicológica. Por quê? Porque as únicas notícias disponíveis para eles eram as autorizadas pelo governo iraniano. E as únicas plataformas para se comunicar com familiares ou amigos dentro do país eram monitoradas. Mas veja só, nem todo mundo ficou nesse apagão. Durante vários meses, muitos funcionários do governo ou integrantes da elite iraniana tiveram acesso liberado à internet por meio do que eles chamavam de white listing, ou seja, uma lista branca de uma autorização especial. Esse foi o terceiro apagão de internet em um ano no Irã. Nós tivemos um em junho do ano passado, na Guerra dos 12 Dias, quando Estados Unidos e Israel atacaram bases nucleares do Irã. Tivemos outro em janeiro, quando aconteceram os protestos contra o governo, protestos estes que foram reprimidos violentamente. Mundo em 3 minutos. Até amanhã.
2: Valeu, Fernando Andrade. Noticiário internacional para você aqui na CBN, sempre com o Fernando, no Mundo em 3 minutos, que você também pode ouvir em formato podcast, o seu tocador de áudio favorito de segunda a sexta-feira. 5h39, em frente com o CBN Primeiras Notícias, é hora de dar bom dia para quem está chegando agora na nossa audiência, nossa segunda chamada, muita gente chegando e se juntando aqui no time do PN, e de passear pelo Brasil, né, Ana Luísa Barreto? Vamos acordando, tá na hora de acordar, já são 5h40 já.
4: Já passou da hora, viu, Frederico Goulart, da galera acordar, se preparar, esticar a coluna e esticar as costas para ir pro trabalho.
2: Pra quem não sabe, hoje é o dia do hambúrguer, uhum. Esse vai ser o nosso de jejum, acabando aqui o Primeiras Notícias, né? Já vamos arrumar um hambúrguer pra começar no
4: Será
2: clima
4: que já tem
2: do dia.
4: A gente essa acha. Hora?
2: A gente acha. E hoje é o dia de mais o quê? Ah, é dia de já entrar no climinha da sexta-feira.
4: Hoje é pré-sexta.
2: É o pré-sexta.
4: É um então, perigo.
2: Como é que você tá acordando aí? Conta pra gente. Lembrando que estamos lá com o canal aberto no chat, no YouTube, no WhatsApp 21 997642381, 997642381. Começando por Brasília, nosso giro, né? Capital
4: Bora
2: Federal,
4: lá.
2: 17 graus é a temperatura de momento, 25 é a máxima do dia, céu nublado, estamos vendo aí as imagens ao vivo dessa Brasília ainda adormecida, bem
4: sempre escura,
2: né? Bem escura. Lá em Brasília, você sabe que o nosso ritmo de Copa do Mundo aqui também já começou, a gente tá embalado. Eu particularmente, né, Ana Luísa?
4: Você
2: um pouquinho, né?
4: Eu
2: Reginaldo, ele bota sempre aquela musiquinha e a trilha da Copa do Mundo, olha aí, ó. Só que quem não tá muito empolgado é um síndico de um condomínio lá do Distrito Federal, lá em Brasília. Ele resolveu multar um grupo de moradores que decidiu pintar a rua
4: Problemão,
2: com as cores
4: hein?
2: Do Brasil, que é uma tradição nossa aqui, né? Só que o síndico não gostou. E quem vai contar pra gente é a Marina Dantas. Vamos ouvir.
5: Seis moradores do condomínio Alto da Boa Vista, em Sobradinho, foram multados por pintarem uma rua do residencial em comemoração à Copa do Mundo. Com a ajuda de cerca de 40 pessoas, a rua foi pintada de verde e amarelo há duas semanas. A notificação, enviada aos moradores uma semana depois da pintura, cita um artigo do Código Civil que afirma que é dever do condômino não alterar a forma e cor da fachada, das partes e esquadrias externas. Como não retiraram a pintura, como determinou o condomínio, os moradores foram multados em R$ 330,00, valor que dobra a cada dia de não pagamento. Daniel Giacchini, um dos moradores multados, criticou a decisão e disse que nenhum impedimento do tipo existe no regimento do condomínio.
6: Nós sempre enfeitamos o condomínio para festas juninas, para o Natal, para o Carnaval. Nós sempre fizemos ações nesse sentido. Inclusive, a própria administração sempre enfeitou o condomínio para o Natal. Eles fazem aqui o Natal Luz. Então, é um costume.
5: O síndico do condomínio, Tony Pimentel, alega que o residencial não é contra manifestações culturais, mas que a pintura da rua exige uma permissão prévia da administração do condomínio.
7: Ocorre que num condomínio nós temos regras e as pessoas, por mais que seja uma manifestação cultural, as pessoas não podem fazer sem autorização. Em momento algum foi consultado a administração sobre a pintura da rua e esse não consultar gerou um mal-estar. Por quê? No momento que eles estavam pintando a rua, eu já tinha moradores me enviando mensagem perguntando o que a administração iria fazer.
5: Agora, os moradores pretendem recorrer ao judiciário para tentar anular a aplicação da penalidade de multa.
2: Tá certo que o que é combinado não sai caro, né? Então, quer dizer, se os moradores fizeram isso, tinham que ter avisado antes para esse síndico, para a direção ali do condomínio. Mas faltou um pouquinho de espírito esportivo aí, né, gente? Pelo amor de Deus. Copa do Mundo. O clima é outro, né, Ana Luísa?
4: Acho que... enfim, eu não tenho advogado para dizer o que eu acho que eu disse aqui, não. Mas, poxa, é só um... pintando um asfaltinho, né? Uma felicidade. Mas as micro felicidades do nosso dia a dia, né, Fred?
2: Depois passa ali uma tinta branca, resolve, pronto.
4: Isso, a gente racha qualquer volta coisa normal também com os condôminos, não tem problema, não é?
2: Eu, hein? Sabe? Vamos seguir agora pra Vitória, Espírito Santo?
4: Por lá
2: vamos
4: também.
2: Também deu treta, viu? Hoje aqui a gente tá naquele nível a treta hard.
4: Tá meio provocador.
2: Ó, 22 graus é a temperatura, 27 é a máxima do dia. Bem céu nublado na capital capixaba, imagens ao vivo aí de Vitória. E lá a história que a Júlia Afonso vai contar pra gente é a seguinte. Um padre que deu uma bronca ali nos fiéis que estavam na igreja, porque eles estavam jogando lixo no chão. Ele falou, aqui igreja não é cinema, meu amigo. Aqui tem que ter regra, né? Tem que ter zelo. Vamos ouvir essa história. Júlia Afonso, bom dia.
8: Oi, Fred. Bom dia para você e para os ouvintes. Um padre do Espírito Santo mostrou nas redes sociais a sujeira deixada no chão de uma igreja na cidade de Cariacica, na Grande Vitória, após uma celebração. Entre os resíduos, tinha restos de pipoca, copos e garrafas plásticas. Ao filmar a cena, o padre Anderson Gomes fez um alerta, dizendo que igreja não é cinema.
9: O pessoal entra para as missas com um pacote de pipoca. Uma coisa é uma criança que precisa ali atenção durante as celebrações um pouco mais longas. Mas, gente, é um absurdo. Isso é feio. Primeiro que jogar qualquer coisa no chão já é feio. Dentro da igreja é pior ainda. Falta muito a nossa educação, tá bom? Então vem para a igreja e para a missa, não entra comendo pipoca. Não é sala de cinema, ok?
8: O vídeo foi publicado no Instagram do religioso, em parceria com o perfil do Santuário Bom Pastor. Nos comentários, internautas concordaram com a crítica. Volto com você, Fred.
2: Tá certo, padre, né? Tá certo,
4: tá
2: padre.
4: Tá certíssimo, gente. É. Você vai pra missa pra você ficar comendo?
2: Não é a sala da sua casa, né?
4: Se na sala da sua casa você deixa pipoca, sujeira, aí o problema é totalmente seu. Mas isso, assim, na missa, em qualquer ambiente de trabalho, né, também, né, assim, na rua, na praia. É o mínimo de educação mesmo que a gente espera das pessoas. Ele
2: isso
4: ele
2: aí.
4: Tá certíssimo.
2: Tá certo.
4: É.
2: E tenho dito. Ana Luísa, agora vamos pra onde?
4: Belo Horizonte?
2: Belo Horizonte, Lilavati Oliveira tá chegando. A Lilavati Oliveira vai nos contar detalhes a respeito da nova fase do processo contra a empresa alemã responsável pelo laudo de estabilidade da barragem de Brumadinho. Ainda consequências do rompimento em Brumadinho. E agora em Minas a gente tá amanhecendo com 16 graus, 27 a máxima. E hoje o céu tá limpo, poucas nuvens.
4: Sim.
2: Já tá amanhecendo aí em Belo Horizonte. Um dia bonito vem pela frente. Conta os detalhes dessa história, Lilavati. Bom dia.
10: Olá, Fred. Muito bom dia para você e também para o ouvinte que nos acompanha. O Tribunal de Munique, na Alemanha, iniciou uma nova fase do processo movido contra a TUV Sud por 1.400 atingidos pelo rompimento da barragem de Brumadinho. As vítimas cobram mais de 3 bilhões de reais em indenizações pela consultoria alemã responsável pelo laudo de estabilidade do reservatório de rejeitos da Vale, que se rompeu em 2019 e matou 270 pessoas. Os municípios de Brumadinho e Mário Campos, impactados pelo desastre, também estão entre os autores da ação. O caso está atualmente na fase de definição de responsabilidade. Nas audiências realizadas até esta quinta-feira, os representantes dos atingidos e a defesa da consultoria vão esclarecer pontos levantados por um especialista em direito brasileiro. O profissional

0: países. Em nota, a Tufsud afirmou que o rompimento foi uma grande tragédia. A empresa declarou ainda que não tem responsabilidade legal pelo desastre e que a emissão das declarações de estabilidade foi legítima e em conformidade com a legislação aplicável e padrões técnicos. No Brasil, o rompimento da barragem de Brumadinho gerou um acordo de reparação de 37 bilhões de reais firmado entre o governo de Minas, instituições de justiça e a Vale, responsável pela barragem. Na esfera criminal, 16 pessoas, entre ex-executivos e funcionários da Vale e da Tufsud, são réus por 270 homicídios e crimes ambientais pelo vazamento de mais de 13 milhões de metros cúbicos de rejeitos no Rio Paraopeba. As duas empresas também respondem pela degradação ambiental. Fred, uma ótima quinta-feira a todos.
1: Valeu, Lila Vatti. De Minas, vamos agora para o Rio de Janeiro. São 5h48 já, no Rio, 21 graus. A temperatura de momento, a máxima hoje cai um pouquinho, 24, 25. Hoje não vai passar disso. Céu nublado, ainda bem escuro. As imagens ao vivo são da praia de Copacabana. E a Ana Paula Jaume está aqui para trazer os principais assuntos hoje no Noticiário do Rio. Tudo bem, Ana Paula? Bom dia para você.
2: Tudo bem, Fred. Bom dia para você. Bom dia também para o nosso ouvinte. Fred, hoje a gente acompanha as investigações sobre a morte de dois pedreiros em São Gonçalo, aqui na região metropolitana do Rio. O Marcelo da Cruz Silva, de 41 anos, e o Edivan Felipe de Assis, de 46, foram baleados ontem por policiais militares que teriam confundido as ferramentas de obra deles com fuzis. A PM afastou já esses agentes das ruas, abriu uma apuração para poder checar as circunstâncias desse fato. Os moradores dizem que eles estavam indo para o trabalho numa moto quando foram atingidos ali na região da comunidade de Jardim Catarina. E os policiais não teriam dado ordem de parada. Um dos homens era dono de um bar da região, teria ido ajudar o amigo como servente de pedreiro para complementar a renda dele. Em protesto ontem pela manhã, moradores fecharam a BR-101 na altura do quilômetro 306, né, sentido Rio, incendiaram pneus. A pista ficou fechada por mais de uma hora. A PM usou balas de borracha para poder dispersar a manifestação. Unidades de saúde, escolas também do bairro tiveram funcionamento afetado. Os policiais ontem estavam dando apoio a uma operadora de telefonia na hora dessa ocorrência. A Polícia Civil disse que as armas desses policiais foram apreendidas e também já pediram as imagens das câmeras corporais para fazer a perícia, Fred. E outro caso que a gente acompanha também hoje, claro, é o quarto dia do julgamento do caso Henri Borel. Ontem foram muitos confrontos entre a defesa e a acusação no plenário. O psiquiatra Rafael Bernardon disse que o Jairinho tinha prazer em infligir dor em crianças, gerou protestos da defesa. A médica Maria Cristina Souza disse, relatou, né, tentativas de reanimação do Henri e também a reação de choque da Monique, sabendo da morte do filho. A sessão vai ser retomada daqui a pouco por volta de 9 horas da manhã. A gente acompanha tudo aqui, Fred.
1: Nossa equipe vai estar atenta a mais um dia de julgamento e os destaques do Rio de Janeiro. Quem trouxe para você foi a Ana Paula Jaume. Obrigado, Ana Paula. São 5h50. São Paulo agora, nossa próxima parada, 13 graus, 20 é a máxima do dia. O dia está começando hoje com o céu parcialmente nublado. Você está vendo as imagens ao vivo ainda de um amanhecer bem escuro, um dia começando bem escuro em São Paulo. Ainda não pintou o sol aí no horizonte de São Paulo. Quem pintou aqui no horizonte do Primeiras Notícias, direto de São Paulo, é o Matheus de Souza, também destacando o noticiário policial nessa quinta-feira. Não é isso, Matheus? Bom dia.
3: Bom dia, Fred. Bom dia também a você, ouvinte do CBN Primeiras Notícias. Aqui em São Paulo, a gente acompanha a investigação de mais um caso de violência no bairro de Pinheiros, na Zona Oeste. Um homem de 24 anos foi baleado ontem de madrugada durante um assalto no bairro que é o mais monitorado por câmeras na cidade. O sistema de monitoramento da prefeitura tem ao todo 50 mil equipamentos e quase 8 mil estão somente no bairro de Pinheiros. É quase o mesmo número do que tem toda a Zona Leste, que é a região mais populosa da cidade. O crime foi filmado por uma dessas câmeras, mas isso não impediu a ação dos bandidos. O jovem reagiu e foi atingido por 3 tiros. Ele está internado em estado grave no Hospital das Clínicas. Antes desse roubo, os mesmos criminosos já tinham feito outras vítimas na região. Depois da repercussão de mais esse caso, a Polícia Militar iniciou uma operação em Pinheiros com a distribuição de 70 policiais pelas ruas do bairro. O

0: comandante da operação disse ao nosso repórter Guilherme Marconi que ela já estava prevista, mas admitiu que a data foi antecipada por causa do assalto de grande repercussão. Até agora, nenhum dos criminosos foi preso. Nos 3 primeiros meses do ano, os ladrões já levaram mais de 37 mil celulares das vítimas em toda a cidade e nenhum outro bairro teve número maior do que o de Pinheiros, com 2.200 celulares parando nas mãos dos criminosos. Esse é o destaque dessa quinta-feira aqui em São Paulo. Fred, um bom dia para você e um bom dia para o ouvinte do CBN Primeiras Notícias.
1: Bom dia, Matheus. São 5h53 agora.
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1: Nosso giro com as notícias do dia termina com as informações do campo. Cassiano Ribeiro, bom dia para você.
4: Bom dia, Fred. Bom dia para você, ouvinte. Ontem, a ABIMAC, Associação Brasileira da Indústria de Máquinas e Equipamentos, trouxe os dados de vendas do setor no mês de abril. E, mais uma vez, o resultado foi negativo. De acordo com o levantamento, a receita líquida das empresas somou 4 bilhões e 200 milhões de reais em abril, uma queda de 22%, mais de 22%, na comparação com o mesmo mês do ano passado. No acumulado deste ano, o recuo também é grande, de 2 dígitos, já chega a 18%. O dado considera vendas internas e externas, mas o pior desempenho é no mercado brasileiro mesmo. Só as vendas de tratores, para ter uma ideia, as vendas para o produtor rural recuaram mais de 4% no mês, ao todo 3.600 unidades foram comercializadas. Já o mercado de colheitadeiras teve uma retração ainda maior, superior a 33%. O comércio exterior, por outro lado, trouxe algum alívio para a indústria. As exportações de máquinas agrícolas cresceram quase 19% em abril, com destaque para os tratores, que cresceram 54%, enquanto as exportações de colheitadeiras subiram 50%. Segundo Pedro Estevão Bastos, presidente da Câmara Setorial de Máquinas e Implementos Agrícolas da ABIMAC, o cenário é pressionado por dólar e também pelos juros elevados, além da inadimplência e também pela redução da margem do produtor rural. De acordo com ele, muitos agricultores brasileiros estão priorizando o custeio da safra, da próxima safra, e adiando investimentos em renovação de máquinas. Mas um dos recados mais importantes da indústria é com relação ao futuro do comércio neste ano. Ainda não há uma nova projeção oficial. O setor espera pelo novo plano safra, que normalmente sai entre fim de junho e início de julho. Mas o fato é que a estimativa de queda de 8% prevista inicialmente para este ano não deve se confirmar. O tombo deve ser maior que esse e a gente só vai saber mesmo no decorrer dos próximos 2 meses, pelo menos, que é quando já teremos aí um sinal melhor depois da divulgação do Plano Safra. Outras informações estão em globorural.com.br. Eu volto amanhã. Boa quinta-feira para você.
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1: Trânsito. De volta, Ana Paula Jalme, de olho nas principais vias do Rio. Já tem problemas no trânsito, Ana Paula?
6: Fred, a Avenida Brasil foi totalmente liberada da faixa da pista central, na altura da estação BRT Rubens Vaz, no sentido centro, depois de um utilitário ficar enguiçado ali no local. Trânsito bem intenso naquela região. Tem informação da Barra da Tijuca também. Uma faixa da pista lateral da Avenida das Américas está ocupada, no sentido São Conrado, por causa de um acidente entre um carro e duas motos na altura da Avenida Ministro Afrânio Costa, bombeiro PM 7 Rio. Nessa ocorrência, a linha amarela trânsito bom nos dois sentidos, Fundão e Barra. Já a linha vermelha, motorista que vem aqui para o centro encontra trânsito ruim desde Caxias ali até chegando ao Cordovil, e depois o trânsito volta a piorar na altura da Maré, aquele trechinho do Caju. Fred.
1: Tá certo, Ana Paula, obrigado pela sua informação. São 5h58 agora.
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1: Já já começa o Jornal da CBN com Milton Jung e Cássia Godoy. Estão por aí, tudo bem? Bom dia.
8: Bom dia para você, Fred. Bom dia, Cássia. Bom dia, ouvintes.
9: Bom dia, Fred. Bom dia, Milton. Bom dia, ouvintes.
1: Ó, os moradores de um condomínio em Brasília se juntaram, compraram tinta verde e amarela, pintaram as ruas internas desse prédio, só que não avisaram o síndico. Contamos essa história agora há pouco aqui no Primeiras Notícias. Aí eles pensaram, ah, festa junina, Natal, todo mundo faz a decoração, por que não pode na Copa do Mundo, né? Só que o síndico, que provavelmente não tá muito aí no clima, né, da Copa, do Hexa, ele decidiu que não podia, multou todo mundo, R$330 é o valor da multa para esses moradores, e acabou com a brincadeira, acabou com a festa. Você sabe que eu sou suspeito, né, Milton? Eu me empolgo com esse negócio de Copa do Mundo. Então, eu
8: não é que você
1: já
8: é
1: dei a minha opinião. Agora eu quero ouvir de você.
8: Não é que você é suspeito. Muito provavelmente foi você que aprontou essa no condomínio. Você está trazendo essa historinha aqui com outros personagens. Você já pintou a rua da sua casa, do seu condomínio?
1: Eu tentei puxar um movimento. Tentei puxar um movimento, mas não teve adesão por enquanto, não. Mas eu avisaria,
8: pois
1: o síndico.
8: É. Aí vou eu falar aqui em favor do síndico. Porque não cabe ao síndico ser a favor ou ser contra a Copa do Mundo, tá entusiasmado ou não tá entusiasmado. O que cabe ao síndico é cumprir o regulamento interno. Se o regulamento interno exige o que haja uma licença específica para qualquer mudança de fachada, da estética, assim como existe, por exemplo, nos prédios, você não pode simplesmente botar uma faixa lá dizendo Fred, bem-vindo! ou botar o bandeirão do seu time lá fora. Assim como não pode mudar uma esquadria, por exemplo, porque mexe no padrão. É para isso que serve. É para isso que serve reunião de condomínio, para se discutir esses
1: aquela
8: temas.
1: Que ninguém vai, né?
8: Pois é, leva lá o debate. Será que não seria legal a gente fazer na Copa do Mundo uma decoração? Bom, tem um padrão a ser seguido, faça dessa maneira. Esse é o caminho.
9: Você é um visitante contumaz de reuniões de condomínio, Milton Jung?
8: Não.
9: Eu também não, confesso.
8: Mas ao mesmo tempo eu não fico descumprindo,
9: claro,
8: as regras.
9: Claro, não
8: e
9: sai por aí
8: exigindo,
9: por conta própria,
8: criando esse climão. No final das contas.
9: Uhum.
8: E o que eu achei curioso, Cássia, é que os moradores estão dizendo o seguinte, que agora eles vão à justiça. Nossa. E eu já estou pensando aqui na discussão entre Flávio Dino e Alexandre de Moraes sobre se os moradores podem ou não podem pintar
9: a
8: rua.
9: Nossa senhora. Vai ter que ir pro pleno, hein?
1: É. Eu acho que é só o Brasil engatar em umas duas, três goleadas que esse síndico aí já começa a se empolgar. E aí,
9: quem sabe?
1: E aí vai ter que pintar de novo. Beijos pra vocês.
8: Abraço.
1: Bom jornal.
9: Até mais.
1: Milton e Cássia, agora no Jornal da CBN. O Primeiras Notícias está terminando. Ana Luísa Barreto, um bom dia pra você, tá bom?
10: Pra nós, Frederico Goulart. Até amanhã, que é sexta-feira. Beijo.
1: Nosso Reginaldo Pires, Ricardo Garcia aqui no nosso time. Boa quinta-feira pra você. Tchau.
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0: quinta-feira, 28 de maio de 2026. Uma pesquisa Datafolha apontou que 71% dos brasileiros acreditam não correr risco de demissão ou de ficar sem emprego. 9% vê alguma possibilidade de que isso aconteça, enquanto para 19% o risco é grande. Esses são os melhores números desde 2013. O levantamento foi feito nos últimos dias 12 e 13. Foram 1.312 entrevistados com 16 anos ou mais em todo o Brasil. A margem de erro é de 3 pontos percentuais para mais ou para menos. O julgamento do ex-vereador Jairinho e da professora Monique Medeiros, mãe do menino Henry Borel, chega ao quarto dia. A expectativa é que sejam ouvidos um médico legista e um perito que atuaram nas investigações da morte da criança. Henry tinha 4 anos quando morreu em março de 2021 após ser levado a um hospital. Segundo o laudo do IML, o menino tinha 23 lesões. Um advogado foi denunciado por fraude processual após usar inteligência artificial em um vídeo no julgamento da chacina do Curió, no Ceará. No caso, 11 pessoas foram assassinadas na periferia de Fortaleza. 8 policiais militares foram condenados por participar de crimes naquela noite. Entre eles, um cliente do advogado denunciado. Ele usou o Gemini, a IA do Google, com o objetivo de tentar provar que um carro que aparecia nos vídeos não pertencia ao cliente em questão. No horário de Brasília, 6:03.
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2: Seis e quatro.
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1: Olá, muito bom dia a você. Este é o Jornal da CBN. Eu sou Milton Jung e ao nosso lado está Cássia Godoy. Bom dia, Cássia.
2: Bom dia, Milton. Bom dia aos ouvintes do Jornal da CBN.
1: Fique agora mais bem informado com os destaques desta quinta-feira, 28 de maio de 2026.
3: Está encerrada a votação. Sim, 461, não 19. Está aprovada em segundo turno a proposta de emenda à Constituição. Aprovada.
4: Aprovada!
3: A matéria vai ao Senado Federal.
2: O presidente Lula comemorou a aprovação da PEC que decreta o fim da escala 6x1 e reduz a jornada de trabalho para 40 horas semanais.
1: O texto foi aprovado em dois turnos na Câmara com apoio esmagador. Na primeira etapa, foram 472 votos a favor e apenas 22 contra. Na segunda rodada, o placar foi de 461 a 19.
2: Nas redes sociais, o presidente Lula disse que o resultado é uma conquista civilizatória e reforçou que agora o governo vai trabalhar pela aprovação no Senado.
1: O presidente da Câmara, Hugo Mota, destacou que a redução da jornada é promoção da saúde e não vai prejudicar a economia, como alega o setor produtivo.
5: Hoje, esta casa afirma que proteger o tempo humano é também proteger a economia, a saúde, a família e a dignidade das pessoas. A história nos mostra que os avanços civilizatórios sempre enfrentaram resistências. Foi assim quando se decidiu criar a carteira de trabalho. Foi assim quando o país adotou o fim da escravidão. Os contrários diziam que o país não suportaria. Mas o Brasil optou pelo avanço, fruto de nossas decisões políticas. E contamos muito, e aqui quero registrar, com o apoio do presidente Lula nessa jornada.
2: O texto aprovado estabelece um cronograma de transição gradual de até 14 meses para que o setor produtivo se adapte à nova realidade.
1: Pelas regras fixadas, a escala 5x2 entra em vigor 60 dias após a promulgação da PEC.
2: Neste mesmo prazo, a jornada cai de 44 para 42 horas semanais. As duas horas restantes serão contadas de forma definitiva ao longo dos 12 meses seguintes.
1: A ampla maioria no placar se refletiu também nas falas do plenário. Dezenas de parlamentares discursaram em defesa do fim da escala 6x1.
6: Hoje é o fim da jornada 6x1.
7: Nós vamos dar um passo importante para que o trabalhador tenha mais tempo para sua família, para sua saúde, para sua vida, para que tenha vida além do trabalho.
8: Chegou a hora! A hora do povo brasileiro. Pela primeira vez, o parlamento brasileiro faz uma reforma verdadeiramente que influencia na vida do povo.
9: A escala 6x1 é desumana, a escala 6x1 rouba a esperança, rouba a dignidade e é ainda mais perversa às mulheres, às mães, à comunidade jovem que se vê completamente massacrada em uma escala de trabalho que não permite que a pessoa tenha vida. As pessoas precisam trabalhar para viver e não viver para trabalhar.
2: Entre os deputados que votaram contra a redução da jornada de trabalho e o fim da escala 6x1 estão Sérgio Turra, do Progressistas, e Adriana Ventura, do Novo.
10: Essa lei não vai fazer a produtividade aumentar. Resultado vai ser inflação, informalidade, rotatividade.
11: Nós precisamos garantir o emprego formal. Isso é segurança. Isso é responsabilidade. Nesse momento, não a PEC do fim da escala 6x1.
1: A PEC agora vai ao Senado, onde o presidente Lula deve negociar pessoalmente a promulgação ainda este ano com Davi Alcolumbre.
2: Para ser aprovado, o texto precisa de, no mínimo, 49 votos em dois turnos.
1: 6h09.
2: O pré-candidato do PL à presidência, Flávio Bolsonaro, retorna hoje ao Brasil depois de uma maratona de compromissos nos Estados Unidos para tentar estancar a crise do escândalo Vorkaro.
1: Ontem, o senador se reuniu em Washington com o vice-presidente J.D. Vance, e com o secretário de Estado Marco Rubio.
2: As reuniões ocorreram um dia após o encontro do pré-candidato com o presidente Donald Trump na Casa Branca.
1: Os bastidores da reunião no Salão Oval revelaram um momento de desconforto para a comitiva do PL.
2: O presidente americano fez elogios públicos ao presidente Lula, repetindo que o atual mandatário brasileiro é uma liderança dinâmica.
1: Diante dos jornalistas, Flávio Bolsonaro tentou minimizar a menção elogiosa de Trump ao seu principal adversário político no Brasil.
4: Na verdade, quis separar quem é Flávio de quem é Lula, só isso, esse nesse contexto.
12: Ele elogiou
4: que
12: ele
4: mostrando, mostrando que eu sou completamente diferente dele, só isso. Vamos falar depois.
13: Mas houve um elogio,
4: não,
13: senador?
4: Não.
2: Enquanto o Flávio tenta virar a página, novas mensagens de WhatsApp divulgadas pelo portal The Intercept Brasil revelam que o ex-deputado Eduardo Bolsonaro operava diretamente os detalhes para o envio do dinheiro aos Estados Unidos.
1: Os diálogos mostram o parlamentar tratando sobre o financiamento do filme Dark Horse com o banqueiro preso, Daniel Vorcaro.
2: A engenharia financeira contava com a intermediação de Tiago Miranda, sócio do portal Léo Dias.
1: Nas mensagens, Eduardo dá ordens expressas para acelerar as remessas antes que os mecanismos de controle travassem as contas.
2: Receoso com o monitoramento, Eduardo insistiu: meu receio é que você seja solícito, bom coração, mas tenha essa dificuldade. Solução: enviar o máximo possível ainda neste sistema atual, com o remetente atual e etc. Será que conseguimos?
1: Ontem, o ex-deputado se envolveu em um forte bate-boca com a imprensa brasileira em Washington, ao ser confrontado com os detalhes da investigação.
2: Eduardo Bolsonaro tentou desqualificar a reportagem que localizou a mansão de luxo em que ele mora no Texas, cujo aluguel é estimado em R$30 mil por mês.
14: Desde março não recebo dinheiro público, né? Sou uma pessoa igualzinha a vocês. Dinheiro privado, tudo meu.
12: Os
14: não querem saber.
12: Que falar,
14: não querem saber. O valor pode ser o valor que quiser.
4: O dinheiro é seu, é do pagador de impostos.
14: A sua mulher não aparece no vídeo.
1: 6:11.
2: O Rio Previdência injetou R$80 milhões no Banco Master um dia após o então governador Cláudio Castro participar de uma degustação de uísque milionária paga por Daniel Vorcaro nos Estados Unidos.
1: O sincronismo foi revelado pela Polícia Federal a partir da troca de mensagens entre o banqueiro e o chefe do executivo do Rio na época dos fatos.
2: Em maio de 2024, Vorcaro convidou Cláudio Castro para uma degustação exclusiva de uísque em Nova York. O então governador pergunta: que horas e onde?
1: O banqueiro manda o endereço e diz: 15:30, só homens. Serão 10 pessoas apenas. Castro responde: eu vou.
2: O evento, para o pequeno grupo, custou mais de US$1 milhão, pagos por Daniel Vorcaro. No dia seguinte, o Fundo de Aposentados e Pensionistas dos Servidores Estaduais do Rio investiu R$80 milhões no Banco Master.
1: Segundo a Polícia Federal, a troca de favores entre Cláudio Castro e Daniel Vorcaro vinha sendo alimentada em restaurantes sofisticados desde 2023.
2: A PF mapeou um jantar em Nova York com conta superior a US$13 mil, paga pelo dono do Master.
1: O jantar de aproximadamente R$60 mil, custeado pelo banqueiro para Cláudio Castro, ocorreu em um dos restaurantes mais extravagantes de Nova York.
2: Entre os destaques do cardápio estão carnes folheadas a ouro 24 quilates, consideradas símbolo de ostentação, e que podem ultrapassar R$10 mil por prato.
1: Após o banquete, o ex-governador agradeceu por mensagem: amigo, foi uma experiência incrível, muito obrigado.
2: Exatamente 6 meses após o agrado, o Fundo de Pensão dos Servidores Fluminenses começou a fazer aportes milionários no banco.
1: Relatórios enviados ao Supremo Tribunal Federal comprovam que Daniel Vorcaro checava os valores de fundos públicos antes de se reunir com o chefe do Executivo do Rio.
2: Em março de 2024, minutos antes de entrar no Palácio das Laranjeiras, a residência oficial do governador, Daniel Vorcaro mandou uma mensagem: fala, amigo, tudo bem? Estou na entrada aqui.
1: Antes de cruzar os portões, o banqueiro checou com o funcionário dele: quanto fundo do Rio, Estado, tem conosco? O funcionário responde: 320 milhões aplicados, Rio Prev.
2: Daniel Vorcaro pergunta: e aquele outro fundo do Rio? O funcionário diz: SEDAI, Companhia de Saneamento, aplicaram 200.
1: Em novembro de 2023, o Rio aportou R$40 milhões no Master. Dias depois, Castro e Vorcaro se reuniram na casa do banqueiro em São Paulo.
2: Logo após o encontro, o Rio Previdência liberou mais R$80 milhões, seguido por outro repasse de R$200 milhões em dezembro.
1: O total, a fiscalização já identificou quase R$3 bilhões e 700 milhões de reais do fundo previdenciário comprometidos com o banco.
2: O advogado de Cláudio Castro, Carlo Luccioni, afirmou que está finalizando a análise de todo o material colhido pela Polícia Federal, antes de apresentar esclarecimentos formais ao ministro André Mendonça no STF.
1: 6h15.
2: 2 times brasileiros entram em campo hoje, pela última rodada da fase de grupos da Libertadores.
1: O Palmeiras recebe o Júnior Barranquilla da Colômbia e o Cruzeiro joga contra o Barcelona de Guayaquil.
2: Ontem, o Fluminense venceu o Deportivo La Guaira, da Venezuela, por 3-1 e se classificou para as oitavas de final.
1: O Corinthians perdeu por 2-0 para o Platense da Argentina, mas já tinha garantido a vaga.
2: Após os resultados de ontem, o Flamengo fechou a fase de grupos da Libertadores com a melhor campanha, com 16 pontos em 6 jogos.
1: Na Copa Sul-Americana, o Atlético Mineiro venceu o Puerto Cabello da Venezuela por 1-0 e avançou às oitavas de final.
2: O Botafogo ganhou do Caracas fora de casa por 3-1 e assegurou a melhor campanha geral na competição.
1: O Vasco bateu o Barracas da Argentina por 3-0 em São Januário e vai disputar os playoffs para chegar às oitavas.
2: Na mesma condição está o Bragantino, que venceu o Carabobo da Venezuela por 2-0.
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1: Carlo Ancelotti comanda hoje à tarde o segundo treino da seleção brasileira na Granja Comari, em Teresópolis.
2: Pela manhã, o elenco continua passando por uma extensa bateria de exames clínicos e testes físicos.
1: Ontem, como já estava previsto, o Neymar não participou do treino.
2: O santista se recupera de um edema na panturrilha e foi encaminhado a uma clínica particular para realizar exames de imagem.
1: A seleção viaja no sábado para o Rio de Janeiro, véspera do amistoso contra o Panamá, às 18h30 no Maracanã.
2: Agora são 18h16.
1: O brasileiro João Fonseca enfrentará amanhã o tenista Novak Djokovic em busca de uma vaga nas oitavas de final do torneio de Roland Garros.
2: Vai ser o primeiro duelo entre o carioca e o sérvio de 39 anos, que é o número 4 do mundo e o maior campeão de Grand Slam da história.
1: Ontem, João Fonseca venceu o croata Dino Prismic, número 72 do ranking da ATP, por 3-7-2 e de virada. Esses são alguns dos destaques de hoje do Jornal da CBN. Você é nosso convidado, venha participar. Mande sua mensagem para 999-11-9981, 999-11-9981, use o DDD11. Você também assiste as imagens do Jornal da CBN. 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
2: 6h17.

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6: 6:19.
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8: Olá, muito bom dia para você que está ligado aqui na CBN, você que sintonizou agora nos 92,5 FM, você que está comigo desde as 5 da manhã. Eu sou Frederico Goulart, continuo ao vivo na programação. Pelas próximas horas, agora falando dos temas da cidade do Rio, os assuntos do nosso estado nessa manhã de quinta-feira. Hoje é dia 28 de maio e você pode interagir comigo pelo WhatsApp 21 997642381. Esse é o número do WhatsApp aqui do Rio, 997642381. Te convido a acompanhar o nosso conteúdo com imagens lá pelo Globoplay, em tempo real, as cenas das principais vias expressas da cidade, as condições do tempo, tudo isso você confere enquanto a gente está falando. Você pode sintonizar no Globoplay as transmissões ao vivo e escolher CBN Rio. Vamos juntos, começando os trabalhos nesse dia que está se iniciando, já com os principais assuntos de hoje aqui no Rio. O julgamento do caso Henri Borel entra hoje no quarto dia, depois de uma sessão marcada por tensão entre acusação e defesa e por depoimentos considerados decisivos para o andamento do processo. A expectativa de hoje é pela oitiva de um médico legista e de um perito que participaram das investigações da morte do menino. Ontem, o psiquiatra Rafael Bernardon afirmou que o ex-vereador Jairinho apresenta traços de sadismo e psicopatia e disse que Monique Medeiros sabia das agressões contra o filho. Durante a sessão, a justiça também autorizou que Jairinho seja o último a ser interrogado. Os policiais militares acusados de matar 2 pedreiros em São Gonçalo foram afastados do patrulhamento nas ruas. Segundo as investigações, os agentes teriam confundido ferramentas de obra carregadas pelas vítimas com fuzis. A morte dos trabalhadores provocou revolta entre moradores da região que fecharam a BR-101 por mais de uma hora em protesto. Novos documentos obtidos mostram que o banqueiro Daniel Vorcaro convidou o então governador Cláudio Castro para uma degustação exclusiva de uísque em Nova York em maio do ano passado. Segundo as investigações, o encontro era restrito e apenas 10 convidados compareceram. Custou mais de 5 milhões de reais na cotação atual. De acordo com os investigadores, no dia seguinte ao evento, o Rio Previdência realizou um aporte de 80 milhões de reais no Banco Master. O governador em exercício, Ricardo Couto, disse ontem que o Estado vai buscar um ressarcimento bilionário do Master pelos prejuízos causados exatamente ao Rio Previdência. Em entrevista à Globo News, ele falou que o objetivo é recuperar recursos para ajudar na recapitalização do Estado e minimizar os impactos do escândalo nas contas públicas fluminenses. A Justiça do Rio negou mais uma tentativa de barrar a decisão da Prefeitura de acabar com o pagamento em dinheiro nos ônibus municipais. Dessa vez, foram rejeitados pedidos apresentados pelo Ministério Público e pela Defensoria Pública. Os órgãos argumentam que a medida cria barreiras tecnológicas para parte da população e prometem recorrer da decisão. Com a restrição mantida para entrar em vigor neste sábado, bancas de jornais da cidade já começaram a vender os cartões do sistema Jaia. E a Câmara de Vereadores do Rio aprovou ontem o projeto Praça 11 Maravilha por 35 votos a 3. A proposta da Prefeitura prevê incentivos urbanísticos para estimular a construção de prédios residenciais na região da Praça 11 e nos bairros do entorno. O projeto está ligado ao plano de demolição do elevado 31 de março. Você confere ao longo das próximas horas aqui no Jornal da CBN de hoje, que está só começando, os detalhes de cada um desses assuntos e muito mais. São 6h23.
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8: Também vamos prestando serviço para você que já está circulando pelas principais vias da cidade. Eu trago aqui um giro com a movimentação de momento na linha vermelha. Quem segue em direção ao centro da cidade encontra congestionamento já a esse horário, às 6h24, especialmente ali entre na linha amarela até o Caju. Esse trecho da linha vermelha está bem lento no sentido centro. No sentido Baixada Fluminense, por enquanto, sem grandes pontos de retenção. O trecho de Ramos da Avenida Brasil também tem problemas em razão de um utilitário que parou, enguiçou e está ocupando agora uma faixa da via na altura do BRT Rubens Vaz. Esse utilitário que apresentou problemas bloqueia uma faixa, o trânsito está intenso ali naquela região. Motorista que está circulando na linha amarela em direção à Barra da Tijuca encontra pontos de lentidão da saída de Del Castillo até a Avenida Brasil. No sentido contrário, quem segue em direção à Barra não encontra dificuldades. Na Barra teve um acidente ali durante a madrugada entre um carro e duas motos na Avenida das Américas, que está ocupando uma faixa da pista lateral da Américas no sentido São Conrado. É, na altura da Avenida Ministro Afrânio Costa, os bombeiros foram acionados ali para a região. O comecinho do dia de hoje, aqui na cidade do Rio, também tem movimentação, por enquanto, tranquila na ponte Rio-Niterói. O tempo de travessia agora no sentido Rio é de 13 minutos, sentido Niterói também 13 minutos. 6h25.
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8: Chamou mais atenção aí nas condições do tempo durante a madrugada, o comecinho da manhã, foram os ventos mais fortes. Segundo a leitura do sistema Alerta Rio, ali na estação Marambaia, ventos superiores a 40 km por hora. Na classificação, é vento moderado, mas já dá para sentir aí o efeito. O dia está começando aí com esses ventos com intensidade maior. Esse cenário vai se repetir ao longo das próximas horas. A previsão do tempo aqui para o Rio de hoje, nessa quinta-feira, é de instabilidade, céu encoberto, parcialmente nublado e chuva fraca e isolada, especialmente a partir da parte da tarde. Esses ventos moderados vão se repetir com ocasionais rajadas fortes ainda nessa manhã e no começo da tarde. Hoje a temperatura máxima não vai passar dos 26 graus, mínima de 17. A instabilidade que predomina nessa semana, em alguns momentos ontem o sol apareceu, brilhou um pouco mais forte, a temperatura subiu um pouquinho mais, mas até o domingo pelo menos a gente vai ter aí os termômetros sem passar dos 30 graus aqui no Rio e com chance de chuva, especialmente hoje, amanhã e no sábado. Agora são 6 horas e 26 minutos. Trazer os detalhes a respeito da aprovação ontem do projeto da Praça 11 Maravilha na Câmara de Vereadores, depois de longa negociação, discussão da Prefeitura com os parlamentares e o que vem pela frente. A Ana Paula Jaume está monitorando. Ana Paula, bom dia.
4: Oi, Fred, bom dia. Foi um placar de 35 votos a 3, essa aprovação de ontem na Câmara do Rio, desse projeto Praça 11 Maravilha, uma proposta de incentivos urbanísticos, né, para investidores interessados em erguer prédios residenciais ali na região e também nos bairros do entorno. A ideia é revitalizar esse espaço com obras ainda, a demolição do elevado 31 de março, a implantação de um novo sistema viário ligando a Zona Sul a outras áreas da cidade pelo túnel Santa Bárbara, Bárbara, e uma das principais fontes de recursos deve ser a venda de terrenos públicos que vão ficar disponíveis com a retirada da estrutura, só que o secretário municipal de Desenvolvimento Urbano e Licenciamento, Gustavo Guerrante, diz que é improvável que alguma obra dessa comece ainda esse ano, isso porque ainda é preciso detalhar os projetos dessas intervenções. Ele disse que no próximo trimestre o município já deve começar os leilões para tentar vender 62 imóveis da prefeitura para financiar essas despesas. E na lista está o imóvel, né, na cidade do Sambo, mais valioso, com os barracões das 12 escolas do grupo especial aqui do Carnaval Carioca. As intervenções devem terminar lá para 2032, Fred.
8: Intervenções grandes em todo o centro da cidade do Rio, e a gente vai trazer aí os detalhes, as consequências e a avaliação de especialistas. Bom, daqui a pouquinho eu tô de volta com outras notícias da cidade para você. Você segue participando pelo WhatsApp 997-64-2381, 997-64-2381. Vamos falar de uma noite positiva para os clubes do Rio na Libertadores e também na Sul-Americana. O Fluminense conseguiu a classificação para as oitavas de final. Vasco e Botafogo também na próxima fase da Sul-Americana. Já já, aqui para você.
6: 6h28.
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0: Muito bom dia, Eduardo Hauen.
1: Bom dia, Milton. Bom dia, Cássia. E bom dia a todos os ouvintes.
2: Bom dia, Eduardo.
0: Estou com a mensagem do João Paulo Catanzaro Nunes. Tenho níveis de creatinina elevados, no entanto, meus rins estão funcionando normalmente. Essa elevação parece estar relacionada ao meu próprio organismo. Gostaria de saber, Eduardo Hauen, se o uso da creatina poderia trazer algum risco, mesmo com função renal normal.
1: Bom dia, João Paulo. Milton e Cássia, vimos aqui que a creatina é a campeã de dúvidas. E essa pergunta do João é interessante porque você vê que ele tem a creatinina aumentada, né, que é o metabolismo ali da creatina, vira creatinina, e isso acaba preocupando antes dele tomar. Então ele passou no médico, o médico avaliou, falou, olha, calma aí, sua creatinina aqui é um pouco aumentada, vamos investigar esse rim? Aí faz um estudo, né, faz o exame de imagem, faz um exame da creatinina de novo, e o principal é a taxa de filtração glomerular. Então, apesar de ele ter uma creatinina aumentada, baseado nos padrões normais, ele tem uma taxa de filtração glomerular normal, ou seja, o rim dele funciona normalmente, apesar do exame de sangue estar um pouquinho aumentado. Porque sabemos que quando a gente toma creatina, ele vai aumentar um pouquinho mais. Então, ele estudou, viu que é normal, e isso é comum em pessoas que têm uma massa muscular aumentada, ou até um metabolismo da creatina um pouco mais acelerado. Então, é o mais importante, o exame de sangue dele... pode assustar um pouco no início, mas ele investigou, estando liberado e a taxa de filtração glomerular normal, o médico dizendo que está normal, ele pode sim usar a creatina. E lembrando que mais importante, Milton, é hidratar. Então, em torno de 30 a 35 ml por quilo de peso, ou seja, uma pessoa de 70 quilos, em torno de 2 litros a 2 litros e meio de água, mantendo você bem hidratado, pode usar a creatina e ele vai ter os benefícios aí do uso da creatina, com certeza.
0: Muito obrigado e um bom dia.
1: Um bom dia a todos.
2: Bom dia.
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0: Quinta-feira, 28 de maio de 2026. O presidente Lula disse em redes sociais que a aprovação da PEC que decreta o fim da escala 6x1 é uma conquista civilizatória e afirmou que agora o governo vai trabalhar pela proposta no Senado. A aprovação foi classificada pela base aliada e pelo comando da Câmara como a maior conquista da classe trabalhadora desde a promulgação da Constituição de 1988. O presidente da Casa, Hugo Mota, afirmou que a redução da jornada não vai prejudicar a economia, como alega o setor produtivo. O texto estabelece cronograma de transição gradual de até 14 meses para as empresas se adaptarem. Pelas regras, a escala 5x2 entra em vigor 60 dias após a promulgação da PEC. O Rio Previdência injetou 80 milhões de reais no Banco Master um dia após o então governador Cláudio Castro participar de uma degustação de uísque milionária paga pelo banqueiro Daniel Vorcaro nos Estados Unidos. O evento custou mais de US$ 1 milhão. A informação foi divulgada pelo jornal O Globo com base em mensagens extraídas do celular do empresário pela Polícia Federal. Dois times brasileiros entram em campo hoje, pela última rodada da fase de grupos da Libertadores. O Palmeiras recebe o Júnior Barranquilla da Colômbia às 19h. O Cruzeiro joga contra o Barcelona de Guayaquil às 21h30. Na quarta-feira, o Fluminense venceu o Deportivo La Guaira da Venezuela por 3-1 e se classificou para as oitavas de final. Já o Corinthians perdeu por 2-0 do Platense da Argentina, mas já tinha garantido a vaga. Na Copa Sul-Americana, o Atlético Mineiro bateu o Puerto Cabello da Venezuela por 1-0, o Botafogo ganhou do Caracas por 3-1, o Vasco derrotou o Barracas da Argentina por 3-0 e o Bragantino venceu o Carabobo da Venezuela por 2-0. No horário de Brasília, 6h33.
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0: Nos últimos minutos, teve registro de vento mais forte, acima dos 43 km por hora, ali na estação Marambaia, entre 6 e 6 e meia da manhã. Essa classificação é de vento moderado aqui no Rio de Janeiro. Tô de olho já na movimentação também na ponte Rio-Niterói, que piorou também nos últimos minutinhos. 16 minutos agora está o tempo de travessia para o motorista que segue em direção ao Rio. Você vai encontrar lentidão dos acessos até o Mocanguê. Para Niterói, não há dificuldades. 13 minutos é o tempo que você vai gastar.
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0: Carl Jung passou a vida estudando o que a gente faz com o que não quer sentir e chegou a uma conclusão simples e incômoda. Ignorar, negar ou reprimir sentimentos indesejados só funciona até certo ponto. Cedo ou tarde, com ou sem permissão, eles encontram uma saída. Sempre encontram. A questão nunca é se vão voltar. É como. O que você não chora vira raiva. Quando você não nomeia, vira sintoma. E o que você não enfrenta vira padrão que se repete em cada relação nova, na decisão evitada ou na situação que desperta um incômodo que parece desproporcional, mas não é. Jung chamava de sombra o conjunto de tudo que a gente rejeita em si mesmo. Não só o que é ruim, também o que foi proibido ou foi envergonhado, mas também que foi silenciado cedo demais. A sombra não é o inimigo, é a parte de você que ficou sem endereço e foi morar no escuro. E o escuro não é neutro. Tudo que fica lá cresce sem supervisão. A melhor decisão que já tomei na vida foi pular no fogo e ver o que sairia de lá. Não foi decisão fácil. Fogo queima. Mas o que eu encontrei do outro lado era mais meu do que tudo que eu havia construído para não precisar olhar para dentro. É algo a que me dedico todos os dias desde então. Não porque virei outro, porque aprendi que virar outro não é o objetivo. Conhecer quem você já é, incluindo o que você escondia, é o trabalho. E é trabalho que não tem data de conclusão. O que você nega não some. Só espera a hora menos oportuna para aparecer.
1: Esse é o Rossandro Klinger, todos os dias conosco aqui no Jornal da CBN. E você também pode encontrar a coluna Refletir para Viver no nosso site cbn.com.br. Agora são 6h37.
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0: México, cidade do México.
1: Nos meses prévios às Copas do Mundo aparecem cartolas, analistas e até acadêmicos argumentando que este evento é sempre uma chance de atrair o interesse das crianças nas escolas pelas aulas de geografia. Ei, onde está e como é a Islândia? Paris é a capital desse país cuja seleção enfrentaremos hoje à noite. E por aí vai. No entanto, a aula de geografia pra valer e bota pra valer seria com a outra Copa, a Copa da CONINFA, Confederação de Associações Independentes de Futebol, isto é, a reunião de seleções de países que não são reconhecidos pela FIFA, entre os quais Abcásia, Chipre do Norte, Somalilândia, Quebec, Donetsk, Ossétia do Sul, a Transnistria, o povo cigano, as ilhas de Chagos, que tem apenas 4 mil habitantes, entre tantos outros. No total, são as seleções de 45 nações não reconhecidas, nem pela ONU, nem pela FIFA, além de movimentos separatistas. E este torneio é feito a cada 2 anos. A primeira vez foi em 2014, na Suécia, país neutro. Em 2016, a Copa foi na Abcásia, no Cáucaso, país que em 1992 havia se separado da Geórgia. E nessa primeira Copa, o troféu ficou nas mãos da seleção do Condado de Nice, a cidade francesa, onde existe um movimento separatista. E uma das estrelas dessa Copa foi o Punjab, nome da comunidade da diáspora do Punjab, que migrou para Inglaterra, Afeganistão, Paquistão e Índia. Em 2018, o anfitrião oficial da Copa da CONIFA foi Baragua, uma região secessionista no sudeste da Somália. Mas devido à guerra em Baragua, cujo nome oficial é Somália do Sudoeste, a Copa foi feita em Londres. O vencedor foi a Carpatalia, nome da comunidade da minoria húngara da Rutênia Subcarpática, que faz parte da Ucrânia. A seleção vice-campeã foi Chipre do Norte, que é uma república mas controlada pelos turcos, que está no norte dessa ilha. O sul é independente, com maioria de gregos cipriotas. Depois veio a pandemia e essa Copa paralela não voltou a ser feita, mas há planos para ressuscitá-la em breve. Mais detalhes sobre o Lado B do futebol em meu livro Futebol Lado B, lançado pela Globo Livros.
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0: E para você que acompanha o Noticiário do Rio aqui no Jornal da CBN, agora, 6 horas e 43 minutos, vamos daqui a pouquinho para a retomada de mais um dia do julgamento do caso Henri Borel no Tribunal de Justiça. E a Ana Paula Jalma vai explicar o que vem pela frente. Ana Paula.
8: Fred, quarto dia de julgamento do caso Henri Borel, com a expectativa dos depoimentos de um médico legista e também de um perito dessa investigação. O Jairo Souza Santos Júnior e a Monique Medeiros da Costa Silva são acusados da morte do menino Henri, de apenas 4 anos. Isso aconteceu em 8 de março de 2021. E ontem, terceiro dia, duas testemunhas foram ouvidas no plenário. O psiquiatra Rafael Bernadon disse que o Jairinho tem traços de sadismo e psicopatia e que a Monique sabia das agressões do filho. Na hora, a defesa contestou esse depoimento. A médica que atendeu o Henri no hospital, a Maria Cristina de Souza, foi ouvida também. Ela contou que o menino chegou em parada cardiorrespiratória com marcas roxas pelo corpo e que as tentativas de reanimação duraram pelo menos 2 horas. Essa sessão de ontem foi suspensa por volta de 10h15 da noite, com o fim dos esclarecimentos da Maria Cristina. Nessa quarta, a justiça ainda autorizou que o Jairinho seja o último a ser interrogado no júri. Pela ordem original, ele falaria antes da Monique, mas foi autorizada a inversão para que ele possa se defender de eventuais acusações feitas pela ex-mulher. Sessão vai ser retomada hoje às 9 horas da manhã, Fred.
0: E a gente vai acompanhar de perto. Obrigado, Ana Paula. 6h45.
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0: Temos informações atualizadas sobre a movimentação de veículos neste momento ali na autoestrada Lagoa Barra. O motorista que segue em direção à GAP encontra muita lentidão desde o elevado do Joá até a chegada à rua Mário Ribeiro. A avenida Niemeyer tem condições melhores. O trânsito está fluindo bem pela Borges de Medeiros em direção a Rebouças, mesmo cenário na Epitácio Pessoa. A movimentação também, por enquanto, é boa no Rebouças, tanto no sentido centro quanto no sentido zona sul.

0: Daqui a pouquinho a gente volta com outras informações da cidade. Seguimos acompanhando o Jornal da CBN.
1: 6h45.
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1: Realizado recentemente no Rio de Janeiro. Especialistas avaliam que o estatuto é um avanço, mas destacam que a educação de crianças e adolescentes e a atenção dos pais são fundamentais para formar usuários conscientes.
4: A exigência de mecanismos mais rígidos de verificação de idade, a obrigação de controle parental para contas de menores e a proibição do uso de dados de crianças e adolescentes para publicidade direcionada estão entre as determinações do ECA Digital, sancionado em março e em fase de implementação. Para a promotora de justiça do Rio de Janeiro, Gabriela Lusquinhos, o controle etário é um mecanismo valioso por garantir que crianças e adolescentes já tenham condição de lidar com o conteúdo encontrado em cada ambiente online.
5: No ECA de 1990, já podíamos pedir como medida de protetiva impedimento de acessar alguns lugares de uma criança ou adolescente. O ECA digital traz também a questão da verificação etária. As plataformas vão precisar aferir se aquela criança, aquele adolescente tem a idade recomendada para usar e transitar naquele ambiente específico de uma plataforma específica.
4: Mas o pediatra e ativista pela infância Daniel Becker lembra que a atenção dos pais, mães e responsáveis em relação

0: Vamos agora às 6 horas e 48 minutos. Daqui a pouquinho nós traremos outras informações para você sobre uma operação que está em andamento neste momento em 5 estados, liderado pela Receita Federal, faz parte daquela operação Carbono Oculto. Num desdobramento, a etapa desse momento, batizada de Operação Fluxo Oculto, tem como foco 6 fintechs suspeitas de atuar como bancos paralelos de organização criminosa. E uma das informações que já chamam a atenção nessa operação, informações divulgadas até agora, é que pelo menos uma dessas fintechs teria recebido entre 2022 e 2024 R$1 bilhão em dinheiro vivo. A gente vai trazer mais informações para você ao longo do Jornal da CBN. 6h48 agora.
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7: Vamos falar de futebol. Ontem, Fluminense, Botafogo e Vasco da Gama entraram em campo nos seus compromissos pelas Copas, Libertadores e Sul-Americana. Vamos começar falando do Fluminense, que conseguiu se classificar para as oitavas da Libertadores. O tricolor venceu o La Guaira por 3-1 na noite dessa quarta-feira no Maracanã e contou com a derrota do Bolívar para o Independiente Rivadavia na Bolívia para garantir essa vaga na próxima fase da competição. Severino de pênalti, Hércules e Canóbio marcaram os gols da vitória tricolor. O Fluminense chegou a levar um susto no início da partida quando o Londoño empatou para os venezuelanos. Logo depois de abrir o placar, mas a equipe do técnico Zubeldía manteve ali o controle do jogo, construiu uma vitória tranquila diante da torcida. A confirmação da classificação só veio depois do apito final no Maracanã, quando os jogadores acompanharam pelo celular os minutos decisivos da partida na Bolívia. Com esse resultado, o Fluminense terminou a fase de grupos na segunda colocação no grupo C, atrás apenas do Independiente Rivadavia. Uma campanha ruim, o Fluminense só nos últimos instantes conseguiu garantir essa vaga nas oitavas. O sorteio das oitavas vai ser sexta-feira e antes disso, o Flu volta a campo no domingo para enfrentar o Cruzeiro em Belo Horizonte pelo Campeonato Brasileiro. Botafogo venceu o Caracas por 3-1 na Venezuela e confirmou a melhor campanha geral da fase de grupos da Sul-Americana. O time do Botafogo saiu atrás no placar ainda no primeiro tempo com um gol do La Mantilla para os venezuelanos, mas conseguiu reagir na etapa final depois de algumas mudanças feitas lá pelo técnico, né, o Franklin Carvalho. Cris Ramos empatou aos 15 minutos, aproveitando a assistência do Joaquim Correia, E pouco depois, o Cauã Toledo, que tinha acabado de entrar, virou a

0: Partida para a equipe do Botafogo, novamente com passe de Correia. Já nos acréscimos, Cauã retribuiu a assistência e serviu o argentino, que fechou o placar 3-1. Com esse resultado, o Botafogo terminou a fase de grupos com 16 pontos em 18 possíveis e garantiu o direito de decidir todos os confrontos do mata-mata em casa no estádio Nilton Santos. O adversário das oitavas de final vai ser conhecido também num sorteio na sexta. Antes disso, o Botafogo enfrenta o Bahia em Salvador, fim de semana, o último compromisso antes da pausa para a Copa do Mundo. E o Vasco venceu o Barraca Central por 3-0 em São Januário, garantiu também a classificação para os playoffs da Sul-Americana. O destaque da noite foi o atacante Adson, que marcou 2 gols no primeiro tempo e participou da jogada que terminou no 3º gol, marcado pelo Rojas na etapa final. O time do técnico Renato Gaúcho encontrou dificuldades no início, diante da forte retranca dos argentinos, mas passou a controlar a partida depois da expulsão do Insua, que acertou o joelho do Adson, uma entrada violenta ainda no primeiro tempo. Com um jogador a mais, o Vasco dominou o jogo, construiu a vitória com tranquilidade. Nos minutos finais, o Brenner ainda desperdiçou um pênalti, perdeu a chance de encerrar um jejum de gols. E aí, essa vitória coloca o Vasco da Gama, garante o Vasco da Gama na próxima fase da competição. O adversário vai ser definido também nesse sorteio aí de sexta-feira, né? Antes da pausa para a Copa do Mundo, o Vasco volta a campo no domingo para enfrentar o Atlético Mineiro novamente em São Januário pelo Campeonato Brasileiro.
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0: Muito bom dia, Walter Fanganiello Mairovich.
1: Bom dia, Milton, ouvinte, e boa jornada, Cássia.
2: Muito obrigada, Mairovich. Bom dia.
1: Ô Milton, o senador e pré-candidato Flávio Bolsonaro arrumou uma visita ao desgastado presidente Trump, visita que acabou de acontecer. Essa visita teve por meta, objetivo, fazer eleitores esquecerem, atenção, esquecerem, esquecerem do escândalo de pedido de dinheiro do Flávio ao então banqueiro Daniel Vorcaro. Como o mundo dá voltas, e nós sabemos, quem esqueceu o Flávio Bolsonaro foi a Mnemosyne, ou seja, a mitológica deusa grega da memória. Milton, o Flávio esqueceu. Esqueceu que no final do ano 2000, atenção, 190 países, 190 estados nacionais, dos então 193 integrantes da ONU, esses 190 países reuniram-se para uma convenção. Convenção da ONU para quê? Para prevenção, contraste e repressão ao crime organizado mafioso transnacional. Esses 190 países, Milton, entenderam em adotar uma definição única, comum, para tipificar como crime as associações delinquenciais de matriz mafiosa. Por exemplo, organizações como máfias, PCC, Comando Vermelho e etc. Nessa definição da Convenção da ONU, Milton, chamada Convenção de Palermo, não se abriu, atenção, não se abriu brecha para futuras confusões entre crime organizado mafioso transnacional e terrorismo. Avisou-se, são fenômenos diferentes, diversos, e devem ter tratamentos legais diversos. O certo mesmo é ter a Mnemosyne deixado o Flávio Bolsonaro sem memória histórica. E sem memória não pode o Flávio Bolsonaro, não pode fazer comparações e nem pode. E nem sentir a gritante diferença entre terrorismo e máfia. Distinguir, por exemplo, a Al-Qaeda do PCC. Um Flávio Bolsonaro incapaz de distinguir o atentado terrorista do Hamas de 2023 contra civis israelenses com um arrastão na praia de Copacabana por traficantes do Comando Vermelho. Ou igualar o extinto ETA basco, terrorista e separatista, com o PCC. Ou confundir, de novo, a Al-Qaeda, as organizações delinquenciais de milicianos fluminenses. Atenção de novo, milicianos que o Flávio Bolsonaro condecorou quando era o deputado estadual das Rachadinhas e foi o Flávio ao cárcere levar a comenda.
2: Manter a memória é importante desde sempre, né, Mairovich?
1: É, os gregos tinham pavor de perder a memória. Estou falando na antiguidade. Perder a memória, o esquecimento, Cássia. E na mitologia, dada a preocupação, a Mnemosyne virou deusa de destaque. Mas, Cássia, ela, a deusa, deu mancada com o Flávio Bolsonaro. Não lembrou ao Flávio Bolsonaro, por exemplo, que organizações terroristas não são constituídas com a finalidade de traficar drogas ou armas. O PCC e o Comando Vermelho têm no lucro ilegal a sua ideologia. Pela convenção subscrita pelos 190 países, como eu disse, e os Estados Unidos não subscreveram essa convenção por não concordar, o crime organizado transnacional, mafioso, não pode ser confundido com o terrorismo, ainda que o PCC e o Comando Vermelho usem método terrorista. No terrorismo existe violência política, atenção, violência política, sem objetivo de lucros, de indevidas vantagens financeiras. Atenção, as máfias objetivam, perseguem com a violência apenas o lucro.
0: Walter, pelo que você nos ensina, esta proposta apresentada do Flávio a Trump tem consequências diplomáticas e jurídicas.
1: Sim, sem dúvida. E de entregar ao Brasil a soberania brasileira, o Flávio Bolsonaro esqueceu-se ainda que a Convenção da ONU foi aprovada pelo nosso Congresso Nacional e foi promulgada pelo Decreto 5.015 de março de 2004. Faz tempo, Milton. Flávio foi propor a Trump que PCC e Comando Vermelho entrassem no elenco americano das organizações terroristas. Olha, vamos lembrar, depois da tragédia do 11 de setembro de 2001, os Estados Unidos entendem estar legitimados a buscar terroristas das organizações listadas em qualquer parte do mundo, inclusive no Brasil, cuja Constituição proíbe a extradição dos brasileiros natos, por exemplo, os bandidos condecorados pelo Flávio Bolsonaro. Num pano rápido, Cássia Milton, na mesma linha do irmão Eduardo, o candidato Flávio apresentou-se a Trump como um entreguista do Brasil da nossa soberania. Flávio não atua, com respeito ao seu país, está sempre disposto a abrir mão da soberania nacional. Os seus valores, atenção, Milton, Cássia, os seus valores cívicos e morais são rasos, têm, para se avaliar, a profundidade de uma tampinha de Coca-Cola.
0: Muito obrigado, Walter Fanganello Mairovich. Um bom dia, até mais.
1: Bom dia, até.
2: Até.
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0: Quinta-feira, 28 de maio de 2026. A investigação da Polícia Federal sobre o aporte de 12 bilhões de reais do BRB no Banco Master, por meio da compra de carteiras falsas, indica que a instituição financeira estatal teve participação direta nas fraudes e, por esse motivo, não pode ser considerada vítima do esquema de fraudes do banqueiro Daniel Vorcaro. A informação faz parte de um relatório encaminhado ao ministro do STF, André Mendonça. O documento justificou a prisão do ex-presidente do BRB, Paulo Henrique Costa. O executivo é acusado de aceitar propina de 146 milhões de reais em imóveis para executar as operações que beneficiavam o Master. O ministro da Fazenda, Dario Durigan, disse ao jornal Valor Econômico que a liquidação do Banco Regional de Brasília custaria 17 bilhões de reais ao Fundo Garantidor de Créditos, o que justifica o empréstimo de 5 bilhões a ser concedido pela entidade para salvar o BRB. O traficante Gerson Palermo deve passar hoje por audiência de custódia. Depois, o criminoso será encaminhado ao Presídio Federal de Campo Grande. De acordo com a Polícia Federal, ele não foi levado diretamente à unidade porque a Justiça Federal ainda não havia autorizado a vaga. Apontado como um dos chefes do PCC, Palermo dormiu na Superintendência da Polícia Federal na capital de Mato Grosso do Sul. O traficante foi preso na Bolívia na terça-feira. O criminoso ficou foragido por 6 anos depois de romper a tornozeleira e fugir da prisão domiciliar concedida em 2020 pelo então desembargador Divoncir Maran, que foi punido pelo Conselho Nacional de Justiça em fevereiro com a aposentadoria compulsória. No horário de Brasília, 7h03.
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3: Tem uma carreta enguiçada agora ali em Deodoro, na Avenida Brasil. Uma faixa está ocupada por conta disso no sentido centro da cidade. Na altura do viaduto de Deodoro, em razão desse problema, o trânsito está variando entre intenso a lento, com pontos de congestionamento desde a altura da estrada da Equitação. O motorista que passa por ali redobra a atenção. Na ponte, subiu para 29 minutos o tempo de travessia agora no sentido Rio.
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4: Muito bom dia a você que escolheu ficar mais bem informado ouvindo o Jornal da CBN na manhã desta quinta-feira, dia 28 de maio de 2026. Sei que foi dormir mais cedo ontem, talvez não tenha ficado sabendo, mas aquele projeto de emenda à Constituição com o fim da 6 por 1 foi aprovado ontem pela Câmara. Sim, passou pela comissão e depois foi para o plenário. Samantha Clay conta isso para você. Bom dia, Samantha.
5: Bom dia, Milton e Cássia. Depois de longa discussão, a Câmara aprovou, por volta da meia-noite, o segundo turno dessa proposta de emenda à Constituição, que põe fim à escala 6 por 1. O placar ficou em 472 a 22 no primeiro turno e depois 461 votos favoráveis e 19 contrários no segundo turno. Agora, a PEC segue para o Senado. A votação em plenário, inicialmente, estava prevista para hoje, mas justamente para evitar manobras em relação ao texto do relator Léo Prats, o presidente Hugo Mota colocou o item logo após a aprovação pela comissão especial em plenário. Lembrando que a PEC aprovada na Câmara torna obrigatória a concessão de 2 folgas semanais aos trabalhadores, uma delas preferencialmente aos domingos. O presidente Hugo Mota afirmou que a aprovação da redução da jornada é um marco histórico para os brasileiros e também para o Congresso.
6: Hoje, a Câmara dos Deputados deu o primeiro passo para escrever na nossa Carta Magna uma mudança fundamental para os trabalhadores e trabalhadoras, a maior parte do país, a maior do país desde a Constituição de 1988. Assumir esta condução com todo o equilíbrio, responsabilidade e, principalmente, compromisso com os brasileiros.
5: O debate foi marcado por bate-boca e protestos desde amanhã de quarta-feira, ainda na comissão especial. O PL buscou algumas manobras justamente para tentar derrubar um acordo que foi feito entre o governo e o presidente Hugo Mota, que previa ali esse período de transição para o estabelecimento do fim da escala 6x1. O líder do PL, Sóstenes Cavalcante, que já tinha assinado emenda prevendo jornada de até 52 horas semanais e um período de transição de 10 anos, o que na prática inviabilizaria o fim da escala 6x1, apresentou destaques propondo o contrário. Um deles, ainda na comissão, previa a implementação imediata da PEC e depois no plenário tentando estabelecer uma jornada 4x3. Ele falou sobre isso e foi vaiado no plenário.
7: Vocês terão a oportunidade de provarem que vocês são a favor do trabalhador aqui no destaque e no plenário, porque o Brasil vai saber quem de verdade é a favor do lado do trabalhador. Sabe o que eu posso dizer? É que o PL vai mostrar a sua cara. E diferente do que andaram falando, nós estaremos sim ao lado da 4x3, porque isso é justo para o trabalhador. Muito obrigado.
8: Malandro é malandro, pessoal, mané é mané.
9: Presidente.
8: Pessoal, peraí, pessoal.
5: A deputada Érica Hilton, do PSOL, que foi uma das proponentes de derrubada e fim da escala 6x1, rebateu o líder do PL.
10: É muito impressionante a cara de pau, a desonestidade intelectual e o teatro de biruta de aeroporto que a extrema-direita está protagonizando dentro deste plenário. O líder, o presidente do partido deles, foi à imprensa dizer que dariam o sangue para não aprovar o fim da escala 6x1. Se hoje nós estamos votando 5x2, é porque eles obstruíram e impediram a votação do 4x3. Aí levaram uma lambada da classe trabalhadora, levaram uma lambada das forças sindicais, levaram uma lambada da sociedade e agora estão fazendo esse teatro, esse papelão, essa farsa.
5: A votação, claro, foi acompanhada de perto pelo governo. O ministro do Trabalho, Luiz Marinho, inclusive, afirmou que com a aprovação na Câmara, o presidente Lula vai procurar o presidente do Senado, Davi Alcolumbre, para buscar a tramitação o mais rápido possível em torno do texto.
11: Tenho certeza, senadores e senadoras, são maduras, são inteligentes.
5: No entanto, o projeto deve encontrar resistências no Senado. Interlocutores do presidente Davi Alcolumbre já falam que, apesar do apelo social da pauta, a tramitação não será acelerada no Senado, assim como ocorreu na Câmara. E talvez o texto seja, ainda assim, aprovado antes das eleições. Até o momento, o presidente do Senado, inclusive, não mostrou um posicionamento público a respeito da proposta. Lembrando que o texto aprovado prevê uma redução de jornada de 44 para 42 horas semanais em 60 dias após a promulgação da PEC, com 2 dias de folga. E após um ano, serão reduzidas mais 2 horas, fixando uma jornada de 40 horas semanais sem redução de salário. Com vocês.
4: Muito obrigado, as informações foram da Samantha Klein. Uma rápida explicação, qual era a manobra regimental tentada pelo líder do PL, Sóstenes Cavalcante, quando ele apresenta um destaque de preferência com aquela proposta mais radical do 4x3. Se fosse aprovado esse destaque, ele queria para votação no plenário e o projeto, a PEC que vinha sendo negociada do 5x2, ficaria de lado. E é claro que o 4x3 não teria voto suficiente, não seria aprovado o 4x3 e se inviabilizaria o 5x2, que foi agora aprovado e pode até sofrer mudanças no Senado, como informou a Samantha Klein. Independentemente disso, Nós hoje vamos trazer para você informação sobre como é que as empresas têm que começar a pensar agora, a se adaptar a essa mudança que haverá a partir deste projeto que vai para a Constituição, porque o que foi aprovado é uma PEC. Entrevista logo depois das 7h30 da manhã para você, fica com a gente. Agora são 7h12.
0: Nós temos informações com a nossa reportagem aqui em São Paulo sobre a nova fase da Operação Carbono Oculto, que é realizada em 5 estados. Quem está acompanhando é o Pedro Fagundes. Bom dia para você, Pedro.
12: Bom dia, Cássia. Bom dia também aos ouvintes. Olha, a Receita Federal e o Ministério Público de São Paulo fazem nesta manhã uma operação para investigar a movimentação ilegal de mais de 26 bilhões de reais em 6 novas fintechs entre o ano de 2022 e 2025. A Operação Fluxo Oculto, como você bem disse, é a segunda fase da Carbono Oculto, que investiga esquemas de fraudes, sonegação e lavagem de dinheiro no setor de combustíveis ligados ao primeiro comando da capital, PCC. Segundo a Receita Federal, as 6 fintechs eram utilizadas para movimentar recursos entre distribuidoras, postos de combustíveis, empresas e também fundos de investimentos atrelados à facção criminosa. As fintechs também teriam sido utilizadas para pagar colaboradores, despesas pessoais, investimentos dos principais operadores do esquema. As investigações apontam operações suspeitas com depósitos em dinheiro vivo. Uma das instituições recebeu mais de 1 bilhão de reais em espécie entre os anos de 2022 e 2024. Apenas 3 das fintechs informaram a Receita cerca de 8 bilhões de reais movimentados em 2025. As outras 3 serão autuadas por não entregarem a declaração obrigatória. A Receita também identificou pelo menos 365 milhões de reais em transações com criptoativos, criptomoedas. A Operação Fluxo Oculto cumpre hoje 59 mandados de busca e apreensão em 5 estados. São eles: São Paulo, Paraná, Mato Grosso do Sul, Minas Gerais e Rio de Janeiro. Aqui em São Paulo, há mandados na capital e também em cidades no interior, como Barueri, também no litoral Santos, Paulínia, Sorocaba, São José do Rio Preto e Mogi das Cruzes. Outra frente da investigação apura também a adulteração de combustíveis com um solvente que é a nafta petroquímica. Segundo os investigadores, empresas de fachada simulavam a compra da nafta para uso químico e industrial. Depois, o produto era desviado para terminais de armazenamento, postos de combustível utilizado para a adulteração. O combustível era, então, enviado aos postos ligados à organização criminosa, ao PCC. Somente nesses esquemas, o prejuízo estimado aos cofres públicos é de 200 milhões de reais durante 2 anos. 4 fundos são investigados nesta frente de postos de combustível. Eles tiveram um aumento patrimonial superior a 200% em pouco mais de 1 ano. Cássia.
0: Muito obrigada, Pedro Fagundes.
4: 7h15, agora vamos ao Rio de Janeiro. Pedro Bonneberg, sua informação. Bom dia.
13: Milton, bom dia a você, Cássia, a todos. A Polícia Federal identificou uma série de encontros e trocas de mensagens entre o ex-governador do Rio, Cláudio Castro, e o banqueiro Daniel Vorcaro, dono do Banco Master, antes de aportes milionários do Rio Previdência na instituição financeira. Documentos obtidos pela Globo News mostram que, em maio de 2024, Vorcaro convidou Castro para uma degustação exclusiva de uísque em Nova York. Segundo a investigação, o evento era restrito a apenas 10 pessoas e custou mais de 5 milhões de reais. Nas mensagens reproduzidas pela Polícia Federal, Vorcaro escreve ao então governador: haverá um evento pequeno, degustação de uísque, e Castro pergunta: que horas e onde? Recebe o endereço do local e responde: eu vou. De acordo com a PF, no dia seguinte ao encontro, o Rio Previdência realizou um aporte de 80 milhões de reais em letras financeiras do Banco Master. Depois vieram outros 2 investimentos, de 80 e 70 milhões de reais. A investigação também cita outros encontros entre Castro e Vorcaro antes de novos aportes do Fundo de Previdência dos Servidores do Estado. Em maio de 2023, os 2 participaram de um jantar em Nova York. Segundo a PF, a conta ultrapassou 60 mil reais e teria sido paga pelo banqueiro. Após o encontro, Castro enviou uma mensagem a Vorcaro agradecendo: amigo, foi uma experiência incrível. Muito obrigado, escreveu o ex-governador. Os investigadores apontam ainda reuniões no Palácio Guanabara e no Palácio Laranjeiras. Em nota, Cláudio Castro negou qualquer relação pessoal indevida com Daniel Vorkar, Milton.
4: Esse foi o Pedro Bonenberg, às 7h17.

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1: 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Câmara dos Deputados aprova a PEC que acaba com a escala 6x1 e reduz a jornada semanal para 40 horas. Texto agora vai ao Senado. Eduardo Bolsonaro pediu o máximo de verba para a gravação de filmes sobre o seu pai. Ronaldo Caiado e Romeu Zema discutem aliança ainda no primeiro turno em eleição presidencial. Eu, Frederico Goulart, conto os detalhes. 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
3: Hora de conversar com César Soares. Tudo bem, César? Bom dia.
4: Olá, bom dia, Fred. Uma ótima manhã também, ainda com algumas nuvens só aparecendo para todo mundo.
3: E vento também aqui no Rio, né?
4: Vento, verdade, vento, né? Vento que, inclusive, levou minha chuva de ontem embora, viu, Fred?
3: É mesmo?
4: Já faço minha culpa aqui, né? Porque a gente avisou ontem para todo mundo que a gente ia ter chuva forte, mas a presença do ciclone extratropical, né, que acabou ficando um tiquinho mais pro oceano, fez com que as instabilidades fossem todas pro oceano. E aí a gente teve aquela ventania, entendeu? Vento que inclusive levou guarda-sol e um monte de praia aqui no Rio de Janeiro, mas a gente não teve chuva de fato por aqui, viu, Fred?
3: Hoje deve ter?
4: Hoje pode ter uma chuviscada bem isolada, não há condições para grandes instabilidades, né? O sol ele vai aparecendo e a gente não está com essa condição também de muita formação de nebulosidade profunda na atmosfera. Por isso, só alguns chuviscos e também porque a temperatura não está subindo muito. A máxima prevista para hoje é só de 24 graus, com sensação térmica na casa dos 22 por conta do vento, né? Ventos que podem chegar até os 50 km por hora hoje, segundo a previsão da Climatempo. Então, né, essa condição não é muito favorável a grandes tempestades ou até mesmo a chuva forte, Fred.
3: Agora, pelas próximas horas, a gente pode ter essa rajada de vento de maior força e intensidade aqui no Rio, César?
4: Esse vento pode acontecer, sim, em vários pontos da cidade. Então, fique atento, porque a gente pode ter, sim, o vento soprando um pouco mais forte, né? A gente sabe que isso atrapalha e também pode provocar algum problema para a população. Por isso, sempre se afaste, nessas condições de ventos mais fortes, né? De árvores que, estão numa condição um pouco mais prejudicada, né? De alguns telhados também um pouco mais problemáticos. Tente ficar sempre num lugar mais seguro, né, num lugar mais numa construção, para você garantir aí também sua segurança, tá, Fred?
3: Vamos projetar aí a sexta-feira e o final de semana também, César?
4: Com certeza. Ó, sexta-feira a gente vai estar ainda com a condição muito parecida com hoje, né, com o sol aparecendo, muita nebulosidade também variando ao longo do dia, temperaturas um pouco mais baixas também, na casa dos 24 graus, mas chama atenção pela manhã fria, com temperaturas de apenas 16, né, então a gente vai estar com uma condição ainda de bastante frio ao longo dessa sexta-feira, e possibilidade também de um chuvisquinho. Quando a temperatura sobe, a gente vai ter aí um certo alívio, né, do frio, Fred, no fim de semana. A temperatura volta a subir para a casa dos 27 graus, então já fica bem mais agradável, né? Então, uma condição é um pouquinho melhor para todo mundo que está aqui no Rio de Janeiro e também com possibilidade, sim, de algumas pancadinhas isoladíssimas de chuva. Não é para todo mundo essa chuva no fim de semana, viu, Fred?
3: Na semana que vem o tempo vai ficar mais firme aqui no Rio, César?
4: Ainda não. Tá não? Difícil a gente firmar esse tempo de vez, esse sol ficar de vez aqui no Rio de Janeiro, tá? Porque o predomínio ainda é de algumas instabilidades circulando também. A gente tá com muita circulação do oceano, que favorece, né, a formação de algumas instabilidades. Então, a gente não... E um vento mais frio também. Por isso, a temperatura não dispara tanto na próxima semana, né? No início da próxima semana. E ainda assim, a gente tem previsão para muita variação de nuvem e possibilidade de chuva de novo aqui para a cidade do Rio de Janeiro. Fred?
3: Tá certo, então, César. Obrigado pelas informações de hoje. Um ótimo dia para você.
4: Para você também. Até mais.
3: César Soares está sempre aqui com a gente nesse horário, por volta de 7h20 da manhã, falando das condições do tempo. Programando aí todo mundo, né? Você que está saindo de casa, quer saber o que vai encarar pela frente hoje, no final de semana. Ele explicou tudinho. Agora são 7h24, vamos seguir movimentando o noticiário dessa quinta-feira aqui no Rio de Janeiro. Ana Paula Jaume está chamando para atualizar sobre aquele episódio revoltante, né? A gente trouxe as informações durante todo o dia de ontem, episódio de dois pedreiros que foram mortos em São Gonçalo por policiais militares depois que eles tiveram seus equipamentos confundidos com fuzis. O que você nos conta agora, Ana Paula?
5: Fred, a Delegacia de Homicídios de Niterói e São Gonçalo está investigando a morte desses dois pedreiros que aconteceu em São Gonçalo, região metropolitana aqui do Rio. Marcelo da Cruz Silva, de 41 anos, e o Edvan Felipe de Assis, de 46, foram baleados por policiais militares na manhã de ontem. Esses policiais teriam confundido as ferramentas de obra das vítimas com fuzis. A PM já afastou esses agentes das ruas, abriu uma apuração para checar as circunstâncias desse esse fato. Os moradores dizem que as vítimas estavam indo para o trabalho numa moto quando foram atingidos, né, na região ali do Jardim Catarina, que os policiais não deram nenhuma ordem de parada. Um desses homens era dono de um bar e teria ido ajudar o amigo como servente de pedreiro para complementar a renda. Em protesto, moradores fecharam a BR-101 na altura do quilômetro 306 no sentido Rio, colocaram fogo também em pneus. A pista ficou fechada por mais de uma hora. A PM usou balas de borracha para poder dispersar essa manifestação. Unidades de saúde e escolas do bairro também tiveram funcionamento afetado, linhas de ônibus impactadas e quatro usados como barricadas. Os policiais estavam dando apoio a uma operadora de telefonia na hora dessa ocorrência e a Polícia Civil já disse que as armas dos agentes foram apreendidas e pediu já imagens de câmeras corporais para poder fazer a perícia, Fred.
3: Mais um episódio de erro grave da polícia aqui no Rio de Janeiro. A gente vai acompanhar de perto aí essas investigações. Obrigado, Ana Paula. 7h26 agora.
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3: Comentei que o tempo na ponte Rio-Niterói estava perto dos 30 minutos no sentido Rio. Foi um acidente que aconteceu ali entre um carro e uma moto na grande curva entre os pórticos 6 e 7 no sentido Rio. A gente tem agora uma faixa ocupada, por isso você vai perder muito tempo no caminho para o Rio pela ponte. A lentidão está concentrada ali dos acessos até o Mocanguei, também do vão central até a grande curva. Ainda está em 29 minutos o tempo de travessia no sentido Rio, no sentido Niterói, 13 minutos é o tempo que você vai gastar agora. Estamos acompanhando também a movimentação de veículos pela linha vermelha. Aconteceu por ali também um acidente na saída da Baixada. Tem uma faixa que está ocupada, sentido centro, em razão de uma batida ali, duas motos. Na altura do quilômetro 14, em Vigário Geral, os bombeiros foram acionados. O trânsito está com retenção nos acessos pelo Washington Luiz. Mais à frente também está lento entre o aeroporto e o Caju. Já já, outras notícias do Rio.
0: 7h27.
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0: Muito bom dia para você, Miriam Leitão.
1: Bom dia, Milton. Bom dia, Cássia. Bom dia, ouvintes da Rádio CBN.
2: Bom dia, Miriam.
0: Miriam, você teve a oportunidade de entrevistar o desembargador Ricardo Couto, que é o governador de plantão no Rio de Janeiro nesse momento e que vem fazendo algumas mudanças desde que assumiu o cargo, mesmo interinamente. Queria que você destacasse aqui para os nossos ouvintes o que você percebeu de importante ali nas informações que ele trouxe.
1: Muita coisa, Milton. É a primeira entrevista que ele dá, eu realmente tive essa oportunidade. E aí eu perguntei por que que ele tem exonerado, ele já exonerou 2.700 funcionários e fechou secretarias e tem tomado decisões. Ele falou que ele tinha em mente apenas chegar e passar, né, fazer um ritual de passagem para o próximo governador. Mas como houve toda essa dúvida sobre o que fazer diante do inusitado de os três primeiros integrantes da linha sucessória não poderem, quer dizer, o primeiro renunciou, o segundo estava no vice, estava no TCE, Tribunal de Contas do Estado, e o terceiro, o presidente da Alerge, o Bacelar, foi preso. Então, ele que ficou. Mas ele falou o seguinte, então, quando viu que ia demorar, quer dizer, quando teve demora, ele achou que ele não podia ficar no cargo sem tomar as decisões que atendam aos cidadãos do Rio de Janeiro. Então, ele começou fazer um governo mínimo para ter governabilidade. E ele falou que ele se deparou de cara com muita gente, uma sensação de que tinha muito mais gente do que necessário em vários órgãos. E aí ele teve como critério de desligamento dois. O primeiro, servidores que não fazem parte da carreira, que foram nomeados e que não são do quadro, não fizeram concurso, são não concursados. Então, ele só desligou gente que era não concursado. Segundo, ele encontrou muitos casos de pessoas que não comparecem ao local de trabalho. Ele não quis chamá-los de fantasma, disse que pode ser fantasmas, mas assim, não os acusou de ser fantasma, disse que desligou porque se eles não comparecem ao local de trabalho, eles não podem continuar na folha de pagamentos. Simples assim. Então, são decisões simples, raciocínios simples, e é bom ouvir o que parece o simples, mas sensato, né? Ele contou que vai correr atrás do dinheiro, já está correndo atrás do dinheiro do Master, né, que do Rio
0: Previdência,
1: que foi perdido no Master. Ele falou que já está sub judice, já está na justiça, para conseguir por todos os meios recuperar esse dinheiro para os aposentados e pensionistas do Estado. Porque ele falou, olha, uma empresa quebra, você pode ir, ou seja, ir até a massa falida, né, o liquidante, e recuperar parte desse dinheiro. Então, ele está indo por aí, ele está indo também com outros meios, orientou o Ministério Público para correr atrás do dinheiro e recapitalizar o Rio Previdência com esse dinheiro que venha do Master. Ele também disse que confirmou uma notícia que tinha sido dada pelo Lauro Jardim, já está em consulta com a União para desapropriar o terreno da refinaria de Manguinhos, a Refit. A gente tem falado da Refit aqui, é do Ricardo Magro, aquele sonegador contumaz, que está nos Estados Unidos e está foragido da justiça. Ele deve mais de 10 bilhões ao Estado do Rio, é um dos maiores, é o segundo maior devedor do Estado, e o que o governo do Rio está fazendo agora, esse governador Ricardo Couto, ele vai... esse terreno é um terreno que ele chama de anfiteútico, porque ele pertence à União, mas estava em domínio útil da Refit. Então, ele está consultando a União se ele pode desapropriar a parte do Ricardo Magro, da Refit, e ele vai, o ônus que tiver nesse processo de desapropriação, ele vai descontar do imposto devido pelo Ricardo Magro, desses 10 bilhões. E qualquer renda que ele tiver com isso também é para financiar o Estado, que deixou de ter essa receita, né? Porque ele vai desapropriar e depois fazer disso aí. Tem outros interessados no terreno, por exemplo, a Petrobras. Então é isso, muitas informações interessantes, mas o que eu destacaria como mais interessante é o fato de que quando ele fala, ele é uma pessoa falando coisas sensatas no governo do Rio de Janeiro, que a gente já teve uma sucessão de insensatos.
2: Aliás, ele fala também na entrevista com você a respeito desse tema, né? Da sequência de governadores do Rio de Janeiro com problemas na justiça, né, Miriam?
1: Pois é, ele acha que isso tem que o eleitor tem que ficar bem atento sobre isso e prestar bastante atenção na sua escolha. Disse que essa escolha é dificultada hoje pelas fake news e que então, portanto, o trabalho da mídia que ele chama de mídia oficial, ou a mídia que sempre foi jornalista profissional, é muito importante para ajudar a separar as mentiras da verdade, porque isso pode distorcer a decisão, a escolha do eleitor. Mas disso que é importante que o eleitor se conscientize nesse ano eleitoral para as suas escolhas. Mas, enfim, uma entrevista muito interessante, está no Globoplay, e tem essa... quem for lá vai conferir. O novo governador, suas ideias, seu jeito de falar, que é assim muito natural. E é bom que realmente ele tenha consciência de que também não pode deixar a cadeira vazia, né?
0: Muito obrigado e um bom dia, Miriam.
1: Bom dia.
2: Até mais.
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0: Quinta-feira, 28 de maio de 2026. A Receita Federal e o GAECO de São Paulo fazem a Operação Fluxo Oculto. A ação é a segunda fase da Operação Carbono Oculto, que apura fraudes, sonegação e lavagem de dinheiro no setor de combustíveis. Segundo os investigadores, 6 fintechs foram identificadas como bancos paralelos de uma organização criminosa. Elas movimentaram juntas mais de 26 bilhões de reais entre 2022 e 2025. Os agentes cumprem 59 mandados de busca e apreensão em 5 estados. O contribuinte tem até amanhã para enviar a declaração do Imposto de Renda de 2026. Até o momento, 37 milhões de pessoas prestaram contas à Receita Federal. O órgão espera 44 milhões de documentos neste ano. Precisa declarar quem recebeu em 2025 rendimentos tributáveis acima de R$ 35.584. A perda do prazo acarreta multa mínima de R$ 165,74. Pagamento do primeiro lote de restituição também está programado para amanhã. Pelo menos 8 milhões e 700 mil pessoas serão contempladas. O valor total do crédito chega a 16 bilhões de reais. O presidente Donald Trump ameaçou atacar Omã, nação aliada dos Estados Unidos, se o governo local tentar negociar um acordo com o Irã para controlar o Estreito de Hormuz. O líder republicano rejeita a ideia de que a passagem seja monitorada por algum país. Trump disse que Washington mantém conversas com Teerã, mas afirmou que até o momento as partes não chegaram a um entendimento. No horário de Brasília, 7h36.
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0: Seguimos aqui de olho na movimentação de veículos aqui pela cidade. O motorista que está circulando neste momento pela Avenida Brasil, reforço que tem uma carreta enguiçada ali em Deodoro, que está ocupando uma faixa no sentido centro da cidade, na altura do viaduto de Deodoro. Em razão desse problema, o trânsito está variando ainda de intenso a lento, pontos de congestionamento naquela região. Ponte Rio-Niterói também ainda com muita dificuldade no sentido Rio, em razão de um acidente que aconteceu agora há pouco, entre uma moto e um utilitário, né? Uma moto e um veículo no sentido Rio, na altura ali da grande curva. A gente tem uma faixa bloqueada, um acidente entre dois pórticos, o 6 e o 7. O tempo de travessia caiu um pouquinho, está em 26 minutos, chegou a chegar perto de 30, mas ainda muita retenção agora na ponte no sentido Rio, sentido Niterói, não há dificuldades, 13 minutos é o tempo que você vai gastar.
1: Acaba aquela escala tradicional de 6 dias de trabalho por 1 de descanso, texto que ainda vai para o Senado. As regras aprovadas na Câmara passam pela seguinte adaptação: jornada semanal cai de 44 para 40 horas, hoje a regra geral de CLT permite até 44 horas semanais, e a PEC reduz esse limite para 40 horas por semana. E o fim da escala 6x1, o trabalhador passa a ter direito a 2 dias de descanso remunerado por semana. E um dia desses deve ser preferencialmente o domingo. Mudança gradual, mas veloz. Gradual porque em 2 meses após a promulgação, a jornada cai para 42 horas. E aí o trabalhador já passa a ter 2 dias de folga também. E 14 meses após a promulgação, a jornada passa definitivamente para 40 horas semanais, não podendo mexer no salário. Para conversar conosco sobre essas mudanças que devem ocorrer nessa relação de trabalho das empresas, de contratação das empresas com os seus trabalhadores, nós convidamos o advogado trabalhista Daniel Chioggi, a quem eu agradeço pela gentileza de ter aceitado o nosso convite. Bom dia.
2: Bom dia, Milton. Bom dia, Cássio. Uma honra falar com vocês e com os ouvintes da CBN.
3: Bom dia.
1: Sempre aqui deixando claro para o nosso ouvinte que essas regras podem ter mudanças no Senado, mas pelo que se pensa nesse momento, talvez as principais mudanças ocorram no tempo de adaptação. O que eu queria começar a entender é qual é o cuidado inicial que as empresas devem ter, devem começar a pensar agora, à medida que esse processo aparentemente será rápido.
2: Exato, Milton. A gente tem olhado muito para essa discussão, olhando para empresas, mas é importante dizer que essa alteração afeta todos os empregadores, desde o empregador doméstico até o grande empregador, a lanchonete, o posto de combustível, o restaurante, a loja do shopping, todos, qualquer tipo de comércio, vão ser afetados por essa alteração. E independentemente das pessoas trabalharem 6 dias da semana ou 5 dias da semana. Tem algumas empresas dizendo, não, eu estou tranquilo porque meus funcionários não trabalham 7 dias, já 6 dias, ó, já trabalham 5 dias por semana, então isso não me afeta. Afeta, sim. Por quê? Porque existem parcelas que eu pago que têm reflexo em DSR, no descanso semanal remunerado. Por exemplo, eu tenho uma lojinha pequena, mas eu pago comissão para o meu vendedor e eu só funciono de segunda a sexta. Esta comissão vai ser dobrada no descanso semanal remunerado. Porque antes eu tinha direito a 1, agora eu tenho direito a 2 descansos semanais remunerados. Então, imediatamente, as empresas vão ter que fazer ajustes no seu sistema de jornada, ajustar o controle de ponto. O empregador doméstico vai ter que fazer ajuste na folha de trabalho da empregada. O comerciante vai ter que fazer ajuste na folha de horário de trabalho do profissional que trabalha ali. E também ajustes nos sistemas de remuneração. Porque todo mundo que recebe qualquer parcela além do salário, seja comissão, gratificação, a gorjeta no restaurante, essa gratificação, essa gorjeta e essa comissão vão dobrar no final do mês e vão dobrar nas férias e vão dobrar no 13º e vão dobrar no FGTS. E, por consequência, o governo também arrecada em dobro.
3: Nós temos uma dúvida aqui de uma ouvinte que está relacionada a isso que você está dizendo. Ela já trabalha na escala 5x2, mas ela faz mais do que 40 horas semanais. E essa mudança também está prevista nesta PEC. Redução de 44 horas para 40 horas semanais. Como que fica o caso destas pessoas que já trabalham 5x2, mas trabalham mais de 40 horas semanais?
2: Se a pessoa trabalha mais do que 40 horas semanais e menos do que 44, hoje ela não recebe horas extras. Se ela continuar trabalhando menos do que 44 horas, mas mais do que 40, ela vai passar a ter direito às horas extras. E aí, essa jornada extraordinária ou vai ser compensada com redução em outro dia, se a empresa adotar um sistema de banco de horas ou de compensação, ou ela vai receber a hora extra com todas essas repercussões que eu disse. É, um fato muito interessante, as pessoas estão falando assim, eu vou ganhar a mesma coisa trabalhando menos. Mesmo que você ganhe, por exemplo, trabalho de um dia por semana, um dia por semana. Em princípio, eu não sou afetado, mas se eu recebo comissão, hora extra, gorjeta, qualquer remuneração variável nesse dia, eu vou ganhar mais trabalhando a mesma coisa. Não é que simplesmente eu não vou ter redução, eu vou ter aumento salarial. Isso é muito interessante. Então, essa pessoa que você disse, se ela passa a ganhar hora extra e se ela tem alguma remuneração variável, ela ainda passa a ganhar o dobro do descanso semanal remunerado.
1: A PEC passa por uma definição como fica, por exemplo, aqueles trabalhadores que já têm um regime diferenciado, principalmente na área da saúde, da segurança ou do transporte?
2: Ela não passa, a Constituição não trata diretamente dessas situações específicas, mas ela permite que setores específicos se ajustem, ela permite que setores se adequem ou via uma legislação própria ou via a negociação com o sindicato, e em algumas hipóteses pequenas, menores, diretamente com o empregado, que é o tal do ajuste setorial que eles vêm falando.
3: Tem muitos ouvintes aqui perguntando sobre isso, acho que isso vai ser útil para alguns deles. Mas eu queria te ouvir também, Daniel Chiodi, a respeito de qual pode ser, na sua avaliação, o impacto potencial para setores como comércio, serviços e pequenas empresas que trabalham de forma contínua.
2: Olha, Cássia, independentemente do setor, o impacto mínimo, segundo alguns estudos que estão sendo feitos, é de 18 a 22% no custo. Ou seja, vai haver um impacto. E isto sem considerar o impacto ainda na arrecadação, porque toda, inclusive para o empregado, porque todos esses pagamentos são sujeitos a imposto de renda e recolhimentos para o INSS. Então, há alguns setores que vão ter um impacto maior, esses setores que têm atividade contínua não têm só o impacto financeiro e o impacto nos tributos, eles também têm um impacto na necessidade de contratação de mais profissionais para cobrir a mesma jornada. Então, o impacto mínimo estimado é de 18% a 22%. O que que a gente acha que vai ser a reacomodação? Primeiro, a gente vai ter um impacto em preço, porque o mercado vai tentar absorver esse aumento de custo até um limite. Vai ter um impacto na redução de lucro das empresas, porque essa alteração não veio acompanhada de um crescimento prévio de produtividade. E segundo, as pessoas vão, e por último, as pessoas vão buscar formas de ser mais eficiente, de aumentar a produtividade com o uso de tecnologia.
1: Caso de comerciários, por exemplo, que trabalham aos domingos muitas vezes, como fica a situação desses trabalhadores e desses empregadores?
2: Então, para o empregador, mesmo que a pessoa não ultrapasse o limite de 40 horas semanais, ele tem a necessidade de conceder uma folga a mais, se a pessoa descansava só um dia por semana. Então, automaticamente, a gente dobra a quantidade de folgas na semana. A gente tinha um descanso semanal remunerado, passa a ter dois. E se a pessoa trabalha sem a concessão da folga, automaticamente ela recebe em dobro, com todos esses efeitos em cascata que eu lhe disse.
1: Porque a lei, quando é aprovada, ela fala de 2 dias de descanso, preferencialmente um deles domingo, mas não necessariamente. Então, nesses casos, pode-se ter um acordo específico à medida que, por exemplo, o comércio funciona domingos em várias cidades brasileiras.
2: Exato, mas a cada 3 domingos trabalhados vai manter o modelo atual de conceder um domingo descansado.
3: Tem uma pergunta aqui do nosso ouvinte César que é interessante. Ele está perguntando se essa mudança pode causar alteração na aposentadoria, já que, em tese, algumas pessoas vão trabalhar menos horas, elas teriam de se aposentar mais tarde?
2: Não, não. O cálculo da aposentadoria não é por horas trabalhadas. A pergunta é muito interessante. É por anos, é pela quantidade de anos. Vai ter reflexo, provavelmente, para as pessoas que recebem a remuneração variável, porque na medida em que eu tenho esses aumentos em cascata, eu aumento a base de recolhimento da Previdência e eu altero o cálculo do chamado salário de contribuição, que impacta no final o valor que as pessoas recebem. Ou seja, existe um impacto a longo prazo, uma consequência a longo prazo para a própria Previdência. E é isso que vem sendo discutido no Congresso. A falta de estudos mais aprofundados de todos os impactos para a sociedade desta alteração. A pauta é doce, a pauta é suave, a pauta é gostosa, porque se diz você vai trabalhar menos e vai ganhar a mesma coisa, ou até mais, mas não se analisa a consequência disto a médio e longo prazo.
1: Daniel Chiari, só para

0: pelos pequenos durante esse período de transição.
1: Daniel Chiodi, muito obrigado pelas suas explicações aqui, nos fazer entender um pouco melhor de como será esse processo de adaptação a partir da promulgação desta proposta de emenda à Constituição. Muito obrigado e um bom dia.
0: Eu que agradeço, excelente dia para todos e para os ouvintes.
2: Obrigada.
1: Daniel Chiodi é advogado trabalhista, conversou com você aqui no Jornal da CBN, e é claro que esta é uma pauta que será permanente para nós, no sentido de estabelecer e tirar as suas dúvidas à medida que também esse projeto passe pelo Senado, porque é a próxima etapa e lá no Senado pode haver algum tipo de mudança ainda. 7h49.
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4: A seleção brasileira realizou nesta quarta-feira o seu primeiro treino na preparação para a Copa do Mundo de 2026. Dos 23 jogadores que já estão trabalhando com o grupo, todos menos os três que vão disputar a final da Liga dos Campeões no próximo sábado, apenas um está lesionado, que é Neymar, jogador do Santos. O atleta não participou da atividade realizada nesta quarta-feira na Granja Comari. E além dos exames realizados nas instalações da seleção brasileira, foi encaminhado para uma clínica de Teresópolis para a realização de exames complementares que darão à equipe médica e física da CBF um panorama mais claro sobre o edema que ele sofreu em sua última partida há 2 semanas contra o Coritiba. A CBF não fará nenhuma nova atualização sobre a condição de Neymar até o fim desta etapa de avaliações médicas, físicas, clínicas, que vai até sexta-feira. Além de Neymar, também não treinou nesta quarta-feira Danilo Luiz, lateral direito do Flamengo. Mas aí por outro motivo. Dos 4 jogadores do Flamengo convocados, ele foi o único titular na partida de terça-feira, véspera da apresentação, contra o Cusco do Peru. De São Paulo, Leonardo Daia.

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1: 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E a gente tem a partir de agora a colaboração do nosso Léo Vieira na cobertura do trânsito, com informações atualizadas das principais vias da cidade. Tudo bem com você, Léo? Bom dia.
2: Bom dia, Fred. Bom dia para você. Bom dia para o ouvinte ligado no Jornal da CBN. A gente começa a cobertura do trânsito na manhã desta quinta-feira com informação de momento. Tem interdição ali no trecho da Avenida Rei Pelé. São três faixas ocupadas por conta de um incêndio em um carro. Equipes do Corpo de Bombeiros já controlaram as chamas ali nesse carro que pegou fogo ali na altura do entroncamento entre a Avenida Rei Pelé e a Professor Manuel de Abreu, ali bem próximo da estação do metrô do Maracanã e também da UERJ. Por conta dessa interdição de três faixas, já há um congestionamento para quem está circulando ali em direção ao trecho da Praça da Bandeira e do centro, a partir do trecho da São Francisco Xavier e da passagem pela UERJ para quem está seguindo ali pelo trecho. Isso está afetando a pista que segue em direção ao Meia por conta do acesso ali para o Professor Manuel de Abreu e a chegada à Rua Radialista Valdir Amaral. Para quem está circulando tanto em direção Grande Meia quanto no caminho para o centro, dê preferência pela Visconde de Niterói, Bartolomeu de Gusmão e a chegada Francisco Eugênio, por lá o panorama é muito melhor. Também para quem circula pelo trecho da Tijuca, Conde Bonfim e Adoque Lobo, também uma outra boa opção para quem está saindo do trecho da Tijuca e do Maracanã em direção ao centro. Na Adoque Lobo, o trânsito é mais intenso entre a Rua do Bispo e a chegada ao cruzamento com a Avenida Paulo de Fronten. Para quem está saindo do centro em direção à Tijuca, dê preferência também pela Doutor Satamini, a chegada Heitor Beltrão e Conde Bonfim, por lá o panorama é melhor. Informação de momento, é bom evitar o trecho da Avenida Rei Pelé. São três faixas interditadas por conta de incêndio de um carro. Fred?
1: A gente está vendo exatamente essa imagem da Rei Pelé com esse bloqueio todo na frente ali do Maracanã, né? Por conta desse carro que pegou fogo, o trânsito bem complicado por ali. Lá no Globoplay, só conferir nosso conteúdo com imagens no Globoplay e o Léo volta já já. Valeu, Léo.
2: Até já.
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1: Agora, há pouco no Jornal da CBN, você ouviu a Miriam Leitão comentando a entrevista que ela fez ontem com o governador em exercício do Rio, o Ricardo Couto, na Globo News. Foi a primeira vez, né, que ele deu uma entrevista. A gente foi praticamente apresentado a ele ontem, né, ouviu ali suas ideias, o jeito dele de falar nessa entrevista com a Miriam Leitão. E ela fez um resumo, agora há pouco no jornal, com o Milton e com a Cassi, de algumas declarações. Vou trazer aqui também alguns outros trechos importantes. Afinal de contas, foi uma entrevista longa, de meia hora ali aproximadamente. Ela, inclusive, está disponível lá no Globoplay para quem quiser conferir. E a grande questão, especialmente ontem, né, diante das recentes revelações sobre o Rio Previdência, do ex-governador Cláudio Castro, foi a fala do Ricardo Couto, governador interino, sobre o prejuízo bilionário do Rio com essa história toda do Banco Master. Um prejuízo que se mostrou maior do que era previsto inicialmente, né? Se falava em R$1 bilhão no investimento do Rio Previdência no Master, mas as investigações apontaram que foram mais de R$3,5 bilhões. Foi o que foi investido no governo do Cláudio Castro, no banco do Daniel Vorcaro. E ontem a gente ficou sabendo de toda a relação de proximidade entre os dois, entre o ex-governador e o Daniel Vorcaro. O governador interino disse que o Estado vai buscar um ressarcimento, disse que o objetivo é ir atrás de retomar esses recursos, ou pelo menos parte desses recursos, para os cofres aqui do Rio de Janeiro para ajudar na recapitalização do Estado e tentar minimizar os impactos do escândalo nas contas públicas fluminenses.
5: Pensa em, de alguma forma, recapitalizar o Rio Previdência?
6: Então, em um primeiro momento, é ir ao próprio Master e tentar buscar o que foi investido ali e se perdeu. Depois, nós podemos ir àqueles que são investidores do Master. A Procuradoria do Estado, ela procurou ir naqueles que tomaram empréstimos e estão aí devolvendo esse empréstimo ao Master, como bloqueando o valor da devolução para que o Estado possa, com esse valor que seria devolvido ao Master, se recapitalizar.
1: O Ricardo Couto também falou um pouco mais daquelas medidas de contenção de gastos, revisão administrativa do Estado. Você sabe que entre as ações que já foram anunciadas e colocadas em prática, né, tem um total de 2.700 exonerações de funcionários não concursados. Ele diz que a medida atinge servidores sem vínculos concursados e que vai continuar essa limpeza na máquina pública.
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0: Bom dia, Marcelo D'Agosto.
1: Bom dia, Milton. Bom dia, Cássia. Bom dia, ouvintes.
2: Bom dia, Marcelo.
0: Márcia mandou mensagem para cbndinheiro@cbn.com.br. Diz assim: sou aposentada com um salário mínimo e os depósitos caem direto na minha conta poupança. É uma reserva que mexo quando acho que estou perdendo rendimento e resgato de forma aleatória. Não dependo desta aposentadoria por hora e acompanho às vezes só o saldo. Gostaria que você me orientasse para eu aplicar de outra forma.
1: Olha, Márcia, uma boa alternativa para você são os fundos de investimento. A vantagem do fundo é que os recursos são administrados por um gestor profissional, que escolhe as melhores alternativas de acordo com a política de investimento. Isso é importante. O gestor do fundo não pode fazer qualquer coisa com o seu dinheiro. Ele tem que seguir uma estratégia combinada previamente e tem que deixar isso explicado no regulamento do fundo, e também existe uma fiscalização. Os fundos são divididos em categorias. Tem os de renda fixa, os de renda variável e os balanceados. Para esses seus recursos, a sugestão é um fundo específico de renda fixa, chamado DI ou Simples. Todo banco ou plataforma de investimento tem um fundo desse tipo. E a taxa de administração é menor do que 0,5% ao ano. Essa taxa de administração é o que você paga para ter a comodidade de o gestor do fundo escolher as melhores alternativas para você. E que reduz a sua rentabilidade. Então, quanto menor essa taxa de administração, melhor. A vantagem do fundo é que você aplica e resgata a qualquer momento e rende mais do que a poupança, mesmo considerando o imposto de renda. Então, em resumo, procura no seu banco ou plataforma de investimento um fundo DI ou Simples. É uma boa troca em relação à poupança e vai dar mais conforto para você, porque você pode aplicar e resgatar a qualquer momento e aumenta também a sua rentabilidade.
0: Muito obrigado, Marcelo, e um bom dia para você.
1: Bom dia, um abraço e até amanhã.
2: Até amanhã.
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0: Quinta-feira, 28 de maio de 2026. 71% dos trabalhadores ouvidos em uma pesquisa Datafolha disseram acreditar que não correm risco de demissão. 19% afirmaram que a ameaça é alta e 9% disseram ver algum perigo. Os números são os melhores registrados desde 2013. Para fazer o levantamento, o Instituto ouviu 1.312 pessoas de 139 municípios nos dias 12 e 13 de maio. A margem de erro é de 3 pontos percentuais, para mais ou para menos. O Senado aprovou um projeto de lei complementar que retoma a isenção de tributos federais para todas as entidades sem fins lucrativos e libera até R$2,5 bilhões adicionais para investimentos em projetos estratégicos de defesa nacional. O texto ainda será analisado pela Câmara e, se for aprovado sem alterações, seguirá para a sanção presidencial. O presidente Lula recebe hoje a presidente do Suriname no Palácio do Planalto, em Brasília. A expectativa é de que eles assinem acordos de combate ao crime organizado na fronteira e de cooperação ambiental. Os dois países enfrentam desafios relacionados ao garimpo ilegal, ao tráfico de drogas e a crimes transnacionais. Os Estados Unidos anunciaram a aplicação de sanções contra a autoridade do Estreito do Golfo Pérsico. O órgão foi criado pelo Irã para coordenar o tráfego e cobrar taxas de embarcações comerciais que passam pelo Estreito de Hormuz. Washington estendeu a iniciativa a qualquer um que cumprir as exigências iranianas. No horário de Brasília, 8:04.
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Atualizando a informação do trânsito aqui no Rio para o motorista que está pelo elevado Paulo de Fronten, no sentido Lagoa, você vai encontrar problemas na altura da rua João Paulo I. Quem segue no sentido centro, as condições são bem melhores agora para o motorista. Ainda há bloqueios ali na Avenida Rei Pelé por conta de um carro que pegou fogo. O motorista que passa pela região reduz a velocidade por conta de três faixas que estão bloqueadas por ali. Um incêndio no veículo na altura do Maracanã. Os bombeiros foram acionados, o trânsito está lento no acesso pela Avenida Professor Manuel de Abreu, em razão do trabalho agora dos bombeiros na região.

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1: Muito bom dia a você que escolheu ficar mais bem informado ouvindo o Jornal da CBN na manhã desta quinta-feira, dia 28 de maio de 2026. Agora há pouco, aqui no Jornal da CBN, tivemos a oportunidade de conversar com o advogado Daniel Chiodi, advogado trabalhista, e que trouxe para nós algumas das adaptações e cuidados que empresas e empregados terão de ter a partir do momento que entrarem em vigor as novas regras que estão aprovadas, ou que foram aprovadas, ou que serão aprovadas, para ser ainda mais preciso, porque elas ainda passarão pelo Senado, na proposta de emenda à Constituição, que marca o fim da escala 6x1. Chamei a atenção, você que é um processo, vamos dizer assim, escalonado no seguinte sentido, porque primeiro haverá um período de adaptação muito rápido, de acordo com o texto da Câmara, mas todas as vozes ouvidas hoje no Senado têm dado conta de que, muito possivelmente, esse processo de transição será mais longo. Apesar de já haver conversas do presidente da Câmara dos Deputados, Hugo Mota, com o presidente do Senado, Davi Alcolumbre. Aliás, essa é uma outra questão que está em jogo, porque há quem veja que o presidente Lula faria esse diálogo com o Davi Alcolumbre. Mas como os dois andam em rota de colisão nos últimos tempos, é provável que essa conversa funcione melhor, o fluxo da conversa seja melhor entre Hugo Mota e Davi Alcolumbre. Mas isso acontecerá agora, nos próximos dias, e nós teremos uma ideia melhor de qual é a intenção do Senado diante desta PEC, que prevê o fim da escala 6x1. Como eu disse, num período ainda rápido, é verdade, mas de adaptação. No primeiro momento, são 60 dias para a implementação daquela redução de hora de 44 para 40 horas, e 14 meses. 14 meses, nós estamos falando um ano e dois meses. É muito rápido também para o período de 40 horas, baixando de 44 para 40 horas, uma adaptação que as empresas terão de fazer. Você também, como empregado, terá que estar atento até para ver exatamente como as regras funcionarão aí na área em que você atua. Nós voltaremos a tratar desse assunto com especialistas ao longo aí do tempo, à medida que tivermos as regras até mais claras, principalmente depois de aprovadas lá no Senado, que é a palavra final que terá para a promulgação desta proposta de emenda à Constituição. Agora são 8 horas e 8 minutos.
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0: Muito bom dia para você, Malu Gaspar.
1: Bom dia, Milton. Bom dia, Cássia. Bom dia para os nossos ouvintes.
2: Bom dia, Malu.
0: Malu, vamos conversar aqui sobre a situação do ex-governador do Rio de Janeiro, Cláudio Castro, que foi alvo de mais uma operação nesta semana e que, nas investigações, surgem informações da proximidade dele com Daniel Vorkaro. Até eu vou te falar mais do que os números das extravagâncias, chama atenção as coincidências de datas, né? A linha do tempo. Você que teve acesso a essas informações, a esse conteúdo, traz para nós um pouco mais do que se pode destacar aqui para os nossos ouvintes dessa relação que havia entre Castro e Vorkaro.
1: Então, Milton, você tocou num ponto importante. A Polícia Federal conseguiu fazer a reconstituição das datas dos encontros que é possível mapear pelas mensagens e a coincidência com as datas de aportes feitos pelo Rio Previdência em títulos e depois em fundos do Master. Então, fica provado que perto dos aportes havia reuniões fechadas entre eles, inclusive algumas reuniões que eram bem rapidinhas, sabe? Eu preciso passar aí no Palácio Guanabara, vai, tô aqui embaixo, aí sobe, volta. Numa outra ocasião, o Cláudio Castro está em Brasília, fala onde é que é para eu ir, aí vai. Coisas muito rápidas que indicam que eles estavam discutindo questões específicas, né? Quando você vai só para resolver alguma coisinha e depois vai embora. Mas também, e eu acho que isso também denota muito o modus operandi do Daniel Vorkaro, havia encontros em festas, em churrasco, em feijoada, em camarote de Sapucaí. Fica claro que não era só. A gente ouviu falar ontem até na TV sobre uma degustação de uísque caríssima. Essa degustação está bem detalhada aqui na representação, mas eu também tenho algumas informações que a gente está apurando aqui sobre detalhes de como ocorreu. Mas era todo um cardápio, Milton e Cássia, de experiências, como se diz hoje em dia, de luxo para o governador. É uma espécie de boa vida, né? Aquela tudo que você merece ter porque você é uma pessoa importante, tratamento VIP. Então a gente até publicou ontem no blog a história de um jantar que o Vorkaro propiciou para o Cláudio Castro, fazendo a reserva, combinando com o chefe, num restaurante daquele Salt Bis. Eu não sei se é dessa forma que se fala, um chefe famoso que joga sal no bife, bota ouro na carne, um que virou um influencer aí, super conhecido, e fazia jantar, tinha um restaurante caríssimo. O Vorkaro bota lá um vinho avaliado em 6 mil reais, mais ou menos, mais uma garrafa de champanhe de pelo menos 6 mil reais,
0: Vorkaro
1: e fala para
0: funcionava como financiador e como concierge, né?
2: isso.
1: concierge completo, um concierge de luxíssimo, né? Fazendo, mandando comprar aquela carne de ouro que é para o chefe ir na mesa. E aí o Cláudio Castro responde com uma mensagem: você não existe. Sabe aquela relação? É uma relação de encantamento, que até a Polícia Federal fala que o Vorkaro usava do nababesco lifestyle para conquistar o Cláudio Castro. E às vezes, pelas mensagens, eu li todas ontem, tá, gente? São 400 páginas de informação, que até tarde lendo ontem, como se fosse uma novela, assim. E aí tem horas em que o Cláudio Castro fala, como se fosse mesmo um subordinado, sabe? Ai, olha, eu queria ir no camarote da Sapucaí, mas será que tem algo, como mandar alguém lá na porta? Para eu não ficar naquele esquema de semi-barrado, é o governador do estado falando com um cara, um banqueiro, e o banqueiro: não, não, vou mandar alguém te buscar lá. E assim vai, não consegue. No dia seguinte ele fala: não consegui ir, ficou tarde, ó, mas hoje tem uma churrascada. Aí você vai ver num churrasco, numa pousada em Santa Teresa, com vista para a cidade, churrascada on the garden, e também uma feijoada by the pool. E depois, no dia seguinte, tem um sunset no Parque Lage. Essa vida de ricaraços, né? Ricos, ricos, riquíssimos, com a qual o Cláudio Castro parece estar encantado. Mas é óbvio, né, gente, que a gente não está falando só disso. Tem alguns personagens ali que são os caras que movimentam o dinheiro, que intermediam o dinheiro, que receberam bastante grana, né? Tem o lobista que recebeu, pelo menos, segundo a representação da PF, 40 milhões de reais. É lógico que esse tipo de negociação não vive só de jantares caros, né?
2: Sim, vive também desses personagens que se repetem, né?
1: Pois é, Cássia, isso é uma coisa que chama atenção, e principalmente para mim, que cubro esses casos há tanto tempo. Eu sou muito nova, vocês sabem, né? Mas eu tenho 30 anos de profissão, tipo, nasci já trabalhando.
2: Começou na infância.
1: Comecei na infância, mas aí, e esses nomes vão se repetindo. Esse lobista que eu acabei de citar, o Ricardo Siqueira Rodrigues, conhecido como Ricardo Gordo, ele é praticamente elenco fixo das operações da Polícia Federal que tem a ver com desvios em fundos de pensão. Ele já teve em toda a operação que você puder imaginar, desde o mensalão. E eu fico me perguntando, a corretora Planner, que é uma outra corretora utilizada aí nos aportes do Rio Previdência como intermediária, é uma corretora que também já foi citada em várias operações e investigações de fraude de fundo de pensão, já foi multada pela CVM, assim como esse Ricardo Gordo. As pessoas se repetem, as operações que vão e vêm estão sempre trazendo à tona as mesmas pessoas. E é natural a gente se perguntar como é que pode. Uma pessoa que é reconhecidamente especialista em fraude em fundo de pensão continuar operando da mesma forma, sem que nada aconteça. No caso desse Ricardo Rodrigues, já fez umas duas ou três delações premiadas e ele volta à cena e ele começa tudo de novo. E antes de serem presos, essas pessoas ganham muito dinheiro e dão muito prejuízo. Né? E só para terminar aqui, que eu sei que meu tempo está acabando, o próprio Vorcaro, em 2020, já tinha sido alvo de uma investigação chamada Fundo Fake sobre fraudes em fundo de pensão, desvio de dinheiro, no mesmo molde dessa de agora. Foi feita uma ordem de prisão, o juiz determinou a prisão do Vorcaro e de vários comparsas. Essa ordem de prisão foi anulada por um outro juiz. E depois simplesmente trancada por uma desembargadora no Tribunal Regional Federal do Rio de Brasília, que era responsável por Rondônia, onde começou a investigação da fraude. Por que eu estou contando isso? Porque eu acho que isso explica por que que a gente volta a ver esses personagens como voltarem das trevas, como zumbis, para assombrarem a gente com novos escândalos, novos desvios, mais prejuízos. Né, a fraude inicial do Vorcaro lá em 2020 era de 500 milhões de reais. Hoje nós estamos diante de um rombo de 60 bilhões no FGC. Isso tem custo para a sociedade, a leniência, e a gente pode até saber hoje que houve muita corrupção de autoridades e órgãos regulatórios, elas levam esse tipo de prejuízo. Então, acho que isso é muito importante a gente ter em mente, porque se a gente não começar a lidar com isso de uma forma mais consequente, daqui a pouco estão esses zumbis todos de novo. Daqui a 10 anos, eu e você, Cássia, velhinhas aqui no, na, na rádio, falando: lembra daquele lobista? Vai ser tudo de novo, sabe?
0: E
1: É
0: ele lá
1: muito
0: no
1: cansativo.
0: restaurantão, lá em Nova York, ou lá em
2: Comendo bife com
0: Londres,
2: ouro.
0: é, se
1: Comendo bife com ouro e nós
0: divertindo.
1: aqui, né, trabalhando,
0: É.
1: trabalhando, lendo relatório até de madrugada para poder entender onde é que teve o furo e por que que a gente continua nesse eterno dia da marmota, né? É muito cansativo, gente.
0: Tá
1: Nossa
0: certo.
1: Senhora.
0: Tá bom, mas siga na leitura e contando para nós o que você descobre,
1: Sempre
0: tá bom?
1: escala 6 por
0: Obrigado.
1: 1, escala 24 por 7.
2: Isso.
1: Um beijo,
0: Tchau,
1: gente. Eu
0: valeu.
1: não tenho esse privilégio. Beijo, beijo. Tchau.
2: Tchau.

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5: 8h20.
6: 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E a gente volta a acionar o Léo Vieira, que está monitorando o trânsito no Rio nessa manhã, né, Léo?
7: Isso mesmo, Fred. A gente atualiza a situação do trânsito para quem está circulando pelo trecho da zona norte da cidade. Já foram liberadas pelo menos duas faixas ali da Avenida Rei Pelé, depois daquele incêndio em um veículo ali na altura da Professor Manuel de Abreu. Neste momento, apenas uma faixa está ocupada ao tráfego de veículos ali para quem segue em direção à Praça da Bandeira, e o trânsito ainda apresenta problemas a partir do trecho da UERJ até a chegada ao cruzamento com a Professor Manuel de Abreu. Na pista sentido Meia, o panorama já melhorou um pouquinho. Para você que está circulando entre o trecho do Maracanã e São Cristóvão, direção centro, prefira Visconde, Niterói e Bartolomeu de Gusmão, por lá o panorama é melhor. Agora, falando da movimentação nas vias expressas no trecho da Zona Norte, para quem está circulando pela Brasil, trânsito ainda muito impactado, principalmente para quem sai da Zona Oeste em direção à Zona Norte, por conta de uma carreta enguiçada mais cedo ali na altura do viaduto de Deodoro. Ainda há congestionamento desde o trecho de Bangu até a chegada ali à Vila Militar. Quem está optando pelo trecho da Estrada São Pedro de Alcântara e a Estrada da Água Branca vai conseguir ganhar um tempinho na circulação em direção à Zona Norte. Ainda no trecho da Brasil, observo problemas ali entre Barros Filho e Coelho Neto. Quem está optando ali na saída do trecho da Zona Norte pela João Vicente, ali a partir de Deodoro até a chegada ao trecho de Oswaldo Cruz e Bento Ribeiro, vai fazer uma boa escolha, Fred.
6: Tá certo, obrigado, Léo, até já.
7: Até já.
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3: Nosso bom de bola deixou o comentário dele hoje gravado. Ele fala da rodada boa para os times cariocas na Sul-Americana e na Libertadores, né, Edson?
4: Bom dia, Fred. Bom dia, amigos da CBN. Deu tudo certo para os quatro cariocas nessa rodada das Copas, nessa semana das Copas, e todos estão classificados. Flamengo, Fluminense, Vasco e Botafogo estão nas oitavas de final da Copa Libertadores da América e da Copa Sul-Americana. O Flamengo conquistou uma vitória já na terça-feira por 3-0 sobre o Cusco e aí consolidou a sua liderança e a possibilidade de ser o time mais bem qualificado nessa fase de grupos da Libertadores da América e aí recebe benefícios jogando em casa todas as decisões do mata-mata. Tivemos ontem 3 jogos com o Fluminense também pela Libertadores, sofrendo muito porque não jogou de uma forma que pudesse dar tanta tranquilidade à sua torcida, mas foi o suficiente para ganhar pelo placar de 3-1 do La Guaira, da Venezuela, e teve também o benefício do Rivadavia, da Argentina, derrotar o Bolívar pelo placar de 3-1, o Bolívar que era o grande concorrente do Fluminense, a segunda vaga do grupo C da Libertadores da América. Então o Fluminense passou e está qualificado já para as oitavas de final. E tivemos também pela Copa Sul-Americana o Vasco ganhando do Barracas Central pelo placar de 3-0, também fechando a sua classificação, e o Botafogo que já estava classificado, ele fez 3-1 no Caracas jogando na Venezuela. Então os clubes cariocas estão classificados, cada um fez 3 gols, um total de 12 gols dos clubes cariocas e apenas 2 sofridos nesse pacote todo de Flamengo, Fluminense, Vasco e Botafogo nas Copas Libertadores e Sul-Americana. Agora vamos falar daqui para frente de Seleção Brasileira.
3: Fred. É isso. Valeu, Edson Mauro. Seleção Brasileira que está concentrada na Granja Comari. Hoje tem novos treinamentos. Os jogadores estão lá no alto da serra em Teresópolis, expectativa grande para a situação do Neymar, né? Que foi fazer inclusive um exame ontem lá numa clínica em Teresópolis para ver a situação da panturrilha dele. A gente vai ter o resultado desse exame. Ele que ontem não treinou com jogadores, fez ali uma atividade na bicicleta, e a situação do Neymar sempre preocupa. Agora são 8 horas e 26 minutos. Vamos chamar a Ana Paula já, que tem informação atualizada aqui para gente sobre ponto facultativo no feriadão de Corpus Christi na semana que vem. Não é isso, Ana Paula?
5: Fred, a Prefeitura e o Estado do Rio decretaram ponto facultativo para sexta-feira da semana que vem, aí dia 5 de junho, depois do feriado de Corpus Christi, que cai na quinta, né, dia 4. Pela primeira vez vai ser um feriado em todo o Estado e aí com isso cariocas e fluminenses vão poder aproveitar esse feriadão de 4 dias. Essa medida vale para os órgãos, né, da administração, menos aqueles serviços considerados essenciais, né, segurança pública, guarda municipal, defesa civil, coleta de lixo e também transportes. O atendimento na saúde, né, nos hospitais e também nos postos, vai ter regras específicas que vão ser publicadas em breve nos próximos dias para poder regulamentar o funcionamento das unidades. Fred, então, sexta-feira que vem, ponto facultativo aqui no estado, também na cidade.
3: Tá certo. Obrigada, Ana Paula. 8h27.
1: 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Léo Vieira de volta. Diga aí, Léo.
6: Fred, estou de olho na movimentação do trânsito na zona norte da cidade. O ouvinte da CBN que está circulando ali pelo trecho do Rio Comprido deve ficar atento. Na Avenida Paulo de Fontem tem faixa ocupada por conta de um buraco ali na via, na pista que segue em direção ao trecho da Francisco Bicalho, acesso para a Cidade Nova. O trânsito acaba ficando mais intenso, principalmente para quem está pegando aquela alça de saída ali do túnel Rebouças em direção ao trecho do Rio Comprido, o motorista vai encontrando problemas. O caminho contrário, que tem o fluxo maior, o trânsito também apresenta dificuldades, mas não tem interdição por conta de problemas na via, não. Para quem está pro elevado da Paulo de Fronten, o trânsito também é complicado. Prefira o 31 de março e túnel Santa Bárbara. Fred.
3: Ok, Léo.
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3: Nesse momento, temperatura de 23 graus na cidade do Rio. Daqui a pouquinho a gente volta com outras informações para você.
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0: Bom dia para você, Carlos Alberto Sardenberg.
1: Muito bom dia, Milton, Cássia, bom dia, ouvintes.
2: Bom dia, Carlos Alberto.
0: Sardenberg, nós estamos vendo aí uma série de fundos de pensão envolvidos nessas falcatruas do Banco Master. Rio Previdência foi a mais recente no sentido de ter aparecido novas informações, mas não é só a Rio Previdência. E agora já se fala lá no Senado de usar dinheiro do FGC para pagar os prejuízos dos fundos de pensão?
1: Pois é, Milton, Cássia, vocês vejam que a situação que está sendo desenhada, né? Você pega o caso do Rio Previdência, que fez um aporte de mais de 3,5 bilhões no Banco Master, né? Desde comprando letras financeiras até investimentos em fundos. Bom, perdeu dinheiro porque o banco fechou e o Rio Previdência entra lá na fila dos credores, né? Ou na fila dos que tem algo a receber, e se sobrar alguma coisa no final, né? E isso aconteceu com vários outros fundos de previdência de servidores públicos, de governos estaduais e de governos municipais. O caso do governo do Amapá também é clássico, é um fundo de previdência do governo do Amapá, dos funcionários do governo do Amapá. Esse fundo também investiu no Master e não foi por uma decisão estratégica de negócio, mas foi por uma decisão política, né, tomada pelos seus dirigentes. Aí o investimento vira pó, E aí o que estão agora dizendo? Olha, você acaba protegendo todas as pessoas que fizeram esses investimentos, que são investimentos feitos por razões de ordem política e de propina, e quer que esses investimentos sejam cobertos, né? Essas perdas sejam cobertas pelo dinheiro do Fundo de Garantia de Crédito. Esse fundo é formado com o dinheiro de todos os bancos. Os bancos contribuem, conforme o seu tamanho, para a formação desse fundo, cujo objetivo é proteger os pequenos investidores quando um banco quebra, né? É aquele sistema que paga CDBs até R$250 mil para cada CNPJ e para cada CPF, né? Então, esse fundo é criado com o dinheiro de todos os bancos que estão funcionando bem, etc. E agora a ideia que surge é de premiar, como que é assim, né, os fundos de investimento, os fundos de previdência que fizeram negócios ruins, que fizeram negócios da base da propina, da corrupção, dos bifes e tal, fizeram essas aplicações no Banco Master e agora querem receber. Agora a ideia lá do projeto do senador Renan Calheiros é que todos esses fundos sejam ressarcidos pelo Fundo de Garantia de Crédito, que é um desastre, porque primeiro pode quebrar o próprio Fundo de Garantia de Crédito, dado o volume desses investimentos. A solução é responsabilizar as pessoas e os governos que fizeram essas transições duvidosas, e não tentar passar a conta, socializar a conta para o fundo garantidor de crédito, porque aí fica uma beleza, né? Você faz um investimento num banco que está quebrando, recebe lá alguma coisa, alguma vantagem, o banco quebra, você vai no fundo de garantia e pega o dinheiro de volta. Quer dizer, aí não há punição, não há responsabilidade, não há regra que se sustente. E é exatamente isso, essa ideia que surgiu no Senado. Ressarcir os fundos de previdência. Vão alegar que, coitado dos funcionários e tal, mas quando isso acontece num fundo de previdência qualquer, as pessoas que participam desse fundo de previdência são chamados a contribuir para reequilibrar o fundo. É uma das coisas que tem que fazer. E a outra, punir e cobrar dinheiro dos que fizeram esses investimentos por razões duvidosas. Agora, no Brasil é assim, né? Quer dizer, você uma irregularidade cria um enorme problema e aí você busca uma solução para aquela irregularidade com base em dinheiro que é dinheiro dos outros, né? Uhum. É isso que está acontecendo, Milton e Cássia.
0: Muito obrigado e um bom dia para você, Sardenberg. Até logo mais, o meio-dia.
1: Até logo mais.
2: Até mais tarde.
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0: Quinta-feira, 28 de maio de 2026. A Câmara aprovou um projeto de lei que concede até 10 bilhões de reais em subsídios em 5 anos para a construção de fábricas de fertilizantes ou para a expansão e modernização das atuais indústrias. O texto voltará ao Senado. Segundo a Companhia Nacional de Abastecimento, o Brasil é dependente de fertilizantes importados, que respondem por 85% da demanda anual. Em 2025, o país consumiu o volume recorde de 45 milhões e meio de toneladas. A Conab alerta que o cenário geopolítico é um fator de risco, já que parte relevante das importações passa pelo Estreito de Hormuz, que está bloqueado por causa da guerra entre Irã e Estados Unidos. A inflação do aluguel subiu 0,84% em maio. A taxa representa desaceleração de 1,89 ponto percentual na comparação com abril. De acordo com a Fundação Getúlio Vargas, o resultado foi influenciado pela relativa estabilidade dos preços do petróleo no mercado internacional. O movimento não provocou choques adicionais relevantes nas cadeias produtivas. No ano, o IGPM acumula alta de 3,79%. O Rio Previdência injetou 80 milhões de reais no Banco Master um dia após o então governador Cláudio Castro participar de uma degustação de uísque milionária paga pelo banqueiro Daniel Vorcaro nos Estados Unidos. O evento custou mais de US$ 1 milhão. A informação foi revelada pela Globo News. No horário de Brasília, 8h35.
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0: Movimentação de veículos neste momento pela autoestrada Lagoa Barra. O motorista que segue em direção à Lagoa encontra o trânsito lento desde a saída do Elevado das Bandeiras até a altura da rua do Gávea Golf Club. E depois as condições ficam melhores até a chegada ao túnel Zuzu Ângelo. No sentido Barra, o motorista não encontra problemas por enquanto. Na chegada ao centro da cidade, quem segue ali pela Avenida Rei Pelé, o trânsito está lento na altura do viaduto Oduvaldo Cosi. A gente está informando ali também que na altura do estádio, né, a gente teve faixas bloqueadas por conta de um carro que pegou fogo agora há pouco. A movimentação no Rebouças é lenta porque na primeira galeria, sentido centro, tem um carro enguiçado agora. O motorista reduz a velocidade.
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2: Ô, Cássia Godoy.
3: Diga.
2: A gente ouviu o comentário de Sedenberg falando sobre os fundos de previdência.
3: Isso.
2: Né? Aí eu lembrei do Rio Previdência. E aí voltou à memória a conversa que a gente teve com a Malu Gaspar agora há pouco. Malu Gaspar contando alguns detalhes da relação do governador, então governador do Rio de Janeiro, Cláudio Castro, com o banqueiro Daniel Vorcaro. Você prestou atenção numa história?
3: Qual delas?
2: Teve um determinado momento ali que a Malu estava falando com a gente, ela contou que o governador estava pedindo favor para o Daniel Vorcaro, mas não era para ir num restaurante lá fora, beber uísque, né? Era para entrar num camarote na Marquês de Sapucaí, no Rio de Janeiro.
3: No Rio de Janeiro, governador.
2: Ele era
3: do Rio...
2: o governador e ele estava pedindo favor para o banqueiro.
3: Ué, impressionante.
2: É porque é só para não ficar parado lá na entrada.
3: Isso.
2: Rapaz, é uma troca total, né? Porque eu até depois eu estava pensando aqui, mas não era o banqueiro, que o convidado, né? O outro que tinha que pedir, governador, dá uma mão aí, agiliza a entrada.
3: Aí.
2: Não.
3: Isso, não,
2: era ele pedindo pro banqueiro agilizar.
3: O nível de influência e poder de Daniel Vorcaro.
2: Impressionante. Eu fiquei com esse negócio na cabeça que estava pensando, mas enfim. Bom, daqui a pouco, inclusive, nós vamos falar também de outra operação aqui da Receita Federal, que está em andamento. Temos novidade aí para você, vamos falar do calor na Europa. Mas antes, queria chamar aqui porque nós temos o É da Sua Conta PicPay com a Renata Flores.
4: Bom dia, Milton. 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Olá para você ligado aqui na CBN. 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Por hoje foi isso, mas amanhã eu tô de volta com mais um É da Sua Conta.
2: 8:40 agora.
3: Nós temos informação chegando com a nossa reportagem aqui em São Paulo. Pedro Fagundes está acompanhando a operação.
2: O novo episódio do Mundo Corporativo já está em podcast. Nós entrevistamos Rodrigo Rubido, diretor do Instituto Elos, que prepara líderes capazes de valorizar as pessoas que fazem parte da sua equipe.
5: A gente foi muito bem educado para identificar problemas, o que falta. A gente foi quase nada educado para identificar...
6: Só frente a duas quadras da Faria Lima, que guarda duas das 6 fintechs investigadas por lavar dinheiro para o crime organizado. Há cerca de meia hora, dois policiais da rota saíram com ferramentas de arrombamento na porta. Todos os demais policiais continuam ali, aqui dentro deste prédio, o que indica que devem estar extraindo bastante coisa, bastante parte desses mandados de busca e apreensão. Trata-se da Operação Fluxo Oculto, que é a segunda fase da Operação Carbono Oculto, de agosto de 2025, que tem como foco revelar que, mesmo depois dessa primeira deflagração, a organização criminosa continuou agindo para lavar dinheiro, adulterar combustíveis e também sonegar impostos. Os principais alvos são justamente empresários, operadores logísticos e laranjas do esquema, que teriam movimentado recursos entre distribuidoras de combustíveis, postos de combustíveis, empresas e fundos de investimentos atrelados justamente à facção investigada. As investigações apontam operações suspeitas com depósito em dinheiro vivo. Uma dessas instituições, ela recebeu mais de R$1 bilhão em espécie, dinheiro vivo, entre 2022 e 2024. Apenas três dessas fintechs informaram a Receita cerca de R$8 bilhões movimentados em 2025. Já as restantes, as outras três, serão autuadas por não entregar a declaração obrigatória. Cássia.
3: Muito obrigada. Esse foi o Pedro Fagundes.
2: Nós temos agora 8 horas e 42 minutos. Nós vamos até a sede da Rádio França Internacional em Paris conversar com a Adriana Brandão para trazer informações sobre essa onda de calor intenso que a Europa, de uma maneira geral, vem enfrentando. Nós mesmos acompanhando aí os jogos de Roland Garros, temos percebido ali o impacto que essas temperaturas mais altas têm gerado. Tivemos um tenista que teve problemas ontem durante um dos jogos, mas não só nisso, outras pessoas em outras áreas também vêm sofrendo com este forte calor. E a Adriana Brandão está com a gente, atualiza essas informações. Bom dia para você, Adriana.
7: Bom dia, Milton. Bom dia, Cássia. Bom dia a todos os ouvintes. E os torcedores de Roland Garros e toda a população parisiense e da região metropolitana parisiense vão sofrer ainda mais a partir dessa quinta-feira. Essa onda de calor precoce que atinge a Europa coloca a região metropolitana da capital francesa em alerta a partir de hoje. A região metropolitana da capital deve registrar nessa quinta-feira temperaturas de até 35 graus ao todo. 17 departamentos da França, cerca de um quinto do país, estão em alerta laranja, o penúltimo da escala. A vigilância é acionada quando são previstas temperaturas muito altas durante vários dias e noites consecutivos. O nível laranja implica a ativação de planos de prevenção, como o acompanhamento de idosos. Ao menos 7 pessoas morreram até agora em toda a França, a maioria delas por afogamento. Esta é apenas a primeira das ondas de calor previstas para este verão europeu, apontam os especialistas, e o governo francês é criticado pela falta de preparo. O primeiro-ministro Sébastien Lecornu preside uma reunião interministerial de emergência esta tarde para decidir medidas preventivas durante o verão. Essa onda de calor precoce atinge vários países europeus. Na Itália, 4 cidades, Roma, Florença, Bolonha e Turim, foram colocadas em alerta vermelho nesta quinta-feira, Milton.
3: E nós temos também um outro assunto para abordar com você, Adriana, atualização em relação aos bombardeios que continuam no sul do Líbano.
7: Esses bombardeios continuam e são incessantes, Cássia, e isso apesar do cessar-fogo decretado em 17 de abril. Na manhã desta quinta-feira, as principais cidades do sul do Líbano foram visadas logo após o exército israelense ter emitido um novo alerta para a população deixar a região considerada zona de combate contra o Hezbollah. Os bombardeios deixaram ao menos 14 mortos, sendo 2 crianças nesta manhã, informou o Ministério da Saúde. Saúde libanês. Também nesta manhã, uma soldada israelense morreu perto da fronteira em um ataque de drone lançado pelo grupo xiita libanês, elevando para 23 o número de militares de Israel mortos desde a retomada do conflito no início de março. Um funcionário civil do exército israelense também morreu no conflito. Para cada drone que atingir um dos nossos militares, é preciso destruir 100 edifícios na zona sul de Beirute. Beirut, reduto do Hezbollah, ameaçou o ministro das Finanças israelense, Bezalel Smotrich, representante da extrema-direita no governo de Israel. Os ataques israelenses ao Líbano mataram, até agora, 3.269 pessoas, segundo o último balanço do Ministério da Saúde libanês. O cessar-fogo não está sendo respeitado por nenhuma das partes. A intensificação dos bombardeios ocorre enquanto os dois países se preparam para uma reunião militar na sexta-feira em Washington, antes de uma nova rodada de negociações entre israelenses e libaneses nos dias 2 e 3 de junho. E nas discussões de paz com os Estados Unidos, o Irã exige também o fim das hostilidades de Israel contra o Hezbollah para chegar a qualquer acordo. Eu volto com vocês aí no estúdio, Milton, Cássia.
2: Muito obrigado, Adriana Brandão, da Rádio França Internacional. Bom dia para você, até mais. 8h46.
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4: 8h50.
5: 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Léo Vieira está chamando para atualizar as informações. Léo.
6: Fred, atualizando as informações na zona norte da cidade. Para quem está circulando ali pelo trecho de Costa Barros, há relatos de barricadas e ruas interditadas ali nas proximidades da estrada de Botafogo. Para quem está circulando ali a partir do trecho da Pastor Martin Luther King Jr., entre a estação Engenheiro Rubens Paiva e a chegada às proximidades ali do trecho da estação Acari Fazenda Botafogo, o trânsito é intenso, principalmente no caminho para Coelho Neto. Segundo nota da Rio Ônibus, neste momento são 3 linhas de ônibus que estão com tráfego desviado ali na região por conta de ocorrência policial. Para quem está circulando pelo trecho da Zona Norte, na Pastor Martin Luther King Jr., entre Coelho Neto e a chegada ao trecho de colégio, trânsito intenso, dificuldades no caminho para Del Castilho, apenas no trecho entre Tomás Coelho e a chegada em Auma. No sentido Pavuna, o panorama é um pouco melhor. Para quem está circulando pelo trecho da Zona Norte, em direção a Dom Helder Câmara e no caminho para o centro, observo problemas também ali pelo trecho entre a Abolição e a chegada Pilares, principalmente no acesso para a linha amarela, o trânsito um pouquinho prejudicado na Dom Helder Câmara no sentido Benfica. No caminho para Cascadura, o panorama é melhor neste momento na região. Fred.
5: Obrigado, Léo. Até já.
6: Até já.
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5: 8 horas e 53 minutos. Cantor Ed Motta ontem pediu desculpas depois daquele episódio, aquela confusão no restaurante na Zona Sul do Rio de Janeiro. Convenceu ou não convenceu o Pedro Bonenberger? Traz os detalhes aí pra gente. Bom dia.
8: Aí é o nosso ouvinte que vai decidir, viu, Fred Goulart? Bom dia pra você, quem nos acompanha. Ele publicou esse vídeo nas redes sociais nessa quarta-feira, pedindo desculpas ao povo do Nordeste pelo áudio no qual ele chama um garçom do restaurante em tom pejorativo de Paraíba. O artista que é investigado por injúria e por preconceito contra um funcionário do restaurante Grado, lá no Jardim Botânico, na Zona Sul, depois daquela confusão envolvendo aquele grupo que estava com ele no estabelecimento, Fred, funcionários do local e outros clientes também que estavam ali, né? Nesse vídeo, o Ed Motta canta a música Coleção, do paraibano Cassiano, e diz o seguinte, vou abrir aspas para ele aqui. Meu pedido de desculpas ao Nordeste brasileiro, especialmente da Paraíba, vem através da música do brilhante Genival Cassiano, um paraibano, cantor, compositor que influencia minha obra desde o começo. Fecho as aspas aqui do Ed Mota. Sobre as ofensas do dia da confusão, o Ed disse que em depoimento que a acusação é infundada, já que ele é neto de baiano e

0: bisneto de cearense, possuindo um amplo respeito pelos nordestinos. Ele também afirmou que já teve problemas anteriores com o garçom em áudios enviados pelo músico ao dono do bar em 2025, no ano passado, então antes mesmo dessa confusão de agora, Fred, ele ameaçou brigar com o barman e o chama de Paraíba em meio a palavrões. O Ed Mota também é testemunha em um outro inquérito da mesma confusão, envolvendo um amigo dele que responde por lesão corporal. Tumulto que começou depois que esse grupo se recusou a pagar aquela taxa de rolha. E aí a coisa escalonou para essa confusão enorme nesse restaurante. Agora esse vídeo de pedido de desculpas publicado por ele, Fred.
1: É isso. Bom, quando o Ed Mota faz um pedido de desculpa cantando, tocando piano, pelo menos é melhor do que aquele pedido de desculpa tradicional do fundo branco, né? Aquela mensagem padrão que normalmente a gente vê, né?
0: É verdade.
1: Aí já ficou de melhor tom. Obrigado, Pedro, pela sua informação. Agora são 8 horas e 55 minutos.
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1: Léo Vieira de volta para atualizar as informações do trânsito no Rio. Diga, Léo.
3: Fred, atualizando a situação do trânsito na Avenida Brasil. Tem um acidente entre carro e moto que vai causando um grande congestionamento neste momento para quem está seguindo em direção ao centro. Esse acidente foi ali na altura de Coelho Neto. Isso causa impacto já a partir do trecho de Bangu para quem está saindo da Zona Oeste em direção ao trecho da Zona Norte no caminho para o centro. O motorista vai ter que ter muita paciência. Na saída da Zona Oeste, dê preferência para a Estrada da Água Branca, Estrada São Pedro de Alcântara e a chegada ali ao trecho da João Vicente a partir de Deodoro e no caminho para Madureira. Quem está optando pela Avenida de Santa Cruz e o acesso ao Marechal Fontenelle vai perder um pouquinho de tempo ali na altura do acesso à Transolímpica, mas o panorama melhora entre Albérico Diniz, o trecho da Avenida Jambeiro e a chegada à Estrada Intendente Magalhães com o melhor panorama. Para quem está circulando pelo trecho da Brasil, entre a Penha e a chegada ao Caju, observo também dificuldades. Quem circula pela linha vermelha vai conseguir ganhar um tempinho neste momento, principalmente para quem sai da Baixada Fluminense. Fred.
1: Tá certo. Obrigado, Léo. Até já.
3: Até já.
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1: Temperatura na cidade do Rio agora é de 23 graus. Hoje o que chama atenção é a intensidade dos ventos aqui no município do Rio, já desde cedo. Sistema Alerta Rio fazendo registro de ventos moderados, se aproximando dos 50 km por hora. Para as próximas horas podemos ter rajada de vento forte aqui na cidade. A máxima hoje não passa dos 27 graus, pode ter chuva fraca à tarde.
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0: num presentaço do goleiro Souza, saiu jogando com o pé direito, mandou no pé canhoto.
1: Bom dia pra você, Paulo Vinícius Coelho.
2: Bom dia pra você, Milton Jung. Bom dia, Cássio Godoy. Tudo culpa do Fernando Diniz.
3: Bom dia.
1: Corinthians perdeu 2-0 pro Platense. Por que botar a culpa no Fernando Diniz?
2: Ah, porque toda vez que um goleiro sai jogando errado, é culpa do Fernando Diniz. Mesmo com outro time. Quando o Hugo Souza saiu jogando errado contra o Flamengo, e o técnico era Dorival Júnior, culpa do Fernando Diniz.
1: Ele que inventou essas coisas.
2: Ele que inventou essas coisas, sai jogando por baixo, sai jogando com o pé. Aí o Hugo não sabe jogar com o pé, deu no pé do Zapiola, Zapiola tocou por cobertura, gol do Platense, 2-0. O Hugo falhou no primeiro gol também, não foi nada de sair jogando. Não é culpa do Fernando Diniz. O Hugo não foi bem ontem. O Garro colocou a mão na bola, foi pênalti o primeiro gol. O segundo na falha de saída de jogo do Hugo. Mas acho que a notícia ontem foi a classificação do Fluminense também, porque o Fluminense precisava vencer o La Guaira no Maracanã, ganhou por 3-1, aí tomou um susto porque o Bolívar não podia vencer, o Bolívar saiu perdendo para o Rivadavia em Santa Cruz de la Sierra por causa das manifestações em La Paz, o Bolívar empatou no segundo tempo, tinha 40 do segundo tempo quando o Fluminense terminou o jogo e estava empatado, se saísse um gol do Bolívar o Fluminense estava eliminado. Aí saíram dois gols do Rivadavia e o Rivadavia fez sorrirem as torcidas de Fluminense e Flamengo ao mesmo tempo, porque a vitória do Rivadavia por 3-1 não foi suficiente para o Rivadavia ultrapassar o Flamengo. O Flamengo tem a melhor pontuação de toda a fase de grupos da Libertadores. Rosário Central perdeu ontem por 1-0 para o Independiente del Valle. E o 3-1 do Rivadavia, além de fazer o Flamengo ter a melhor campanha, classificou o Fluminense em segundo lugar na sua chave. Aliás, foi uma noite de quarta-feira que confirmou classificações em primeiro ou segundo lugar e de todos os representantes brasileiros. O Vasco ganhou 3-0 do Barraca Central, passou em segundo lugar, vai para a repescagem da Sul-Americana. O Bragantino ganhou 2-0 do Carabobo, vai para a repescagem da Sul-Americana. O Atlético ganhou de 1-0 do Cienciano, classificou-se em primeiro lugar na Sul-Americana. Fluminense classificado em segundo lugar na Libertadores, o Corinthians classificado em primeiro lugar no seu grupo, apesar da derrota por 2-0 para o Platense.
3: E hoje entram em campo, em jogos diferentes, Palmeiras e Cruzeiro.
2: O Palmeiras precisa empatar o jogo só contra o Júnior para se classificar, mas vai se classificar em segundo lugar na chave com esse empate. Para ser primeiro colocado, ele tem que vencer o Júnior Barranquilla e o Cerro Porteño tem que perder em Assunção para o Sporting Cristal. Se o Palmeiras empatar, ele se classifica, porque mesmo que o Cristal vença o Cerro Porteño, o Palmeiras ganha um confronto direto do Sporting Cristal. E se o Palmeiras ganhar e o Cerro Porteño empatar, o Palmeiras perde o confronto direto para o Cerro Porteño, porque empatou em Assunção e perdeu no Bank Park agora. E o Cruzeiro tem que ganhar o jogo do Barcelona. Se vencer o jogo do Barcelona de Guayaquil aos 21:30, classifica-se sem depender de qualquer outro resultado. Mas se empatar e o Boca vencer, a Católica, classificam-se Católica e Boca Juniors.
1: Muito obrigado e até mais.
2: Até amanhã, meu. Até amanhã, Cássia.
3: Até amanhã, PVC.
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0: quinta-feira, 28 de maio de 2026. Um grupo suspeito de explorar plataformas ilegais de apostas online e lavar mais de 5 bilhões de reais em São Paulo é alvo de uma operação da Polícia Civil e do Ministério Público. Segundo a investigação, contas bancárias de terceiros eram usadas para ocultar a movimentação financeira. São cumpridos 22 mandados de busca e apreensão. Os agentes também tentam prender 5 suspeitos. O índice de confiança do setor de serviços da Fundação Getúlio Vargas avançou 0,9 ponto em maio e chegou a 88,7 pontos. O resultado encerrou uma sequência de 3 meses de quedas consecutivas. O desempenho foi impulsionado pela melhora das expectativas para os próximos meses. A região metropolitana de Paris está em alerta laranja por causa do calor intenso. Com isso, foram ativados os planos de prevenção, que incluem o monitoramento de idosos. Segundo a previsão do tempo, os termômetros podem marcar até 35 graus nesta quinta-feira. A França registra até o momento 7 mortes em decorrência das altas temperaturas. Na Itália, 4 cidades estão em alerta vermelho. O engenheiro de software do Google é acusado de usar dados internos para lucrar mais de US$ 1 milhão em um site de apostas. O funcionário da Big Tech responde a um processo por fraude e lavagem de dinheiro nos Estados Unidos. Os investigadores afirmam que o homem usou acesso a um sistema do Google para acertar que o cantor americano David seria a pessoa mais pesquisada do site em 2025. O horário de Brasília, 9:04.
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1: Léo Vieira chamando para atualizar as informações. Diga, Léo.
2: Fred, tem um acidente envolvendo um ônibus e um carro ali na altura da Mário Ribeiro, próximo do cruzamento com a rua Ministro Raul Machado, ali próximo da sede do Flamengo e também na chegada ao Hospital Miguel Couto, isso na pista em direção ao túnel acústico. Trânsito é bem embolado na região. Para quem está seguindo em direção à Lagoa, observa dificuldades afetando inclusive túneis dos Luanjos e túnel acústico. Para você que sai de São Conrado em direção ao Leblon, dê preferência pela Niemeyer. Por lá o panorama é bem melhor, Fred.
1: Obrigado, Léo.
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4: Muito bom dia a você que escolheu ficar mais bem informado ouvindo o Jornal da CBN. Na manhã desta quinta-feira, 28 de maio de 2026, voltamos a acionar o repórter Pedro Fagundes em São Paulo, que traz e atualiza as informações sobre essa operação deflagrada hoje cedo pela Receita Federal e Ministério Público de São Paulo. Pedro Fagundes.
5: Milton, a Receita Federal e o Ministério Público confirmaram a participação do primeiro comando da capital, PCC, na Operação Fluxo Oculto. De acordo com os órgãos competentes, a facção criminosa teria o papel de introduzir o dinheiro de origem ilícita nas fintechs, inclusive em espécie. Os investigadores chegaram a seis novas fintechs, por meio da análise do material colocado em operações anteriores e também do cruzamento de dados. A principal delas, a Operação Carbono Oculto, de agosto de 2025. As fintechs ainda apresentam relações financeiras entre si. A estimativa é que entre 2022 e 2025, elas tenham movimentado ilegalmente mais de 26 bilhões de reais. Apenas uma delas sozinha recebeu mais de 1 bilhão em dinheiro vivo entre 2022 e 2024. Milton.
4: Muito obrigado. Esse foi o Pedro Fagundes em São Paulo.
6: Vamos ao Rio de Janeiro, saber dos números da economia, mais precisamente sobre desemprego. Frederico Goulart está conosco. Bom dia para você, Fred.
7: Bom dia, Cássia. A taxa de desemprego no país voltou a crescer, chegando a 5,8% no trimestre encerrado em abril. Isso significa 6 milhões e 300 mil pessoas buscando trabalho sem sucesso no trimestre. Um número total de 471 mil pessoas a mais do que no trimestre encerrado em março. A taxa de subutilização e o percentual de desalentados mostraram estabilidade e a taxa de informalidade diminuiu nessa mesma comparação. O rendimento real habitual de todos os trabalhadores se mantém no patamar recorde de R$ 3.732. No trimestre encerrado em março, a população ocupada foi de 102 milhões de pessoas e registrou queda de 0,3%. O nível da comparação, que mede o percentual de pessoas ocupadas na população em idade de trabalhar, foi estimado em 58,4%, e isso representa uma redução de 0,3 ponto percentual na comparação com o trimestre anterior. Segundo o IBGE, embora tenha registrado perda de ocupação na comparação trimestral, o mercado de trabalho segue com um nível elevado de ocupação quando comparado com anos anteriores da série histórica. Ainda na comparação com o trimestre anterior, a população desalentada mostrou estabilidade. 2 milhões e 600 mil pessoas que estão desempregadas e desistiram de procurar emprego também. Já a taxa de informalidade caiu de 37,5% para 37,2% da população. Esses são dados da pesquisa PNAD Contínua Mensal, que avalia o desemprego aqui no Brasil, portanto, chegando a 5,8% no trimestre encerrado em abril. Cássia.
6: Muito obrigada, Frederico Goulart.
4: Nós temos agora 9 horas e 9 minutos. Uma pesquisa do Centro de Estudos Sociedade, Universidade e Ciência da Unifesp, que é a Universidade Federal de São Paulo, mostra que o Brasil segue majoritariamente favorável às vacinas. Mas há alguns dados que são alarmantes e que chamam a atenção dos pesquisadores e dos médicos. Para conversar conosco sobre este tema e sobre essa pesquisa, nós convidamos o Pedro Arantes, que é o coordenador do Centro de Estudos Sociedade, Universidade e Ciência da Universidade Federal de São Paulo. Pedro Arantes, muito obrigado pela sua gentileza de atender o nosso convite. Um bom dia.
8: Bom dia, Milton. Bom dia, Cássio, ouvintes.
6: Bom dia.
4: Dentre os dados que chamam a atenção, quase 30% dos brasileiros se declaram parcial, totalmente afastados das vacinas. Por que isso chama atenção?
8: Bom, chama atenção porque o Brasil sempre foi um caso de sucesso de vacinação, né? Nossa política nacional de imunização era referência internacional. E antes da pandemia, nós chegávamos a índices de 95% de adesão à vacinação. E nós estamos agora com uma queda nessa adesão, há uma enorme hesitação vacinal. 30% da população, para ser mais exato, 28% da população, está em dúvida se se vacina ou não. E dentro desse porcentagem, nós temos 10% que desistiram de se vacinar depois da pandemia, e 10% que estão convictos de que não querem se vacinar, e 10% indecisos. Então, a gente tem aí uma porcentagem da população que realmente precisa ser escutada e que precisa receber informação e entender a importância da vacinação.
6: Eu queria entender um pouco melhor, Pedro, um termo que você usou da hesitação vacinal. Então, a gente não chega a ter aqui no Brasil um movimento claro antivacina, mas tem um grupo de pessoas que está em dúvida sobre receber ou não as imunizações?
8: Isso, então a gente tem um grupo em dúvida, mas nós temos também um grupo combativo antivacina no Brasil, que é uma novidade. O Brasil nunca teve um movimento antivacina e importou esse movimento dos Estados Unidos, nessa internacional da extrema-direita, é parte da agenda deles, o movimento antivacina. Inclusive, o ministro de saúde do Trump é abertamente antivacina. A gente teve, durante a pandemia, muitas manifestações do governo, inclusive do ex-presidente, contra a vacina e propagando desinformação. Isso teve um impacto social importante. As pessoas ficaram em dúvida se, de fato, as vacinas são eficazes ou não, e redundou numa queda na adesão à vacina. Então, as pessoas estão nesse estado de hesitação, mas nós temos um grupo convicto, né, de 10% da população que está contra, e um grupo que desistiu de se vacinar depois da pandemia, provavelmente, inclusive, pela discussão que aconteceu no período e com muito combate à vacinação, inclusive de grupos e organizações ligadas a médicos, né? Isso é que foi o mais surpreendente. Então, nós estamos tentando reconstruir a confiança da população na vacinação através de várias campanhas, e é um trabalho árduo de readesão. E fizemos, então, também uma pesquisa sobre adesão à vacina da dengue, né, para tentar entender por que que uma vacina tão importante como essa também está com baixíssima adesão.
4: Isso foi possível constatar na pesquisa? Os dados mostram essa questão em relação específica aí à vacina da dengue?
8: Então, justamente, a gente... É uma conquista da ciência brasileira, né? Nós temos agora com o Butantan uma vacina que está sendo distribuída no SUS com uma única dose, com alto nível de eficiência. A dengue é uma doença tropical das mais graves, e nós estamos com 56% de adesão declarada à vacina, né? Então, um índice ainda menor do que a adesão geral às vacinas. E isso nos surpreendeu, porque nós achávamos que ia ter uma corrida à vacinação da dengue, e as pessoas ainda não estão bem informadas, estão desinteressadas. É importante que, assim, de repente, a gente percebeu pessoas dizendo: não, eu tenho interesse, mas em algum momento eu vou, não é minha prioridade no momento. Então, e entre os jovens é mais surpreendente, menos da metade dos jovens tem interesse na vacinação contra a dengue, né?
6: Tem, aliás, uma coisa interessante na pesquisa que aparece em alguns pontos, que é justamente essa diferença na adesão quando a gente compara pessoas mais jovens e pessoas mais velhas. E os mais jovens estão aderindo menos.
8: Exato. É surpreendente, né? Os mais jovens deveriam ter mais acesso à informação, uhum, porque estão estudando, a maioria deles estão conectados, né? E são os que estão menos interessados em vacinação. Então, houve de fato um estrago, né? Esses últimos anos de uma política errática, negacionista, e que teve personalidades, né, como um ex-presidente defendendo que não se tomasse vacina, nós estamos tentando nos recuperar ainda dessa fase. No caso da dengue, o grupo mais interessado em tomar a vacina é o grupo que ainda não pode tomar, que é com mais de 60 anos. O Butantan está agora fazendo a testagem com a população mais idosa, porque a ideia é que a cobertura seja plena, mas essa população ainda não tem autorização da Anvisa para tomar a vacina.
4: A proposta, até para ilustrar aqui o que nós estamos falando, essa adesão que varia conforme o perfil da população, de pessoas com mais de 60 anos chega a 78,3%, e cai para cerca de 62% entre os jovens, que a Cássia citava aqui, entre 16 e 34 anos, o que mostra essa diferença por faixa etária. Regionalmente também se tem diferença, o Sudeste registra 77% de adesão, Norte 62% de adesão. Outro aspecto que chama atenção é que parece que o distanciamento do que nós sofremos ao longo da pandemia começa a ser esquecido cada vez mais.
8: Isso, eu só vou comentar o dado que você passou agora, Milton, você passou o dado geral de adesão à vacina, mas quando a gente vai olhar o dado de adesão à vacina da dengue, ela é ainda menor, né? Então, quando você menciona aqui os jovens, né, 62% dos jovens têm interesse na adesão da vacinação em geral, mas esse dado cai para 48% quanto é a vacina da dengue, né? Então, né, uma vacina nova sendo lançada exige um esforço de comunicação, de organização, para que ela realmente chegue à população. Em relação à pandemia, nós, inclusive, enfim, temos um histórico de avaliação em outras pesquisas do Sul Ciência. A população, em 2023, reconhecia que houve uma grave conduta do governo federal na pandemia, que aumentou mortes, né? E essa situação hoje está sendo avaliada de uma maneira um pouco diferente. Parece que a pandemia está aos poucos sumindo da memória do trauma social que nós vivemos.
6: É impressionante, porque faz muito pouco tempo, né, para isso acontecer, e dá para ver aqui nos números que já está ocorrendo. Agora, o que a gente pode notar, Pedro, quando a gente observa a influência da ideologia e da religião na adesão às vacinas?
8: Bom, isso também é um outro tópico importante, né? Além da questão etária que a gente comentou aqui, nós temos claramente um corte, né, de população que se declara de direita ou que votou em Bolsonaro ou evangélicos, uma menor adesão à vacinação. E os que se declaram de esquerda ou que votaram em Lula ou católicos, uma maior adesão. Isso mais ou menos espelha um pouco, né, a estrutura de polarização política da sociedade brasileira e mostra que houve uma politização da vacina, algo que é estritamente do campo da ciência, da saúde pública, da imunização da população, passou a ser um tópico de disputa ideológica, né? O que não deveria ser. Então, que a política é importante, que se disputa modelos de desenvolvimento para o país e questões relevantes para o país, mas algumas outras questões deviam ser política de Estado e deviam ser consenso, né, entre diferenças ideológicas e, enfim, a ciência deveria estar acima dessas partidarizações, né?
4: Considerando que a questão da desinformação está por trás de muitos desses dados negativos que apontamos aqui, e também o fato de que você mesmo havia falado sobre a necessidade de se divulgar mais informações a propósito da vacina da dengue por ela baixa adesão, vamos ajudar aqui os nossos ouvintes que estão escrevendo e perguntando: quem pode tomar a vacina da dengue nesse momento?
8: Então, tem uma variação hoje por estados, né, da estratégia de vacinação da dengue, porque a distribuição está sendo progressiva, né? Então, tem estados que têm priorizado trabalhadores da saúde, adolescentes ou professores ou pessoas que estão em situações de maior risco de exposição, áreas vulneráveis, áreas de maior risco que estão mapeadas em seus estados. Então, isso depende muito, você precisaria acompanhar pela internet, junto às secretarias de saúde do estado, do seu município, como está a progressão da vacinação. O Butantan está a todo vapor produzindo a vacina, né? Houve toda uma ampliação da área industrial. Isso é uma questão importante. O Brasil precisa ter soberania na produção de vacinas. Nós não podemos depender de importação. Nós estávamos com uma importação de uma vacina que é dengue, que não tem escala suficiente para uma população como a brasileira. E não só no caso da dengue, em outras pandemias que possamos ter, nós não podemos ficar à mercê das grandes farmacêuticas internacionais, a gente precisa ter produção nacional e soberana de vacinas. Daí a importância de se investir em ciência, de se investir em pesquisa e produção.
4: Pedro Arantes, muito obrigado pela sua gentileza e pelas informações que você compartilha com os nossos ouvintes, alertando para essa necessidade de se voltar a olhar com maior precisão para o Programa Nacional de Imunizações, que já teve resultados bastante positivos aqui no Brasil. Muito obrigado e um bom dia.
8: Bom dia, agradeço o convite.
6: Bom dia.
4: O Pedro Arantes, ele é coordenador do Sou Ciência da Unifesp. O Sou Ciência é o Centro de Estudos, Sociedade, Universidade e Ciência, e que é a instituição que encomendou essa pesquisa ao Instituto IDEA, uma pesquisa que ouviu cerca de 1.500 pessoas no mês de março, a propósito da adesão ou não aos programas de vacinação, e traz alguns resultados como esse. O levantamento mostrando que 72,1% dos brasileiros aderiram às campanhas de vacinação, enquanto 27,9% já estão fora do padrão de adesão plena, o que passa a ser preocupante, porque sempre se teve um número muito pequeno de pessoas que não aceitavam a vacina. E hoje esse volume já é maior, com impacto à saúde pública de todas as pessoas, mesmo daqueles que se vacinam. E por isso serve esse alerta do trabalho que nós estamos trazendo para você aqui no Jornal da CBN. 9h21.

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2: Trânsito. Voltamos a acionar o Léo Vieira e o trânsito no Rio. Léo.
3: Fred, eu conto para você, estou de olho na movimentação para quem está circulando pelo trecho da Zona Norte da cidade. Já foi liberado ali o trecho da Avenida Rei Pelé, onde mais cedo um carro pegou fogo ali no trecho próximo ao Professor Manuel de Abreu. O trânsito por lá segue ainda intenso, principalmente entre o trecho ali do estádio e a chegada à altura do Museu do Índio e à altura da General Canabarro, o trânsito ainda de intenso alento no caminho para a Praça da Bandeira. Para quem está circulando pelo trecho da Zona Norte em direção ao centro, dificuldades para quem está pela Marechal Rondon. Deu um acidente envolvendo um táxi e uma moto ali no trecho próximo ao Marechal Bittencourt, trecho onde o sinal de trânsito está com defeito, e aí o trânsito fica mais complicado e causando acidentes. Para quem circula pela região, deve redobrar a atenção. Por falar em sinais de trânsito apagados, quem está pelo trecho de Vila Isabel, Teodoro da Silva, entre o cruzamento ali entre a Teodoro e a Barão de São Francisco, o trânsito também com dificuldades por conta de sinais de trânsito apagados, isso causando já impacto já desde o trecho da Alexandre Calaza. Para você que circula entre o Grajaú e Andaraí em direção ao Maracanã, prefira o trecho da Maxwell. Atualizando a movimentação do trânsito na chegada ao centro pelo gasômetro e Francisco Bicalho, trânsito ainda de intenso alento. Para você que circula no caminho para a Zona Sul, prefira via expressa do Porto, túnel Prefeito Marcelo Alencar, a chegada a Alfred de Agastes Nenão Justo com trânsito de intenso alento, mas no aterro até a chegada em Seara de Botafogo, o panorama é bem melhor no momento. Fred.
2: Ok, obrigado, Léo. Bom dia, até amanhã.
3: Bom dia e até amanhã.
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2: Agora são 9 horas e 24 minutos. Tá faltando 2 semanas só para a Copa do Mundo. 14 dias, mais precisamente. A Prefeitura do Rio anunciou que vai premiar as ruas mais bonitas, mais criativas aqui da cidade. É isso, Ana Paula Jaume?
4: É, Fred. Esse concurso é batizado de Acreditar é uma Arte, o Rio nas cores do Hexa. E aí a rua, a vila ou a travessa que vencer vai receber R$50 mil. Os endereços, claro, devem pertencer aqui ao município do Rio. E a rua que ficar em segundo lugar vai levar R$30 mil e a terceira R$20 mil. Essa é uma forma aí, né, de resgatar a tradição das ruas cariocas durante a Copa do Mundo. E aí nesse concurso da Prefeitura vai ter um júri com integrantes de 4 secretarias municipais. Cada jurado vai dar notas entre 5 e 10 para as concorrentes e a nota final vai ser a média entre elas. Um decreto foi publicado agora de manhã detalhando essa competição. As inscrições são gratuitas, com cada participante tendo um representante, né, e a rua pode usar elementos ligados à Copa, às cores do Brasil, ao futebol e à cultura brasileira. Um edital deve ser publicado até segunda-feira, detalhando mais regras, como o período de inscrições e também a data do resultado, Fred.
2: Muito bem, boa iniciativa. E hoje a gente vai trazer no CBN Rio outros detalhes para você, inclusive vamos falar do Alzirão, né? Tradicional ponto de encontro dos torcedores ali na região da Tijuca, que depois de ter dado uma parada na Copa do Mundo passada, não conseguiu patrocínio, então a gente não teve aquele espaço, né, com telões, com a rua pintada, com os torcedores reunidos. Dessa vez o Alzirão estará de volta agora para a Copa do Mundo 2026. Eles conseguiram, né, um apoio financeiro e vai ter a retomada ali naquele trecho da Tijuca, com atrações musicais e telões ali para o público torcer. A gente vai trazer detalhes na nossa cobertura de Copa do Mundo. Daqui a pouquinho o CBN Rio começa às 9:30 da manhã, reta final do Jornal da CBN. Eu sou Frederico Goulart, vou ficando por aqui. Volto amanhã às 5 no CBN Primeiras Notícias. Um ótimo dia, uma ótima quinta-feira para você. Até lá, tchau, tchau.

0: Doutor Luiz Fernando Correa, conversa com você agora sobre a diferença entre a caneta Ozivy aprovada pela Anvisa Nacional e o Ozempic.
1: Bom dia, Milton. Bom dia, Cássia. Bom dia, ouvintes. A Anvisa aprovou nessa terça-feira a primeira caneta brasileira à base de semaglutida, o principal ativo do Ozempic e do Wegovy. O produto se chama Ozivy, é fabricado pela AMS e tem indicação para diabetes tipo 2 em adultos. A previsão é que chegue às farmácias em cerca de 30 dias, depois que a Câmara de Regulação do Mercado de Medicamentos definir o preço máximo. A própria farmacêutica adiantou que pretende praticar valores aproximadamente 30% menores que do mercado atual. Agora, um detalhe técnico muito importante que muita gente vai confundir. O Ozivy não é tecnicamente um genérico do Ozempic. E não é por uma simples questão burocrática. É porque o Ozempic é um medicamento biológico, uma molécula complexa, produzida por engenharia genética em células vivas. Já o Ozivy é uma semaglutida sintética, feita por síntese química em laboratório. A molécula final tem a mesma sequência, mas o caminho de fabricação é completamente diferente. Por isso, a legislação brasileira não permite chamar esse produto de genérico. E por isso, a própria Anvisa reconhece que avaliar semaglutidas sintéticas é, em sua palavra, um desafio técnico para agências reguladoras do mundo inteiro. Bom, o ouvinte está perguntando: o que que eu tenho a ver com isso? O que que significa isso na prática? Significa que vão precisar acompanhar de perto os dados de farmacovigilância nos próximos meses. A eficácia clínica da semaglutida está muito bem estabelecida. O estudo STEP 4, publicado no JAMA, mostrou uma perda média de 17,4% do peso corporal em 68 semanas, com a dose de 2,4 mg. Mas esses dados são da molécula biológica original. Versões sintéticas vão precisar demonstrar na vida real o mesmo perfil de eficácia e principalmente de segurança. Existe uma diferença prática no armazenamento que o paciente vai precisar saber e tomar cuidado. O Ozivy exige refrigeração contínua, entre 8 e 2 graus centígrados, antes e depois de aberto. Já o Ozempic ou o Wegovy originais aceitam ficar em temperatura ambiente até 30 graus por 6 semanas depois de iniciado o uso. Para quem viaja ou tem uma rotina fora de casa, essa diferença é importante. E o ponto que eu considero mais relevante, o impacto no acesso. Hoje, o Brasil convive com um mercado clandestino crescente de canetas emagrecedoras, com manipulação irregular dessas substâncias, sendo um problema sério de saúde pública. A chegada de versões mais baratas, aprovadas pela Anvisa com controle de qualidade, é uma resposta a essa demanda reprimida. Outras cinco semaglutidas sintéticas estão em análise pela agência. Com mais concorrência, a tendência histórica no Brasil é de queda real de preços em medicamentos similares. A redução pode chegar a 59%, segundo um estudo publicado na revista Economia e Sociedade da Unicamp. Com relação ao SUS, não há definição. Em 2025, a Conitec deu parecer desfavorável à incorporação, considerando o impacto orçamentário de mais de 8 bilhões de reais. Com preços menores, a conta pode mudar. E o Ministério da Saúde já mantém um projeto piloto com a Novo Nordisk, fabricante original da semaglutida, em alguns serviços públicos. A mensagem é clara: mais acesso sim, mas mantém-se a prescrição médica em duas vias, acompanhamento clínico e atenção aos dados de segurança que vão se acumular agora, já que o produto entra na vida real do paciente brasileiro.
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0: Quinta-feira, 28 de maio de 2026. A taxa de desocupação do país chegou a 5,8% entre fevereiro e abril. Isso significa que 6 milhões e 300 mil pessoas procuraram trabalho sem sucesso no período, 471 mil a mais na comparação com o trimestre encerrado em março. Segundo o IBGE, o aumento decorre essencialmente do comportamento de algumas atividades, como comércio e serviços pessoais. Depois do aquecimento de fim de ano, esses segmentos não seguram uma parcela dos trabalhadores. Pelo menos 34 pessoas morreram e 77 ficaram feridas. Os dados foram divulgados pelo Ministério da Saúde libanês, que classificou a quarta-feira como um dos dias mais violentos em meio ao cessar-fogo. As Forças Armadas de Israel pediram à população civil que deixasse cidades da região enquanto atacavam alvos que alegavam pertencer à facção fundamentalista. Os bombardeios continuam hoje. No horário de Brasília, 9h33.
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1: 9 horas e 34 minutos, um ótimo dia para você, uma excelente quinta-feira. Seja bem-vindo, seja bem-vinda ao CBN Rio de hoje, dia 28 de maio de 2026. Leandro, bom dia.
2: Bom dia para você, Bianca. Bom dia para todos os nossos ouvintes. Você que tá com a gente em 92,5, no YouTube e no Globoplay.

0: Vamos nessa, mais uma quinta-feira aqui no nosso CBN Rio, reta finalíssima da semana. E eu já começo este programa, Bianca Santos. Você que gosta da boa gastronomia, né? Gosta de frango com quiabo? Uma pergunta assim no ar.
1: Gosto.
0: É aquela picanhazinha, churrasquinho, Copa do Mundo.
1: Adoro.
0: Né? Na Copa do Mundo ali.
1: Mas não tá fácil comprar picanha, né?
0: É, né? Não tá fácil, sempre é aquela missão, mas é bacana. É uma carne que eu gosto também, cupim, né? Bem feitinho, super
1: delícia.
0: Macio. E bife com ouro.
1: Ah, aí, Bianca meu Santos. Amigo, aí fica difícil.
0: Bife com ouro?
1: Quem que tem acesso a bife com ouro, hein?
0: O ex-governador do estado do Rio de Janeiro, Cláudio Castro, olha que beleza.
1: Ah, é verdade.
0: Que cafonice, né? Parêntese. Que cafonice, mas que absurdo. Anos depois do Rio de Janeiro se surpreender com as revelações da farra dos guardanapos, e aí até foi a lembrança da Juliana Polo, nossa querida colega aqui na redação, passamos da farra dos guardanapos para o chefe da mãozinha de ouro, do bife de ouro, em Nova York. Revelações da Polícia Federal que a gente vai tratar hoje em detalhes aqui no nosso CBN Rio.
1: Isso aí. Tem também trechos importantes da entrevista que o governador em exercício, Ricardo Couto, deu a Miriam Leitão na Globo News.
0: Entre outros destaques, o nosso CBN Rio segue acompanhando o julgamento do ex-vereador Jairinho e da professora Monique Medeiros pela morte do menino Henri Borel, quarto dia do júri popular.
1: Vamos repercutir a aprovação do projeto Praça 11 Maravilha, né? Além de uma ampla revitalização, o texto prevê uma espécie de bônus urbanístico para empresários que investem na região aplicarem em residenciais e em estúdios em bairros que perderam moradores nos últimos anos. A gente vai destrinchar direitinho o projeto agora aprovado.
0: Faltam duas semanas para a Copa do Mundo e a gente vai circular pela cidade para conferir como as ruas estão sendo enfeitadas, até porque a Prefeitura do Rio vai premiar a rua que ficar mais bacana aí para a Copa do Mundo 2026.
1: Legal! Tem mais, hein? O cantor Ed Motta resolveu publicar um vídeo nas redes sociais pedindo desculpa ao povo nordestino, cantando.
0: Mandou aquela do Cassiano, né? Sei que você gosta de brincar, Cassiano, um grande paraibano. Mas, enfim, fez ali o meia-culpa do Ed Motta. Hoje, quinta-feira, é dia de casa cheia de colunistas. Temos Thiago Gomide, Flávia Oliveira com o nosso Rio Mais Rua. Thiago Gomide com Tá na História. E temos ainda Circulando no Cinema com o Ronald Vilardo e o Hugo Lago para trazer o toque de letra.
1: As notícias mais importantes do futebol na reta final do programa, agora que são 9 horas e 37 minutos.
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0: Abriu os trabalhos do nosso CBN Rio com Pedro Bonenberger, que está numa apuração sobre como o governo do Rio de Janeiro pretende recuperar o dinheiro do Rio Previdência que foi investido no Banco Master. A primeira entrevista do governador interino do Rio, Ricardo Couto, foi concedida à nossa colega, grande jornalista, Miriam Leitão. E o Pedro já traz uma primeira repercussão aqui dessa entrevista. Vamos contar para o nosso ouvinte. Diga lá, Pedro, bom dia para você.
3: Fala, Leandro, bom dia para você. Bianca, quem nos acompanha, já vou dar um teaser do que disse Ricardo Couto aqui no nosso lead. Governador em exercício afirmou que adotará medidas judiciais para reaver investimentos do Rio Previdência no Master, confirmou que encontrou funcionários fantasmas no governo e justificou também os cortes de quase 3 mil cargos comissionados nesses últimos meses. O interino defendeu uma urbanização das comunidades para retomar territórios, confirmou a intenção de desapropriar o terreno da Refit e disse que não sabe quanto tempo vai ficar no governo. É um resumão já inicial do que disse Ricardo Couto e vou me ater nesse primeiro momento, na nossa primeira conversa, a dois momentos dessa entrevista. Primeiro, vamos começar pelo Rio Previdência, Leandro e Bianca, que é o caso do momento, né? Mais de 3 bilhões investidos em ações do Banco Master, em fundos administrados ou próprios do Master. E aí Ricardo Couto disse ontem a Miriam Leitão que o Estado já está buscando recuperar esses ativos, que está entrando na justiça em várias frentes, frentes judiciais, frentes com investidores do Master, para fazer uma recapitalização dos fundos do Rio Previdência. Segundo Ricardo Couto, a estratégia inclui inclusive ações contra a própria instituição financeira, contra o próprio Banco Master.
4: Então, em um primeiro momento, é ir ao próprio Master e tentar buscar o que foi investido ali e se perdeu. Depois, nós podemos ir àqueles que são investidores do Master. A Procuradoria do Estado, ela procurou ir naqueles que tomaram empréstimos e estão aí devolvendo esse empréstimo ao Master, como bloqueando o valor da devolução para que o Estado possa, com esse valor que seria devolvido ao Master, se recapitalizar, né, ou buscar o dinheiro que foi investido.
3: Existe uma parte desse valor que muita gente achou que podia estar perdida, né, Leandro e Bianca? Mas talvez exista a solução e aí o governo do Estado abre a caixa de ferramentas para ver o que consegue tirar aí desse problemaço, né, que aconteceu no Rio Previdência. Nessa entrevista, o Ricardo Couto também admitiu ter encontrado indícios de funcionários fantasmas na administração do Estado. Segundo ele, alguns servidores nomeados não compareciam ao local de trabalho, o que motivou essas exonerações e o envio de informações ao Ministério Público, que vai investigar os motivos, as razões e como esses servidores chegaram comissionados aos cargos que ocupavam. O interino afirmou que a redução de cargos foi baseada em critérios de necessidade e gestão, com foco principalmente em servidores comissionados, ou seja, aqueles que não têm concurso público. Quando a gente fala que foram mais de 3 mil demitidos aí no Estado esses últimos meses, é importante dizer isso, os servidores concursados seguem lá, atuando, trabalhando. São servidores que trabalham efetivamente, que desempenham uma função importante em vários cargos, desde a Polícia Militar, desde o médico que atua na saúde, em várias funções, o professor da rede de educação, etc. Agora, existem aqueles comissionados, aqueles que não prestaram concurso, muitas vezes indicados por padrinhos políticos, que assumem cargos no Estado. Esses sim foram exonerados, já são quase 3 mil, a gente vem falando sobre isso. O Ricardo Couto disse que essas substituições foram necessárias e ele falou também, Leandro, um assunto importante, que ele já avalia a redução do número de secretarias no governo do Estado.
4: Algumas secretarias se colocavam com servidores em excesso. Resolvemos, então, enxugar o tamanho dessas secretarias. Foi adotado um critério da necessidade. Se eu não tenho necessidade desses servidores que não são concursados, por que nomeá-los? Nós já encontramos indícios de funcionários que não compareciam lá no local de trabalho. Então, nós temos que saber o motivo. Temos também aí uma ideia que é enxugar o número de secretarias do Estado. O Estado do Rio de Janeiro possui hoje 32 secretarias. Para dar um exemplo, São Paulo tem 14 secretarias. Minas Gerais, que é o Estado com o maior número de municípios do país, tem 16 secretarias.
3: Esse é um assunto que me chamou a atenção desde que eu cheguei aqui ao Rio, viu, Leandro e Bianca? Quem nos conhece aí sabe da trajetória, trabalhei na CBN em Minas. Chegando aqui, quando eu me deparei com mais de 30 secretarias, algumas até mais curiosas, Secretaria de Envelhecimento Saudável, Secretaria de Economia do Mar, umas secretarias bem diferentes que a gente não vê em outros estados, né? Isso já vinha chamando a atenção. E chama a atenção do desembargador, que parece que vai fazer esse corte, né? Nos bastidores, muita gente classifica isso, né, como os famosos cabides, né, Leandro? Para pendurar ali pessoas ligadas a cargos políticos, partidos que apoiam o governo, etc. Né? A ver essas investigações do Ricardo Couto se vão concluir por esse caminho também. Mas ele já confirmou na entrevista de ontem também que vai enviar sim aquele projeto para a LERJ para reduzir a 10% o limite de comissionados no Estado. Ele tinha prometido isso anteriormente, estava sendo discutido, não foi enviado ainda. A prefeitura até passou na frente, né? Aprovou aqui no município um limite também para a prefeitura do Rio. E o governador confirmou que isso vai adiante também no governo do Estado. Então são algumas das primeiras medidas e essa que foi a primeira entrevista pública do Ricardo Couto como governador em exercício. Leandro.
0: Pedro, obrigado pelas informações. Você volta ainda para conversar comigo, com Bianca, com os nossos ouvintes aqui ao longo do nosso CBN Rio. Pegada a parte das secretarias, para a gente começar o nosso papo aqui, Bianca. Tantas secretarias, inclusive a de transformação digital, uma rara secretaria, se a gente for olhar para outros estados do nosso país. A Secretaria de Transformação Digital foi ocupada por um advogado, Mauro Frias, que abriu o CNPJ de uma empresa em abril de 2023. Menos de 2 meses depois, ele comprou por essa empresa, por 3,5 milhões de reais, o imóvel no condomínio Península, na Barra da Tijuca, que é onde o ex-governador Cláudio Castro está vivendo. Aquele condomínio que tem uma piscininha bacana, uma cobertura no Península, pertencia a esse ex-secretário do seu governo. Reportagem de ontem do Jornal Globo, os nossos colegas Bernardo Melo, Caio Sartori e João Vitor Costa, mostrando que a cobertura de 3 milhões e meio de reais, onde o ex-governador Cláudio Castro mora, foi comprada por essa empresa desse ex-secretário dessa pasta nebulosa de transformação digital, que recebeu um grande volume de recursos durante o período em que o Cláudio Castro estava no governo. Mais um flanco aí de suspeita e investigação para a gente acompanhar.
1: É mesmo. E tem muito mais, né, por trás das relações de Cláudio Castro. A PF listou os encontros entre o ex-governador do Rio e Daniel Vorcaro. Olha que coincidência, Leandro. No ano dos aportes do Rio Previdência no Banco Master. O Rio Previdência injetou 80 milhões de reais no Master um dia após o então governador Cláudio Castro participar de uma degustação de uísque milionária paga pelo Vorcaro nos Estados Unidos. Esse sincronismo, e é só um exemplo, a gente vai trazer outros, né? Foi revelado pela Polícia Federal a partir da troca de mensagens entre o banqueiro e Castro. Em maio de 2024, por exemplo, Vorcaro convidou Castro para essa degustação exclusiva de uísque em Nova York. O então governador pergunta, que horas e onde? O banqueiro manda o endereço e diz, 15h30, só homens, serão 10 pessoas apenas. Castro responde, eu vou. O evento, para o pequeno grupo, custou mais de US$1 milhão, pagos por Vorcaro. No dia seguinte, o Fundo de Aposentados e Pensionistas dos Servidores do Rio investiu 80 milhões de reais no Banco Master. Segundo a Polícia Federal, a troca de favores entre Castro e Vorcaro vinha sendo alimentada em restaurantes sofisticados desde 2023. A PF mapeou um jantar em Nova York com conta superior a US$13 mil, paga também por Daniel Vorcaro. Depois do banquete, o ex-governador agradeceu por mensagem. Amigo, foi uma experiência incrível. Muito obrigado. O jantar de aproximadamente R$60 mil, né, se a gente for converter, custeado por Daniel Vorcaro para Castro, aconteceu em um dos restaurantes mais extravagantes de Nova York. E entre os destaques do cardápio estão as carnes folheadas a ouro 24 quilates, consideradas símbolo de ostentação e que podem ultrapassar R$10 mil por prato. Exatamente 6 meses após esse agradinho, né, o Fundo de Pensão dos Servidores do Rio começou a fazer aportes milionários no Banco Master. Em março de 24, tem mais, não acabou não. Minutos antes de entrar no Palácio das Laranjeiras, residência oficial do governador, Vorcaro mandou uma mensagem. Fala, amigo, tudo bem? Tô na entrada aqui. Mas antes de cruzar os portões, o banqueiro checou com um funcionário dele. Quando que o Fundo do Rio tem conosco, hein? O funcionário responde. 320 milhões aplicados. O Rio Prev. Daniel Vorcaro pergunta. E aquele outro fundo do Rio? O funcionário diz. SEDAI? Companhia de Saneamento? Aplicaram 200. Dias depois, o banqueiro agendou um novo encontro com Cláudio Castro no Palácio Guanabara, a sede do governo. A Polícia Federal montou essa linha do tempo, cruzando reuniões de bastidores e saques de dinheiro dos aposentados. Leandro, o negócio não para. Tem uma outra aqui, ó. Em novembro de 2023, o Rio aportou 40 milhões de reais no Master. Dias depois, Castro e Vorcaro se reuniram na casa do banqueiro em São Paulo. E depois do encontro, o Rio Previdência liberou mais 80 milhões, seguido por outro repasse de 200 milhões em dezembro. No total, como a gente já sabe, a fiscalização já identificou quase 3 bilhões e 700 milhões de reais do fundo previdenciário comprometidos com o banco. E agora a gente está aí, tentando de todas as formas recuperar esse dinheiro.
0: Bianca, só para lembrar, o que disse oficialmente a defesa do ex-governador Cláudio Castro antes dos detalhes desses encontros serem revelados. E aí preciso dar crédito aqui ao Marcelo Gomes e toda a equipe da Globo News, mas ao Marcelo Gomes, que fez uma série de reportagens já ontem mostrando todos esses diálogos e toda a equipe lá da...

0: e também em encontros sociais e de networking, que são comuns ao exercício da função pública. Eu não sei se em algum outro governador do planeta Terra é comum que você vá para um encontro de degustação de uísque com um banqueiro em Nova York e no dia seguinte você autorize que o fundo dos aposentados do estado que você governa invista nesse banco. Eu não sei se é comum que... Porque ele diz, esses encontros sociais comuns ao exercício da função pública, eu não sei se um governador de algum estado fica amigo, foi uma experiência incrível, depois de comer bifes folhados a ouro fora do Brasil, e agradece algumas vezes, ele agradece duas vezes, obrigado, experiência incrível, muito obrigado. Eu não sei se isso é comum em algum lugar do mundo. Não é comum. Como nada foi comum nesse governo, Cláudio Castro, nada foi comum. Um governador absolutamente acidental na história do Rio de Janeiro chega no cargo de maneira acidental, depois de um impeachment de um governador também eleito por uma circunstância muito específica, que foi a de 2018. Em um intervalo de 2 anos, ele deixa de ser vereador para se tornar governador do segundo estado economicamente mais rico desse país. E em 2022, por méritos, ele consegue se eleger em primeiro turno. Por que que digo méritos? Termina inelegível. Termina, dito pelo Tribunal Superior Eleitoral, que a eleição dele foi ilegal. Foi ilegal. Ele foi cassado. Ele renunciou para não ser cassado. É assim que sai da história do Rio de Janeiro Cláudio Castro, com seu partido lhe virando as costas, com seu partido querendo fazer, jogando para a plateia, contei ontem aqui no CBN Rio, seu partido querendo fazer uma CPI na Assembleia Legislativa para investigar que bizarrice foi essa, e com a sensação de que a história política que ele planejou de se tornar senador, essa história está mais complicada do que nunca. É muito triste que nós tenhamos que viver um intervalo aí de anos, né, de 15 anos, a farra dos guardanapos, que é aquele cenas do ex-governador Sérgio Cabral, abjetas, né, fazendo farra, sendo governador, mas se comportando mal, um estado sofrendo, e hoje o estado continua sofrendo.
1: Com as extravagâncias, né, de Castro com Vorcaro.
0: Agradecendo porque está comendo bife de ouro nos Estados Unidos. É assim, como cidadão, é de embrulhar o estômago essa refeição.
1: E agora, o advogado de Castro, Carlo Luccioni, disse que está finalizando a análise de todo o material colhido pela Polícia Federal para prestar esclarecimentos formais ao ministro André Mendonça no STF. 9:53.
0: Vamos seguir, minha gente, porque enquanto isso, enquanto a gente está vendo essas revelações da Polícia Federal sobre os encontros do ex-governador do estado do Rio de Janeiro, nós temos a vida real e a vida real é dura. Ana Paula Jalme tem informações para a gente sobre a morte de 2 pedreiros ontem em São Gonçalo e também traz aqui para a gente as informações sobre uma investigação acerca do envolvimento de policiais na morte de um entregador na Ilha do Governador. Bom dia para você, Ana Paula.
2: Oi, Leandro. Bom dia para a Bianca também. A polícia está investigando esses 2 episódios de mortes durante ações da PM aqui no Rio. Vou começar primeiro com o Jardim Catarina, em São Gonçalo. Ontem, os pedreiros Marcelo da Cruz Silva, de 41 anos, e o Edvan Felipe de Assis, de 46, foram mortos a tiros depois de policiais militares confundirem as ferramentas de trabalho deles, né, de obra, com fuzis. Eles estavam indo para o trabalho e um deles era dono de um bar daquela região, tinha ido ajudar o amigo como servente de pedreiro para complementar a renda dele. Ontem, para a TV Globo, uma testemunha que teve a voz distorcida para não ser identificada, disse que os policiais não deram nem ordem de parada aos homens antes de atirar.
3: Eles passaram por mim, me cumprimentaram, me deram um bom dia. Só que ele estava com uma ferramenta no colo e eu até pensei comigo, pô, pode ser confundido com alguma arma. Porém, ele seguiu. Isso que ele seguiu, Por volta de uns 30 segundos depois, eu escutei já um monte de tiro, a rajada. E não teve voz de prisão, não teve pedido para parar. Eles simplesmente chegaram próximo aos policiais que estavam escondidos e os policiais atiraram dessa forma aí que a gente

0: civil.
1: Os PMs foram afastados, as armas foram apreendidas e as imagens das câmeras de corporais já foram solicitadas para a perícia. E a corporação, né, a PM, ainda abriu uma apuração para checar as circunstâncias desse fato. O caso gerou muito protesto ontem, teve bloqueio da BR-101, impacto em escolas, unidades de saúde e também ônibus. A Delegacia de Homicídios de Niterói e São Gonçalo segue investigando essa situação. E agora um outro caso que a gente acompanha aqui, a investigação. Na Ilha do Governador, aqui na zona norte da cidade, a Corregedoria da PM está apurando a morte do entregador Lucas Rodrigues Rocha, de 25 anos, baleado numa operação na Vila Joaniza. A família diz que ele estava fazendo uma entrega e não tinha ligação com o crime, foi atingido pelas costas por policiais que estavam atuando de forma descaracterizada. Câmeras de segurança mostram os agentes entrando por um ferro velho, armados, usando um carro sem identificação e acessando a comunidade pelo muro. A família diz ainda que ele ficou entre 40 minutos e uma hora num blindado da PM antes de ser levado até o hospital, onde já chegou sem vida. A Polícia Militar diz que as armas dos policiais estão à disposição já para análise pericial, né, para uma perícia, e nota a PM disse ainda que reforça o seu compromisso com a transparência, a legalidade e também a correta condução das suas ações. A gente segue acompanhando esses dois casos, Leandro e Bianca.
2: Ok, obrigada. Ana Paula Jaume, são casos muito graves, né, que expõem, mais uma vez, falta de preparo de alguns policiais que estão na linha de frente no combate à violência e que estão tirando vida de inocentes, né? Esse caso de São Gonçalo é muito estarrecedor, porque não há nenhum motivo, nenhuma justificativa para que os policiais atirassem. E há balas, projéteis no chão espalhados, né? Isso. Mostrando que não foi apenas um tiro de alerta que poderia ter partido de um policial, apenas de um policial despreparado, que errou a mira. Não, não há como justificar dessa forma, né? Eles atacaram esses dois trabalhadores que estavam numa moto a caminho de uma obra, com ferramentas para essa obra. Então, há uma exposição, Leandro, muito clara de que a tropa, né, tem alguma coisa, tem uma falha que está gerando graves consequências para a população do Rio de Janeiro. É claro que muitos policiais estão agora indignados também com essa ação, completamente desastrosa. E a gente espera que seja a maioria da polícia, né? Porque são casos consecutivos, e você já expôs isso aqui ontem, né, que vem acontecendo uma sequência de casos que não dá para a gente tratar como erro, porque são vidas que se perdem e que não voltam. Então, um pedido de desculpa, vamos resolver ou vamos investigar, não são suficientes. Essas falas não são suficientes para essas famílias que não terão mais, por exemplo, no caso de São Gonçalo, duas pessoas que sustentam. Facilmente dá para a gente dizer isso, que sustentam a casa porque se saem tão cedo para trabalhar, né? Se um deles tem dois trabalhos, tem um bar, se coloca como ajudante de pedreiro, é porque tem muita gente para sustentar em casa e essas pessoas vão ficar completamente à mercê, né? Não tem mais o sustento da família. É muito grave mesmo, é muito triste e revoltante o que acontece.
3: A Comissão de Defesa dos Direitos Humanos da Alerge acompanha o caso com indignação e cobra que a Polícia Militar informe se os policiais que mataram esses dois pedreiros tinham câmeras corporais nas suas fardas.
2: No caso da Ilha do Governador, já está dito que não tinham. Não tinham.
3: E aí você tem mais um problema, porque no caso da Andréia Marins, a médica que morreu lá em Cascadura, também as imagens não captaram. E que polícia é essa? Que polícia é essa? Que equipamentos que foram divulgados, todos os policiais teriam câmeras nas suas fardas? Que estado é esse? O estado que não consegue agora começa a andar com um governador interino. Agora começa a andar com tantas exonerações, com alguma perspectiva, com um secretário de saúde que vem aqui ao CBN Rio e diz que a prioridade dele é gerir a saúde e não atender político. Isso é o básico. Nunca foi feito nos últimos anos. A gente se surpreende. Então, é esse Estado que está matando os seus trabalhadores. É o que está acontecendo hoje no Rio de Janeiro. Com casos, em 3 meses, foram ao todo 5 pessoas mortas em abordagens totalmente desastradas da Polícia Militar. A gente vai, claro, seguir acompanhando aqui ao longo do nosso CBN Rio. Bianca, de fato, quando você coloca essa perspectiva, né, são famílias que hoje olham para o lado e fazem o quê, né?
2: E se veem nessa posição de revolta com o próprio Estado, né, que deveria estar abraçando e acolhendo famílias que vivem em áreas conflagradas, como é o caso ali da região do Jardim Catarina. Não, essas pessoas se voltam contra o Estado porque foi o próprio Estado que tirou a vida dos entes queridos delas. Isso é muito grave, gente. E mais uma vez, né, alguma coisa tem que ser feita para detectar onde é que está o problema. São policiais que estão doentes, que pedem licença porque estão com a saúde mental completamente abalada. Há um histórico disso, muito grave. E são policiais que estão trabalhando sem preparo. Né? Não é a maior parte, é isso que a gente precisa acreditar, mas há muitos problemas que estão acontecendo e gerando consequências gravíssimas para a população.
3: Vamos seguir conversando sobre isso ao longo do nosso CBN Rio. Pode mandar mensagem para o 99764-2381. E agora a gente vai para o Repórter CBN.
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quinta-feira, 28 de maio de 2026. O médico da CBF, Rodrigo Lasmar, afirmou que Neymar tem uma lesão grau 2 na panturrilha e não apenas um edema, como havia relatado Santos antes da convocação do atacante para defender a seleção brasileira na Copa. Com isso, ele vai perder os dois amistosos preparatórios para o torneio e pode ficar fora da estreia. A expectativa é de que Neymar esteja recuperado em até 3 semanas. O índice de confiança do comércio da Fundação Getúlio Vargas caiu 2 pontos em maio e ficou em 84,2 pontos. É o menor nível desde março de 2021. O resultado reverteu o movimento positivo observado em abril. A queda foi influenciada principalmente pelo retorno das avaliações negativas sobre o momento atual. Já as expectativas em relação à demanda futura ficaram estáveis após 3 meses de fortes recuos. A investigação da Polícia Federal sobre o aporte de 12 bilhões de reais do BRB no Banco Master por meio da compra de carteiras falsas indica que a instituição financeira estatal teve participação direta nas fraudes e, por esse motivo, não pode ser considerada vítima do esquema de fraudes do banqueiro Daniel Vorcaro. A informação faz parte de um relatório encaminhado ao ministro do STF, André Mendonça. O documento justificou a prisão do ex-presidente do BRB, Paulo Henrique Costa. O executivo é acusado de aceitar propina de 146 milhões de reais em imóveis para executar as operações que beneficiam o Master. No horário de Brasília, 10h03.

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2: 10 horas e 4 minutos, de volta com o nosso CBN Rio, para te informar como é que está o trânsito nesse momento. Bora conversar com o Léo Vieira. Léo, bom dia para você.
3: Oi, Léo.
4: Bom dia, Leandro. Bom dia, Bianca. Bom dia, ouvinte ligado no CBN Rio. De olho na movimentação do trânsito. Trânsito bem complicado ainda nesta manhã para quem está circulando na cidade do Rio. E aproveitando que a gente está em tempo de pré-Copa do Mundo, todo mundo pensando em álbum de figurinhas da Copa, a gente está com as figurinhas repetidas no trânsito nessa manhã de quinta-feira. Uhum. Para quem está circulando ali pelo trecho da Avenida Brasil, acidente entre caminhão e motociclista ocupando faixa no trecho de Benfica, isso já causando congestionamento ao motorista a partir da altura da Penha no caminho para o centro da cidade. Para você que circula ali pelo trecho da Penha, de Ramos, a circulação pela Rua Uranos consegue dar um tempinho maior na chegada ao centro. Para quem está circulando pelo trecho da linha vermelha, o motorista também vai perdendo tempo, pelo menos desde a cabeceira da pista do Galeão até a chegada ao trecho do Caju, trânsito por lá também com dificuldade. Falei de figurinha repetida, porque também tem outro acidente com motociclista ali na chegada ao centro, mas pelo trecho do Viaduto dos Fuzileiros. Faixa ocupada ali para quem está saindo da Praça da Bandeira, o motorista vai encontrando dificuldade. Na Marechal Rondon, também tivemos um acidente envolvendo táxi e motociclista ali na altura da Souza Dantas, mas isso também em função de sinais de trânsito apagados. Para quem circula ali pela via, tem sinais de trânsito apagados, tanto no trecho da Souza Dantas, também quanto no cruzamento com a Marechal Bittencourt. O motorista que circula pela região deve redobrar a atenção. E por falar em sinais de trânsito apagados, também temos problemas com sinais de trânsito no trecho de Vila Isabel. Quem circula no cruzamento de Trabalhão de São Francisco e Teodoro da Silva vai ter que ter paciência, o trânsito inclusive por lá está prejudicado. Para você que sai do Grajaú, do andar aí em direção ao Maracanã, prefira o trecho da Maxwell. Para quem está pelo trecho da Repelé, pista já totalmente liberada, mas cedo um carro pegou fogo ali na altura da Professor Manuel de Abreu, trânsito por lá está bem mais tranquilo na passagem pelo estádio e na chegada ao trecho da Praça da Bandeira. Para quem está na ligação entre a Zona Norte e a Zona Sul, trânsito ainda um pouco pesado para quem está pelo elevado da Paulo de Fronten e o acesso ao túnel Rebouças. Para quem está nas duas galerias do túnel Rebouças em direção à Lagoa, observa dificuldades. Na saída do túnel Rebouças, na chegada ao Rio Comprido, para quem segue em direção ao centro, o trânsito é mais intenso para quem está pela Avenida Paulo de Fronten. Tem uma faixa ocupada por lá por conta de um buraco que tem ali na pista. O trânsito fica um pouquinho lento na chegada à altura da Rua Campos da Paz. O motorista que segue ali por baixo do elevado vai ter que ter paciência no caminho para o Rio Comprido. No acesso ali à região do Estácio, o trânsito um pouquinho prejudicado. Para você que segue em direção ao centro, numa ligação entre o centro e a Zona Sul, dê preferência pelo aterro, por lá o panorama é bem melhor. Bianca e Leandro.
3: Ok, obrigada, Léo. Um abraço para você.
4: Um abraço e até amanhã.
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3: Seguimos acompanhando todas as mensagens que chegam aqui para o nosso WhatsApp. Laís Vieira está de olho. Bom dia, Laís.
6: Oi, Bianca. Leandro, bom dia para vocês. Já estava sofrendo, Laís, aqui sem receber bom dia dos dois.
3: Primeiro bloco foi corrido, né?
2: Engatamos aqui uma conversa. Né?
6: Mas a gente tem bastante tempo para conversar hoje, até meio-dia. Esperando sempre a participação do nosso ouvinte pelo WhatsApp 99764-2381. 99764-2381. Já tem muitos ouvintes reagindo às primeiras notícias que Bianca, Leandro e a nossa reportagem trouxeram agora no primeiro bloco. E você que ainda não participou, participa, mandando foto, vídeo, texto e também áudio, né, Bianca?
3: Isso aí, 997-64-2381. Agora vamos com o Gabriel Freitas, que acompanha mais um dia de julgamento do ex-vereador Jairinho e da professora Monique Medeiros pela morte do menino Henri Borel. Oi, Gabriel.
7: Oi, Bianca. Olha, o quarto dia do júri do caso Henri Borel ainda não começou aqui no Tribunal de Justiça, né? A sessão estava marcada para as 9 horas, mas até agora não começou, mas a gente já tem uma informação nova, viu? Antes mesmo do início da sessão, o advogado Fabiano Lopes, da defesa do Jairinho, deu uma entrevista aqui na entrada do tribunal. Para lembrar o nosso ouvinte, ele sofreu um infarto no fim de semana, né? Recebeu alta e voltou hoje ao tribunal, dizendo que está fazendo um sacrifício para acompanhar o julgamento. O Fabiano disse que sofreu um infarto por causa do uso de anabolizantes ao longo da vida, ficou internado desde sábado, passou por 3 hospitais e saiu à revelia dos 3. Segundo ele, o coração dele está funcionando com 33% da capacidade, mesmo assim ele quis vir por ser o advogado principal. Agora, questionado sobre o risco de algum mal-estar que possa trazer risco à saúde dele e também representar mais um atraso no julgamento, ele disse não se importar.
8: Se for para morrer, que eu morra com a beca lá dentro, fazendo o meu mister, porque quando eu me propus a ser advogado, eu propus a doar a minha vida pela liberdade e é isso que eu vou fazer. Agora, o júri poderia sim ser adiado. Inclusive, esse júri tinha sido marcado para dia 22 de junho. E só não foi dia 22 de junho por causa da Copa do Mundo. A magistrada preferiu antecipar. Eu lidero toda essa banca defensiva, eu escolhi cada advogado, eu estou nesse caso há mais de 4 anos, eu conheço todos os casos periféricos.
3: Gabriel,
7: lembrando
3: pera lá.
7: Que na segunda-feira, sim.
3: É porque a gente está um pouco atônito aqui, tá? Desculpa até te interromper, mas é porque foi tanta informação estranha e curiosa que a gente ficou um pouco atônito, né? Infartou por uso de anabolizantes ao longo da vida, saiu à revelia do hospital, morreria.
2: Prefere morrer de beca, porque esse é o seu destino.
3: Isso tudo vem do advogado do Jairo, né? Acusado de matar o Henri Borel. Siga daí, Gabriel.
2: Só falta o mágico, o elefante e o trapezista para completar esse circo aí, né? Que coisa, hein, Gabriel Freitas?
7: E tem um ponto importante, Leandro e Bianca, é que o Jairinho, na segunda-feira, depois de todo esse atraso, que a sessão tinha começado, o julgamento tinha começado em março, por conta da saída da defesa do Jairinho naquela ocasião, o julgamento foi interrompido, foi retomado agora na segunda-feira, e o Jairinho chegou a desconstituir quase todos os advogados na segunda-feira, né, no primeiro dia dessa retomada, dizendo que queria ser defendido por Fabiano Lopes, que sequer estava aqui no TJ quando essa sessão recomeçou. A juíza Elizabeth Machado Louro chegou a ler uma decisão dura contra o Jairinho por essa atitude dele, né? Acolhendo um pedido do Ministério Público para transferir Jairinho de Bangu 8 para Bangu 1, que é uma unidade considerada de segurança mais rígida, e só depois disso o Jairinho pediu para conversar com os advogados e acabou reconstituindo aí parte da defesa para que o julgamento continuasse, né? Então ainda tem mais esse ponto. A gente agora sabe que o julgamento, que ainda não começou, vai começar com um depoimento muito importante na situação toda, Leandro e Bianca, porque a previsão é de que seja ouvido agora, logo no início do dia, a Cailane de Oliveira Duarte Pereira, a Natasha de Oliveira Machado e a Débora Melo Saraiva. Quem são elas, né? A Cailane é filha da Natasha, que é ex-namorada do Jairinho. Ela é ex-enteada do ex-vereador e vai falar sobre relatos de violência atribuídos a ele contra crianças. A Natasha também deve ser ouvida sobre esse contexto, né? A Débora Melo é outra ex-namorada do Jairinho, o depoimento dela é considerado relevante porque o filho dela também teria sido vítima de agressões atribuídas ao Jairinho, relatos que vão ser usados pela acusação para tentar, né, demonstrar um padrão de comportamento. E só para a gente fechar, Leandro Bianca, a gente ainda não sabe, né, como a sessão ainda não começou, a gente ainda não tem certeza se a juíza Elizabeth Machado Louro vai permitir que o advogado fique no tribunal, né, que permaneça no local, justamente considerando essa possibilidade, como ele acabou de sair do hospital, né, e saiu a revelia de 3 unidades de saúde, se que isso possa representar um risco à saúde dele e também a continuidade desse julgamento. Então a gente vai saber nos próximos minutos como a juíza vai entender a permanência do advogado Fabiano Lopes, defesa do Jairinho. Volto com vocês.
2: Gabriel Freitas, obrigado pelas suas informações, um bom trabalho por aí, vamos seguir acompanhando. Essas testemunhas de fato podem inclusive ajudar a gente a elaborar um perfil psicológico, né, do Jairinho, que já com os depoimentos que foram colocados, inclusive de psiquiatra, né, que foi contratado para avançar ali e falar, né, nesse julgamento, já mostra uma pessoa fria e que tinha uma predileção por agredir crianças, né? Realmente absurdo. É, e o Gabriel Freitas vai seguir acompanhando direto lá do Tribunal de Justiça do Rio.
3: Agora são 10 horas e 14 minutos. Deixa eu trazer uma rápida informação de trânsito importante. O Leonardo Vieira falou mais cedo um pouquinho, agora há pouco, né, sobre muitos acidentes com moto, né, que aconteceram até aqui nessa manhã. E ainda tem agora um acidente com moto interrompendo o trânsito na região da Marechal Rondon, São Francisco Xavier, e um outro acidente, esse não com moto, na região da Zona Sul, na Mário Ribeiro, altura da Ministro Raul Machado, tá? Isso também está engarrafando o trânsito nessa área do Leblon. 10h15.
2: Vamos passar ali na apuração para conversar com a Ana Paula Jaume, porque a Prefeitura e o Estado publicaram no Diário Oficial hoje um decreto estabelecendo ponto facultativo para sexta-feira da semana que vem, depois do feriado de Corpus Christi. Diga lá, Ana Paula.
9: Isso, Leandro. Prefeitura e o Estado decretando ponto facultativo para sexta-feira da semana que vem, dia 5 de junho, logo depois do feriado de Corpus Christi, que cai na quinta-feira. E pela primeira vez vai ser um feriado em todo o Estado. Com isso, os cariocas e os fluminenses vão poder aproveitar esse feriadão, 4 dias de folga. Essa medida vale para os órgãos da administração, menos para aqueles serviços essenciais, né, que não podem ser interrompidos, segurança pública, Guarda Municipal, Defesa Civil, coleta de lixo também, transportes, o atendimento na saúde, nos hospitais e também nos postos, vai seguir regras específicas, vão ser publicadas em breve, nos próximos dias, para poder regulamentar o funcionamento das unidades, Leandro.
2: Obrigado, Ana Paula Jaume, pelas suas informações.
3: Agora a previsão do tempo.
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3: Aline Araújo, bom dia.
10: Oi, bom dia, Bianca. Bom dia, Leandro.
2: Bom dia, Aline. Como é que ficamos para hoje?
10: Então, para hoje a gente tem um solzinho aí no Rio de Janeiro, previsão de máxima de 25 graus na tarde de hoje, mas ainda pode chover rápido a qualquer hora, mas uma chuva, aquela chuva bem rapidinha mesmo, com baixo volume. E a tendência é que siga assim para o restante da semana. Para amanhã, máxima de 24, também com previsão de chuvas durante o período da tarde. E no sábado, máxima de 26 graus, seguimos com a mesma condição. Para hoje, a gente tem um destaque, é o vento persistente que vem associado a um ciclone que está presente no oceano. O que que esse ciclone vai trazer? Bastante vento, principalmente nas regiões dos lagos, no litoral norte e na Costa Verde, com ventos persistentes, e também vai deixar o mar um pouco mais agitado, até com um leve período de ressaca. Então, bastante atenção aí quanto ao mar hoje e nesses próximos dias.
3: Ok, muito obrigada por esse alerta e pelas informações. Um abraço para você, Aline.
10: Obrigado vocês, até mais.
2: 10h17, Pedro Bonenberger vem conversar conosco sobre a aprovação do projeto Praça 11 Maravilha. Ontem a Câmara de Vereadores aprovou esse conjunto de intervenções urbanas que a gente tanto tem discutido aqui no nosso CBN Rio, que prevê, entre outras tantas coisas, a derrubada do elevado 31 de março. Diga lá, Pedro.
11: 36 votos a 3, Leandro, foi o placar final de ontem, e agora esse texto segue para a sanção do prefeito Eduardo Cavalieri. Esse projeto cria uma área especial de interesse urbanístico no entorno do Sambódromo e abrange trechos dos bairros Estácio, Cidade Nova, Catumbi, Cruz Vermelha e regiões ali próximas. A previsão da prefeitura é investir pouco mais de 1 bilhão e 750 milhões de reais ao longo de 25 anos. com uma expectativa de construção de mais de 37 mil moradias. Entre as principais intervenções, você bem lembrou, está aí entre elas a demolição do elevado 31 de março, mas também outras, Leandro, como a criação do Boulevard do Samba, a reorganização do sistema viário, novos empreendimentos habitacionais, equipamentos culturais e a requalificação do sambódromo como um espaço multiuso. Esse projeto também estabelece mecanismos para atrair investimentos privados. Assim como ocorre no Reviver Centro, Leandro e Bianca, construtoras poderão receber bônus urbanísticos para erguer empreendimentos maiores em outras regiões da cidade em troca de aportes ali na área da Praça 11 Maravilha. Então, você consegue erguer prédios mais altos na Barra, vamos supor, mas tem que fazer investimentos aqui na região central. Essa é a contrapartida. O texto aprovado reduziu os incentivos para empreendimentos na Zona Sul e ampliou os estímulos para bairros da Zona Norte. É uma estratégia para evitar novos investimentos em regiões que perderam, incentivar investimentos em regiões que perderam moradores nos últimos anos. Essa proposta prevê ainda criação da Biblioteca dos Saberes, novos equipamentos culturais e turísticos e a modernização de toda a malha viária do entorno. Durante a tramitação, Bianca e Leandro, nós tivemos mais de 180 emendas colocadas pelos vereadores ao longo dos últimos meses. Dessas emendas, cerca de 60, foram incorporadas no texto final. E aí, entre as mudanças aprovadas, está a previsão de um convênio com o governo do estado para a conclusão do lote 29 do metrô, incluindo as futuras estações Catumbi e Praça da Cruz Vermelha, na linha 2. Pelo menos a promessa é essa. Outra emenda determina que qualquer modernização ou transferência de estruturas ligadas ao carnaval preserve integralmente as atividades da cidade do samba. O terreno ocupado atualmente pelos barracões das escolas de samba só pode ser liberado depois da construção de uma nova sede, para não impactar de fato no carnaval. Os vereadores também aprovaram medidas voltadas à preservação urbanística e habitação na região. Esse texto que foi aprovado ontem prevê que moradores removidos por intervenções sejam reassentados na mesma área, além da redução do gabarito de construções próximas a Santa Teresa para evitar impactos na paisagem do bairro. Aí já partindo para a parte final aqui do texto, porque foram muitas intervenções nesse projeto, que é um projeto grande da prefeitura, uma das emendas aprovadas, ela determina a restauração da Vila Operário Salvador de Sá, aquele conjunto habitacional histórico inaugurado em 1906 no Estácio. Outra proposta prevê que, caso de transferência do Centro de Artes que tem ali na região, esse equipamento permaneça também no mesmo bairro para evitar essa mudança social. Bom, na área social ainda, inclusive, o texto aprovado inclui prioridade de contratação de moradores das comunidades da região para empregar aqueles trabalhadores, e a prefeitura prevê, por fim, iniciar ainda este ano leilões de 62 imóveis municipais que estão localizados nesses bairros ali do entorno. Para a gente dar para o calendário do ouvinte, Leandro e Bianca, a expectativa é que essas obras de reurbanização do Catumbi, do entorno do Catumbi, comecem em 2027, preparando a região para a futura demolição do elevado 31 de março, que está prevista para 2028. Então, começa em 2027, demolição em 2028. Texto precisa de sanção ainda do prefeito Eduardo Cavalieri, que ainda não recebeu a proposta, deve sair nos próximos dias já, isso no Diário Oficial do município, e aí todas as mudanças começariam a entrar em vigor. Leandro e Bianca.
2: Pedro Bonenberg, obrigado pelas informações. Conversei hoje com o prefeito Eduardo Cavalieri sobre esse projeto e, ao longo do CBN Rio, volto a falar, porque é um projeto que vai ter muitos desdobramentos importantes aqui para a cidade do Rio de Janeiro, e tem um calendário aí de intervenções urbanísticas grandes e de expectativas também de mudanças para a nossa cidade.
3: Isso aí. Agora 10h22, Ana Paula Jaume tem informação importante sobre um caso que aconteceu hoje no complexo de Jericinó, em Bangu. Oi, Ana Paula.
9: Oi, Bianca. A Corregedoria Geral instaurou uma sindicância para apurar a fuga de um policial penal do complexo de Jericinó, em Bangu, na Zona Oeste. Isso da Secretaria de Estado de Polícia Civil, corregedoria de lá. Esse agente foi abordado para uma revista de rotina nessa manhã de quinta-feira, antes de ele começar o plantão no presídio Nelson Hungria. A Secretaria de Estado de Polícia Penal diz que a equipe da Portaria Central foi acionada e, na tentativa de impedir essa fuga, houve disparos de arma de fogo na direção dos pneus do veículo, mas não houve feridos. Esse policial penal já foi identificado, agora está sendo procurado, mas o nome dele ainda não foi divulgado. Esse caso vai ser apresentado na delegacia de Bangu e a CPEN ressalta que não compactua com desvios de conduta, né, cometimento de crimes ou abuso de autoridade praticados por seus servidores. Reforça também o compromisso da gestão com a segurança pública. Bianca.
3: Obrigada, Ana Paula.
2: 10 horas e 23 minutos. Uma daquelas situações, né, desse longo mês de maio foi a confusão protagonizada por amigos do cantor Ed Motta e ele próprio participando num restaurante na Zona Sul do Rio de Janeiro. Aí, no meio dessa confusão, circularam áudios do Ed Motta ofendendo nordestinos, ofendendo várias pessoas, né? De uma maneira realmente impressionante. Ontem ele pediu desculpas. Rafaela Lima tem as informações. Bom dia, Rafa.
12: Oi, Leandro e Bianca, bom dia para vocês e para todos os nossos ouvintes. Pois é, o cantor Ed Motta publicou um vídeo nas redes sociais nesta quarta-feira pedindo desculpas ao povo do Nordeste do Brasil pelo áudio no qual chama o garçom de um restaurante em tom pejorativo de Paraíba. O artista está sendo investigado por injúria por preconceito contra um funcionário do restaurante Grado no Jardim Botânico, na Zona Sul do Rio, após uma confusão envolvendo um grupo que estava com ele no estabelecimento, funcionários do local e outros clientes. No vídeo, Ed Motta canta a música Coleção, do paraibano Cassiano, e diz: "Meu pedido de desculpa ao Nordeste brasileiro, especialmente da Paraíba, vem através da música do brilhante Genival Cassiano, paraibano, cantor, compositor, que influencia minha obra desde o começo." Sobre as ofensas no dia da confusão, Ed disse em depoimento que a acusação é infundada, já que é neto de baiano e bisneto de cearense, possuindo amplo respeito pelos nordestinos. Ele também afirmou que já teve problemas anteriores com o garçom em áudios enviados pelo músico ao dono do restaurante em 2025. Ele ameaça brigar com o barman e chama de Paraíba em meio a palavrões. Ed Motta também é testemunha em um outro inquérito da mesma confusão, envolvendo um amigo dele que responde por lesão corporal. O tumulto começou após um desentendimento sobre cobrança da taxa de rolha do restaurante ao grupo de Ed, Bianca e Leandro.
3: Obrigada, Rafaela Lima.
2: Bora valorizar o nosso Nordeste?
3: Agora, vambora.
2: 10h26.
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2: Tiago Gomidi, abra seu microfone e nos dê um bom dia. Tudo bem, meu querido?
14: Bom dia, Leandro. Bom dia, Bianca. Queridas e queridos ouvintes da CBN.
2: Ana Luísa soprou aqui. Olha, o microfone do Gomidi está desligado. Eu já vou nessa.
3: Vamos nessa, Gomidi.
14: Ligadíssimo agora.
3: É, até porque a gente, como disse o Leandro, vamos valorizar o Nordeste, né? Até porque a gente encontra o Nordeste em muitos cantos desse nosso Rio de Janeiro.
14: Nossa Senhora!
3: Né? Por exemplo, na Praça 11, como não lembrar das ruas baianas, tão importantes para o samba?
14: Pois é, Bianca. É, o Ed Motta costuma fazer isso, né? Ele fala uma bobagem gigantesca e depois pede desculpa. É uma, quase um modus operandi dele. E é verdade o que você está dizendo, assim, é impossível a gente olhar o Rio de Janeiro sem pensar no povo do Nordeste. E é importante também lembrar que o Nordeste não é um estado, o Nordeste é uma região. Então são baianos, são pernambucanos, são paraibanos, são pessoas vindas dos mais diferentes cantos de uma região belíssima e brava do nosso país. As tias baianas da Praça 11, como tia Seata, Enredo, Paraíso do Tuiuti, agora em 2027, ela vai ser uma importantíssima mulher para o samba, para acobertar sambistas em sua casa na Praça 11. Vão ter outras tias fundamentais para que a gente possa se desenvolver como uma cidade instrumental, uma cidade musical, uma cidade que vende para o mundo esse encanto das nossas inteligências. Então as tias baianas, na Praça 11, mas também na Feira da Penha, na Festa da Penha, em diferentes cantos, elas vão ser fundamentais. Tias que vieram da Bahia, do Nordeste.
2: E, Gomide, as grandes construções modernas do Rio foram feitas pelas mãos dos trabalhadores vindos do Nordeste, né?
14: Claro, claro. Tem que lembrar que o Rio de Janeiro, infelizmente, o Brasil teve durante séculos a mão de obra escravizada. Ou seja, pessoas que vinham forçadamente da África para poderem construir, para poderem trabalhar forçadamente. Os Arcos da Lapa, por exemplo, foram feitos, isso é um exemplo, com as mãos negras vindas forçadamente da África. Quando isso termina, você precisa trazer pessoas para substituir em outras condições, evidentemente. E os nossos migrantes nordestinos vão ser importantíssimos para fazer esse Rio de Janeiro pujante. Esse Rio de Janeiro, que era então capital do Brasil, com construções modernas. Exemplo, Ponte Rio-Niterói. Muitos, muitos nordestinos, vindos de diferentes cantos, fizeram a Ponte Rio-Niterói, com as suas inteligências também. Importante frisar isso, sabe, Leandro? E muitas outras obras, muitas construções, a Avenida Presidente Vargas, mãos nordestinas, inteligência nordestina.
3: Há muitas. E como não lembrar também da Feira Nordestina, né, Gomide? Como é que ela nasceu? Conta pra gente.
14: Ô Bianca, quanto tempo você não vai na Feira Nordestina, na Feira dos Nordestinos, ali em São Cristóvão? Ou você nunca foi?
3: Já fui várias vezes. Não deve fazer o quê? 2 meses.
14: É isso.
2: Lugar maravilhoso.
14: Maravilhoso. Aliás, fica um beijo imenso para a turma da feira. A feira ela vai nascer em 1945, vai ser o dado oficial. Mas antes disso, você já tinha movimentos ali no campo de São Cristóvão. Esses imigrantes saíam de diferentes cantos do Nordeste, como eu já disse, e, puxa vida, era uma viagem tortuosa, né? Muitas das vezes em pau de arara. Quando chegava no campo de São Cristóvão, já tinha ali umas pequenas barracas com comidas típicas, já começava a escutar a sanfona, então se sentiam mais acolhidos numa cidade que sempre foi, infelizmente, preconceituosa. A imprensa nessa época, endossava isso. Falava que o povo do Nordeste era menor, vinha de uma área menos desenvolvida. Então, a Feira dos Nordestinos, ela sempre vai ser um processo de resistência aos Edmotas da vida.

0: o nosso Nordeste, Thiago Gomide, demais na coluna hoje. Muito obrigado. E até terça-feira, meu parceiro. Valeu.
1: Beijo, até terça.
2: Tchau.
3: Eu sou paraibano. 10h31, repórter CBN, já voltamos.
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0: Quinta-feira, 28 de maio de 2026. O dólar comercial está em baixa de 0,12%, negociado a R$ 5,05. Os investidores estão atentos aos acontecimentos relacionados à guerra no Oriente Médio. As tensões voltaram a aumentar após o Irã retaliar os Estados Unidos com um ataque. No ambiente doméstico, um dos destaques é a divulgação pelo IBGE da taxa de desocupação, que atingiu 5,8% entre fevereiro e abril. Isso significa que 6 milhões e 300 mil pessoas procuraram trabalho sem sucesso no período, 471 mil a mais na comparação com o trimestre encerrado em março. O aumento decorre essencialmente do comportamento de algumas atividades, como comércio e serviços pessoais. Depois do aquecimento de fim de ano, esses segmentos não seguraram a parcela dos trabalhadores. No momento, a Bolsa de Valores de São Paulo opera em leve alta de 0,04%, aos 175.806 pontos. O euro vale R$ 5,88, ligeiro recuo de 0,09%. Pelo menos 13 pessoas morreram e 3 ficaram feridas em uma batida entre uma van e um caminhão na China. Segundo o governo, o veículo de transporte coletivo transportava 16 passageiros, 7 a mais que a capacidade permitida. O motorista da van bateu na traseira do caminhão. O tenista brasileiro João Fonseca voltará à quadra amanhã pelo torneio de Roland Garros disputado em Paris. Na terceira rodada da competição, ele enfrentará o sérvio Novak Djokovic, tricampeão do torneio. Ontem, Fonseca venceu o croata Dino Prismic de virada por 3-2, em uma partida de quase 3 horas e meia. No horário de Brasília, 10h34.
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8: Agora são 10 horas e 37 minutos, de volta com o CBN Rio, agradecendo muito a sua companhia, a sua audiência. Nós vamos juntos de segunda a sábado, das 9h30 até meio-dia, aos sábados às 10 da manhã. E sempre esperando a sua participação. Pode mandar mensagem aqui para o nosso WhatsApp, 997-64-2381, que você vai para o ar. Laís Vieira te coloca no ar no programa. Não é, Laís?
9: Coloco, Bianca, no ar. Respondo as mensagens que a gente recebe. Fico aqui dando atenção total aos ouvintes. E aí já vou aproveitar para chamar uma mensagem de voz que um ouvinte que prefere não ser identificado não falou o nome dele, mas que está denunciando muitos assaltos em Ricardo de Albuquerque.
10: Bom dia. Aqui Ricardo Albuquerque, tá? Sabe, só entregas baratas. Não adianta chamar se há para os polícia que eles não aparecem. Inclusive minha sobrinha foi assaltada esses dias, chegou chorando em casa. E o roubo mais é negócio de moto. Estão roubando muito mais, tá demais mesmo, só misericórdia. A gente vai sair de casa, tem que deixar os pertences em casa e levar pouca coisa, se for no caso dinheiro. Acho que tá demais, quando é seis horas da tarde, aí o pessoal não fica nem na rua, fica tudo deserto. Aí que é a hora que eles começam a agir, né? Estão dominando tudo aqui na Cobas, por isso passa nem para. Até eles têm medo de ficar, tá complicado. Até para vender as casas aqui, a gente não consegue vender pelo preço. Infelizmente está acontecendo isso aí quase todos os dias.
9: Bianca, vamos entrar em contato com a Polícia Militar pedindo um reforço aí na área de Ricardo de Albuquerque, depois que esse ouvinte está denunciando aqui para a gente no CBN Rio muitos assaltos na região. A gente sabe que não é um caso específico de Ricardo de Albuquerque, né? Muitos relatos nesse sentido chegam aqui diariamente para o nosso WhatsApp, mas a gente vai dar atenção ao nosso ouvinte.
8: Ok, agradeço a ele pela confiança no nosso trabalho.
11: Agora, 10 horas e 39 minutos, você pode também acompanhar o nosso CBN Rio pelo YouTube, além do Globoplay lá pelo YouTube. Só mandar um rápido abraço aqui para todo mundo, para o Gilberto, para o Cláudio, para o Vanderlei, Carmine, o Augusto, Flávio, muita gente participando aqui, o Samson, muita gente está conversando aqui na nossa caixinha de mensagens. Vamos conversar com o Pedro Bonenberger agora, porque o Pedro tem novas informações aqui para a gente da entrevista concedida pelo governador interino do estado do Rio de Janeiro, Ricardo Couto. Pedro, vamos falar sobre outros dois temas importantes, né? Questão das favelas do Rio de Janeiro, ele falou sobre isso, e também sobre a interinidade dele à frente do governo fluminense. Diga lá.
12: Sobre o tempo de permanência, Leandro, o governador em exercício afirmou que não sabe por quanto tempo vai ficar à frente do Palácio Guanabara, que depende do Supremo, mas diz que pelo menos por 90 dias ele está seguindo aí no governo.
13: Óbvio que como gestor eu tenho que olhar e ter noção de quanto tempo eu tenho. Hoje o que eu posso dizer é: estamos aguardando uma decisão do Supremo. Por conta disso, o que eu tenho é mais ou menos garantido 90 dias. Então, eu tenho que olhar para a gestão do governo para 90 dias. O que, que eu posso fazer de melhor para a população em 90 dias no campo técnico? Não é? E então, estou procedendo dentro deste formato. E acho que a gente pode fazer muita coisa.
12: Na área da segurança pública, Ricardo Couto afirmou que a retomada de territórios dominados pelo crime passa por um processo de urbanização das comunidades. Ele defendeu a abertura de ruas e melhorias urbanas em áreas dominadas por facções e milícias. E também criticou a ausência histórica de políticas públicas nessas regiões, afirmando que governantes precisam enfrentar o problema, mesmo que isso gere desgaste político.
13: Não adianta o aparato de segurança do Estado entrar nessa comunidade, se ela não está urbanizada, essas regiões, elas não podem ficar nas mãos dos milicianos. Eu acho que a população tem que receber titulação de propriedade. Nós temos que acabar com essa ideia de população que vai lá e paga aluguel para o miliciano, população que vai lá e compra a propriedade do miliciano. São áreas que nós temos que entrar e distribuir e dar a propriedade de forma imediata. Agora, a urbanização através de ruas para que o Estado possa transitar é de suma importância.
12: Durante a entrevista, ele ainda confirmou que o governo do estado estuda desapropriar o terreno da Refite e diz que isso tem entraves burocráticos que vão passar por uma negociação com a União ainda. Mas confirmou também que já há entes privados interessados, entre esses entes a própria Petrobras, Leandro.
11: Pedro, obrigado pelas suas informações. Está aí o governador Ricardo Couto avançando para cima da Refite, querendo buscar a grana do Rio Previdência e muito mais. Hoje, no Jornal Globo, só para fazer uma menção aqui, a Miriam Leitão, né, que foi quem realizou essa entrevista, o primeiro parágrafo da coluna dela no Globo hoje é daqueles de você recortar e guardar no caderninho, nós jornalistas, tipo assim, quer escrever? É assim que se escreve, meu camarada. Ela escreve rapidamente, vou ler trechos aqui. Quem mora no Rio vive em permanente estado de desilusão. Viu tantos desmandos, tantos ex-governadores presos, tantos absurdos diários, que não espera muito da política. Torce apenas para permanecer sendo capaz de se indignar. Por isso, estranha a gestão do governador em exercício, desembargador Ricardo Couto, porque ele tem tomado decisões que fazem sentido. Esse é o nosso espanto. O Rio não está acostumado com exoneração de pessoal excedente, fechamento de secretaria e expropriação de bem de devedor, quanto mais. Tudo o que é natural no Rio de Janeiro, a gente se acostumou a não esperar.
9: Exatamente isso. Agora são 10h44. Você que nos acompanha, chama sua atenção agora, porque a gente vai trazer uma história muito legal de superação e que se destaca por uma conquista acadêmica muito bacana e também pelo retrato das dificuldades enfrentadas por milhares de moradores de áreas conflagradas do Rio de Janeiro. E é uma história que chega justamente, Leandro, no momento em que o Rio volta a discutir a realidade dessas pessoas, né? Trabalhadoras, inocentes, que vivem em meio à violência armada, um dia depois que dois trabalhadores morreram numa ação policial no Jardim Catarina, em São Gonçalo, porque foram confundidos com bandidos. Eu tô falando da história do jovem carioca Thales de Souza, 23 anos, ex-morador da Vila Kennedy, em Bangu, que foi aceito numa das universidades mais prestigiadas dos Estados Unidos, com uma bolsa integral avaliada em cerca de R$1 milhão. E a trajetória dele ganhou repercussão nas redes sociais. É emocionante o vídeo que ele postou, anunciando a aprovação. Nossa produção conseguiu contato com o Thales, que fala com a gente direto dos Estados Unidos. Oi, Thales, bom dia para você.
14: Bom dia, CBN Rio. É um prazer enorme estar falando com vocês aqui. Muito obrigado mesmo.
9: Thales, que agradece.
11: A gente agradece muito a sua presença aqui, Thales. O prazer é nosso e eu quero te perguntar desse momento já, você já nos Estados Unidos, está estudando o quê? Ciência política e economia, muito legal. E como é que está a sua vida aí, cara? Depois a gente vai conhecer a sua história, mas como é que está esses dias que você está passando aí nos Estados Unidos, essa vida que você está começando por aí?
14: Então, eu diria que eu estou vivendo tudo o que Deus prometeu para mim e para minha família. Tem sido 10 anos, chegamos aqui em 2016, e agora estamos em 2026, então foi um ciclo, né, de 10 anos. E atualmente minha mãe está aqui nos Estados Unidos, meu padrasto, minhas irmãs, e eles estão indo embora no domingo, vieram para minha formatura e também vieram para visitar a faculdade, né, a IEL. E tem sido um momento incrível, incrível. Eu acho que já tem 3 semanas que eu não consigo parar de chorar. E pensando um prazer inspirar jovens do Rio, porque há 10 anos atrás eu precisava de alguém para me inspirar e hoje, graças a Deus, eu consigo ser essa pessoa, né?
9: Então conta pra gente, retomando um pouco a sua história, né? Em que momento que você toma a decisão de sair aqui do Rio e ir para os Estados Unidos e por quê?
14: Então, essa decisão veio muito da minha mãe. E para mim foi muito difícil, porque eu não entendi na época. Eu lembro que foi num domingo de 2016, no mês de março, quando eu tava dormindo no meu quarto, na minha casa, eu tava dormindo de manhã, e eu lembro que eu acordei com barulho de tiro, muito tiro. E era a polícia dentro da minha casa, dando tiro em tudo que é lugar, na cozinha, na sala, em tudo que é lugar. E eles estavam indo atrás do meu tio. E quando eu acordei e levantei, Eu lembro que eu consegui escutar o barulho das balas batendo assim bem perto da minha cabeça. E foi um trauma muito grande, muito grande. Minha mãe chegou logo depois. Porém, era uma situação que já tinha acontecido mais de 10 vezes, muitas vezes. Era acordar, abrir a porta de casa, sair para jogar bola e quase morrer. Então, minha mãe já não aguentava mais aquela situação. Ela, no secreto, tirou o nosso visto. E logo depois a gente veio para os Estados Unidos muito rápido. Então foi muito, muito rápido.
9: Foram todos.
14: Todos nós, minha mãe, meu padrasto, meus irmãos. E tem 10 anos que minha mãe largou tudo para trás e viemos para os Estados Unidos para tentar uma vida melhor, né? Então chegamos aqui no estado de Massachusetts e temos vivido aqui até hoje.
9: Mas vocês já tinham alguém conhecido aí nos Estados Unidos?
14: Não tínhamos, essa que é a história mais impressionante. Não conhecíamos ninguém. Minha mãe, uma época, ela tinha um rapaz que ela sabia que trabalhava em Massachusetts, mandou mensagem, ele falou que estava trabalhando aqui. Chegamos aqui, 2 semanas depois ele voltou para o Brasil, e daí tivemos que reinventar tudo, né? Do zero,
9: Mas aí vocês,
14: literalmente.
9: naquela altura vocês tinham uma reserva para reconstruir a vida de vocês, né?
14: Não, não, moramos no hotel, fomos despejados do hotel, quase moramos na rua, conseguimos uma casa para morar, depois começamos a trabalhar. Eu entrei na escola, né, na high school, no caso aqui o ensino médio aqui nos Estados Unidos, e trabalhamos, alugamos uma casa e daí fomos levantando, entendeu? Começamos a se levantar, minha mãe, eu, meu padrasto, meus irmãos, tudo junto. E daí a gente começou a conhecer a comunidade aqui ao redor de Massachusetts. E tem sido 10 anos. Uma
11: Muito
14: história muito longa, 10 anos.
11: incrível, Thales. A gente está conversando com Thales de Souza, cria da Vila Kennedy aqui do Rio de Janeiro, que está completando os estudos dele na Universidade de Yale. No, desculpa, não sei se fala Yale.
9: Ele falou o Yel um pouquinho mais
11: Yale, né?
9: aberto, eu acho, mas.
11: Mas

0: Então, tem sido muito, muito incrível. Eu, na verdade, estudei por 2 anos numa faculdade comunitária aqui em Massachusetts. As faculdades comunitárias em Massachusetts, são de graça atualmente. E tem 2 anos que a governadora do estado fez isso. E nesses 2 anos, eu trabalhei para a governadora. Fui um estudante que representou 260 mil estudantes no estado de Massachusetts. Fui presidente da minha faculdade por 2 anos. Fiz trabalhos de honra, fiz pesquisas, fiz coisas que estudantes normais em faculdades comunitárias no estado de Massachusetts não fazem, entendeu? Servi na minha comunidade, ajudei em mercados que dão comida de graça para a comunidade, ajudei em tradução para pessoas que não falavam a língua. Então, em 2 anos, eu realmente servi o estado. E, claro, né, mantive minha nota no mais alto que eu pude colocar, entendeu? Nunca tirei um B, só tirava A nas minhas notas. E ano passado, em dezembro, eu apliquei para 22 faculdades.
1: Caramba.
0: E a que mais realmente me chamou a atenção foi a Yale. Eu visitei ela em outubro e eles me mandaram um e-mail tem 2 semanas só, me avisando que eles me aceitaram com bolsa total de mais de 1 milhão de reais. E tem sido incrível, tem sido muito incrível. E o mais incrível de tudo isso é que 1.600 alunos aplicaram para transferir, porque o meu caso é diferente. Brasileiros que aplicam do Brasil, eles aplicam para o primeiro ano. Eu já fiz 2 anos, então agora só preciso fazer mais 2 ou 3 anos. Então é um pouquinho diferente o meu processo, porque eu já estudei em outra faculdade aqui. Mas quando eu apliquei, 1.600 alunos aplicaram. E de 1.600, 18 foram aceitos. Então foi 2% de chance de ser aceita. Então foi algo assim extraordinário, extraordinário mesmo. E, cara, graças a Deus, glória a Deus por isso.
1: E graças ao seu esforço, dedicação e estudo, muito estudo, né? Agora, para a gente fechar, conta um pouquinho sobre os bastidores desse vídeo que está repercutindo muito nas redes sociais. Você com a sua família, sua mãe, sua irmã, quem são? Vocês estão aonde? Com um cachorrinho também eufórico ali no momento do anúncio da aprovação. Como é que foi?
0: Então, foi muito, muito intenso, muito intenso. Eles mandaram um e-mail para mim, era às 9 da manhã, e eu esperei até às 5 da tarde, porque eu tinha que fazer umas coisas. Minha mãe já estava já nervosa, e eu já tinha comprado as camisas, porque sempre foi meu sonho ir para essa faculdade. E eu comprei a camisa, dei para minha mãe, para minha irmã, eu tinha a camisa já. E eu esqueci que a Belinha, a nossa cachorrinha, estava no quarto, eu esqueci na hora. Então, quando eu apertei o botão que veio aquele confete falando que eu fui aceito, a gente começou a gritar e chorar. E ela ficou desesperada, a velhinha ficou desesperada, começou a gritar, perguntando, tipo assim, o que que tá acontecendo? E foi um momento muito incrível. Tava eu, a minha mãe, a dona Mauricéia de Souza, e a Brenda, minha irmã mais velha. E foi algo muito incrível mesmo. E elas duas são literalmente o meu pilar. Elas tem estado comigo nesses anos todos. Meu irmão mais velho tá no Brasil. A minha outra irmã também, ela tá no Brasil. Então só tava nós dois, nós três, né? Eu, a minha mãe e a minha irmã mais velha. Ah, foi um momento assim que o mundo parou por 5 segundos. E eu
1: Imagino.
0: sabia que a história da minha família tinha mudado naqueles 5 segundos. E 10 anos valeu muito a pena. Então foi um momento que eu não consigo muito explicar, eu só sei que Deus foi fiel. É só isso que eu consigo falar, mas
1: Demais,
0: foi
1: Thales.
0: incrível. Foi incrível.
1: Que
0: Olha,
1: bonito.
0: sua mãe tá muito orgulhosa de você, sua irmã tá muito orgulhosa de você. Todo o Rio de Janeiro está muito orgulhoso de você também. Você abriu a entrevista falando que você precisava de uma referência e hoje você é uma referência. Você é uma referência até para Belinha, sua cachorrinha, que também está muito feliz. E com muito orgulho a gente faz esse papo aqui com o Thales de Souza, ele que vai estudar agora na Universidade de Yale, sai da Vila Kennedy depois de um tiroteio que deixa tantos jovens como Thales pelo caminho. Thales conseguiu ir para os Estados Unidos e está construindo uma história nova, bonita. Cara, obrigado pelo papo. E uma última pergunta: qual é o teu sonho? O que você espera para esse futuro que você está começando a traçar e é tão bonito? Então, meu sonho é fazer a faculdade de advocacia, que logo depois dessa eu vou fazer. E aí eles têm a melhor universidade de advocacia do mundo. Então, meu sonho é continuar lá.

0: E além disso, meu sonho é. Eu sou um jovem que realmente é muito envolvido em políticas no governo dos Estados Unidos, eu tenho servido muito. Então, meu sonho é um dia ter uma influência, uma plataforma em que, quando eu chegar lá, eu quero fazer essa ponte entre o Brasil e os Estados Unidos, para que jovens, especialmente do Rio de Janeiro, eles venham conseguir ter essas oportunidades. Porque eu sei que o governo do Brasil pode até tentar vir e fazer um projeto para trazer os jovens do Brasil para os Estados Unidos para estudar, mas seria muito massa ver um brasileiro com influência aqui dentro dos Estados Unidos fazendo essa ponte para que jovens, né, pudessem vir para os Estados Unidos estudar e ter a mesma oportunidade que eu tive. Então, acho que esse é o meu sonho de vida, é ser essa pessoa que vai fazer essa ponte para que jovens um dia venham ter a oportunidade de sair das favelas, sair de bairros que não oferecem nada para eles poderem vir para os Estados Unidos, porque outros países já têm esses projetos. E o Brasil é um dos únicos que não tem esse projeto direto, né, de governo para governo. Então, esse é o meu sonho. E também meu sonho é ser um juiz, um advogado aqui nesse país e servir os Estados Unidos, que me ajudou muito, muito, muito. Ajudou muito eu e minha família. E meu futuro, eu só olho para o meu futuro e vejo meu futuro aqui nos Estados Unidos. E, cara, é isso daí. É isso daí. Muito obrigado.
1: A gente que agradece, Thales. Mais sucesso para você, uma vida muito feliz. Um beijão.
0: Beijão, um abraço.
1: Beijo para dona Maldiceia também. Maldiceia, né?
0: Mauricéia, pode deixar.
1: Mauricéia, isso, beijo para ela. Uma entrevista com ela daria também aqui um programa inteiro, porque a dona
0: Sem dúvida.
1: Mauricéia, ela morou na rua aos 10 anos, foi mãe solteira de 4 filhos com 19 anos, é uma guerreiraça
0: Guerreiraça,
1: também, né? A mãe do Thales.
2: e ela merece todo esse orgulho.
1: É, que conversa legal, hein? Muito boa mesmo.
2: Depois vai estar lá no nosso site, cbn.com.br, e também no nosso Instagram, o arroba CBN Rio de Janeiro. Vamos nessa agora falar de Copa do Mundo, minha gente. Olha, a gente vai falar de futebol mais tarde, né, no Toque de Letra, porque Neymar, depois de tanta polêmica, tá com uma lesão muscular grau 2, né? Ele tá aí com tempo de recuperação de até 3 semanas, tá fora dos amistosos da seleção. Ai, ai.
1: Ai, ai.
2: Vamos lá conversar com a Isa Morena, porque Copa do Mundo não é só Neymar Júnior, felizmente. É muita alegria também. Vários eventos bacanas vão acontecer daqui 2 semanas, um deles o Alzirão. A Isa começa a conversar sobre isso com a gente agora. Diga lá, Isa. Bom dia.
3: Bom dia, Leandro. Bom dia, Bianca. Pois é, o Alzirão, que é uma das opções que o carioca mais sentiu falta para poder assistir a Copa do Mundo, está de volta nesse ano. O Alzirão, festa tradicional que acontece aqui na esquina da rua Alzira Brandão com a Conde de Bonfim, na Tijuca, zona norte do Rio, vai acontecer em 2026. As decorações vão começar a ser feitas neste fim de semana, mas a gente já tem um cartaz gigante aqui bem na esquina dessas duas ruas, em um dos prédios, que avisa para todo mundo que o Alzirão voltou. O evento não aconteceu em 2022 e acabou deixando aquela saudade para quem costumava vir. Eu conversei, Leandro e Bianca, com o diretor do Alzirão, o Humberto Maioli, que me descreveu um pouco o sentimento da volta da festa.
4: O Alzirão, eu costumo dizer que é uma manifestação cultural e espontânea do povo carioca. São quase 50 anos de existência. Enfim, é uma festa que ela reverbera por toda a cidade. Bom, o retorno, a expectativa é a melhor possível. Todos estão perguntando se vai ter Alzirão. E agora a gente pode falar pro povo carioca: o Alzirão voltou!
3: E como o Humberto mencionou, são quase 50 anos de história. O Alzirão começou na Copa de 1978. Ele me detalhou que tudo teve início quando o pai de um dos fundadores expulsou ele e os amigos da casa em um jogo do Brasil. Esse fundador, o Ronaldo, foi com os amigos para a rua, improvisaram uma TV e o resto é história. Eu fui conversando com o pessoal aqui na rua, Leandro Bianca, que está bem animado com a volta do evento. O Cosme Rodrigues é porteiro há 26 anos aqui na região em que acontece o Alzirão e lembrou com a animação do último evento que aconteceu por aqui na Copa de 2018 e falou também sobre expectativas para esse ano, tanto da festa como da seleção.
5: Foi bom, foi bem animado, muita animação, o povo eufórico aí com o Brasil, né? Foi bom, foi ótimo. Ah, espero que seja bom, né? Espero que seja bom mesmo, de verdade.
3: E expectativa para a Copa, para o Brasil na Copa?
5: Olha, não tenho muita expectativa não. Pode ser meio a meio, né? É, a festa vai ser boa, mas o resto... Não depende de mim, né?
3: Bom, o Alzirão vai voltar esse ano com transmissão de todos os jogos do Brasil na Copa. Além dos jogos, eles também vão contar com shows para animar a galera. Eu lembro que o Brasil estreia no dia 13 de junho contra o Marrocos às 7 da noite. Volto com vocês, Leandro e Bianca.
1: Legal, obrigada, Isa Morena. E ainda hoje ela volta falando também sobre um concurso das ruas, né? Das ruas decoradas para a Copa do Mundo. Já decorou a sua? Tá envolvida aí nisso? Envolvido com os vizinhos, com os amigos? Manda mensagem, áudio, foto, vídeo aqui pro nosso WhatsApp. 99764-2381.
2: 11 horas e 1 minuto. Pausa no nosso CBN Rio e, na sequência, o Repórter CBN. Voltamos com mais.
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0: 28 de maio de 2026, a Receita Federal e o Ministério Público confirmaram a participação do PCC no esquema investigado pela Operação Fluxo Oculto. A facção criminosa é suspeita de aplicar dinheiro de origem ilícita em fintechs, que são empresas que usam tecnologia para oferecer serviços financeiros de forma mais simples e rápida. Os investigadores chegaram a 6 novas fintechs por meio do cruzamento de dados e da análise de material coletado em operações anteriores, como a Carbono Oculto, realizada em agosto de 2025. Segundo estimativa, esse grupo movimentou ilegalmente pelo menos R$ 26 bilhões entre 2022 e 2025. Os agentes cumprem hoje 59 mandados de busca e apreensão em São Paulo, no Paraná, em Mato Grosso do Sul, Minas Gerais e no Rio de Janeiro. Mais cedo, o ministro da Fazenda, Dario Durigan, afirmou que o monitoramento das fintechs permitiu combater o crime organizado no andar de cima. Ele disse que com a iniciativa foi possível focar o financiamento das facções. Um ex-alto funcionário da CIA, acusado de fraude, foi preso com US$ 40 milhões em ouro. Ele também estava com 2 milhões em espécie e mais de 30 relógios de luxo. Segundo a investigação, David Rush falsificou diplomas universitários e mentiu sobre a experiência militar para atuar no governo dos Estados Unidos. A Bolívia enfrenta uma das piores crises das últimas décadas em meio a atos que bloqueiam estradas e isolam La Paz. O abastecimento de alimentos, combustíveis e insumos hospitalares está comprometido. Camponeses e sindicatos exigem a renúncia do presidente Rodrigo Paz, que assumiu o cargo há 6 meses. Nessa semana, o governo já obteve aval do parlamento para usar o exército contra os manifestantes. No horário de Brasília, 11h04.
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4: De volta com o nosso CBN Rio, são 11 horas e 5 minutos. Muito obrigado pela audiência, muito obrigado pela companhia. Você que dá uma caroninha pra gente em 92,5. Tá ligadinho no YouTube e no Globoplay também. Nós vamos juntos até o meio-dia com o que é mais importante na nossa cidade, no nosso estado. E o mais importante, Bianca e ouvintes, é o quê? A participação dos nossos ouvintes. Então, Laís Vieira, vem aí, coloca o ouvinte no ar.
5: Leandro, muitas mensagens pelo nosso WhatsApp, a galera participando, escrevendo, mandando áudio, foto. Genilson, nosso ouvinte de todos os dias, mandou uma mensagem de voz falando a respeito do trânsito agora na Lagoa. Ele disse que por lá está todo mundo estacionado.
6: Bom dia aí, equipe CBN, passando aqui pela rua Alexandre Ferreira. Na altura do número 140, nem as motos conseguem passar no engarrafamento. O que está havendo aí para frente? Fico informe de momento. Bom trabalho a todos.
5: Ele está trabalhando e sintonizado em 92,5, ouvindo CBN Rio, Bianca. E aí a gente aproveita também para chamar a participação de outros ouvintes. Mandando mensagem para o 99764-2381. Agora eu tenho um um aviso importante, hein, Leandro?
4: Ah, é. Tem ouvinte aí que tá de aniversário hoje, né?
5: Hoje é aniversário do meu avô Zélio, completando 85 anos, nosso ouvinte assíduo. Tá lá com o radinho dele, de pilha, ligado, ouvindo o programa. E eu quero desejar um feliz aniversário, muitos anos de vida e dizer que eu te amo muito.
7: Netinha, fica emocionada.
4: Muito bom.
7: E é pra ficar, porque eu conheço bem esse amor. De neta pro avô e do avô pra neta. Não é à toa que ele é nosso ouvinte assíduo de todos os dias. Não é pela gente não, tá, Leandro?
4: É pela Laís Vieira. E ela merece. Muito
7: é pela gente também, ele adora a gente. Um beijo, seu Azélio. A gente te adora também.
4: Beijo pra essa família maravilhosa. Seu Azélio, tudo de bom pro senhor, muita saúde. Vamos cuidar dela e vamos em frente, hein? Que tem muita história ainda pra contar. E 8 agora, vamos conversar, Bianca, com o Pedro Bonenberger, porque ele tem outros detalhes, uma apuração dele sobre como o Rio de Janeiro vai fazer para recuperar esse dinheiro perdido do Rio Previdência. Dinheiro esse, meus amigos, a Polícia Federal revelou, para espanto coletivo da nação, que o Rio Previdência investiu aí quase 4 bilhões de reais no banco do Daniel Vorcaro. Revelou ainda que muitos desses investimentos aconteceram após jantares extravagantes do governador Cláudio Castro com este banqueiro. Inclusive, um dos mais curiosos, para além do bife folheado a ouro, que é uma dessas cafonices das redes sociais, um curioso encontro de degustação de uísque de 10 homens em Nova York.
7: Só para homens, 10 pessoas.
4: É, que coisa incrível, né? Tudo isso. E o governador topou, animadíssimo. Que horas e quando, né? Onde e que horas, né? Que ele mandou, 3h30, pum, estou chegando. Que coisa. O enredo disso tudo é o seguinte. O dinheiro dos pensionistas e dos aposentados desse estado que foi usado para irrigar esse banco que protagoniza a maior fraude bancária, a maior fraude ao sistema financeiro da história deste país. O atual governador, o interino, Ricardo Couto, deu uma entrevista para Milha Leitão dizendo que vai tentar recuperar esse dinheiro dos aposentados e pensionistas. O Pedro tem uma apuração agora que revela para a gente que essa tarefa também é uma montanha para ser escalada, né, Pedro? Conta para a gente.
7: Mas tem um caminho, né?
8: Para degustar uma língua de boi ali no centro, ninguém chama, né, o governador. Impressionante, viu, Leandro? É só para coisa de bife de ouro, essa coisa toda, né? Mas tudo bem, a gente fica por aqui, nós dois que gostamos, a gente vai lá no centro depois tomar aquela cerveja e comer essa língua de boi. Bom, vamos pegar agora o abacaxi, né, falando então ainda em alimentos, o abacaxi quer descascar esse dinheiro do Rio Previdência, gente. É, esses 4 bilhões que a polícia coloca, nós temos um valor que são 970 bilhões, que são letras financeiras. Já explicamos para o nosso ouvinte o que é isso. São dinheiros, é um empréstimo, vamos dizer assim, que você faz direto para o banco. É um dinheiro que foi direto para o Master. Então esse dinheiro é um dinheiro que está perdido e aí a gente precisa ver para onde ele vai ser recuperado. É o que vai estudar agora o governo do estado. Esses outros cerca de 3 bilhões, Leandro, que aí a Polícia Federal aponta, são investimentos que foram feitos em fundos que o banco só administrava, o Banco Master só administrava. Então esse dinheiro não foi perdido, ele está investido em algum lugar. E aí pode ser que o investimento dê retorno, pode ser que dê prejuízo, a gente só vai saber um pouquinho mais à frente. Então esse dinheiro está lá ainda, mas existem 970 milhões... Esses já foram com Deus, viu? Porque o banco foi liquidado, não tem chance do Banco Master devolver isso para o Rio de Janeiro. E aí o governo do estado abre a caixinha de ferramentas, o governador Ricardo Couto e a equipe, para descobrir como é que eles vão retomar essa grana. E aí que está a questão, como fazer isso? O governo do Rio, eu confirmei com fontes, espera conseguir retomar esse dinheiro em 2 anos. Espera conseguir reaver 970 milhões de reais em cerca de 2 anos. O que eu apurei com algumas fontes é que desde dezembro do ano passado, o governo do estado já vem fazendo uma retenção de valores de empréstimos consignados dos servidores estaduais que foram feitos com o Banco Master. Então o servidor tem um desconto em folha. O governo todo mês vai lá na folha de pagamento no Lerit, fala aqui, opa, tudo bem, Leandro, você emprestou, pegou emprestado dinheiro com o Banco Master, vou tirar isso aqui, mas em vez de repassar para o Banco Master, que sumiu com o nosso dinheiro, vou colocar esse dinheiro numa conta judicial. E aí, ao final do período, quando somar 970 milhões, que é o que eles estão devendo para a gente encerra essa situação e recupera o valor que foi investido. Então essa é a primeira linha de recuperação que o governo trabalha. O que eu apurei é que o último balanço feito em março, até o mês de março, dá conta de que o governo tinha conseguido arrecadar nessa tentativa cerca de 150 milhões de reais, Leandro. Então por isso esse prazo de 2 anos. De pouquinho em pouquinho eles vão enchendo esse cofrinho e a ideia é que chegue-se a esse quase 1 bilhão de reais. Só que essa situação toda é muito mais complexa do que isso. Bom, essa retenção, ela é autorizada pela justiça. O governo não está fazendo isso da cabeça dele. Tem uma autorização judicial que permite essa retenção. Só que o Banco Central é contra essa ação do governo e já recorreu dessa iniciativa para barrar essa situação. Fontes que eu ouvi explicaram que existe um regime de liquidação próprio das instituições financeiras. Vou explicar mais didaticamente isso para o nosso ouvinte. Quando um banco é liquidado, terminou lá o banco, como aconteceu com o Master, inclusive, né? Como é que a gente procede? Bom, os ativos dessa instituição são vendidos ou recuperados e esse dinheiro arrecadado ele é distribuído aos credores numa fila. Tem uma ordem para você pagar esses credores, né? Uma fila de prioridades. Nessa fila, em geral, estão à frente da despesa da própria liquidação, o pagamento de despesas ali para quem estiver tocando essa liquidação, o pagamento de trabalhadores dessa instituição que foram demitidos após a liquidação do Master. Então tem lá o cara que trabalhava no caixa, o cara da fiscalização, o outro que era contador. Esse pessoal tem crédito trabalhista a receber, eles têm prioridade de receber esse dinheiro. Além deles, aí tem o próprio Fundo Garantidor de Créditos, né, o FGC. Quando o banco quebra, o Fundo Garantidor paga um dinheiro para os investidores ali e, na prática, o que ele faz é assumir o lugar desses investidores na fila de restituição. Então, quem recebeu essa grana, não é que o governo deu isso aí de presente, não. Uhum. O Fundo Garantidor ele vai entrar nessa fila para ser ressarcido também. Então, ele também tem prioridade nessa fila, que tem uma extensa questão legal ali, né, envolvida. Bom, a ação movida pelo Estado do Rio acaba burlando esse processo, porque o Rio Previdência acaba se dando o direito de ter prioridade acima de tudo isso aqui para receber esse dinheiro. Então, em vez desse dinheiro ir para a liquidação, ele vai para os cofres do Rio Previdência. Apesar da gravidade do caso, a gente sabe que é dinheiro de aposentado, né? Muita gente fica falando, dinheiro dos velhinhos aqui do Rio. Sim. Tudo bem, é grave, mas quando o Rio Previdência investiu esse dinheiro, ele assumiu o risco desse investimento. A letra financeira ela não tem fundo de garantia. Então, se você faz esse investimento e o banco quebra, realmente você perde.
9: Um abraço, né?
8: É um abraço. E aí é rezar para na liquidação você receber alguma coisa. Esse embrolho é tão grande, Leandro, que instâncias da Justiça do Rio já declinaram competência. Esse caso começou no Tribunal de Justiça do Rio, o que é até estranho, né? Porque é um pedido do Ricardo Couto, julgado pelo tribunal que ele preside, né? Foi parar, depois o Banco Central recorreu, foi parar na Justiça Federal. E aí o juiz federal responsável pelo processo já disse o seguinte: não quero esse abacaxi. Vai mandar para o Supremo, quer que o Supremo assuma a competência dessa história. Se é que vai assumir, são cenas para os próximos capítulos. Fato é que se o Supremo assumir esse caso, pode ficar um pouco em desvantagem o Rio Previdência. O Supremo vai ter que decidir na prática, em resumo, se o Rio Previdência pode fazer o que está fazendo. Pegar esses valores dos servidores, não repassar a liquidação do Banco Master e aí, ao final do processo, assumir, recapitalizando os seus investimentos. É uma decisão difícil porque envolve pagamento de servidores, mas envolve uma questão legal bancária muito complexa, que é essa ordem de pagamentos. Bom, outra fonte possível para financiar esse rombo financeiro do Banco Master é a delação de Daniel Vorcaro. Está na mira também. Daniel Vorcaro ofereceu à PGR, caso tenha delação, colaboração premiada, retornar 60 bilhões de reais.
9: Meu Deus do céu, o sujeito, olha o nível. Essa foi demais mesmo, né?
8: Tem isso,
9: o
8: né?
9: Banqueiro com quem o governador se relacionava está oferecendo para o Brasil o seguinte: olha, fiz uma porção de bobagens, toma aí 60 bilhões de volta que eu vou entregar uns outros peixes grandes aí e vida que segue, você me libera para ficar um pouquinho de tornozeleira em casa de repente e depois voltar a curtir um restante de fortuna que eu tiver. Absurdo demais. E tudo que se fala sobre esse caso agora, a gente precisa sempre lembrar de que essa era a pessoa que o governador agradecia pelos jantares que desfrutava. O governador atrasava reuniões no Palácio Laranjeiras, no Palácio Guanabara, para poder receber o Daniel Vorcaro, chamava esse cara de amigo, dizia: foi uma experiência incrível, muito obrigado. Não dá, né? Não dá. É esse o cara.
7: E pois a gente, é. A gente deixou passar também. Completou? Desculpe, aí, Pedro. Né? Completou já a reportagem.
8: É isso. Só para dizer que a gente procurou Rio Previdência para uma posição claro. Sobre isso tudo e não tivemos resposta ainda. Mas esse é o caminho das pedras, viu, Bianca? Que o Rio Previdência vai ter que seguir. É complicado, viu? Tem muita questão ainda para ser discutida, viu?
7: É. Não, só também um complemento para mostrar até onde ia a influência de Daniel Vorcaro aqui no Rio de Janeiro, né? O Cláudio Castro, gente, que era governador do estado, ele chegou a pedir ingressos da área VIP em camarotes na Marquês de Sapucaí para o banqueiro Daniel Vorcaro. Vocês entenderam esse movimento? Hoje, mais cedo, Milton Jung ficou chocado, estarrecido, né? Porque ele entendeu de forma diferente quando a Malu Gaspar contou, né? Entendeu que era o Vorcaro que estava pedindo área VIP pro Cláudio Castro, governador do Rio. Não, gente, era o contrário. Era o contrário. Olha aqui que se submetia o ex-governador Cláudio Castro.
8: E a relação de poder fica evidente, né? Quem Total. É que estava acima do outro ali também.
7: Trocada. E totalmente.
9: Já começa quando o Cláudio Castro nas mensagens se apresenta e reforça, né? Cláudio Castro aqui, como se apresentando ao Daniel Vorcaro. E aí, nesse caso, depois de receber esse convite lá para o restaurante em que cada garrafa de champanhe custou R$6.000 em maio de 2024, o governador escreveu: "Você não existe." Gente, assim, é a farra dos guardanapos. Ela entrou para a história do anedotário político deste sofrido estado, mas assim, a farra do Vorcaro é realmente daquelas emblemáticas, né? Emblemáticas, porque a farra dos guardanapos, ela foi a foto, né? Acima de tudo, a foto do Sérgio Cabral, de ex-secretários, todo mundo manguaçado em Paris, quando Cabral foi receber uma homenagem lá. Até teve ouvinte aqui que mandou mensagem: "Ah, você não falou que Eduardo Paes estava na farra dos guardanapos." Digo aqui, isso foi revelado alguns anos depois, por uma matéria do Ítalo Nogueira, na Folha de São Paulo, que o Eduardo Paes estava lá, mas ele não participou, e aí a matéria conta isso, do momento que os guardanapos saíram dos colos para as cabeças, né? Ele não participou, e na matéria do Ítalo, o Eduardo Paes era ex-prefeito, ele diz lá: "Nunca neguei que participei de reuniões com o ex-governador Sérgio Cabral, mas fui embora antes, quando vi que a coisa, né, estava saindo do controle." Mas perto do que foi esse Vorcaro Gate aí, essa farra do Vorcaro, a boate do Banco Master.
7: A gente já está tentando encontrar nome, porque não tem mais nome.
9: Eu estou tentando.
7: Não tem mais nome. Tudo já é tão escandaloso, né? É que mesmo que a gente coloque um nome aqui, vai ser pouco.
9: Desde ontem que eu estou pensando no nome, porque quem batiza essas coisas fica, né? Quem dá aquela... Pô, caramba!
7: Farra lembra? Dos guardanapos.
9: É, quem bate... Essa foi o ex-governador Antônio Garotinho, né? Mas entra pra história. Mas aí fica uma dica aí também. Ontem eu tava matutando. Como é que a gente pode chamar esse troço no CBN Rio, né? Pra ficar assim... Pô, ouvi no CBN Rio que o escândalo é... Pá! Não rolou ainda.
7: A Laís tá soprando aqui que teve um ouvinte que deu um nome pro encontro lá dos homens.
5: Ah. Isso. O Pedro Alegria mandou pra gente: 10 homens e 1 segredo.
9: Que segredo deve ser, né? Daqui a pouco sobe lá no monte, né? Tem uns grupos aí que são só... vão ensinar você a ser homem. Não sei se é o caso, né? Teve um ator recentemente, enfim. Deixar isso pra lá, né? O encontro que... O que fica de sugestão pro futuro é que o encontro que faremos no centro do Rio de Janeiro para comer língua, que é o prato, né, típico aqui do nosso CBN Rio.
7: Eu serei convidada para esse encontro?
9: Será.
7: Ah, tá. Leandro pensei que fosse só aqui, os homens.
9: Isso. Será. Aí iremos todos, tá? Sem bom. Restrição nenhuma. E sem nada ilícito também. No máximo um chopinho. Né? Mas aí tá tranquilo.
7: A gente tem que rir para não chorar, hein?
9: É isso.
7: 11h21. Vamos mudar de assunto, virar a página. A Ana Paula Jaume tem história dentro do noticiário policial, um caso de uma pessoa esfaqueada ontem na Zona Sul. Ana Paula.
10: Bianca, foi um ciclista que foi esfaqueado no braço e também nas costas na noite de ontem, na Praia do Flamengo, bem em frente a um bar na altura do posto 2. Segundo a Guarda Municipal, né, quem conduziu essa ocorrência, por volta de 10 horas da noite, ele teve a bicicleta elétrica roubada. Esses agentes foram chamados por pessoas que estavam passando na hora por ali. As equipes fizeram o primeiro atendimento até a chegada dos bombeiros. Esse homem foi levado para o Hospital Municipal Souza Guiar, no centro do Rio. Não há ainda informações sobre o estado de saúde dele. E a bicicleta depois foi recuperada, foi levada para a delegacia do Catete para perícia. Os suspeitos fugiram. O caso foi registrado, então, lá na delegacia da região. E agora a polícia faz diligências para apurar tudo, entender como essa situação aconteceu, Bianca.
7: Obrigada, Ana Paula Jaume. 11h22, vamos fazer um intervalinho rápido para a gente voltar com Flávia Oliveira. Não sai daí.
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9: Oi, Flávia, bom dia para você.
12: Oi, bom dia, Leandro, bom dia, Bianca, bom dia aos nossos ouvintes, bom dia, nossa equipe.
7: Bom dia, Flávia. Bom, vamos trazer aqui um assunto nacional, mas que muito interessa ao nosso Rio de Janeiro, aos trabalhadores e trabalhadoras do nosso estado. É um assunto que está na rua, né? Que é o processo para o fim da escala 6x1. A PEC foi aprovada na Câmara e agora vai para o Senado.
12: É isso. É, foi aprovada ontem, depois de longo debate. Aliás, Bianca, de vez em quando a gente fala aqui no CBN Rio, de um certo desencanto, né, com a má qualidade da política, com deputados, vereadores, senadores legislando por interesses particulares ou de grupos específicos. E acho que cabe ressaltar que a política dessa vez funcionou do jeito que deve, né? A comissão especial debatendo as várias propostas, empresariado sendo ouvido, representantes de trabalhadores sendo ouvidos, os partidos, tirando uma ou outra palhaçada, né, sempre presentes, mas a gente viu um debate sério em relação a um tema de interesse nacional, e acho que quando isso acontece, é importante que a gente destaque, reconheça e elogie. Não é? Também queria lembrar, Bianca, do protagonismo do vereador Rick Azevedo. Né? O Rick Azevedo era um balconista de farmácia que fez, num determinado momento, um desabafo numa rede social sobre o excesso de trabalho, sobre a falta de tempo imposta pela escala 6x1. Transformou isso, recebendo solidariedade e adesão de outros trabalhadores, transformou isso num movimento chamado Vida Além do Trabalho, acabou se tornando político, se filiou ao PSOL e foi eleito em 2024 e teve essa agenda incorporada aos projetos da deputada Érica Hilton. Acho muito interessante a gente analisar a trajetória e ver como diversidade na política, novidade na política também enriquece o debate. E já que estamos num ano de eleição, eu acho que vale a pena esse aceno de esperança, né, à boa política, ao debate político de qualidade. Agora, propriamente, Bianca e Leandro, sobre o projeto que foi aprovado na Câmara. É um projeto que altera a Constituição, estabelecendo a jornada de 40 horas semanais. A Constituição de 88 tinha reduzido de 48 para 44 horas semanais a jornada de trabalho. Ela passa a 40 horas com duas folgas por semana. O acordo que foi feito, inclusive, entre o presidente da Câmara, Hugo Mota, e o presidente da República, Lula, foi de, em 60 dias após a promulgação, que deverá ser feita pelo Congresso Nacional, em passando pelo Senado, em se mantendo, né, esse projeto que foi aprovado na Câmara, em 60 dias entra em vigor a redução de 2 horas nessa jornada semanal. Então, em 60 dias, provavelmente, né, se tudo caminhar como se espera, ainda esse ano, uma jornada de 42 horas semanais, com 2 dias de folga também por semana. E, ao fim de 12 meses, depois desses 60 dias, portanto, a partir de 14 meses da promulgação da lei, entraria em vigor as 40 horas semanais. É uma transição mais razoável, aplicável, em comparação a, por exemplo, projetos que previam 10 anos de transição, o que é virtualmente não aplicar a medida. É claro que há previsão de leis específicas e acordos específicos para outras categorias profissionais. A legislação não prevê redução de salário proporcional, de qualquer tipo. Então, são 40 horas semanais, 2 dias de folga, com o mesmo salário negociado no momento anterior, né? Agora, outras carreiras poderá, sim, ter, segundo esse projeto, ter algum tipo de acordo. Por exemplo, mais de 8 horas diárias para cumprir as 40 horas semanais e ter os 2 dias de folga. Trabalhadores que ganham mais de 2,5 vezes o teto da Previdência Social, pouco mais de R$21 mil, também não estariam cobertos automaticamente pela nova legislação. O entendimento dos parlamentares é que trabalhadores com mais renda e possivelmente mais escolaridade têm uma capacidade de negociação maior e boa parte, mais de 80%, aproximadamente 80% dos trabalhadores que estão sujeitos a essa jornada 6x1 são trabalhadores de ensino médio ou para menos e com renda baixa, menor, inferior a 5 salários mínimos, então outros grupos já estariam mais ou menos contemplados. Também acordos específicos, Leandro e Bianca, para quem tem regimes diferenciados, escala 12x36, profissionais de segurança, limpeza, saúde, limpeza urbana, transporte, aí haveria adequação de acordo com as escalas e as necessidades de prestação de serviço dessas categorias. A gente ainda vai debater isso intensamente, inclusive sobre os efeitos, por exemplo, no setor de serviços, no lazer, no consumo. O Rio de Janeiro é um estado e a região metropolitana tem muito setor de serviços, né? É uma economia ancorada no setor de serviços. Pode, de um lado, ter um custo maior por conta da necessidade de mais mão de obra, mas pode também ter um faturamento maior em razão do tempo que será liberado para trabalhadores que hoje não têm essas duas folgas semanais. Vai ser uma boa experiência, é resultado de um bom debate político, Bianca e Leandro.
7: Muito bom você trazer esse tema aqui para o CBN Rio. Flávia, a gente segue acompanhando a discussão. Um abraço.
12: Um beijo para vocês, bom fim de semana com Geraldo Azevedo, oitentando, e Martinho da Vila e Martinália na turnê que será a carreira de despedida, a turnê de despedida desse grande mestre da música brasileira, os octogenários bombando neste fim de semana no Rio de Janeiro, Bianca e Leandro.
9: Só craques, beijo Flávia, bom final de semana.
12: Um beijo.
7: 11h31.
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0: 72,1% das pessoas ouvidas numa pesquisa da Unifesp sobre vacinas afirmam aderir às campanhas. Já quase 28% disseram ter dúvidas sobre tomar os imunizantes. O Centro de Estudos Sociedade, Universidade e Ciência da instituição fez 1.500 entrevistas com homens e mulheres no período de 26 de fevereiro a 1º de março. A margem de erro é de 2,5 pontos percentuais para mais ou para menos, com nível de confiança de 95%. Em entrevista à CBN, o coordenador do Centro de Estudos, Pedro Arantes, afirmou que antes da pandemia de Covid-19, o Brasil chegava a registrar índices de adesão de 95%. Na lista de fatores que têm influenciado a população, apareceram questões ideológicas e religiosas. Em relação à vacina contra a dengue, 65% das pessoas de esquerda pretendem tomar o imunizante imediatamente. No caso do público de direita, o índice cai para 46,2%. Já entre católicos, a intenção imediata de vacinação chega a 60,4% contra 51,1% dos evangélicos. Um engenheiro de software do Google é acusado de usar dados internos para lucrar mais de US$1 milhão em um site de apostas. O funcionário da Big Tech responde a um processo por fraude e lavagem de dinheiro nos Estados Unidos. Os investigadores afirmam que o homem usou o acesso a um sistema do Google para acertar que o rapper americano David seria a pessoa mais pesquisada no site em 2025. O cantor é acusado do assassinato de uma adolescente e permanece preso enquanto aguarda o desenrolar do processo judicial. David nega a acusação. No horário de Brasília, 11h33.
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7: Voltamos com o CBN Rio, vamos até meio-dia, programa cheio, hein? E ainda temos tempo para dar respostas da visita que Laís Vieira fez ontem ao Rio Comprido. A gente ficou devendo, né, Laís?
5: Isso, Bianca. Ontem a Central do Ouvinte foi até Rio Comprido, na rua Itaperu, altura do número 1360, onde, por lá, tem dois terrenos que são da Light e estão abandonados. Muitos usuários de drogas invadindo esses lugares, trazendo muito medo para quem mora por lá. Os muros estão completamente queimados, eles queimam fios, assaltam as pessoas. Ontem a gente esteve lá e cobramos respostas da Light, Polícia Militar, Prefeitura aqui do Rio. A Light informou que esses terrenos são áreas de servidão da companhia e afirmou que reforçou a segurança no local nesta semana com fechamento de acessos, instalação de novos cadeados e monitoramento com vigilância patrimonial. A empresa disse ainda que realiza inspeções periódicas e acompanha a situação para evitar novas ocupações. Bom, ontem, como eu estava no local, não percebi a presença de vigilância patrimonial. A única coisa que eu vi foi uma corrente e um cadeado, mas nada que impeça a entrada de pessoas nesse local. A Polícia Militar informou que atua na região com ações ostensivas e abordagens sobre as pessoas em situação de vulnerabilidade. A Polícia Militar afirmou que esse caso envolve uma questão social e de saúde pública e depende também da atuação de diferentes órgãos. Secretaria Municipal de Assistência Social informando que em 2026 as equipes de abordagem social realizaram 235 atendimentos a pessoas em situação de rua na região, que abrange os bairros do Rio Comprido e Catumbi, resultando em 14 acolhimentos para unidades da rede socioassistente social do município. Bianca.
7: É, são ações que não são suficientes ainda, né? Só o pessoal da própria secretaria ou das secretarias, né, rodar por ali, que vão perceber, as pessoas vão perceber que o problema está dado, né? Laís chegou, já percebeu, os ouvintes denunciam aqui diariamente, então tem muito mais a ser feito.
9: Agora, 11 horas e 36 minutos, vou lá para o Tribunal de Justiça do Rio de Janeiro conversar com Gabriel Freitas, que acompanha o quarto dia de julgamento do caso Henri Borel, em que respondem pela morte do menino de 4 anos, Jairinho e Monique Medeiros. Gabriel, contigo.
14: Pois é, Leandro, nesse momento quem está falando é a Cailane de Oliveira Duarte Pereira, ex-enteada do Jairinho, né? Antes mesmo de Jairinho namorar Monique Medeiros, mãe de Henri Borel, e ela disse aqui ao júri que se sentiu culpada pela morte do menino, mesmo sem tê-lo conhecido. Ela afirmou que quando era criança foi agredida pelo ex-vereador, era agredida com frequência, com socos na cabeça, apertões no braço e afogamentos em piscinas, sempre quando ficava sozinha com ele. Agora há pouco, Leandro, um pouco antes de eu sair aqui da sala, o depoimento acabou sendo interrompido momentaneamente porque o advogado Fabiano Lopes, o advogado de Jairinho, que voltou ao Tribunal de Justiça hoje, né, depois de sofrer aquele infarto, no fim de semana, ele começou a fazer perguntas sobre lembranças da infância de Cailane, como qual era a comida preferida dela na época e quem era a melhor amiga na escola, por exemplo. A juíza interrompeu a linha de questionamento, a avaliação da magistrada foi de que essas perguntas não tinham relação direta com traumas relatados pela testemunha, e a defesa estava aí tentando, de acordo com a própria juíza, testar a memória de Cailane sobre fatos de quando ela tinha menos de 4 anos de idade. A juíza ponderou que lembranças comuns da infância não têm o mesmo peso de episódios traumáticos, né? Só para relatar para o nosso ouvinte, esse é um depoimento muito forte, viu? Hoje ela tem 18 anos de idade, é a primeira testemunha a ser ouvida hoje. Ela é filha da Natasha de Oliveira, ex-namorada do Jairinho, e antes de começar a falar, ela pediu para não prestar depoimento na frente dos réus, né? Na frente de Jairinho e de Monique. A juíza Elizabeth Machado Louro consultou as defesas, que aceitaram o pedido. A testemunha afirmou que Jairinho era visto pela família como uma pessoa calma, simpática, prestativa, mas, segundo ela, quando os dois ficavam sozinhos, o comportamento dele mudava. A Cailane disse que o ex-vereador dava mocas, né, que seriam socos na cabeça, apertava o braço dela, machucava sem motivo aparente a menina. Ela também relatou que Jairinho a levava para locais que hoje ela entende que poderiam ser motéis, embora não tenha certeza por causa da pouca idade naquela época, né? A Cailane afirmou que nunca sofreu violência sexual, mas disse que nesses lugares o ex-vereador a levava para piscinas, a afogava, empurrava a Cailane, ainda criança, né, para o fundo da piscina com o pé. Num outro episódio ela contou que se machucou, né, machucou o braço e precisou usar gesso, e segundo ela, o Jairinho orientou que ela dissesse que a lesão tinha acontecido enquanto os dois brincavam de jiu-jitsu. O depoimento ainda está acontecendo, é de fato muito forte, né? Traz alguns elementos aí que reforçam a acusação de Jairinho. Está acontecendo ainda, não tem uma previsão de encerramento por enquanto, porque nesse momento quem está fazendo perguntas a Cailane é a defesa de Jairinho. Ainda hoje a gente volta com mais detalhes de mais um dia importante do julgamento da morte do menino Henri Borel. Leandro.
7: Que coisa, né?
9: Nossa, a gente ficou sem palavras aqui.
7: É, muito forte esse depoimento. Coisa que a gente vê em filme e não acredita que acontece na vida real.
9: Jeito ruim, cara. É. Jeito mal, afogando uma criança, entre milhões de aspas, brincando de jiu-jitsu com uma criança. Um monstro, trauma que ele impôs a essa mulher, né? Essa menina, hoje, né? Essa jovem, enfim. Obrigado, Gabriel. E vamos seguir acompanhando, né, os tantos desdobramentos desse caso nesse julgamento longo. 11h40, deixa eu voltar a falar aqui, Bianca, sobre o projeto Praça 11 Maravilha, aprovado ontem pela Câmara de Vereadores, porque além de derrubar o elevado 31 de março, tem uma novidade ali que é importante para a mobilidade da cidade. O projeto ontem incluiu uma emenda no seu texto final que autoriza a Prefeitura do Rio a colaborar diretamente com o governo do estado na expansão do metrô num trecho muito específico entre a Carioca e a Praça da Cruz Vermelha. Essa medida respalda o município do Rio de Janeiro para que participe da viabilização dessa obra, que é um gargalo histórico no transporte aqui da cidade do Rio de Janeiro. Eu conversei com o CEO do metrô, o Guilherme Ramalho, e ele viu com bons olhos a aprovação desse marco, defendeu a realização da obra como um avanço decisivo até para outras expansões do sistema. Do que a gente está falando aqui, né? A Carioca tem por baixo uma outra estação que jamais foi utilizada, porque a ideia era ter estações no Catumbi e na Praça da Cruz Vermelha, chegando até a Praça 15, para você desafogar totalmente a linha 2. Hoje o trem da linha 1 e da linha 2 se cruza. Isso causa todos os problemas de atraso que você, ouvinte do CBN Rio, está bem acostumado. Ontem eu peguei o metrô e fiquei ali, né, naquele reme-reme, esperando a liberação do tráfego à frente. Tem coisa mais chata do que isso? Um monte, mas essa é muito chata, sem dúvida. Essa obra que foi autorizada, né, pela Câmara de Vereadores, depende da sanção do Cavalieri, mas foi autorizada a participação da Prefeitura nessa obra, pode destravar esse gargalo histórico aqui para a cidade do Rio de Janeiro. Não tem prazo, não tem grana, mas tem pelo menos um escopo legal apontando para um interesse dos vereadores de que o Estado e a Prefeitura conversem para expandir um sistema metroviário que, obviamente, hoje só atende o Rio de Janeiro. Falei mais cedo sobre isso e sobre outras alterações do Praça 11 Maravilha com o prefeito do Rio, Eduardo Cavalieri. Vamos ouvir.
15: A partir da derrubada do elevado 31 de março, surge um bulevar do samba unindo, né, por conta de um mergulhão, permitindo que a gente tenha uma grande esplanada unindo o sambódromo em torno desses bairros, revitalizando esses bairros com mais moradia, mais gente vivendo, visitando. E, obviamente, o ícone dessa transformação vai ser a Biblioteca dos Saberes, um grande equipamento cultural de visitação, de formação e assinado pelo arquiteto internacional Francis Querida. A Biblioteca dos Saberes vai ser um marco, é o primeiro prédio público assinado por um arquiteto africano. Ele é prêmio Pritzker, já visitou o Rio algumas vezes e assinou esse projeto icônico que vai ser fundamental para a revitalização dessa região. Uma boa notícia, agora temos um longo trabalho pela frente para fazer essa transformação, derrubar o elevado 31 de março e erguer o Boulevard do Samba e a Biblioteca dos Saberes.
9: Muita coisa vai mudar na região central do Rio de Janeiro, autorizada pela Câmara de Vereadores, e são muitos os detalhes aí a partir de 2026 até pelo menos 2028, com alterações importantes que vão acontecer no centro do Rio de Janeiro.
7: Agora 11h44, vamos com o futebol.
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7: Hugo Lago. Oi, Hugo, bom dia.
17: Bom dia, Bianca Santos. Bom dia, Leandro Rezende. Amigos ligados aqui no CBN Rio, quinta-feira. Vamos falar de futebol.
9: Começando pela seleção brasileira já reunida e com uma preocupação, Neymar Júnior.
17: Exatamente, e essa preocupação ela tem razão de ser. Por quê? Porque o Neymar, entre os 23 jogadores que se apresentaram ontem, dos 26 convocados, ele é o único que não tem condições de ir a campo treinar. Por quê? Porque ele sofreu uma lesão na panturrilha, uma lesão muscular que, segundo o Rodrigo Lasmar, médico da CBF, foi informado ontem na clínica para onde ele levou o Neymar e foi acompanhando o camisa 10 do Santos, não se trata de um simples edema. O jogador tem uma lesão que precisa ser curada, uma lesão na panturrilha. Então, todo cuidado é pouco e sim há uma preocupação grande em relação ao aproveitamento do Neymar nesse período de Copa do Mundo. O Brasil vai jogar no próximo domingo com a seleção do Panamá no Maracanã, o último amistoso aqui no Brasil antes da delegação viajar para os Estados Unidos, e a participação do Neymar nesse jogo já é considerada improvável, embora ninguém tenha confirmado ainda. Só lembrando que dos 26 jogadores, 3 ainda não se apresentaram. São eles os zagueiros Marquinhos e Gabriel Magalhães, além do atacante Gabriel Martinelli. Os 3 estarão no próximo sábado envolvidos na grande decisão da UEFA Champions League por Arsenal, no caso do Gabriel Magalhães e do Gabriel Martinelli, e no caso do Marquinhos, com a camisa do Paris Saint-Germain.
7: Agora os clubes cariocas, o Fluminense está classificado para as oitavas da Libertadores. Fluminense.
17: sim uma ótima vitória do Fluminense ontem no Maracanã. 3-1 para cima do La Guaira, o Deportivo La Guaira da Venezuela. E esse resultado, somado ao que aconteceu lá na Bolívia, em Santa Cruz de la Sierra, ou seja, a vitória do Rivadavia 2-1 em cima do Bolívar, fez com que o Fluminense ficasse com a segunda colocação do Grupo C e assegurasse presença nas oitavas de final da Copa Libertadores da América. Havia muita preocupação, né? Porque se o Fluminense vencesse o La Guaira, mas o Bolívar derrotasse o Rivadavia, de nada adiantaria o resultado no Maracanã. O Fluminense estaria eliminado da Libertadores, iria para os playoffs da Copa Sul-Americana. Mas tudo deu certo para o Tricolor, que agora vai pensar no sorteio para saber qual será o adversário nas oitavas da Libertadores.
9: Na Copa Sul-Americana, o Vasco venceu e avançou.
17: Avançou sim, vai disputar a fase de playoff da competição. Foi 3-0 o placar de ontem em São Januário. O Vasco derrotou a equipe do Barracas Central, a fraca equipe do Barracas Central, por 3-0, com 2 gols do Adson e 1 gol do Rojas. O Vasco ficou com 10 pontos na segunda colocação do grupo G da Copa Sul-Americana. O Olímpia do Paraguai, com 13 pontos, terminou a campanha em primeiro, ou seja, o Olímpia vai para as oitavas de final, o Vasco vai disputar a fase de playoff, muito provavelmente enfrentando o Independiente Medellín, que participou da Libertadores no grupo do Flamengo e acabou não se classificando. Por que a gente ainda não pode cravar qual será o adversário do Vasco? Porque alguns grupos ainda terão definições no dia de hoje, mas a tendência é que o Vasco enfrente nos playoffs da Copa Sul-Americana a equipe do Independiente Medellín entre os dias 22 e 29 de julho.
7: E o Botafogo venceu mais uma, agora vai focar no Brasileirão.
17: É isso, o Botafogo agora focado no Campeonato Brasileiro. Ontem, pela Copa Sul-Americana, um ótimo resultado, 3-1 sobre o Caracas, o jogo aconteceu lá na Venezuela, e o Botafogo, que já entrava em campo ontem classificado com 13 pontos, né, no grupo E da competição, conseguiu somar mais 3. Chegou a 16 com essa vitória 3-1, está mais do que garantido nas oitavas de final da Copa Sul-Americana e agora, como você disse, focar totalmente no Campeonato Brasileiro, já que o Botafogo, se na Copa Sul-Americana fez uma ótima campanha nessa fase de grupos, está precisando de uma sequência de bons resultados também no Campeonato Brasileiro. No final de semana, o Botafogo vai enfrentar o Bahia.
9: E ainda sobre a Libertadores, o Flamengo ficou com a melhor campanha nessa fase de grupos.
17: Porque os dois times que poderiam ameaçar essa condição do Flamengo, a de melhor equipe na fase de grupos da Libertadores, na classificação geral, não alcançaram os respectivos objetivos nessa competição. O Rivadavia até venceu o Bolívar por 3-1, mas no saldo de gols ficou em desvantagem em relação ao rubro-negro. No caso do Rosário Central, que jogou lá no Equador com o Independiente Del Valle, sequer venceu, perdeu por 1-0 para a equipe equatoriana. Ou seja, o Flamengo termina a fase de grupos da Libertadores com a melhor campanha na classificação geral, algo que não acontecia desde 1984. Ou seja, o Flamengo, nas etapas de mata-mata da Libertadores, estou falando das oitavas de final, quartas de final e semifinais, o Flamengo vai poder ter a vantagem de decidir em casa, no Maracanã. Mas por que não a final? A gente lembra, a decisão da Libertadores, caso o Flamengo chegue mais uma vez lá, ela é disputada em jogo único e campo neutro. Ou seja, essa vantagem, ela durará para o Flamengo até a semifinal, repito, caso o time avance até essa etapa da competição.
7: Ok, Hugo, obrigada, um beijão pra você, valeu.
9: Valeu, Hugo.
17: Valeu, meus amigos, uma ótima sequência de quinta-feira pra vocês também. Amanhã, sexta-feira, a gente volta aqui no CBN Rio pra falar mais de futebol. Valeu.
7: Combinado.
9: 11h50, uma última pausa no nosso CBN Rio e já voltamos.

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3: Oi, Ronald! Bom dia pra você!
4: Ronald, bom dia! Vamos ver o que está acontecendo com o áudio de Ronald Bilardo nesta quinta-feira de meu Deus.
5: Dando bom dia!
4: Agora veio!
3: Ah, agora sim!
5: bom dia, Bianca, bom dia, Leandro, bom dia, ouvintes da CBN.
3: Bom dia! Vamos lá, começar...
4: Vamos lá, tem comédia, hein? Estreando nos cinemas. Cansei de ser nerd.
3: Ah, tô doida por uma comédia nas telonas.
5: Ah, agora você vai animar com essa comédia estrelada por ninguém menos que Fernando Caruso, que a gente conhece super bem. A gente não cansa de ver nas telonas, na TV, no teatro. Cansei de ser nerd. Conta uma história do Fernando Caruso, que era nerd na escola. E ele, na escola, ele tinha sido acusado de ter sido culpado pelo desaparecimento de um colega do grupo de amigos dele. E ele resolve reencontrar essas pessoas 20 anos depois, para dizer que ele não tinha nada a ver com isso, que o desaparecimento daquela pessoa tinha a ver com uma seita, coisa de nerd, cansei de ser nerd. Era uma seita de pessoas que adoravam um alienígena vegano. Então você já começa a rir já com a sinopse de cansei de ser nerd. Mas a gente tem um trechinho do trailer pra gente ver o tom desse filme que estreia hoje nas telonas.
6: Nem sabe onde é que tá a maçã. Porque as enzimas degustativas do homem invisível invisibilizam aquilo que ele tá comendo.
7: Bota sapato, a gente tá de saída.
8: Mas vai pra onde, pô?
7: Pra reunião de formandos da turma de 2004.
8: Por que a gente vai pra roubada dessa, cara?
9: Esquece essa galera, deixa essa desgraça toda pra trás, pô.
10: Pelos velhos tempos?
8: Juliana, agora...
5: Quem tá acompanhando a gente aí pelo YouTube já tá vendo os trechos aí do Fernando Caruso contracenando com Pedro Benevides. Cansei de ser nerd. Só pelo trailer eu já dei muitas risadas, então eu tenho certeza que a gente vai... Quem tá procurando uma comédia, como a Bianca, vai ser feliz em Cansei de Ser Nerd, já em cartaz nas telonas.
3: Legal.
4: Muito bom.
3: Agora, tem um outro filme no cinema, essa daí acho que não é muito a minha cara... Esse daí acho que não é muito a minha cara não, né? Da comédia ao terror.
5: É o Backrooms, um não lugar. Esse filme foi uma febre, ele começou na internet, uma pessoa começou a fazer uns vídeos meio sem sentido de algumas salas vazias em uns prédios. E aí as pessoas iam adicionando elementos a essa história. Aí começaram a aparecer umas entidades que moravam nessas salas. Enfim, virou uma febre da internet e agora virou um filme que acaba de estrear nos cinemas. Chama-se Backrooms, um não lugar. E a gente tem um trechinho aí em que o personagem principal, que encontrou esse não lugar, encontrou essas salas aí, essa dimensão paralela com essas salas vazias, ele explica mais ou menos como é que ele está lidando com essa nova realidade e essa nova dimensão. Vamos ouvir.
11: Tá gravando?
12: Tô.
11: Então vamos lá. Vem atrás de mim.
13: Clark, o que é isso?
11: É o que eu tô tentando descobrir. Venho aqui toda noite desde que achei este lugar e mal arranhei a superfície. Calma, vai devagar.
5: Eu já adorei essa viagem aí, essa outra dimensão com essas salas. Eu estarei lá na plateia de Backrooms, um não lugar, e volto aqui para contar para vocês como foi. Tá em cartaz a partir de hoje, tem hordas de fãs aí a minha sobrinha me ensinou desses lores da internet que vão conferir esse filme a partir de hoje. Backrooms, já nos cinemas.
4: E temos ainda um novo filme de Pedro Almodóvar, esse é cracasso, né? Tá nas telonas já.
5: E acabou a nota, né, Leandro? Tem um filme novo do Almodóvar, a gente vai ver. É assim,
4: vamos lá. Simples
5: assim.
4: É isso.
5: É isso aí, vamos lá. Estreia um novo filme do Almodóvar, tá em cartaz a partir de hoje, chama-se Natal Amargo, e conta a história de uma pessoa que tá vivendo o luto ainda,

0: da mãe para chegar ao primeiro Natal e ela revira, relembra momentos da vida dela, revira momentos do passado também, coloca as coisas no devido lugar. Natal Amargo está em cartaz a partir de hoje. Tem uma entrevista muito boa do Pedro Almodóvar hoje na capa do Segundo Caderno, feita pelo Carlos Elide Almeida, que é repórter de cinema do Globo e também crítico de cinema. E o Almodóvar fala um pouquinho sobre Natal Amargo, sobre por que esse filme não é exatamente um filme muito bem-humorado, como outros filmes que ele já fez. Ele explica um pouquinho disso lá na matéria no Globo. Natal Amargo, então, com Almodóvar já em cartaz nas telonas.
1: E para fechar, tem a animação A Revolução dos Bichos.
0: Então, Bianca, para fechar, pensando em você, eu resolvi fechar com A Revolução dos Bichos. Por quê? Porque é uma animação, é fofinha, mas nem tanto, porque A Revolução dos Bichos, como a gente sabe, é uma grande crítica política. A história, que é uma história conhecida aí do George Orwell, ela conta a história dos animais numa fazenda que se revoltam, eles resolvem assumir liberdade, resolvem lutar pela própria liberdade e começar a criar o governo deles mesmos, né? E eles criam essa máxima que é: todos os animais são iguais. Só que os animais que estão no poder começam a achar que não é bem assim, que no poder eles podem mais coisas. E aí a máxima deles se torna essa que a gente vai ouvir no trechinho do trailer que a gente vai ouvir agora.
2: Todos os animais são iguais, mas alguns são mais iguais que os outros.
3: É hora de organizar.
0: É isso aí, a gente já sabe, né? Nós sabemos muito bem, como jornalistas, que o poder corrompe, mas o George Orwell já colocou essa faceta aí da política em A Revolução dos Bichos, que ganha agora mais essa versão. Agora, em animação, a gente já teve esse espetáculo no teatro, já teve outra versão para cinema, o livro é muito famoso e eu sempre recomendo, nunca é demais, conferir A Revolução dos Bichos. Quem conferir a versão em inglês vai ouvir as vozes do Woody Harrelson, do Kieran Culkin, da Glenn Close, e aqui no Brasil eles estão dublados pelo César Marchetti, Rodrigo Andreato e Cecília Lemes. A Revolução dos Bichos, portanto, já em cartaz nos cinemas.
4: Muito bom, Ronald. Obrigado por hoje, meu amigo. Um abraço para você e um bom final de semana.
0: Para todos nós, até segunda-feira.
1: Tchau, tchau, Ronald.
4: Bora conversar com a Isa Morena agora, é a reta final do nosso CBN Rio. Isa está circulando pela cidade, acompanhando os preparativos para a Copa do Mundo. Vai ter até concurso na Copa desse ano, de qual a rua mais bacana do nosso Rio de Janeiro. A prefeitura vai pagar um valor bacana, hein, Isa Morena?
5: É isso mesmo, Leandro. Quem garantir o primeiro lugar vai ganhar uma bolada ali de R$ 50 mil. Quem ficar em segundo lugar, R$ 30 mil, e o terceiro, R$ 20 mil nesse concurso anunciado hoje pela Prefeitura do Rio. Além disso, as 20 ruas finalistas vão receber placas comemorativas de reconhecimento cultural. E eu estive andando, Leandro e Bianca, aqui pela região da Grande Tijuca, onde várias ruas já estão pintadas. Quem acompanha o CBN Rio todo dia vai lembrar que eu já fui até a rua Pereira Nunes para conferir a decoração da galera, que estava bem bonita. Hoje passei lá de novo e eles adicionaram o Neymar, né, que ainda não havia sido anunciado quando eu estive lá pela primeira vez. Agora ele está lá pintado, mas segue como dúvida, né, depois da lesão que foi anunciada hoje. Eu também passei na rua Carvalho Alvim, onde o pessoal começou a pintar também o asfalto. Lá na igreja de São Francisco Xavier, também na Grande Tijuca, já era possível ver bandeirinhas nas cores verde e amarelo. E na minha primeira entrada no CBN Rio de hoje, eu falei do Alzirão, festa tradicional aqui na Tijuca, mas outras opções também vão entrar em jogo. Uma delas é a Arena Copacabana, que vai acontecer na Praia de Copacabana, na altura da Avenida Princesa Isabel, na zona sul do Rio. Assim como o Alzirão, a Arena Copacabana é gratuita, mediante a retirada de ingresso na plataforma Simpla. Na ilha de Itaiangá, na zona sudoeste do Rio, também vai rolar programação especial na Arena Itaiangá entre 13 de junho e 19 de julho. E fora do Rio, em Niterói, vai ter a FanFest Energia para Torcer, que acontecerá no Caminho Niemeyer e vai contar com grandes shows e transmissão das partidas da seleção brasileira em um mega telão. No dia 13 de junho, Brasil contra Marrocos, vai ter show do Thiaguinho. No dia 19 de junho, uma sexta-feira, às 9h30 da noite, a gente tem Brasil e Haiti, mas antes vai rolar show da Ludmilla por lá. E no dia 24 de junho, Brasil contra Escócia, vai rolar show do Ferrugem. A entrada é a partir de R$ 60. Volto com vocês, Leandro e Bianca.
1: Ok, obrigada, Isa.
4: Encerrando o nosso CBN Rio aqui, acompanhando a família do Marcelo, pedreiro que morreu em São Gonçalo, está dando depoimento para a TV Globo. Esses dois pedreiros que morreram, a gente não pode deixar esse caso ser esquecido.
1: Não mesmo, né? Um deles vai ser enterrado hoje, o Marcelo da Cruz, o Edivan Assis ainda não tem informações, enfim, a gente segue acompanhando toda a investigação policial. Vamos encerrando por aqui o CBN Rio, desejando a você uma ótima tarde. Tchau, Leandro.
4: Tchau, tchau, até amanhã.
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6: Quinta-feira, 28 de maio de 2026. O contribuinte tem até amanhã para enviar a declaração do Imposto de Renda de 2026. Até o momento, 37 milhões e 600 mil pessoas prestaram contas à Receita Federal. O órgão espera 44 milhões de documentos nesse ano. A perda do prazo acarreta multa mínima de R$ 165,74. O pagamento do primeiro lote de restituição também está programado para amanhã. Pelo menos 8 milhões e 700 mil pessoas serão contempladas. O valor total do crédito chega a R$ 16 bilhões. As contas do governo tiveram superávit primário de R$ 25 bilhões e 200 milhões em abril. É o melhor resultado para o mês em 4 anos. Segundo o Tesouro Nacional, o desempenho está relacionado principalmente com a alta da arrecadação, puxada pelo aumento de impostos adotados nos últimos anos e pela disparada da cotação do petróleo em consequência da guerra no Irã. O superávit primário ocorre quando as receitas com tributos e impostos ficam acima das despesas. O médico da CBF, Rodrigo Lasmar, afirmou que Neymar tem uma lesão grau 2 na panturrilha e não apenas um edema, como havia relatado Santos antes da convocação do atacante para defender a seleção brasileira na Copa. Com isso, o jogador vai perder os 2 amistosos preparatórios para o torneio e pode ficar fora da estreia. A expectativa é de que Neymar esteja recuperado em até 3 semanas. O governo dos Estados Unidos pressiona pela criação de uma nota de $250 com o rosto do presidente Donald Trump, segundo o jornal The Washington Post. Se o projeto sair do papel, o republicano será a primeira pessoa viva a aparecer em uma cédula no país em mais de 150 anos. No horário de Brasília, 12:03.
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1: E muito boa tarde, hoje é quinta-feira, 28 de maio de 2026, começando mais um CBN Brasil com Cássia Regina.
2: E com Carlos Alberto. Uma ótima tarde para você, Carlos Alberto, e para os nossos ouvintes também.
1: Bom, há mais uma operação da Polícia Federal que está investigando a movimentação de fintechs, fintechs, empresas financeiras suspeitas de movimentação de dinheiro oculto, de dinheiro ilegítimo, dinheiro não legal. Bom, tem também, a IBGE divulgou o índice de desemprego, nós teremos reportagens sobre isso, e eu vou adiantando que o índice de desemprego para o trimestre terminado em abril foi de 5,8%, o que equivale a 6,3 milhões de pessoas desempregadas. Pessoas desempregadas, o universo do IBGE são pessoas de 14 anos para mais, claro, 14 anos para mais. Então, quando eu digo que são 6,3 milhões de desempregados, são pessoas de 14 anos e mais que procuraram emprego e não conseguiram. Então, essa é a situação. Das pessoas empregadas, são 102 milhões e 300 mil pessoas, que é uma alta em relação a uma alta de 1 milhão em relação ao mesmo período do mês passado, do ano passado, mesmo período de fevereiro, março e abril de 2025. E quanto ganha o trabalhador brasileiro? A renda média do trabalhador brasileiro do trimestre encerrado em abril foi de R$ 3.732. Isso considerando todos os rendimentos do trabalho. Todos os rendimentos do trabalho, dividido pelo número de trabalhadores, dá essa renda média do trabalhador brasileiro, R$ 3.732. É um aumento também sobre o mesmo período do ano passado e sobre trimestre terminado em abril de 2025, é um aumento de 5%, de mais de 5%. Bom, e tem outro dado também interessante, que é o seguinte: massa real de rendimentos, dinheiro que as empresas pagam pelo trabalho ou que os informais obtêm pelo seu trabalho, total, R$ 377 bilhões de reais mês. Quer dizer, esse é o dinheiro que fica disponível para gastos das pessoas, dos trabalhadores brasileiros. Também é um nível maior do que o de 2025. O IBGE informa que são resultados bastante expressivos para este período. Outra informação: a guerra completa 3 meses e hoje. Aquela guerra que ia demorar quanto?
2: Algumas semanas.
1: Algumas semanas, de 4 a 5 semanas, dizia o Trump, e a guerra está chegando a 3 meses neste dia de 28 de maio. Bom, claro, outro assunto é o fim da jornada 6x1, a proposta de emenda constitucional já foi votada em primeira votação na Câmara dos Deputados, deve seguir para o Senado e nós temos informações sobre isso. E a Receita Federal e o Ministério Público de São Paulo fazem aquela operação Fluxo Oculto, ação segunda fase da operação Carbono Oculto. Trata-se de fraude, sonegação e lavagem de dinheiro no setor de combustíveis, feitos através de fintechs que mobilizam bilhões de reais. Bom, esse é o nosso cardápio, ou pelo menos os pontos principais do nosso cardápio, e nós vamos começar com a Samantha Clay, de Brasília, que é sobre a tramitação da proposta que elimina a escala 6x1, a tramitação no Senado Federal. Samantha Clay.
3: Sardenberg, Cássia, boa tarde. Olha, depois de ser aprovada por ampla maioria na Câmara, a PEC que põe fim à escala de trabalho 6x1 chega ao Senado e deve começar a tramitar na Comissão de Constituição e Justiça nos próximos dias. Porém, meio ao cenário e calendário eleitoral, também às festas juninas, há dúvidas sobre a celeridade dessa matéria no Senado. O governo espera que seja aprovado o mesmo texto, sem mudanças profundas. Caso contrário, a matéria teria que voltar para a Câmara dos Deputados. Nas redes sociais, além de agradecer ao presidente da Câmara, o presidente Lula afirmou que seguiremos trabalhando intensamente pela sua aprovação definitiva no Senado. Nesta quarta-feira, inclusive, o ministro do Trabalho, Luiz Marinho, afirmou que Lula deve conversar em breve com o Alcolumbre. Segundo governistas no Senado, também é difícil que Alcolumbre atue diretamente para barrar a aprovação desse texto em razão do apelo popular da PEC. Por outro lado, os senadores e também o presidente do Senado têm sido procurados por setores empresariais que defendem a discussão somente depois das eleições. Conversei com o líder do governo no Congresso, o senador Randolfe Rodrigues. Ele afirmou que a sinalização de Alcolumbre é pela tramitação normal da matéria. Ele também chamou a atenção para o apelo popular da proposta.
4: Senador Davi me garantiu que a tramitação não vai demorar. A tramitação será célere, não vai ser o Senado que vai embarreirar a tramitação da proposta. Então deve ter um despacho para a CCJ, rápido, né? Tanto o Davi quanto o Otton devem discutir, devem debater quem deve ser o relator.
3: Um dos principais termômetros em relação à tramitação dessa matéria é justamente a escolha do relator na CCJ, em parceria entre o senador Otto Alencar e o presidente Davi Alcolumbre. Vários nomes têm interesse, incluindo o senador Paulo Paim, que já propôs projeto sobre o fim da escala 6x1. Na prática, a PEC deverá ser lida no Senado, encaminhada à CCJ. Depois disso, o colegiado, a comissão, tem um prazo de 30 dias para apresentar o parecer e, se aprovado antes da primeira votação, ainda tem que ser cumprida 5 sessões deliberativas antes da discussão e, claro, para aprovação precisa de pelo menos 49 votos em 2 turnos. Além disso, para os casos específicos, há uma possibilidade, aliás, uma promessa já do presidente Hugo Mota em tratar disso num projeto que já está na casa.
5: A ideia é que usemos o projeto de lei de iniciativa do Executivo, que está na Câmara. Nós iremos apensar ao projeto de lei da deputada Daiana Santos, que tratou também da redução da jornada, para que, dentro desse âmbito, possamos entender o que é que é preciso ser feito do ponto de vista de adaptação para manter a redução da jornada de 44 para 40 horas, com 2 dias de descanso.
3: Por outro lado, já há movimentos da oposição. O líder da oposição no Senado, Rogério Marinho, apresentou uma PEC que pretende ampliar a liberdade do trabalhador para escolher a jornada de trabalho, permitindo a opção entre o regime CLT e um modelo flexível baseado em horas trabalhadas. Com vocês.
1: Muito obrigado. Essa foi a informação de Samantha Clay, lá de Brasília. E agora continuamos em Brasília com o Felipe Igreja, que é o seguinte: a Polícia Federal decidiu voltar a negociar a proposta de delação premiada do Daniel Vorkaro. Rejeitou a primeira e agora topa discutir uma segunda possibilidade. Felipe Igreja.
6: Exatamente, Sadenberg. Depois de rejeitar uma primeira proposta de delação premiada de Daniel Vorkaro, a Polícia Federal decidiu dar uma nova chance ao dono do Banco Master. A corporação indicou que está aberta a analisar uma nova proposta que ainda será apresentada pelos seus novos advogados. Essa informação foi publicada primeiro no jornal O Globo e confirmada pela reportagem CBN com fontes da investigação, com fontes da Polícia Federal. Vorcaro trocou a sua defesa recentemente, houve a saída do criminalista José Luiz Oliveira, conhecido como Juca, e a manutenção de Sérgio Leonardo, ex-presidente da OAB de Minas Gerais, um advogado mais próximo do banqueiro. Apesar de reabrir essa possibilidade de delação, não houve ainda a assinatura de um termo de confidencialidade entre os advogados do banqueiro e os investigadores do caso, investigadores da Polícia Federal e também da Procuradoria-Geral da República. A PF já encaminhou apenas um ofício ao relator do caso no Supremo, o ministro André Mendonça, dizendo que havia negado seguimento à delação premiada, mas que, se vier outra proposta, a Polícia Federal está aberta a fazer essa análise. Conversando ainda com algumas fontes da corporação, a explicação é de que não há nenhum tipo de impedimento legal numa nova proposta de delação, a lei não prevê nenhum tipo de prazo e que é um direito do investigado propor essa colaboração e um dever da Polícia Federal analisar todas essas informações, tudo que ele puder apresentar sobre esse caso envolvendo o Banco Master. Na primeira delação, a Polícia Federal, as fontes da corporação avaliaram como uma proposta bastante ruim por parte do banqueiro e dos seus advogados de defesa, principalmente quanto à forma de devolução dos valores desse escândalo do Banco Master. Vocaro não estava indicando os recursos que tinha fora do país e o valor da devolução de cerca de 40 bilhões de reais também foi considerado baixo por quem atua nesse caso. Lembrando que Daniel Vorcaro não fechou a porta também com a Procuradoria-Geral da República, que também está negociando essa delação premiada. No início, inclusive, a Procuradoria-Geral da República deu início a esse processo, chamou a Polícia Federal para participar junto. A Polícia Federal, na semana passada, havia rejeitado, portanto, formalmente essa primeira delação e agora está reabrindo aí a possibilidade, dando uma nova chance ao banqueiro. A expectativa é que sua nova defesa, agora capitaneada apenas por Sérgio Leonardo, possa então apresentar essas novas informações. A Polícia Federal tem já muito material que foi apreendido nos celulares do banqueiro e ele precisa, de fato, apresentar algo novo que dê andamento para a investigação. Hoje, a investigação, da forma como está, conversando com fontes da Polícia Federal, é de que a Polícia Federal já tem material para seguir por pernas próprias a sua investigação desse caso, mas que está aberta, sim, portanto, a uma nova proposta de delação por parte do banqueiro. Sardenberg.
1: Muito obrigado, essa foi a informação de Felipe Igreja. Você sabe, Cássia, que pessoas ligadas à defesa do Daniel Vorcaro, pessoas, enfim, do entorno ali, chegaram a dizer que o Vorcaro cogitou de uma delação light, quer dizer, uma delação que entregasse parte das suas atividades, deixando de lado, por exemplo, grandes políticos, grandes representantes do judiciário e tal, mas que parece que não deu certo. A ver, se de todo modo é um assunto em andamento. E agora o que temos, Cássia?
2: Agora nós temos informação chegando de São Paulo com o Pedro Fagundes sobre a operação da Receita Federal e do Ministério Público. É mais um desdobramento da Carbono Oculto, que está sendo chamada de Fluxo Oculto. Pedro Fagundes tem os detalhes. Pedro, boa tarde.
7: Cássia, boa tarde a você, boa tarde também aos ouvintes, é isso mesmo, a Receita Federal e o Ministério Público, eles investigam 6 novas fintechs suspeitas de funcionar como bancos paralelos de um esquema ligado ao PCC no setor de combustíveis. Essas instituições financeiras movimentaram mais de 26 bilhões de reais entre os anos de 2022 e 2026. Só que esse valor pode ser ainda maior, porque apenas 3 das 6 fintechs prestaram as informações obrigatórias à Receita Federal. A operação, conhecida agora como Fluxo Oculto, deflagrada nesta quinta-feira, é essa nova fase da Carbono oculto, que foi deflagrada em agosto de 2025. Ao todo, são cumpridos 59 mandados de busca e apreensão em 5 estados do país. Durante coletiva de imprensa, que aconteceu há pouco, os investigadores explicaram que chegaram a 6 novas fintechs a partir da identificação de 4 bilhões de reais transferidos por empresas ligadas ao PCC a essas novas fintechs. Então, a partir da transferência de uma dessas empresas, que havia sido reconhecida na operação anterior, Carbono Oculto, essa empresa transferiu 4 bilhões de reais a essas 6 novas fintechs descobertas hoje. Depois também, a operação descobriu celulares de contadores que revelaram contratos com instituições de pagamento que seriam, então, de fachada. Postos, distribuidoras e outras empresas também usavam maquininhas e contas em nomes dessas fintechs. No extrato bancário nunca apareceu o nome do posto, mas sim dessa instituição de pagamento, o que dificulta a verificação e a identificação do caminho deste dinheiro. Como a mesma conta reunia dinheiro de vários clientes, os investigadores chamaram esse modelo de conta bolsão. Só a contabilidade interna da fintech, então, poderia mostrar quem mandou o valor deste dinheiro. Outra parte dessa investigação investiga justamente a tal da máfia do NAFTA. O NAFTA, que é um solvente que estava sendo utilizado por postos de combustíveis e por distribuidoras de combustíveis para adulterar justamente o petróleo, adulterar o combustível e conseguir vender impostos com valor mais barato. Esse valor, esse combustível adulterado, ele conseguiria, a partir dessas vendas, impostos de combustíveis com utilização de maquininha, ajudar na lavagem de dinheiro para essas fintechs relacionadas ao crime organizado. É uma operação extensa, com diferentes nomes, diferentes instituições financeiras, e durante o dia a gente vai continuar seguindo e apurando para vocês. Cássia e Sardenberg.
2: Muito obrigada, esse foi o Pedro Fagundes.
1: E agora temos intervalo.
2: E já voltamos.
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11: Olá, boa tarde a você ligado aqui na CBN nessa tarde de quinta-feira. Eu sou Juliana Prado, vamos juntos a partir de agora, sempre com muita informação sobre o Rio de Janeiro, trazendo também informações do tempo e do trânsito a todo momento para você, ouvinte da CBN. No Noticiário Nacional e Internacional, estamos na companhia do Sardenberg e da Cássia até as 2 da tarde. Você que nos acompanha aqui ao vivo pelo Globoplay, pelo aplicativo da CBN, com os destaques também da nossa programação no nosso site ou no Dial em 92.5. Estou contando desde já com sua participação por aqui, viu? 997-64-2381, nosso canal direto de comunicação. Alguns destaques do nosso noticiário, a gente segue repercutindo as investigações da PF, que identificou encontros e trocas de mensagens entre o ex-governador do Rio, Cláudio Castro, e o banqueiro Daniel Vorcaro, antes de aportes milionários do Rio Previdência. Temos hoje também mais um dia importante no julgamento do ex-vereador Jairinho e da professora Monique Medeiros pela morte do menino Henri Borel. Vamos acompanhar tudo de perto e te atualizar ao longo da tarde. Falamos também, claro, das investigações da morte dos dois pedreiros em São Gonçalo. Ontem, as vítimas que estavam numa moto com uma ferramenta no colo pode ter sido confundida com uma arma. A gente está acompanhando de perto todas as investigações dessa história. Já já eu volto com os destaques do nosso noticiário aqui no Rio.

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0: E aí, Merval?
1: Tudo bom, Swartenberg? Boa tarde, ouvinte. Boa tarde, Cássia.
2: Boa tarde, Merval.
0: Merval, saiu a pesquisa Meio Ideia e aí tem uma mudança expressiva aqui, quer dizer, enfim, uma mudança significativa em relação à pesquisa anterior do mesmo Meio Ideia, que é de 5 de maio. Nessa pesquisa de 5 de maio, o Bolsonaro apareceu um pouquinho à frente do Lula. Menos de um ponto percentual à frente do Lula, portanto, caracterizando uma situação de empate. Agora, no dia 28 de maio, o Flávio caiu de 45 para 41,4 e o Lula subiu de 44 para 46,5. É um movimento parecido que a gente já viu em outras pesquisas, né?
1: Olha, a diferença está fora da margem de erro, que é, já é um avanço para a candidatura do Lula, né? Agora, de qualquer maneira...
0: Opa, de qualquer maneira, caiu.
2: A gente perdeu o contato aqui com o Merval Pereira e a gente está tentando já restabelecer o contato para continuar aí com essa análise em relação aos dados que apareceram nesta pesquisa Meio Ideia.
0: Eu vou... Já temos o Merval de novo, né? Então, isso. Voltamos, Merval.
1: Bom, pois é, como eu ia dizendo, é um resultado que tira a vantagem do Lula da margem de erro, né? Ele fica na frente na realidade. Uhum. Agora, continua sendo um empate quase técnico, né? A diferença, se houvesse uma margem de erro, você tirava 2 do Lula, botava 2 para o Bolsonaro e dava mais ou menos a mesma coisa, né? É um indicativo de que está aumentando a diferença. E isso é importante para o Lula e preocupante para o Bolsonaro. Vai empreendendo aos poucos, provavelmente à medida em que mais pessoas tomam conhecimento da conversa dele com o Vorkaro e à medida em que não se explica muita coisa desse empréstimo milionário que ele estava negociando com o Vorkaro, né?
0: Yeah.
1: Isso vai prejudicando claramente o Bolsonaro, na medida em que ele vendia uma imagem de pessoa político honesto, de político sério, maduro. Então, a conversa dele com o Vorkaro, prometendo apoio integral, mesmo depois de ele ter sido preso, realmente revela uma relação mais próxima do que ele gostaria que soubesse, né? Então, isso vai afetando ele, vai desgastando ele, ele vai ter que nadar com mais força contra a corrente, né?
0: É porque o assunto não acabou, né?
1: Não acabou e a tendência é que vá piorando, né? Porque agora mesmo a Polícia Federal já retomou também a delação premiada do Vorkaro.
0: Isso.
1: Que o PGR já estava mantendo, né? Agora a Polícia Federal também, porque ele deve ter mandado sinais de que está disposto a revelar mais coisas. E à medida que ele revele seus contatos, isso ficou claro que o Flávio Bolsonaro vai estar envolvido com ele em muitas coisas, né? Então, pode ser que atinja também seus adversários, mas, de qualquer maneira, o Flávio ganhou mais um problema para se desvencilhar, né?
0: Agora, o curioso é que o Lula lidera em todos os cenários de primeiro e segundo turno e é também o que tem maior desaprovação, quer dizer, pessoas que dizem que não votariam nele de jeito nenhum.
1: Isso também não é muito preocupante, porque o outro, né, o Bolsonaro, também tem uma rejeição muito alta, né?
0: Exatamente.
1: Então isso, uma coisa neutraliza a outra e muito candidato que não é tão rejeitado está embaixo, né?
0: Tá certo.
1: Então isso parece não atrapalhar muito os candidatos. O que atrapalha muito é a exibição de corrupção, a exibição de negociações que não se explicam direito, negociações que podem envolver o irmão Eduardo nos Estados Unidos, que podem envolver o produtor do filme, que é um deputado do PL. Então, tudo isso, e foi ministro do Bolsonaro, tudo isso marca a campanha, a candidatura do Bolsonaro, do Flávio Bolsonaro, com esses problemas que são rejeitados pela opinião pública.
0: Merval Pereira, obrigado, Merval. Até amanhã.
1: Até amanhã.
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0: quarta-feira, 28 de maio de 2026. A Polícia Federal indicou ao ministro do STF, André Mendonça, que pode retomar as negociações de uma delação premiada com o dono do Banco Master, Daniel Vorcaro. Uma semana depois de anunciar o fim das conversas com o empresário, a corporação protocolou uma petição do gabinete do magistrado em que afirma estar aberta a avaliar uma nova proposta. Segundo o documento, as negociações devem ser retomadas do zero. O dólar comercial está em baixa de 0,35%, negociado a R$ 5,04. Os investidores estão atentos aos acontecimentos relacionados à guerra no Oriente Médio. As tensões voltaram a aumentar depois do Irã retaliar os Estados Unidos com um ataque. No ambiente doméstico, um dos destaques é a divulgação pelo IBGE da taxa de desocupação, que atingiu 5,8% entre fevereiro e abril. Isso significa que 6 milhões e 300 mil pessoas procuraram trabalho sem sucesso no período, 471 mil a mais na comparação com o trimestre encerrado em março. No momento, a Bolsa de Valores de São Paulo opera praticamente estável, aos 175.634 pontos. O euro vale R$ 5,87, recuo de 0,13%. A Assembleia Nacional da França aprovou um projeto que revoga o Código Negro, decreto de 1685, assinado pelo rei Luís XIV, para regulamentar a escravidão nas colônias francesas. Segundo os parlamentares, a legislação, mesmo sem valer, ainda permanecia em vigor e poderia abrir margem para interpretações equivocadas. No horário de Brasília, 12:33.
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0: Miriam.
1: Boa tarde, Sardenberg. Boa tarde, Cássia. Boa tarde, ouvintes da Rádio CBN.
2: Boa tarde, Miriam.
0: Há uma nova operação nas ruas, feita pela Receita Federal e pelo Ministério Público de São Paulo. Trata-se da Operação Fluxo Oculto, que deriva da Operação Carbone Oculto, que aprova sonegação, lavagem de dinheiro a partir do setor de combustíveis e passando por um emaranhado de fintechs, Miriam. 6 fintechs foram identificados como bancos paralelos de uma organização criminosa. Miriam, o que você destaca?
1: Eu destaco algumas coisas. Primeiro, o que que permitiu essa operação? Foi o que eu conversei com a Receita Federal. E aí, o que que ela diz? Ela disse assim, que foi a entrega de dados pelas fintechs e financeiras que possibilitaram ver a estrutura do crime e ir um pouco adiante naquela Operação Carbono 14. Essas informações, aquelas mesmas que o governo tinha pedido, em janeiro do ano passado foi pedido, o governo pediu dados, a movimentação financeira nas fintechs, e isso foi usado pela oposição, principalmente o deputado Nicolas Ferreira, para construir uma fake news de que era o governo querendo taxar o PIX. E foi tão forte, tão violento, naquela época, a fake news, que teve uma viralização dessa mentira e o governo recuou. Depois ele voltou, né, discretamente, a pedir o mesmo dado. E esses dados é que foram, que permitiram esse desdobramento da Operação Carbono Oculto. E chama-se fluxo oculto porque eles estão vendo exatamente o fluxo do dinheiro, que junta isso que você falou, Sardenberg, são comércio de combustíveis, comércio ilegal, sonegação ligado ao comércio de combustíveis, o PCC lavando dinheiro dentro de algumas fintechs. Então, junta a Faria Lima, o PCC e o comércio de combustíveis nessa operação para, no final das contas, esconder e lavar e fazer circular o dinheiro do crime organizado. E é uma coisa grande, porque foram 59 mandados de busca e apreensão em São Paulo, no Paraná, Mato Grosso do Sul, Minas Gerais e Rio de Janeiro. Então, é uma coisa que se espalhou pelo país, né? Eu gostaria de destacar uma outra coisa, Sardenberg, que eu achei muito auspicioso,
0: certo,
1: que é a cooperação entre o governo de São Paulo com a União. A União e Estado, que tem, são governados, são liderados, né, por chefe do executivo, de tendências políticas diferentes, inclusive vão se enfrentar esse ano na disputa eleitoral, né, que é o bolsonarismo de um lado, a direita e a esquerda do outro, ou centro-esquerda, como queira, mas vai ser o PT contra o grupo da direita, né, que vai ser vai ser essa grande disputa, como todo mundo sabe. Mas eles colocaram de lado esse tipo de divergência ideológica, política, para ficar a favor dos interesses dos cidadãos, do interesse do Estado, o interesse do contribuinte e da lei. Então, isso é muito auspicioso. Quando você vê sentado na mesma mesa o Robson Barreirinhas, que é o secretário da Receita Federal, tem o Ministério Público de São Paulo, tem também a Secretaria de Fazenda de São Paulo. Então, isso é muito importante que haja essa cooperação. É assim mesmo que tem que fazer, sabe? Não é a primeira vez, já aconteceu outras vezes, inclusive na Operação Carbono Oculto, a gente viu essa mesma cena, mas é uma cena boa de ver. Nesse país tão polarizado, que eles consigam deixar isso de lado e ficar a favor da lei, do contribuinte, da proteção contra o crime organizado, a proteção do país contra o crime organizado. Então, é isso. São informações. Por um lado, você tem o exemplo da polarização atrapalhando o trabalho da Receita Federal quando fizeram aquela fake news viralizada, comandada por Nicolas Ferreira, deputado Nicolas Ferreira, passar a tratar uma ação do Estado de busca de informação legítima, Né? Todo mundo tem que, os grandes bancos passam as suas informações, as fintechs também têm que passar as informações. Mas isso foi usado politicamente contra o governo, na época, teve um custo enorme para o governo, e esse é o exemplo ruim. O exemplo bom, no caso, é a cooperação entre o governo de São Paulo e o governo federal contra os criminosos do PCC e os criminosos da sonegação de impostos e os criminosos do comércio ilegal de combustíveis e os criminosos das fintechs que estão envolvidas, as 6 fintechs que estão envolvidas, Sardenberg e Cássia.
0: Miriam Leitão, muitíssimo obrigado, Miriam. Até amanhã.
1: Até amanhã.
2: Até.
0: Intervalo agora?
2: E já voltamos.
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4: A Federação da Agricultura e Pecuária do Estado de São Paulo realizou um encontro com sindicatos rurais para reforçar orientações sobre prevenção, fiscalização e resposta a queimadas em áreas florestais. Na atividade, técnicos da Secretaria de Meio Ambiente, Infraestrutura e Logística detalharam mecanismos de fiscalização remota, com uso de tecnologia para monitoramento contínuo, identificação de focos e atuação rápida das autoridades competentes. Foram apresentadas diretrizes atualizadas que organizam o controle do uso do fogo, ampliam a clareza das regras e fortalecem procedimentos no campo. Outro destaque foi a nova resolução em fase de implementação, que define de forma objetiva qual órgão o produtor deve procurar ao solicitar autorização para a queima controlada em práticas agrícolas.
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1: Bom, a guerra no Oriente Médio completa hoje 3 meses e parece que temos uma informação sobre um novo cessar, renovação do cessar-fogo. Quem tem as informações é a Ana Luísa Bessa, aqui da nossa redação.
2: Oi, Sardenberg, Cássia, e você ouvinte? Pois é, Sardenberg, negociadores dos Estados Unidos e do Irã chegaram a um acordo sobre um memorando para prorrogar o cessar-fogo por 60 dias, iniciar negociações sobre o programa nuclear iraniano. Mas o presidente Donald Trump ainda precisa dar a aprovação final. Isso segundo informações do site Axios divulgadas nesta quinta-feira. De acordo com a reportagem, a assinatura do documento seria o avanço diplomático mais significativo desde o início da guerra. No entanto, Sardenberg, ainda não se trata de um acordo final, que exigirá negociações ainda mais intensas para contemplar ali as exigências de Trump sobre o ponto mais complexo, que é o enriquecimento de urânio por parte do Irã. O Axios revelou ainda que os termos estavam praticamente acertados já na última terça-feira, mas ambos os lados ainda precisavam obter a aprovação de suas lideranças. Mais cedo, o Kuwait afirmou ter sido alvo de um ataque com mísseis e drones atribuído ao Irã. Os militares kuwaitianos confirmaram a ofensiva sem dar detalhes de quais instalações teriam sido atingidas. Segundo autoridades americanas, os projéteis foram interceptados. O Comando Central dos Estados Unidos afirmou que as forças americanas abateram 5 drones de ataque iranianos e ainda uma estação de controle terrestre na cidade portuária de Bandar Abbas, que estava prestes a lançar um 6º drone. O Irã, por sua vez, Sardenberg, anunciou ter realizado uma operação retaliatória após os Estados Unidos terem realizado os novos ataques. Enquanto isso, o exército de Israel afirmou ter lançado um ataque aéreo contra Beirute, que é a capital do Líbano, após ataques anteriores no sul do país terem matado pelo menos 12 pessoas nesta quinta-feira. O Ministério da Saúde do Líbano informou que ataques de Israel mataram pelo menos 34 pessoas e feriram outras 77 ontem, em um dos dias mais violentos desde o cessar-fogo no Líbano, que entrou em vigor em 15 de abril. A gente lembra que foi estendido no dia 15 de maio. A guerra entre Estados Unidos, Israel e Irã completa hoje 3 meses em meio a esses impasses e pressão econômica global, Sardenberg.
1: Muito obrigado. Essa informação da Ana Luísa Bessa com agências aqui da nossa redação.
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0: E aí, Bernardo?
1: Boa tarde, Sandenberg. Boa tarde, Cássia. Boa tarde, ouvintes da CBN.
2: Boa tarde, Bernardo.
0: O fim da escala 6x1 e a redução da jornada para 40 horas semanais, isso passou na Câmara dos Deputados com uma enorme votação, 462 votos, se não me engano, né? Precisava de 309. Teve apenas 19 votos contrários e vai para o Senado agora. Tramitação resolvida, né?
1: Pois é, Sandenberg, 461 votos a favor, apenas 19 votos contrários. É curioso, né? Porque quando a gente olha para esse placar, dá a impressão de que foi uma coisa fácil, pacífica, né? Que já estava dada a aprovação. E muito antes, o contrário, né? A gente sabe que foi algo muito discutido, muito debatido, muito... enfim, muito lutado aí pela entidade que representam os trabalhadores. Enfim, foi um debate intenso até culminar na votação de ontem. Agora, o ouvinte deve se perguntar, bem, o comentarista está dizendo que foi difícil, mas o placar indica uma maioria tão ampla. O que aconteceu? É o milagre da aproximação ou da proximidade da eleição. Foi esse o principal fator que pesou para virar os votos de muitos deputados, especialmente da direita e do Centrão, que estavam tendendo a votar contra e ontem se viram premidos a votar a favor. As pesquisas de opinião, Sardenberg e Cássia, mostram uma amplíssima maioria da população brasileira favorável ao fim da escala 6x1, uma razão mais ou menos de 7x3, 70% de aprovação para essa pauta, que curiosamente é uma pauta que não está há muito tempo no debate público, né? Ela surgiu com força na eleição de 2024, na eleição municipal, e que agora acabou se tornando um dos principais assuntos, principais temas de discussão no Congresso, nas redes sociais, nas manifestações de rua. Quem é que ganha com essa história? Quem é que ganha com o fim da escala 6x1? Quem fazia essa escala de trabalho não era, em geral, executivo, não era engenheiro, não era advogado. As categorias que mais trabalhavam nesse regime, com apenas uma folga por semana, era gente como os garçons, como as cozinheiras, os cuidadores de idosos, motoristas de ônibus, enfim. É, de fato, uma bandeira que foi muito encampada pela classe trabalhadora. O próprio proponente inicial dessa história, desse movimento, era balconista de farmácia aqui no Rio de Janeiro, lançou esse movimento chamado aí Vida Além do Trabalho, se elegeu vereador pelo PSOL, estava ontem lá comemorando a votação. Se a gente vê o Congresso como uma instância que, em geral, atende muito, é muito sensível aos lobbies empresariais, ontem, de fato, foi um dia, foi uma espécie de um dia da caça, né? Quando os trabalhadores, né, os representantes do trabalho e não do

0: E agora, nessa semana, numa entrevista para a Rádio Jovem Pan, ele disse o seguinte: se não aprovarmos a 6x1, o Lula ganha a eleição. Então veja como é que a oposição acusou o golpe, percebeu a popularidade dessa proposta, viu que o governo poderia tirar um grande benefício eleitoral, como de fato deve tirar, e resolveu mudar em cima da hora, agora, em alguns momentos, passando uma certa insinceridade. Né? Se a gente olhar o comportamento da oposição nesses últimos dias, primeiro disseram que não iam votar, depois eles pediram vista, depois eles propuseram uma transição de 10 anos e ontem, como uma última manobra, tentaram defender uma proposta de já que não vai ter mais a 6x1, não vamos para 5x2 não, vamos para 4x3, 3 dias de descanso. Claro que isso não passou, claro que não passou seriedade e sinceridade alguma, né? Acabou sendo ainda mais um fator de desgaste para o PL, para o bolsonarismo, ali representado nesse caso pelo deputado Sóstenes Cavalcante, que é o líder do Partido Liberal, Sademberg Cássia.
1: E agora vai no Senado e vai pelo mesmo caminho, né?
0: Sademberg, no Senado, o Senado é a casa revisora, né? Pode mexer na proposta, pode engavetar a proposta, pode aprovar a proposta assim como ela foi aprovada ontem na Câmara. O que a gente deve chamar atenção é que o Senado, esse ano, vai ter a renovação de 2/3 das cadeiras. Portanto, tem muita gente aí de olho na eleição, de olho na urna. E se o efeito visto na Câmara se reproduzir no Senado, né, quem vai disputar mais um mandato não vai querer brigar contra o povo, né, não vai querer votar contra uma proposta que tem tanta popularidade atestada pelas pesquisas de opinião. Agora, o senador Davi Alcolumbre tem, como é de costume dele, evitado se manifestar, evitado mostrar uma posição, nem sim, nem não, muito pelo contrário, quem sabe ainda talvez. Então, vamos ver como é que os lobbies empresariais também vão atuar no Senado, como é que a pressão social vai influir sobre a decisão dos senadores.
1: Bernardo Melo Franco, muitíssimo obrigado, Bernardo, e até a semana.
0: Até, um abraço para vocês, boa tarde para os ouvintes.
2: Até mais, Bernardo.
1: E agora, Ana Luísa, intervalo, Cássio.
2: E já voltamos.
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1: Trago informações sobre uma manutenção da Light na estrada do Rio do Ar, em Campo Grande. Gente, uma faixa está ocupada na estrada Rio-São Paulo, no sentido da Avenida Brasil, por causa dessa obra que está sendo feita pela Light. Sete Rio está no local, auxiliando ali no trânsito. Trânsito que é bem lento, carregado, porque tem uma metade da pista praticamente aí comprometida com essa obra. Já na Zona Sul, temos lentidão na Rua Pinheiro Machado, em Laranjeira, sentido Santa Bárbara, agora na altura do Palácio Guanabara. Reflexos também no acesso pelo viaduto Santiago Dantas. Em Botafogo, o trânsito é intenso na Voluntários da Pátria, ao longo de toda a via. Copacabana, melhora a movimentação aí na Nossa Senhora de Copacabana, sem grandes alterações para o motorista nesse momento. Estou de olho agora na ponte Rio-Niterói também. 3 minutinhos é o tempo previsto de travessia, não temos alterações. Trago informações da Serra também, nesse momento, Serra de Petrópolis, porque o nosso ouvinte Sérgio Botti está passando por lá na direção Petrópolis. Diz que está tudo tranquilo para subir a Serra nesse momento, trânsito bom. Tempo bom também, por enquanto, pelo menos, a gente tem previsão de chuva mais tarde. Obrigada, Sérgio Botti, pela mensagem. Ótima viagem para você. Obrigada a todo mundo que está mandando mensagem para a gente. A nossa audiência também. Meio-dia 58. Volto já.
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2: Depois de muita especulação, a Petrobras anunciou hoje o aumento do preço na gasolina. Pedro Bonenberg.
3: Sardenberg, a Petrobras anunciou que vai aumentar a partir de amanhã o preço da gasolina A vendida às distribuidoras em 48 centavos por litro. Apesar do reajuste, o impacto para consumidores e distribuidoras vai ser reduzido por uma subvenção econômica criada pelo governo federal. Segundo a estatal, o desconto concedido no âmbito da medida provisória publicada neste mês será de 44 centavos por litro, o que reduz o efeito prático desse aumento. Com isso, o preço médio da gasolina A para as distribuidoras passará de R$ 2,57 para R$ 2,61 por litro. Então a alta residual é de 4 centavos nesse caso, Sardenberg. Nas bombas, o impacto também deve ser pequeno. A Petrobras estima que a parcela da estatal no preço final da gasolina C, vendida nos postos e composta por 70% de gasolina A e 30% de etanol anidro, suba de R$ 1,80 para R$ 1,83 por litro. O aumento máximo previsto, então, nesse caso, segundo a Petrobras, seria de 3 centavos por litro ao consumidor final. A companhia afirmou que o valor ainda é 27,6% menor do que o praticado em dezembro de 2022. Essa subvenção citada pela Petrobras foi instituída numa medida provisória do governo federal que basicamente buscava reduzir os efeitos da volatilidade internacional dos combustíveis sobre os preços internos. Em nota, a Petrobras afirmou que mantém o compromisso com uma política de preços responsável, equilibrada e transparente, evitando repassar integralmente as oscilações de mercado internacional ao consumidor brasileiro. Sardenberg.
2: Então, o resumo da ópera é que a Petrobras aplicou um aumento no preço da gasolina de 48 centavos, mas via subvenção o governo vai pagar 44 centavos.
3: Né? Exato, um impacto final de 4 centavos.
2: Vai pagar a Petrobras 44 centavos. Então sobra de aumento real 4 centavos. Né? É isso aí. Pedro Bonenberg, obrigado, Pedro. Até.
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0: Quinta-feira, 28 de maio de 2026. A Receita Federal e o Ministério Público Paulista investigam a movimentação ilegal de pelo menos 26 bilhões de reais em seis fintechs usadas como bancos paralelos por operadores ligados ao PCC no setor de combustíveis. O valor pode crescer, porque o montante aparece em dados de apenas três empresas. O esquema é alvo da Operação Fluxo Oculto. A ação é um desdobramento da Operação Carbono Oculto, realizada em agosto do ano passado. Os agentes cumprem hoje 59 mandados de busca e apreensão em São Paulo, no Paraná, em Mato Grosso do Sul, Minas Gerais e no Rio de Janeiro. Primeiro-ministro Benjamin Netanyahu mandou as Forças Armadas de Israel assumirem o controle de 70% da faixa de Gaza. A determinação contraria o acordo de cessar-fogo com o Hamas, que está em vigor desde outubro. Segundo o premier israelense, a iniciativa é uma forma de sufocar a facção terrorista. O tenista italiano Jannik Sinner passou mal em razão do calor em Paris e foi eliminado pelo argentino Juan Manuel Cerúndolo, no torneio de Roland Garros. O número 1 do mundo perdeu por 3 sets a 2. O argentino ocupa a posição de número 56 no ranking da ATP, a Associação de Tenistas Profissionais. Foi a primeira derrota do italiano no ano. A região metropolitana de Paris está em alerta laranja por causa das altas temperaturas. Com isso, foram ativados os planos de prevenção, que incluem o monitoramento de idosos. Segundo a previsão do tempo, os termômetros podem marcar até 35 graus nesta quinta-feira. A França registra até o momento 7 mortes em decorrência do calor fora de época. No horário de Brasília, 1:03.
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0: Leonardo Dai ao vivo conosco. Boa tarde para você, Dai.
3: Boa tarde, Cássia. A seleção brasileira faz daqui a pouco, a partir das 13h30 da tarde, o seu segundo treino na Granja Comari, em Teresópolis, na sequência da preparação para a Copa do Mundo de 2026, mas a notícia mais importante desta quinta-feira já está sacramentada e veio ainda pela manhã com um surpreendente comunicado do Dr. Rodrigo Lasmar, médico da CBF, antes das entrevistas coletivas do goleiro Everton e do meia Casemiro, atualizando a situação do Neymar, que é o único dos jogadores da seleção que está machucado neste momento. Digo que é surpreendente porque ontem a gente falava aqui que numa nota oficial a CBF informou que não vai trazer, que não traria, né, qualquer atualização sobre o Neymar antes do fim da etapa dos exames médicos marcada para amanhã. Mesmo assim, hoje o Dr. Rodrigo Lasmar veio diante da imprensa e falou que a lesão do Neymar é mais grave do que o edema, como o Santos tratava a lesão do jogador e como a CBF, à distância, acompanhava diante da visão do Santos sobre a situação física do jogador. Vamos ouvir o Dr. Rodrigo Lasmar.
4: Ele se apresentou ontem aqui na Granja Comari, ele fez todos os exames médicos, os exames complementares, e terminamos com uma ressonância magnética que identificou uma lesão muscular grau 2 na panturrilha, não apenas um edema. Tá? O atleta ele segue em tratamento. A nossa expectativa é que num prazo de 2 a 3 semanas ele esteja liberado. Claro, conosco ele está em tratamento intensivo, a gente tem condição de avaliar dia a dia essa evolução, mas a expectativa, a princípio, é essa.
3: O fato de ser uma lesão mais grave do que um edema não significa que seja uma lesão grave, né? Uma lesão de intensidade moderada, mais 2 ou 3 semanas de recuperação, segundo prevê o médico da CBF. Lembrando que 2 semanas ainda dá antes da estreia do Brasil na Copa do Mundo, dia 13 de junho, contra o Marrocos. 3 semanas já perderia essa estreia e o segundo jogo também contra a seleção do Haiti. Mas o que já é certo é que ele não joga os amistosos prévios à Copa, domingo agora contra o Panamá e no dia 16 de junho contra o Egito. E certo também é que em 24 horas aí com o Neymar, a CBF já chegou a um diagnóstico bem diferente daquele que vinha do Santos nesses 10 dias aí entre a lesão e o momento em que o Neymar se apresentou à seleção brasileira ontem pela manhã. Cássia.
5: Agora, Léo, alguém comentou, chegou-se a especular sobre a eventual dispensa do Neymar?
3: Por enquanto não, porque a CBF vai monitorar o jogador e mesmo que seja nesse prazo de 3 semanas, né, o Neymar perderia aí 1 ou 2 jogos e, em teoria, estaria em boas condições para jogar a sequência da Copa do Mundo, mata-mata, fase eliminatória. Agora, essa situação do Neymar está mudando tanto de perspectiva dia a dia, né, que nós também não podemos tratar como uma hipótese completamente descartada. Vai depender da evolução do Neymar, vai depender do que o Neymar mostrar em termos de recuperação física, e se ele voltar num prazo de 2 semanas, né, de como ele vai voltar tecnicamente também. Porque aí é sempre bom a gente lembrar que para o Neymar ser substituído na lista de convocados, o corte tem que acontecer antes da estreia do Brasil na Copa do Mundo. Chegou ali no prazo de 24 horas antes do primeiro jogo contra o Marrocos, não pode cortar mais. Se o jogador não puder jogar, a seleção fica com um convocado a menos. Então isso vai ser monitorado dia a dia. No momento não se fala oficialmente nessa possibilidade, porque é uma lesão com a demanda aí de 2 a 3 semanas de recuperação, o que na pior das hipóteses permitiria ao Neymar jogar a fase final da Copa do Mundo.
0: Muito obrigada, Leonardo Dai. E agora, Carlos Alberto,
5: Carvalho.
0: Já voltamos.
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7: Bora ver como fica o tempo nessa tarde de quinta-feira. Segundo o Sistema Alerta Rio, as condições do tempo na capital seguem instáveis, com previsão de céu nublado a parcialmente nublado. E temos também, gente, possibilidade de chuva fraca isolada já a partir dessa tarde. Os ventos estão moderados, a gente pode ter mais uma vez aí rajadas um pouco mais intensas, inclusive mais intensas que as de ontem. A gente teve alguns momentos no final da tarde aí e no início da noite, ventos bem mais fortes aqui na capital fluminense, nada muito grave, mas hoje a gente deve repetir o cenário com rajadas ainda um pouco mais fortes. Temperatura mínima prevista para hoje 17 graus, máxima não passa dos 27 graus. Mais tarde eu trago para vocês todos os detalhes da previsão para o final de semana, mas as temperaturas aí vão permanecer bem amenas, talvez um pouco mais baixas aí nos próximos dias também, uma média aí de 25, 26, 24 graus de máxima para a capital fluminense. 1 e 11.

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1: Rosana.
2: Oi, Sadenberg. Boa tarde para você, para Cássia e para os nossos ouvintes.
3: Boa tarde, Rosana.
1: Nessa onda aí dos carros elétricos, algumas montadoras resolveram lançar carros de super luxo. E não pegou, né?
2: Não pegou, viu, Sadenberg? Um exemplo que eu trouxe aqui para vocês torna bem evidente a reação negativa ao lançamento desses elétricos pelas grandes marcas de luxo, né? Eu estou falando do Luce, que é o novo carro 100% elétrico da Ferrari. Eu até mandei imagens aí para vocês. Ele foi muito criticado pelos fãs tradicionais da marca, por analistas do mercado e até por investidores, a ponto de provocar uma queda de 8% das ações da empresa na Bolsa de Milão e de 5% na de Nova York, logo depois do lançamento, agora na segunda-feira. Muita gente dizendo que o carro não parece uma Ferrari, que se tirar o logo vira um carro elétrico comum. Ele chegou até a ser comparado a um eletrodoméstico. Uma outra questão que desagradou muito, o perfil menos esportivo, né? O Luce tem 4 portas e 5 lugares, já a Ferrari clássica tem 2 lugares, é mais agressivo. E o grito da discórdia, que foi o motor silencioso do elétrico, porque no universo Ferrari, o ronco do motor faz parte da experiência, né? O barulho, a vibração, a troca de marcha, tudo isso compõe o imaginário da marca. Então as pessoas disseram que faltou alma ao novo elétrico da Ferrari.
1: A alma é o barulho.
2: É, basicamente, né? Teve a questão do design aí que pegou também, mas principalmente o barulho do motor, o ronco do motor. Ou seja, Sardinelli, o que aconteceu? Na tentativa de se modernizar, reduzir as emissões de carbono, né, num trabalho que inclusive envolveu até a NASA, a Ferrari subestimou o fator emocional. Apresentou um carro que, na visão dos consumidores, descaracteriza a identidade da marca, apaga a emoção que fez a Ferrari virar um grande símbolo de desejo.
1: Uhum. Tá certo.
2: E agora, para piorar a situação, é que um modelo elétrico custa 40% mais que o puro sangue, o equivalente a R$3,5 milhões. É uma coisa realmente que chama muita atenção. Eles estão precisando rever aí as suas estratégias.
3: Agora, essa dificuldade que a Ferrari acabou enfrentando nessa eletrificação do carro, é uma coisa pontual da Ferrari ou está acontecendo também nas outras marcas de carros de luxo, Rosana?
2: Cássia, a verdade é que o setor automotivo de luxo pisou no freio no processo de eletrificação como um todo. As marcas investiram muito nos últimos anos, porque acreditavam que a demanda por elétricos iria explodir, né, na Europa, China, Estados Unidos, mas o mercado desacelerou as vendas, teve a questão dos juros altos, da redução de incentivos, e também por conta do avanço dos modelos chineses, né, que trouxeram carros elétricos mais tecnológicos, competitivos e produzidos em larga escala. E agora, essa resistência por parte do consumidor de luxo, que o mercado não contava, não imaginava, é um consumidor que não está pronto para abrir mão do motor tradicional. Então, o que, que as marcas de luxo estão fazendo? Revendo as suas metas, né? Marcas como Lamborghini e Porsche estão apostando mais em carros híbridos e até motores a combustão mais eficientes. A própria Ferrari reduziu pela metade a produção de elétricos até 2030. Então, vamos observar, Cássia, aí nos próximos meses, como a indústria vai lidar com esse enorme desafio, né? Convencer o consumidor de luxo de que um carro elétrico também pode despertar paixão. E vai ter que fazer isso, porque o futuro da mobilidade será elétrico, não tem como fugir desse caminho.
1: Tá, agora, de todo modo, o carro elétrico comum, digamos assim, está se espalhando pelo mundo rapidamente, né?
2: Se espalhando muito. O Sardenberg, é uma taxa de crescimento de 8%. É muito, é bastante em relação aos tradicionais. Agora, esses de luxo, não. Aí é um nicho mais específico, né?
1: Rosana Jatobá, muitíssimo obrigado, Rosana. Até.
2: Um beijo para vocês dois e até domingo.
3: Até domingo, Rosana.
1: Intervalo, Cássia, voltamos com a Leni Quirilos.
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2: Vamos começar com atualizações pela linha amarela. Nesse momento, temos trânsito bom nos dois sentidos aí, tanto sentido Barra quanto sentido Fundão da linha amarela. O motorista não encontra problemas agora para passar pela via expressa. Seguimos, gente, com aquela manutenção, importante informação aí para quem está passando por Campo Grande ou quem vai acessar a região ali da estrada do Rio do Ar. Tem uma faixa ainda ocupada na estrada Rio-São Paulo, sentido Avenida Brasil. Tem um serviço da Light sendo feito por lá nesse momento e o trânsito está bem carregado por lá para essa obra que ocupa metade da pista, pelo menos nessa região. Seguimos em Laranjeiras com problemas na Pinheiro Machado, sentido Santa Bárbara, com lentidão na altura do Palácio Guanabara, o que já é um clássico, né, gente, para a região ali. Difícil passar sem um trânsito mais pegado na Pinheiro Machado, ainda mais a essa hora da tarde. Tem reflexos ainda no acesso pelo viaduto Santiago Dantas, já em Botafogo, e há voluntários também em Botafogo, segue com trânsito carregado ao longo de toda a via. 1h20, volto já.

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0: Leni, queridos, com a gente aqui no estúdio. Tudo bem, Leni?
1: Tudo bem, Sardenberg. Boa tarde. Boa tarde, Cássia. Boa tarde para todos.
2: Boa tarde, Leni.
0: Semana passada respondemos uma pergunta sobre hábitos que as pessoas têm no dia a dia, na sua vida, na vida doméstica, no trabalho e tal.
1: Sim.
0: E muita gente pediu mais detalhes dessa história da gente formar hábitos positivos, digamos assim?
1: Sim, sim. É o ideal, né? O melhor dos mundos aí. A gente criar hábitos positivos. Até porque, minha gente, vocês sabem que a criação de hábitos é a raiz para a gente conquistar resultados consistentes, para a gente conquistar produtividade. No fundo, nós somos o resultado das ações habituais que nós temos no nosso dia a dia. E o nosso cérebro adora criar hábitos, porque ele busca economizar energia, já que ele é gastão. Então, quando a gente faz algo de forma mais repetida, o cérebro se habitua e começa meio que a fazer com que a gente espere aquele momento, aquela oportunidade para colocarmos alguma coisa em prática. Bom, fui aprofundar, né, para a gente poder orientar aí os nossos ouvintes de uma forma bem interessante. Primeiro, gente, tem um super clássico estudioso dos hábitos, que é o Charles Duhigg. Ele tem um livro que se chama O Poder do Hábito. E nesse livro, ele traz o conceito do loop do hábito. Ele diz que é o seguinte, gente, todo hábito tem três partes principais. A primeira parte, o primeiro momento do hábito, é o que ele chama de a deixa, que na realidade, assim, é o gatilho, é o que me leva a fazer alguma coisa. Já vou exemplificar. Na sequência desse loop vem a rotina, o que eu costumo fazer quando eu estou diante desse gatilho. E o terceiro, a terceira parte, é a recompensa. Então, por exemplo, imagine que a gente está em busca de termos uma vida mais saudável, tá? E aí, Sardenberg, provavelmente lá para um determinado momento do jornal, você fica aqui 2 horas, você e Cássia, falando. Imagine que por volta de uma hora e pouquinho, você olha lá no relógio a hora, dá uma vontade, assim, de você, puxa, comer alguma coisinha,
0: tomar um café.
1: Você tá cansado, isso.
0: Tomar um café.
1: Tá, então esse é o gatilho. Aí o que você acaba fazendo? Você se levanta, de repente vai até lá, toma um café e come um chocolatinho junto. Só que, puxa, esse chocolatinho está atrapalhando um pouco sua vida, você está querendo ajustar melhor. Então, qual é a sugestão do Charles? A gente deve manter a deixa e a recompensa e modificar a rotina. Então, por exemplo, num outro dia, numa outra oportunidade, a hora que der em você a vontade de você levantar um pouco, dar uma movimentada, você vai até lá, mas você traz, por exemplo, um potezinho com alguns morangos. Então, você muda a rotina. No lugar do chocolate, você vai comer o morango. E vai garantir a recompensa, porque, na verdade, a tua vontade era dar uma circulada pela redação, falar com as pessoas ao redor, socializar um pouco.
2: Ah, isso ele tem vontade mesmo, viu, Leni? Às vezes ele
1: eu
2: sai
1: para
2: pegar um cafezinho, a gente tem que chamar porque ele quer bater papo lá.
1: Garra no papo, não é, Cássia? Pois é, às vezes a recompensa é essa conversa com alguém. Então você pode estabelecer isso buscando uma rotina diferente.
2: Uhum.
1: E aí, quando eu fui aprofundar o estudo, eu cheguei num livro do Luiz Gaziri, que é um grande pesquisador brasileiro aqui nosso, ele tem um livro que se chama A Ciência da Felicidade. E lá ele discorre sobre essa questão dos hábitos. E eu separei uns pontos aqui para a gente contar para o nosso pessoal. Primeiro, gente, assim, ó, a sabedoria popular fala que a gente precisa de cerca de 21 dias para criarmos um hábito efetivamente, tá? As experiências mostram que cerca de 18 dias já são suficientes para a gente criar hábitos simples, que acabam acontecendo de uma maneira mais rápida, então. E aí, ele chama atenção para o seguinte, a gente tem que cuidar do atrito. Então, é assim, vejam, se eu tenho um hábito que eu quero evitar na minha vida, que isso me faz mal, eu devo aumentar o atrito. Por exemplo, eu vou deixar os doces ou as coisas mais calóricas guardadas num lugar de mais difícil acesso. Então, eu estou em casa, estou lá, de repente, assistindo televisão, estou lá com meu fonezinho de ouvido, ouvindo a rádio, e me dá vontade de comer alguma coisa. Eu preciso ter uma alimentação melhor. Então, eu vou deixar os doces, os alimentos mais calóricos, mais longe para dificultar. Então, eu estou aumentando o atrito. E quando eu quero desenvolver um hábito, é importante que eu, ao contrário, diminua o atrito. Então, por exemplo, eu vou deixar minha roupa de ginástica para me exercitar já em cima do meu banquinho lá no quarto, porque eu sei que eu vou acordar e já vou poder ter a minha roupa facilmente. Isso ajuda muito.
2: Ajuda, eu faço isso, viu? Quando eu vou treinar depois do trabalho, eu deixo a roupinha de ginástica pronta.
1: Faz muito bem. Outra forma interessante, gente, é envolver outras pessoas na nossa força-tarefa. Então, por exemplo, a Cássia quer fazer mais atividade física, está esnobando a gente, a moça agora é atleta profissional. Envolver outras pessoas, criando, por exemplo, um grupo de corrida, chamar alguém para ir junto com a gente é legal. E o Gaziri nos explica que, na realidade, o que pega aqui é que nós temos a necessidade de desenvolvermos uma imagem positiva sobre nós. E em relação a isso, é terrível para o nosso cérebro, por exemplo, frustrar a expectativa do outro, trazer algum tipo de decepção para as pessoas. A gente não gosta. Então, isso vai nos motivar mais. Uhum. Ele fala também sobre mudar as nossas metas. Na realidade, o tempo das nossas metas. E isso eu achei bárbaro, porque escutem só. Tem alguns estudiosos que falam que o começo de um ciclo aumenta muito o nosso engajamento, tá? Então, assim, nos primeiros dias, todo mundo começa a dieta na segunda-feira, né? É. Fica legal, segunda a gente dá conta do recado. Tem um outro grupo de estudiosos que chamou a atenção para o fim do ciclo, também como um momento legal. Então, por exemplo, você tem uma meta para bater, você acaba matando 10, 12% dessas metas até quase o último dia, e no último dia você dá um jeito e bate o que falta, os 90 e poucos por cento aí, quando é o caso. E o período do meio é o período onde a motivação é mais baixa. Então, qual é o segredo do sucesso, minha gente? Criarmos metas de tempo mais curto. Por exemplo, se eu criar uma meta de resolver em uma semana, eu vou ter só a quarta-feira, que é o meio da semana, meio chatinho. Segunda, terça, vou estar motivada. Quinta, sexta, vou estar motivada também. Então, dividir o que a gente quer trazer para tempos menores. E, finalmente, ele chama de combine tentações. O que, que é isso? É a persistência. A gente sabe que a persistência aumenta quando a gente junta uma coisa que a gente tem que fazer com algo que a gente gosta. Então, a Cássia pode correr, por exemplo, ouvindo um audiobook, ouvindo uma música que ela gosta. Isso vai aumentar a disposição dela correr. Aliás, aumenta em 55%.
0: Muito bom. Tá certo. Eni Quirilos, muitíssimo obrigado mais uma vez e até semana.
1: Obrigada, gente. Então não tem mais desculpa, né? Dá pra gente ir adiante. Ótimo restinho de semana para vocês e para todos.
2: Obrigada, Leni.
1: Obrigada.
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0: Quinta-feira, 28 de maio de 2026. A Petrobras anunciou que vai aumentar a partir de amanhã o preço do litro da gasolina vendida para as distribuidoras em 48 centavos. Apesar do reajuste, o impacto será reduzido em virtude da subvenção econômica do governo federal, adotada diante da guerra entre o Irã e os Estados Unidos. Na prática, o valor médio do combustível para as distribuidoras terá alta de 4 centavos e chegará a R$ 2,61. Um grupo suspeito de explorar plataformas ilegais de apostas online e lavar mais de R$ 5 bilhões em São Paulo é alvo de uma operação da Polícia Civil e do Ministério Público. Segundo a investigação, contas bancárias de terceiros eram usadas para ocultar a movimentação financeira. São cumpridos 22 mandados de busca e apreensão. Os agentes também tentam prender 5 suspeitos. Os microempreendedores individuais têm até domingo para entregar a declaração anual do Simples Nacional à Receita. O país tem 16 milhões e 700 mil registros ativos. Atrasos podem acarretar multas e até problemas no CNPJ. O envio é obrigatório e deve ser feito pelo portal do empreendedor. Mesmo quem não teve faturamento em 2025, precisa preencher a declaração. Negociadores dos Estados Unidos e do Irã chegaram a um entendimento para prorrogar o cessar-fogo por 60 dias e iniciar as negociações sobre o programa nuclear da República Islâmica. Segundo o site Axios, o presidente Donald Trump ainda precisa aprovar o acordo. No horário de Brasília, 1h31.
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0: 8h34 agora, informações chegando com a Júlia Viana. O que você nos conta, Júlia? Boa tarde.
10: Boa tarde, Juliana. Um ciclista foi esfaqueado nos braços e nas costas na noite de ontem, na Praia do Flamengo, em frente a um bar na altura ali do posto 2. Segundo a Guarda Municipal, que conduziu essa ocorrência, por volta das 10 horas da noite, a vítima teve a bicicleta elétrica roubada. Os agentes foram chamados, então, por pessoas que passavam por ali na hora, as equipes fizeram um primeiro atendimento até a chegada do corpo de bombeiros e a vítima foi levada ao Hospital Municipal Souza Aguiar, no centro do Rio. Ainda não há informações sobre o estado de saúde desse ciclista. Fato é que os suspeitos fugiram. O caso foi registrado na delegacia do Catete. A bicicleta elétrica foi recuperada e periciada. A gente realiza agora investigações para apurar os fatos e entender como tudo aconteceu nesse caso ontem, Juliana.
0: Tá certo, que violência, né? Vamos acompanhar as investigações dessa história. É uma região ali bastante perigosa, né? Tem que ser mais monitorada. Mais segurança para a região toda do Aterro. Obrigada, Juliana.

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0: E aí, Vera?
1: Oi, Sardenberg, oi, Cássia. Boa tarde também para os ouvintes, para quem está nos assistindo.
2: Boa tarde, Vera.
0: O assunto é a operação de salvamento do BRB e as consequências, né, para o ex-governador Ibanez.
1: Consequências para ele, consequências para o pobre do Fundo Garantidor de
0: Pois é.
1: Crédito, né, Sardenberg, que vai de novo arcar com um prejuízo bem grande aí. Então, hoje a União e o governo do DF fecharam um acordo que vai possibilitar o governo do Distrito Federal buscar empréstimos aí da ordem de 6,5 bilhões de reais junto ao Fundo Garantidor de Crédito. Também entraram bancos públicos e privados ali com uma boa nota, né, com uma boa classificação de risco, que deram uma fiança para cobrir esse empréstimo e, portanto, aí tentar sanar o rombo causado no BRB por aquela operação de tentativa de compra do Master com uma série de papéis fake, fraudulentos, que o BRB aceitou comprar na gestão Ibanez. Então, com isso, se tenta evitar a liquidação, né, que evitar que o banco quebre, que seria algo pior, considerado pior aí para o sistema financeiro, para os correntistas, para os funcionários do Distrito Federal, para o próprio governo do DF, mas fica aí um rastro desse prejuízo sendo espalhado por muitos guichês que vão ter que contribuir com essa saída negociada, né? A União evitou com isso despejar dinheiro do Tesouro para salvar o BRB, como se desejava, o governo do Distrito Federal desejava que houvesse algum tipo de aporte de recurso federal do Tesouro, mas tanto na gestão Haddad como agora no Dario Durigan, eles resistiram a essa ideia. E o que eles vão funcionar é como isso, uma espécie de avalista para que o BRB vá buscar um empréstimo junto ao FGC. Também vai ser usado uma parcela de recursos do fundo do DF, né, o fundo de participação do DF, fundo de participação dos estados, também pode ser, de alguma maneira, aportado ali. Então, não é dizer que não tem nenhum dinheiro público, tem, mas na forma desse acordo aí que foi selado com intermediação, inclusive, do Supremo Tribunal Federal, porque era uma ação que a governadora Celina Leão impetrou para obrigar, mais ou menos obrigar, o governo federal a participar da saída para o BRB. Então, com isso, a ideia é que eles evitem que o banco quebre, mas esse é só um dos muitos rombos que a gestão Ibanez deixou para trás e que pode até deixá-lo inelegível, porque o TCU viu uma deterioração fiscal importante quando fez a análise das contas do governo do Distrito Federal e existe um risco aí de inelegibilidade rondando o governador, ex-governador Ibanez Rocha, que pretendia ser candidato ao Senado.
0: Tá certo. Mas os bancos ainda não concordaram ou já deram o seu aval?
1: Não, nos bastidores já está tudo mais ou menos costurado, só foi selado o acordo porque se fez uma sondagem informal a esses principais bancos, os bancos aí que têm mais lastro, e se chegou à conclusão que seria melhor para o sistema como um todo, para a rigidez de todo o sistema financeiro, que cada um ajudasse um pouquinho como pode. E aí eles vão avalizar esse empréstimo. Então, isso já foi costurado nos bastidores, pelo que eu apurei, Sardenberg.
0: Tá certo. Vera, obrigado, Vera. Até amanhã aqui no CBN Brasil. Até mais tarde no Ponto Final.
1: Até amanhã, gente. Um bom jornal para vocês.
2: Até
1: Tchau, tchau.
2: mais, Vera.
0: Intervalo.
2: E já voltamos.
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4: 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Nesses casos, quando o mecanismo de autoajuste não funcionar adequadamente, pode ocorrer falha no engate para reboque, causando seu desencaixe durante o uso e a desconexão do veículo com o reboque. 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Até o momento, nenhum acidente foi registrado no Brasil. 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Início do atendimento, 21 de maio de 2026. O tempo estimado para o reparo é de até 30 minutos. Mais informações. 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Para agendar previamente a realização do serviço, utilize o telefone 0800 012 2733 para clientes Land Rover. A ligação é gratuita e o serviço estará disponível de segunda a sexta-feira, das 9 às 16h30. Também é possível contatar pelo e-mail clientelandrover@landrover.com.br, bem como pela página da marca na internet www.landrover.com.br e nas páginas do Facebook e YouTube. 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
7: h 44 agora, vou passar a informação aqui para você mandar mensagem, caso queira contar para a gente como é que está a situação aí no seu bairro, na sua região. Serviços públicos, com tempo, com trânsito, manda para a gente 997-64-2381, nosso canal direto de comunicação. Se preferir, pode escrever para mim também no e-mail juliana.campos@cbn.com.br. juliana.campos@cbn.com.br. Eu também por lá posso te responder, posso colocar aí a sua mensagem, seu pedido no ar. E olha, tem informação chegando aqui do governador em exercício. O governo interino decidiu decretar ponto facultativo para o dia 5 de junho, sexta-feira, colado ali no feriado de Corpus Christi. Decisão já está publicada no Diário Oficial do Estado. Medida se aplica aos órgãos e entidades da administração, incluindo autarquias e fundações públicas com atividades não essenciais. Serviços essenciais, claro, funcionam normalmente. 1h45.

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0: E aí, Teco?
1: Oi, Stalinberg, boa tarde, Cássia, boa tarde aos ouvintes, tudo bem?
2: Tudo certo, Teco. Boa tarde.
0: O assunto hoje é o seguinte: o pessoal está investindo aí em apartamentos para alugar via Airbnb, e você nos diz aqui quais são, saiu uma pesquisa dizendo quais são os melhores lugares para investir em Airbnb no Brasil.
1: Esse assunto gerou interesse e polêmica, né, Stalinberg? Virou uma grande fonte de investimento, para muita gente uma grande fonte de renda e para muito morador uma grande fonte de problema também, né? Tem uma briga ali entre todo mundo, porque também tem dor de cabeça pro morador do imóvel quando tem muito Airbnb no prédio que ele mora, né?
0: É verdade.
1: E aí eu fui atrás de uma pesquisa para ver como é que se isso aí estava dando dinheiro, como é que estava dando dinheiro. Eu até coloquei, tem muita métrica na pesquisa, eu até coloquei lá no Instagram, no TecoMedina99, para quem quiser dar uma olhada inteira. Mas tem coisa interessante, né? É um estudo da Hosting Joy, eles pegaram aqui algumas capitais do Brasil. Então, a primeira coisa, o preço do imóvel, desse imóvel meio padrão para o Airbnb, né? Que é um estúdio todo mobiliado ali, pequeno, normalmente bem localizado. A capital mais cara é o Rio de Janeiro, né? Normalmente esse imóvel sai por uns 600 mil, em São Paulo por 450 mil, Florianópolis 500 mil e Salvador, Recife e Belo Horizonte na faixa de 300 mil. Esse é o investimento que o cara faz. Uma coisa que me chamou a atenção é a taxa de ocupação, né? Porque esse imóvel tem que estar alugado e o melhor lugar, a taxa de ocupação onde os imóveis estão mais alugados é Recife, na média 65%. Rio de Janeiro 60%, São Paulo 63%, Florianópolis 57%, Salvador 53%, Belo Horizonte 46% na média. Então, é uma média, né? Evidentemente tem espaço para melhora, mas eu confesso que achava que o número era maior, assim, né? Porque a gente ouve muitos eventos, essas coisas todas, eu achei que o número era um pouco maior. E aí, somado e dividido tudo, Sademer, quanto é que dá de retorno, né? O lugar onde o cara tem o maior retorno, Belo Horizonte, ele tem na média 11% ao ano, depois Recife também quase 11%, São Paulo 10,4%, Salvador mais ou menos 10%, Rio de Janeiro 9,8%, Florianópolis 9,2%.
0: Isso é porcentagem do valor do imóvel.
1: Do valor do investimento, quanto ele tira com essa média
0: Tá.
1: de dias que ficam alugados versus quanto custa em média o aluguel, né? Quanto ele fatura no ano vezes o dia. Então, é uma rentabilidade ok, né? Não é nenhum estouro, né? Estamos pegando de novo pela média, né? Dependendo do Airbnb, eu imagino que o Airbnb na Praia do Rio e ao lado do estádio do Palmeiras deve ter uma ocupação maior do que essa, mas na média é isso. É um investimento bom, né? Obviamente, depois você tem que somar isso aqui à valorização do imóvel ao longo do tempo, né? E outros custos também. Mas eu confesso que eu achava que era um pouco maior, viu, Sardenberg? Porque estamos aqui falando, no final das contas, de 11% bruto para uma Selic de 15, né? De 14, né? Então, se o imóvel não se valorizar, e você não, também não for ativo para ter pelo menos essa taxa de ocupação, às vezes é muita dor de cabeça só, né?
2: É verdade. E alguns dados aqui de algumas cidades, por exemplo, Rio de Janeiro, né, nem tem das maiores taxas de retorno, perde para Belo Horizonte e São Paulo. Mas eu imagino que a concorrência no Rio de Janeiro deve ser enorme, né?
1: Deve ser. Lembrando também, né, Cássia, que tem a rede hoteleira também,
2: Claro.
1: né? Porque também tem muita gente que prefere o hotel por diversas razões, né? Então tem isso. Rio de Janeiro, de fato, deve ter uma concorrência maior aqui. Na verdade, aliás, de fato não, dá para ver, né? Na média, Rio de Janeiro e São Paulo tem muito mais unidades listadas do que nos outros lugares, né? Mais São Paulo do que Rio de Janeiro, inclusive. E assim, em ordem de grandeza, estamos falando de, por exemplo, São Paulo contra Belo Horizonte, estamos falando 6 vezes mais, né? Então, assim, tem muito mais oferta, evidentemente. Também a gente imagina que são cidades que recebam mais turistas. Mas, enfim, eu achei que não é ruim, pelo menos por essa pesquisa, por essa média. Não, está longe de ser um investimento ruim você ganhar 10, 11% na média, né? Acho que aí também cabe, deve ter muita gente que consegue fazer mais, trabalhando melhor uma propaganda, uma publicidade, tentando fechar ali um pacote maior, às vezes por um preço um pouquinho menor que a concorrência, para ter mais dias locados. E tem a história de que esse tipo de imóvel, né, como também tem muita demanda, ele também tem uma chance de valorização maior do que os outros, né? Então, se tiver todo mundo atrás de comprar esses imóveis para fazer isso, o cara que comprou um imóvel por 600 mil no Rio de Janeiro, ele tem chance

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2: Começo com as nossas atualizações de trânsito pelas vias expressas. A linha amarela agora, sentido Fundão, é de trânsito lento, motorista da saída 8, de Bom Sucesso, até a saída 9 para a Avenida Brasil, no sentido Barra. O trânsito é lento agora, da Vila do João, até ali o acesso a Bom Sucesso também. Fluxo intenso de veículos por lá nesse momento. Na ponte Rio-Niterói, não encontramos problemas agora para o motorista que cruza a ponte nos dois sentidos. Tempo máximo previsto de travessia, pelo menos por enquanto, 13 minutos sem qualquer alteração para o motorista. Na linha vermelha, a gente tem fluxo intenso agora no sentido Baixada. Não há registro de acidente no trecho, mas há ali uma retenção, um trânsito muito carregado na altura do aeroporto, sentido centro. Motorista também encontra trânsito intenso na chegada ao Caju. Na Brasil, tivemos agora há pouco um ônibus enguiçado na altura da Penha. A pista lateral tem uma faixa ocupada agora sentido centro por causa dessa ocorrência. Bem na altura da estação BRT Lobo Júnior. Sete Rio está por lá, o trânsito é lento. A melhor opção neste momento, motorista, é seguir pela pista central. 1h56, eu volto já.

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0: Susana?
1: Oi, Sandenberg, Cássio, ouvintes, boa tarde.
2: Boa tarde, Susana.
0: Susana já está lá no shopping JK, participando do evento Vinhos de Portugal. Onde você está exatamente, Susana?
1: Então, eu estou na porta, estou chegando na degustação. Agora começa, primeiro tem uma sala de degustação, que é aquela que eu comentei, que tem vários produtores. E agora a gente tem 3 horas para provar, aproveitar para conversar com os produtores, descobrir novidades, provar vinhos que eu gosto e tudo mais. Vai ser meu parque de diversão, nesse começo de tarde. Depois eu vou para uma das degustações paralelas, que é uma prova com Dirceu Viana, com vinhos de anos de Copa do Mundo,
0: Opa, vinhos de ano de Copa do Mundo, é?
1: tem várias degustações paralelas bem legais. Eu vou fazer essa daí, que eu tô apostando se anos da Copa, se o vinho ainda tá bom, né? Tem vinhos da Copa da década de 60, de 70, vamos ver, mas aí eu comento com os ouvintes depois. O que eu queria chamar a atenção hoje, né? Então, essa sala de degustações, ela tem mais de 70 entre produtores e enólogos, né? Todos, obviamente, portugueses, e a minha dica é aproveitar para conversar com esses produtores, além de só provar os vinhos deles. Como vários vieram antes, eles sempre vêm antes, um pouco antes, até para visitar mercado, conhecer cliente. Por exemplo, essa semana toda, todos os dias eu tenho almoço e jantar com um produtor português. E ontem eu almocei com dois produtores portugueses que eu gosto bastante. Um é o Manuel Lobo e outro é o Paulo Nunes. Os dois estão aí na feira. No Manuel Lobo, ele está apresentando os vinhos da sua vinícola particular de família, que é a Lobo de Vasconcelos, e o Manuel é o grande enólogo da Quinta do Crasto, que é uma vinícola do Douro, que acho que muito ouvinte conhece, é um grande produtor, faz um bom trabalho, tem vinhos ícones ali do Douro, mas o Manuel tem também os seus vinhos do seu projeto pessoal. E eu provei ontem um tinto dele que é mais fresco ali da região do Alentejo, que chama Sublime, e que eu aconselho os ouvintes que forem na feira irem provar. E do Paulo Nunes, com quem eu almocei também ontem, ele é o principal enólogo da Casa da Passarela, que é uma vinícola do Dão, e ele é um especialista, entre outras coisas, numa uva branca que chama Encruzado, que é uma uva que tem mais textura.
0: Encruzado.
1: Encruzado. O nome é meio estranho, né? Encruzado, mas é uma uva que bem interessante. Ela é originária do Dão, uma uva branca, e é uma uva assim que ela tem mais, ela não é tão aromática como uma Sauvignon Blanc, por exemplo. É uma uva que tem mais uma textura, é mais untuosa na boca e dá vinhos muito legais, inclusive para quem gosta de bacalhau. Para mim é a uva do bacalhau, com certeza. E ele conta bastante, se você passar no stand dele, ele vai falar bastante não só dessa uva, mas também dessa uva, de toda a necessidade, o diferencial de Portugal de trabalhar com uvas autóctonas. Né? Então são duas dicas que eu dou. E hoje vim correndo para o evento, eu estava almoçando com outros produtores do Dão, do Dão não, do Douro também de Portugal, né? E no caso, assim, são o João e o Francisco Ferreira, que são pai e filho, que lideram a Valado, que é uma vinícola que eu também acho que vale bastante a pena provar. E o destaque do stand do Valado é o Quinta da Coroa, que é uma uva, é um vinho que vem de um hectare, são 2 hectares de vinhas velhas, e é um vinho com muita tinta roriz e que eu super recomendo ao ouvinte provar, e vai estar lá para quem puder visitar a sala de degustação.
0: Suzana Amarelli, obrigado, Suzana. Boa degustação para você. E depois você nos conta amanhã o que que temos aí de bom. Obrigado,
1: Tá bom.
0: Suzana.
1: Boa tarde.
2: Até mais.
0: Bom, ficamos por aqui. Tivemos na produção.
2: Produção e reportagem Ana Luísa Bessa. Quem também esteve conosco na produção é o Luiz Rodrigues.
0: E nos trabalhos técnicos.
2: O Juliano Fonseca.
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2: Aí a gente pode dizer a Priscila Gubiotti, que está por aqui também. Sempre. Uma ótima tarde para todo mundo. Amanhã estamos de volta, Carlos Alberto.
0: Amanhã estamos de volta. Por hora, obrigado pela audiência e até mais.

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0: Quinta-feira, 28 de maio de 2026. O governo do Distrito Federal assinou nesta quinta-feira um empréstimo de 6,5 bilhões de reais para um grupo de bancos para cobrir o rombo do Banco Regional de Brasília. O ministro da Fazenda, Dario Durigan, disse ao jornal Valor Econômico que a liquidação do Banco Regional de Brasília custaria 17 bilhões de reais ao Fundo Garantidor de Créditos. A investigação da Polícia Federal sobre o aporte de 12 bilhões de reais do BRB ao Banco Master por meio da compra de carteiras falsas indica que a instituição financeira estatal teve participação direta nas fraudes e, por esse motivo, não pode ser considerada vítima do esquema de fraudes do banqueiro Daniel Vorkado. Uma pesquisa Datafolha com as intenções de voto para o governo de Pernambuco mostra a governadora Raquel Lira, do PSD, com 48% das intenções de voto no primeiro turno. Em seguida, vem o ex-prefeito do Recife, João Campos, com 43%. A margem de erro da pesquisa é de 3 pontos para mais ou para menos. Com isso, os dois pré-candidatos estão tecnicamente empatados. O Instituto ouviu mais de 1.000 eleitores de 25 a 27 de maio. Nível de confiança do levantamento é de 95%. No horário de Brasília, 2:04.
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1: 2:05, boa tarde para você que está na CBN. Hoje é quinta-feira, dia 28 de maio de 2026. Fernando Andrade, boa tarde.
2: Oi, boa tarde, Tati. Boa tarde, ouvintes.
1: Nós vamos juntos até as 5 horas da tarde. Tem muita informação para você, tem análise e tem diversão nas brechas também. Hoje, em Tudo é Política, Maria Cristina Fernandes comenta a Operação Fluxo Oculto, que é uma continuação da Operação Carbono Oculto.
2: Tem CBN Pelo Mundo com o Marcelo Ninho, fala sobre a China, que está de olho nas eleições presidenciais no Brasil.
1: Tem Clube do Livro. Hoje, José Godoy fala sobre o livro do mês, Kairos, da autora alemã Jenny Erpenbeck.
2: Em A Nossa Língua de Todo Dia, professor Pasquale segue a sugestão da Tati Vasconcelos, que traz a parte B da aula de ontem, sobre capturar e sequestrar, sugerida pelo ouvinte Jader da Rocha, da Flórida, nos Estados Unidos.
1: Ah, legal. Em No Fim das Contas, Natália Largue, hoje em voo solo, vai explicar o que é que muda com a aprovação pela Câmara dos Deputados da PEC, que prevê o fim da escala 6x1.
2: Tem também saúde, Saúde em Foco, com o Dr. Luiz Fernando Correia.
1: Tem convocadas, futebol feminino, com Michele Silva, destacando a Copa do Brasil.
2: E música, no Sala de Música, com João Marcelo Boscoli, hoje, dentro do estúdio. 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
1: E tem a nossa reportagem, que está sempre pronta para deixar você bem informado, bem informada durante as tardes aqui na CBN. Então entre, seja bem-vinda, seja bem-vindo, fique à vontade. 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Simbora. Ah, e a gente vai ter uma conversa importante hoje, hein? Hoje é o Dia Internacional, um dia mundial da dignidade menstrual. A gente vai trazer uma pesquisa feita pelos institutos Alana e Equidade, mostrando o impacto que sintomas menstruais têm na vida de meninas e garotas em todo o Brasil. Para a gente ter uma visão mais global e menos pessoal de cólica menstrual e sintomas assim, que toda menina, toda mulher passa, né? Vai ser boa a conversa. Simbora.

0: Bom, começamos com a notícia do dia, Operação Fluxo Oculto em São Paulo. Pedro Fagundes tem informações pra gente. Fala, Pedro, boa tarde.
1: Boa tarde, Tati. Boa tarde também aos ouvintes. A Receita Federal e o Ministério Público investigam a movimentação ilegal de mais de 26 bilhões de reais em 6 fintechs usadas como bancos paralelos por operadores ligados ao primeiro comando da capital, PCC, no setor de combustíveis. O valor ainda pode crescer, porque apenas 3 das 6 empresas entregaram a E-Financeira, que é uma declaração obrigatória à Receita, por onde eles calcularam as movimentações. A Operação Fluxo Oculto é o desdobramento, a segunda fase da Operação Carbono Oculto, deflagrada em agosto do ano passado. Segundo os investigadores, o caminho até as 6 novas fintechs começou na primeira fase, quando agentes identificaram cerca de 4 bilhões de reais transferidos por fintechs já investigadas para as 6 novas instituições. Parte das empresas chegou a romper contratos depois da Carbono Oculto, com a justificativa de problemas de compliance. Mas, segundo a investigação, ao mesmo tempo, eles criavam fintechs de fachada em nomes de laranjas. Esses laranjas tinham pessoas em situação de rua, traficantes e outras pessoas desqualificadas para a criação dessas fintechs. Nesta quinta-feira, foram cumpridos 59 mandados de busca e apreensão em 5 estados, São Paulo, Rio de Janeiro, Minas Gerais, Paraná e também Mato Grosso do Sul. Em São Paulo, houve buscas na capital e também em outras 18 cidades. A nova fase tem 3 frentes. A primeira mira o uso das fintechs para esconder a movimentação de postos e distribuidoras de combustíveis. Já a segunda apura lavagem de dinheiro por meio de fundos de investimentos. E a terceira trata da chamada máfia da nafta. Segundo o Ministério Público, empresas de fachada simulam compras de nafta, que é um solvente muito utilizado na indústria química. Logo depois, eles emitiam notas fiscais e desviavam produto para terminais de armazenamento de combustível. Lá, a nafta era tratada como se fosse gasolina. A denúncia aponta a emissão de 10.400 notas fiscais falsas da nafta como se fosse gasolina para justamente essa serem tratados como gasolina nos postos de combustíveis. O Ministério Público pediu 5 prisões, mas a justiça não autorizou os mandados por se tratar de crimes sem violência. Tati e Fernando.
0: Obrigada, Pedro Fagundes, com os detalhes da Operação Fluxo Oculto na manhã de hoje em São Paulo. A gente ainda vai falar mais sobre essa operação. Maria Cristina Fernandes vem aí às 2h30.
2: Mais uma etapa, mais um dia do julgamento do caso Henri Borel. Rio de Janeiro, Gabriel Freitas. Oi, Gabriel.
3: Oi, Fernando. Olha, a ex-enteada de Jairinho, que conviveu com ele antes do relacionamento dele com Monique Medeiros, mãe do menino Henri Borel, disse aos jurados que se sentiu culpada pela morte do menino por não ter denunciado antes as agressões que ela afirma ter sofrido quando era criança. A Cailane de Oliveira Duarte Pereira, que hoje tem 18 anos, foi ouvida hoje no 4º dia do júri do ex-vereador e de Monique Medeiros, né? Os dois respondem pela morte de Henri. Num depoimento muito forte, inclusive, a Cailane deu detalhes das agressões que ela começou a sofrer quando tinha só 4 anos de idade, ressaltando que Jairinho aplicava socos na cabeça dela, apertava o braço com força e sem motivo e chegou a afogá-la, inclusive em locais que hoje ela entende que poderiam ser quartos de motéis com piscinas privativas. No entanto, a testemunha deixou claro que não se recorda de ter sofrido violência sexual. De acordo com a Cailane, Jairinho a agredia quando a mãe dela não estava por perto, que ele pedia para que ela não contasse nada à mãe, já que a Natasha, a mãe dela, ficaria triste e terminaria o relacionamento, uma culpa que seria da própria menina. A jovem também relatou que, num determinado momento de convivência com o Jairinho, ela começou até a passar mal e vomitar ao perceber que teria que se encontrar com ele. Inclusive, a jovem pediu para depor sem a presença dele em plenário. A juíza Elizabeth Machado Louro consultou as defesas, que aceitaram. E depois de Cailane, o júri ouviu a mãe dela, Natasha de Oliveira Machado, que namorou com o Jairinho entre 2010 e 2013. Ela afirmou que, na época, não desconfiou, né, que a filha pudesse estar sendo agredida, e que o comportamento da menina parecia ciúme da relação dela com Jairinho. Explicação que, segundo a própria Natasha, também era usada pelo ex-vereador. A Kailane não morava com o casal, mas dormia algumas vezes na casa dos dois. De acordo com a mãe da Kailane, o Jairinho dizia que a menina precisava conviver mais com ele para se acostumar, né, já que os dois falavam em casamento. Para a acusação, os depoimentos da Kailane e da Natasha podem reforçar a tese de que Jairinho tinha, sim, um histórico de agressões contra filhos de ex-mulheres, né, ex-namoradas, com quem ele se relacionava. E a defesa está tentando sustentar que não havia sinais claros de violência na época e levantou algumas dúvidas também sobre a denúncia, como a denúncia surgiu só depois da morte de Henri, né, a denúncia de Kailane e de Natasha. Com esses dois depoimentos, só para encerrar, Tati, Fernando, o júri chegou a 6 testemunhas ouvidas, né? Agora a sessão está no intervalo para o almoço, mas lembrando que são 27 testemunhas esse depoimento. Os depoimentos devem durar ainda alguns dias. Na parte da tarde tem a previsão da oitiva de mais 2 testemunhas. Volto com vocês.
2: Obrigado. Essa informação no Rio de Janeiro com Gabriel Freitas.
0: Ainda no Rio de Janeiro, Matheus Maciel tem informação para a gente. Matheus, boa tarde.
4: Oi, Tatiana. Boa tarde para você, para o Fernando, todo mundo acompanhando a gente aqui no Estúdio CBN. A Petrobras anunciou agora há pouco que vai aumentar, a partir de sexta-feira, a partir de amanhã, o preço da gasolina A, que é vendida às distribuidoras. Esse aumento vai ser de 48 centavos por litro. Apesar do reajuste, o impacto para consumidores e distribuidoras será reduzido. Isso por conta de uma subvenção econômica criada pelo governo federal. Vai funcionar mais ou menos assim, a estatal aumenta em 48 centavos, mas tem um desconto concedido aí no âmbito da medida provisória publicada neste mês de 44 centavos por litro, o que reduz o efeito prático desse aumento. Com isso, o que dá para considerar é que o preço médio da gasolina A para as distribuidoras passará de R$ 2,57 para R$ 2,61, isso sempre por litro, e aí a alta residual fica de 4 centavos na verdade. Nas bombas, o impacto também deve ser pequeno. A Petrobras está fazendo uma projeção estimando ali que a parcela da estatal no preço final da gasolina C vendida nos postos ao consumidor e composto ali por 70% de gasolina, 30% de etanol anidro, suba de R$ 1,80 para R$ 1,83 por litro. O aumento, então, estimado pela Petrobras é um aumento máximo de 3 centavos por litro ao consumidor final. Mas vale a gente destacar, como a própria estatal destaca em diversos momentos, isso é uma projeção da estatal, porque a partir do momento em que a gasolina A é vendida às distribuidoras, não há um controle do preço nas bombas. A companhia afirmou ainda que o valor é 27,6% menor do que era praticado em dezembro de 2022. Então, apesar desse aumento de 48 centavos, o preço segue abaixo do que era praticado há 4 anos. A subvenção foi instituída ali pelo governo federal por meio de uma medida provisória, além de um decreto e portaria do Ministério da Fazenda publicados no início desse mês. O mecanismo está buscando justamente reduzir os efeitos da volatilidade internacional dos combustíveis sobre os preços praticados aqui no mercado interno. Em nota, a Petrobras afirmou que mantém um compromisso com políticas de preços responsável, equilibrada e transparente, evitando repassar integralmente as oscilações do mercado internacional ao consumidor brasileiro. Mas isso a gente vai ter que acompanhar ao longo dos próximos dias. Volto com vocês.
0: Obrigada, Matheus. Matheus Maciel, no Rio de Janeiro.
2: Ainda no Rio de Janeiro, mais informações agora com Pedro Bonenberger. Oi, Pedro, boa tarde.
5: Oi, Fernando, boa tarde a você, Tatiana e quem nos acompanha. O governo do Rio espera recuperar em até 2 anos os cerca de 970 milhões de reais que foram investidos pelo Rio Previdência em letras financeiras do Banco Master. A CBN apurou que desde dezembro o Estado passou a reter os valores de empréstimos consignados de servidores estaduais que seriam repassados ao banco. Esse dinheiro está agora sendo colocado numa conta judicial. Fontes ouvidas pela reportagem estimam que os valores arrecadados nos primeiros meses já tenham chegado a cerca de 150 milhões de reais. Nessa quarta-feira, em entrevista a Miriam Leitão na Globo News, o governador em exercício, Ricardo Couto, explicou as medidas em andamento.
6: Então, em um primeiro momento, é ir ao próprio Master e tentar buscar o que foi investido ali e se perdeu. Depois, nós podemos ir àqueles que são investidores do Master. A Procuradoria do Estado, ela procurou ir naqueles que tomaram empréstimos e estão aí devolvendo esse empréstimo ao Master, como bloqueando o valor da devolução para que o Estado possa, com esse valor que seria devolvido ao Master, se recapitalizar, né, ou buscar o dinheiro que foi investido.
5: A retenção desses valores foi autorizada por decisão da Justiça do Rio, só que o caso é mais complexo do que parece. Na prática, o Rio Previdência está furando a fila de credores e obtendo prioridade para receber valores devidos ao Master e pagos pelos servidores do Estado. O Banco Central é contra essa medida e recorreu da iniciativa do Estado na esfera federal. Tudo indica agora que essa competência de julgamento ficará a cargo do Supremo. Isso porque quando um banco é liquidado, como aconteceu com o Master, os ativos da instituição são vendidos ou recuperados e o dinheiro arrecadado é distribuído aos credores conforme uma fila de prioridades definida em lei. Nessa fila, em geral, estão na frente as despesas da própria liquidação, o pagamento de trabalhadores demitidos, tributos devidos e até o Fundo Garantidor de Créditos. A PF, lembrando, investiga ainda outros aportes feitos pelo Rio Previdência através do Master, que somados a essas letras financeiras que a gente está falando, podem chegar a 3 bilhões e 700 milhões de reais. No entanto, parte desse montante segue aplicada. Nós procuramos o Rio Previdência, mas não tivemos uma resposta, Fernando.
2: Obrigado, Pedro Bonenberger, no Rio.
0: Brasília agora, Felipe Igreja, boa tarde.
7: Boa tarde, Tatiana. Boa tarde a todos que nos acompanham. O governo do Distrito Federal e a União assinaram um acordo agora há pouco para viabilizar um empréstimo de cerca de 6 bilhões e meio de reais para cobrir o rombo nos cofres do Banco de Brasília. O dinheiro será pago pelo Fundo Garantidor de Crédito, de FGC, para que o BRB possa, enfim, se recuperar do desfalque causado pelas negociações com o Banco.
0: Peraí, Felipe, a gente está com uma comunicação bastante prejudicada. Vamos tentar uma melhor condição para a gente compreender exatamente a sua notícia? A gente vai refazer o contato com o Felipe Igreja em Brasília.
2: Enquanto isso, nós vamos para Pernambuco. Tem Datafolha que saiu hoje sobre a corrida ao governo do Pernambuco. Lucas Arruda está com a gente e tem os números. Oi, Lucas, boa tarde.
8: Oi, Fernando, boa tarde. A pesquisa Datafolha divulgada hoje mostra a governadora Raquel Lira, do PSD, tecnicamente empatada com o ex-prefeito do Recife, João Campos, do PSB, mas pela primeira vez com uma vantagem numérica para Raquel. No primeiro turno, a governadora tem 48% das intenções de voto contra 43% de João Campos. A margem de erro é de 3 pontos percentuais. Aí na pesquisa do mês passado, só para o nosso ouvinte ter uma noção, João tinha 50% das intenções de voto, liderando o cenário, contra 38% da governadora. Agora, na pesquisa de maio, em terceiro lugar, aparece Ivan Moraes, do PSOL, ex-vereador do Recife, com 2%. Brancos e nulos são 4%, enquanto que 2% não sabem em quem vão votar. Num cenário de segundo turno, Raquel Lira venceria João Campos por 51 a 44%. O nome mais rejeitado é o do ex-vereador do Recife, Ivan Moraes, com 59%, enquanto que a menos rejeitada é a governadora Raquel Lira, com 25%. A pesquisa Datafolha ouviu 1.022 eleitores presencialmente entre os dias 25 e 27 de maio. A margem de erro, como eu disse, é de 3 pontos percentuais para mais ou para menos e o nível de confiança é de 95%. O levantamento está registrado no Tribunal Superior Eleitoral sob o número PE07888/2026. Então, Fernando, na prática, a Datafolha mostrando uma virada numérica, não é? Porque na margem de erro, Raquel e João estão tecnicamente empatados. Fernando?
2: Obrigado. Esse Lucas Arruda com informações no Recife.
0: Agora de São Paulo, Ana Luísa Bessa tem informação para a gente, atualização sobre a guerra no Oriente Médio. Fala, Ana, boa tarde.
9: Oi, Tati, uma ótima tarde a você e aos nossos ouvintes. Negociadores dos Estados Unidos e do Irã chegaram a um acordo sobre um memorando para prorrogar o cessar-fogo por 60 dias e iniciar negociações sobre o programa nuclear iraniano. Mas o presidente Donald Trump ainda precisa dar a aprovação final. As informações foram repassadas por duas autoridades americanas ao site Axios. Se confirmadas por Trump e pelo regime de Teherã, representariam, Tati, o avanço diplomático mais significativo desde o início da guerra, especialmente depois de os países terem voltado a trocar ataques nos últimos dias. No entanto, vale destacar que ainda não se trata de um acordo final, viu, Tati? Que exigirá negociações ainda mais intensas para contemplar as exigências de Trump sobre o ponto complexo, que é o enriquecimento de urânio por parte do Irã. O Axios revelou ainda que os termos estavam praticamente acertados já nesta terça-feira, mas ambos os lados ainda precisavam obter aprovação de suas lideranças. Agora, no campo dos bombardeios, mais cedo, o Kuwait afirmou ter sido alvo de um ataque com mísseis e drones atribuído ao Irã, em mais um episódio de tensão que ameaça aí o frágil cessar-fogo em vigor desde o início de abril. Os militares kuwaitianos confirmaram a ofensiva sem dar mais detalhes de quais instalações teriam sido atingidas. Segundo autoridades americanas, os projéteis foram interceptados. O Comando Central dos Estados Unidos afirmou que as forças americanas abateram 5 drones de ataque iranianos e atingiram uma estação de controle terrestre na cidade portuária de Bandar Abbas, que estava ali prestes a alcançar, aliás, que estava prestes a lançar um sexto drone. O Irã, por sua vez, anunciou ter realizado uma operação retaliatória após os Estados Unidos terem realizado essas novas ofensivas. Enquanto isso, o Exército de Israel afirmou ter lançado um ataque aéreo contra Beirute, que é a capital do Líbano. O Ministério da Saúde do Líbano, inclusive, informou que bombardeios de Israel mataram pelo menos 34 pessoas e feriram outras 77 ontem, em um dos dias mais violentos desde o cessar-fogo no Líbano, que entrou em vigor em abril e foi estendido no dia 15 de maio. A guerra entre Estados Unidos, Israel e Irã, Tati, completa hoje 3 meses em meio a impasses e pressão econômica global. A gente segue acompanhando essas negociações e eu volto se houver atualização.
0: Combinado, Ana. Ana Luísa Bessa com informação para
2: a
0: gente.
2: Voltamos agora, acho que com melhores condições, com o Felipe Igreja em Brasília. Oi, Felipe.
10: Oi, Fernando. Boa tarde para você, para a Tatiana, para todos que nos acompanham. O governo do Distrito Federal e a União assinaram um acordo hoje para viabilizar um empréstimo de cerca de 6 bilhões e meio de reais para cobrir o rombo nos cofres do Banco de Brasília. O dinheiro será pago pelo Fundo Garantidor de Créditos, o FGC, para que o BRB possa, enfim, se recuperar do desfalque causado pelas negociações com o Banco Master de Daniel Vocaro. Em troca, o governo local terá de fazer um ajuste fiscal e ofereceu ainda dinheiro de fundos para viabilizar essa operação. O termo foi assinado agora pela manhã, depois de uma reunião entre a cúpula do GDF e a Advocacia Geral da União no gabinete do ministro Luiz Fux, aqui no Supremo Tribunal Federal. Fux é o relator de uma ação em que o GDF pede essa intervenção da União na crise. O ministro optou por buscar uma conciliação e os termos do acordo estabelecem que o GDF fica liberado para buscar esse empréstimo para o BRB no valor de até 16% da receita corrente líquida, o que garante esse valor de 6 bilhões e meio de reais. O dinheiro, no entanto, não sairá do caixa da União. Os recursos serão pagos pelo FGC com garantia de um consórcio de bancos. Se houver um calote por parte do GDF, o FGC está garantido por esses bancos. E, além disso, os bancos, então, terão uma contragarantia do Fundo de Participação dos Municípios e do Fundo de Participação dos Estados daqui do Distrito Federal. Dinheiro que, via desses fundos que o GDF recebe, está sendo, então, utilizado como contragarantia. Foi o que explicou o advogado-geral da União, substituto Flávio José Roman.
11: Quem garante o Fundo Garantidor de Crédito são esse pool de bancos. Esse pool de bancos, numa eventual inadimplência do GDF, que a gente espera não vai acontecer, eles então seriam acionados pelo FGC e quitariam a dívida e teriam como garantia os fundos constitucionais do Distrito Federal. Então o Distrito Federal alocou 2 desses fundos para formar essa contragarantia. Então com isso se criou todo um ambiente favorável para essa negociação.
10: Segundo a governadora Celina Leão, o prazo para o pagamento desse empréstimo será de 15 anos. Os recursos serão bancados pelo próprio BRB.
12: O banco passou o momento mais difícil e ele retorna com compliance, com uma controladora, que é o governo do Distrito Federal, vigilante, responsável, este empréstimo. Ele será de 15 anos, com 2 anos de carência. Quem vai pagar o empréstimo é o próprio BRB, que sempre deu lucro. E dará ainda mais, com compliance, com responsabilidade, com transparência.
10: O GDF também vai precisar fazer um ajuste fiscal, as medidas não foram detalhadas ainda, e vai precisar apresentar um projeto de lei para a Câmara Legislativa pedindo esse aval para que esse dinheiro dos fundos, que é dinheiro que é destinado, por exemplo, para saúde, educação, para outras áreas de serviços públicos, para que esses recursos possam ser dados como contragarantia nessa operação de crédito. Em resumo, Fernando, embora todos tenham celebrado o acordo, no fundo mesmo, se houver algum problema, um calote, quem vai pagar é a população, porque o dinheiro que deveria ir para a saúde, para a educação, vai ser dado como garantia dessa operação de crédito para salvar o BRB. Fernando.
2: É isso, obrigado. Obrigado, Felipe Igreja, com informações em Brasília.
0: 2:30.
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0: Quinta-feira, 28 de maio de 2026. A Receita Federal e o Ministério Público Paulista investigam a movimentação ilegal de pelo menos 26 bilhões de reais em seis fintechs usadas como bancos paralelos por operadores ligados ao PCC no setor de combustíveis. O valor pode crescer porque o montante aparece em dados de apenas três empresas. O esquema é alvo da Operação Fluxo Oculto. A ação é um desdobramento da Operação Carbono Oculto, realizada em agosto do ano passado. Os agentes cumprem hoje 59 mandados de busca e apreensão em São Paulo, no Paraná, Mato Grosso do Sul, Minas Gerais e no Rio de Janeiro. O Santos afirmou que enviou à CBF todos os exames feitos por Neymar e que confia que o jogador estará pronto para a Copa do Mundo 2026. O comunicado do clube surge após o médico da seleção brasileira, Rodrigo Lasmar, afirmar que Neymar tem uma lesão mais grave do que apenas um edema, como havia relatado Santos antes da convocação do atacante para a Copa. O clube afirmou ainda que o prazo para a recuperação do jogador, que se lesionou em 17 de maio, terminaria neste domingo e que, a partir da data, Neymar estaria apto a voltar às atividades. Quase 500 mil de soldados russos já foram mortos desde o início da guerra na Ucrânia, de acordo com o Serviço de Inteligência do Governo do Reino Unido. Outra pesquisa divulgada em janeiro deste ano pelo Centro para Estudos Estratégicos Internacionais norte-americano estimou em mais de 1 milhão a soma de mortos ou desaparecidos no lado russo. O grande número aumenta especulações de que o presidente da Rússia, Vladimir Putin, possa anunciar uma nova convocação obrigatória de militares, já que o país enfrenta dificuldades para atrair voluntários. A guerra entre os países já chega ao quarto ano. No horário de Brasília, 2h32.
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0: Informações em São Paulo, Leonardo Dai. Oi, Léo.
3: Oi, Fernando. Por essa ninguém esperava, né? A primeira grande polêmica da seleção brasileira na Copa do Mundo de 2026 envolve o Neymar. A questão da lesão do Neymar, que é o único dos 26 convocados para a Copa do Mundo que está lesionado neste momento, né? Que o Neymar estava machucado, todo mundo sabia. Mas a grande questão é, o Santos tratava essa lesão como um edema, que é um acúmulo de líquidos que demanda uma recuperação aí de 10 dias, 2 semanas no máximo. E a seleção brasileira, depois de apenas 24 horas conduzindo aí os exames e o tratamento do Neymar, já viu uma situação bem diferente, como o Dr. Rodrigo Lasmar, médico da seleção brasileira, explicou hoje pela manhã na Granja Comari, em Teresópolis.
4: Ele se apresentou ontem aqui na Granja Comari, ele fez todos os exames médicos, os exames complementares, e terminamos com uma ressonância magnética que identificou uma lesão muscular grau 2 na panturrilha, não apenas um edema. O atleta ele segue em tratamento. A nossa expectativa é que num prazo de 2 a 3 semanas ele esteja liberado. Claro, conosco ele está em tratamento intensivo, a gente tem condição de avaliar dia a dia essa evolução, mas a expectativa a princípio é essa.
3: Ou seja, uma lesão muscular grau 2 demanda mais 2 semanas a partir de hoje, 2 ou 3 semanas a partir de hoje, o que coloca o Neymar em uma situação difícil para o jogo de estreia do Brasil contra o Marrocos dia 13 de junho na Copa do Mundo e talvez até para a sequência da primeira fase dos jogos contra o Haiti no dia 19 e contra a Escócia no dia 24. Aí vem essa polêmica em relação ao Santos, e quando a gente fala Santos é sempre bom a gente deixar claro que é Santos barra staff pessoal do Neymar, porque desde que chegou ao Santos o Neymar dividiu, para ser generoso com o Santos, o tratamento dele em todo o tempo com também o tratamento conduzido aí pela sua equipe particular. E aí veio essa nota do Santos que você, Fernando, mencionou agora há pouco no Repórter CBN, na qual o Santos, de certa forma, mantém a sua avaliação de que o Neymar poderia voltar a jogar já no dia 18, voltar, enfim, a trabalhar normalmente no dia 18, o que contradiz a posição aí da CBF de que ele demanda mais 2 semanas de recuperação. E aí o Santos ainda coloca nessa nota que conhece a capacidade de recuperação do Neymar e por isso faz essa projeção mais otimista também em relação à volta dele aos gramados.
0: Fato é que a bola agora está com a CBF, não com
3: agora o Santos. Agora a CBF, o Neymar nada pode fazer, o Santos nada pode fazer, a CBF quem vai conduzir esse tratamento e também os novos exames, como fez um exame extra ontem numa clínica particular em Teresópolis, essa ressonância magnética que atestou essa lesão muscular e não um edema no Neymar.
0: Tá certo. Obrigado, Léo.
3: Valeu.
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0: Maria Cristina, boa tarde.
1: Tati, Fernando, boa tarde, ouvinte.
2: Boa tarde.
0: Maria Cristina, hoje se debruça sobre a segunda fase da Carbono Oculto, chamada Fluxo Oculto. Aparentemente, o que os investigadores fizeram é aquilo que se recomenda fazer no mundo inteiro quando se está tentando sufocar o crime organizado, que é seguir o dinheiro. Né, se liga os pontos de crime organizado, Faria Lima, centro financeiro do país, e o mercado de combustíveis, que não raramente aparece no noticiário policial, né, Maria Cristina?
1: Sim, Tati. E o que mais chama atenção dessa fase da operação é que, depois da Carbono Oculto, os 2 principais operadores desse mercado de ocultação de combustível, de lavagem de dinheiro do crime organizado, que são o Mohammad Murad, e o Roberto Leme, eles são conhecidos respectivamente por Primo e Beto Louco. Eles saíram do país antes daquela operação ser deflagrada. Eles permanecem fora do país até hoje. Mas eles começaram a negociar uma delação premiada, que foi rejeitada no início deste mês de maio. E o incrível é que essa operação de hoje, que estava na rua já desde bem no iniciozinho da manhã, o que apurou é que aqueles fluxos de dinheiro que foram identificados e cortados no carbono oculto, eles foram refeitos para continuar operando e ocultando transações ilícitas. Ou seja, esses dois personagens, enquanto negociavam a delação premiada, continuavam a operar como se nada tivesse acontecido. Então, isso mostra o quanto que esse Instituto da Delação Premiada realmente é preciso olhar com uma lupa gigantesca sobre o que é negociado, porque se eles tivessem com alguma disposição de fato de entregar o esquema, eles não estavam continuando a operar, né? Então, é um instituto que está sendo usado agora, quer dizer, está se negociando para o caso Master, e neste caso especificamente foi completamente. O Ministério Público está aí coberto de razão de ter rejeitado a delação desses dois operadores aí no início do mês. Então, o que que aconteceu hoje? Foram quase 60 mandados de busca e apreensão, 5 mandados de prisão, e foram identificados 6 fintechs que movimentavam esses recursos. O que são fintechs? São instituições mais modernas de mercado que começaram a ser estruturadas em 2013, que têm mais agilidade, muitas nem uma sede física em que o correntista possa ir, elas têm. Né? Não é que nem um banco que você vai lá e pode fazer uma operação ainda na boca do caixa. Elas operam por meios digitais, operam por uso de aplicativo. E entre 2022 e 2025, elas movimentaram 26 bilhões deste esquema de transações ilícitas, usando do mercado de combustíveis. Operado pelo crime organizado e por esses dois personagens, o Primo e o Beto Louco. E o incrível é que, por mais modernas que sejam essas instituições, uma delas, pelo menos, movimentou 1 bilhão de reais em espécie. Foi isso que informaram Receita e Ministério Público de São Paulo hoje pela manhã. Em espécie. E esses recursos acabaram sendo pulverizados, né? Como é que se movimenta 26 bilhões num espaço de 3 anos e você não consegue identificar isso? Porque esses recursos eram pulverizados para dificultar o rastreamento e principalmente para dificultar a identificação dos beneficiários finais. E o que facilitou um bocado é porque até 2025 essas chamadas fintechs podiam movimentar recursos sem dizer de quem eram esses recursos. E aí quando foi feita essa regulamentação, essa obrigação de você prestar uma informação que passou a ser... A gente quando você emprega uma pessoa, você tem que informar o e-social, né, que são os dados do emprego, quanto a pessoa recebe, qual é o regime. Então, tem o e-financeiro, que essas instituições passaram a ter que responder. 450 instituições passaram a reportar a Receita Federal. E dessas 6 que foram apreendidas, 3 reportaram, 3 não. Toda essa regulamentação, Tati Fernando, ela demorou muito, o fechamento, né, o cerco sobre essas instituições. Demorou bastante, porque lá em janeiro de 2025, ouvinte há de lembrar, tentou-se fazer isso, esse pedido de informações. Mas aí o que aconteceu? O deputado do PL de Minas Gerais, Nicolas Ferreira, alardeou nas redes que o governo estaria se preparando para taxar o PIX. Aí foi um grande alarde, um desgaste gigantesco que o governo federal teve em função disso. A Fazenda acabou revogando aquela norma, a contragosto do ex-ministro Fernando Haddad. E aí, quando se provou que não era nada daquilo, na verdade, o que se queria era identificar, aí tentar fechar o cerco sobre essas operações de lavagem de dinheiro nas fintechs, aí, em agosto de 2025, foi editada uma resolução parecida com aquela de janeiro, uhum, que o Nicolas, numa fake news, disse que era a taxação do PIX.
0: A troco do quê, né? Se depois a gente veio parar aqui onde estamos hoje, né?
1: Mas tudo isso retardou aí essa possibilidade de você começar a fechar então, esse cerco, né?
0: Justamente.
1: E aí, o que é que eles descobriram aí? É mais ou menos o que eles já tinham visto no Carbono Oculto. O que eles viram agora é que o esquema continuou. E o que, que é? Empresa de fachada que simula uma compra de combustível para uso industrial. O que combustível é o nafta petroquímico. Eu preciso do nafta porque é um combustível de muito uso industrial, uma substância química de larguíssimo uso industrial, principalmente na indústria farmacêutica, com um benefício tributário. E eles pegavam essa nafta e desviavam da finalidade que haviam declarado para misturar com combustível, com gasolina, com etanol. E tudo isso causou um prejuízo, que em 2 anos é calculado em 200 bilhões aos cofres públicos. E aí, os lucros desta operação eram ocultados por meio dessas fintechs, que conseguiam movimentar dinheiro sem dizer de onde vinha e para onde ia. Né? E no meio disso tudo, Tati Fernando, esse mercado que agora, esse cerco que agora está se fechando, ele precisou existir porque... depois dessa abertura de mercado em 2013, que era um pouco para aumentar a competitividade no mercado das chamadas instituições de pagamento. Sempre se disse que o mercado financeiro era muito concentrado, você tem um punhado de grandes bancos, né? Itaú, Santander, Bradesco, e era preciso aumentar porque isso acabava deixando os clientes muito reféns. Só que houve uma abertura desenfreada, né? Fintechs e carteiras digitais. O que é carteira digital? São aqueles pagamentos que você faz, que ambulante usa muito, né? Muitas delas têm um finalzinho pay, né, que é pagar em inglês. E para piorar a situação, essa necessidade de aumentar a competitividade era saudável. O problema é que foi flexibilizado demais. Em 2021, por exemplo, no governo Bolsonaro, o Banco Central permitiu que essas fintechs pudessem operar sem qualquer autorização prévia. Você primeiro opera, depois a gente autoriza. Quando chegar em 500 milhões por ano de operação, aí você tem que pedir autorização. Só em setembro de 2025, agora, no ano passado, o Banco Central passou a exigir autorização prévia. E aí, essa autorização prévia, junto com essa e-financeira, que é essa identificação da movimentação dos clientes, acabou permitindo o Ministério Público de São Paulo e a Receita Federal identificar que aqueles que foram flagrados na Carbono Oculto continuavam a operar como se nada tivesse acontecido.
0: Uma disfarçatez, né? Enfim.
1: Incrível.
0: Incrível. Maria Cristina Fernandes conosco diariamente em Tudo é Política. Obrigada, Maria Cristina. Um beijo para você. Até amanhã.
1: Um beijo, Tati Fernando. Até amanhã. Boa tarde aos ouvintes.
2: Boa tarde.
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3: Estou de volta por aqui com informação do trânsito. Temos acidente agora em Benfica, gente, na Brasil. Uma faixa da pista lateral da Avenida Brasil, por isso, está ocupada agora, bem na altura da passarela 4, sentido centro, por causa de um acidente envolvendo ônibus e moto. Equipes dos bombeiros e da Sete Rios estão no local. Trânsito ainda sem impacto, mas atendimento sendo feito a essa ocorrência ali, porque envolve moto, bombeiros acionados. Na Ponte Rio-Niterói, ainda seguimos com 3 minutinhos de tempo de travessia previsto aí, tempo máximo que o motorista vai gastar para acessar a ponte nos dois sentidos. Na linha amarela agora, o sentido Fundão é de trânsito lento, do acesso a Maria da Graça até o acesso a Bom Sucesso. O sentido Barra também está puxado para o motorista que passa por lá nesse momento, viu? Está lento do acesso da linha vermelha até o acesso também a Bom Sucesso. Informação importante que nos chega sobre a URCA, gente. Tem uma ocorrência do Corpo de Bombeiros ali no local nesse momento. Uma faixa está ocupada na Avenida João Luiz Alves, altura da antiga TV Tupi, por causa dessa ocorrência dos bombeiros. Sete Rio Polícia Militar também já estão no local. Vejo pelas câmeras do Centro de Operações Rios, carros das três corporações, tanto Polícia Militar quanto Corpo de Bombeiros e também Sete Rio já com veículos... viaturas já atendendo a essa ocorrência. O trânsito está operando no sistema Pare-Siga. Não há detalhes aqui no centro de operações. Qual ocorrência é essa? A gente está em contato com o Corpo de Bombeiros para entender exatamente o que está acontecendo por lá. Fato é que a via, pelo menos por enquanto, está funcionando no sistema de Pare-Siga para quem acessa a URCA ali, então, nesse momento. Muita atenção para quem está passando ali pela região. Já eu trago detalhes dessa história. Avenida Brasil, veículos de passeio estão autorizados a circular pela faixa seletiva da Brasil nos dias úteis, em horários específicos, de 10 às 4 e depois de 8 da noite até às 5 da manhã. Na linha amarela, a gente tem atualizações do acidente que aconteceu mais cedo. Uma faixa da via ficou ocupada na altura do acesso 8. Foram 4 carros, gente, engavetamento ali registrado no sentido Barra. A concessionária está no local, o trânsito tem retenções desde o acesso, então, pela linha vermelha. O acidente já está sendo desfeito, mas ainda com reflexos. Quero dar um alô para os nossos ouvintes que estão chegando por aqui. Chetri Miguel acompanhando a gente nessa tarde. Um abraço para você. Valdir também sempre por aqui dando um alô, acompanhando a programação da CBN, nosso noticiário, nessa tarde de quinta-feira. Obrigada a todo mundo pela companhia e pela audiência.

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1: Toda quinta-feira a gente faz uma conexão aqui Brasil-China com o Marcelo Ninho, comentarista da CBN e colunista.

0: que ela fica, é o ponto em que a China se encontra na fronteira com a Coreia do Norte e com a Rússia. Então, é um ponto
1: Ah, que
0: estratégico.
1: legal, que legal.
0: Interessante.
1: Muito bom, muito bom. Bom, mas hoje o nosso assunto é a eleição aqui no Brasil e a gente vai saber agora como é que a China acompanha. Acompanha-se aqui com atenção a eleição presidencial aqui no país e com uma certa preocupação, Nínio. Por quê?
0: Fernando, não é nada muito óbvio, né? Os chineses são sempre muito discretos, não mostram essa preocupação publicamente, mas ela é perceptível nos últimos meses, à medida que a eleição presidencial no Brasil fica mais próxima, ela aumenta. E quem circula, em meios acadêmicos, empresariais ou do governo chinês tem sentido isso, né? Eu mesmo, tenho recebido perguntas e interesse de chineses. Com relação à campanha no Brasil, também as coisas que acontecem, né? O noticiário não para relacionado à campanha, então isso também desperta curiosidade e interesse. Agora, o motivo, o Brasil é importante estrategicamente, o motivo é simples, né? A perspectiva de uma derrota do presidente Lula na eleição seria claramente negativa para, porque a relação bilateral está num momento muito bom. Tem entendimento político, tem recordes no comércio, nos investimentos, é o melhor momento da história, na história das relações. Isso tem sido repetido com frequência pelos dois lados. Então, uma mudança no governo brasileiro, nesse momento seria para a China, digamos, trocar o certo pelo duvidoso, né? Ainda mais se o próximo presidente for o candidato, de oposição que nesse momento está melhor posicionado nas pesquisas, que é o senador Flávio Bolsonaro. E aí eu me arrisco a dizer, talvez seja trocar o certo pelo belicoso, né? Porque a família Bolsonaro tem uma visão crítica da China. O próprio Flávio Bolsonaro já andou fazendo alguns comentários negativos sobre a China nessa campanha, e sem falar da proximidade com os Estados Unidos da família Bolsonaro, e mais especificamente com o presidente Donald Trump. Então, uma vitória do Flávio Bolsonaro seria uma significativa. Digamos, enquanto o presidente Lula fortaleceu muito a parceria estratégica com a China nos últimos anos, desde que voltou ao poder em 2023, talvez a gente veja um retorno àquele alinhamento automático com os Estados Unidos da época em que o Jair Bolsonaro era presidente. Então, por esse motivo, é natural que o governo chinês acompanhe com atenção a campanha no Brasil e tenha essa preocupação com uma possível mudança. Agora, não quer dizer, claro, que se mudar o governo, a relação vai entrar em colapso. Claro que não. Isso não aconteceu quando Jair Bolsonaro foi presidente. O comércio continuou de vento em popa, mas é evidente que Pequim prefere manter a sintonia que tem atualmente com o governo Lula, Fernando.
1: Agora, Marcelo, existe um evento, uma reunião importante, que é da Comissão Sino-Brasileira de Alto Nível de Concentração e Cooperação. Essa reunião, primeiro foi adiada, depois foi adiada de novo, agora foi para a geladeira. Que reunião é essa e o que significa essa geladeira?
0: Pois é, Fernando, como eu disse, o governo chinês não mostra as cartas, né? Não tem como estilo e característica de sua diplomacia a discrição. Mas essa reunião, que ela é o adiamento, pelo menos a suspensão temporária dessa reunião, ela oferece um indício mais visível de que os chineses estão querendo manter a discrição. Essa reunião é o encontro da COSBAN, né, na sigla, que é o principal mecanismo de diálogo entre os dois países, bilateral entre os dois países, é chefiado pelos vice-presidentes e acontece de 2 em 2 anos. O último foi aqui na China, em 2024, quando, aliás, era um momento festivo, porque os dois países comemoravam o cinquentenário do estabelecimento de laços diplomáticos. O vice-presidente Geraldo Alckmin liderou a delegação brasileira e o próximo deveria ser esse ano no Brasil, pelo calendário. Mas o governo chinês preferiu, por enquanto, segurar esse calendário. Quer dizer, a justificativa oficial é de que faltou espaço na agenda do vice-presidente chinês, mas isso parece um modo diplomático de declinar de alguma iniciativa indesejado, né? Afinal, não é um evento que surpreendeu o governo chinês. É um evento que tem todo ano, a cada 2 anos, então o governo chinês estava preparado. O que eu ouvi de fontes diplomáticas é que os chineses preferem não chamar muito a atenção.

0: para as boas relações com o governo Lula na reta final da campanha no Brasil, porque isso poderia ajudar a oposição, que é crítica à China. E tem mais, né? No lado chinês tem um cuidado cada vez maior com qualquer ação na América Latina, por conta da rivalidade com os Estados Unidos e também as recentes ações americanas no continente, né? Desde que o Trump voltou ao poder, o foco da Casa Branca tem se voltado para o hemisfério ocidental. Os exemplos são vários, né? Teve interferência na eleição em Honduras, teve ameaça americana ao Panamá, sobre controle do canal, que acabou, aliás, levando à suspensão da licença de empresas chinesas que atuavam no canal. Teve a captura do Nicolás Maduro na Venezuela e agora tem a ameaça de intervenção em Cuba. E todos esses, diga-se de passagem, são países que tinham fortes relações com a China. Então, a estratégia em Pequim, no momento, é baixar a bola, Fernando, esperar para ver o que acontece no Brasil, manter a discrição. E isso não é porque a relação com o Brasil esfriou, pelo contrário, como eu disse, ela está super aquecida, não tem uma semana praticamente sem uma delegação brasileira por aqui. Esse ano, como a gente já conversou, algumas semanas, está sendo celebrado o Ano Cultural Brasil-China. Os contatos são muitos. Se os chineses decidiram segurar essa reunião, é para proteger essa relação bilateral, que está num momento bom, muito bom, e também, claro, os chineses são muito pragmáticos, para proteger os investimentos chineses. Lembrando que em 2025 o Brasil foi o principal destino de investimentos chineses no mundo, passou de 6 bilhões de dólares. Então é uma para proteger a relação, para proteger o status quo do jeito que está para os chineses está bom. Agora é curioso, Fernando, porque em alguns países a China já foi acusada de tentar interferir de diferentes formas em campanhas eleitorais, né? Isso aconteceu nos Estados Unidos, na Austrália. No Brasil, não se sabe de nenhum indício de interferência, né? Agora, o que está acontecendo é o contrário, né? O receio dos chineses é de ter uma interferência para o lado que não lhes interessa. Então, por isso a cautela, por isso meio que tirar o time de campo ou ficar mais discreto nesse momento. Essa reunião da COSBAN ainda pode acontecer, pelo que dizem, não está oficialmente cancelada. Aliás, no domingo, agora chega em Pequim para uma visita oficial o chanceler do Brasil, Mauro Vieira, e é muito possível que esse seja um dos assuntos na pauta. Agora, nesse momento, acho muito difícil o governo chinês querer chamar atenção e querer remarcar essa reunião para antes da eleição. Deve ficar mesmo para o ano que vem, e aí vamos ver, seja o presidente eleito na eleição desse ano. Fernando.
1: Tá bom, só para a gente terminar, você falou de cultura, qual é o próximo personagem do Brasil que será apresentado aos chineses?
0: Então, Fernando, uma grande exposição do pintor Cândido Portinari, que abre no dia 9, no Museu Nacional em Pequim, que é o museu principal da China, que fica na Praça da Paz Celestial, e vai ser um grande evento, e ela vai ser aberta no dia 9 agora de junho, Museu Nacional em Pequim.
1: Legal. Marcelo Nino com a gente toda quinta-feira. Nino, muito obrigado. Até a próxima e bom trabalho para você aí na China.
0: Valeu, até a próxima, Fernando.
1: 3 horas, 1 minuto.
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0: Quinta-feira, 28 de maio de 2026. A Petrobras anunciou que vai aumentar a partir de amanhã o preço do litro da gasolina vendida para as distribuidoras em 48 centavos. Apesar do reajuste, o impacto será reduzido em virtude da subvenção econômica do governo federal, adotada diante da guerra entre Irã e Estados Unidos. Na prática, o valor médio do combustível para distribuidoras terá alta de 4 centavos e chegará a R$ 2,61. As contas do governo tiveram superávit primário de 25 bilhões e 200 milhões de reais em abril. É o melhor resultado para o mês em 4 anos. Segundo o Tesouro Nacional, o desempenho está relacionado principalmente com a alta da arrecadação puxada pelo aumento de impostos adotados nos últimos anos e pela disparada da cotação do petróleo em consequência da guerra no Irã. O superávit primário ocorre quando as receitas com tributos e impostos ficam acima das despesas. O contribuinte tem até amanhã para enviar a declaração do Imposto de Renda de 2026. Até o momento, 37 milhões e 600 mil pessoas prestaram contas à Receita Federal. O órgão espera 44 milhões de documentos neste ano. A perda do prazo acarreta em multa mínima de R$ 165,74. O pagamento do primeiro lote de restituição também está programado para amanhã. Um ataque de Israel a uma cidade no sul do Líbano matou 11 pessoas nesta quinta-feira. As informações são do Ministério da Saúde do país, no momento em que Tel Aviv intensifica as ações militares com a justificativa de estar atacando alvos do grupo extremista Hezbollah. Um prédio no subúrbio de Beirute também foi alvo de bombardeios e ao menos outros 2 ataques foram registrados no país. Até agora, mais de 1 milhão de libaneses já deixaram suas casas devido às ofensivas israelenses. No horário de Brasília, 3 horas 4 minutos.
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0: São 3h05 agora, a gente está de volta com o Noticiário do Rio. Vamos falar diretamente já com o Diogo Bugalho, Diogo que acompanha direto do Fórum do Rio de Janeiro, da sede do Tribunal de Justiça, quarto dia e mais um dia, né, de depoimentos no julgamento dos réus na morte do menino Henri Borel. O que você nos conta, Diogo? Boa tarde.
1: Boa tarde, Juliana. O julgamento do ex-vereador Jairo Souza Santos Júnior e da professora Monique Medeiros, acusados pelo assassinato do menino Henri Borel, continua com depoimentos das testemunhas de acusação. Quem fala agora é Débora Melo Saraiva, ex-namorada de Jairinho entre 2014 e 2020. Ela é mãe do menino Enzo, que também teria sido agredido pelo ex-vereador. A Débora disse que Jairo pisou na barriga de Enzo quando o menino tinha apenas 3 anos, no momento em que ela, Débora, estava dopada pelo ex-vereador. Ele teria dado remédios para ela. Em outra ocasião, Jairo levou o menino a uma festa sem a presença da mãe, e aí a criança voltou com o fêmur quebrado. Mas Débora disse que o menino nunca contou detalhes do que aconteceu nesse dia. Em relação ao dia em que Jairo teria pisado na barriga dele, Débora diz que só soube desse fato depois da morte de Henri, 5 anos depois do ocorrido, que teria sido quando o menino tomou coragem de contar sobre as agressões que havia sofrido. Essas falas da Débora à juíza Elizabeth Machado Louro, agora ela responde ao promotor de justiça do Ministério Público. Para hoje ainda está previsto o depoimento da empregada doméstica Leila Rosângela, que além de ter participado da dinâmica da casa onde Jairo, Monique e Henri viviam, também teria limpado o apartamento antes da perícia, removendo evidências do crime. A gente segue acompanhando, logo mais volta com outras atualizações, Juliana.
0: Ai, requintes, né, de crueldade, essa história tem que ser passada toda limpo mesmo, né, para que ela tenha um ponto final. A gente vai acompanhar par e passo aí todos os detalhes dessa sessão de hoje aí com o Diogo Bugalho, direto do Tribunal de Justiça, sede do Fórum aqui do Rio de Janeiro. Obrigada, Diogo, bom trabalho aí.
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0: E eu atualizo a situação na Urca. Como prometi agora há pouco, está liberada a faixa da Avenida João Luiz Alves, altura da extinta TV Tupi, depois de uma ocorrência dos bombeiros. O trânsito, segundo nos informa o Centro de Operações, já está fluindo em melhores condições. Também liberada a faixa da linha amarela em Bom Sucesso, que estava interditada na altura do acesso 8, depois de um acidente envolvendo 4 carros, baita engavetamento no sentido Barra. A via já foi totalmente liberada e o trânsito está sem retenções, sem alteração para o motorista que passa por lá no momento. Ponte Rio-Niterói ainda com 3 minutos de tempo de travessia previsto aí pelo Ecovias Ponte, sem alteração para o motorista que acessa a ponte agora nos dois sentidos. Tudo azul para você, motorista. Muita cautela, paciência para todo mundo que está no trânsito nesse momento, né? Está quase sextando. Hoje é nosso pré-sextou, que seja em paz. Muita paciência para todo mundo aí que está nas ruas. Temos previsão, inclusive, de chuva fraca para as próximas horas. Um tempo aí que deve ter bastante instabilidade nas próximas horas também e com ventos mais fortes. Estamos de olho em tudo isso. Voltamos já já. 3h08.

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1: 3:10. Segunda hora do Estúdio CBN dessa quinta-feira. É quinta, né? Quinta é quase sexta, né? Que beleza. É 28 de maio, né? Já é quase junho, né? Tá bom, 2026. Eu tô olhando ali no horizonte, tô vendo as minhas férias se aproximando. Tá vindo devagar. Bom, daqui a pouquinho tem Clube do Livro com José Godoy. Antes tem Brasília? Alô, Brasília. Informação com Igor Cardim. Boa tarde.
2: Oi, Tati. Boa tarde para você. Boa tarde também para os nossos ouvintes. Tati, o ministro Cristiano Zanin aceitou a denúncia da Procuradoria-Geral da República no caso da venda de sentenças do Superior Tribunal de Justiça, o STJ. A denúncia que foi apresentada pela Procuradoria-Geral da República trata de crimes como organização criminosa, corrupção e lavagem de dinheiro. Na decisão, Zanin, que é o relator do caso na Suprema Corte, também derruba o sigilo do processo que passa agora a tramitar de forma pública a ministros, inclusive, do Superior Tribunal de Justiça, que são investigados. O ministro reafirmou a competência do Supremo Tribunal Federal para analisar o caso, então essas investigações não serão tratadas no Superior Tribunal de Justiça e sim no STF, porque envolve pessoas, autoridades que têm foro privilegiado. Zanin decidiu ainda manter as medidas cautelares vigentes contra os denunciados, incluindo o monitoramento eletrônico para garantir a ordem pública e a integridade da instrução criminal. O oferecimento da denúncia, segundo o ministro, reforça então os indícios de autoria e materialidade nessa denúncia apresentada pela PGR. E definiu ainda a prorrogação por 60 dias do prazo para conclusão das investigações diante das diligências complementares que foram autorizadas pela polícia. Tati.
1: Obrigada, Igor Cardim.
3: No Rio de Janeiro, agora Matheus Maciel. Oi, Matheus. Boa tarde.
4: Oi, Fernando. Boa tarde novamente para você e Tatiana. O ex-governador do Rio, Cláudio Castro, decidiu abandonar a pré-candidatura ao Senado. Desistiu, então, de concorrer em outubro a uma vaga pelo Senado Federal aqui no Rio de Janeiro. Ele tinha determinado, desde a renúncia dele ao cargo aqui de governador do Rio de Janeiro, no mês de março, que teria, então, toda a trajetória política dedicada a disputar uma posição aqui como integrante do Senado Federal do Rio de Janeiro. Porém, depois de ser alvo de duas operações da Polícia Federal nas últimas duas semanas, uma envolvendo escândalos com a refinaria de Manguinhos, a Refit, e outro envolvendo agora traços dele de intimidade, além da institucional, com Daniel Vorcaro, banqueiro do Banco Master, ele então desiste da pré-candidatura ao Senado. Ele comunicou essa desistência de forma oficial ao presidente da legenda, o presidente do PL, Valdemar Costa Neto, falou que vai focar em todo o momento de defesa dele em relação a essas ações de busca e apreensão em que ele foi alvo, e nesse momento fica uma vaga aberta em si da chapa que foi de apoio elencada ali por Flávio Bolsonaro. A gente lembra que Flávio Bolsonaro, quando anunciou que teríamos então ao governo do Rio o pré-candidato Douglas Ruas, deputado estadual aqui do Rio de Janeiro, ele também anunciou dois nomes como pré-candidatos ao Senado do Rio de Janeiro: Márcio Canelas, que era então prefeito de Belford Roxo e renunciou para poder justamente se desincompatibilizar e concorrer ao cargo do Senado Federal, e o então governador Cláudio Castro, que saiu do cargo no tempo correto ali na véspera de ser tornar inelegível pelo Tribunal Superior Eleitoral para poder concorrer ao Senado sem qualquer tipo de complicação. Fato é que Castro já tinha um ambiente político também complicado. Ele tinha a condenação de inelegibilidade tomada pelo Tribunal Superior Eleitoral e visava concorrer através de alguma liminar judicial. Ele tentava embargos ali no TSE e também estudava caminhos para poder tornar-se inelegível nas eleições de outubro. com um caminho cada vez mais apertado para Cláudio Castro, as pressões externas e internas do próprio partido acabaram culminando agora na desistência de Cláudio Castro dessa pré-candidatura ao Senado. Volto com vocês.
3: Perfeito. Obrigado, Matheus Maciel, com informações no Rio de Janeiro. Então, Cláudio Castro não é mais candidato ao Senado.
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1: Oi, Zé. Boa tarde.
5: Oi, Tati. Boa tarde. Boa tarde, Fernando.
3: Boa tarde, Zé. Ouvintes.
1: Lá vem o Zé hoje falar sobre o livro do mês, que é qual mesmo, Zé?
5: É o Kairos, da alemã Jenny Erpenbeck. É um livro que ganhou o International Booker Prize em 2024, no ano que o Torturado concorria a esse prêmio. Foi o ano que a Erpenbeck acabou ganhando. A Erpenbeck é uma das principais escritoras hoje na Alemanha. É uma autora, assim, impressionante. Ela tem, acho que é o segundo livro dela, esse é o quarto romance dela. Saiu em 2021 na Alemanha, está saindo agora aqui no Brasil. E ela tem um outro livro publicado por aqui. Esse é um livro, assim, bem no estilo dela, assim. Ela trabalha muito sempre essa questão do pessoal, né, da vida pessoal, desse relato mais íntimo da existência de um indivíduo, e que ao mesmo tempo se conecta com os acontecimentos sociais, políticos, históricos, no qual ele está inserido. No caso aqui, ela vai contar a história de uma relação amorosa entre o Hans e a Catarina. É uma relação com uma grande diferença de idade. Ela é uma jovem de 19 anos. Ele é um cara de meia-idade, 34 anos mais velho que ela. A história começa em Berlim, na Berlim Oriental, né, pré-queda do muro, em 1986, e vai se desdobrar ao longo do tempo. A Erpenbeck, ela é nascida, né, na Alemanha Oriental e vive até hoje vive em Berlim até hoje, continua na parte oriental da cidade. E ela ela faz parte de um grupo de artistas hoje na Alemanha que tem uma forma diferente de encarar essa herança da Alemanha Oriental, né? Posso citar também a Sandra Hüller, né, a grande atriz alemã, que tem uma série de projetos, é alguém que sempre se posiciona muito sobre isso, assim, sobre uma reivindicação de uma memória diferente daquele período para quem viveu ali sob a Alemanha Oriental, diferente daquela que nós aqui no Ocidente recebemos, né? A gente foi muito moldado por uma leitura ocidental daquela existência. De certo modo, o romance que ele mostra um pouco disso no dia a dia desses personagens vivendo naquela realidade, e depois da queda do muro, a difícil adaptação para o regime capitalista e com espanto com as dinâmicas do consumismo na parte ocidental da Alemanha. O livro ele vai contar então muito sobre essa relação desses dois, né, o Hans e a Catarina. Ele se abre já no bem mais para frente, né, os dois bem mais velhos, com ela recebendo a notícia da morte dele, isso é logo o começo do livro, né, e ela recebe uma série de caixas com os papéis dele. E conforme ela vai revisitando esses documentos, ela vai recuperando a história dos dois, né, desde o momento que eles se conhecem num ônibus em Berlim, em 86, e o que vai acontecendo com eles ao longo do tempo. É um livro muito sobre as dinâmicas de poder numa relação afetiva também. Essa diferença de idade, a partir do momento, vai fazer diferença. E o Hans, que no começo é uma relação realmente parece de um amor recíproco, assim, muito apaixonados os dois. Mas com o passar do tempo, você vai vendo o Hans se tornando cada vez mais ciumento, cruel, obsessivo, e vai tendo ali uma relação muito de uma presença muito negativa em relação a ela, e isso vai ficar cada vez mais claro com o desenrolar do romance. De certo modo, a queda do muro vai funcionar como um sintoma histórico da própria alteração da relação. As dinâmicas sociais aí vão ser tão intensas que a relação vai ganhar nova dinâmica a partir das mudanças intensas que aquela sociedade vai viver a partir daquele acontecimento, né? E isso acho que vai dar muita energia para o livro e vai mostrar de que forma uma longa relação vai se alterando e como esses papéis vão se alterando ao longo do tempo. Assim. Ela escreve de uma forma brilhante, assim, é um livro que traz ao mesmo tempo uma reflexão histórica, filosófica sobre a história, sobre a política, sobre as relações afetivas. É um livro com uma série de referências da cultura alemã, que também acho que aproxima um pouco o leitor brasileiro de uma tradição que a gente tem pouca... que a gente conhece pouco por aqui, né? E é um desses livros, assim, que para mim é um dos lançamentos mais fortes que a gente teve esse ano aqui no Brasil em termos de livros traduzidos para cá. A Erpenbeck é hoje realmente uma das grandes escritoras europeias produzindo e produzindo muito bem, né?
3: Seguindo nossa tradição, quem é o tradutor ou a tradutora?
5: É um craque também, o Sérgio Telaroli, né, tradutor já bastante importante aí de língua alemã para o Brasil. Ele traduz esse volume, é um volume que sai aqui no Brasil pela Companhia das Letras, Kairos, Jenny Erpenbeck. Erpenbeck, falei aqui hoje no Clube do Livro.
1: Adorei, fiquei super curiosa. Obrigada, Zé, por hoje, um beijo para você. Semana que vem estaremos juntos, já vamos contar isso para o ouvinte?
5: Opa, podemos falar. Quer falar? Você que sabe tudo, você que é dona de tudo.
1: Você que é dona desse... a semana que vem vai ter Estúdio CBN transmitido diretamente da Feira do Livro. O Zé vai estar aqui eu quero dizer, em São Paulo, para lançar o livro dele. Vai estar com a gente no Estúdio CBN nessa mesma quinta-feira que vem, obviamente. Nesse mesmo horário? É, né, Jana? Um pouquinho mais tarde, às 15h30. Falando do livro dele, cujo título é como mesmo, Zé?
5: A Ilha do Silêncio.
1: Perfeito. Vejo a hora. Obrigada, um beijo. Até a semana que vem.
5: Beijo, até a semana que vem. Valeu.
3: Tchau, valeu. Tchau.
0: No fim das contas.

0: Natália Largue, boa tarde.
1: Olá, pessoal, boa tarde.
0: Bom, a gente vai falar hoje sobre a aprovação ontem na Câmara. Vamos lá. A Câmara aprovou ontem o fim da escala 6 por 1. Isso ainda tem que passar pelo Senado, antes de começar a valer, de ser sancionado pelo presidente Lula, porque afinal de contas é um projeto de lei. Tem que ver se não vai mexer, né? Porque se o Senado mexer, devolve para a
1: Exatamente.
0: Câmara e tal. Depois de tudo, vai a sanção presidencial e quando for sancionado, aí sim tem prazo para começar a valer. Mas a gente vai se antecipar aqui e Natália vai trazer algumas informações para a gente, porque acho que a pergunta que muita gente está se fazendo é: se a Câmara aprovou a redução da jornada semanal de trabalho de 44 para 40 horas, se persistir, continuar assim, eu vou trabalhar menos e ganhar a mesma coisa? Como é que isso vai funcionar na prática, Natália?
1: Então, Tati, essa é a grande discussão do momento, né? Como você falou, o texto aprovado prevê justamente isso, né? Menos horas de trabalho, mas com a manutenção do salário. Então, a ideia central é melhorar a qualidade de vida do trabalhador, né? A gente fala bastante sobre isso, especialmente naqueles setores mais puxados, como comércio, serviço, supermercado, farmácia, atendimento. Hoje muita gente trabalha, né, 6 dias seguidos para descansar só um, o que gera, claro, um desgaste físico, mental e até problemas de saúde, né? Então, o argumento do governo e também dos defensores dessa proposta é que um trabalhador mais descansado tende a produzir melhor, faltar menos, adoecer menos também. Agora, claro que isso não acontece magicamente, né? Porque, enfim, para a empresa também tem um custo quando você exige uma mudança como essa, né? Então, se um funcionário vai trabalhar menos horas, alguém tem que cobrir esse tempo. E aí, em muitos casos, isso pode significar novas contratações, né? Uma reorganização das equipes e tudo mais. Então, a pergunta econômica é justamente essa, né? Se dá para reduzir a jornada sem aumentar demais os custos das empresas. E aí, os economistas estão divididos, né? Eu conversei com bastante gente lá no Valor Invest, e aí tem uns que acreditam que o impacto pode ser absorvido ao longo do tempo, principalmente quando a gente adota tecnologia, automação, aumento da produtividade vindo de outras formas. Já outros acham que parte dessa conta pode acabar chegando sim no consumidor, né? Com empresas colocando ali preços mais altos, até empresas menores sendo pressionadas, porque essa mudança, como a gente falou, exige sim uma adaptação por parte do empresariado também, né?
2: Certo. E aí, o que você tem visto e ouvido sobre a preocupação que aparece muito agora é o seguinte: se a empresa vai gastar mais para manter os salários. E aí?
1: Então, tem essa preocupação, né, Fernando? Principalmente entre os economistas ligados ali ao setor produtivo, falando especialmente dos pequenos empresários. O que a gente tem hoje, né? O texto garante que quem já está empregado não vai ter redução salarial. Só que alguns especialistas falam que o que pode acontecer é que novas contratações podem acontecer ali com salários menores ou menos benefícios, por exemplo, né? Justamente para compensar aí esse aumento do custo trabalhista. E aí, uma outra preocupação que acontece também é a informalidade, né? O Brasil já tem um mercado de trabalho muito informal, cerca de 37% dos trabalhadores estão fora da carteira assinada, né? Inclusive hoje saíram dados da PNAD. E aí, quando o custo da contratação formal aumenta, tem esse risco de algumas empresas migrarem para relações mais flexíveis, digamos assim, como contratos informais ou até o que a gente chama de pejotização, né? Ou seja, contratar o trabalhador ali num modelo em que ele emite notas, como se ele fosse um pequeno empresário, né? Mas na verdade ele está trabalhando como um CLT, o que gera aí uma preocupação, né? Isso pesa principalmente para as empresas pequenas. Tem um dado importante que mais de 90% das empresas formais brasileiras têm até 10 funcionários, né? Então, a economia brasileira é composta majoritariamente de empresas realmente pequenas. Então, se a gente pensa assim, numa padaria, né, uma loja de bairro, até mesmo um restaurante menor, eles sentem muito mais pressão quando uma mudança grande assim acontece, né, do que a gente vê, por exemplo, numa grande rede. Só que, por outro lado, quem defende a proposta lembra que toda vez que teve redução de jornada no Brasil, teve uma resistência parecida. Nós já tivemos avanços semelhantes, né? É esse, e não houve uma mudança muito significativa assim. Então, por exemplo, quando a Constituição, né, de 1988 reduziu ali a carga de 48 para 44 horas semanais, também se falava de um possível colapso econômico, etc., e isso não aconteceu. Além disso, tem vários países que caminham nessa direção, né? França, Alemanha, Holanda, até falando aqui de países próximos a gente, Chile, Colômbia, têm jornadas menores ou estão reduzindo gradualmente. Então, existe esse debate também sobre essa modernização das relações de trabalho, né? No fim das contas, como a Tati falou no começo da nossa conversa, a gente ainda precisa ver a aprovação, como é que esse texto vai passar e tudo mais. Mas, assim, são discussões que a gente só vai perceber mesmo com o tempo.
0: Muito bem. Edinaldo está dizendo, eu não sei porque vocês estão comentando um assunto que nem existe ainda. Claro! É, não aconteceu nada em Brasília ontem, né, Edinaldo? Não aconteceu nada. No, nas últimas semanas, isso não está sendo discutido muito intensamente, como se não fosse mexer com a vida de quase todos os trabalhadores brasileiros, não é mesmo?
1: E voltaremos a falar, não é, Tati?
0: Evidentemente,
1: muito provavelmente, voltaremos a falar.
0: Claro que sim, claro que sim. Tá bom. Natália, largue conosco hoje em voo solo no nosso No Fim das Contas. No fim das contas, ainda tem que passar pelo Senado, a gente vai noticiar. No fim das contas, ainda tem que ir para a sanção presidencial, a gente vai noticiar. E quando entrar em vigor, obviamente, a sua vida será afetada e você saberá tudo aqui no nosso estúdio CBN. Beijo, Nath. Obrigada. Até terça-feira.
2: Tchau, Nath.
1: Um beijo, pessoal. Até terça-feira.
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0: 3:30, boa tarde para você que acompanha a CBN nessa quinta-feira. Eu sou a Júlia Viana e te acompanho na próxima hora com o noticiário aqui do Rio, com muita informação, e te convido a participar da programação e a me ajudar a contar o que acontece no estado nessa tarde. Você me envia sua mensagem ou grava seu áudio pelo 997-64-2381, 997-64-2381.
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0: Enquanto eu espero a sua mensagem, eu já trago algumas atualizações de trânsito aqui pelo Rio. Muitas vias liberadas depois de alguns acidentes que interromperam aí o trânsito nessa tarde. Na Avenida Brasil foi liberada a faixa da pista central, que estava ocupada na altura da Passarela 1 em São Cristóvão, sentido Zona Oeste. Totalmente liberada ali a faixa e o trânsito em boas condições agora. Também, ainda na Avenida Brasil, só que agora na altura de Benfica, a faixa da pista lateral, que estava ocupada na altura da Passarela 4, sentido centro, foi totalmente liberada também. Trânsito em boas condições por ali. Em bom sucesso, a faixa da linha amarela, que estava interditada na altura do acesso 8 por causa de um acidente envolvendo 4 carros no sentido Barra, também já foi totalmente liberado, mas o trânsito ainda permanece ali com retenções nesse trecho por causa desse acidente ali, mas deve melhorar nos próximos minutos. Agora 3:32.
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0: Quinta-feira, 28 de maio de 2026. O traficante Gerson Palermo foi encaminhado ao Presídio Federal de Campo Grande após passar por uma audiência de custódia. Apontado como um dos chefes do PCC, Palermo dormiu na superintendência da Polícia Federal, na capital de Mato Grosso do Sul. O traficante foi preso na Bolívia nesta terça-feira. Ele ficou foragido por seis anos, depois de romper a tornozeleira e fugir da prisão domiciliar concedida em 2020. Gerson Palermo responde por crimes como tráfico internacional de drogas e assaltos a bancos. A taxa de desocupação do país chegou a 5,8% entre fevereiro e abril, e significa que 6 milhões e 300 mil pessoas procuraram trabalho sem sucesso no período, 471 mil a mais na comparação com o trimestre encerrado em março. Segundo o IBGE, o aumento decorre essencialmente do comportamento de algumas atividades, como comércio e serviços pessoais. Depois do aquecimento de fim de ano, esses segmentos não seguraram parte dos trabalhadores. Negociadores dos Estados Unidos e do Irã chegaram a um acordo sobre um memorando para prorrogar o cessar-fogo por 60 dias e iniciar negociações sobre o programa nuclear iraniano. No entanto, o presidente Donald Trump ainda precisa dar a aprovação final. A informação foi divulgada pelo site Axios nesta quinta-feira. Se confirmadas por Trump e pelo regime de Teerã, representariam um avanço diplomático mais significativo desde o início da guerra. Porém, ainda não se trata de um acordo final. Ainda serão necessárias mais negociações em relação às exigências de Trump sobre o enriquecimento de urânio. No horário de Brasília, 3 horas 34 minutos.
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1: Deixa eu corrigir uma informação aqui. O fim da 6x1 é PEC, né? Proposta de emenda constitucional. Então não precisa de sanção presidencial. Aprovada ontem na Câmara, vai para o Senado. Se houver mudança, volta para a Câmara. Mas a promulgação é pelas mesas do Legislativo brasileiro. Não vai a sanção presidencial. Obrigada aos ouvintes que me alertaram aqui. O Kevin e também... Um outro ouvinte cujo nome eu não vou saber pronunciar aqui no nosso chat. Obrigada. Obrigada aos ouvidos atentos. São 3h36. Hoje, 28 de maio, é o Dia Internacional da Dignidade Menstrual. A gente vai falar agora sobre uma pesquisa feita pelos institutos Alana e Equidade Info, mostrando que a dor menstrual impacta a rotina escolar de 6 em cada 10 meninas e 4 em cada 10 delas faltam às aulas todo mês. Esses dados, sobre os quais a gente vai conversar agora, trazem um panorama de saúde pública que a gente vai ver se é ou não é reconhecido pelas escolas. Para conversar com a gente sobre esse assunto, está a gerente de saúde, líder da iniciativa de endometriose, dor pélvica e saúde menstrual do Instituto Alana, Sofia Reinach. Sofia, bem-vinda. Boa tarde.
2: Olá, boa tarde. Muito obrigada. É um prazer conversar com você.
3: Boa tarde.
1: Eu quero começar pedindo para que você dê um panorama sobre como esse estudo foi feito para a gente entender a base de vocês. Com quantas meninas, em que regiões do país...
2: Esse estudo foi feito, as coletas de dados aconteceram no mês de fevereiro, foram mais de 2.500 entrevistas em todas as regiões do país com representatividade nacional.
1: A menstruação, obviamente, é algo recorrente na vida de meninas e mulheres saudáveis por muitos anos. Em linhas gerais, para ilustrar os números que esses estudos trazem, como é que meninas se relacionam com o período menstrual?
2: Pois é, então o que esse estudo busca trazer luz é o quanto a gente naturaliza a dor menstrual e quanto as meninas estão sofrendo com dor, perdendo suas atividades, tendo impacto na sua vida escolar e pouco se fala sobre isso, né? A gente mal conhece esse impacto, pouco se fala sobre a vida menstrual, sobre a intimidade, são coisas que acabam ficando... Na intimidade, cada um que cuide do seu corpo e da sua vida, e aí esse é um peso na vida das meninas, que muitas vezes, muito mais, essa pesquisa mostra que muito mais frequentemente do que a gente imaginava, estão perdendo aula por conta de dor.
3: Conta mais pra gente, então, Sofia, por que que elas param, ou às vezes faltam na escola, e qual que é o impacto dessas ausências no desenvolvimento escolar delas?
2: Pois é, então... Quase 40% das meninas perdem pelo menos um dia de aula todos os meses, né? Fora o percentual das que perdem mais de um dia. Se a gente for imaginar que um grupo populacional está perdendo aula todo mês, o resultado acumulado disso numa trajetória, ele é quase que imensurável. E, na realidade, a gente tem poucos dados mesmo sobre o impacto disso na trajetória escolar. Mas... A gente pode imaginar que perder aulas mensalmente tragam pelo menos dois grandes problemas aí para as meninas, além de todo o estigma e tudo que vem junto com isso. No mínimo, elas estão perdendo conteúdo, passando por uma defasagem de aprendizagem e sendo talvez punidas pelo excesso de faltas, sendo que elas já estão numa situação de dor, dores incapacitantes que as tiram das atividades e... Então, no mínimo, a gente está falando sobre isso, né? Sobre dois grandes impactos aí na vida escolar das meninas.
1: Tem particularidades quando a gente olha para a faixa etária, para a raça, para a região do país? Ou a experiência menstrual é algo mais uniforme?
2: Olha, os dados eles mostraram algumas diferenças. Na verdade, eles são preocupantes no Brasil inteiro. Não existe uma região em que a dor não afete a vida das meninas e a presença na escola. Todas afetam, porém, tem alguns casos que chamam nossa atenção. O primeiro deles é o recorte etário, né? No começo da vida, as meninas que passam, têm a menarca muito cedo, né, a menarca precoce, e a pesquisa mostra que mais de 50% das meninas do Brasil estão menstruando antes dos 11 anos. As meninas, quanto mais cedo elas menstruam, isso já era descrito na literatura internacional, e a nossa pesquisa confirma, mais dor elas sentem. Então, esse é um recorte importante de um olhar cuidadoso que as políticas precisam desenvolver para essa faixa etária e para essas meninas que estão menstruando cedo e sentindo muita dor. Um outro aspecto que a pesquisa traz e que eu gostaria de chamar a atenção diz respeito ao recorte racial. A pesquisa traz um aspecto interessante, porque a dor, você reporta a dor a partir do seu limiar de dor. Então, daquilo que você entende como uma... Se perguntarem, você sente uma dor forte ou uma dor é moderada? Isso varia de acordo com a sua percepção de dor, o seu limiar de dor. E isso está muito relacionado ao que você foi ensinado sobre a sua dor, ao que te falaram que essa dor significa.
1: O quanto você teve que aguentar de dor na vida.
2: E naturalizar a dor. Então, o que a pesquisa mostra é que as meninas negras, elas reportam menos dores fortes, mais dores moderadas ou não ter dores. Por outro lado, quando perguntadas quantos dias por mês elas perdem de aula, elas têm o maior percentual de meninas que perdem aula 2 a 5 dias de aulas por mês. Uhum. Ou seja, apesar delas estarem reportando que têm menos dor, e isso provavelmente diz respeito à percepção e à possibilidade de aceitação da dor, esse impacto está acontecendo fortemente na vida delas. Elas estão sendo tiradas das atividades delas de forma mais significativa até do que as meninas brancas. E isso é muito problemático, porque isso junta dois aspectos, né? Traz uma questão cultural arraigada com uma questão de saúde pública e de educação muito sérias e que precisam ser tratadas e olhadas dentro dessas especificidades.
1: Sim.
3: Vocês também mediram o impacto dos sintomas menstruais na vida profissional das professoras. O que encontraram?
2: Olha, a gente tem falado que é um impacto duplo nas escolas, né? Então, a gente precisa olhar isso com muito cuidado, porque as meninas estão perdendo aulas e as professoras e gestoras também estão com dores e também estão faltando em menor proporção. E isso a gente explica mais ou menos por 3 fatores, né? As nossas hipóteses de que por que que professoras e gestoras, apesar de terem um percentual alto de faltas, faltam menos do que as meninas. O primeiro deles é porque o início da vida menstrual, de fato, é um período com mais dores. Mas uma parte disso, né, e aí eu trago aqui o segundo aspecto, é porque as mulheres já adultas, elas já passaram por uma trajetória aí de aprendizado sobre o manejo da dor, de medicamento, de consultas médicas, então... isso pode afetar um pouco menos a rotina delas, mas um terceiro e importante fator é a noção de que a gente faltar no nosso trabalho ou que a cólica, ela pode prejudicar a nossa empregabilidade. Então, isso é um fator muito relevante e importante da gente olhar com cuidado, porque as mulheres estão trabalhando apesar da dor. Elas estão nas escolas e o que a gente não cansa de ouvir, hoje a gente está em Brasília, fazendo um evento grande aqui sobre discussão de saúde menstrual, e a gente ouviu aqui muitos relatos, inclusive de professoras que desmaiam em sala de aula. Nossa. Por conta da dor. Então, realmente, esse é um fator que a gente precisa olhar com muito cuidado, porque para que as mulheres e as meninas, elas não sejam punidas pela dor que elas sentem.
3: Sofia, só uma dúvida. Quando vocês dizem aqui no estudo, na pesquisa, que vocês ouviram docentes e gestores escolares, homens também foram ouvidos, queria saber do entendimento deles. Quando são homens, eles entendem essas dores, essas faltas, essas ausências? Há resistência nesse entendimento ou não?
2: Olha, esse é um aspecto bem importante da pesquisa, né? A gente optou por escutar os homens e os meninos. E aqui a gente trouxe percepções interessantes sobre a saúde menstrual vista por esses homens e meninos, de que eles pensam menos sobre esse assunto, faz menos parte das preocupações deles, e eles têm um menor reconhecimento dessas dores. Eles entendem menos que essas dores podem acontecer e podem ser tão impactantes na vida das meninas e mulheres. Então, de fato, há um desnivelamento entre sexo masculino e sexo feminino, né? Pessoas que menstruam e pessoas que não menstruam, sobre esse contexto da menstruação, sobre o assunto menstruação e sobre os impactos disso na vida. E a visibilidade da dor, ela é muito pequena. Então, pouco se fala sobre o tamanho do impacto da dor na vida das meninas e mulheres. E isso ficou muito claro, no, nos dados sobre as perguntas para, gestores, professores e meninas.
1: Quero ser específica sobre alunos, sobre garotos. Eles têm contato com o tema, Sofia? Eles sabem o que é menstruação e o que acontece no corpo das meninas e das mulheres nessa fase?
2: Pois é, acho que aqui a gente chegou num ponto-chave. A gente precisa trazer os meninos para essa conversa. A gente precisa aproximar os meninos da compreensão do corpo, de quem menstrua, de que isso pode ocasionar, de como se relacionar com isso, como falar sobre esse assunto com naturalidade, como entender que isso é um aspecto biológico nosso, do nosso corpo natural, e que, juntos, como sociedade, a gente possa pensar caminhos para dar mais respostas para quem está sentindo dor. Então, a pesquisa, ela traz uma mensagem forte de que a gente está precisando trazer os meninos para perto.
1: Educação menstrual nas escolas seria bom para isso?
2: Sem dúvida, a gente precisa ter educação menstrual. E o que a pesquisa mostra é que isso deve ser feito cada vez mais cedo. Se as nossas meninas estão menstruando antes dos 11 anos, a gente precisa começar a falar desse assunto no ensino fundamental 1, ou até antes, eventualmente, mas de forma mais sistemática, no ensino fundamental 1. E trazer os meninos para a conversa. Essa não é uma conversa que deve ser feita separando a sala. Agora a gente vai falar só com as meninas sobre menstruação e vamos falar com os meninos sobre outros assuntos. Esse é um assunto que precisa trazer todo mundo para a mesa.
3: Como é que o SUS e as escolas lidam com essa questão? E quais são as lacunas que ainda existem, tanto na saúde pública, na educação pública, acho que já ficou evidente, mas na saúde pública agora, com relação à dignidade menstrual, qual é?
2: Olha, a gente avançou nos últimos anos com uma política de distribuição de absorventes gratuita. Ainda pode melhorar, porque às vezes o acesso ainda não é tão eficiente quanto deveria, mas a gente está vendo avanços nesse sentido. São avanços importantes, mas a discussão que a gente quer trazer aqui é mais ampla do que o acesso a produtos. É de fato de saúde, é de cuidados. Então, a gente ainda precisa melhorar, ter linhas de cuidados específicas para meninas em fase da menarca, para um olhar cuidadoso para uma fase da vida que acumula vulnerabilidades. Os dados no Brasil sobre meninas de 10 a 14 anos não trazem boas notícias nem sobre violência, nem sobre saúde mental e nem sobre saúde menstrual. Então, essa é uma fase que a gente precisa olhar com cuidado. E a gente precisa tanto de, se as meninas estão menstruando cada vez mais cedo, nós precisamos de pediatras preparados para falar desse assunto e ginecologistas que saibam também tratar da infância. Essas meninas estão menstruando na infância e a menstruação não é o fim da infância, ela acontece muitas vezes na infância. E aí o que a gente tem proposto como debate é a gente precisa de uma política pública intersetorial, integrada, holística, de cuidado para as meninas nessa fase do início da vida menstrual.
1: Bom, a gente está vendo por esses dados que sintomas menstruais não são algo pessoal, né? Então não podem ser tratados só como algo particular. É algo que pode e deve ser tratado de maneira coletiva. Você citou, e eu vou dar aqui o crédito para meninas organizadas que nos últimos anos brigam muito e fazem política com P maiúsculo, batendo em porta de vereador dos municípios, indo pedir audiência com deputados estaduais e federais nos gabinetes, para brigar pela implementação de políticas públicas relativas à pobreza menstrual. Sofia, a gente recebeu aqui no Estúdio CBN mais de uma vez as meninas do Girl Up, que fazem essa incidência política com muita garra, assim, é bonito de ver, eu acho bonito de ver. Quero só registrar isso aqui, porque as políticas públicas que a gente tem hoje de distribuição gratuita de absorventes, muito só existem por causa da briga dessas meninas.
2: Eu quero, se você me permitir, fazer um comentário sobre isso. A GrowUp é uma grande parceira nossa.
1: Ah, que legal.
2: Juntas nesse caminho, estamos aqui juntos em Brasília, com as meninas, ocupando todos os espaços que a gente pode para ampliar essa discussão. Então, também muito me orgulha esse movimento e a gente está aqui para somar e ter cada vez mais vozes sendo ouvidas nos espaços de decisão do Brasil.
3: Eu
1: Muito
3: sabia
1: legal.
3: que elas estariam aí. Não,
1: É,
3: óbvio,
1: ainda
3: certeza.
1: bem, ainda bem. Sofia, para a gente se despedir, eu vou combinar duas perguntas aqui. Porque assim, o estudo mostra que a dor é um sintoma que pode aparecer no período menstrual, claro, mas também pode indicar outras questões de saúde, como, por exemplo, a endometriose. E essa é uma doença, eu peguei ela de exemplo, porque muitas vezes ainda ela é mal cuidada pelos médicos, pela classe médica. Então, assim, queria te perguntar se ainda há dificuldades num diagnóstico preciso a partir da dor de meninas e mulheres. E se pode existir relação entre dor pélvica e violência, se isso apareceu de alguma maneira no estudo de vocês.
2: Tá bom, vou tratar dos dois temas que são nossos, bem importantes para nós. Hoje no Brasil leva-se em média 10 anos para um diagnóstico de endometriose, mas na verdade o diagnóstico é tão difícil, ele é tão inacessível, que os estudos estão mostrando uma média de 18 anos para um diagnóstico. Ainda é uma doença cheia de mistérios, ainda é uma doença que está sendo entendida pela medicina e por isso a Lana tem trabalhado para que a gente tenha maior investimento em ciência, para ter melhores respostas e uma capacidade de diagnóstico e tratamento mais eficiente. Mas existem estudos que mostram que meninas com dores fortes, 75% delas vêm a ter um diagnóstico de endometriose na vida adulta.
1: Uau.
2: Então, o que a gente tem falado é o seguinte: a dor em si, ela deve ser tratada como um diagnóstico. Essa dor, ela. Porque muitas vezes os médicos ficam procurando um indício de doença, uma lesão, e não encontram. E aí falam: ah, você não tem nada. E a menina, a mulher, está sofrendo com dor. Então, a gente não pode tratar a dor como nada. A dor nunca é nada. A dor, ela é dor. Porém, muitas vezes, as dores são sinais de doenças que podem vir a se desenvolver. E isso fortalece a importância do cuidado mais rápido possível, um cuidado precoce, que comece logo na vida, no início da vida menstrual, e seja muito.

0: Meninas e mulheres com histórico de dor crônica têm uma chance 43% maior de ter um registro, um histórico de violência. Aqui é muito importante dizer que a gente não consegue afirmar correlação, porém, a gente volta no que eu falei anteriormente, a gente está falando de fases de vida, de vulnerabilidades que se sobrepõem e que precisam ser olhadas com muito cuidado. Porque meninas que sentem muitas dores, elas estão expostas a vulnerabilidades. Meninas que estão na fase da menarca, elas estão em muitas transformações e isso também gera muitas vulnerabilidades. E o nosso país, infelizmente, não está tratando bem as nossas meninas. Então, a gente precisa de um olhar de cuidado específico para elas.
1: E aí, Sofia, estou sendo chamada a atenção aqui pelo nosso colega, o Jefferson Barbosa, que diz que, bom, a Crioula, que é uma organização da sociedade civil, tem também muito tempo de ação, né, de trajetória na defesa e na promoção dos direitos das mulheres negras, também está nessa briga há bastante tempo. E quando a gente fala de política pública, e quando você fala de política pública integrada, tá bom. A distribuição de absorventes gratuitos é algo importante, mas a gente está falando de saneamento básico, a gente está falando de ter água tratada, a gente está falando de ter banheiros adequados, a gente está falando de ter educação para meninos e meninas, né? Porque a gente está falando de políticas mais estruturais que causam uma série de problemas, entre eles, afetam também as meninas em idade menstrual, certo?
0: Certíssimo, e muito orgulho da trajetória da Crioula nessa luta. Também estamos juntos aqui para que absorventes sejam cada vez mais acessíveis e que a política de dignidade menstrual seja ampliada. O que a pesquisa nos mostra é também uma coisa interessante. Apesar dos banheiros, hoje, quando você pergunta para as meninas, quando você pensa em menstruação, o que te vem à cabeça? Os fatores físicos, o receio da dor, é o mais prevalente. Dor, desconforto, enfim. Porém, tem uma preocupação com a estrutura do banheiro que elas vão usar para manejo da menstruação. É uma preocupação maior do que a das professoras e das gestoras. Então, é fundamental que a gente olhe para essas estruturas e entenda o que está acontecendo, que essas meninas estão preocupadas com esse assunto. Os banheiros é um passo, assim, acesso a produtos e banheiros seguros e confortáveis para que essas meninas manejem a sua menstruação. A gente está falando de condições básicas.
1: Sim.
0: Então, sem dúvida, isso é fundamental, acesso à água. A gente teve hoje uma discussão aqui no nosso evento muito interessante sobre acesso à água, sobre banheiros públicos, a dificuldade de ter banheiros públicos com água.
1: Sim.
0: E isso é fundamental para que as meninas e mulheres e as pessoas que menstruam possam, cuidar dos seus corpos adequadamente.
1: Perfeitamente. Sofia Reinach, gerente de saúde, líder da iniciativa de endometriose, dor pélvica e saúde menstrual do Instituto Alana, trazendo, portanto, os dados e a interpretação desses dados, dessa pesquisa, revelando os impactos da dor menstrual na rotina escolar de meninas e garotas e mulheres, né? Porque a gente está falando de professoras e gestoras também. Sofia, obrigada por estar aqui conosco, falando sobre esse assunto que é tão importante. Os nossos ouvintes reagindo aqui, gostei do Wanderson dizendo: eu sou pai de menina, tem muito pai solo, muito bom essas informações para os pais. Que bom tê-lo na nossa conversa, Wanderson. Sofia, obrigada, viu? Venha sempre ao Estúdio CBN.
0: Muito obrigada, Tatiana e Fernando. Foi um prazer conversar com vocês e que a gente tenha mais pais cuidando desse assunto também. Me deixa muito feliz ouvir esse comentário.
1: Importante demais. Boa tarde para você.
2: Obrigado, Sofia.
0: Boa tarde. Tchau, tchau.
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0: 8h38, a gente fala agora com o repórter Diogo Bugalho, que está no Tribunal de Justiça do Rio acompanhando mais um dia de julgamento do caso Henri Borel e traz atualizações, né, Diogo? Boa tarde.
1: Boa tarde, Júlia. Boa tarde a todos. O terceiro depoimento de hoje, depoimento da ex-namorada do Dr. Jairinho, a Débora Saraiva, foi interrompido temporariamente agora por um princípio de confusão aqui no plenário do Tribunal do Júri. A juíza Elizabeth Machado Louro viu uma mulher na plateia, uma advogada, que supostamente estaria espiando as anotações ali dos jurados, lembrando que os jurados são aqueles que decidem, né, pela condenação ou pela absolvição e têm direito garantido ao total sigilo. Essa mulher estava uma fileira acima dos jurados, estaria olhando ali o que, que os jurados estariam anotando de acordo com a juíza. A juíza flagrou essa cena, parou tudo, determinou a expulsão dessa mulher do plenário. Ela foi conduzida aqui para fora pela segurança, falou com parte da imprensa, disse que é apenas uma advogada recém-formada que estava aqui para fins de estudo e que não representa nenhuma das partes no processo, que simplesmente ao olhar para baixo, a juíza interpretou que ela estaria tentando espiar as anotações dos jurados. Fato é que houve aqui bastante bate-boca. A juíza Elizabeth Machado Louro se irritou bastante, determinou que qualquer pessoa que olhe para os jurados vai ser retirada do plenário. Situação um pouco tensa agora nesse momento no julgamento, mas está sendo retomado agora o depoimento. Vamos ver se prosseguimos na normalidade, Júlia.
0: Pois é, situação tensa então no Tribunal de Justiça do Rio. Qualquer atualização, Diogo, volta aqui com a gente para te atualizar sobre esse julgamento. Agora, 4 em ponto.
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0: Volto a te atualizar sobre as condições de trânsito, uma informação importante para quem circula pela área de Curicica. Os bombeiros foram acionados para combater um incêndio que atinge ali uma vegetação na Estrada dos Bandeirantes, na altura da Praça do Bandolim, sentido Taquara. Guarda Municipal também já em deslocamento e a recomendação do Centro de Operações da Prefeitura que o motorista dirija com atenção porque tem um volume grande de fumaça ali que pode prejudicar a visibilidade de quem está trafegando pelo trecho. Também tem previsão de ventos fortes, né, hoje, que contribui aí para a propagação dessa fumaça. Então, o motorista que está circulando ali pela área de Curicica, na Estrada dos Bandeirantes, redobre a atenção, porque é bastante fumaça mesmo, a gente vê aqui pelas câmeras da Prefeitura. Uma informação importante também sobre transportes: o VLT está com serviço parcial, porque segundo a concessionária houve uma falha de energia e os serviços das linhas 1 e 4 estão operando em trecho provisório. A linha 1 está operando entre Santos Dumont e Santo Cristo e a linha 4 entre Praça 15 e Santo Cristo. Então, vai ter como serviço parcial por enquanto por causa de uma falha de energia. A gente volta a atualizar esse serviço daqui a pouco. Agora, 4h02.
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0: quinta-feira, 28 de maio de 2026. O ex-governador do Rio de Janeiro, Cláudio Castro, comunicou ao presidente nacional do PL, Valdemar da Costa Neto, que desistiu de concorrer a uma cadeira no Senado. A retirada da pré-candidatura ocorre após ele ser alvo da operação da Polícia Federal, suspeito de viabilizar aportes de bilhões de reais do Rio Previdência, Fundo de Pensão dos Servidores do Rio, para o Banco Master. A ação ocorreu 11 dias depois de outra operação contra o ex-governador, que apura sua atuação em favor do Grupo Refit, ligado ao empresário Ricardo Magro, investigado por sonegação bilionária e lavagem de dinheiro. 72% das pessoas ouvidas numa pesquisa da Unifesp sobre vacinas afirmaram aderir às campanhas. Porém, antes da pandemia de Covid-19, o Brasil chegava a registrar índices de adesão de 95%. Na lista de fatores que têm influenciado a população, aparecem questões ideológicas e religiosas. Em relação à vacina contra a dengue, 65% das pessoas de esquerda pretendem tomar o imunizante imediatamente. No caso do público da direita, o índice cai para 46%. Já entre os católicos, a intenção imediata de vacinação chega a 60%, contra 51% dos evangélicos. Foram realizadas 1.500 entrevistas com homens e mulheres no período de 26 de fevereiro a 1º de março. A margem de erro é de 2,5 pontos percentuais para mais ou para menos, com um nível de confiança de 95%. A Assembleia Nacional da França aprovou um projeto que revoga o Código Negro, decreto de 1685, assinado pelo rei Luís XIV, que regulamentava a escravidão nas colônias francesas. O conjunto de leis tratava as pessoas escravizadas como propriedades móveis, que podiam ser adquiridas por um senhor da mesma forma que outros bens. Segundo os parlamentares, a legislação, mesmo sem valer, ainda permanecia em vigor e poderia abrir margem para interpretações equivocadas. No horário de Brasília, 4 horas 4 minutos.
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1: 4:05, terceira e última hora do Estúdio CBN, dessa quinta-feira, 28 de maio de 2026. Daqui a pouquinho tem a nossa língua de todo dia, professor Pasquale vem aí com a continuação da aula de ontem. Antes, tem informação chegando de São Paulo. Pedro Pupulim, boa tarde.
2: Boa tarde, Tati, Fernando e a todos que nos acompanham na CBN. O Conselho Federal de Medicina lançou na manhã de hoje a plataforma Medicina Segura, um sistema criado para reunir relatos de danos causados por procedimentos realizados por pessoas sem formação médica, auxiliando aí no mapeamento de ocorrências e na fiscalização de irregularidades. As informações coletadas deverão servir de subsídio para ações dos conselhos de medicina na proteção da segurança dos pacientes, na defesa das prerrogativas médicas e no reforço ao combate ao exercício ilegal da categoria. O órgão informou ainda que haverá a possibilidade da realização de denúncias anônimas, visando garantir a segurança de cidadãos e vítimas. Segundo o CFM, quando forem reunidos indícios suficientes do cometimento da fraude, a entidade então notificará os conselhos regionais de medicina para acionar a Polícia Civil, o Ministério Público, a Vigilância Sanitária e o PROCON, para que tomem medidas visando a responsabilização dos autores dos danos. Coordenadora do projeto Medicina Segura, Rosilane Rocha, falou com a reportagem da CBN e comentou sobre a expectativa da entidade de que a nova plataforma ajude a coibir casos de exercício ilegal da medicina. Vamos ouvir.
3: O poder público, as autoridades competentes, municiadas com esses dados, realmente terão a noção clara do risco que a população está passando com esses profissionais que, por uma questão mercadológica, eles querem fazer atendimentos, realizar procedimentos estéticos quando eles não têm nenhum tipo de competência legal e nem técnica.
2: De acordo com o CFM, por dia, pelo menos 2 casos de exercício ilegal da medicina passam a tramitar no Poder Judiciário ou nas polícias civis dos estados. O Brasil registrou em 12 anos 9.566 casos de crimes relacionados ao exercício ilegal da medicina. Nesta semana, por exemplo, a polícia prendeu um falso médico investigado por pelo menos 9 mortes no Hospital Jardim Helena, aqui na Zona Leste de São Paulo. Marcos Felipe de Barros foi preso na terça. Já Mike César Silva, também investigado pelo mesmo crime, está foragido no Chile. Os dois estariam usando dados e registros de médicos verdadeiros para atuar na unidade privada. Entre 2023 e 2025, os dois teriam realizado cerca de 2 mil atendimentos em áreas sensíveis do hospital, como pronto-socorro e UTI. Tati e Fernando.
1: Obrigada, Pedro Pupulim.
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0: Oi, professor, boa tarde.
1: Tatiana, querida, boa tarde. Fernando, querido, boa
2: Boa
1: tarde.
2: tarde.
1: Ouvintes, caros ouvintes, boa tarde. Eu fico tão aqui condoído quando você tá dodói, Tati. Você tá gripada, né?
0: Ah, sinusite não me
1: Vamos
0: larga,
1: lá.
0: né? É uma desgraça essa época do ano.
1: Vou cruzar os dedos aqui para você sarar. Vamos
0: Ai,
1: lá.
0: que bom.
2: Parte B da aula de ontem, só que a gente está tentando lembrar.
0: Qual foi a
2: Qual foi a
0: pergunta que eu
2: pergunta?
0: fiz no ar que eu não lembro?
2: Era, tinha a ver com capturar
1: Não,
2: o
1: você não
2: quê?
1: fez no ar, você fez fofoca com o Fernando, porque quando eu saí do ar, eu
0: E quem te
1: fiquei ainda
0: contou a
1: com o
0: fofoca?
1: aplicativo ligado aqui.
0: Ah,
1: Eu
0: é.
1: mesmo. O aplicativo estava ligado, eu estava ouvindo, e você fofocou com o Fernando, porque
0: Mas foi
1: um
0: no ar.
1: ouvinte
2: Mas é que ele não estava.
1: não foi no ar.
0: Bom, tá bom.
1: Eu acho. Será que foi no?
2: Sim,
1: Bom,
2: foi no
1: tanto
2: ar, é
1: faz,
2: que o
1: mas em
2: senhor não
1: suma.
2: estava mais, mas ouviu, sim.
1: Ah, tá. Isso. Que um ouvinte falou, ele acho que mexe com fotografia, qualquer coisa assim, e tocou no ponto de do verbo captar, do verbo capturar, nesse sentido fotográfico,
0: Boa.
1: por assim
2: Tem
1: dizer,
2: outro
1: né?
2: prosônio.
1: Não
2: A Isa
1: foi
0: lembrou
1: isso?
0: aqui, foi, e era capturar carbono, sequestrar
2: Carbono,
0: carbono,
2: isso.
0: créditos de carbono e tal, alguma coisa assim.
1: Ah, isso.
0: Mas eu acho que a gente
1: Então, aí eu me
0: ficou na
1: lembrei de um.
0: fotografia mesmo.
1: E por que que a fotografia se chama fotografia? O que quer dizer fotografia etimologicamente? Esse foto de fotografia quer dizer luz, né? Não por acaso a fotografia antigamente, né, se fazia. A revelação se fazia em ambiente escuro, né? Era preciso que houvesse luz para fazer a foto, né? E que não houvesse luz para fazer a para revelar, né? Os filmes, né? E aí eu me lembrei de uma coisa, mas antes vamos retomar só aquela música dos Titãs, o televisão, só para pegar de novo o foco. Olha, eu já dei, sem querer, eu dei spoiler, vocês não vão entender nada, né? Eu acabei de dar um spoiler, vocês vão entender já já. Vamos lá.

essa junção dos Titãs com a Rita Lee, com o Roberto Carvalho tocando piano, é uma maravilha isso. Então, a gente viu ontem que nessa letra existe um uso muito criativo do verbo captar e do verbo capturar, que, na verdade, ao pé da letra, lá na raiz latina, são a mesma coisa, né? Tem a mesma raiz, a mesma ideia base. E isso mostra como, nas línguas, o tempo, o uso, tudo isso vai fazendo, vai criando ramos, ramificações. E aí o ouvinte disse que ele capta as imagens, e eu vou dizer, e a máquina dele captura, né? Porque prende, põe lá dentro, guarda, né? E aí, eu disse que sem querer dei o spoiler, mas eu vou tocar o segundo auxílio e eu não vou dizer nada. Vamos ver se a gente capta ou captura qual é a palavra que tem a ver com... Não vou dizer nada, pode tocar o segundo auxílio, vamos lá.

0: professor, seria focalizar?
1: Exatamente. O nome da música é exatamente essa frase final, isso um dia tem que se acabar. Quem cantou pra gente foi o grande sambista Walter Alfaiate, que morreu não faz muito tempo. A composição é do Noca da Portela e de Mauro Duarte. Noca da Portela nos deixou há pouco tempo, há poucos dias, né? Disco de 2002. E a palavra é focalizar. A letra é muito crítica, muito interessante, né? Faz o samba quadrado para a TV focalizar. Isso um dia tem que se acabar. Focalizar, o que que é? Todo mundo sabe, né? Eu vou focalizar aqui. Quem diz isso está com um instrumento na mão. Pode ser uma máquina fotográfica, pode ser um celular, pode ser uma câmera, né, das televisões e tal. E por quê? Porque isso de focalizar, focal, foco. Foco é da raiz latina de fogo, né? E o fogo lembra a luz. Então, para focalizar, é preciso que haja luz, né? Pura e simplesmente, se bem que as máquinas modernas tiram foto sem luz e fazem o diabo, mas no sentido histórico da coisa, o foco se obtém com luz, luz que era obtida com fogo, né? Fogo. E por isso, em italiano, por exemplo, focalizar, quando a gente quer dizer focalizar, pega a máquina e focaliza, é mettere a fuoco, que é pôr em estado de fogo, no sentido de ter o foco, né? No sentido de focalizar. Então veja como a língua tem esses passeios históricos lindíssimos e as coisas vão se juntando a partir, muitas vezes, da questão da causa e da consequência. Hoje em dia, quem usa o verbo focalizar não tem a menor ideia, né, de que estamos falando de algo relativo à luz, relativo a fogo e por aí vai, né? Então, é isso, é um festival é um jogo de dominó interminável, né? Eu não sei se a molecada joga dominó hoje, mas é aquela coisa, tem que juntar o pedaço de uma peça, o bumbum da peça, né, com a parte frontal da outra peça, não é assim? E a gente vai juntando, juntando, juntando e juntando, e tem esse interminável novelo que são as palavras.
2: Eita, que beleza.
1: O que vocês me dizem, meus queridos?
0: Adorei novelo. Adorei novelo das palavras.
1: Ah, mas é um novelo mesmo, né? Porque você pega um negócio, pega aqui, depois pega ali, puxa o novelo, puxa o fio do novelo, né? E vem saindo coisa, a gente nem tem ideia, nem imagina. Esse passeio histórico pelas palavras é uma coisa... por exemplo, voltando ao captar e ao capturar, o cativeiro. Quando é que a gente pensa que capturar e captar, a palavra cativeiro, está lá dentro dessa mesma raiz, né? Tem lugar cativo, né? Cadeira cativa, né?
2: É.
1: Isso está na mesma raiz, né? É uma coisa realmente interessantíssima. E seria bom se nas escolas, se nas aulas de texto, e não só de texto, eu sei de muitos professores de outras disciplinas que traduzem as palavras, traduzem no sentido etimológico, né? Isso é muito importante para que ninguém ache que as palavras vieram do além, caíram do céu e elas não têm história, não têm referência. E por aí vai. Isso faz bem para tudo, para o ensino, para o aprendizado e faz bem para a alma, sobretudo. Se me permitem.
0: Obrigado, professor.
2: Obrigada,
0: e até amanhã.
2: Professor. Um beijo.
1: Beijo para vocês. Cure-se, Tati. Beijo para todo
2: mundo.
3: Obrigada. 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
6: 4h20, a partir de agora as informações do trânsito são com a Milena Viana. Boa tarde, Milena.
7: Oi, Júlia, uma ótima tarde para você e para todo mundo que acompanha a gente aqui na CBN. Começo com um destaque sobre a Avenida Brasil. Atenção redobrada para você, motorista. Tem um acidente nesse momento entre caminhão e carro na altura de Irajá, então em direção à Zona Oeste. O motorista encontra dificuldades no trecho. Estou observando aqui no sentido contrário, sentido centro também lentidão na altura de Irajá. Há reflexos nesse momento em Coelho Neto, portanto, trânsito bem complicado pela Avenida Brasil. Você, motorista que segue para a Zona Norte da cidade, está encontrando melhores condições pela Avenida do Helder Câmara. Nesse momento, fluxo apenas intenso, mas por enquanto não observo dificuldades. Falando sobre outros pontos da cidade, na linha vermelha estou observando trânsito lento em direção à Baixada Fluminense, a partir da cidade universitária até a chegada ao Galeão. Trânsito bem complicado para você, motorista. Você que segue pela Baixada Fluminense, encontra melhores condições pela Avenida Brasil. Fluxo apenas intenso na altura de Bom Sucesso, mas a pista lateral serve de alternativa até a chegada ao acesso a rodovia Washington Luiz, que também apresenta boas condições nessa tarde, tanto em direção à Serra de Petrópolis e também para você, motorista, que está no caminho do Rio. Na ponte Rio-Niterói, está observando boas condições, 13 minutos é o tempo estimado de travessia em direção ao Rio. Você, motorista, que segue para Niterói, encontra fluxo intenso na altura da Praça do Pedágio, mas, por enquanto, sem grandes problemas. Segundo a Ecovias Pontes, o tempo estimado de travessia está em torno de 15 minutos em direção a Niterói. Pela BR-101, está observando também dificuldades em direção a Itaboraí, a partir do Barreto até a chegada ao Gradim. Você que segue pela Alameda São Boaventura está encontrando melhores condições em direção a Itaboraí, apesar da lentidão na altura do Horto do Fonseca. RJ-104 tem pistas livres até a chegada à Manilha. Júlia.
6: Valeu, Milena Viana.
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6: Eu trago agora uma informação que chegou pra gente do Ministério Público do Rio. A filha do contraventor, conhecido como Piruinha, foi presa hoje pelo Grupo de Atuação Especial de Combate ao Crime Organizado. Monalisa Neves Escafura foi presa em casa no bairro de Ipanema, na Zona Sul aqui do Rio. Em março desse ano, o GAECO ofereceu uma nova denúncia contra a Monalisa por organização criminosa, apontando aí como líder da estrutura armada voltada à exploração do jogo do bicho, de máquinas de caça-níquel e outras modalidades ilegais de jogo de azar. Segundo a denúncia, depois da morte de Piruinha em janeiro do ano passado, a Monalisa assumiu aí o comando direto, ao menos de parte, dos pontos clandestinos da família, passando a coordenar as atividades operacionais, financeiras e ocultação dos valores obtidos com a exploração ilegal. As investigações apontam ainda movimentação superior a R$500.000 de reais por causa dessa exploração clandestina. Agora 4h23.
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9: A Débora Costa, em Belo Horizonte, tem informações a respeito de um estudo sobre pessoas em condição de vulnerabilidade, pessoas em condição de rua. Diga, Débora, boa tarde.
10: Oi, Tatiana, boa tarde para você também. Exatamente, o Brasil tem mais de 388 mil pessoas em situação de rua e dessas, 7 em cada 10 são negras. É o que demonstrou o novo informe técnico divulgado pelo Observatório Brasileiro de Políticas Públicas com a População de Situação de Rua, da UFMG. Os dados foram compilados com base na atualização do CAD Único. Na comparação com o fim de 2025, os números continuaram estáveis, com aumento apenas de 7%. Ainda conforme o relatório, os estados do Sudeste concentram 61% das pessoas em situação de rua no Brasil. Além disso, São Paulo é a capital brasileira que lidera o ranking ao registrar mais de 108 mil pessoas vivendo nas ruas nessas condições, seguida pelo Rio de Janeiro com 24 mil sem teto e ainda em terceiro lugar, Belo Horizonte, com mais de 16 mil pessoas nesse patamar de vulnerabilidade. Segundo o coordenador do Observatório e professor da UFMG, André Luiz Freitas, o aumento progressivo da população de rua no país está associado ainda ao período da pandemia de Covid-19, porém ele reforça que o problema é também histórico e uma consequência da ausência de políticas públicas estruturantes desde o fim da escravidão.
11: Nós estamos falando de uma população que historicamente tem sofrido por processos de exclusão, de segregação e de vulnerabilização nas nossas cidades. E não basta somente que postos de trabalho sejam oferecidos. É de fundamental importância que a essas pessoas sejam dadas condições para que elas possam, de fato, acessar a esses postos de trabalho. A cada 10 pessoas em situação de rua no Brasil, 5 não terminaram o ensino fundamental e 11% ainda se encontram em situação de analfabetismo.
10: O especialista ainda destacou que o cenário tende a se agravar nos próximos anos se os governos não passarem a adotar políticas, principalmente nas áreas da moradia, educação e trabalho. A CBN procurou as prefeituras das 3 capitais citadas. Em nota, a Prefeitura de Belo Horizonte afirmou que mantém uma rede estruturada de proteção e atendimento à população em situação de rua com ações integradas nas áreas de assistência social, saúde, moradia e inclusão produtiva. A gente ainda aguarda as respostas das prefeituras de São Paulo e Rio de Janeiro. Tatiana.
9: Obrigada. Débora Costa, em Belo Horizonte.
0: Agora são 4 horas e 26 minutos. Falar um pouquinho sobre América Central, sobre o que acontece na Guatemala. Guatemala e Estados Unidos fecharam um acordo para que operações militares conjuntas sejam realizadas em solo guatemalteco para combater o tráfico de drogas. Esse caso foi revelado pelo New York Times. Isso representaria algo inédito na América Central e também aumenta a pressão sobre o México. Essa proposta de cooperação partiu da própria Guatemala, foi fechada entre o secretário de Defesa dos Estados Unidos, Pete Hegseth, e o presidente guatemalteco Bernardo Arévalo. Com isso, a Guatemala se torna o segundo país, depois do Equador, a permitir uma campanha militar desse tipo em seu território. Em Washington, o acordo é visto como parte de uma estratégia para ampliar a influência dos Estados Unidos na região. Olha só, depois da operação que nós vimos na Venezuela, que levou à prisão de Nicolás Maduro, a ideia seria agora consolidar um eixo regional alinhado aos americanos. Então, além de Guatemala, esse movimento incluiria Honduras, especialmente após a vitória do presidente Nasri Asfura, que é muito próximo, aliado de Washington, e soma-se a isso El Salvador, governada por Nayib Bukele. Então, Guatemala, Equador, Honduras e El Salvador fazem parte do que é chamado Coalizão Anticartéis das Américas. É uma associação que foi criada por Trump agora em março desse ano. Faz parte de outro programa chamado Escudo das Américas. Isso poderia aumentar a pressão sobre o México para aceitar também operações conjuntas com militares americanos. A presidente mexicana, Claudia Sheinbaum, resiste e muito a essa ideia. E no caso hondurenho, tem uma contradição maluca, que Trump pressiona agora Honduras para combater o tráfico de drogas, certo? Mas concedeu recentemente um perdão ao presidente Juan Orlando Hernández. Ele foi condenado a 45 anos de prisão por participação no envio de centenas de toneladas de cocaína para os Estados Unidos.

0: 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São 4 horas e 29 minutos.
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0: Quinta-feira, 28 de maio de 2026. O ministro do STF, Cristiano Zanin, aceitou a denúncia da Procuradoria-Geral da República para analisar o caso da venda de sentenças do Supremo Tribunal de do Superior Tribunal de Justiça. A PGR acusa 9 pessoas pelos crimes de organização criminosa, corrupção e lavagem de dinheiro. Na decisão, Zanin, que é relator do caso na corte, diz que as investigações estão em andamento e decidiu manter as medidas cautelares vigentes contra os denunciados. Ainda não há uma data prevista para a denúncia da PGR começar a ser analisada pelos ministros. O ministro Flávio Dino, do Supremo Tribunal Federal, afirmou que a nova fase da Operação Carbono Oculto reforça a necessidade de melhorar os sistemas de fiscalização do mercado financeiro, principalmente na Comissão de Valores Mobiliários. A Operação Fluxo Oculto desta quinta-feira aponta que 6 fintechs continuaram sendo utilizadas para ocultar recursos do crime organizado, mesmo após a Operação Carbono Oculto realizada no ano passado. Os Estados Unidos, o México e o Canadá anunciaram medidas de saúde pública para viagens direcionadas a pessoas vindas de regiões africanas com maior risco de contágio pelo Ebola. O objetivo é proteger cidadãos e visitantes dos países sede da Copa do Mundo. No entanto, as medidas não foram detalhadas. No dia 17 de maio, a OMS declarou um surto de Ebola na República Democrática do Congo como uma emergência de saúde pública e afirmou que havia um alto risco de propagação. Na semana passada, Washington proibiu a entrada nos Estados Unidos de cidadãos não americanos que viajaram para o Congo, Uganda ou Sudão do Sul. Já o Canadá proibiu a entrada de residentes desses países por um período de 90 dias. No horário de Brasília, 4 horas e 31 minutos.
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1: Oi, Michele Silva, boa tarde.
2: Oi, tudo bem? Boa tarde.
1: Tudo bem, tudo certo.
3: Tudo bem.
1: Vamos falar de Copa do Brasil feminina. Eu dizia na terça-feira que pintaria um Palmeiras e Corinthians que eu não curti.
2: É, mas
1: é porque,
2: eu...
1: né, tanto jogo pela frente ainda, francamente.
2: É, podia ser até uma final, né,
1: esse
2: Palmeiras e Corinthians aí. Ficou para sábado, né, vai ser sábado o jogo no Allianz Parque. Palmeiras é o mandante do jogo, jogo único. Terceira fase super traiçoeira da Copa do Brasil. Perdeu, tá fora, não tem outro jogo. É jogo único. Nesse momento tem bola rolando para Galo e Vitória, 1-1. Mas a gente também tem bola rolando para um empate entre Atlético do Piauí e Santos. E temos também resultados já dos jogos que aconteceram ontem. Então a gente tem a vitória do Bragantino contra o São José de São Paulo, 4-1 para o Bragantino. O 3B da Amazônia venceu o Ação do Mato Grosso por 1-0. O Sport foi eliminado pelo Itabirito, 2-1. Botafogo eliminou o Juventude, 3-0, fez valer aí o favoritismo nesse jogo. O Flamengo venceu o Liga São João por 2-0. E a gente também teve a vitória do Fluminense, 2-0, para cima do Minas Brasília. Vitória do Bahia para cima do Planalto, do Goiás. E a gente teve também a vitória do Coritiba, 2-0, sobre o Real Reis. Detalhe importante, porque... não é só Palmeiras e Corinthians o único clássico dessa fase aí, né? Tivemos também ontem um clássico Grenal, jogado no Beira-Rio, 0-0 no tempo normal, nos pênaltis, 4-2 para o Inter. Gabi Barbieri, a goleira do Inter, foi muito bem nas penalidades e classificou o time colorado contra o maior rival, o Grêmio. Então, essas as equipes que avançam à próxima fase.
1: Legal, tá tendo Atlético Mineiro e Vitória agora, né? Empatando em 1-1. Você falou do jogo do sábado.
2: Isso, tá tendo também agora Santos e Atlético do Piauí, 0-0. Tem esse jogo no sábado, às 11 horas da manhã, que é o clássico, né? Palmeiras e Corinthians, no Allianz Parque. Tem também, hoje ainda, às 5 horas da tarde, a Ferroviária enfrentando o UDA. E também tem o Cruzeiro enfrentando às 18h30 o Docimel. O Cruzeiro manda esse jogo um pouquinho mais cedo. A gente tem também o Vasco enfrentando o América Mineiro. E não tem o resultado ainda de Mauaense e São Paulo. Esse jogo estava marcado para hoje às 15h, mas ainda não computei aqui o resultado da partida.
1: Tá. Muito bem. E oitavas de final sorteio, né, Aline?
2: Isso,
1: os
2: sorteio.
1: Os que passarem vão ser sorteados e os confrontos vão ser... os que passarem vão ter... os confrontos a partir do sorteio, perfeitamente.
2: Exatamente.
1: Então, muito bem. A gente volta a se falar na terça-feira. Obrigada por hoje. Um beijo para você. Bom trabalho. Até lá.
2: Valeu. Beijo.
1: Beijo. Chamei a Michele de Aline, né? Parabéns. É a Michele Silva que está aqui toda terça e quinta com a gente. Ajuda a apresentadora, Fernando. Ajuda, pelo amor de Deus.
3: Eu cantei baixinho aqui, você não ouviu.
1: Obrigada, obrigada.
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5: Hora de atualização com a Milena Viana. Oi, Milena, o que você nos conta agora?
6: Juliana, informações agora sobre o túnel Rebouças, porque o motorista encontra dificuldades em direção ao centro da cidade. Tem um acidente envolvendo moto na segunda galeria no sentido centro, que complica muito o trânsito também, observando reflexos nas vias da Lagoa. É o caso da Avenida Borges de Medeiros, estou observando lentidão em toda a extensão. Motorista que segue pela Praça Sibelius também está encontrando dificuldades nessa tarde. A Avenida Epitácio Pessoa também apresenta dificuldades a partir partir do corte do Cantagalo até a chegada ao viaduto Sangler, você motorista que sai da Zona Sul em direção ao centro, melhores condições pelo aterro do Flamengo, já que o túnel Santa Bárbara também está observando fluxo bem intenso. Inclusive também no sentido contrário, sentido Zona Sul, pela Pinheiro Machado, lentidão para você motorista em direção ao túnel Santa Bárbara, na altura da rua Coelho Neto, está observando o reflexo já chegando no viaduto Santiago Dantas, portanto, reforço, aterro do Flamengo é uma excelente alternativa até a chegada ao túnel Marcelo Alencar, pela Via Expressa do Porto, lentidão para o motorista a partir da rua Rivadavia Correia até a chegada ao acesso ao viaduto do gasômetro, pela Binário, também estou observando o trânsito lento no mesmo trecho, você que segue para o gasômetro, a dica é seguir nessa tarde pela Avenida Francisco Bicalho, estou observando melhores condições, também no acesso da Avenida Presidente Vargas, Juliana.
5: Obrigada, Milena.
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5: 4h38, temos informação aqui no Noticiário do Rio sobre uma homenagem que deve ser prestada ao Felca, influenciador Felipe Bressani Pereira. Ele deve receber a medalha Tiradentes, maior honraria aí do Parlamento do Estado do Rio. Youtuber que ficou conhecido ao denunciar a exploração indevida de crianças e adolescentes nas redes sociais. Chegou a revelar um esquema que favorece ali as plataformas digitais. A homenagem foi aprovada pela Alerj hoje. O texto segue agora para ser promulgado e será publicado no Diário Oficial do Legislativo nos próximos dias. O vídeo que o Felca divulgou, né, teve muita visualização, foram mais de 52 mil visualizações, tornou o influenciador aí nacionalmente conhecido, levou à aprovação inclusive de uma lei federal que carrega o nome dele. A Lei Felca é o nome popular do Estatuto Digital da Criança e do Adolescente, criado por uma lei federal do ano passado, a norma que estabelece regras aí para a proteção de crianças e adolescentes justamente no ambiente digital, especialmente nas redes sociais, nos jogos online, outro problema sério, né, das famílias e também nas plataformas de vídeo. Essa proposta, agora aprovada, obriga a adoção de mecanismos efetivos de verificação de idade nas plataformas digitais e ampliação das ferramentas de controle dos pais para responsáveis legais. O texto também prevê restrições ao uso de dados de criança e adolescente para fins publicitários. Além disso, determina que as plataformas removam conteúdo que exponham aí de alguma forma os menores de idade ou ainda coloquem essas crianças e adolescentes em alguma situação considerada vulnerável. Importante homenagem, importante lembrança. O Felca teve esse papel fundamental, né, gente, num momento crítico aí, que não se via caminhos, né, para poder aprovar uma lei realmente eficaz, e aí acabou levando a isso no nosso Congresso. 4h40.
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0: Oi, doutor, boa tarde.
1: Boa tarde, Tatiana. Boa tarde, Fernando. Boa tarde, ouvintes.
2: Doutores, hoje com a presença do doutor Henrique Jatobá, fisioterapeuta, foi chefe de fisioterapia do COB, o Comitê Olímpico Brasileiro. Henrique, bem-vindo ao Estúdio CBN, tudo bem?
1: Tudo bem, boa tarde.
0: Boa
1: Obrigado
0: tarde.
1: Aí pelo convite.
2: Bom, a gente vai discutir hoje aqui o seguinte, que o problema na panturrilha do jogador Neymar da seleção brasileira, o que a gente soube agora é que ele é mais grave do que o próprio jogador, que o próprio Santos também dizia. Nós vimos que exames realizados pelo departamento médico da seleção, da CBF, apontaram uma lesão de grau 2, o que significa que houve uma ruptura parcial das fibras musculares e não é apenas um edema. Doutores, vamos explicar para o nosso ouvinte as diferenças aqui, por favor?
1: Então, vamos lá. Uma lesão muscular grau 2 é uma lesão onde as fibras do músculo estão rompidas, pode variar de 10 até 50% da espessura do músculo que foi afetado. A gente não tem esse detalhe, esse detalhe do diagnóstico não foi passado para a imprensa, então a gente não pode saber exatamente o que aconteceu. O que a gente tinha a noção anterior era um edema. No edema, você já tem uma pequena ruptura, ruptura de algumas fibras musculares, né? E você tem uma lesão tipo 2 diagnosticada hoje. Aí a minha pergunta vai para o Henrique. Henrique, essa lesão, que pode ter sido provavelmente a lesão do jogo lá do Santos com o Curitiba, né? Já tem aí 10 dias, mais ou menos isso, ele já está no que a gente chamaria de fase subaguda do tratamento. Então, o que tem que fazer com ele agora? Você, um paciente desse na sua frente, graças a Deus não está na tua mão, né? Porque você e o Brasil inteiro já estão nas tuas costas atrás disso. Mas o que faz com um paciente desse?
3: Geralmente, Luiz, na fase aguda, né, é uma fase que você não deve deixar de lado a fase inflamatória, que é a fase inicial, né? Então, é um grande erro, geralmente, nesse tipo de lesão, você prescrever anti-inflamatórios, né, que só aumenta o sangramento e retarda o processo cicatricial, já que a cicatrização ela depende dessa fase inflamatória, né? Ela é bem-vinda. Então, nessa primeira fase, se faz praticamente a aplicação de gelo compressivo, tá? O repouso relativo, evitar qualquer tipo de dor. E se usa recursos dentro da fisioterapia, você tem vários recursos, né? Como a eletroterapia, como a fototerapia, que seria o caso do ultrassom. Você pode trabalhar numa frequência que ajuda na organização desse processo cicatricial. Nessa fase subaguda, basicamente, você começa a tentar fazer algum tipo de recurso, não só em termos de eletro, termo e fototerapia, mas sempre respeitando a dor. Então, o que ele não pode sentir nesse momento é qualquer tipo de dor ou qualquer tipo de solicitação muscular que possa agravar essa lesão. Como você bem disse, já não é uma lesão grau 1, é uma lesão grau 2, já tem um percentual mais alto de fibras aí rompidas.
2: Doutor Henrique, essa previsão de 2 a 3 semanas está correto? O senhor concorda?
3: Tem estudos recentes, né, até que foram publicados por um autor muito, muito respeitado, o Jan Ekstrand, que foi um trabalho, foi feito um follow-up nos últimos 16 anos aí da UEFA, que falam geralmente que lesão grau 2 de panturrilha, né, você tem aí 17 dias para recuperar. Eu acho que esse não é o mundo real, né? De 8 a 22%, 17 dias, eu acho um tempo muito curto. Então, a primeira pergunta que a gente precisa saber é que nesses 10 dias que não tinha um diagnóstico ainda concreto, como ele conduziu esses 10 dias aí? Ele teve um repouso relativo ou ele simplesmente ignorou a lesão, subestimou e fez alguma solicitação extra? Então, a gente não sabe se pode contar com esses 10 dias a favor, somando ele às 3 semanas ou não. Eu acho que o prazo está muito apertado, mas tudo depende de uma avaliação diária, criteriosa, da equipe médica, que é muito competente. O Rodrigo, à frente, ele vai saber conduzir isso muito bem com a equipe de fisioterapia também. Com certeza, ele vai ser submetido à fisioterapia pelo menos 3 sessões diárias, né? Assim como preparação física dentro do que ele pode fazer. E avaliações diárias é que vão determinar se a evolução vai ser satisfatória ou não.
2: Doutor Luiz?
1: Eu acho importante, Henrique, a gente ouviu, quer dizer, a gente não ouviu, né? Mas a informação que veio do repórter do GE foi que o Rodrigo Lasmar, o doutor Rodrigo Lasmar, informou que está começando a contar o tempo dele a partir de hoje. Ou seja, ele definiu que a lesão ele só pode dizer. Isso tem lógica, né? Ele só pode assumir que essa lesão é dois hoje. Ele não sabe
3: Exatamente.
1: ontem,
2: Ele
1: anteontem,
2: descobriu
1: como
2: hoje,
1: estava.
2: né?
1: Então, é daqui para frente, né?
3: Exatamente, concordo, Luiz. Então, assim, o prazo realmente fica muito mais apertado. Mesmo tratando-se de um jovem saudável, um atleta, né, que tem um metabolismo que ajuda muito no processo, e tendo uma equipe competente envolvida no processo de recuperação, eu acho que vai ser muito apertado.
2: Doutor Henrique, tudo isso começou com uma pancada?
3: É um trauma, né? Um trauma direto. E esse trauma ele faz ruptura de fibras, né? E essa ruptura num grau mais avançado, como o Luiz mesmo falou, um grau 2, podendo chegar até 50% das suas fibras, gera um sangramento. É, nem sempre esse sangramento fica contido dentro da fáscia do músculo, né? Que é o envoltório, aquela película que envolve o músculo, né? Às vezes você pode ter ruptura dessa fáscia. E esse sangramento ele pode ser visto até na superfície da pele, que é o que nós chamamos de equimose. Tá? Então depende muito do aspecto clínico, né? Se realmente houve ruptura da fáscia ou não. Geralmente, quando não há a ruptura da fáscia, essa coleção sanguinolenta, né? Essa coleção hemática, né? Coleção de sangue, ela fica comprimida dentro da fáscia e acaba gerando muito mais desconforto e déficit funcional, que de certa forma é muito bom para poder segurar um pouco o excesso de uso, né? Trazer um pouco mais de repouso relativo.
1: Esse músculo com sangue entranhado, vamos dizer assim, para o público entender, ele vai doer. Ele vai doer muito mais porque não, do que o sangue. E é paradoxal, né? Porque quem está olhando vai olhar um enorme roxo na perna que parece que é pior, mas para o conforto é melhor até que ele escorra e faça o grande mancha roxa na pele, porque não fica entranhado dentro do músculo, né? Mas no fundo, o problema é que tem fibra muscular rompida ali, que vai ter que esperar que se recupere. Só para terminar, Henrique, eu acho que é importante uma coisa. Na próxima fase, como é que você encaminha justamente o estiramento, no novo, vamos dizer assim, o novo alongamento dessas fibras, que provavelmente vão tender a encolher um pouco, né? Vão se retrair com essa na cicatrização. É importante que ele vá depois começar a fazer algum trabalho de alongamento dessas fibras?
3: Luiz, é muito importante começar com estímulos de contração, né, que a gente chama de contração isométrica, o próprio nome já diz, né, contração sem gerar movimento. Esse tipo de contração começa a estimular a organização desse tecido cicatricial. E todo e qualquer estímulo dado pela fisioterapia, seja ele de contração, seja ele de alongamento muscular, que também tem o mesmo propósito, né, de organizar esse tecido cicatricial, essas fibras colágenas estão sendo depositadas ali para tentar fazer o reparo da lesão, vai depender muito de um aliado que nós temos, que nós temos ele como um inimigo, mas na verdade ele não é um inimigo, é um aliado chamado dor. Então, assim, qualquer tipo de estímulo promovendo, provocando dor, deve ser evitado. Então, assim, a contração muscular, seja ela isométrica ou com movimento, ela vai depender de dor. Não tendo dor, ele pode evoluir com esse estímulo precocemente. Tendo dor, ele realmente vai ter que segurar um pouco.
2: Perfeito. Doutor Henrique Jatobá, fisioterapeuta, foi chefe de fisioterapia do COB. Obrigado pela participação aqui no estúdio CBN. Até uma próxima.
0: Obrigada, doutor.
3: Eu que agradeço, uma boa tarde e bom trabalho para vocês.
2: Doutor Luiz Fernando, obrigado. Obrigado pela participação também. Boa tarde para você.
0: Até terça.
1: Até terça, boa tarde, Fernando, Tati, ouvinte. Obrigado, Jatobá, pelo auxílio aí.
3: Nada, Luiz. Disponha. Grande abraço.
0: Venham sempre, venham
2: Valeu.
0: sempre. Faltam 10 minutos para 5 da tarde agora. E bom, qual vai ser? Hoje é dentro do estúdio?
2: Dentro do estúdio especial, Tati.
0: É? É hoje, é hoje que vai ser aquele negócio lá?
2: Aquele negócio lá, um negócio legal.
0: Aquele negócio lá.
2: Que envolve Elis, Regina.
0: Envolve ouvintes.
2: Ouvintes.
0: Quero ver quem tá aí agora. Quem ficou aqui até o fim desse estúdio CBN?
2: É, então, vai. Olha, o ouvinte vai, pode sair ganhando.
0: Eu acho que sim.
2: Pode ter uma experiência
0: sim.
2: lindíssima, acho belíssima. A gente só precisa do João.
0: É. Já já ele vem.
2: Tá chegando.
0: Chegou,
2: tá chegando,
0: eu
2: tá
0: ouvi, bateu na porta aí, hein? Solta a vinhetinha, Ju, a gente vai aqui indo.
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0: vinheta comprida. Acho que ela nunca tocou assim tão longamente, né, João? Boa tarde, bem-vindo.
1: Ah, mas é bom, a gente fica ouvindo, esperando, eu fico aqui, será que eu vou entrar no ar? Uma eu não tô me vendo, eu tô centralizado.
0: Você tá beleza, se você quiser chegar um tiquinho pra sua esquerda, acho que rola melhor. Aê, perfeito.
1: Obrigado. Boa tarde, Nando, boa tarde, Tatiana, boa tarde, ouvinte.
0: Fala, João.
2: Vamos lá, coisas boas hoje, vamos.
1: Hoje vamos ouvir três versões do mesmo take de voz, da mesma gravação de voz. Corsário, João Bosco e Aldir Blanc, na voz de Elis Regina. Primeiro, sempre do início da música, né? Para ver as diferenças, os temperamentos, os tempos que foram gravados em momentos diferentes. Então a gente vai ouvir primeiro o de 76, que é o take original. Depois a gente vai ouvir um de 1984, lançado 2 anos depois que a Elis nos deixou aqui fisicamente. E a última, feita esse ano, gravada, enfim, a mesma voz, outra instrumentação.
2: Então, as três na sequência? Depois. Você quer as três na sequência mesmo?
1: Não, a gente pode ouvir a primeirinha.
2: Ah, então tá bom, então tá bom. Então vamos
1: tem que, mas eu tô contando o que a gente vai fazer hoje aqui no estúdio.
2: Então vamos lá. Primeiro.

Foi lá que essa música foi gravada em 76. Era estúdio Vice-Versa, estúdio do Sá Rodrigues e Guarabira, com o Rogério Duprá e o grande Luiz Botelho, que era a cabeça do estúdio mesmo. É um estúdio que a parte da fiação, que ajudou a fazer as soldas lá, foi o Guilherme Arantes. Era adolescente ainda. Então, um estúdio mitológico, Elis, foi lá, um especial de TV, direção, Roberto de Oliveira, que também teve a ideia de levar uma fita de 16 canais, já que estava no estúdio. A Elis nos deixou em 82, em 84, o irmão da Elis levou essa fita até a Som Livre, e com o Max Pierre, que produziria o último álbum da Elis, aquele que ela não gravou, tem até a lista das músicas, mas ela nunca gravou, ele sugeriu, né, de, ao invés de mixar e lançar como o Rogério propusera, de aproveitar que ele produziria, já tinha uma ideia dos músicos, etc. Ele manteria a voz da Elis e regravaria tudo. Então isso foi feito lá no Rio de Janeiro, aqui em São Paulo também uma parte, mas essencialmente no Rio de Janeiro, num grande lugar chamado Sigla, Sistema Globo de Áudio, que tinha os estúdios, né, de áudio da Som Livre, da Globo. É um lugar muito interessante, foi importante do ponto de vista... um marco em termos de estúdio no Brasil, um salto muito grande, que era capaz de fazer esse tipo de trabalho que você vai ouvir, né? O Mug Canazzi, o grande produtor e engenheiro de som brasileiro. Então, a mesma música, os instrumentos originais foram apagados, não por mim, deixaram a voz da Elis e regravaram isso aqui que você vai ouvir agora. Vamos lá.

Para dar tempo, essa é a segunda versão, gravada em 84. É importante lembrar que não tinha, né, nada computacional como conhecemos hoje, e tudo isso foi feito com fitas analógicas, né? Então, o trabalho que fizemos nos últimos meses, né, na voz da Elis para poder gerar a terceira gravação que ouviremos, elas estão disponíveis agora, mas à época, Max Pierre e Mugi Canazzo fizeram um trabalho assim que eu fico abismado de ver como eles conseguiram uma voz cheia de vazamentos, de complexidades, eles fizeram soar daquela maneira. É um disco que foi polêmico, Tatiana, Nanda e ouvinte, porque é a Elis com uma textura musical que ela não conheceu em vida. Ela morreu em 82 e essa nova textura de sintetizadores, essa coleção de timbres, são de 83 para frente. Então, fez muito sucesso, vendeu muito álbum, tocou na novela da Globo, o Para Lennon e McCartney, mas é um álbum discutido, assim, como é bacana numa obra de arte, também mede a força por aquilo que ela causa de oposição. A terceira e última versão é essa que a gente já ouviu aqui, a gente só ouviu o início. Tivemos a chance de trabalhar mais a voz da Elis, tirar os instrumentos que estavam no mesmo estúdio lá de 76 e entraram na voz dela. Nós recebemos essa master com os instrumentos gravados em 84, mas não estavam apagados os de 76. Então a gente isolou a voz e gravou pela terceira vez Elis Corsário. Outra versão, Tatiana?

0: isso, Tatiana, Nando e ouvinte. A chance
1: queria ouvir
0: que a gente
1: mais, tava aqui até de olho fechado.
0: Você tem
2: a chance.
0: Ah, meu Deus, é que vai dar 5 horas da tarde. É.
2: No dia 5 de junho. O que acontece no dia 5 de junho, João?
0: Dia 5 de junho tem essa música que você acabou de ouvir, lançada ao vivo no Blue Note São Paulo. E você, ouvinte, que está em São Paulo, se você está ouvindo a CBN em qualquer lugar do mundo, estiver em São Paulo no dia 5 de junho, nosso convidado, nossa convidada, para assistir o show Elis e Eu no Blue Note São Paulo, na sexta-feira, no meio do feriado, 9:30 PM, legal. Lá na nossa,
2: então é o seguinte, nossa querida Vila Paulista. O João vai presentear, então, 10 ouvintes, são 10 pares. Os ouvintes têm que escrever no e-mail, que é o eventos@cbn.com.br, uma mensagem que você colocaria numa garrafa e jogaria no mar com relação a Elis. É isso, João?
0: Pode ser Elis ou qualquer pessoa que você ame, né? É bonita essa imagem, né? Até depois o Police, né, com a composição de Sting, fez uma mensagem na Message in a Bottle, né? É bonita essa ideia de você escrever uma mensagem, jogar alguma coisa importante para você no momento de desesperança e jogar ao mar e um dia... Tá bom, receber uma resposta, bom. Né? Simples, o que você escreveria?
1: Nossa, eu vou embora pensando isso. O que, que eu escreveria numa mensagem, numa garrafa, que a gente não sabe por quem vai ser encontrada, né?
0: Uhum. Oi, sumida!
2: Vou repetir o e-mail, então. É eventos@cbn.com.br. São 10 pares de ingressos. O evento é no dia 5 de junho, sexta-feira, em São Paulo, no Blue Note, que fica na Avenida Paulista.
1: Para onde tem que escrever?
2: eventos@cbn.com.br.
1: eventos@cbn.com.br. Essa CBN é uma mãe, né? João Marcelo é o pai, no caso.
2: É isso. Vamos aguardar, então.
1: Legal demais, João. Legal demais.
0: Muito obrigado. Vai ser um prazer receber você que está ouvindo. Mande uma mensagem. E aí nós aqui, né, vamos ver que nos deixa mais emocionados,
1: legal,
0: né, Tatiana?
1: Legal, demais. Obrigada por hoje, João. Uma beijoca.
0: Beijo pra vocês dois. Obrigado, ouvinte. Até amanhã.
1: Estamos juntos amanhã. Capricha,
2: amanhã,
1: hein?
2: Vixe, amanhã eu quero ver.
1: Eita, meu Deus, segura esse homem. Um beijo. Tchau, até amanhã.
0: Beijo.

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0: Até amanhã, Fê.
2: Até amanhã, Tati. Mais um vídeo perguntando qual é o e-mail.
0: eventos@cbn.com.br.
2: Beijo.
0: Até amanhã.

0: Quinta-feira, 28 de maio de 2026. O Conselho Federal de Medicina lançou uma plataforma para reunir relatos de danos causados por procedimentos realizados por falsos médicos. A ideia é auxiliar no mapeamento desse tipo de ocorrência para a proteção dos pacientes. O órgão informou ainda que será possível realizar denúncias anônimas na plataforma. De acordo com o Conselho, pelo menos 2 casos de exercício ilegal da medicina passam a tramitar no Poder Judiciário por dia. Nesta semana, a polícia prendeu um falso médico investigado por pelo menos 9 mortes num hospital na Zona Leste de São Paulo. Uma pesquisa Datafolha com as intenções de voto para o governo de Pernambuco mostra a governadora Raquel Lira, do PSD, com 48% das intenções de voto no primeiro turno. Em seguida, vem o ex-prefeito do Recife, João Campos, com 43%. A margem de erro da pesquisa é de 3 pontos para mais ou para menos. Com isso, os 2 pré-candidatos estão tecnicamente empatados. O Instituto ouviu mais de 1.000 eleitores de 25 a 27 de maio. O nível de confiança é de 95%. No horário de Brasília, 5:04.
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1: Olá, muito boa tarde. Seja bem-vinda, seja bem-vindo ao Ponto Final CBN desta quinta-feira, 28 de maio de 2026. Nós vamos juntas e juntos até às 8 da noite, com muita informação, análise e prestação de serviço. Carolina Moran, deu um negócio aqui na garganta.
2: Toma uma aguinha, minha amiga. Boa tarde pra você.
1: É a sinusite da Tatiana, será?
2: Com esse tempo, essa época do ano, os riniters e sinusiters sofrem. Toma uma aguinha aí. Boa tarde pra você, Débora, também pros ouvintes. Boa quinta-feira pra todo mundo. Vamos nessa, porque não falta assunto. Hoje é PEC do fim da escala 6x1, é acordo pra socorrer o BRB, tem noticiário internacional. Vai longe esse ponto final hoje até as 8 da noite, Débora.
1: Felizmente, senão a gente nem sai de casa. Se não for para ser animado, é nem saio de casa. Isso também, sabe o que foi? Não aquecimento da voz.
2: Falei
1: no não aquecimento da voz. E cantei um pouco aqui nos bastidores. Estava rolando o Elis, Corsário. Nossa, essa música é maravilhosa. Foi isso.
2: Maravilhoso.
1: Mas já recuperada. Então, ó, participa com a gente, manda mensagem pro nosso WhatsApp, que é o 11 99911 9981. São 5 horas e 6 minutos. O Igor Cardim traz mais detalhes de Brasília sobre a tramitação da PEC do fim da escala 6x1, que agora vai para o Senado. Oi, Igor, boa tarde.
3: Oi, Débora, muito bom.
1: Perdemos?
3: Nossos ouvintes.
1: Pode.
3: E aprovada, perdão. Débora, me ouve?
1: Agora sim, pode prosseguir, por favor, Igor.
3: Boa tarde para você, para os ouvintes. Após ser aprovada por ampla maioria na Câmara, a PEC, que põe fim à escala de trabalho 6x1, chega ao Senado e deve começar a tramitar na Comissão de Constituição e Justiça nos próximos dias, em meio ao calendário eleitoral, a festa junina também, que costuma travar o calendário no Congresso Nacional. No entanto, há dúvidas sobre a celeridade da tramitação da matéria. O governo espera que seja aprovado o mesmo texto sem mudanças profundas. Caso contrário, a PEC teria que voltar para a Câmara. Nas redes sociais, o presidente Lula Câmara, Hugo Mota, indicou que vai trabalhar para aprovar a proposta.
1: A gente teve aí uma interrupção quando você falava da manifestação do presidente Lula pelas redes sociais.
3: Oi, me ouve melhor?
1: Vamos tentar.
3: Pois é, nas redes sociais, o presidente Lula agradeceu ao presidente da Câmara, Hugo Mota, e indicou que vai trabalhar para aprovar a proposta no Senado. O ministro do Trabalho, Luiz Marinho, disse hoje que espera que a proposta de emenda à Constituição, que reduz a jornada de trabalho e permite o fim da escala 6x1, seja aprovada pelo Senado e promulgada pelo Congresso ainda no primeiro semestre deste ano. Segundo governistas no Senado, é difícil que o presidente do Congresso atue diretamente para barrar a aprovação do texto em razão do apelo popular da proposta. No entanto, ele tem o poder de definir quais comissões da casa deverão analisar essa medida. Ao mesmo tempo, Alcolumbre e outros senadores estão sendo procurados por setores empresariais que defendem o debate da mudança de jornada somente depois das eleições. Um dos indicativos deverá ser a agilidade em indicar o relator na CCJ. Há vários candidatos a essa relatoria, incluindo o senador Paulo Paim, que já propôs projeto de fim da escala 6x1. Na prática, a PEC deverá ser lida no Senado e encaminhada à Comissão de Constituição e Justiça. Depois disso, a CCJ tem 30 dias para apresentar parecer. Se aprovado, o texto segue para o plenário, onde precisa de pelo menos 49 votos em dois turnos. Além da PEC, que reduz a jornada de 44 para 40 horas, prevendo duas folgas por semana, a Câmara deverá analisar uma lei ordinária para profissões que não possuem a escala 5x2. O presidente Hugo Mota comentou essa medida.
4: A ideia é que usemos o projeto de lei de iniciativa do Executivo, que está na Câmara. Nós iremos apensar ao projeto de lei da deputada Dayana Santos, que tratou também da redução da jornada, para que dentro desse âmbito possamos entender o que é que é preciso ser feito do ponto de vista de adaptação para manter a redução da jornada de 44 para 40 horas, com 2 dias de descanso.
3: Por outro lado, a oposição já se movimenta com uma PEC alternativa. O senador Rogério Marinho protocolou hoje uma proposta permitindo a opção entre o regime CLT e um modelo flexível baseado em horas trabalhadas. O presidente Alcolumbre, inclusive, já encaminhou esse texto à CCJ. Débora.
1: Obrigada, Igor Cardim, pelas informações. Bom, Carol, o que deve jogar contra aí a tramitação da PEC no Senado não é nem a contrariedade dos senadores, porque como a Vera já vem avaliando, nossos repórteres vêm trazendo aqui essa informação também, Davi Alcolumbre não deve se opor, e esse é um desejo do Centrão. Então, a PEC deve passar também no Senado. Só que junho é praticamente um pré-recesso, né? Porque tem as festas de São João, que são muito importantes no Nordeste. 27 dos 81 senadores são do Nordeste e com certeza estarão em suas bases nessas festas. Então acaba sendo aí um pré-recesso o mês de junho no Congresso, né? Como um todo. Então isso pode atrapalhar a votação ainda no primeiro semestre.
2: Mas provavelmente antes da eleição, né? Porque vão querer colher os frutos e os louros de aprovar um projeto popular a tempo de usar isso na campanha, certamente, Débora. A gente vai seguir em Brasília agora para falar sobre o acordo viabilizado para socorrer o BRB, né? O Banco de Brasília vinha sendo negociado já há bastante tempo. Hoje, finalmente, saíram os termos que envolvem um empréstimo de 6 bilhões e meio de reais. A Ana Carolina Tomé tem os detalhes. Dinheiro que vai sair do Fundo Garantidor de Crédito, né, Ana? Boa tarde para você. Acho que não temos.
5: Sim, tô sim.
2: Oi, Ana, me ouve?
5: Oi, Carol.
2: Agora sim.
5: Oi, Carol. É isso mesmo, Carol. O governo do Distrito Federal e a União assinaram um acordo nesta quinta-feira para viabilizar um empréstimo de cerca de 6 bilhões e meio de reais para cobrir o rombo nos cofres do Banco de Brasília. O dinheiro será pago pelo Fundo Garantidor de Crédito, o FGC, para que o BRB possa, enfim, se recuperar do desfalque causado pelas negociações com o Banco Master de Daniel Vorcaro. Em troca, o governo local terá de fazer um ajuste fiscal e ofereceu ainda dinheiro de fundos para viabilizar a operação. O termo foi assinado após uma reunião entre a cúpula do GDF e a Advocacia Geral da União no gabinete do ministro Luiz Fux no Supremo Tribunal Federal. Fux é o relator de uma ação em que o GDF pedia a intervenção da União na crise. O ministro optou por buscar a conciliação. Os termos estabelecem que o GDF fica liberado para buscar um empréstimo para o BRB no valor de até 16% da receita corrente líquida, o que garante o valor de 6 bilhões e meio de reais. O dinheiro, no entanto, não sairá do Caixa da União e não haverá garantias do Tesouro Nacional. Os recursos serão pagos pelo FGC com garantia de um consórcio de bancos. Se houver um calote do GDF, o FGC será garantido por esses bancos. Além disso, os bancos têm ainda a contragarantia das parcelas do GDF no Fundo de Participação dos Municípios e no Fundo de Participação dos Estados, como explicou o advogado-geral da União, substituto Flávio José Romã.
6: Quem garante o Fundo Garantidor de Crédito são esse pool de bancos. Esse pool de bancos, numa eventual inadimplência do GDF, que a gente espera não vai acontecer, eles então seriam acionados pelo FGC e quitariam a dívida e teriam como garantia os fundos constitucionais do Distrito Federal. Então o Distrito Federal alocou 2 desses fundos para formar essa contra-garantia. Então com isso se criou todo um ambiente favorável para essa negociação.
5: Segundo a governadora Celina Leão, o prazo para o pagamento do empréstimo será de 15 anos.
7: O banco passou o momento mais difícil e ele retorna com compliance, uma controladora, que é o governo do Distrito Federal, vigilante, responsável, este empréstimo, ele será de 15 anos, com 2 anos de carência. Quem vai pagar o empréstimo é o próprio BRB, que sempre deu lucro. E dará ainda mais, com compliance, com responsabilidade, com transparência.
5: O GDF também vai precisar fazer um ajuste fiscal, que ainda não foi detalhado, e enviar um projeto de lei à Câmara Legislativa pedindo aval para que o dinheiro dos fundos, que são destinados para saúde, educação e outras áreas de serviços públicos, possam ser dados como contragarantia na operação de crédito. Carol.
2: Obrigada, Ana Carolina. É um escravo de Jó, né, Débora? Porque o dinheiro sai do fundo garantidor. Se tiver calote, quem garante são os bancos. E aí os bancos vão buscar esse dinheiro, em caso de calote, em verbas futuras, né? Que o Distrito Federal ainda tem a receber das parcelas desses fundos. E, enquanto isso, o DF fica sujeito a uma série de restrições fiscais em contrapartida. Isso está no termo da audiência de conciliação realizada pelo STF. Por exemplo, medidas que impedem aumento de pessoal, reajuste, criação de cargos ou concursos, criação de despesas obrigatórias ou reajustes nesses gastos e concessão de benefício fiscal até a quitação do empréstimo ou até, pelo menos, que a nota do DF chegue em A+, né, na capacidade de pagamento. Hoje essa nota é C. Então não vai sair barato para o Distrito Federal, não. Vai ter um esforço aí durante o pagamento dessa dívida.
1: E veja só, né? Entre a cruz e a caldeirinha, entre a cruz e a espada, porque se o banco é liquidado, é um problema para o GDF. O empréstimo resolve a situação do banco, mas impacta as contas públicas, né, do GDF, porque esse dinheiro para pagar o empréstimo não vai ser utilizado em políticas públicas, em coisas revertidas, em políticas revertidas para a população do GDF. São 5 horas e 16 minutos agora. Ana Luísa Bessa, em São Paulo, tem mais informações ainda sobre a tentativa de acordo para pôr fim à guerra entre Estados Unidos e Irã, guerra que hoje completa 3 meses, não é isso, Ana? Boa tarde.
8: É isso mesmo, Débora. Uma ótima tarde a você, a Carol e aos nossos ouvintes. A agência iraniana Tasnim afirmou que o memorando de acordo entre Estados Unidos e o Irã ainda não foi finalizado. Segundo uma autoridade ouvida pela agência, Teerã ainda não informou aos mediadores do Paquistão que o texto foi fechado. E o porta-voz também afirmou, Débora, que o governo iraniano fará um anúncio quando finalmente concluir a proposta. Mais cedo, o site de notícias norte-americano Axios revelou que negociadores dos Estados Unidos e do Irã chegaram a um acordo sobre um memorando para prorrogar o cessar-fogo por 60 dias e iniciar negociações sobre o programa nuclear iraniano. E disseram que o presidente Donald Trump ainda precisa dar a aprovação final deste possível acordo. Se confirmados por Trump e pelo regime de Teerã, Débora, representaria o avanço diplomático mais significativo desde o início da guerra, especialmente depois dos países terem voltado a trocar ataques nos últimos dias. No entanto, ainda não se trata de um acordo final, que vai exigir negociações ainda mais intensas para contemplar as exigências de Trump sobre o assunto do enriquecimento de urânio. Agora, no campo dos bombardeios, o Kuwait afirmou ter sido alvo de um ataque com mísseis e drones atribuído ao Irã, em mais um episódio de tensão que ameaça o frágil cessar-fogo em vigor desde o início de abril. Os militares kuwaitianos confirmaram a ofensiva sem detalhar quais instalações teriam sido atingidas. Segundo autoridades americanas, os projéteis foram interceptados. O Irã, por sua vez, anunciou ter realizado uma operação retaliatória após os Estados Unidos terem realizado novas ofensivas. Enquanto isso, o Exército de Israel realizou bombardeios nesta quinta-feira contra a quarta maior cidade do Líbano, em uma ofensiva que deixou ao menos 14 mortos no sul do país. Os militares israelenses também informaram ter conduzido um ataque aéreo contra um subúrbio ao sul de Beirute. Débora, a reportagem da CBN segue acompanhando as discussões sobre esse frágil cessar-fogo.
1: Cessar fogo que, no fim das contas, ficou só no papel, né? Obrigada, Ana, Ana Luísa Bessa, pelas informações. Você fica agora com notícias da sua região. E na volta a gente vai falar sobre o aumento na gasolina. Fica aí que já já a gente retorna aqui com mais informações no Ponto Final.
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2: Milena Viana, boa tarde.
3: Boa tarde, Carol. Informações agora para o motorista. Pelo Antônio Rebouças, mais cedo teve um acidente na segunda galeria em direção ao centro. Um acidente envolvendo moto já foi liberado, mas ainda observa o trânsito lento. Para quem está em direção ao centro, você motorista já encontra também reflexos pela Avenida Borges de Medeiros e Epitácio Pessoa. Trânsito está bem ruim pela Lagoa nesse momento. A Rua Jardim Botânico, que seria alternativa, também apresenta retenção na altura da Rua Pacheco Leão em direção ao Maitá. Estou observando aqui também reflexos no acesso pela Avenida Rodrigo Otávio. Nesse momento, você motorista que sai da Zona Sul em direção ao centro, melhores condições pelo túnel Santa Bárbara, já que pelo 31 de março também observa dificuldades. Uma faixa está ocupada nesse momento em direção ao centro da cidade por conta de um carro enguiçado. Reforço, você motorista, encontra melhores condições pelo aterro do Flamengo. Para acessar mais à frente, o túnel Marcelo Alencar, que está observando boas condições. Na chegada à região portuária, estou observando dificuldades pela Via Expressa do Porto e também pela Binário a partir da rua Rivadavia Correia. Você motorista que está deixando o centro em direção ao gasômetro, melhores condições pela Avenida Francisco Bicalho. Só o acesso pela Avenida Presidente Vargas, que está um pouquinho complicado, mas ainda assim o motorista encontra melhores condições nessa tarde. Carol.
2: Obrigada, Milena.
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2: Juliana Prado, temos problemas no VLT. Boa tarde.
5: Oi, Carol. Boa tarde a você, aos nossos ouvintes. Boa tarde mais uma vez. Segundo a concessionária que administra o sistema de transporte do VLT, Carol, por causa da necessidade de uma manutenção emergencial, as linhas do VLT, a linha 1, linha 2 e também a linha 4, estão temporariamente paralisadas agora. As equipes técnicas da concessionária estão atuando no local para tentar devolver o serviço aí na sua plenitude. A linha 3 é a única que está funcionando normalmente nesse momento. Agora, 5h24, mais cedo, né, Júlia Viana trouxe aqui pra gente também problemas que tinham acontecido também no VLT, em função ali de problemas com abastecimento de energia elétrica. Agora, então, de forma recorrente aí, mais uma vez um problema. Dessa vez está sendo feita uma manutenção emergencial, então, nas linhas 1, 2 e 4, todas elas paradas agora, Carol. Tamo de olho.
2: Obrigada, Juliana.
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1: São 5 horas e 25 minutos. A Júlia Viana tem informações sobre o reajuste da gasolina no Rio de Janeiro. Oi, Júlia, boa tarde.
2: Boa tarde, Débora e Carol. A Petrobras anunciou que vai aumentar a partir de hoje o preço da gasolina A, vendida às distribuidoras, em 48 centavos por litro. Apesar do reajuste, o impacto para os consumidores e distribuidoras vai ser reduzido por uma subvenção econômica criada pelo governo federal. Segundo a estatal, o desconto concedido no âmbito da medida provisória publicada nesse mês será de 44 centavos por litro, que reduz o efeito prático do aumento. Com isso, o preço médio da gasolina A para as distribuidoras vai passar de R$ 2,57 para R$ 2,61 por litro. Nas bombas, o impacto também deve ser pequeno. A Petrobras estima que a parcela da estatal no preço final da gasolina C, vendida nos postos e composta por 70% da gasolina A e 30% de etanol anidro, suba de R$ 1,80 para R$ 1,83 por litro. O aumento máximo previsto é de 3 centavos por litro ao consumidor final. A companhia afirmou que o valor ainda é 27,6% menor do que o praticado em dezembro de 2022. A subvenção foi instituída pelo governo federal por meio da medida provisória número 1358, além de decreto e portaria do Ministério da Fazenda publicado nesse mês. Em nota, a Petrobras afirmou que mantém um compromisso com uma política de preços responsável, equilibrada e transparente, evitando repassar integralmente as oscilações do mercado internacional ao consumidor brasileiro. Débora e Carol.
1: Obrigada, Júlia, pelas informações. Já queria perguntar aqui ao nosso ouvinte, porque quando se fala em aumento da gasolina, é quase que automático, né? Praticamente automático. Teoricamente, esse aumento, então, vai ser de 4 centavos. Vamos ver como é que vai chegar na bomba. Você que está circulando aí, vai abastecer, se perceber alguma mudança, já manda mensagem aqui para o nosso WhatsApp. O 11 99911 9981. A gente faz mais uma pausa para o nosso ouvinte ficar com o noticiário local.

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6: Segundo o sistema Alerta Rio, agora à noite tem possibilidade de chuvisco e chuva fraca isolada com ventos moderados aqui na cidade do Rio. Ao longo do dia, a temperatura variou entre a mínima de 17,9 graus, máxima de 28. Amanhã, bastante umidade vindo do oceano para o continente, o que deixa o tempo instável, com possibilidade de chuva fraca isolada a qualquer momento. No sábado, por conta da atuação de áreas de instabilidade, previsão de céu parcialmente nublado com chuva fraca a ocasionalmente até moderada, de maneira isolada a partir do fim da tarde de sábado. No domingo não há previsão de chuva e na segunda-feira a passagem de uma frente fria no oceano com também entrada de umidade deve deixar o tempo instável, previsão de chuva fraca a partir da tarde de segunda-feira. Máximas aí nos próximos dias, amanhã 27 graus, 29 no sábado, 30 graus no domingo e 31 na segunda-feira, com as mínimas oscilando entre 16 e 17 graus durante a madrugada. Juliana Prado, vamos falar sobre ponto facultativo aí para o feriado de Corpus Christi?
7: Isso, Carol. Governador em exercício Ricardo Couto, desembargador do TJ, decretou ponto facultativo para o dia 5 de junho, que é a sexta-feira que vem, depois aí do feriado de Corpus Christi, que, como tradição, né, é comemorado na quinta-feira. Decisão já publicada no Diário Oficial de hoje, Diário Oficial do Estado. Medida se aplica aos órgãos e entidades da administração. Isso aí inclui autarquias, fundações públicas com atividades que não sejam consideradas essenciais. Os serviços essenciais vão funcionar normalmente. Nesse caso, a Secretaria Estadual de Saúde vai editar uma resolução própria para regulamentar o funcionamento das unidades da rede pública estadual durante o período e se outros setores também, como o setor de segurança pública, a maioria dos serviços funcionando normalmente. No âmbito municipal, mesma coisa, a Prefeitura também decretou aí o ponto facultativo nas repartições aqui da cidade, também na sexta-feira, coladinho ali com o feriado da quinta. Medida já publicada também pelo prefeito Eduardo Cavalieri no Diário Oficial do Município. Decreto não vai valer para os órgãos também que tenham serviços considerados essenciais, que não podem ser interrompidos dia nenhum. Secretaria Municipal de Saúde, assim como o governo a Secretaria Estadual de Saúde, define ali o funcionamento das unidades da rede, mas lembrando ali que aquela rede essencial, rede de atenção básica, primária, funciona normalmente, principalmente hospitais aí e também clínicas da família. Carol.
6: Obrigada, Juliana.

0: Quinta-feira, 28 de maio de 2026. O governo do Distrito Federal assinou um empréstimo de 6 bilhões e meio de reais com um grupo de bancos para cobrir o rombo do Banco Regional de Brasília. O ministro da Fazenda, Dario Durigan, disse que a liquidação do Banco Regional de Brasília custaria 17 bilhões de reais ao Fundo Garantidor de Créditos. A investigação da Polícia Federal sobre o aporte de 12 bilhões de reais do BRB no Banco Master por meio da compra de carteiras falsas indica que a instituição financeira estatal teve participação direta nas fraudes e, por esse motivo, não pode ser considerada vítima do esquema do banqueiro Daniel Vorkado. O governo dos Estados Unidos pressiona pela criação de uma nota de 250 dólares com o rosto do presidente Donald Trump, segundo o jornal The Washington Post. A nota seria comemorativa aos 250 anos do aniversário do país. Se o projeto sair do papel, o republicano será a primeira pessoa viva a aparecer em uma cédula nos Estados Unidos em mais de 150 anos. O tenista brasileiro João Fonseca volta à quadra amanhã pelo torneio de Roland Garros, disputado em Paris. Na terceira rodada da competição, ele enfrentará o sérvio Novak Djokovic, tricampeão do torneio e maior vencedor de Grand Slams da história. Ontem, Fonseca venceu o croata Dino Prismic de virada por 3-7 a 2 em uma partida de quase 3 horas e meia. No horário de Brasília, 5h35.
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1: Nós vamos a Brasília. Igor Cardim de volta. O presidente Lula recebeu hoje a presidente do Suriname. Oi, Igor.
2: Pois é, Débora, o presidente Lula recebeu a presidente do Suriname, Jennifer Simons, que está no país em uma visita oficial de Estado. Ele afirmou que a Petrobras pode cooperar com o Suriname na exploração de petróleo. O país vizinho, segundo o presidente, desponta como um novo polo de produção da commodity. Ele classificou, no entanto, o fluxo comercial entre os dois países como ainda muito pequeno. No ano passado, o intercâmbio entre os dois países, a balança comercial, somou 54,9 milhões de dólares. O presidente defendeu ainda a ampliação das importações de produtos do país e também disse que essa medida evitaria um comércio ainda truncado. Nesta visita, a presidente do Suriname ainda deve passar por áreas sociais aqui do Brasil, conhecer centros de referência de assistência social e um projeto habitacional do programa Minha Casa Minha Vida. Agora à tarde, ela visita ainda a sede da Embrapa Cerrado, aqui em Brasília, onde disse que pretende assinar documentos e também fechar memorandos de entendimento sobre cooperação técnica em políticas sociais. Débora.
1: Obrigada pelas informações, Igor. Suriname, que é vizinho aqui, considerado o menor país da América do Sul, está na costa norte do continente, não é um país que tem... do qual a gente fala muito, né, Carol? É o Suriname aqui no Brasil, mas enfim, temos aí esse encontro e esses possíveis acordos.
3: Débora, a gente vai seguir em Brasília agora para falar sobre a aprovação do texto base de uma PEC que amplia a isenção de impostos a igrejas. Esse texto passou em primeiro turno na Câmara. A Larissa Lopes tem os detalhes. Oi, Larissa.
4: Oi, Carol, Débora. Olha, pois é, foi aprovada essa PEC hoje na Câmara dos Deputados, e agora vai para o Senado, que amplia isenções para igrejas. Então, agora, né, as igrejas ficarão isentas de impostos, tanto para a construção de templos e até compra de helicóptero. De acordo, né, com o texto, essa que é uma PEC de 2023, a proposta altera o artigo 150 da Constituição para disciplinar a imunidade de impostos sobre aquisição de bens e serviços de templos de qualquer culto, garantindo imunidade hoje restrita ao patrimônio e à renda para toda a cadeia de compras das entidades, inclusive, né, os materiais para construção, por exemplo, tijolos e afins. Essa PEC foi aprovada com 385 votos favoráveis e 93 contrários. O plenário da Câmara estava vazio, foi uma sessão semipresencial, então a maioria dos parlamentares votou pelo Infoleg, né, que é o programa ali que eles podem fazer a votação, e também porque o Hugo Mota determinou que quem faltasse essa sessão de hoje teria um desconto do pagamento. E esse texto foi criticado especialmente por parlamentares da base governista, que falaram que é um texto muito genérico e estende também esse benefício, né, essa isenção tributária para outras atividades, como por exemplo creches, assistência social, comunidades terapêuticas e conventos também, por exemplo. Carol.
3: Obrigada, Larissa. Vai lembrar que as igrejas já têm uma série de imunidades, né, Débora? Já não paga IPTU, não paga imposto de renda, COFINS, imposto sobre transmissão, IPVA, e agora também essa imunidade aí passando na Câmara. Vai ainda a votação no Senado, mas bastante ampla, como disse a Larissa, né, para bens de consumo, desde material de construção até microfones, carros, enfim, muita coisa incluída nesse pacote.
1: Já tem manifestação de ouvinte aqui, ó. O Antônio Pimentel, ele acha um absurdo, porque a isenção das igrejas pode significar mais imposto para o cidadão. Obrigada, viu, Antônio, pela mensagem. A gente volta ao Rio de Janeiro. O Diogo Bugalho traz aqui mais detalhes sobre a continuação do julgamento do caso Henri Borel. Oi, Diogo, boa tarde.
5: Boa tarde, Débora. Boa tarde a todos. O julgamento chega hoje ao quarto dia e quem fala no momento, quem presta depoimento, é a empregada doméstica Leila Rosângela Matos. Além de ter participado da dinâmica da casa onde Jairo, Monique Medeiros e Henri viviam, ela também teria limpado o apartamento antes da perícia, removendo evidências do crime. Antes, quem depois foi Débora Melo Saraiva, ex-namorada de Jairinho, que é acusado de ter agredido o menino Henri. A Débora foi namorada dele entre 2014 e 2020. Relatou ter sofrido inúmeras agressões nesses 6 anos de relacionamento e disse que o filho dela, Enzo, também foi agredido por Jairinho. Ela relata aí pelo menos 2 episódios. Em um deles, Jairinho teria pisado no abdômen do Enzo quando o menino tinha apenas 3 anos, isso no momento em que ela estava desacordada, dopada, e em outra ocasião, Jairo levou o menino a uma festa sem a mãe e a criança voltou com o fêmur quebrado, mas ela diz que o menino entra em pânico, não consegue falar sobre esses episódios, então ela não tem muitos detalhes do que aconteceu nesses 2 casos. Durante o depoimento da Débora, inclusive, houve um princípio de tumulto aqui no plenário. A juíza Elizabeth Machado Louro interrompeu a sessão, bastante exaltada, e expulsou uma mulher da plateia porque ela estaria espiando ali as anotações dos jurados que têm direito ao sigilo do voto deles. Essa mulher foi retirada pela polícia militar e do lado de fora, ela disse aqui à parte da imprensa, que é apenas uma advogada recém-formada, que veio só para assistir o julgamento, não é advogada de nenhuma das partes, e que tudo não passou de um mal entendido, mas a juíza determinou aí que qualquer pessoa que olhar para os jurados vai ser expulsa do plenário. Ainda hoje, na parte da manhã, depuseram Natasha de Oliveira Machado, que também foi namorada de Jairinho, e a filha dela, Kailane, que hoje tem 18 anos. Ambas relataram diversas agressões por parte do vereador, do ex-vereador. O dia também ficou marcado pela volta do advogado de Dr. Jairinho, Fabiano Lopes. Ele que sofreu um infarto no fim de semana, não estava presente aqui nos últimos dias. Voltou, disse que esse infarto que ele sofreu foi causado pelo uso de anabolizantes, que está com apenas 33% da capacidade cardíaca e que está vindo aqui contrariando recomendações médicas, correndo bastante risco, mas que ele não se importa com esses riscos, está, portanto, de volta à defesa. Outro detalhe importante de hoje é que a maior parte dos depoimentos aconteceu sem a presença de Jairinho no plenário, a pedido das testemunhas. Débora.
1: Obrigada, Diogo, pelas informações. O julgamento é pelo caso do menino Henri Borel, né, que infelizmente morreu, mas o que a gente observa, de acordo com as testemunhas, né, Carol, é que ele era um torturador contumaz de crianças.
3: É o que tudo leva a crer, né, Débora? E a defesa do Jairinho tentando de tudo para atrasar esse julgamento, né? Virou quase um circo aí, os depoimentos durando um dia inteiro. Agora essa história de uma mulher tentando espionar ali o voto dos jurados é lamentável.
1: Você fica agora com notícias da sua região.

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5: Milena Viana.
6: Carol, agora com informações sobre a Avenida Repelé, porque o motorista encontra dificuldades em direção ao Grande Meier. Lembrando que tem uma faixa ocupada no sentido Meier por conta de um carro enguiçado na altura da Rua General Canabarro. Então, atenção redobrada para você, motorista. Você que segue pela Rua Visconde de Niterói está ganhando tempo até a chegada à Rua Ana Nery. No sentido centro da cidade, está observando boas condições pela Avenida Repelé. Fluxo apenas intenso na passagem pela Avenida Maracanã, mas, por enquanto, não estou observando dificuldades. A Avenida Maracanã está observando dificuldades a partir da Rua José Higino até a chegada à Rua Uruguai. Você que segue pela Rua Conde de Bonfim também está encontrando dificuldades no mesmo trecho, portanto, paciência nessa tarde de quinta-feira. No sentido centro, Rua Conde de Bonfim apresenta boas condições. Mesmo panorama, estou observando pela Rua Adoc Lobo. Falando sobre o centro da cidade, reforçando a situação na Avenida Presidente Vargas, estou observando dificuldades. Na altura da Central do Brasil, há reflexos. Na altura da Rua Camerino, você motorista pode seguir pela Avenida Salvador de Sá, mas também estou observando lentidão no acesso da Rua Frei Caneca. Observo também reflexos na Praça da República. Carol.
5: Obrigada, Milena.
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5: Agora as informações da Juliana Prado.
7: Carol, pedreiro Marcelo da Cruz Silva, um dos pedreiros mortos por policiais militares depois que as ferramentas que eles portavam, segundo as investigações, teriam sido confundidas com armas. Esse homem foi enterrado nessa tarde aos gritos de justiça por familiares e amigos. Os ritos de despedida aconteceram no cemitério São Miguel, em São Gonçalo. Ele estava numa moto como assistente de pedreiro Edvan Assis, de 46 anos. Os dois foram alvos de disparos e foram mortos pela Polícia Militar. O Edvan será enterrado amanhã. Delegacia de Homicídios de Niterói e São Gonçalo está investigando esse caso. Os policiais do batalhão em que atuavam, né, o batalhão de Alcântara em São Gonçalo, os policiais envolvidos nesse episódio aí foram afastados do cargo e há uma sindicância interna aberta ali pela Polícia Militar para apurar essa história. Do lado de fora ali do cemitério, 10 viaturas, Carol, 10 viaturas da Polícia Militar, incluindo aí batalhões de São Gonçalo, Niterói, e o RECOM, que é o Batalhão de Rondas Especiais e Controle de Multidão, estavam aguardando ali o fim do sepultamento para evitar tumultos, segundo a Polícia Militar. Carol.
5: Obrigada, Juliana.
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0: Paris é a capital desse país cuja seleção enfrentaremos hoje à noite. E por aí vai. No entanto, a aula de geografia pra valer e bota pra valer seria com a outra Copa, a Copa da CONINFA, Confederação de Associações Independentes de Futebol, isto é, a reunião de seleções de países que não são reconhecidos pela FIFA, entre os quais Abcásia, Chipre do Norte, Somalilândia, Quebec, Donetsk, Ossétia do Sul, a Transnistria, o povo cigano, as ilhas de Chagos, que tem apenas 4 mil habitantes, entre tantos outros. No total, são as seleções de 45 nações não reconhecidas, nem pela ONU, nem pela FIFA, além de movimentos separatistas. E este torneio é feito a cada 2 anos. A primeira vez foi em 2014, na Suécia, país neutro. Em 2016, a Copa foi na Abcásia, no Cáucaso, país que em 1992 havia se separado da Geórgia. E nessa primeira Copa, o troféu ficou nas mãos da seleção do Condado de Nice, a cidade francesa, onde existe um movimento separatista. E uma das estrelas dessa Copa foi o Punjab, nome da comunidade da diáspora do Punjab, que migrou para Inglaterra, Afeganistão, Paquistão e Índia. Em 2018, o anfitrião oficial da Copa da CONIFA foi Baragua, uma região secessionista no sudeste da Somália. Mas devido à guerra em Baragua, cujo nome oficial é Somália do Sudoeste, a Copa foi feita em Londres. O vencedor foi a Carpatalia, nome da comunidade da minoria húngara da Rutênia Subcarpática, que faz parte da Ucrânia. A seleção vice-campeã foi Chipre do Norte, que é uma república mas controlada pelos turcos, que está no norte dessa ilha. O sul é independente, com maioria de gregos cipriotas. Depois veio a pandemia e essa Copa paralela não voltou a ser feita, mas há planos para ressuscitá-la em breve. Mais detalhes sobre o lado B do futebol em meu livro Futebol Lado B, lançado pela Globo Livros.
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8: Milena Viana.

0: atualizações agora sobre a ponte Rio-Niterói. O motorista que está em direção a Niterói perde tempo na altura do vão central, está observando dificuldades. Lembrando que tem uma faixa ocupada na altura da reta do cais por conta de um ônibus enguiçado, que complica ainda mais o trânsito nessa tarde de quinta-feira. Segundo a Ecovias Ponte, o tempo estimado de travessia é de 26 minutos em direção a Niterói. No sentido Rio, estou observando boas condições, mas o motorista perde tempo no acesso à Avenida Brasil. 20 minutos é o tempo estimado de travessia. Você que passa pela BR-101, a rodovia Niterói-Vanilha, já encontra também dificuldades em direção a Itaboraí, a partir do Barreto até a chegada ao Gradim. Trânsito bem complicado nesse trecho. Pela Alameda São Boaventura, estou observando melhores condições, mas depois o motorista também perde tempo a partir do Horto do Fonseca até a chegada à RJ-104, que também apresenta dificuldades até a chegada a Trebobó. Trânsito bem complicado nessa tarde no sentido Rio de Janeiro. Estou observando também retenção na altura do Colubambê. Nesse caso, a BR-101 apresenta melhores condições para o motorista. Carol.
1: Obrigada, Milena.
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0: Boa tarde, Débora. Boa tarde, Carol. Boa tarde, ouvintes. A Carolina tem 40 anos e diz que finalmente conseguiu juntar uma reserva de emergência. Ela fez um cálculo e chegou à conclusão que se investir com rentabilidade de 1% ao mês por 12 anos e não tiver nenhuma emergência, poderá contar com esse dinheiro para pagar a faculdade das filhas. Ela pergunta qual o investimento para garantir essa rentabilidade e que tenha boa liquidez para o caso de uma emergência. Carolina, objetivamente, você pode investir no Tesouro Selic 2036. Você não vai ter a garantia de rentabilidade de 1% ao mês pelos próximos 12 anos, mas vai ter liquidez imediata se precisar sacar os seus recursos. Só para explicar, o Tesouro Selic tem rentabilidade igual à taxa de juros estabelecida pelo Banco Central, que hoje é de 14,5% ao ano, o que dá um pouco mais de 1% ao mês. Mas essa taxa pode mudar para menos ou para mais, dependendo das condições econômicas e das projeções para a inflação. Se você quiser travar o ganho atual de 1% ao mês, poderia investir no Tesouro Prefixado 2037. Mas se precisar resgatar a aplicação antes do vencimento, vai ficar sujeita a perdas. Isso por causa da marcação a mercado. Outro detalhe importante é que no longo prazo, o relevante é a diferença entre o rendimento da aplicação e a inflação, o que só dá para garantir investindo em outro título, o Tesouro IPCA. Então, para deixar as coisas simples e eficientes, a melhor alternativa para você é o Tesouro Selic 2036. Até a próxima e continue mandando as suas perguntas para cbndinheiro@cbn.com.br.
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0: Quinta-feira, 28 de maio de 2026. O ministro do Trabalho, Luiz Marinho, disse esperar que a PEC sobre o fim da escala 6x1 seja aprovada pelo Senado e promulgada pelo Congresso ainda no primeiro semestre do ano. O texto foi aprovado ontem pelo plenário da Câmara dos Deputados. Marinho afirmou que, assim como a Câmara aprovou o texto rapidamente, o Senado também está sensível à discussão. Ainda não há data para votação na Casa. A Bolívia enfrenta uma das piores crises das últimas décadas, em meio a atos que bloqueiam estradas e isolam a cidade de La Paz. O abastecimento de alimentos, combustíveis e insumos hospitalares está comprometido. Camponeses e sindicatos exigem a renúncia do presidente Rodrigo Paz, que assumiu o cargo há 6 meses. A Bolsa de Valores de São Paulo fechou em queda de 0,39% aos 175.063 pontos. O dólar comercial fechou em baixa de 0,57%, cotado a R$ 5,03. O euro fechou valendo R$ 5,86, queda de 0,42%. Horário de Brasília, 6:07.
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0: Vera Magalhães, boa noite, tudo bem?
1: Oi, Débora, tudo bem? Boa noite para você, para Carol, para os ouvintes e para quem nos assiste.
2: Oi, Vera, boa noite.
0: Já vamos correr para Brasília, porque tem notícia quentinha. Igor Cardim, o julgamento que discute a mudança na lei da ficha limpa foi suspenso. Nos conte por quê. Boa noite novamente.
3: Boa noite, Débora, Vera e também aos ouvintes. Pois é, o ministro do Supremo Tribunal Federal, Gilmar Mendes, pediu vista e suspendeu, portanto, o julgamento sobre as mudanças na lei da ficha limpa, aquelas que foram aprovadas pelo Congresso Nacional no ano passado. Com essa decisão, o magistrado tem agora 90 dias para devolver o processo ao plenário do STF, enquanto os demais ministros ainda podem antecipar os votos até o fim do julgamento virtual marcado para esta sexta-feira. Até o momento, dois votos foram anexados ali pela derrubada da flexibilização da legislação da ministra Carmen Lúcia e também do ministro Luiz Fux. A ministra Carmen Lúcia, que é relatora deste caso, eles defenderam a retomada das regras anteriores, nas quais o prazo de 8 anos de inelegibilidade começa a ser contado apenas após o cumprimento integral da pena. O julgamento, como eu disse, ocorre então no plenário virtual do Supremo Tribunal Federal, onde eles anexam os votos. As alterações aprovadas pelo Congresso no ano passado reduziram o período de inelegibilidade em alguns casos e podem beneficiar políticos condenados ou cassados, abrindo um caminho para as candidaturas nas eleições deste ano. Entre os nomes apontados como possíveis beneficiados estão os dos ex-governadores Antony Garotinho, Sérgio Cabral e José Roberto Arruda, além do ex-presidente da Câmara, Eduardo Cunha. No voto da ministra Carmen Lúcia, ela afirmou que as mudanças representam um retrocesso e são incompatíveis com os princípios da probidade administrativa e da moralidade pública. Ela também declarou que as novas regras podem criar cenário de impunidade ou anistia para condenados. Já a PGR defendeu a constitucionalidade da maior parte das alterações da lei que foi aprovada pelo Congresso no ano passado. Débora e Carol.
0: Obrigada pelas informações, Igor. Vera, a posição do ministro Gilmar Mendes sobre o tema já é conhecida?
1: Ele tende a votar para admitir, para reconhecer algumas, pelo menos algumas das mudanças feitas pelo Congresso, da lei da ficha limpa, Débora. Mas ele pediu vista meio para botar a bola no chão, porque são dois votos já para derrubar todas as alterações, portanto, restabelecendo a lei tal como ela foi aprovada lá atrás. Existe uma boa possibilidade de que outro ministro, que provavelmente seja o ministro Dias Toffoli, peça também destaque ao plenário físico. Então, tirar do plenário virtual e marcar uma sessão do plenário físico para discutir esse assunto, para que os argumentos pró e contra sejam debatidos entre os ministros, e aí com sessão televisionada pela TV Justiça, etc. O problema é que tudo isso acontece já na antessala das convenções partidárias. Muitos pré-candidatos já estavam aí com a estrutura de campanha montada, na expectativa de poder ser candidatos graças às alterações feitas na lei da ficha limpa. E agora isso tudo está em perspectiva, está tudo sub júdice, com uma boa possibilidade de que caia, porque o voto do ministro Fux, por exemplo, surpreendeu. Havia muita gente que achava que ele ia votar pela admissibilidade da lei. E ele votou integralmente com a ministra Carmen, mantendo a lei anterior. Então, o clamor popular e a ideia de que se está mexendo numa lei que foi aprovada a partir de um projeto de iniciativa popular, que é a lei da ficha limpa, parece estar mudando alguns votos. Então, ninguém arrisca um placar. E agora, com essa possibilidade de a coisa ficar ainda mais para mais próximo da eleição, com esse pedido de vista, e com o fato de que deve ser destacado para votação em plenário.
2: Muita gente de olho nessa decisão, né, Vera? Como o Igor me lembrou, Eduardo Cunha, Antony Garotinho, Sérgio Cabral. Garotinho, inclusive, cotado para ser candidato a governador aqui no Rio, né? Nessa nossa eleição sui generis aqui do Estado.
1: Exato. O Zé Roberto Arruda também hoje em dia está filiado ao PSD do Gilberto Kassab e é pré-candidato ao governo do DF, está em plena campanha contra a governadora Celina Leão, crítico ali ao Master, na relação toda do ex-governador Ibanez com o Master, etc., e deu uma freada na pré-campanha a partir do momento em que a ministra Carmen colocou em pauta para votação. O prazo máximo de devolução de um pedido de vista é de 90 dias corridos. Se for isso, e ficar esse tempo todo, tem um bom risco das pessoas serem candidatas ou até colocarem a candidatura e lá na frente terem de recuar ou até, uma vez eleitas, terem de abrir mão do mandato. Então, tem uma dose maior ainda de insegurança a partir desse pedido de vista.
2: Bom, vamos para o nosso próximo assunto, que é a aprovação pela Câmara da PEC, que trata do fim da escala 6x1. Agora o texto vai para o Senado. A Larissa Lopes está acompanhando. Teve conversa do presidente Lula com o presidente da Câmara, Hugo Mota. Larissa, boa noite para você de novo.
4: Teve sim, Carol. Boa noite para vocês, boa noite, ouvinte. O presidente Lula, ele ligou para Hugo Mota depois da aprovação da PEC, que põe fim à escala 6x1 na Câmara, e Lula reforçou a importância de que o Executivo e o Legislativo trabalhem juntos por pautas ali prioritárias. Lembrando que Lula até está num momento ali de proximidade com Hugo Mota, o que não está acontecendo muito com Davi Alcolumbre, é uma situação diferente. E, inclusive, Carol, o ministro do Trabalho, Luiz Marinho, que ontem eu até mencionei, ele estava acompanhando a votação lá na Câmara, ele disse esperar a aprovação da PEC no Senado ainda no primeiro semestre deste ano. Então ele está bem otimista aí. Ele disse que não gosta muito de falar sobre prazo para o parlamento, que seria uma certa interferência, e também em busca de interferência executiva e legislativa, que segundo ele não é saudável, mas ele disse que se o Senado tiver debruçado com prioridade, com desejo da agilidade que a Câmara trabalhou, ele crê que 30 dias é o suficiente para a aprovação desta PEC. Essa fala do ministro Luiz Marinho foi hoje à tarde, depois da divulgação dos dados ali sobre geração de empregos em relação ao mês de abril. Lembrando que depois de ser aprovada com ampla maioria na Câmara, essa votação ontem que terminou por volta das 11h40 da noite, essa PEC ela chega agora ao Senado, deve começar a tramitar já na Comissão de Constituição e Justiça nos próximos dias, em meio ao calendário eleitoral e festas juninas. No entanto, há dúvidas sobre a celeridade de tramitação da matéria, que foi até essa esperança aí de Luiz Marinho. O governo espera que seja aprovado o mesmo texto, sem mudanças profundas, caso contrário, a PEC tem que voltar para a Câmara. Nas redes sociais, o presidente Lula até agradeceu ao presidente Hugo Mota e indicou que vai trabalhar para aprovar a proposta no Senado. E enquanto isso, Lula vai conversar, o ministro Marinho também, mas Alcolumbre também é procurado por setores empresariais que defendem que o debate a respeito da jornada ocorra apenas depois das eleições. Carol.
2: Obrigada, Larissa. Parece que é uma questão de timing, né, Vera? Aquilo que você estava falando ontem deve realmente passar no Senado. A dúvida é se vai ser no primeiro semestre, se vai ser ainda antes da eleição, quando é que vai ser essa votação, né?
1: Não tenho mais a menor dúvida de que vai ser antes da eleição. Eu já tinha cravado isso com base apenas na lógica eleitoral, mas agora falando com senadores, apurando, depois da comoção que houve na Câmara, aquela gritaria, até adesão de setores do PL, o que o empresariado está em busca agora é de minimizar danos. Então, talvez apostar numa transição mais longa, ou talvez apostar em propostas alternativas como essa apresentada pelo senador Rogério Marinho, que é coordenador da campanha do Flávio Bolsonaro, que libera empregadores ali para fazer um horário flexível e fazer um regime até alternativo ao da CLT. O Flávio Bolsonaro é signatário dessa PEC, que é diferente da que saiu da Câmara, mas talvez haja um recuo deles em relação a isso, a depender da popularidade que a derrubada da escala 6x1 e a redução da jornada de trabalho alcançarem. Hoje, por exemplo, muita gente já dando relatos de que esse assunto está sendo discutido nos ônibus, no metrô, nos pontos ali de fluxo. Então, um assunto que ganhou realmente a famosa boca do povo, tá na boca do povo. Quando um tema atinge esse tipo de popularidade e de ali se espraia em toda a sociedade, é muito difícil você se contrapor a ele sem ficar estigmatizado e sem comprar para si prejuízos eleitorais. Então, a gente vê o PL já bastante dividido em relação a isso. Uma parcela foi para um lado da bancada da Câmara e outra foi para outro. No Senado ainda parece haver uma posição mais pró-empresariado, pró-empregadores, mas isso pode mudar a depender da atração que o assunto ganhar a partir de agora, porque realmente se trata aí de um marco histórico. Você tinha um regime que vigorava desde a CLT, que mudou na Constituinte e que mudou agora. Então, são mudanças que levam décadas para acontecer. A gente está vendo uma redução, portanto, da jornada semanal de trabalho depois de pelo menos aí 3 décadas desde a Constituição de 1988. Então, o Lula vai tentar capitalizar isso ao máximo, já está fazendo isso. Essa pequena pressão que a gente vê o ministro Luiz Marinho fazendo sobre o Senado faz parte desse movimento aí todo que é planejado de o governo ficar o tempo inteiro chamando para si a autoria e o protagonismo e a iniciativa desse assunto. Não vai ser o presidente do Senado que vai querer ficar contra isso em ano eleitoral. Dificilmente até o próprio Flávio Bolsonaro vai conseguir sustentar uma posição contrária por muito tempo e sem flexibilizar a sua fala a esse respeito.
0: Vera, você acha que pode aumentar uma pressão por mais subsídios ao setor produtivo ou não tem de onde tirar?
1: Também vai ser uma das tentativas no Senado, de aumentar ali algum tipo de desoneração de folha. Como eu falei antes, também uma possibilidade é aumentar a transição, fazer mais gradual, para que não se resolva tudo em 2027, como é a proposta que saiu da Câmara. Então, atenuantes vão ser apresentadas no Senado. E aí, a depender do que vier, podem passar, mas simplesmente evitar a aprovação do texto, conseguir deixar até para depois da eleição, acho muito pouco provável.
0: Vamos para o nosso próximo tema, que é o socorro ao BRB. Ana Carolina Tomé tem mais detalhes de Brasília. Oi, Ana.
5: Oi, Débora. O governo do Distrito Federal e a União assinaram um acordo nesta quinta para viabilizar um empréstimo de cerca de 6 bilhões e meio de reais para cobrir o rombo nos cofres do Banco de Brasília. O dinheiro será pago pelo Fundo Garantidor de Crédito, o FGC, para que o BRB possa, enfim, se recuperar do desfalque causado pelas negociações com o Banco Master de Daniel Vorcaro. Em troca, o governo local terá de fazer um ajuste fiscal e ofereceu ainda dinheiro de fundos para viabilizar a operação. O termo foi assinado após uma reunião entre a cúpula do GDF e a Advocacia Geral da União no gabinete do ministro Luiz Fux no Supremo Tribunal Federal. Fux é o relator de uma ação em que o GDF pedia a intervenção da União na crise. O ministro optou por buscar a conciliação. Os termos estabelecem que o GDF fica liberado para buscar um empréstimo para o BRB no valor de até 16% da receita corrente líquida, o que garante o valor de 6 bilhões e meio de reais. O dinheiro, no entanto, não sairá do caixa da União e não haverá garantias do Tesouro Nacional. Os recursos serão pagos pelo FGC com garantia de um consórcio de bancos. Se houver um calote do GDF, o FGC está garantido por esses bancos. Além disso, os bancos têm ainda a contragarantia das parcelas do GDF no Fundo de Participação dos Municípios e no Fundo de Participação dos Estados, como explicou o advogado-geral da União substituto, Flávio José Romã.
6: Quem garante o Fundo Garantidor de Crédito são esse pool de bancos. Esse pool de bancos, numa eventual inadimplência do GDF, que a gente espera não vai acontecer, eles então seriam acionados pelo FGC e quitariam a dívida e teriam como garantia os fundos constitucionais do Distrito Federal. Então o Distrito Federal alocou dois desses fundos para formar essa contragarantia. Então, com isso, se criou todo um ambiente favorável para essa negociação.
5: Segundo a governadora Celina Leão, o prazo para o pagamento do empréstimo será de 15 anos. O GDF também vai precisar fazer um ajuste fiscal que ainda não foi detalhado e enviar um projeto de lei à Câmara Legislativa pedindo aval para que o dinheiro dos fundos, que são destinados para a saúde, educação e outras áreas de serviços públicos, possam ser dados como contragarantia na operação de crédito. Volto com você.
0: Obrigada, Ana, pelas informações. Já a orelha do Daniel Vorcaro está queimando, viu, Vera? Porque os ouvintes estão indignados, porque o BRB está nessa situação por causa do Banco Master. O impacto nas contas públicas do GDF vai acontecer de qualquer forma. Nesse caso do empréstimo, menor seria um impacto menor do que uma liquidação, né?
1: É menos grave do que o banco quebrar em termos de impacto para o GDF, para os correntistas, obviamente, também para os servidores do DF. Só por isso, todo mundo aceitou dar sua parte de sacrifício para salvar esse banco. Mas, na verdade, o que se viu aí, né, foi uma fraude combinada entre a gestão do banco e o Master. E agora, o que resta esclarecer é o grau de ciência que o governo do Distrito Federal, que o governador Ibanez Rocha e a vice-governadora e hoje governadora Celina Leão tinham desse esquema, do quanto que era fraudulenta aquela história de várias ali carteiras de fundos que o BRB estava adquirindo, carteira sem nenhum lastro, sem nenhum tipo de liquidez, totalmente feitas para fraudar, quando o Master já estava naquela situação dele caminhando para uma completa insolvência. Então, ainda deverá ter outros desdobramentos no campo da investigação criminal, da justiça, que vão atingir os políticos de maneiras diferentes. Está sendo interessante ver que agora a estratégia da governadora é se distanciar do Ibanez, porque ele, que já era tóxico, agora se tornou radioativo. Tem uma grande possibilidade dele se tornar inelegível diante de tudo que está se apurando em relação ao BRB e a outros rombos que tem no governo. Então, ela está tentando se mostrar indignada e que não sabia de nada. Vamos ver se isso vai colar perante o eleitorado de Brasília, porque os dois sempre foram casca de bala ali, muito próximos, e agora estão ali fazendo algo que parece uma encenação pública de um rompimento.
0: Muito bem, a gente faz uma pausa para o nosso ouvinte ficar com o noticiário local. Na volta, nós vamos tratar de uma nova possibilidade de uma delação de Daniel Vorcaro e também da corrida ao Senado, tanto no Rio de Janeiro quanto em São Paulo.

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2: Milena Viana.
3: Carol, informações agora sobre as vias expressas. Na Avenida Brasil, tinha uma faixa ocupada da pista central na altura de Bom Sucesso por conta de um caminhão enguiçado. Foi liberado, mas o motorista ainda encontra reflexos nesse momento. Estou observando reflexos na saída da ponte e também pelo viaduto do gasômetro. Atenção redobrada para você, motorista. Mais à frente, estou observando também trânsito com fluxo intenso. Na altura da Penha, a pista lateral serve de alternativa nessa noite no sentido contrário, sentido centro. Estou observando também retenção na altura de Bom Sucesso, há reflexos em Ramos. Estou observando aqui melhores condições também pela pista lateral. Na linha vermelha, você que segue em direção à Baixada Fluminense ainda está encontrando dificuldades a partir da saída do elevado Rufino Pizarro até a chegada ao acesso à BR-040, até a altura do Parque das Missões. Acesso também à rodovia Presidente Dutra com dificuldades, portanto, muita paciência nessa noite. A Avenida Brasil ainda apresenta melhores condições, apesar da lentidão, como eu falei agora há pouco. No sentido centro, a linha vermelha apresenta fluxo apenas intenso, mas, por enquanto, sem registros de lentidão no centro da cidade. Estou observando retenção nos dois sentidos pela Avenida Francisco Bicalho. O motorista perde muito tempo desde o acesso pela Avenida Presidente Vargas até a chegada ao viaduto do gasômetro. No sentido Cidade Nova, também estou observando dificuldades no acesso à Avenida Presidente Vargas, há reflexos no viaduto do gasômetro, mas aí você, motorista, tem como alternativa seguir pela Via Expressa do Porto, pela Binário, também estou observando boas condições, então, na saída do gasômetro para a região portuária, melhores condições pela Via Expressa. Carol?
2: Obrigada, Milena.
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0: Quinta-feira, 28 de maio de 2026. A Petrobras anunciou que vai aumentar a partir de amanhã o preço da gasolina, do litro de gasolina vendido para as distribuidoras, em 48 centavos. Apesar do reajuste, o impacto será reduzido em virtude da subvenção econômica do governo federal, adotada diante da guerra entre o Irã e os Estados Unidos. Na prática, o valor médio do combustível para as distribuidoras terá uma alta de 4 centavos e chegará a R$ 2,61. A Câmara dos Deputados aprovou em primeiro turno uma PEC que permite que as igrejas paguem menos impostos. O placar foi de 385 votos favoráveis e 93 contrários. A proposta é de autoria do deputado Marcelo Crivella, do Republicanos, ligado à Igreja Universal. A Constituição já proíbe tributação sobre patrimônio, renda e serviços essenciais de igrejas. Agora o texto amplia a imunidade para consumo, como carros e microfones. O projeto será votado em segundo turno e depois seguirá para o Senado. Os microempreendedores individuais têm até domingo para entregar a declaração anual do Simples Nacional à Receita. O país tem 16 milhões e 700 mil registros ativos. Atrasos podem acarretar multa e até problemas no CNPJ. O envio é obrigatório e deve ser feito pelo portal do empreendedor. Mesmo quem não teve faturamento em 2025 precisa preencher a declaração. Um ex-alto funcionário da CIA, acusado de fraude, foi preso com 40 milhões de dólares em ouro. Ele também estava com 2 milhões em espécie e mais de 30 relógios de luxo. Segundo a investigação, David Rush falsificou diplomas universitários e mentiu sobre a experiência militar para atuar no governo dos Estados Unidos. No horário de Brasília, 6h33.
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2: Viva Voz de volta! Igor Cardim também de volta para falar mais sobre uma nova possibilidade de acordo de delação de Daniel Vorkaro. Oi, Igor.
3: Débora, depois de rejeitar uma primeira proposta de delação premiada de Vorkaro, a Polícia Federal decidiu dar uma nova chance ao dono do Banco Master. A corporação indicou que está aberta a analisar uma nova proposta que ainda será apresentada pelos novos advogados. Essa informação foi publicada primeiro pelo jornal Globo, confirmada pela CBN com fontes da Polícia Federal. Vorkaro trocou a defesa recentemente com a saída do criminalista José Luiz Oliveira, o Juca, e a manutenção de Sérgio Leonardo, ex-presidente da OAB de Minas, que é um advogado mais próximo do banqueiro. Apesar de reabrir essa possibilidade de delação, não houve ainda uma assinatura de um termo de confidencialidade entre os advogados de Vorkaro e os investigadores do caso. Fontes da PF afirmam que a corporação enviou ofício ao relator do caso, ministro André Mendonça, dizendo que negou o seguimento à delação, mas que se vier outra proposta, vai analisar. Ainda segundo investigadores, a lei não prevê prazo para delação e é um direito do investigado propor e dever da polícia analisar. O que essas fontes ali da Polícia Federal afirmam também é que a primeira proposta foi bastante ruim, principalmente quanto à forma de devolução dos valores. Vorkaro se recusava a indicar recursos de fora do país e o valor de devolução de 40 bilhões de reais foi considerado ainda baixo. E também há essa expectativa por um aumento ali deste valor para chegar até 60 bilhões de reais. Vorkaro também mantém negociações com a Procuradoria-Geral da República, que não chegou a fechar essa porta para a delação do Banco Master. Débora.
2: Obrigada, Igor. Vários ouvintes também perguntando cadê o dinheiro do Master. Um deles é o Dermeval, de Fortaleza. É o que todo mundo quer saber, né? Agora, essa delação ela só tem chance de prosperar se esse dinheiro aparecer, né, Vera?
4: Exatamente. Inclusive, eles poderiam estabelecer como uma cláusula, né, para essa devolução de recursos, que uma parcela do que for devolvido para ele, caso a delação seja de fato assinada e homologada pelo Supremo, vá para cobrir os vários rombos deixados aí em várias instituições, entre elas o BRB, os fundos de previdência de vários estados e vários municípios. Então, mas é que é isso. Para o acordo do BRB, não se pode contar com algo que até aqui não é garantido. Essa delação subiu no telhado lá atrás, agora a PF parece disposta a dar mais uma chance, mas vai depender de o Vorcaro entregar coisas mais substanciais e mais inéditas em relação ao que já se sabe e já se apurou com base apenas na quebra ali do sigilo dos dispositivos que foram apreendidos. Então, é quase como se essa delação recomeçasse da estaca zero, uma vez que o que ele ofereceu até aqui foi bem aquém daquilo que as autoridades esperam.
0: Bom, falando em Banco Master, o ex-governador do Rio, Cláudio Castro, que está todo enrolado nessa história, hoje publicou um vídeo nas redes sociais dizendo que está fora das eleições desse ano. Matheus Maciel conta para a gente, diz que vai focar na defesa, né, Matheus? Boa noite.
5: Exatamente, Carol. Boa noite para você, Vera, Débora, todo mundo acompanhando aqui o Ponto Final. A gente está acompanhando a pressão que vem tendo em cima do ex-governador do Rio, Cláudio Castro, e aí hoje ele finalmente anunciou que já estava sendo muito especulado nos bastidores, que é finalmente ele desistindo da pré-candidatura ao Senado Federal nas eleições de outubro. Cláudio Castro, a gente lembra, saiu do cargo de governador para se desincompatibilizar do cargo e poder justamente concorrer ao Senado Federal, mas ali também teve todo um jogo político e manobra para evitar que ele fosse cassado. Ele então sai do cargo na véspera do julgamento dele no Tribunal Superior Eleitoral, em que ele ficou, se tornou inelegível. Hoje ele publicou esse vídeo nas redes sociais, lamentou que o cenário tenha se desenhado nesse caminho e a gente separou um trechinho da declaração dele para ouvir.
6: Foram dias de dor, dias de exposição e rezando muito, conversando muito, ouvindo muito, partilhando com minha família, meus amigos, eu resolvi tomar a decisão mais difícil da minha vida. Então resolvi retirar a minha candidatura ao Senado Federal. E resolvi tirá-la para que eu possa me focar completamente na minha defesa. Vocês sabem, eu sou advogado e eu já analisei, sobretudo, esses dois processos. Não tenho dúvida que a verdade será esclarecida.
5: Bem, e que verdade é essa que Cláudio Castro tenta se referir nesse vídeo? Ele está se referindo claramente às duas recentes operações que bateram à porta da casa dele, feitas pela Polícia Federal com autorizações de dois ministros diferentes do Supremo Tribunal Federal. A operação que investiga ali o caso relacionado a Cláudio Castro e a refinaria de Manguinhos, a Refit, nas relações que Cláudio Castro pode ter com o empresário Ricardo Magro, que está foragido, e a outra mais recente, justamente de Cláudio Castro com o banqueiro Daniel Vorcaro e os investimentos do Rio Previdência no Banco Master. E aí, com isso, ele deu um certo cronograma do que ele vai fazer para tentar se defender. A gente separou esse trecho também.
6: Meus advogados já fizeram a defesa do primeiro caso e até a próxima terça-feira também uma nova petição muito robusta será colocada explicando todos os fatos que aconteceram, explicando qual é o papel do governador, até onde vão os limites da atuação do governador. E isso, eu não tenho dúvida, será fundamental para que a gente possa elucidar tudo o que aconteceu e que a verdade possa aparecer.
5: O que sobra agora para a gente aqui no Rio de Janeiro e na política fluminense é acompanhar quem vai ser o novo nome escolhido para compor essa chapa dupla de candidatos ao Senado Federal nas eleições de outubro. Nesse momento, só o que ficou ali da chapa indicada por Flávio Bolsonaro foi Márcio Canelas, ex-prefeito de Belford Roxo. Volto com vocês.
0: Obrigada, Matheus. E olha, não era só o Cláudio Castro que estava frequentando o restaurante caro, dando rolê em Nova York, aí custeado pelo Daniel Vorcaro, né? Tem informação de que essa degustação de uísque que foi oferecida em Nova York pelo Vorcaro ao Cláudio Castro em maio de 2024 contou com outros caciques. A informação foi dada primeiro pela revista Veja, confirmada também pela reportagem do Globo. Um encontro que custou nada menos que 5 milhões de reais. Estavam lá, além do Cláudio Castro, o Ciro Nogueira, o Hugo Mota, o Marcos Pereira, do Republicanos, também deputados Isnaldo Bulhões e Dr. Luizinho. Equipe de reportagem do Globo confirmou com duas fontes que estavam presentes lá no Carnegie Club, esse bar de luxo nas imediações do Central Park, em Manhattan. Tudo muito esquisito, né?
4: Exato. Eu fui nesse evento, né, da Brasil Week o ano passado, que foi o ano posterior ao...
0: Que susto, eu achei que você ia falar que foi nesse evento do uísque. Não, falou, como não. Assim, Vera?
4: Não fui, não estava no evento do uísque. Eu fui participar como palestrante ali, como mediadora de uma mesa na Brasil Week no ano seguinte. Era o ano seguinte ao que o Vorcaro tinha já promovido todas essas festas. E era a ausência mais comentada da cidade, era de Daniel Vorcário. E o que se comentava ali, entre as fontes, era as festas boas do ano passado foram as festas do Vorcário. E aí depois vieram à tona os detalhes das festas do Vorcário, inclusive esse. Eu acho engraçado o ex-governador dizer que foi a decisão mais difícil da vida dele abrir mão dessa candidatura, sendo que ele está inelegível. Então, realmente os políticos têm uma capacidade interminável de se vitimizar, né? Mesmo quando os fatos apontam todos para outra direção, eles conseguem construir uma versão edulcorada da realidade. Mas vamos deixar esse assunto para ser esmiuçado daqui a pouco, meninas, porque esse é o tema de hoje do Thiago Bronzato e ele vai estar com a gente já já, depois desse intervalo que a gente faz agora, para você ficar com o noticiário da sua região.
7: Pois é, e você que nos acompanha, você que está em São Paulo, na volta do nosso intervalo, vai ficar com a transmissão do jogo da Libertadores entre Palmeiras e Júnior Barranquilla, na narração de Oscar Ulisses e Rafael Prats. O restante da rede permanece comigo, Vera Magalhães e Carolina Moran, aqui no Viva Voz.

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1: Fala, Carol. Boa noite para você, boa noite para todo mundo que acompanha aqui a programação da CBN. Olha, Carol, parece até que os clubes do Rio de Janeiro combinaram entre eles, né? Foi a semana do 3. Só valia fazer 3 gols no adversário. Começou com o Flamengo, né? Vencendo o jogo dele por 3-0. E ontem seguiu a farra do 3. Botafogo 3-1, Vasco 3-0, Fluminense 3-1. Eu começo destacando a classificação do Fluminense, que não precisava ser tão sofrida como foi, né? Aliás, todo mundo se classificou, então tá todo mundo satisfeito, mas voltando ao Fluminense, não precisava de tanto sofrimento. O Fluminense foi arrancar essa classificação só na última rodada de um grupo relativamente fácil, mas o Fluminense esteve bem abaixo e cabe essa reflexão aí para o mata-mata. Zubeldi agora vai ter um pouquinho mais de tranquilidade, né, para fazer as devidas mudanças na equipe e treinar bastante nesse período aí de Copa do Mundo. Quem também, certamente, no ambiente do Fluminense está aliviado é o Hulk, né? Jogador que recentemente foi contratado, só vai entrar em campo justamente depois da Copa e contava muito, né, em defender o Fluminense na Libertadores da América. O que vai acontecer? Mas ontem foi uma noite em que tudo deu certo para o Tricolor. O Fluminense fez o dever de casa, não foi um jogo de conforto para o Fluminense, mas o Tricolor teve essa eficiência, venceu por 3-1. E no outro jogo, ele precisava do resultado, o resultado aconteceu. O Rivadavia também venceu o Bolívar por 3-1. Toquezinho de drama, né? Porque a vitória do Rivadavia foi construída já nos acréscimos. E aí foi aquela festa no Maracanã, aquela explosão de alegria no Maracanã. Eu acho que o torcedor do Fluminense vibrou mais com os gols do Rivadavia lá na Bolívia do que propriamente com os gols no Maracanã do Fluminense. Mas a combinação foi perfeita. Fluminense segue adiante na segunda colocação. O Vasco não conseguiu escapar de uma fase que é uma repescagem na Copa Sul-Americana, vai ter que disputar mais 2 jogos, bota na conta aí desse calendário inchado, mais 2 datas aí para o Vasco da Gama, mas diante de um público mínimo em São Januário, foi um público muito pequeno, houve aquela campanha toda de protesto da torcida do Vasco, público 0, e tivemos pouquíssimos torcedores em São Januário que viram uma atuação relativamente tranquila do Vasco vencendo o Barraca Central. Ô, time fraco também, hein? Mas é isso aí, o Vasco tá aí, segue adiante e vai disputar agora então essa repescagem da Sul-Americana. O Botafogo não vai precisar disputar a repescagem, já tinha garantido a primeira colocação, fez um jogo protocolar e venceu com muita tranquilidade o Caracas por 3-1. O Franklin Carvalho vai fazendo suas observações, já mexendo no time. O Botafogo está num momento de segurança em campo. Está bem consistente o time do Botafogo e segue firme, então, aí na Copa Sul-Americana. Então, todo mundo se classificou, está todo mundo feliz. Segue a vida. Vem aí uma última rodada do Campeonato Brasileiro antes da parada da Copa e depois 50 dias para todo mundo descansar e trabalhar e buscar, logicamente, as devidas melhoras. Né, Carol?
2: Valeu, Duda. Obrigada.
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0: 6h48, o Viva Voz está de volta e já está conosco na linha o Thiago Bronzato, diretor da sucursal de Brasília do jornal O Globo, conosco todas as terças e quintas. Boa noite, Bronzato.
1: Boa noite, Vera. Boa noite, Débora. Boa noite, Carol. E boa noite aos ouvintes.
2: Oi,
3: Bronzato.
2: Bronzato.
0: Tiago, a gente estava falando agora há pouco do vídeo em que o ex-governador do Rio, Cláudio Castro, anuncia que desistiu da candidatura, né? Ele tentou ali dizer que é inocente, que os advogados dele vão comprovar no futuro essa inocência e tal, mas o fato é que é mais uma vítima aí que o caso Master vai deixando pelo caminho. O que se sabe até agora em relação a ele? E tem alguma chance disso ser revertido?
1: Olha, Vera, a conta mais pesada desse escândalo não foi a da farra da degustação do uísque em Nova York, nem o jantar de 60 mil reais apreciados pelo ex-governador do Rio de Janeiro. A fatura mais salgada mesmo ficou ali com os aposentados e pensionistas do estado do Rio de Janeiro, que viram o seu suado dinheiro ir parar no caixa do Banco Master, que era responsável por financiar essas regalias políticas. As mensagens da Polícia Federal, ela deixa bem claro ali a relação lucrativa que se estabeleceu entre o Cláudio Castro e o Vaccaro. Um dos episódios que mais chamam a atenção dos investigadores ocorreu em maio de 2024, quando o Vaccaro convidou o Castro para uma degustação de uísque em Nova York. Segundo a PF, o evento custou mais de US$ 1 milhão. E no dia seguinte, o Rio Previdência, que é o fundo de pensão dos servidores do Rio, aplicou R$ 80 milhões em títulos do Banco Master. E a ostentação do Cláudio Castro não ficou só em Nova York. O Vaccaro também pagou uma conta de US$ 60 mil para ele, né? E logo em seguida, as mensagens da Polícia Federal revelam também que o Rio Previdência liberou uma bolada de dinheiro para ajudar o Master. Então, essa sincronia entre os pagamentos feitos por Vaccaro para o Cláudio Castro apreciar um vinho em Nova York, ter um jantar ali mais refinado, mostra que, de fato, assim, a relação entre os dois não era só uma relação de amizade, né? E o mais curioso, Vera, é que ontem o ex-governador ele recebeu a Polícia Federal numa cobertura avaliada em R$ 4 milhões. Esse imóvel, conforme revelou o Globo hoje, foi comprado por uma empresa de um ex-secretário do seu governo que foi criada 2 meses antes dessa transação. Foi um salto e tanto para quem declarou patrimônio de R$ 194 mil na última eleição. Então, o que a Polícia Federal quer saber agora é se tudo isso é apenas uma ostentação do ex-governador ou se ele foi agraciado com mais favores do banqueiro Daniel Vaccaro. Pelo jeito, já tem muita gente com ressaca e dor de cabeça do que pode vir ainda à tona nesse escândalo do Banco Master.
2: Até porque bife de ouro, vinho de R$ 6.000, isso é pro quando o cara é muito, muito brother. Ou se ele tem alguma coisa muito boa para oferecer, né? Agora, essa desistência do Cláudio Castro na corrida pelo Senado impacta de alguma forma a campanha do Flávio?
1: Olha, Débora, se tem alguém que está bem feliz com todo esse episódio é o senador Flávio Bolsonaro, que acabou cedendo lugar ali para o Cláudio Castro debaixo desse holofote do escândalo do Master, né? E de quebra também acabou se livrando de um problemaço no palanque dele do Rio. O Rio não é um estado qualquer para o Flávio, é o berço político da família Bolsonaro, onde eles conseguiram inclusive a proeza de eleger até o ministro, o ex-ministro da Saúde, Eduardo Pazuello. Se esse palanque começa a virar ali um álbum de figurinhas de investigados, com Flávio, Cláudio Castro e por aí vai, isso coloca em risco um território simbólico para o bolsonarismo. O Castro ele já estava na mira de outras investigações e ele teve que abrir mão do seu mandato para não ser cassado pelo Tribunal Superior Eleitoral. Então, nessa nova renúncia, acabou sendo um gesto mais assim, menos de grandeza e mais de uma operação de descarte político, porque ele sabia que a situação era incontornável. E ele estava sendo muito pressionado por integrantes do partido a abrir mão da sua candidatura. E para o Flávio, a saída do Castro de campo ajuda no curto prazo, mas revela um problema muito maior, que é o risco de perder não só os votos no Estado, com controle ali, mas também o controle da máquina pública, né? Porque é um Estado e um governo considerado muito estratégico para o bolsonarismo. E como não tem vácuo na política, já começou uma guerra danada ali nos bastidores para saber quem vai ocupar o lugar do Castro nessa disputa pelo Senado. Tem alguns nomes que estão circulando, estão correndo por fora, né? E um deles é o do deputado federal Sóstenes Cavalcante, que vale lembrar que é cria do pastor Silas Malafaia e foi flagrado com uma mala de dinheiro no hotel em Brasília. Tem também o deputado Carlos Jordi, que foi acusado de usar um Uber pago pela Câmara para ir a uma casa de diversão adulta em São Paulo. E tem a própria Rogéria Bolsonaro, que foi empregada do governo do Rio. Ou seja, o cenário para os eleitores do Rio, Débora, está mais aterrorizante que o roteiro do filme Dark Horse.
2: Eu, como eleitora do Rio, assino embaixo. Ô, Bronzato, por que que a Polícia Federal voltou a negociar a delação com o Vorcaro, hein?
1: Olha, Carol, a Polícia Federal voltou a negociar essa delação com o Vancaro porque é uma colaboração considerada muito estratégica, né? Ao mesmo tempo que ela é fraca demais para ser aceita no momento, ela é importante demais para ser descartada de vez. E a PF recusou a colaboração do Daniel Vorcaro, porque quando ela foi analisar ali os capítulos entregues por ele, viu que não acrescentava muito ao que os investigadores já sabiam. Era uma delação meio com cara ali de retrospectiva de final de ano, né? Muita coisa já estava no celular do banqueiro, tinha mensagens, documentos apreendidos. Então, assim, não trazia grandes revelações. E por isso a Polícia Federal acabou descartando. A Procuradoria-Geral da República, por outro lado, estava insistindo na negociação. Mas, enfim, o banqueiro também se mostrava muito relutante em alguns pontos, né? Principalmente na questão de entregar o mapa do dinheiro que ele escondeu no exterior, né? E além de tudo, ele também propôs de reverter a liquidação do Banco Mastro, que parecia

0: para tudo, ele vai continuar mais tempo preso. E a margem para ele revelar um fato novo pode diminuir. E somado a isso, o ministro André Mendonça tem dado sinais também de que não vai homologar qualquer acordo. Então, por isso, o Vocaro vai encarar essa nova oportunidade como uma situação em que ele precisa oferecer um cardápio maior de políticos delatados,
1: Sim.
0: senão a delação não vai adiante. E isso pode causar um grande terremoto nas eleições.
1: É isso. Obrigada, Thiago. Até semana que vem.
0: Até a semana que vem. Uma boa noite.
1: Tchau,
0: Valeu, até.
1: Bronzato. Gente, tem notícia importante aqui, porque o secretário de Estado americano Marco Rubio afirmou que o Departamento de Estado vai designar as facções brasileiras, Comando Vermelho e Primeiro Comando da Capital, como terroristas globais especialmente designados. E também vão classificar esses dois grupos como organizações terroristas estrangeiras, com a medida entrando em vigor em 5 de junho. Já tem, inclusive, aqui algumas apurações de que a medida já teria sido assinada. Um revés aí para o governo brasileiro, né? O presidente Lula, quando teve com o Trump, disse que não tocou nesse assunto, mas era um ponto delicado. E o senador Flávio Bolsonaro, que esteve com o Trump essa semana, disse que essa teria sido uma das pautas, né? O pedido dele para que o governo americano sim classificasse essas duas organizações criminosas brasileiras como terroristas, né?
2: Exato, a gente nem sabe se houve tempo para aprofundar essa discussão, mas a gente sabe que o presidente Lula e o governo brasileiro estavam na ofensiva contrária, né? Tentando dissuadir o governo americano do que até o encontro de Lula com Trump era só uma possibilidade aventada de que essa classificação fosse realmente aprovada e não tinha ali indícios de que isso realmente ia ser colocado em prática, ia ser colocado em vigor. Mas o governo brasileiro não queria de jeito nenhum. Acredita que isso abre brecha para a intervenção do governo americano na nossa política de segurança pública interna, portanto, pode ser uma potencial agressão à soberania brasileira. Vamos ver agora como que o Itamaraty, o Ministério da Justiça, vão reagir à efetivação dessa medida. Certamente o Flávio Bolsonaro vai tentar capitalizar essa decisão, dizendo que ela acontece depois do encontro entre ele e o Trump, o que é verdade, acontece de fato depois do encontro entre ele e o Trump. O quanto esse encontro rápido contribuiu para que o governo americano tomasse essa decisão, nunca saberemos, a menos que algum funcionário graduado do governo americano faça essa associação. Mas politicamente, na campanha, ela será feita. Em breve, podemos esperar o post em alguns minutos nas redes sociais do PL do Flávio Bolsonaro e de outros políticos da direita.
1: E a gente vai repercutir aqui durante o ponto final as consequências, né, dessa designação por parte dos Estados Unidos, bem como já adiantou a Vera, a reação do governo brasileiro. Vera, então amanhã, sexta-feira, tem mais. Viva a voz. Até.
2: Com essa e outras análises da semana. Até amanhã,
1: Beijo,
2: meninas.
1: Vera. 7 horas.
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Quinta-feira, 28 de maio de 2026. A Receita Federal afirmou hoje que uma das fintechs investigadas na Operação Fluxo Oculto movimentou sozinha mais de R$1 bilhão em dinheiro vivo. O esquema de lavagem de dinheiro era ligado ao PCC. As autoridades não revelaram o nome da empresa. No total, a ação investiga uma movimentação ilegal de pelo menos R$26 bilhões em 6 fintechs usadas como bancos paralelos por operadores ligados à organização criminosa no setor de combustíveis. A Operação Fluxo Oculto é um desdobramento da Operação Carbono Oculto, realizada no ano passado. Os agentes cumpriram 59 mandados de busca e apreensão em São Paulo, Paraná, Mato Grosso do Sul, Minas Gerais e Rio de Janeiro. O Santos afirmou que enviou à CBF todos os exames feitos por Neymar e que confia que o jogador estará pronto para a Copa do Mundo. O comunicado do clube surge após o médico da seleção brasileira, Rodrigo Lasmar, afirmar que Neymar tem

0: uma lesão mais grave do que apenas um edema, como havia relatado o Santos antes da convocação do atacante para a Copa. O clube afirmou ainda que o prazo para a recuperação do jogador, que se lesionou em 17 de maio, terminaria neste domingo e que a partir da data Neymar estaria apto a voltar às atividades. As forças do Irã lançaram mísseis em direção a alvos no Golfo Pérsico nesta quinta-feira, de acordo com a mídia estatal do país. O Irã atacou também uma base aérea norte-americana depois que os Estados Unidos derrubaram ontem drones iranianos perto do Estreito de Hormuz. Os ataques acontecem em meio às negociações entre os dois países, que tentam um acordo sobre um memorando para prorrogar o cessar-fogo por 60 dias. Mais cedo, o site de notícias Axios revelou que negociadores chegaram a um consenso, mas que o presidente Donald Trump ainda precisa dar a aprovação final. No horário de Brasília, 7:02.
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1: Seja bem-vinda, seja bem-vindo. Você que chegou agora, já estamos na última hora do Ponto Final CBN desta quinta-feira, 28 de maio. De 2026. Muito obrigada a quem mandou mensagem pra gente. Você pode continuar enviando aqui pelo nosso WhatsApp, que é o 11 99911 9981. E o Antônio, Carol, de Goiânia, tinha mandado uma mensagem mais cedo quando a gente falou sobre o aumento da gasolina, né? Que em tese foi autorizado hoje esse aumento pela Petrobras. Em tese, seria um aumento de 4 centavos. Aí ele mandou mensagem: poxa, meu carro tá na reserva. Eu falei, passa lá no posto que já teve algum aumento. E você acredita que teve? Diz que de manhã o litro da gasolina estava 6,39. Aí ele passou agora à tarde no posto. A gasolina comum já está 6,94 no mesmo posto. Ou seja, uma diferença de 55 centavos. Obrigada, viu, Antônio? São 7 horas e 4 minutos agora. Igor Cardim, tem mais detalhes em Brasília sobre a primeira universidade indígena do país. Oi, Igor.
2: Pois é, Débora. O presidente Lula sancionou hoje a lei que cria a Universidade Federal Indígena. É a primeira instituição federal de ensino superior do país voltada exclusivamente aos povos originários. A universidade terá sede aqui em Brasília, no antigo prédio da Universidade dos Correios. E a inauguração da estrutura está prevista para ocorrer entre os dias 15 e 19 de junho. A previsão do governo é que as atividades acadêmicas tenham início no ano que vem. Essa universidade será ligada ao Ministério da Educação, a Uninde, poderá abrir campi em diferentes regiões do país para atender às especificidades culturais e territoriais dos povos indígenas. A instituição começará com 10 cursos de graduação e deve atender cerca de 2.800 estudantes nos 4 primeiros anos. Entre as áreas previstas estão gestão ambiental e territorial, saúde, direito, agroecologia, engenharias, tecnologias, promoção de línguas indígenas e também a formação de professores. A universidade também terá cursos de pós-graduação e poderá realizar processos seletivos próprios, considerando diversidade linguística e cultural das comunidades indígenas. A lei estabelece que os cargos de reitor e vice-reitor deverão ser ocupados obrigatoriamente por docentes indígenas. Segundo o Ministério da Educação, a universidade contará inicialmente com 360 docentes e 380 técnicos administrativos com contratação por concurso público e reserva mínima de vagas para indígenas. Durante a fase de implantação, os dirigentes serão nomeados pelo MEC e terão prazo de 180 dias para elaborar um estatuto da instituição. Débora.
1: Obrigada pelas informações, Igor.
3: Débora, deixa eu atualizar aqui a informação sobre a decisão do governo americano de classificar o Comando Vermelho e o Primeiro Comando da Capital como organizações terroristas. A gente falou que esse anúncio foi feito pelo secretário de Estado, Marco Rubio, né? De fato, tem aqui uma nota, a imprensa publicada no site oficial do governo americano, uma nota assinada pelo Rubio, e o Departamento de Estado anunciando, então, a classificação dessas facções brasileiras como organizações terroristas. Segundo o governo americano, os grupos vão ser designados como terroristas globais especialmente designados ou também como organizações terroristas estrangeiras, medida entra em vigor a partir de 5 de junho. Nesse comunicado, assinado pelo Marco Rubio, os Estados Unidos afirmam que CV e PCC estão entre as organizações criminosas mais violentas do Brasil e disseram também que os grupos comandam milhares de integrantes e são responsáveis por ataques brutais contra policiais, autoridades públicas e civis. Segundo o texto, a atuação das facções ultrapassa as fronteiras brasileiras e alcança outros países da região, inclusive os Estados Unidos. Em uma rede social, Marco Rubio afirmou que a atuação do PCC e do CV então ultrapassa as fronteiras e que o governo Trump vai continuar usando todas as ferramentas disponíveis para proteger os interesses de segurança nacional e cortar financiamento e recursos de narcoterroristas. O governo americano disse ainda que a medida reforça o compromisso da administração Trump em desmantelar cartéis e organizações criminosas na região. A gente já está atrás da repercussão, principalmente aqui no governo brasileiro, né, Débora? Porque o governo Lula estava atuando para tentar impedir justamente essa decisão, impedir que os Estados Unidos adotassem a medida. Em contrapartida, essa era uma demanda da oposição, né, levada inclusive pelo senador Flávio Bolsonaro nessa reunião com autoridades por lá. Ele teve com o Trump, teve também com o Marco Rubio. O G1 já tem aqui a apuração de que o governo brasileiro não teria sido avisado da medida antecipadamente, então a gente já está correndo atrás da repercussão, mas a informação confirmada, então, decisão do governo americano de sim classificar PCC e CV como organizações terroristas. Agora, 7:08, quer falar, Débora?
1: A gente pode dar sequência, porque eu estava tentando aqui localizar justamente as manifestações, né? Mas deu um chute aqui no meu celular, não consegui, para trazer as manifestações de bolsonaristas sobre essa designação, mas a gente traz daqui a pouquinho para o nosso ouvinte.
3: Tá bom, enquanto isso, vamos ao Rio de Janeiro para falar sobre o julgamento do caso Henri Borel. Diogo Bugalho está acompanhando. Diogo, boa noite.
4: Boa noite, Carol. A empregada doméstica Leila Rosângela Matos, que era empregada da casa onde moravam o menino Henri, a mãe Monique Medeiros e o padrasto vereador, ex-vereador Jairinho, ela caiu em contradição algumas vezes diante das perguntas da juíza e da acusação. Disse, por exemplo, que cortou o contato com Monique Medeiros e Jairinho uma semana depois da morte de Henri. Só que mensagens extraídas dos celulares revelam que ela manteve esse contato pelo menos mais 20 dias à frente, né? Inclusive mencionando tratativas com o advogado do casal na época. A empregada doméstica pediu para falar sem a presença de Jairinho e Monique no plenário. Eles saíram, ela está dando depoimento agora. Para amanhã, a expectativa também é grande, Carol. Os depoimentos estão sendo definidos dia a dia. Essa ordem já foi rearranjada várias vezes, principalmente por causa dos atrasos e da demora nas primeiras oitivas. Mas a expectativa é que nessa sexta-feira a gente tem o depoimento de Leniel Borel, pai do menino Henri e assistente de acusação. Outra pessoa que também está cotada para falar ao júri amanhã é a babá do menino, Tainá Ferreira, que é considerada aí testemunha-chave no processo. São dois depoimentos muito importantes e entre os advogados a expectativa de que cada um deles tome um dia inteiro. Portanto, é improvável que Leniel e Tainá prestem os dois depoimentos no mesmo dia. Mas há essa possibilidade aí de que pelo menos um deles esteja aqui no plenário do Tribunal do Júri. Nessa sexta-feira, a gente vai seguir acompanhando essa definição. Está sendo feita dia a dia, a cada momento, para acomodar aí os depoimentos que têm sido bem longos. Carol?
3: Obrigada, Diogo.
1: São 7:10.
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1: Tudo bem, Débora? Tudo bem, Carol?
2: Bom, hoje eu tô falando com você por aqui porque tem Palmeiras e Júnior de Barranquilla no Nubank Park. Já tô aqui a posto, o jogo começando agora, mas não tem como não falar do assunto do dia no esporte, no futebol, que é o Neymar. O assunto do dia no futebol. No esporte tem João Fonseca, tem tênis. No futebol é o Neymar. E a gente volta para a questão sobre por que, que o Neymar foi convocado, se devia ser ou não. Importante para entender isso tudo é que nos últimos 10 dias o Santos dizia que o Neymar tinha um edema simples na panturrilha direita. A panturrilha é a batata da perna e era um edema, mas não era uma lesão. A lesão é mais grave, tem uma questão do acúmulo de líquidos que provoca dor e o Neymar está com dor, que não passou até agora, e a CBF detectou com novos exames uma lesão de grau 2, que vai levar de 14 a 21 dias para permitir que ele volte aos treinos. Daqui a 21 dias já tem Copa do Mundo rolando. A minha análise é que o Neymar devia ser cortado nesse momento. Mas por que ser cortado? Se fosse o Messi no ápice, se fosse o Ronaldo na Copa de 2002, se fosse o Vinícius Júnior, melhor do mundo, você não cortaria. Mas você já tinha um dilema sobre a questão técnica do Neymar. E o Neymar é uma marca. Indiscutivelmente é uma marca. O que significa que agora a gente dividiu o noticiário em duas frentes. De um lado é a seleção brasileira e do outro é o senhor Batata. O senhor Batata da perna. A gente vai falar de um lado no noticiário da seleção e do outro no noticiário do Neymar. E atrapalha. Mas ok, assim, se fosse o Pelé na Copa de 70, não corta. Nesse momento, o meu voto seria cortar, porque vai desconcentrar, vai se falar sobre outra coisa que não é a mais importante é ganhar a Copa do Mundo. Bom, a CBF fugiu de uma briga com o Santos e não colocou o médico Dr. Rodrigo Lasmar em entrevista coletiva, justamente porque a primeira pergunta seria: o Santos mentiu? E a resposta clara é que o Santos diz que jogou todos os exames, compartilhou todos os exames com a CBF, mas todos os depoimentos oficiais dos médicos, do presidente, foram de que o Neymar estava bem. E a CBF desconfiou desse estar bem, mandou fazer outro exame e descobriu que tem uma lesão. Mas não tomou a decisão definitiva, que é cortar. E vai empurrar essa história, como foi Romário na Copa do Mundo de 98, que começou com um edema, com uma coisa simples. Se você for entrar no acervo dos jornais, é uma delícia ler jornal velho, você vai ver que se dizia, o Zagallo dizia que o Neymar tava, que o Romário estava fazendo manha. E no final da história, o Romário foi cortado. A gente não está indo para um show dos Beatles em que não vão tocar John Lennon e Paul McCartney. A gente está indo para uma Copa do Mundo que a seleção brasileira vai jogar. E a seleção brasileira foi campeã do mundo com Pelé machucado e foi vice-campeã do mundo cortando o Ronaldo. Não é por aí. Se tem que cortar, corta. Se não tem que cortar, se vai poder jogar, joga. É simples assim, tem que ser objetivo. A seleção não está sendo objetiva nesse momento. Bom, agora vai rolar Palmeiras e Júnior Barranquilla, 9 da noite... Cruzeiro e Barcelona de Guayaquil, as últimas vagas da Libertadores em jogo na noite desta quinta-feira. Boa noite, Débora. Boa noite, Carol.
0: É, nem vou falar o que eu acho de Neymar, hein? Mas eu posso contar como é que tá o placar de Palmeiras e Júnior Barranquilla. 1-0 para o Palmeiras aos 15 minutos de jogo pela Libertadores. Você fica agora com notícias da sua região e a gente volta para repercutir a decisão dos Estados Unidos de considerar as facções PCC e Comando Vermelho como terroristas.

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2: Milena Viana.
3: Carol, informações agora sobre a rodovia Washington Luiz, porque tem uma faixa ocupada ainda por conta de um acidente entre carro e moto no sentido Serra de Petrópolis. Na altura do Hospital Moacir do Carmo, atenção redobrada para você motorista. Estou observando ainda reflexos chegando na linha vermelha. O motorista encontra reflexos na saída do elevado Rufino Pizarro pela Avenida Brasil. Também estou observando trânsito lento no acesso, principalmente na pista lateral. Nesse momento, você motorista que segue para a rodovia Washington Luiz, muita paciência, porque pelo centro de Duque de Caxias também estou observando o trânsito lento. Nesse momento, no sentido centro, tanto a linha vermelha quanto a Avenida Brasil apresentam boas condições, fluxo apenas intenso nessa noite. Atualizando também a situação do elevado Paulo de Fronten, fluxo apenas intenso nos dois sentidos, mas não observo dificuldades na Avenida Borges de Medeiros. Tinha uma faixa ocupada agora há pouco por conta de um acidente entre caminhão e carro no sentido Gávea, na altura ali da rua Carlos Esmeraldino, já foi liberado, mas o motorista ainda encontra reflexos pelo túnel Rebouças. Você que segue para Gávea está encontrando melhores condições pela Avenida Epitácio Pessoa, já que pela rua Jardim Botânico também está observando dificuldades na altura da rua Pacheco Leão, com reflexos na rua Humaitá, trânsito bem complicado também pela rua Jardim Botânico nessa noite. Carol.
2: Obrigada, Milena.
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2: Há duas semanas da Copa do Mundo, as cidades brasileiras entram no clima do Mundial com ruas decoradas e festas tradicionais. No Rio, a tradicional festa do Alzirão confirma o retorno após ficar de fora na última edição. Já em Minas Gerais e na Bahia, concursos vão premiar os moradores que pintarem as ruas de forma mais criativa.
5: O clima da Copa do Mundo já toma conta das ruas do Brasil. Entre bandeirinhas, pinturas e festas temáticas, os brasileiros preparam a torcida para a estreia da seleção no Mundial. E para empurrar a seleção, um dos redutos mais tradicionais do Rio de Janeiro vai voltar com força total. O Alzirão, na zona norte da capital fluminense, vai transmitir todos os jogos do Brasil após ter ficado sem programação na edição de 2022. O evento coleciona quase 50 anos de história e promete ter comidas, bebidas e shows. O aposentado Marcelo Antunes frequenta a festa há décadas e comemorou o retorno.
6: Eu moro aqui desde 69, então desde 94. Para mim foi uma surpresa, né? Ele tá voltando, porque na última Copa não teve, né? Mas a festa aqui é muito animada, sempre foi, né?
5: Embora muitos torcedores demonstrem ceticismo com a fase atual do time, tem gente que prefere o otimismo. É o caso da Soneli Schmidt, que mantém a esperança de ver o Brasil ir longe na competição.
7: Não tá muito fácil, né? Mas a gente tá confiante, sabe? Eu acho que os jogadores também agora estão mais confiantes, tá todo mundo empenhado a trazer esse ex pra gente. Eu acho que vai dar certo.
5: A empolgação das ruas também ganhou incentivo oficial. A Prefeitura do Rio anunciou um concurso para premiar os bairros com decoração mais bonita. A mobilização se repete em outros estados, como nas cidades mineiras de Patrocínio e Machado. Em Salvador, a TV Bahia também lançou uma competição para escolher a rua mais enfeitada para o Mundial. A caminhada rumo ao Hexa começa no dia 13 de junho, às 7 da noite, contra o Marrocos. Na segunda rodada, no dia 19, a seleção enfrenta o Haiti. O Brasil encerra a participação na fase de grupos no dia 24 de junho contra a Escócia. Do Rio de Janeiro, Isa Morena.
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1: São 7h20 agora. Os bolsonaristas já começaram a se manifestar nas redes sociais após os Estados Unidos anunciarem que vão classificar as facções PCC e Comando Vermelho como terroristas. O senador Flávio Bolsonaro, que é pré-candidato à presidência, esteve nos Estados Unidos com Donald Trump com essa demanda, publicou numa rede social, no X, grande dia, replicando a publicação de Marco Rubio com a decisão. Quem também se manifestou pelas redes sociais foi o deputado Nicolas Ferreira, dizendo que foi um golaço de Flávio Bolsonaro. Quem também se manifestou foi Paulo Figueiredo, que é uma espécie de faz-tudo, né, dos Bolsonaro lá nos Estados Unidos. Esteve acompanhando Flávio e Eduardo na visita a Donald Trump. Disse aqui nas redes sociais, também no X, missão cumprida. Fez mais pela segurança do povo brasileiro como pré-candidato do que Lula em 3 mandatos como presidente. Essas são as manifestações do grupo bolsonarista. A gente ainda não tem nenhuma manifestação oficial do governo sobre esse assunto e a gente conversa agora sobre isso com o cientista político e professor de relações internacionais, colaborador do Centro de Estudos Político-Estratégicos da Marinha, Maurício Santoro. Professor, muito boa noite, seja bem-vindo.
2: Boa noite, Débora. Boa noite, Carolina. Realmente uma notícia de enorme impacto para o Brasil, tanto em questões de cooperação internacional, de segurança pública, quanto também pelas consequências que traz para a disputa eleitoral no Brasil, né? Seja pela disputa pela presidência da República, seja nas corridas pelo Congresso Nacional, pelos governos estaduais, isso vai ter muita repercussão e é claro que é uma medida que favorece bastante a oposição. Porque no quadro político que a gente tem hoje aqui no Brasil, são os políticos oposicionistas que vêm defendendo essa classificação de terroristas para as facções do crime organizado brasileiro.
1: Professor, então vamos começar explicando para o nosso ouvinte, na prática, o que isso significa. Porque o governo brasileiro tinha restrições em relação a isso, porque havia o receio de perda de soberania nacional, esse status poderia abrir brechas para intervenções externas, ações extraterritoriais. O que significa, o que pode significar na prática essa decisão dos Estados Unidos?
2: Na prática, há duas grandes consequências, né? A primeira delas é que é o seguinte: nos Estados Unidos é muito difícil que as Forças Armadas se envolvam em operações de segurança pública. É uma legislação muito diferente daquela que a gente tem no Brasil, onde essa atuação dos militares é normal. Uma das poucas exceções é exatamente o combate ao terrorismo. Então, classificar o Comando Vermelho e o PCC como grupo terroristas abre a possibilidade de que os militares americanos atuem diretamente contra esses grupos. A segunda consequência é que essa classificação de organização terrorista abre também uma enorme caixa de ferramentas em termos de sanções internacionais, de bloqueios de contas. Então, tudo isso pode afetar muito, inclusive, empresas brasileiras que, de alguma maneira, estejam ligadas nesses braços financeiros das facções.
3: Agora, Maurício, você acredita de fato nessa possibilidade de alguma intervenção? Porque na Venezuela, o governo americano classificou o Trem de Aragua como organização terrorista e isso abriu espaço para a Marinha americana atuar e afundando barcos, né, que, segundo eles, transportavam drogas. É possível imaginar algo semelhante aqui no Brasil?
2: Do ponto de vista legal, jurídico, essa classificação abre essa possibilidade. Não significa, de fato, que alguma coisa nesse sentido vá acontecer. Vai depender da diplomacia, da política externa brasileira, mas essa é exatamente uma das razões pelas quais o governo brasileiro se opõe a esse tipo de classificação, porque implica o risco de uma intervenção militar americana. Ou a gente tem também situações, por exemplo, como a que o Equador está vivendo, em que o governo equatoriano decretou guerra aos cartéis, guerra realmente, assim, né, do ponto de vista jurídico, aplicando o direito internacional humanitário, o que é algo muito diferente da abordagem brasileira, que é tratar o crime organizado como um problema de segurança pública, mas não como uma questão militar.
1: Você citou também, né, Maurício, o impacto que essa decisão vai ter nas eleições. A gente pode considerar que já é o início de uma interferência dos Estados Unidos nas eleições aqui no Brasil?
2: Olha, certamente é uma decisão que tem um enorme impacto político-eleitoral, e não por acaso ela foi tomada depois de algumas semanas, né, onde houve vários acontecimentos que beneficiaram o presidente Lula como pré-candidato, na comparação com o senador Flávio Bolsonaro, né. Questão das denúncias envolvendo as relações do Flávio Bolsonaro com Daniel Vorkaro, do Banco Master, a aprovação pela Câmara dos Deputados da PEC, que acaba com a jornada 6x1. E tudo isso havia fortalecido a pré-candidatura do presidente Lula à reeleição e prejudicado a oposição. Agora a gente tem uma decisão que tem um impacto inverso, né? Então também é algo que dá um pouco de gás, que dá um pouco de energia para uma série de candidaturas oposicionistas. E não só para a presidência da República, mas também para disputas locais, para o Congresso, para governos estaduais.
3: Agora, Maurício, como é que a gente pode ler a posição do presidente americano Donald Trump? Porque ele teve alguns encontros já com o presidente Lula, né? Alguns encontros bastante positivos. No último, no final, classificou Lula como uma pessoa muito dinâmica. Não tocou nesse tema do PCC e do CV, né? Segundo Lula, ele não perguntou, Lula também não falou. E aí agora recebe o senador Flávio Bolsonaro, tirou ali aquela foto, Flávio teve também com Marco Rubio e vem essa decisão. O que a gente pode ler desse bastidor da política americana que parece que dá uma no cravo, outra na ferradura, né?
2: Eu diria que é mais uma manifestação daquele velho provérbio: amigos, amigos, negócios à parte. Donald Trump e Luiz Inácio Lula da Silva, de fato, conseguiram construir aos trancos e barrancos uma relação pessoal marcada por um certo nível de cordialidade, de respeito mútuo, o que não é algo que muitos líderes estrangeiros possam dizer do Trump. Mas mesmo com essa relação pessoal positiva, existem determinados interesses do governo Trump que vão muito além das inclinações pessoais do presidente. E principalmente o grupo ao entorno do secretário de Estado, Marco Rubio, que tem uma agenda muito forte para a América Latina, né, de combater governos de esquerda na América Latina, na Venezuela, em Cuba. E o Brasil hoje é uma exceção dentro do Cone Sul. O Brasil e o Uruguai são os únicos dois governos da região que têm presidentes progressistas que não estão sintonizados com a agenda política de Donald Trump. Então, essa possibilidade de uma vitória conservadora nas eleições brasileiras, de ter um presidente do Brasil na mesma agenda que o presidente dos Estados Unidos, é algo muito sedutor para o governo Trump. Então, não é de se espantar que a administração Trump tenha recorrido a esse tipo de ferramenta, que, aliás, está plenamente também de acordo com aquilo que o Trump já havia feito com relação à Venezuela, ao México, à América Central, esse tipo de classificação para cartéis do crime organizado de outros países latino-americanos.
1: Vários ouvintes aqui nos mandando mensagem, e um deles é o Santos. Esses ouvintes estão vendo como positiva essa classificação. Eles acham que essa é uma forma de realmente acabar com essas facções, né? Com o poder que o PCC e que o Comando Vermelho tem hoje, não só no Brasil, mas fora daqui. O PCC já tem 30 anos atuando, o Comando Vermelho deve ter mais tempo, né? Não sei exatamente quanto tempo o Comando Vermelho atua no Brasil, mas décadas também.
3: Remete à ditadura, né? A criação do Comando Vermelho, justamente, né?
1: Então, muito mais tempo, né? E tem uma outra pergunta aqui, um ouvinte contrário, que é o Fernando, que diz o seguinte: um senador tem atribuição de fazer política em outro país, o que pode sofrer alguma consequência? Me parece que o problema não seria exatamente esse, né? Não se sabe se a decisão foi tomada porque Flávio Bolsonaro foi lá, mas fato que ela foi tomada 2 dias dele ter ido lá com essa demanda. Isso também fortaleceria o Flávio nessa disputa? E pediria para você responder também esse questionamento dos ouvintes, se de fato não seria um bom caminho.
2: Bom, primeiro, se a gente olhar as pesquisas de opinião no Brasil nos últimos meses, né, o tema da segurança pública tem aparecido como uma das principais preocupações do eleitor brasileiro. Está ali, passo a passo, com a corrupção. Então, existe essa percepção por parte do eleitor de que o crime organizado é um problema muito grave e que os governos brasileiros não estão conseguindo lidar com isso. E esse tem sido um assunto particularmente difícil, não só para o presidente Lula, mas para os políticos e governos de esquerda de maneira geral. Então, é um assunto no qual a oposição conservadora tem, digamos assim, uma vantagem, né, nesse tipo de debate. Ela vinha defendendo esse tipo de classificação, esse tipo de intervenção. Ah, isso vai funcionar? Chamar o crime, o PCC, o Comando Vermelho, de terroristas, vai ter uma aplicação prática, um resultado prático? Isso é uma outra questão, isso é um outro debate, mas o que fica para o eleitor, né, pelo menos para esse eleitor mais conservador, é a sensação de que, olha, alguém está fazendo alguma coisa. Então, por isso o benefício para o senador Flávio Bolsonaro ou para candidatos a governos estaduais, né? E vai ser também uma dificuldade muito grande para os políticos de esquerda, contrários a esse tipo de medida, porque eles vão ter que apresentar uma alternativa. Dizer, ok, então não é pela via do combate ao terrorismo, mas o que, que pode ser feito agora para resolver esse problema? Então, não são questões fáceis, não são questões triviais. E algo que vai marcar muito essa eleição de 2026 é que os temas internacionais nela vão ter um peso incomum. E, em geral, aqui no Brasil, política externa, relações internacionais, não são uma grande questão nas eleições presidenciais, mas esse ano é diferente. Inclusive, há uma percepção muito forte também dos diplomatas estrangeiros aqui no Brasil de como essa agenda ficou importante para a política brasileira.
3: Agora, Maurício, olhando por um outro prisma, né, tem muita gente achando positivo, pode ajudar a solucionar esse problema, que de fato é um grande problema da sociedade brasileira. Agora, a nossa sociedade também é um tanto quanto resistente à ingerência externa, né? Se isso abrir caminho para alguma ação unilateral americana de posicionar navio na costa brasileira, ou como tem feito em relação à Venezuela, pode ser que o impacto na opinião pública seja diferente, né?
2: O Brasil é um país bastante nacionalista, a gente viu isso inclusive em 2025, né? Como o presidente Lula utilizou toda essa questão das negociações comerciais dos Estados Unidos, o tema da defesa da soberania econômica, né, para se colocar ali como defensor desses interesses nacionais e como isso o beneficiou muito em termos de popularidade. Então, provavelmente, o que ele vai fazer agora nos próximos dias ou durante a campanha eleitoral é utilizar novamente essa bandeira e se colocar ali como grande defensor dessa soberania e tentar colocar a oposição como sendo pessoas que estão buscando a interferência estrangeira no Brasil. Só que no cenário que a gente está vivendo também, de uma polarização muito profunda da sociedade brasileira, uma divisão muito grande entre governo e oposição, entre direita e esquerda, haverá também muitos eleitores que vão dizer, olha, paciência, vão defender esse tipo de intervenção estrangeira porque acham que esse é o único caminho. E, vamos dizer, numa situação limite, como a gente viu na Venezuela, como estamos vendo agora em Cuba, há muitas pessoas nesses países também que defenderam essas intervenções americanas. Então é um cenário diferente do habitual que nós estamos agora enfrentando na América Latina.
1: Maurício Santoro, muito obrigada por conversar conosco no Ponto Final CBN. Uma boa noite.
2: Eu que agradeço. Boa noite.
3: Boa noite.
1: Maurício Santoro, que é cientista político, professor de Relações Internacionais, colaborador do Centro de Estudos Políticos Estratégicos da Marinha, repercutindo a decisão dos Estados Unidos de classificar o PCC e o Comando Vermelho como terroristas.
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0: quinta-feira, 28 de maio de 2026. O governo dos Estados Unidos anunciou que vai classificar o PCC e o Comando Vermelho como organizações terroristas. O Departamento de Estado americano classifica em publicação no seu site as facções como duas das organizações criminosas mais violentas do Brasil. A publicação diz que juntos, PCC e Comando Vermelho comandam milhares de membros e orquestraram ataques brutais contra policiais brasileiros, autoridades públicas e civis. E que a influência e redes ilícitas se estendem muito além das fronteiras do Brasil. O governo Lula atuava para tentar impedir que os Estados Unidos adotassem a medida. A avaliação no Palácio do Planalto é que a classificação como grupo terrorista abriria margem para ações mais duras dos Estados Unidos. Em um cenário extremo, os norte-americanos poderiam usar esse argumento para conduzir uma operação militar no Brasil, como já ocorreu em outros países. As contas do governo tiveram superávit primário de R$25,2 bilhões em abril. É o melhor resultado para o mês em 4 anos. Segundo o Tesouro Nacional, o desempenho está relacionado principalmente com a alta da arrecadação, puxada pelo aumento de impostos adotados nos últimos anos e pela disparada da cotação do petróleo em consequência da guerra no Irã. O superávit primário ocorre quando as receitas com tributos e impostos ficam acima das despesas. Um ataque de Israel a uma cidade no sul do Líbano matou 11 pessoas nesta quinta-feira. As informações são do Ministério da Saúde do país, no momento em que Tel Aviv intensifica as ações militares, com a justificativa de estar atacando alvos do grupo extremista Hezbollah. Um prédio no subúrbio de Beirute também foi alvo de bombardeios e ao menos outros 2 ataques foram registrados no país. Até agora, mais de 1 milhão de libaneses já deixaram suas casas devido às ofensivas israelenses. Horário de Brasília, 7h36.
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3: Juliana Viana.
4: Carol, informações agora sobre a Avenida Francisco Bicalho, porque o motorista ainda perde tempo na pista central. Estou observando reflexos ainda na Avenida Presidente Vargas, para quem está em direção ao gasômetro. Você é motorista que está deixando o centro em direção à região da Avenida Brasil, ou então Ponte Rio-Niterói, siga pela Via Expressa do Porto. Está ganhando tempo, fluxo apenas intenso na chegada rodoviária, mas ainda assim melhores condições. Pela Benário também está observando fluxo intenso nesse momento, a partir da Avenida Professor Pereira Reis até a chegada à rodoviária. Pelo viaduto do gasômetro, estou observando lentidão, muito por conta do trânsito carregado pela Avenida Brasil. Motorista encontra dificuldade na altura de Bom Sucesso, como eu disse, reflexos na região portuária. Trânsito pela linha vermelha permanece lento na altura do Galeão e também no acesso à rodovia Washington Luiz. Estou observando reflexos na saída ainda do elevado Rufino Pizarro. A Avenida Brasil apresenta melhores condições. Motorista pode seguir pela pista lateral. Na Ponte Rio-Niterói, 13 minutos é o tempo estimado de travessia. Fluxo apenas intenso nos dois sentidos, mas, por enquanto, sem registros de lentidão. Eu fico por aqui. Uma excelente noite a todos e até amanhã, Carol.
3: Obrigada, Milena. Boa noite.
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3: Júlia Viana chegando por aqui com informações sobre aquele nosso velho enredo, a disputa pelo governo no Rio de Janeiro, quem assume, quem não assume, se o presidente da Alerj tem que ser o governador interino. O que tem de novidade nessa novela, Júlia?
5: Pois é, Carol, a Alerj pediu ao STF que o deputado Douglas Ruas assuma imediatamente o governo do Rio de forma interina. O argumento da Assembleia é que a linha sucessória do Estado mudou desde que Ruas foi eleito presidente da Casa em abril e que ele passou a ser o primeiro na fila para ocupar o cargo. Segundo a Alerj, Ricardo Couto não deveria mais continuar no cargo, já que a Constituição Estadual diz que o presidente da Assembleia vem antes dele na linha sucessória. A Alerj também argumenta que o próprio STF disse anteriormente que o presidente do TJ ficaria no governo apenas até nova deliberação. Outro ponto levantado é o risco de insegurança jurídica. A Assembleia diz que o governador interino vem tomando decisões importantes, como atos administrativos e financeiros, e que isso pode gerar questionamentos no futuro, caso o STF entenda depois que quem deveria estar no cargo era o presidente da Alerj. A Casa pede que o Supremo reconheça, então, Douglas Ruas como governador em exercício até a conclusão definitiva do julgamento sobre a sucessão no governo do Rio. Carol.
3: Obrigada, Júlia.
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1: Sete horas 41 minutos, a Embaixada dos Estados Unidos publicou uma nota agora há pouco em que reforça a decisão da gestão de Donald Trump de classificar as facções criminosas PCC e Comando Vermelho como organizações terroristas. O texto diz que o Departamento de Estado dos Estados Unidos está designando, né, as duas facções como terroristas globais especialmente designados e pretende designar ambos os grupos como organizações terroristas estrangeiras efetivamente a partir de 5 de junho de 2026. A representação americana em Brasília diz que o governo Trump continuará usando todas as ferramentas disponíveis para proteger a nação americana e seus interesses de segurança nacional, mantendo drogas ilícitas fora das ruas dos Estados Unidos, interrompendo os fluxos de receita que financiam narcoterroristas violentos. É o que diz a nota. O texto finaliza afirmando que a ação tomada pelo Departamento de Estado demonstra o compromisso inabalável do governo Trump em desmantelar cartéis e organizações criminosas na região e garantir a segurança do povo americano.
2: Agora, Débora, para falar em crime organizado, né, PCC, a gente já falou aqui hoje sobre uma operação que mirou fintechs, né, que estavam lavando bilhões de reais em dinheiro do PCC. Teve outra operação também hoje em São Paulo da Polícia Civil do Ministério Público contra um grupo criminoso suspeito de operar plataformas ilegais de apostas online para lavar dinheiro também do crime organizado, também do PCC, por meio dessas empresas de fachada e laranjas. Quem tem os detalhes para a gente ao vivo é o Guilherme Marconi. Oi, Marconi, boa noite.
3: Boa noite, Carol. Pois é, duas grandes operações aqui em São Paulo e essa operação da Polícia Civil e do Ministério Público de São Paulo revelou a dimensão desse esquema bilionário de apostas ilegais que, segundo as investigações, era usado para lavar dinheiro do tráfico de drogas de integrantes do PCC. O tamanho impressiona. A justiça determinou o sequestro de 76 imóveis, o bloqueio de 46 contas bancárias e o congelamento de mais de 5 bilhões de reais em patrimônio de pessoas físicas e jurídicas investigadas. Batizada de Operação Falsa Las Vegas, essa ação mobilizou equipes de diversos endereços em São Paulo e resultou na apreensão de um helicóptero avaliado em 25 milhões de reais, 6 carros de luxo e 600 mil reais em dinheiro vivo, que foi encontrado em um desses veículos. No hangar onde a aeronave estava, em Osasco, aqui na Grande São Paulo, os policiais apreenderam o celular do piloto. A suspeita é de que esse alvo pretendia deixar o país para escapar da operação. Até agora, 2 investigados foram presos, 3 seguem foragidos e foram cumpridos 22 mandados de busca e apreensão. Segundo a investigação, o grupo operava uma sofisticada estrutura financeira para movimentar recursos do tráfico. O esquema utilizava 2 plataformas de apostas, a Aposte Fácil, ligada à empresa APF Tecnologia, que buscava transmitir aparência de legalidade, e ela era associada à Loteria do Estado do Rio de Janeiro. Já a plataforma clandestina Black Vegas, hospedada fora do Brasil, explorava jogos proibidos, como o jogo do Tigrinho, recebendo pagamentos por Pix. É o que detalha o delegado Fernando Davi, da Divisão de Investigações de Crimes Financeiros da Polícia Civil de São Paulo.
4: Que no local onde havia os documentos dessa empresa da plataforma legal, também havia uma que era ilegal, que praticava o jogo do Tigrinho e tudo mais. E dentro de uma empresa também que não tinha nenhuma relação, não guardava nenhuma relação com qualquer tipo de jogo. Muito ao contrário, era uma empresa de educação. Então, é exatamente por isso, né, a vinculação dessas duas bets, nós estamos com algumas quebras de sigilo.
3: E havia ainda, Carol, outras ligações com o PCC. Entre os beneficiários estaria uma recompensa a Cauê Amaral Coelho, que é apontado pela polícia como olheiro que monitorou a chegada do delator do PCC, Antônio Gritzba, ao Aeroporto Internacional de São Paulo, ele que foi executado com 10 tiros em novembro de 2024. Essa operação falsa Las Vegas é um desdobramento da operação falso Mercúrio, que também investigou em um esquema bilionário de recursos suspeitos ligados ao PCC. Carolina.
2: Obrigada, Marconi. Dá bem a dimensão, né, Débora? Essas duas operações aí de hoje envolvendo bilhões de reais lavados, bilhões de reais do PCC em fintechs e envolvendo aí as bets.
1: Você fica agora com notícias da sua região.

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4: Vamos informações com a Juliana Prado, Juliana.
5: A filha do contraventor José Caruso Scafura, conhecido como Piruinha, foi presa nessa quinta-feira pelo Grupo de Atuação Especial de Combate ao Crime Organizado e também pela Coordenadoria de Segurança e Inteligência. A Monalisa Neves Scafura foi presa em casa, no bairro de Ipanema, na zona sul do Rio, em março desse ano. O GAECO, o órgão do Ministério Público do Rio, ofereceu uma nova denúncia contra a Monalisa por organização criminosa, apontando a mulher como líder justamente da estrutura armada voltada à exploração do jogo do bicho no estado do Rio de Janeiro, também de máquinas, caça-níqueis e outras modalidades ilegais de jogos de azar. Segundo a denúncia, após a morte do Peruinha, conhecidíssimo, né, contraventor aqui do Rio de Janeiro, ele morreu em janeiro do ano passado, a Monalisa assumiu, então, o comando direto, ao menos de parte dos pontos clandestinos ali da família, passando a coordenar as atividades operacionais, financeiras e também a ocultação dos valores obtidos com a exploração ilegal, herdando completamente aquela logística ali, né, Carol, de trabalho, né, que era feito pelo pai. É apenas uma herança, literalmente, do que era feito pelo Piruinha aí. Então, agora, Monalisa presa, Monalisa Neves Scafura foi presa em Ipanema. As investigações apontam movimentação superior a R$500.000 provenientes da exploração clandestina de jogos de azar, além do uso de terceiros, como laranjas, para esconder aí a origem desse dinheiro ilícito. O mandato foi expedido, então, pela segunda vara especializada em organização criminosa. Carol.
4: Obrigada, Juliana. E os policiais envolvidos na ação que terminou na morte dos pedreiros Marcelo da Cruz Silva e Edvan Felipe de Assis admitiram em depoimento que confundiram uma ferramenta com um fuzil. A dupla estava em uma moto levando uma régua de medição para usar em uma obra. Segundo informações da TV Globo, os militares contaram aos policiais civis da Delegacia de Homicídios de Niterói e São Gonçalo que acreditavam que a dupla carregava o armamento e que no local também havia uma forte neblina. Eles afirmaram que algumas das câmeras corporais estavam descarregadas. A Polícia Civil vai fazer uma perícia nas armas e também solicitou a íntegra das imagens das câmeras corporais para entender como foi a ação. Os agentes já foram afastados das ruas. Hoje, familiares e amigos compareceram ao enterro, né, de Marcelo da Cruz Silva no cemitério São Miguel, em São Gonçalo. Muita comoção, né, gritos de justiça. Do lado de fora do cemitério, 10 viaturas policiais do Batalhão de São Gonçalo e também de Niterói e do Batalhão de Rondas Especiais e Controle de Multidão aguardavam o fim do sepultamento. Segundo um dos policiais ouvidos aqui pela equipe de reportagem do Jornal O Globo, eles foram direcionados ao local para conter manifestações dos moradores do Jardim Catarina. Ontem um protesto foi realizado na BR-101, ali perto do Jardim Catarina, em São Gonçalo. Havia ainda outras viaturas da CORE e duas da Guarda Municipal cercando o local. Os parentes ali na saída do cemitério ficaram indignados com a presença dos agentes, dizendo que é um desrespeito depois de tudo que aconteceu. As famílias, claro, muito revoltadas, né? A polícia analisando as imagens das câmeras, também o relato de testemunhas. As testemunhas relatam, por exemplo, que não houve abordagem, nem havia nenhuma operação na comunidade.

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1: 7:51, Igor Cardim, em Brasília. Houve alguma manifestação do governo sobre a decisão dos Estados Unidos em classificar PCC e Comando Vermelho como organizações terroristas, Igor?
2: Débora, não. O governo federal, inclusive, foi pego de surpresa, porque já tinha expectativa por essa decisão, ainda mais com a visita do senador Flávio Bolsonaro esta semana à Casa Branca, mas a informação que a gente recebeu é de que não houve um comunicado formal, assim como aconteceu também na taxação dos Estados Unidos a produtos brasileiros no ano passado. Esse envio de comunicado formal não foi encaminhado, e agora o governo brasileiro disse aqui à CBN que estuda a posição ali por meio de uma nota, o próprio Ministério da Justiça e o Itamaraty também avaliando como o governo deve reagir a esta, que já era uma das medidas esperadas ali de reação do governo dos Estados Unidos a essas facções criminosas brasileiras. Lembrando que durante aquela visita do presidente Lula, no encontro com o presidente Donald Trump, eles não trataram da possível classificação das organizações criminosas, como o PCC e o Comando Vermelho, como grupo terrorista por parte dos Estados Unidos. Essa declaração foi feita pelo próprio presidente Lula. Ele disse que isso não foi discutido, que não falou sobre facção criminosa, tampouco sobre terrorismo com o presidente Trump. Ele disse que tinha outros assuntos mais urgentes a serem tratados. Então agora a diplomacia brasileira vendo como vai reagir. E também nas redes sociais, viu, Débora? Nenhum integrante do governo, por enquanto, comentando esta posição ali do governo federal a esta medida dos Estados Unidos. Nenhum ministro fez comentários, por enquanto, nas redes sociais sobre isso. Débora.
1: Obrigada pelas informações. Igor Cardim, em Brasília. Você fica agora com o seu noticiário local.

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1: Juliana Prado tem informações sobre a prisão de um grupo de pessoas por receptação de celular.
2: Foi pouca gente não, viu, Carol? 12 pessoas presas pelo crime de receptação de celular, operação da Polícia Civil. Esse grupo foi preso em flagrante, em Piedade, na Zona Norte do Rio, durante diligências justamente para combater a cadeia de venda dos aparelhos roubados e furtados, que tem sido forte ali na região. As investigações identificaram pontos de circulação, venda e distribuição ilegal das mercadorias, especialmente de celulares. Os agentes mapearam esses locais e as pessoas ligadas ao esquema de receptação que abastecia o mercado ilegal. Na ação, os policiais recuperaram, então, alguns celulares que constavam como roubados ou furtados. Investigações apontaram que os aparelhos recuperados eram usados e vendidos sem comprovação, sem documentação fiscal e sem qualquer verificação prévia de procedência. Os 12 presos foram autuados em flagrantes pelo crime de receptação, Carol.
1: Obrigada, Juliana. O governo do Rio tenta recuperar os 970 milhões de reais investidos pelo Rio Previdência no Banco Master através de parcelas de empréstimos de servidores. Desde dezembro, o Estado passou a reter valores de consignados que seriam repassados ao banco, depositando os recursos em conta judicial. A medida foi autorizada pela Justiça, mas é contestada pelo Banco Central. O caso deve parar no STF.
3: O governo do Rio espera recuperar em até 2 anos os cerca de 970 milhões de reais investidos pelo Rio Previdência em letras financeiras do Banco Master. A CBN apurou que, desde dezembro, o Estado passou a reter os valores de empréstimos consignados de servidores estaduais que seriam repassados ao banco. O dinheiro está sendo depositado em uma conta judicial.

0: Mastercom bloqueando o valor da devolução para que o Estado possa, com esse valor que seria devolvido ao Master, se recapitalizar, né, ou buscar o dinheiro que foi investido.
1: A retenção desses valores foi autorizada por decisão da Justiça do Rio. No entanto, o caso é mais complexo do que parece. Na prática, o Rio Previdência está furando a fila de credores e obtendo prioridade para receber valores devidos ao Master e pagos pelos servidores do Estado. O Banco Central é contra essa medida e recorreu da iniciativa do Estado na esfera federal. Tudo indica que a competência do julgamento ficará a cargo do Supremo Tribunal Federal. Isso porque quando um banco é liquidado, como ocorreu com o Master, os ativos da instituição são vendidos ou recuperados e o dinheiro arrecadado é distribuído aos credores conforme uma fila de prioridades definida em lei. Nessa fila, em geral, estão na frente as despesas da própria liquidação, o pagamento de trabalhadores demitidos, tributos devidos e até o Fundo Garantidor de Créditos. A PF investiga ainda outros aportes feitos pelo Rio Previdência através do Master, que, somados às letras financeiras, podem chegar a R$3,7 bilhões. No entanto, parte desse montante segue aplicada. A CBN procurou o Rio Previdência, mas não teve retorno. Do Rio de Janeiro, Pedro Borenberg.
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1: Larissa Lopes, em Brasília, tem aqui avaliações do Itamaraty. Oi, Larissa.
2: Oi, Débora. Olha, na verdade eu tenho avaliação da diplomacia brasileira, né? Mas não é algo oficial do Itamaraty, mas sim, né, um bastidor ali. E o que diplomatas me falaram, Débora, é que na prática essa classificação dos Estados Unidos não muda nada. É, eles podem, por exemplo, bloquear fundos no exterior, né, dessas facções, mas a avaliação é que a atuação desses grupos é mais aqui no Brasil mesmo, não tem uma atuação internacional tipo os cartéis mexicanos, né, que mexem lá com a imigração também, e que o PCC e Comando Vermelho, eles são mais ali internos e tem um mercado suficiente, digamos assim, para no próprio Brasil. O impacto, por outro lado, na avaliação, né, desses diplomatas que eu conversei, é na parte mesmo eleitoral. Um deles até me falou que teria sido um golaço da oposição, né, depois dessas crises, por exemplo, os áudios, né, e suposto envolvimento ali com Daniel Vorkaro. E também a avaliação é que o governo brasileiro, né, ficou meses tentando um encontro com Trump e conseguir, os diplomatas, né, o pessoal do Itamaraty conseguiu em maio, depois de muita pressão ali, esse encontro, e até que aconteceu, e foi, né, bom ali para o presidente Lula, teve a grande foto, teve elogios de Trump, mas a avaliação é que Flávio e Eduardo, em uma semana, né, eles conseguiram encontrar Trump, Marco Rubio, e o que não é comum, né, um senador brasileiro encontrar o presidente dos Estados Unidos. E ainda, né, Flávio Bolsonaro conseguiu essa pauta, né, que já é uma demonstração de força também, porque ele disse que conversaria com Trump sobre isso, e também mostra na avaliação de alguns que mostra o interesse americano de interferir nas eleições do Brasil, Débora.
1: Obrigada pelas informações, Larissa Lopes. Agora, o que autoridades que estão envolvidas nas investigações dessas facções dizem é que eles têm uma forte e uma ampla atuação internacional. O Comando Vermelho, mais especificamente na América do Sul, mas o PCC tem uma forte atuação, principalmente na Europa, porque essas facções, principalmente o PCC, né, hoje se mantém pelo tráfico internacional de drogas. E essa droga, produzida na América do Sul, passa pelo Brasil e vai para a Europa, onde o PCC tem uma forte atuação na Europa, na África e na Ásia. Não

0: especificamente nos Estados Unidos, né? PCC e Comando Vermelho, mas tem sim as duas facções, forte atuação, ampla atuação internacional. E assim a gente encerra o Ponto Final CBN de hoje, mas claro, você vai continuar acompanhando a repercussão aqui na CBN dessa decisão dos Estados Unidos de classificar PCC, Primeiro Comando da Capital, e o Comando Vermelho, o CV, em organizações terroristas. E eu deixo aqui uma dica, ouçam o podcast PCC, o Salve Geral, produção da CBN, do jornal O Globo, que conta a história dessa facção criminosa, desde o seu nascimento até a sua expansão internacional. Beijo, Carol, até amanhã.
1: Boa noite, Débora, um beijo para você e para os ouvintes.
0: Produção do Ponto Final de Wender Starles, com auxílio de Isabela do Carmo, trabalhos técnicos Juliano Fonseca e Henrique Dias. Muito obrigada pela companhia, tenha uma ótima noite, até amanhã.

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0: quinta-feira, 28 de maio de 2026. A Polícia Federal indicou ao ministro do STF, André Mendonça, que pode retomar as negociações sobre uma delação premiada com o dono do Banco Master, Daniel Vorcaro. Uma semana depois de anunciar o fim das conversas com o empresário, a corporação protocolou uma petição no gabinete do magistrado em que afirma estar aberta a avaliar uma nova proposta. Segundo o documento, as negociações devem ser retomadas do zero. A taxa de desocupação do país chegou a 5,8% entre fevereiro e abril. Isso significa que 6 milhões e 300 mil pessoas procuraram trabalho sem sucesso no período, 471 mil a mais na comparação com o trimestre encerrado em março. Segundo o IBGE, o aumento decorre essencialmente do comportamento de algumas atividades, como comércio e serviços pessoais. Depois do aquecimento de fim de ano, esses segmentos não seguraram parte dos trabalhadores. O engenheiro de software do Google é acusado de usar dados internos para lucrar mais de US$1 milhão em um site de apostas. O funcionário da Big Tech responde a um processo por fraude e lavagem de dinheiro nos Estados Unidos. Os investigadores afirmam que o homem usou o acesso a um sistema do Google para acertar que o rapper americano David seria a pessoa mais pesquisada no site em 2025. O cantor é acusado de assassinato de uma adolescente e permanece preso enquanto aguarda o desenrolar do processo judicial. David nega a acusação. No horário de Brasília, 8h05.
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1: Muito boa noite a você, amigo e amiga, ouvintes aqui do Quatro em Campo. Sejam todos muito bem-vindos. Vamos juntos até as 9 horas da noite. Muito obrigado a você que se liga no nosso podcast. Você que acompanha o programa nas mais diversas plataformas digitais. Hoje, dia 28 de maio.
0: Escalação.
1: Michele Silva, tudo bem, Mi? Boa noite.
2: Tudo bem, Éboli. Boa noite para você, para todo mundo que está na audiência.
1: Gabriel Dudziak, fala, Dudes. Boa noite.
3: Tudo bem, Éboli. Boa noite.
1: E Guilherme Pradella, fala, Pradella. Tudo bem, amigo? Boa noite.
4: Tudo bom, Éboli. Boa noite para você e para os ouvintes.
1: Paulo Alberto Xavier.
0: Primeiro tempo.
1: Bola rolando pela Libertadores América. Tem o Palmeiras desfilando, vencendo o Júnior Barranquilla por 3-1. Resultado, começou agora o segundo tempo. Resultado que garante a classificação do Palmeiras. Só que o Palmeiras vai se classificando em segundo, né? Porque o Cerro Porteño está empatando com o Sport em Cristal. Então esse pontinho do Cerro Porteño coloca o Cerro Porteño em primeiro. Os dois estão empatados com 11 pontos. Mas vamos sempre lembrar, o desempate, o primeiro quesito de desempate é confronto direto. Palmeiras e Cerro Porteño empataram o jogo no Paraguai e em São Paulo deu Cerro 1-0. Então, o Palmeiras no confronto direto, ele perde por Cerro Porteño. O que ele tem que torcer? Por um golzinho do Sport em Cristal, o que não aconteceu ainda. Então, por enquanto, o Palmeiras com essa vitória vai garantindo a classificação, mas em segundo, o que passa a ser uma dor de cabeça para todos os primeiros, né? Quem é primeiro nesse momento não está gostando nada disso, de ver o Palmeiras em segundo. Ou tô errado, Dudes?
3: Não, você tá certo. Eu acho que para o Palmeiras também não é o ideal, né? Porque não decidir em casa eu acho ruim.
1: Pode
3: mas
1: ter um
3: tem
1: Flamengo
3: gente
1: e Palmeiras
3: acha...
1: aí. Pode ter um Flamengo e Palmeiras já.
3: Exato. É, tem gente que acha que é quase irrelevante decidir em casa ou não. Eu, pessoalmente, eu considero importante decidir em casa ainda. Mas tem esse outro fator, né? De cair com primeiros colocados. E é sorteio, pode ser realmente um Flamengo e Palmeiras, né? Eu acho que o Palmeiras mesmo não queria estar nessa condição, até para fugir de outros primeiros. Mais do que os primeiros fugirem do Palmeiras, o Palmeiras não gostaria de estar nessa condição, porque inicialmente, né, poderia jogar nos seus domínios a partida decisiva e também fugiria de primeiros colocados, que são os melhores times, e em geral são os times brasileiros, né?
1: E pelo que você está acompanhando o jogo aí, até agora esse 3-1 bem construído pelo Palmeiras?
3: Sim, houve apenas um susto, né, nesse gol do Júnior, porque estava 1-0 para o Palmeiras, oportunidades para fazer um segundo, não fez. E aí o empate da equipe colombiana, numa jogada bem trabalhada, mas com uma finalização que contou com a colaboração do goleiro Carlos Miguel, né? E aí acabou falhando ali no lance, 1-1 no placar, aí pareceu que a coisa poderia ir por outro caminho. Mas não, o Palmeiras logo depois apertou o ritmo de novo, fez o segundo, fez o terceiro. E agora eu não tô com a TV na minha frente, mas saiu o quarto, exato.
1: É, saiu o quarto gol.
4: No radinho chegou antes aqui para mim, viu, Éboli?
1: Andrés Pereira.
4: E teve um pênalti há pouco que
1: eu gosto
4: de ouvir isso.
1: Como é? Repete. No radinho chegou antes. Repete, para dar, vai.
4: É, no radinho chega antes.
1: É,
4: né?
1: Bom isso.
4: Mas há pouco teve um pênalti pro Júnior, com 40 segundos do segundo tempo, mas que o árbitro no vídeo acabou anulando. No campo marcou, poderia ser o 3-2, mas depois, com a ajuda do árbitro de vídeo, acabou sendo anulado o pênalti pro Júnior Barranquilla. E agora o Palmeiras já faz o quarto gol.
1: Andrés Pereira fazendo 4-1, lembrando, o Palmeiras pode fazer 800-1, mas não adianta nada. O Sport em Cristal tem que fazer um gol, tá, gente? Para o Palmeiras assumir a primeira colocação, o Palmeiras tem que ser superior no número de pontos nesse confronto com o Cerro Porteño. Não pode empatar, que é justamente o que está acontecendo, porque o Cerro segue empatando o seu jogo contra o Sport em Cristal 0-0. Então, vou ficar até mais de olho nesse jogo do Cerro Porteño com o Sport em Cristal, porque isso que pode definir, porque a vitória do Palmeiras já está totalmente encaminhada. E daqui a pouquinho, gente, eu volto com a Libertadores da América. A gente tem aí, até agora, todos os brasileiros classificados, para desespero do continente, mais uma vez, todos os brasileiros nessa fase de grupos, todos classificados. Teremos hoje mais tarde o jogo do Cruzeiro, né? E aí o Cruzeiro precisa confirmar essa classificação para a gente ter 100% de aproveitamento entre os times brasileiros, mas... Só muda a pergunta, gente. É impressionante. Só muda a pergunta. Que a primeira pergunta foi: deve convocar ou não deve convocar? Aí depois a gente criou a expectativa da segunda pergunta: deve ser titular ou não deve ser titular? Calma, calma, que essa pergunta vai ter que esperar. Porque surgiu uma outra pergunta: deve cortar ou não deve cortar? O Neymar, gente, está com uma lesão de grau 2 na panturrilha direita. E a CBF decidiu dar tempo para o jogador se recuperar, visando a fase de grupos da Copa do Mundo. Para a estreia, não dá. Para a estreia, não dá. Previsão de recuperação do Neymar é de 2 a 3 semanas. 2 semanas é praticamente ali o momento exato da estreia do Brasil na Copa do Mundo contra Marrocos, dia 13. 3 semanas já avançaria, já perderia também o segundo jogo. É uma decisão da CBF que está gerando discussão. Vou trazer essa discussão aqui para o nosso debate. Lembrando rapidamente a regra da FIFA. A CBF pode apresentar um corte de jogador por uma questão clínica 24 horas antes da estreia do Brasil na Copa. Tá? Então vamos lá. Vai estrear dia 13. Dia 12 tem que apresentar uma solicitação. Olha, preciso cortar porque esse jogador não tem condição de disputar a Copa. Está aqui, né, avaliação médica, todas as provas. Né, a FIFA vai avaliar. Ok, corta. Pode substituir por um jogador que esteja presente naquela lista larga de 55 nomes. CBF decidiu esperar 2 semanas para fazer uma avaliação definitiva. Teremos ou não o Neymar em condição de jogar já na fase de grupos? Me parece que é essa a preocupação da comissão do Carlo Ancelotti da CBF. Pergunto a vocês, a CBF acerta? Neymar deve ser mantido na delegação, Michele?
2: Sim, acerta. Aí eu acho que é até uma questão de coerência. Qual é o Neymar que o Ancelotti convocou? Neymar que teve uma sequência de jogos, mas que convivia com problemas, inclusive essa era a questão física, né, se ele estaria 100% ou não. O próprio Ancelotti já falou que gostaria dos jogadores todos 100% para a estreia, para começo, mas que esperaria, caso os jogadores em algum momento não estivessem 100%, mas chegassem próximos de 100% durante a Copa. Mas o Neymar, que o Ancelotti convocou, é um jogador que convive com problemas de lesão, que convive com ausências, que para fazer essa sequência que ele fez agora é no limite. Então, a partir do momento que o técnico da seleção brasileira não vê problema nisso, e ele entende que o Neymar é só uma questão realmente física e é tão importante para a seleção brasileira a ponto de ser convocado na última lista, tirando o espaço de jogadores que estão desempenhando em alto nível, e ele é tão importante, ele tem que ser convocado, mesmo sem ser testado, mesmo sem ser experimentado com os outros jogadores, mesmo não jogando na seleção desde outubro de 2023, mesmo com essas questões físicas que a gente sabe que ele tem, não tem que cortar. Levou, não pode cortar.
3: Eu concordo com a Michele, acho que a coerência está sendo mantida. Fosse qualquer outro jogador, haveria debate. No caso do Neymar, não há debate, porque o Neymar não foi convocado exatamente para jogar, né? Ou pelo menos não parece. Não estava jogando, não foi testado, foi chamado porque é o Neymar. Então se é o Neymar tudo pode. É algo que a gente ficou sabendo, né? Ou que a gente tomou conhecimento novamente, né? De que todos são iguais, mas uns são mais iguais que os outros. Então alguns jogadores precisam provar o seu valor para a seleção. Outros não. Outros, por terem mais talento, não precisam fazer quase nada para estarem na seleção e estarem na Copa do Mundo. Ou precisam de valências extra-futebolísticas, que a gente nunca vai conseguir saber exatamente se é por isso ou não que estão no grupo de selecionáveis. Mas o fato é esse. Então, eu acho assim, completamente irrelevante a lesão do Neymar. É irrelevante, porque ele pode jogar ou pode não jogar. Ele vai estar na Copa do Mundo por fatores que não se explicam realmente. Então, levar um Neymar lesionado, levar um Neymar apto a jogar, é quase a mesma coisa. Ah, mas ele pode ser que não se recupere a tempo da estreia. Tudo bem. E pode ser que ele se recupere para o Haiti. Ótimo. E pode ser que ele se recupere só para uma eventual final. Não tem problema. Esse é o pensamento. Ficou muito nítido que esse é o pensamento. Então, é sobre isso. Tanto faz se ele está lesionado, se ele vai poder jogar, se ele vai poder ajudar. É o Neymar.
4: O que me chama a atenção nessa história toda, Éboli e ouvintes, é como as versões acabam sendo muito diferentes, né, com relação à situação do Neymar antes de ser convocado, depois que ele é convocado, a questão do que o Santos fala sobre a lesão na panturrilha e depois o que a seleção brasileira traz de informação com relação a ele. Para mim, são argumentos de ambos os lados bem distintos. Então, alguém aí ou não foi informado de toda a verdade, ou entre o período em que o Santos disse que era apenas um edema e o período que a seleção faz o exame e vê que, na verdade, é uma lesão de grau 2, aconteceu alguma coisa nesse meio do caminho que não se sabe. Enfim, não me pareceu uma história plenamente clara do que aconteceu com o Neymar, se a CBF foi informada de uma coisa e depois era outra, se o Santos informou uma coisa e na verdade era outra, ou se aconteceu algo nesse meio caminho entre a lesão no jogo contra o Coritiba, que teve todo aquele papelão de substituição errada, Neymar querendo entrar em campo ou não, porque foi substituído errado, para, nesse momento, ele ter uma lesão que não é uma lesão simples, tanto é que vai deixar ele ali 2 semanas, pelo menos, sem poder treinar. O que me dá a entender também é, o Ancelotti já não conta com ele como titular, eu acho que isso, para mim, sempre foi muito claro, antes de convocação, depois de convocação, para mim, o Neymar ele não faz parte do time titular. E como já não faz parte, não vai fazer muita diferença nesse momento precisar cortar ou não. Então, assim, tanto faz se ele ficar mais 2 semanas ali, se ele não puder jogar os amistosos, se ele não puder jogar o primeiro, o segundo, puder jogar só parte do terceiro jogo. Assim, para mim o Neymar não faz parte da espinha dorsal do time. Então, para o Ancelotti, acho que não vai fazer muita diferença. Se fosse outro jogador, por exemplo, se fosse o Estevão. O Estevão estava saudável, foi convocado, e aí apareceu essa lesão no primeiro dia de treino. A prudência faria com que o Brasil esperasse. Acho que para outros jogadores também. Para o Neymar, acaba valendo o mesmo argumento. Mas acho que como o Neymar não faz parte do time titular, isso daí não vai fazer muita diferença não para o time titular, que o Ancelotti está pensando.
1: Essa situação, para mim, ela deixa claro que desde o início existia a vaga Neymar, né? E agora a gente vê uma CBF, uma comissão técnica, refém de uma situação, porque convocou o Neymar longe da sua condição ideal, tecnicamente e fisicamente. Não sei qual foi a motivação, se foi uma motivação de grupo, um apelo feito pelos jogadores, aquela coisa da liderança do Neymar, se foi o apelo popular. Fato é que não foi o apelo do campo. O campo não disse para convocar o Neymar. Eu estou falando isso desde sempre. Para mim é um erro não cortar esse jogador, porque a gente está falando de um jogador que daqui a 2 semanas pode estar bem clinicamente, mas ainda mais distante de uma condição física para disputar uma Copa do Mundo. O Neymar já não estava na sua condição plena. Aí vem a lesão. Essa lesão vai deixar ele parado. Daqui a 2 semanas ele vai poder voltar a treinar normalmente. A gente está falando de uma competição que já vai estar em andamento. Então eu mais uma vez não vejo sentido nenhum em permanecer com o jogador nesse estado físico, numa posição que gera um ponto de interrogação. O Neymar, o Ancelotti foi claro, vou usar o Neymar como centroavante avançado. Atacante avançado. É uma posição em que nós temos problema. E você tem um jogador que está numa ótima fase, mais jovem, que é o João Pedro, e que gerou toda aquela discussão porque não foi convocado.
2: Mas então, todos esses teus argumentos, eles são prévios também à convocação, e ele escolheu o Neymar, né?
1: Não, sim. Eu discordo
2: também, mas...
1: Eu discordo discordei da convocação e discordo agora do não corte do Neymar. Acho que está claro que existe uma vaga Neymar. A CBF abraçou essa situação junto com o Carlo Ancelotti por um entendimento de que o Neymar vai muito além do campo e bola, né? De que ele para o ambiente pode ser importante para acalmar a opinião pública ou a opinião da torcida, né? Tem os dois lados aí, mas na minha opinião erra em termos de planejamento sustentar um jogador que desde o início não se mostrava em condição de fisicamente entregar tudo aquilo que ele pode numa Copa do Mundo, né? E a gente já tem dúvidas, inclusive, qual é a condição de ele entregar tudo que pode, né? Tecnicamente, algo que ele não faz aí há pelo menos 3 anos. Então, acho que a CBF perde uma oportunidade, inclusive, porque estava ganhando um argumento para dar uma esfriada em toda essa discussão. Falar, olha, eu convoquei, mas ele não tem condição, eu vou cortar. Outros jogadores não tiveram a mesma tolerância, historicamente, não tiveram a mesma tolerância da Confederação Brasileira de Futebol nem da Comissão Técnica. E aí, eu acho que o jogador, para receber esse voto de tolerância, ele precisa estar muito bem na carreira. Ele precisa estar voando baixo e desequilibrando, né? E aí você segura. Esse cara está desequilibrando. Ele teve esse contratempo aí, uma lesão às vésperas da Copa. A gente segura, prepara e vamos utilizar esse cara que vai ser titular absoluto quando a gente entrar no mata-mata. Não me parece ser a situação do Neymar. Diga-me.
2: Eu concordo com o que você colocou, mas acho que depois que convoca o Neymar, pelo que ele não está jogando, né? Porque não é só uma questão de minutagem, eu defendo isso há bastante tempo, não é só uma questão física o Neymar. Também existe um debate técnico em relação ao Neymar do momento e não o hipotético. Mas a partir do momento que convoca, aí fica realmente muito complicado até de cortar, né? Porque
1: refém, né? Ficou refém de uma situação.
2: Exatamente. Mas eu queria provocar aqui em relação a uma situação. Ficou muito ruim para o Santos, porque o Santos colocou, inclusive, entrevistas, né, do médico do Santos ao GE.globo e, enfim, a informações de bastidores também, de que o Santos informou a CBF de que era um edema e que, inclusive, ele seria entregue, pronto para estar no campo no dia da apresentação, nessa semana, e não aconteceu, obviamente. E agora essa lesão grau 2, a partir de exames, ficou feio para o Santos. Mas eu me peguei pensando nisso, assim. E eu vou aqui colocar algumas dúvidas. O Neymar, ele, nesse momento, deve estar muito indignado com o Santos. Porque se ele tem essa lesão grave assim, e se essa lesão é constatada no dia 18 de maio, ele talvez estaria apto para jogar a estreia. Porque aí ele teria esse prazo de recuperação a contar do dia 18 e não a contar a partir de agora, dessa semana. Então ele perdeu o tempo de recuperação a partir de um diagnóstico que não foi feito e que seria feito antes da lista, vale colocar. Então eu penso assim, cara, se eu sou o Neymar, eu estou indignada. Mas eu não vi absolutamente nada do Neymar com relação a isso. Isso me deixou muito intrigada, assim. O Neymar não falou nada em relação ao erro, entre algumas aspas, e a gente não sabe o que aconteceu, não tem transparência nenhuma, um erro, entre aspas, do Santos. E eu me peguei pensando nisso. Se eu sou o jogador, cara, olha o tamanho da bronca que ele deu no quarto árbitro que o substituiu antes.
1: Uhum.
2: Entendeu? E aí
1: dá a impressão que, de fato, ele não sabia, né? Ele não tinha noção do tamanho do problema.
2: Mas fica tudo muito nebuloso, né, Boli?
1: Tudo,
2: não sabia?
1: Tudo.
2: Porque ele é um jogador super experiente.
1: Porque tem uma diferença, vem sendo tudo muito nebuloso,
2: edema,
1: né?
2: Tem uma diferença de um edema e uma lesão grau 2.
1: Sim.
2: Então deixa tudo muito... Fica muito complicado para fazer avaliações. Mas eu me peguei pensando. Ele pode, por exemplo, rescindir com o Santos depois? Considerando se ele for cortado. E se esse erro aconteceu, como é que fica a relação dele com o Santos?
1: E em meio a tudo isso, uma seleção se preparando, né? Para variar, né? Aí vai ter desvio de foco, vai ter um monte de pergunta todo dia sobre Neymar, mas ok. Casou com um problema? Conviva com um problema. Fala, doido.
3: Não, a Michelle faz uma provocação, né, porque acho que a opinião dela tá aí no meio, mas não tá nítida nesse momento, né, e não dá pra gente saber exatamente o que aconteceu mesmo, e é normal que a gente só faça esse tipo de sugestão, porque realmente ninguém deixa claro, né? O Santos fala uma coisa, a CBF fala outra, e é impossível que um clube do tamanho do Santos tenha se confundido, na minha opinião, né? De qualquer forma, essa é a nossa situação, e eu também ia só colocar que se em algum momento a CBF optar aí, talvez pelo corte do Neymar às vésperas da Copa, vai ter que usar laudos da CBF, né? Porque depois desse momento aí, usar laudos do Santos significa que ele pode jogar. Para cortar, precisa de laudos da CBF.
1: É verdade. Vamos acompanhar, né? Então, 15 dias. É mais ou menos esse o prazo estabelecido pela CBF. Avaliação dentro de 15 dias para ficar dentro ali do prazo de corte estabelecido pela FIFA, estabelecido pelo regulamento aí para a Copa do Mundo. Fala para Dela.
4: É, rapidinho, dentro da nota que o Santos divulgou hoje, tem um parágrafo que me chama muita atenção, que é o seguinte: a equipe de fisioterapia da seleção brasileira é composta também por profissionais do Santos Futebol Clube que acompanham o Neymar há mais de 10 anos e em todo esse processo de recuperação. Então, assim, não tem nem aquela história de, são departamentos diferentes, de pessoas que não se conversam, não convivem entre si e não tem a troca, digamos assim, frequente com relação ao histórico do jogador. Segundo o Santos, gente do Santos está no departamento médico da seleção brasileira. Então, assim, aumenta ainda mais a dúvida de como que um edema vira uma lesão de grau 2 num período aí de, foi no dia 17, né, a lesão, hoje a gente já é dia 28, 10, 11 dias, muda tão rapidamente. Alguma coisa aconteceu nesse meio do caminho que não foi explicado.
1: Mais uma pergunta que a gente vai voltar a fazer daqui a alguns dias envolvendo Neymar e seleção brasileira.
3: Não, tá tudo explicado, mas ninguém vai assumir a responsabilidade, né? Tá explicado assim, olha, eu disse que ele pode ser convocado. Ah, mas ele não pode jogar. Ah, agora é problema seu, né? Porque no fundo o objetivo do Santos e do Neymar sempre foi só um. O Santos se colocou à disposição do Neymar para ele ser convocado, né? O Santos disse isso, o presidente do Santos disse isso. O projeto é um projeto para os brasileiros. Ele falou isso textualmente. O Santos ia barrar uma convocação? Não ia, né? Então, assim, eu vejo realmente, em toda a passagem, não sei nesse caso, e sempre falamos sobre isso aqui nesse espaço, um Santos subserviente ao Neymar. É o Santos que serve ao Neymar. Isso, desde o primeiro momento do retorno dele, está muito claro. Nesse caso, eu não sei o que aconteceu, mas não seria surpreendente que o Santos fizesse a parte dele nesse acordo, que é, eu saio do caminho. Agora o problema é de quem o convocou. Que eu acho que no fim é isso que está ocorrendo.
1: Vamos fazer nossa primeira parada, nosso primeiro intervalo. Daqui a pouco a gente volta com mais aqui no Quatro em Campo.
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1: Quinta-feira, 28 de maio de 2026. O assessor especial para assuntos internacionais do presidente Lula, Celso Amorim, afirmou que o crime organizado deve ser combatido, mas que a segurança é tema nacional e não pode servir de pretexto para uma intervenção. A fala foi feita após os Estados Unidos anunciarem a decisão de classificar as organizações criminosas Primeiro Comando da Capital e Comando Vermelho como organizações terroristas. A Presidência da República e o Ministério das Relações Exteriores ainda não se manifestaram. O contribuinte tem até amanhã para enviar a declaração do Imposto de Renda de 2026. Até o momento, 37 milhões e 600 mil pessoas prestarão contas à Receita Federal. O órgão espera 44 milhões de documentos neste ano. A perda do prazo acarreta numa multa mínima de R$ 165,74. O pagamento no primeiro lote de restituição também está programado para amanhã. Pelo menos 8 milhões e 700 mil pessoas serão contempladas. O valor total do crédito chega a 16 bilhões de reais. E o ex-alto funcionário da CIA, acusado de fraude, foi preso com 40 milhões de dólares em ouro. Ele também estava com 2 bilhões em espécie e mais de 30 relógios de luxo. Segundo a investigação, o ex-funcionário falsificou diplomas universitários e mentiu sobre a experiência militar para atuar no governo dos Estados Unidos. No horário de Brasília, 8h34.
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2: Classificada para a próxima Copa do Mundo, a seleção do Catar entrou em campo nesta quinta-feira contra a Irlanda em amistoso preparatório. E o time comandado pelo espanhol Julen Lopetegui perdeu por 1 a 0. O jogo foi realizado em Dublin, capital da Irlanda, que não conseguiu se classificar para o Mundial de 2026. O duelo contra os irlandeses foi o penúltimo amistoso dos catares antes da Copa do Mundo. No dia 6 de junho, a equipe encerra a preparação diante de El Salvador. O Catar está no grupo B da Copa e enfrentará o Canadá, Bósnia e Herzegovina e a Suíça, adversário da primeira rodada. O jogo será no dia 13 de junho, sábado às 4 horas da tarde. Quem também entrou em campo nesta quinta foi o Egito, adversário do Brasil no próximo dia 6 de junho, que será o último amistoso antes da Copa. A partida foi realizada no Cairo. Os egípcios venceram por 1 a 0 a Rússia. O Egito está no grupo G, estreia contra a Bélgica no dia 15 de junho e depois enfrenta a Nova Zelândia e o Irã. De São Paulo, Guilherme Pradella.
3: E ainda, pegando carona aí no caminho da Copa, hoje teve a convocação da Argentina, né? O Lionel Scaloni convocou. E Musso, Baler de Medina, Barco, Lo Celso, Nico Paes, Nico Gonzalez, Juliano Simeone, filho do Simeone, e Flaco Lopes, do Palmeiras, são as 9 caras novas em relação ao grupo que conquistou o tricampeonato mundial. A Argentina é a atual campeã, conquistou o título em 2022. E aí, olhando aqui, recorrendo ao pessoal do Raio X das Seleções, já fazendo convite, né? Porque está no ar o podcast Raio X das Seleções.
4: Muito bom. Vai...
3: Muito excelente, espetacular o Raio X das Seleções, conhecendo ali toda a trajetória das seleções, escalações, os pontos fortes, fracos, os craques, tudo à disposição dos nossos ouvintes. 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Michele Silva, Gabriel Dudziak, Leonardo Dai, nossa turma aí fazendo com brilhantismo aí o raio-x das seleções. E aí, gente, primeiro te pergunto, Dudes, nessas novidades aí, tá tudo dentro dos conformes, pelo que você viu da convocação da seleção argentina. Em um outro detalhe, a gente discutiu muito, né, os jogadores brasileiros que atuam no Brasil, que foram convocados, um número elevado até. Na seleção da Argentina não tem muito isso, não. Pelo que eu estou vendo aqui, apenas 2 jogadores atuando na Argentina e o Flaco no Brasil. É o único argentino que atua no Brasil que foi convocado. O resto é Europa. Já há algum tempo que eu acho que esse é o cenário do futebol argentino, não?
5: O campeonato argentino não é dos mais fortes, né? E aqui no Brasil também, acho que os principais jogadores foram lembrados aí. Não sei, tem algum argentino que não foi lembrado, que deveria? Não está me vindo na cabeça agora.
6: Do Brasil, não. Só
5: que jogue no Brasil,
6: ligas,
5: né? Que jogue no Brasil, sim, um argentino daqueles, assim, que tá jogando muito.
6: O argentino daqueles está na lista, né? Que é o Flaco Lopes.
3: É o Flaco, né?
5: Teria o Garro, talvez, né? Rodrigo Garro, mas...
6: Mas
5: é
6: aí
5: isso.
6: A disputa é difícil, né?
3: Exatamente. Mas é uma coisa difícil, né? A gente, acho que a gente até já chegou a levantar essa bola aqui. Em outros momentos tivemos argentinos se destacando. Sim, sim. Recentemente o Germán Cano estava voando baixo aqui no ano do título da Libertadores do Fluminense e não era nem lembrado, mas nem passava perto da lista do futebol argentino. Impressionante, né?
5: É, a gente fez essa lista, sim, falamos do Montijo, do Conca e de outros, né, do Cano e tudo mais. É, não, eu acho que é esse fenômeno mesmo de uma liga mais frágil, né? Até tem o Paredes, né, que está no Boca.
3: Eu estou vendo aqui, ó, Gonzalo Montiel, River Plate, Paredes, Boca. Acabou.
5: Acabou, né?
3: Acabou.
5: É isso.
3: É o que tem para hoje.
5: É porque, assim, o que está acontecendo, me parece, em linhas gerais, é o jogador argentino sai muito jovem e volta já mais velho, né? E aí já não está no nível de seleção, tirando esses dois que foram convocados. Ou, de repente, ainda não volta, vai ali fazer uma parada estratégica nos Estados Unidos, como, por exemplo, é o caso do Messi, é o caso do Depou, né? No mesmo time, inclusive. Eu acho que é por aí, né? Esse é o fenômeno. E sobre a lista, eu acho que tem poucos, assim, debates, né, para serem feitos, porque é até um dos temas que a gente vai debater aí no nosso videocast, podcast, né, do Raio X das Seleções, que parece que ficou pairando em cima do Lionel Scaloni por 4 anos aquela dúvida, mexo ou não mexo no que está funcionando, né? Uhum. Porque eu consegui chegar no título dessa forma. Quantas mudanças eu devo fazer para também premiar um bom momento e não morrer abraçado com quem já passou do auge? E quantas mudanças seriam mudanças demais para, de repente, mexer numa harmonia de grupo, tanto em termos de estilo de jogo e ambiente, né? E aí vieram essas trocas. Eu até peguei aqui no Twitter um perfil que é do Dani Arcucci, que é jornalista da ESPN lá da Argentina. Ele colocou aqui as mudanças, né? Então entrou o goleiro Musso no lugar do Armani. O Balerdi...
6: Fez uma excelente Champions, né? Quando foi chamado.
5: O Balerdi no lugar do Pezzella. O Medina no lugar do Foyt. O Acuña ficou fora e aí ficou com um defensor a menos, a Argentina, na comparação com 22. O Barco entrou na vaga do Guido Rodrigues, que acho que até foi titular naquela Copa, né, inicialmente. O Lo Celso entrou na vaga do Papu Gomes. E o Nico Paes entrou na vaga do Dybala, o Flaco Lopes na vaga do Javier Correa, o Nico Gonzalez na vaga do Di Maria, que se aposentou da seleção.
3: É, o Di Maria se aposentou.
5: E o Juliano Simeone acabou entrando na vaga aí, que foi do Acuña, né? No caso de sair um defensor e entrou um atacante.
3: Se eu não estou enganado, em 22, o Javier, que foi, você disse que foi o Flaco que entrou no lugar do Javier, não foi isso?
5: É, do Correa, né?
3: Isso, Javier Correa. O Javier Correa também foi. Ele entrou numa segunda ou terceira leva para a Copa do Mundo. Ele não foi a primeira opção do Lionel Scaloni para aquela Copa, se eu não estou enganado. Houve cortes e ele foi entrando. Acho que foi mais ou menos isso.
5: Só não sei se é Juan Correa. Não, qual que é o nome dele? É o Correa do Atlético de Madrid, acho esse. Esqueci o primeiro nome dele. Mas também não lembro se era primeiro ou segunda leva. Então é isso aí, independente. É irrelevante, não é independente. Mas enfim, o Correa.
3: As três caras novas no ataque, o Nico, o Gonzalez, o Juliano Simeone e o Fabrício.
5: Ángel Correa, do Ángel Atlético Correa. De Madrid.
3: Ángel Correa, isso.
5: Isso, desculpa aí.
3: Isso. O Flaco, é uma justiça que se faz ao Flaco, né, gente? Pô, o cara tá mandando bem pra caramba.
5: Tá jogando bem.
4: Hoje deu 3 passes já.
3: A liga mais importante do continente é a Liga Brasileira, né? O Campeonato Brasileiro, né? Liga. O Campeonato Brasileiro.
6: E ele tá jogando muito bem, né? Como um cara que consegue atacar o espaço, mas um 10 móvel no time do Palmeiras, né? Ele é um cara que, fora da área, pra mim, é onde o Flaco ele brilha, assim. Que ele consegue fazer pivô, fazer a parede. Deu um trabalho enorme pro Léo Pereira no jogo agora contra o Flamengo. Para mim, foi o melhor do jogo. E, assim, com muita justiça essa convocação. Senti falta do Buendia, Emiliano Buendia, do Aston Villa. Recém agora foi campeão da Europa League com o Aston Villa e fez uma excelente temporada. Seria uma opção ali para o meio campo, mas é uma lista muito... Assim, eu achei uma lista bem coerente do Scaloni para a Copa do Mundo.
3: Olha aqui, tem um gol que não é bom para o Palmeiras... Que é o gol do Cerro Porteño, tá? Deixa eu confirmar aqui. Cerro Porteño e Sport em Cristal, a bola está rolando, os dois jogos no mesmo horário nessa última rodada, aliás, segundo gol agora do Cerro Porteño, então está pior ainda, complicou mais ainda o Cerro Porteño com esse 2-0 contra o Sport em Cristal, vai se confirmando na primeira colocação, e aí o Palmeiras não tem mais como chegar, vai ficando aí com esse 4-1 em cima do Júnior Barranquilla, vai ficando na segunda posição. Tava aqui, ó, isso mesmo, ó, Ángel Correa e o Thiago Almada foram convocados numa segunda leva para a Copa do Mundo, substituindo o Nicolas Gonzalez e o Joaquim Correa, tá? Então, minha memória não está tão ruim assim, não. Então, o Ángel Correa entrou numa segunda leva aí, estava naquela lista larga e foi solicitado pelo Lionel Scaloni para a disputa da Copa de 2022, né? E acabou conquistando, logicamente, o título mundial. Vamos falar do desempenho dos brasileiros, gente, na Libertadores da América. Então, com essa classificação do Palmeiras, só falta o Cruzeiro. Só falta o Cruzeiro. Pradella, começo contigo. É a ordem confirmada das coisas, né? Para desespero do continente, os brasileiros todos que disputaram a fase de grupos vão se classificando para a próxima fase da Libertadores da América. É mais uma indicação, mais o prenúncio de final brasileira, será?
2: Eu espero que não. Assim, eu espero que o continente tenha uma final talvez inédita, enfim, ou países que não têm frequentado tanto as fases finais ou a grande final apareçam, porque eu acho que é bom para o futebol sul-americano. Mas pensando assim, vamos nos fechar no nosso mundinho aqui, só o Brasil interessa, é muito bom ver que as equipes conseguiram cumprir as expectativas que a gente colocou. Palmeiras imaginava-se que poderia ter se classificado em primeiro, mas não é nenhum absurdo a classificação na segunda colocação. O Corinthians, apesar do jogo muito fraco ontem, se classificando em primeiro também foi importante. O Cruzeiro, por mais que talvez não consiga se classificar na primeira colocação, porque para mim também tinha um grupo extremamente complicado, acho que vai conseguir garantir essa classificação, se não em primeiro, na segunda colocação, também achava que era bem provável disso acontecer. O Fluminense, apesar de todos os pesares de conseguir se classificar, mas com a ajuda do Rivadavia aqui, foi uma das grandes surpresas dessa fase de grupos, também foi muito importante, acho que vira, a partir das oitavas de final a gente vai ter uma nova competição no sentido de que tipos de elenco que essas equipes terão, porque, por exemplo, assim, no cenário que eu acompanho mais de perto, que é o Corinthians, enfim, ser setorista e tudo mais, o Corinthians, por exemplo, para mim vai ser um dos times que vai mudar muito para o segundo semestre, de jogadores sendo vendidos e tudo mais. Então, e isso acho que pode acontecer com outras equipes. Acho que não com o Palmeiras, acho que não com o Flamengo, que por questões financeiras geralmente conseguem suprir possíveis saídas, mas acho que pode acontecer também com o Cruzeiro, outro time que eu acho que vai continuar, vai ter condições de manter o seu elenco independente de saídas ou não, mas acho que os brasileiros eles conseguiram demonstrar uma força que era esperada e que está se cumprindo. Acho que isso para o futebol brasileiro é importante. Não citei o Mirassol, mas acho que o outro Mirassol também é uma outra grande surpresa, assim como o Platense, de se classificar times estreantes, né? Acho importante também novas forças aparecendo aí, apesar de serem de países extremamente tradicionais dentro da Libertadores.
3: Eu vou chamar mais um intervalo, na volta a gente segue nessa discussão, porque tem um detalhe que pode ser importante e pode derrubar essa minha provocação aqui de mais uma final brasileira. A gente tem alguns times brasileiros, eu diria até a maioria, né, se classificando na segunda posição. Então a gente pode ter confrontos nacionais, é tudo sorteio, primeiro contra segundo, né? Então você tem de um lado todos os primeiros, do outro todos os segundos e rola o sorteio. Você pode, inclusive, um primeiro pegar o segundo que foi do mesmo grupo. Pode ter um Flamengo e Estudiantes, né? Os dois já se enfrentaram na fase de grupos. Então, Você tem o Palmeiras, que vai se classificando em segundo, Mirassol em segundo, Fluminense em segundo, o Cruzeiro está em segundo, pode confirmar essa classificação, mas permanecer na segunda colocação. Primeiro, Flamengo e Corinthians, é o que tem de primeiro lugar. Então a gente pode ter dois confrontos aí nacionais. Nesse momento pode ter dois confrontos nacionais, o que eliminaria aí dois brasileiros para a sequência da competição e poderia reduzir a possibilidade de mais uma final nacional. Bem, vamos fazer um intervalo, a gente volta discutindo aqui, inclusive para falar sobre o sufoco da classificação no Fluminense, também gostaria de destacar isso. Depois do intervalo.
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1: Muito bem, de volta aqui com o 4 em Campo. A gente está discutindo aqui o desempenho dos brasileiros na Libertadores da América. Ontem, Michele, a gente teve, né, o sufoco tricolor, né, terminou o jogo, ficou aquela expectativa, todo mundo acompanhando o que estava acontecendo na Bolívia, deu tudo certo. O Rivadavia, inclusive, emplacou um bom placar, 3-1, construído nos acréscimos. 3-1 na Bolívia, 3-1 no Maracanã, Fluminense classificado. Mas o sufoco é motivo de reflexões para daqui em diante, para a próxima fase aí da Libertadores. E vem o Hulk aí, né?
2: É, vem o Hulk. Vamos ver se o incrível será titular ou não, né? Essa é a dúvida. Eu sei que muita gente, talvez até pela fase do John Kennedy, né, um jogador que tem muita identificação com o Fluminense, até o nosso amigo e colega, o Chico Aiello, ele trouxe algo para o debate recentemente que eu acho que é bem importante, assim, que o John Kennedy, talvez pela identificação que ele tenha com o Fluminense, às vezes sobra a vontade, né? E acaba ali deixando ele um pouco acelerado, nervoso no jogo. E ele tem errado algumas coisas até simples, mas dá para ver que é por esse excesso de vontade. Então, não sei se o Hulk será titular imediatamente, acho que tem um período de adaptação aí. Felizmente, tem o período também de parada para a Copa do Mundo, em que o Zubeldía vai poder pensar nisso sem ter ali muita gente fungando no cangote dele, né, pressionando. Então, imagino que ele vai conseguir olhar para isso, já dizendo que é difícil encaixe Lúcio Acosta, John Kennedy e Hulk juntos, né? Defensivamente pode ser um problema. Agora, liga muitos alertas essa campanha do Fluminense na fase de grupos. O Rivadavia classificou o Fluminense. O Fluminense fez a parte dele? Fez, mas vamos combinar que o Rivadavia fez tanto quanto, né? Fez tanto quanto, porque e dá para citar até em questão de aproveitamento.
1: E a questão do jogo não ter sido em La Paz também, né? Ajudou, né?
2: Também, mas perceba só, o Fluminense, para se classificar, ele venceu duas partidas. O Rivadavia, para ajudar a classificar o Fluminense, venceu uma. Então, o Fluminense fez uma parte aí, mas o Rivadavia ajudou demais. E fica a lição. Para mim, muito se fala do jogo contra o Rivadavia no Maracanã. Para mim, o Fluminense perde pontos importantes contra o La Guaira na Venezuela. Uhum. Não dá para repetir jogos como a estreia na Libertadores.
1: Rivadavia que fecha aí com a segunda melhor campanha, né? E o Flamengo
2: grande campanha.
1: O Flamengo confirmou a primeira colocação no geral. Quem também confirmou a primeira colocação, ele já estava garantido, né? Quer dizer, a derrota não teve ferimento nenhum, fora, quer dizer, a questão simples da derrota. É sempre ruim você perder em casa, como aconteceu entre Corinthians e Platense. O Platense fez 2-0 no Corinthians, no território corintiano, Dudes. E com duas falhas do Hugo, né? Você acha que tem impactos aí da não convocação, abatimento? O Hugo perdeu um pouquinho o foco, concentração. Isso pode ter tido algum tipo de influência nessa atuação dele de ontem, que acabou sendo, né, fundamental para o placar construído pelo Platense?
3: Pode ser alguma coisa assim, mas está todo mundo ainda.

0: ontem pelo goleiro corintiano.
1: É. Bem, como eu disse, ferimento praticamente que nenhum, né? Fora aquela coisinha de perder em casa, mas o Corinthians se classificou na primeira colocação. E, logicamente, que impediu o Corinthians de se colocar melhor na classificação geral. E aí tem aquela história lá na frente, ter o jogo em casa, decidir em casa, aquela história toda. Olha, terminou Palmeiras 4-1 no Júnior Barranquilla. Terminou também o Cerro Porteño vencendo o Sport em Cristal por 2-0. Então, Cerro Porteño em primeiro, Palmeiras em segundo. Mais um brasileiro classificado. E agora, e na segunda colocação, a gente vai ficar de olho no último brasileiro, né, que vai brigar por uma vaga, o Cruzeiro, hein? O Cruzeiro entra em campo daqui a pouquinho contra o Barcelona de Guayaquil, jogo em casa, às 21h30. E no mesmo grupo tem Boca e Universidade Católica. Aí é o seguinte, Cruzeiro é o segundo, tem 8 pontos. Cruzeiro, se vencer, está classificado. Mas, para se classificar em primeiro, tem que torcer por uma vitória do Boca contra a Universidade Católica. Né? E o jogo é na La Bombonera. Rapidinho na opinião de vocês, Cruzeiro também se classifica, primeiro ou segundo? Pradella?
2: Acho que segundo.
1: Segundo, você, Michele?
3: Acredito que, assim, acho que vai classificar em primeiro, tá? Acho que vai classificar em primeiro.
1: Classificar em primeiro, tá? Para o Cruzeiro ser eliminado, ele tem que perder o jogo, né? Ou empatar. Ele perdeu ou empatar e o Boca vencer, aí um abraço para o Cruzeiro. E você, Dudes?
0: Eu vou chutar em primeiro também.
1: Em primeiro também. Vamos aguardar. O jogo é 21h30, é a saideira dessa fase de grupos da Libertadores da América. Aí depois a gente vai ter o sorteio, todos os primeiros contra todos os segundos. Vamos fazer aquela última paradinha bem rapidinha?
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1: Ponto final no programa de hoje. Valeu, Mi. Abraço pra dela. Valeu, Dudes. Tchau, tchau, gente.
3: Valeu.
0: Tchau. Valeu.
1: Valeu, tchau, tchau.
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1: Quinta-feira, 28 de maio de 2026, o ex-governador do Rio de Janeiro, Cláudio Castro, desistiu de concorrer a uma cadeira no Senado. A retirada da pré-candidatura ocorre após ele ser alvo de operações da Polícia Federal, suspeito de viabilizar aportes bilionários do Rio Previdência, fundo de pensão dos servidores do Rio, para o Banco Master. A ação ocorreu 11 dias depois de outra operação contra o ex-governador, que apura sua atuação em favor do grupo Refit, ligado ao empresário Ricardo Magro, investigado por sonegação bilionária e lavagem de dinheiro.